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3: Olá, seja bem-vindo, seja bem-vinda ao Imprevista, um podcast de conversa e, acima de tudo, também discuta. Aqui a gente tenta ir além da superfície e entender o que forma as pessoas, o que as move, o que as sustenta, o que a gente pode acreditar que eventualmente as quebre, o que as reconstrói. Hoje a conversa aqui é com alguém que o público brasileiro acompanhou por muitos anos dentro de casa, um jornalista que construiu a carreira em rede nacional com uma marca muito clara, presença, firmeza, opinião, mas não é uma conversa sobre bancada aqui, a gente vai falar sobre o que existe de antes da bancada, o que ficou para depois. Nosso convidado de hoje é Rodrigo Bocardi. Começou longe do ponto onde chegou, escola pública, primeiro emprego como office boy, dois trabalhos ao mesmo tempo para pagar a faculdade, construiu uma belíssima carreira, virou referência no jornalismo ao vivo, referência inclusive para mim, virou também, às vezes, alvo de muitos elogios, de críticas, de questionamentos, de rótulos, e agora vive uma fase diferente, uma fase mais autoral, mais exposta, mais livre, talvez mais reveladora. Rodrigo, seja muito bem-vindo.
4: Obrigado, obrigado. Você fala aí de dois trabalhos ao mesmo tempo, daí eu lembrei que falavam que eu era verde. Naquela. Tem branco, negro, tem tudo quanto é coisa. Eu era verde. Porque quase não dormia, né? Quase não. Só ficava lá trabalhando e mais a faculdade nessa altura.
3: Olha, Rodrigo, eu preciso admitir desde já que eu sou uma das pessoas, e são milhares, podemos dizer milhões, de pessoas que se considera próximo de você por ouvir a tua voz, ver a tua presença, né? Com muita frequência. No ao vivo, na televisão, dentro de casa, você realmente me é muito familiar. Eu estou muito feliz por ter aqui com você. Você é uma referência para o jornalismo, para pessoas que começaram na profissão depois de você, como eu. Nós começamos na mesma empresa. Verdade. Então eu me vejo um pouco em você e eu fico muito feliz por ter aqui com você comigo para te fazer todas as minhas perguntas.
4: Fica à vontade. Muito obrigado, muito obrigado. Custou muito caro tudo isso. Mas, sem dúvida nenhuma, valeu e vale muito, muito, muito a pena.
3: Rodrigo, você é um homem que transmite muita segurança, sempre falou com muita segurança no ar. De onde vem essa segurança?
4: Acho que da minha característica, do meu jeito de ser, acho que dessa história, acho que da voz, da opinião, da indignação muitas vezes, de não se acostumar, não aceitar aquilo que é um desrespeito, aquilo que falta a nós, aquilo que é um direito nosso. Eu acho que muito disso, acho que é a mistura das duas coisas. No fundo é a mesma coisa, eu tô dizendo, acho que a minha personalidade, ela carrega muito isso, né? Tinha até amigos que chamavam antes de Saraiva, até chamam ainda o Saraiva, tolerância zero, personagem, de não aceitar esse desrespeito quando a gente não é ouvido, quando a gente não é respeitado, e tentar ao mesmo tempo construir, né? Construir respeito, construir lugares melhores.
3: Mas na tua vida pessoal, você também é assim, tolerância zero?
4: Acho que sou um pouco assim, não sei, acho que sou, é o meu jeito mesmo. Acho que sou não, eu sou assim na vida pessoal, porque eu também não vejo diferença entre a minha vida pessoal e a minha vida profissional, digamos assim. Eu acho que ela é muito espelho, muito reflexo do que sou mesmo. Tanto que eu digo, custou muito caro, porque é isso, é o jeito de fazer, o jeito de falar, o jeito de defender, o jeito de opinar, e isso acaba fazendo com que outras pessoas muitas vezes não aceitem, muitas vezes enxerguem com um certo olhar diferenciado, porque não é uma posição de carinho, né? É uma posição mais bruta, digamos assim. E aí por isso que eu digo, você acaba construindo muitos inimigos, né, na vida pessoal e na profissional, misturando tudo, mas só que ao mesmo tempo ganhando um monte de gente que se sente representada por você.
3: É É difícil sair perdendo sendo verdadeiro. Aqui no Imprevista nós temos fontes muito especiais. A gente vai atrás de informações privilegiadas dos nossos convidados e nós ouvimos sobre você, de uma pessoa que é muito próxima de você, que você não é um personagem, que você é exatamente como você mostra ser. E ouvindo você falar agora, me remeteu também a um jornalismo que é um jornalismo de fora. Aqui no Brasil, a gente transmite no nosso jornalismo a personalidade brasileira, o jeitinho brasileiro, que tem uma certa malemolência. Se a gente comparar, por exemplo, com um noticiário nos Estados Unidos, eles são mais diretos, direto ao ponto, direto na forma de falar, mais curto e grossos. Tem uma questão, pode ser até cultural. E você vai mais para um lado mais curto, talvez?
4: É, acho que essa história de tentar resolver, de tentar trazer o respeito, de tentar ser ouvido, de tentar marcar posição. E é sempre, obviamente, representando aquilo que cada um de nós, né, sentimos, né? É isso. Se a gente para aqui e você pergunta, fala, o que você hoje, o que que você se sentiu desrespeitada, por exemplo, eu tenho certeza absoluta que você vai lembrar qualquer pessoa, porque a gente enfrenta isso no nosso dia a dia, da saída de casa, aliás, não precisa nem sair de casa, né? Da grade que já tem na sua casa, para você poder se proteger, da madrugada que você já passou enjaulada. Só isso já é um absurdo. Só isso já é um absurdo. Só que a gente começa a tratar tudo com normalidade. A gente tem um nível de avaliação do que é normal, de conceito tolerância. De normalidade, de tolerância, totalmente equivocado, né? Porque a gente vai aceitando as coisas, a gente aceita tudo aquilo que está imposto. E não pode ser assim. A gente não pode perder essa indignação, né? Essa posição. E eu acho que eu me identifico muito aí nessa história. Eu falo, pô, cara, a gente tem que falar. A gente tem que ser ouvido, a gente tem que tentar mudar, a gente tem que melhorar, evoluir.
3: Agora, falando sobre o teu passado, como você começou sua vida pessoal, o teu delta, de onde você saiu, para onde você chegou e para onde você está agora, ele é muito grande. Você se tornou um dos principais apresentadores de da principal emissora do país. Você saiu disso e você se tornou um empreendedor. Quando você olha para o Rodrigo de 10, 15 anos de idade, como é que você o encara?
4: Essa inquietação que a gente vem falando até aqui, de não se conformar com aquilo que tem, com aquilo que vive daquela maneira. Muito da característica da minha personalidade, e cada um tem a sua. E essa inquietação sempre veio. Então, começo lá, bem cedo, trabalhando com meu pai. Pra você ver como são as coisas, né? Como é que cada dia da sua vida importa para o que vem depois. Eu comecei trabalhando com meu pai, como office boy. Meu pai tinha uma empresa de telefone. Antes disso, a gente veio morar em São Paulo, eu vim com um ano de idade, um ano e meio e tal. Meu pai era zelador de prédio. E a gente morava na casinha do zelador. Era essa vida que tinha ali, o zelador do prédio, casinha do zelador. Depois ele saiu daquilo ali, foi depois administrar condomínio, e aí a gente morava já, não era mais na casa do zelador, era a casa do zelador, só que fora do condomínio. Depois ele foi para telefone, porque resolveu mudar um pouco a vida, e na época que telefone, você não viveu isso, que telefone você declarava no imposto de renda, era super caro, aquele aparelho que tinha no cantinho da sua casa, levava aparelho para lá e para cá para entregar, ia para a loja da Telesp aqui em São Paulo, que era o serviço público, né, de telefonia, que tinha a empresa pública de telefonia fazendo transferência, alugava, andava São Paulo inteiro recebendo aluguel de um, pagando o proprietário da outra e tirava a comissão de quem fazia a locação. Era essa a vida. Depois, tudo isso acabou de repente quando veio a privatização das telecomunicações. E aí, a família que tinha um monte de coisa, um monte, tinha um negócio que sustentava, isso aí acabou. E nesse período eu era office boy, eu fazia essa logística toda de ônibus para São Paulo. E aí eu estava dizendo isso, e minha mãe entregava Tupperware. Na época tinha aquelas reuniões, você também não viveu isso, mas tinha aquelas reuniões de família. Assim, pegava, a pessoa cedia a casa dela, ela convidava as pessoas, você ia lá, demonstrava os produtos, e aí você poderia, a pessoa que cedia a casa, ela recebia lá um brinde, um negócio e tal, e depois você voltava, depois não sei quanto tempo lá, para entregar os produtos que eram encomendados. E tudo isso, locomoção, mobilidade e tal, e eu ajudava também. Então fui conhecendo muito de São Paulo, muito, muito de São Paulo. E depois eu até virei, né, eu estava dizendo isso, como é que você influencia, como é que você aprende a cada dia. E depois acabei virando, e com a maior tranquilidade e conforto, assim, de ser um dos grandes conhecedores de São Paulo, né? Até brinco, desafiando, falo, ó, me dá uma esquina aqui, se eu olhar uma imagem, possivelmente eu vou descobrir o bairro, vou saber que bairro que é. Porque da característica de cada região, da maneira como você enxerga, daquilo que você viveu e passou e tal. Então isso foi muito, muito importante. Mas, de novo, tudo na base da inquietação. Ah, vou fazer jornalismo. Vou fazer jornalismo e preciso e quero trabalhar em televisão. Por quê? Porque televisão, na altura, era muito mais difícil de fazer do que rádio, por exemplo, do que o impresso. E isso, sendo mais difícil, te colocava mais desafios, né? Te colocava mais obstáculos. E aí você vem nessa questão, pô, essa inquietação que leva. Então, assim, se é mais difícil, quando conseguir, a conquista vai ser maior. E assim foi indo. Então, acho que, né, foi muito, muito, muito na base da inquietação tudo isso agora. Até essa transformação mais recente, que também é um processo de querer fazer algo novo, de querer fazer algo diferente, de querer construir coisas que eu acredito na comunicação, que são importantes e relevantes, é nessa linha.
3: Eu acredito que o jornalismo, ele precisa ser o oposto daquilo que as pessoas acreditam que é o glamour, que na prática não existe tanto, mas quando a gente vai subindo nos cargos e olhando apresentador, quanto mais exclusivo, mais importante você é, parece que essas pessoas vão se afastando do que é o povo. E você tem consciência de classe. O que, que é ter consciência de classe?
4: Primeiro que, assim, essa questão de estar à frente do vídeo, de ser apresentador tal, nunca foi objetivo na minha vida. Assim, eu falei lá que eu queria trabalhar em televisão, mas eu não disse para você que queria trabalhar na frente do vídeo, ou ser repórter. Na verdade, eu não tinha. Quando eu fui trabalhar em televisão, comecei na rádio Bandeirantes, de madrugada, tudo desse jeito, tudo o primeiro degrau. De madrugada, como rádio escuta, que é o primeiro degrau que tinha lá atrás, tal, que a gente datilografava as coisas todas em papel carbonado, em 10 folhas, e distribuía para todo mundo lá dentro, no grupo Bandeirantes e tal. E aí depois eu fui para a televisão, que acabou indo para a televisão, porque tinha a TV Bandeirantes ali também, junto com a rádio. E ali eu acabei indo para edição, produção, edição. Então não tinha a história da câmera, do vídeo e tal. Isso aconteceu depois. Então, assim, nunca foi, talvez por nunca ter sido um objetivo meu ter ido para frente das câmeras, ter virado apresentador, que talvez tenha ajudado a criar esse modelo que você falou. Porque não foi uma coisa pensada. Então é sempre, eu nunca me coloquei nessa história, poxa, estou aqui numa posição tal, que estou aqui apresentando um negócio. Essa questão da fama, sabe, esse negócio. Aliás, tem uma frase minha que, se você ouvir aí, é minha essa frase. Porque eu digo o seguinte: você só dá valor ao anonimato, é muito contraditório do que eu vivo, do que a gente vive. Mas você só dá o valor ao anonimato depois que você perde ele. E isso eu aprendi porque chega uma hora que você não quer ter, chega um momento que você não quer, ao contrário, eu não quero ter essa fama, esse, né? Eu quero passar, assim, sabe, sem que ninguém me veja, assim, eu quero ter uma vida mais livre, né, nesse sentido. Em nenhum momento eu tô fazendo crítica ao que tenho, maravilhoso, tudo que eu conquistei, é tudo lindo, tudo ótimo, mas tem um lado que pesa muito e eu falo, poxa, de repente você ser anônimo é melhor. Mas, ao mesmo tempo, como foi construído algo muito junto, muito próximo de todos, e talvez por não ter colocado essa questão, ai, que a fama tal, e que tenha gerado um distanciamento das pessoas, é porque a gente convive harmoniosamente bem com isso, e que tanto que estou montando aí um negócio, montando, já tem uma parte já montada desse tal de Boca TV, que tem muito a ver com essa sintonia mesmo com as pessoas.
3: Qual foi o momento em que você olhou e falou, agora seria bom ser anônimo?
4: Ah, em todos os momentos de muita crítica, né, que eu sempre levei, assim, e a maioria delas críticas altamente injustas, né, assim, esse meio digital altamente irresponsável, criminoso, de gente que não vale nem a pena você ficar fazendo aqui juízo de valor, porque você faz um trabalho, quando você, acho que tem muito isso, você tem esse posicionamento firme, você é incisivo nas suas colocações, você tem posição, você não fica lá e pra cá dançando conforme a música que tem ali e se colocando como isentão da história, que a gente vê que tem muita gente que trabalha e faz para poder ficar bem na foto, digamos assim, e custe o que custar. Eu nunca pensei nisso e nunca carreguei isso comigo, sempre tive a minha posição, tudo isso muito claro, de acordo com a minha personalidade que eu falei, mas paguei preço muito alto por causa de pessoas de inimigos que foram construídos, que você tem uma posição muito forte, de você tá lá, você vê um time inteiro, essa massa que está junto com você, que te apoia, isso desperta inveja, qualquer outro sentimento em outros, né? Então é gente querendo, todo instante querendo te derrubar. É inimigo que muitas vezes se coloca como inimigo porque não aceita as críticas que você faz, os posicionamentos mais corretos que tenham que ser feitos. Então, e aí vai, daí é criação de gente faturando, ganhando em cima de você com cliques de internet, as coisas mais bizarras. Então chega uma hora que você fala, cara, preciso disso, sabe? Será que é isso que eu quero? Então, acho que nesses momentos mais duros, mais críticos, de você estar ali, você vê que cometem grandes injustiças contra você, por vários episódios, porque é isso, é todo dia tomando risco, é todo dia com posicionamento. Então, assim, quando junta tudo isso, óbvio que você está vulnerável em algum sentido, mas nunca vai aparecer aquele que, aliás, o exército que te apoia nesses momentos mais críticos, ele se recolhe. E aí vem os críticos de plantão, o inimigo vem te atacar da maneira que pode. Então, nesses momentos é que você fala, poxa, será que valeria? Mas aí tudo é mais forte depois, tanto que a gente está aqui conversando hoje.
3: Eu imagino que um dos momentos mais críticos tenha sido a tua saída da Globo. Como foi para você?
4: Eu tinha pedido para sair, as pessoas não sabem disso, as pessoas não param para olhar. E as pessoas acham que, nossa, você está na Globo, você não quer apresentar o principal jornal. As pessoas, elas não param, elas como é que eu posso dizer? Elas já formam a opinião delas sem se colocar no lugar do outro e no desejo, por causa de uma questão que está colocada no mercado, seja onde for, na vida das pessoas. Eu há mais de 3 anos, agora foram 3 anos, já faz um ano e tal que eu saí de lá, são mais de 3 anos, eu tinha falado com todo mundo, de todas as áreas, com Deus, de todo lugar, que eu já não queria mais, eu tinha o desejo de não acordar mais às 4 da manhã. Foram 13 anos acordando 4, 4 e meia da manhã. Eu tinha falado com todo mundo que eu já não sentia prazer e vontade de fazer aqueles outros modelos de telejornal. De verdade mesmo, as pessoas, assim, mas é possível, mas como é que pode? Eu falei, é verdade, eu posso ter o direito de não ter essa vontade? Por favor, e eu falo isso com a maior tranquilidade, porque é a maior verdade do mundo. As testemunhas que ouviram de mim esse relato, as pessoas que ouviram de mim esse relato, elas estão vivas e elas sabem. Então, assim, não tem drama nenhum. Então, para mim é isso. Então, assim, poxa, por que isso? Porque não queria acordar, porque não me sentia feliz em outro modelo, queria fazer algo diferente, mais para o entretenimento, tá mais próximo ainda das pessoas, sem algumas amarras que a gente muitas vezes no jornalismo tem que ter, sabe? De ter mais liberdade mesmo, de fato, porque por mais que se fale, a gente sabe que a liberdade ela não é plena, por mais que se fale, e cada vez mais ela não é plena. E cada vez mais nós temos os isentões todos de plantão colocados e ficando escancarados cada vez mais. Então, assim, poxa, posso fazer outra coisa? Eu já fazia um jornal, um modelo de trabalho empreendedor, eu costumo dizer. Já era diferente do que os outros. Já tomava um monte de risco. Já tomava, muitas vezes me arrependia, outras vezes o negócio dava certo, mas já era empreendedor. Preocupado com o quê? Preocupado com o modelo de negócio. Eu estava preocupado, não era nem comigo. Eu estava preocupado com o modelo de negócio de um terceiro, de uma outra pessoa, de um outro grupo. Poxa, eu preciso fazer alguma coisa aqui que traga audiência. Meus filhos não me assistiam. Eu preciso fazer alguma coisa com que esses mais novos tenham atenção para esse modelo de negócio. É um modelo de negócio que eu acredito que tem que ser diferente. Eu estava fazendo isso por outro, para outro. Por que não fazer isso para mim? Por que não fazer isso para mim? Tudo que eu acredito. E aí, e sou eu. Por favor, me deem essa liberdade. É o que eu acredito, é o que eu quero. Cada um no seu espaço. E assim, você não... Pô, as pessoas têm essa massa, turma, todo mundo me adora. Vamos estar juntos num outro lugar, de outro jeito? Onde possa fazer um negócio para nós, de fato, efetivamente? É simplesmente assim. E aí, enfim, daí no meio do caminho... Uma história que, né, para mim, isso é a página virada. No meio do caminho, um monte de coisas. E um monte de interesse também no meio do caminho, que não vale nem a pena. Porque o principal é isso. É a minha liberdade de poder fazer aquilo que eu desejo, que eu gosto, que eu quero, que eu acredito e tudo mais.
3: Você se sente livre hoje? Eu vou aqui só te perguntar se você tem água. Porque eu não consigo ver. Do teu lado tem?
4: Aqui.
3: Ótimo. Eu troco com você, aí você vai respondendo. Hoje você se sente mais livre? Tanto no seu dia a dia, para você ter mais tempo com a tua família, que é algo que as pessoas falam hoje sobre isso. Na geração da minha mãe, falavam no mercado de trabalho sobre ter mais tempo com a família. E também para fazer o que você acredita, o tipo de jornalismo... que você acredita?
4: Não, eu acho que, primeiro que assim, né, quando a gente fala, liberdade, então, gente, não é, agora saiu, tá falando, não, foi tudo lindo, maravilhoso, foi tudo ótimo, foi tudo bacana, dentro dos seus limites e tal, tudo legal, não tem, imagina, que construção, né, que coisa rica e tal, só que é óbvio que você, do lado de fora, você vê, em alguns momentos, você fala, poxa, saí de uma jaula, porque é muito controle, ainda mais na posição que eu ocupava, sabe, assim, de extremo controle, de você poder ter a liberdade, sabe, de, poxa, um negócio, muitas vezes coisas pequenas, na minha avaliação, sabe, que você ir para um restaurante de um amigo, você vê lá que um amigo, você paga a conta do restaurante do amigo, que o amigo está na luta lá para poder botar o restaurante dele de pé, e você quer marcar um negócio do restaurante de um amigo, você não poder, porque que é aquilo? Sabe assim, cada um faça a sua avaliação, mas que é isso? Que isso vai tirar minha credibilidade? Porque um dia, quem sabe, aquele restaurante vai vender uma comida que vai fazer mal para alguém, você não vai poder... Gente, vamos falar do restaurante de qualquer jeito, vamos falar, não tem problema, mas esquece. Mas é, isso é muito pequeno. Agora, tempo. Tempo, e qual é o tempo com a família? Qual é o tempo que vale, né? É aquele tempo que você vale, você tá com a sua família e você é insatisfeito profissionalmente? Ou vale aquele tempo que você não tem com a família, mas você tá feliz profissionalmente, você se encaixa e você tá junto? Então, assim, isso é uma questão subjetiva. Agora, que eu me sinto animado, empolgado com tudo que eu tô fazendo e consome tempo, mas ao mesmo tempo eu vou lá e concilio tudo isso junto com a família, com as crianças e tudo mais, eu acabei de chegar aqui. Eu tava, sexta-feira eu fui a Paraty. Acabei de chegar agora cedo, eu acordei em Paraty, tô aqui falando com você. E passei o final de semana inteiro com os meus filhos, com todo mundo lá, e lindo. Não é que eu não fazia isso antes, faço mais feliz, mais leve, sabendo que eu pude sair hoje, por exemplo, de Paraty de manhã e tá aqui com você. É coisa que durante muito tempo da minha vida eu era impedido de fazer, você não ter essa liberdade, você cuidar da sua agenda, do seu horário. E beleza, quem tá, respeito, é a fase de cada um, só que assim, eu preciso ter respeito, eu penso muito nisso, eu tenho que ter respeitado também o meu desejo. Isso, quando eu falo que eu quero isso, não é uma crítica ao outro, é pelo contrário, eu tô falando por mim, pelo que eu quero, é que muitas vezes fica aparecendo, né? Ah, tá, você quer lá, foi lá, ficou tanto tempo, não sei o quê. Não, tá tudo bem. Quem quer apresentar um jornalzinho arroz com feijão, beleza, é o seu direito, é lindo, tem espaço para todo mundo. Quem quer estar trabalhando de segunda a sexta num determinado horário, tá lindo, tem pessoas que preferem, querem. Quem quer trabalhar de madrugada, também beleza, vai lá. Tá tudo certo. É que eu preciso também que essas minhas questões sejam vistas de uma maneira que eu tenha a liberdade de tomar decisão sobre ela, sem ser algo impositivo, né? Sem ser, porque as pessoas muitas vezes criam um negócio, poxa, mas cara, você não quer fazer tal coisa? Poxa, cara, eu desejo de alguém ali, mas não é o meu.
3: Eu também saí recentemente, né, da Band, vim pra TMC, num movimento que, claro, de outra forma, em outra proporção, muita gente questionou. E aí eu cheguei a uma comparação, uma analogia, porque eu me senti muito questionada como se fosse um término de relacionamento, né? E as pessoas de fora vêm e falam, nossa, que lindo esse relacionamento, que lindo esse namoro, esse casamento. Você fala, sim, é lindo, mas chegou um momento que, por vários motivos, vocês não estavam lá dentro, não, a gente não continuou, mas continua amigo, né? Tá tudo bem. E realmente essa exposição é algo que faz com que as pessoas devam te questionar muito. Isso deve, eu imagino que você se sinta muito pressionado. Eu sei que você não gosta de expor a tua vida pessoal, mas eu queria te perguntar como é que foi em casa. Você fala três crianças, você tem três filhos. Como é que foi para os teus filhos, para tua esposa, as últimas movimentações na tua vida, não só de sair da Globo, mas você tá fazendo muita coisa. Imagino que isso tenha inspirado também.
4: Não, acho que eles curtem, adoram, ficam torcendo. Tudo que tem de Boca TV na vida, você vai lá, tem like. Eu falo que eles não me assistiam, mas agora você vê, os caras ficam dando like em todos os negócios que tem ali. Nossa, um orgulho, que bom que a gente tá conseguindo fazer isso com eles. Por quê? Mas também porque, além de ser um negócio novo, diferente, é um negócio que fala mais a linguagem deles. E para esses caras, eu tento transmitir isso, falar, olha aqui, o que nós estamos construindo, né? A gente está construindo um negócio diferente, inovador, disruptivo, torcendo muito para dar certo. E aí eles entram também nessa vibe. E eles também, com relação a essas mudanças todas e da parte que é ruim, porque é gente falando da sua vida de uma forma ruim e não boa, né? Como tem muitos que falam de uma maneira muito legal, educada, bacana. Pô, onde eu vou? Assim, eu nunca tive zero problema. Eu vou, tiro foto com todo mundo, sou só eu, maior prazer, eu adoro. Acho que por ter construído a vida dessa maneira, de ser um negócio, sabe, mais próximo das pessoas, sem ter esse distanciamento, tal, pra mim é um prazer. Gravo um vídeo pra cunhada, pra sogra, pra quem quiser, quem me para, eu faço. É lindo. E acho que à medida em que você também adota uma postura dessa, você tem mais... Você tem mais verdade, né? Você tem mais gente querida, bacana perto de você, mais pessoas que não vêm com a intenção do incômodo ou com a coisa chata, tal, se é que tem isso. Então é de um ambiente muito legal. E eles sempre acompanharam esses processos todos do lado ruim da história, né? Daquelas críticas todas que eu sempre falei e tal. E assim, sabe quando você... O cara vai acostumando, vai vivendo com aquilo, não faz diferença, sabe assim? Então eles sempre levaram isso numa boa, assim, não tem essa não é esse tamanho que a gente enxerga num peso para eles, eu acredito.
3: Quando você fala das críticas, ao longo de todo esse tempo, toda a tua carreira com vida pública, toda a tua exposição, teve críticas com as quais você concordou, que você olhou e falou assim, bom, acho que aqui tem razão?
4: Não, eu acho que talvez essa do meu Claro, assim, uma ou outra ali de erro, do improviso, do dia a dia, sempre trabalhei muito no improviso. Acho que onde existiu eu sempre me desculpei, assim, mas as mais pesadas nunca foram essas, assim, sempre foram aquelas, sabe, momentos de injustiça mesmo, sabe, de gente querer ganhar clique com histórias não verdadeiras, sabe, de relação, é tudo zista da vida, é machista, é racista, não sei o que, é todo um monte de coisa, sabe, de coisa desse sentido, e que as pessoas sequer fazem o exercício de estar no lugar do outro, sabe, de querer saber se aquilo realmente é verdadeiro ou não.
2: Isso te magoou?
4: Ah, são coisas muito chatas, né, assim, você vê, assim, você tá fazendo tudo ao contrário daquilo, e você vai lá e de repente vê essa exposição, muitas vezes, tinha episódios, eu conto aí, teve momentos na vida que eu tive que ir lá, pegar o diretor de um portal, sentar com o cara, porque era todo dia o cara ganhando clique, sabe? Portal grande, o cara ganhando clique com manchete pejorativa, sabe? E você ia ver o texto, não era nenhuma verdade daquilo. Eu levei lá 10, 15 matérias lá pro cara, falei, vim aqui fazer negócio com você, fazer negócio. Você pode continuar fazendo o que você quiser com o meu nome. Olha essas 10 matérias aqui, qual é a verdade disso? Mas você pode fazer. Só que agora você vai dividir comigo o que você tá ganhando dos cliques que estão caindo aí. Você divide comigo, senão a gente resolve na justiça. Aí no dia seguinte não teve mais nada, acabou. Porque é muito fácil, não é regulado, as pessoas saem falando e tal. Poxa, das pessoas com quem eu trabalhei, me acusar de machismo, gente. Cara, eu falo sempre, eu dou as entrevistas, liga agora, mas ao vivo, tá? Não é nada combinado, você tem que liga pra pessoa que trabalhou comigo. Liga e pergunta aí como é que era trabalhar com o Rodrigo. Todas as pessoas, a verdade é essa, e sem hipocrisia nenhuma, todas as pessoas com quem, as pessoas que passaram por mim, que trabalharam comigo, não teve uma que deu um passo pra trás. Não teve uma que deu um passo para trás na vida. Pelo contrário, eu sempre falei, vem aqui, tá de peito aberto, nós temos, porque é importante que os dois estejam de coração aberto para poder dar certo. Você sabe como é que é. Então, assim, as duplas, as pessoas, tô falando da questão do vídeo, você não cria, elas nascem. Você não pode dizer, o Rodrigo vai dar bem com a Joana num negócio aqui. Não, a gente não sabe, isso não vai, a gente não tem essa certeza. A gente tem que fazer uma aposta e quem sabe pode ser que dê certo. Porque tem que jogar de peito aberto. Assim, as pessoas, poxa, todo mundo, as pessoas que passaram comigo, sempre foi assim. Porque eu sempre prezei esse respeito, eu sempre quis fazer com que pessoas pudessem sobressair mais do que eu, estando junto, porque eu tenho certeza que eu ganho também com isso. Então, isso foi muito claro. Daí chega o episódio esse episódio também do racismo e tal, que foi uma infelicidade minha. Do pegador de bola, um assunto que ficou famoso, tal, a história também, todo mundo, o cara jogador, pegador de bola do, jogador de polo, só que eu achei que ele era um pegador de bola no tênis, no clube, e aí esse episódio foi engraçado, porque eu entrei numas assim, de querer, cara, vou mostrar aquele jeito meu, tomando risco, Rodrigo conhece todo mundo, Rodrigo tá lá, o repórter tá entrevistando um cidadão lá na estação do metrô, eu olhei pra camiseta do cara, não vi se era verde, amarelo, branco, se ele era verde, amarelo, branco, negro, o que fosse, pra mim não passou isso pela minha cabeça, só que assim, vai convencer as pessoas disso, as pessoas já formam uma opinião daquilo, já pra taxar, pra lacrar. E aí eu fui lá, eu vi ele com a camiseta do clube, igualzinha dos pegadores de tênis, eu jogava tênis todo dia no clube, no Pinheiros, mas quando eu olhei, falei, cara, é um daqueles caras que estão comigo ali, todo dia a gente faz bagunça, tira foto, joga ali, nasce um monte de professor de tênis, o pegador, eu falei, cara, ele é um pegador, vou encontrar com ele mais tarde, olha que legal, puta coincidência aqui no jornal e tal. E aí eu falei, pergunta se ele vai pegar a bolinha, ele falou assim, não, e pra quem joga tênis, pegador de bola, é a coisa mais normal do mundo, você não tem um outro nome, você não tem outro nome, é gandula, gandula é de futebol, você não tem outro nome, é pegador de bola. Não tem outro nome, é isso. Agora, a pessoa que tem na cabeça dela que ela enxerga isso como algo inferior, né? É, aí a cabeça da pessoa, não é a minha, né? A cabeça da pessoa que tá enxergando aquilo. Muda a nomenclatura, então. E aí eu fui lá, pergunto se ele vai. Falei, não, eu sou jogador do polo. E aí pronto, virou. O cara é jogador de polo aquático. E o Rodrigo tá lá, porque ele é negro, o Rodrigo tá dizendo que ele é pegador de bola. Como se o pegador de bola fosse algo inferior a um atleta do polo aquático, sabe? Assim, tá na cabeça de quem isso? Não é na minha. Na minha não tá. Tá na cabeça de quem isso enxergar que o pegador de bola... Mas beleza, daí foi aquele movimento, aquele negócio e tal. Beleza, vai passar. E o tempo cura tudo, né? E o tempo cura até a cabeça dos outros também. Então, depois disso tem um episódio muito legal, só pra concluir isso, que é bacana, que eu falei algumas vezes, mas muito pouco. E aí eu fiz questão de encontrar com esse rapaz no clube, com testemunhas, todo mundo. A gente juntou isso lá. E aí fui lá, tinha a galera do polo, a galera do tênis, todo mundo junto, fui encontrar com ele. Sem dar publicidade nenhuma. Quando eu encontrei toda hora eu esqueço o nome, tem aquele do celular aqui, ó. Já eu lembro. Aí eu fui encontrar com ele e falei assim, cara, vim aqui pra te pedir desculpa. Ele falou, desculpa do quê? Ele falou, cara, eu que tô pedindo desculpa pra você pelo que você tá passando aí, porque pra mim isso foi uma pergunta normal. você fez uma pergunta normal, você tá indo lá pegar bola? Não, eu sou do polo. Ele não, cara, poderia ser um pegador, e daí? Então assim, pra pessoa, foi isso. Aí no final ainda virou pra mim, falou assim, na hora de ir embora, falou assim, cara, Rodrigo, muito obrigado por tudo. Eu falei, como obrigado, cara? Desculpa aí pelo que a gente passou e tal. Falou, não, nunca tanta mulher deu bola pra mim nas redes sociais. Poxa, e aquele turbilhão fora, meu.
3: Mas essas crises, como é que você organiza o que você sente, o que você pensa? Você faz terapia? Você não. Leva pra casa? Você fica matutando? Você fica triste?
4: Eu devia ser mais leve, devia ignorar tudo, mas assim, ao mesmo tempo que eu tenho essa proximidade tão grande com tanta gente do bem, é que isso faz com que eu também não deixe esse negócio de lado, assim, esqueça e pronto, tal. Óbvio que você vai aprendendo a conviver, você já começa a identificar quais são essas questões que existem, né? Onde tem a mágoa das pessoas, onde você vai evoluindo também, você vai aprendendo. Eu falo, nesse nosso país aqui é um negócio complicado, viu? Porque a gente tem 220 milhões de habitantes, e a gente tem mais de 300 milhões de aparelhos celulares. E a gente tem Wi-Fi de graça em vários lugares. E a gente tem as redes sociais todas, que é uma página em branco para você escrever o que você quiser. A gente tem 100 milhões de pessoas vivendo abaixo da linha da pobreza. A gente tem 30 milhões, 10, 20 milhões, sei lá quantas pessoas que passam fome todos os dias. As pessoas não têm comida, mas têm um celular. E tem um lugar para escrever. E eu não estou dizendo que as pessoas não têm que ter esse direito. Elas têm que ter esse direito. Mas é uma conta que não fecha. Num ambiente que a gente espera que seja civil. Num ambiente que seja seguro, que seja respeitoso. É óbvio que nesses lugares a gente vai ter aquilo que tem de pior, da maior frustração do ser humano colocado ali. E a gente não tem um controle sobre isso e talvez nunca tenha. Como é que essa conta vai fechar? Lógico que não. E aí você começa a enxergar isso e fala, poxa vida, então tem um ambiente aqui que esse é tóxico mesmo. É um ambiente que dá abertura para quem tem que jogar para a rua a sua maior infelicidade da vida. E não estou dizendo que eu sou mais feliz, outro é infeliz. Eu estou dizendo que existem esses espaços e estão colocados aí. E a gente carece de educação e formação das pessoas no nosso país. Todo mundo sabe disso. Então, como é que essa conta fecha? Aí você começa a enxergar de uma outra maneira e fala, será que é isso mesmo que eu devo levar em consideração? Devo levar a sério?
3: Uma das coisas que você mais odeia é lacração. Lacração para você é um comportamento tóxico?
4: Ai, esse politicamente correto, sabe? Essa coisa do politicamente correto, ficar lacrando, ficar... Lógico que é. Essa coisa de ficar, sabe? De maneira desrespeitosa, muitas vezes, sabe? Cada um com a sua vida e que sejamos felizes juntos, sabe? Fica nessa coisa daqui, dali. E a gente vê comportamentos no mercado desse jeito. Você vai lá, você não quer deixar... E, de novo, não estou dizendo que tem que deixar de dar voz ou tem que dar. Eu acho que a vida, ela é plena, ela é igual para todo mundo. À medida em que você vai lá, você começa a olhar ou dar espaço e valor por um grupo, por uma minoria, e isso faz com que você deixe de dar o mesmo olhar para um outro, você está criando, você está alimentando o mesmo problema. Né? E a gente viu isso muito recentemente acontecendo no nosso país, essa coisa, todos têm que ter o espaço. Agora, quando você vai dar o espaço para um e tira do outro, você já começa a alimentar uma discórdia, uma confusão e por aí vai. Então, por isso que assim, a vida mais plena, a vida sem a lacração, ela tende a ser melhor.
3: Agora, a gente está falando, desde o início da nossa conversa, sobre o teu novo projeto, tua nova fase. Vamos explicar o que é, por quem está nos ouvindo, nos assistindo, pode ainda não ter conhecido. Você decidiu empreender no jornalismo. Isso há poucos anos seria impensável. O jornalismo era muito quadrado. E só existia jornalismo nas grandes empresas de comunicação. As pequenas ficavam muito atrás, era uma amplitude muito grande entre quem fazia jornalismo, quem conseguia trabalhar com jornalismo e outros que procuravam uma forma mais independente, não tinham tanto espaço. E hoje em dia existe. E é isso que você está... É aí que você está empreendendo.
4: Existe. A TMC é um exemplo, né? E que bom que existe isso, né? E que bom que tem essa transformação, que bom que tem essa mudança, que bom que tem pessoas pensando junto com você da maneira contemporânea da comunicação. E eu nem enfatizo muito o jornalismo, porque para mim o jornalismo ele vive um momento muito, muito delicado no Brasil. Assim, eu não sei nem se ele vai voltar a ser o que era. Eu acho que a gente tem que partir, isso minha opinião, tá? A gente tem que partir muito mais para uma formação das pessoas, numa educação das pessoas nesse ambiente, do que a gente ficar tentando reforçar a posição ou os princípios do jornalismo. Eu vejo com muita clareza que a cada dia, e normal, tá? E normal, é a mudança comportamental, é a mudança da comunicação, é a mudança do mercado. A gente tinha no nosso país poucas empresas, como você falava, exclusivamente de comunicação, grandes grupos exclusivamente de comunicação, que queira ou não, em algum momento já tratavam dos seus interesses. Não sejamos aí, né, hipócrita é uma palavra muito forte. Ingênuos nesse sentido. E agora o que a gente tem é que os grandes, diante dessa transformação da comunicação, diante da pulverização da comunicação, diante da distribuição mais ampla dos recursos do mercado da comunicação, do ponto de vista de financiamento e tal. Então, os grandes grupos, eles passaram a entrar em outros negócios que não são de comunicação. Então, como é que a gente fica, né? Como é que a gente fica diante desse cenário, nessa discussão da plena isenção? É muito difícil. Tem um grupo de comunicação que num braço desse grupo ele é sócio de BET. Como é que você pode falar de isenção, plena isenção? Ah, porque temos princípios, porque cuidamos e tal. Não é factível isso. Então, por isso que eu digo, o jornalismo, e também é do jogo, ele vai sofrer essa transformação, ele vai mudar, e aí não adianta querer ficar empurrando o jornalismo com a sua plena isenção, com a sua história e tal, sendo que eu acho que é melhor a gente deixar isso mais claro para todos que consomem, e até numa forma de educação da sociedade, desse novo modelo de comunicação que a gente tem. É mais fácil, é mais legítimo, é melhor, é importante que a pessoa que está consumindo aquilo, ela tenha clareza do que ela está consumindo, e aí pronto, eu acho que é um caminho melhor. Mas para mim, a minha contribuição para esse jornalismo que sempre foi falado, eu já dei a minha contribuição. E eu, assim, não que eu não vá dar contribuição, vou, mas eu acredito em outras coisas. Eu acredito numa linha mais leve, numa linha de entretenimento, numa linha de comunicação, sabe? Sem querer entrar nessa história, não quero essa coisa do hard news todos os dias, tem muita gente boa que faz, eu não quero isso pra mim, assim, pra mim, a minha contribuição eu já dei. Tanto que eu já queria já fazer essa transformação na minha vida. Então, assim, isentão comigo não vai ter.
3: Ô, Bocardi, você não acredita mais nesse modelo de jornalismo que você acha que está ultrapassado? O que que é o jornalismo que está ultrapassado?
4: O jornalismo que está ultrapassado é esse jornalismo da isenção, do isento. Esse jornalismo que não, eu tenho aqui, eu sou totalmente isento. Eu ouço os dois lados, eu publico aquilo com isenção, sem nenhum interesse por trás. Sem nenhum interesse, zero vírgula de interesse em qualquer coisa.
3: Então a falsa vontade de mostrar que é isento quando não é.
4: Por isso que eu estou dizendo que acho que é melhor a gente, e normal, não tem nenhum pecado, tá? Zero, o mundo mudou, o mundo é outro. Vamos aceitar isso, vamos aceitar essa mudança, e assim, normal. Cara, é do jogo, você chegar, cara, as minhas posições são essas. E como já acontece em vários lugares do mundo.
3: Estados Unidos, né?
4: Isso, as minhas posições são essas, eu estou com este lado, eu sou sócio nessa empresa de tal coisa, eu sou dono de um outro grupo não sei do que lá, e beleza. Vamos fazer isso, e tá lindo. Acho que é muito mais legítimo que as pessoas saibam, e ela vai consumir aquilo da maneira, do que ficar naquela história de que, se esquivando daqui e dali.
3: E o Boca TV, conta pra gente, o que que é e o que que vai ser?
4: O Boca TV nasce, eu falo até de uma brincadeira. Eu conto essa história bastante, que é importante para as pessoas entenderem. Volta para a TV, volta para a TV, volta para a TV. Acho lindo, maravilhoso, me arrepia quando falo isso, que as pessoas têm esse carinho por mim. Só que voltar para a TV estritamente, para fazer algo que eu já fazia, não faz sentido por tudo que eu já coloquei, que eu já não queria. Então, e o modelo de negócio, de novo, o modelo de negócio de TV aberta, ele é um modelo hoje difícil, difícil, do ponto de vista comercial, do ponto de vista de audiência. Então, poxa, você vai para um projeto desse, lindo, maravilhoso, ao que parece ser. Aí chega lá, não dá audiência, porque é difícil hoje você levar audiência em TV aberta, porque meus filhos já não assistem, porque tanta gente não assiste, todo mundo sabe disso. E aí quem vai ser o fracassado? A manchete já está pronta. Os caras não têm nem trabalho, não precisa nem de IA para fazer manchete. Bocardi fracassa no retorno à TV. Está pronta. Agora, assim, eu tenho que passar por isso sozinho? Então, assim, eu vinha dizendo, se tiver um projeto que seja bom para quem está apresentando, para quem está produzindo, para quem está vendendo, para quem está consumindo, para quem está exibindo, aí eu estou dentro. Se for um projeto dessa maneira, legal.

0: Eu achava que não ia vir vídeo nenhum. Vai ficar gravando vídeo, mandando pra mim e tal.
1: Vídeo de problema no dia a dia.
0: Problema no dia a dia, mas o espaço aberto pra mostrar também as coisas boas, compartilhar as viagens, os restaurantes, as coisas. Porque a vida é feita disso, a vida é feita dos problemas, mas também tem a esperança, né? Tem o dia melhor de amanhã, tem tanta coisa pra gente compartilhar. É mais difícil as pessoas falarem desse lado, porque o lado ruim, ele tá aqui, ó. Aqui, as pessoas estão explodindo, que elas não são ouvidas. Elas não têm, falei pra você, você antes de sair da sua casa, você parar e olhar o tanto de portaria que você passa pra você chegar até o seu trabalho, já é pra levar uma indignação pela segurança que você não tem, pela nóia construída, né, do medo do que a gente enfrenta no dia a dia. Então, aí criei um número de WhatsApp, falei, poxa, não vai vir nada. De repente, uma surpresa, assim, mais 300, 400, 500 vídeos por dia. Fora as outras pessoas que mandam mensagem só de bom dia. Então, eu falei, cara, tem alguma coisa aqui. Realmente é fato isso, as pessoas não têm para quem correr. E aí a gente falou, vou dar voz a você. Daí criei Boca TV, um canal que dá voz a você. Para dar voz às pessoas. E a partir dali, a gente começou, recebe o vídeo, faz uma triagem. Esse vídeo está em condições, é sempre importante ter a voz da pessoa, a pessoa falando, a pessoa narrando, a pessoa aparecendo. E a gente faz uma curadoria disso e publica. E ouve o outro lado. E houve lá a prefeitura, houve a empresa que entregou um mau serviço, prometeu e não entregou, seja quem for. E a gente publica tudo ali e cobra a solução. E essa solução vem, porque você dá exposição e ninguém quer ficar exposto. Daí as pessoas vêm e consertam aqueles problemas, resolve a vida das pessoas. Então é de um resultado muito grande. A gente não consegue dar vazão para todos, mas a gente dá vazão para um número que já, queira ou não, na pior das hipóteses, já desperta a esperança no outro, né? Quiçá pudéssemos resolver tudo ao mesmo tempo de todo mundo. Então, diante desse cenário, eu falei, poxa, se isso acontece aqui em São Paulo e Grande São Paulo, num perfil que nasceu do meu nome, das redes sociais, eu falei, poxa, vamos regionalizar isso. E aí vem a ideia, um projeto que eu montei, que já está acontecendo, de uma vez por semana a gente lança um perfil novo, e quando eu falo sempre perfil, é tudo Instagram, TikTok, Facebook e YouTube Short. É tudo espelhado. Então tem lá, bocatv.campinas, vale para a região inteira, os 10 municípios, 12 ali da região de Campinas. Lá tem um número de WhatsApp exclusivo, as pessoas vêm e aí Campinas compartilha as suas histórias, Campinas vai lá e resolve os seus problemas, Campinas vai lá e valoriza aquilo que é para ser valorizado, Campinas e região, todos os municípios. E então, um por semana, a gente já está, começamos em fevereiro, então a gente já está aí perto de 10 perfis, o mais recente é agora Bauru, essa semana, então, bocatv.bauru, valendo para toda a região, um número de WhatsApp exclusivo para as pessoas mandarem, tudo igualzinho. E vamos chegar a 50 perfis, em torno de 600 cidades atingidas diretamente até o final do ano, no Brasil inteiro.
1: Bocardi, é muito legal falar com você de novo, que eu falei no início, como jornalista mesmo, eu vejo como você encara a profissão com aquele sentimento que eu acho que é o sentimento que a gente tinha na faculdade. Todo jornalista começa a estudar jornalismo para mudar o mundo. Mas aí a gente entra na profissão e a gente aprende que mudar o mundo não é uma coisa que vai fazer com que você seja tão reconhecido no mundo. Você tem que ir para Brasília, você tem que vestir um terno, você tem que falar economês, politiquês, você tem que tratar de assuntos que ninguém trata, transitar com pessoas que poucos, né, conseguem conversar. O buraco da rua não é algo interessante. E isso faz com que poucas pessoas se interessem pelo jornalismo local, que é o jornalismo que muda o mundo das pessoas. Um buraco na rua é importantíssimo, uma rua mal iluminada é importantíssimo, um ponto de ônibus que não tem onde as pessoas se abrigarem da chuva é importantíssimo. Você carrega isso com você. Queria que você falasse um pouquinho de como, sabendo que você não se encanta mais por aquele jornalismo que você já fez, como é que você enxerga o jornalismo enquanto profissão?
0: Então, você indo pro... você tem razão que você fala, que assim, tem um jornalismo macro, assim, como ideal, né, de jornalismo e tal, aquela coisa. E essa história aí do regional, do dia a dia das pessoas, né, se quer encarar isso como jornalismo, digamos assim, beleza, é isso. É o jornalismo ali local. Mas é que eu enxergo mais como uma coisa de, meu, de estar do lado das pessoas, né? Tem uma história que quando eu voltei de Nova York pra cá, eu passava no túnel ali na Cidade de Jardim, e aí vi o túnel com a luz toda apagada. E aí, poxa, na Cidade de Jardim, né? O cara tá reclamando do quê? Passando na cidade aí, a luz tá apagada. Fala, não, mas a luz tá apagada, mas era pra estar acesa. Se tem a luz no túnel e o túnel é escuro, tem que ter a luz acesa. Então, assim, tá tudo anormal. Volto pra aquela história que eu tinha falado lá atrás. As nossas referências de cidadania, seja lá o que for, elas estão totalmente equivocadas. Então tem que ter essa ordem, né? A gente tem que

0: parar e olhar para o buraco da rua, e o buraco da rua ele não pode existir. É o acesso à educação, o acesso à saúde, está tudo lá previsto, está desenhado, está escrito, assim, a gente tem que encontrar um jeito de fazer isso funcionar, né? E essa indignação minha que leva isso lá na ruazinha da pessoa que está ali do lado. Então, assim, se quiser enxergar isso como um jornalismo, que enxergue. Eu estava discutindo de uma forma um pouco mais ampla a história do jornalismo. Quando você entra na política, na economia e tal, essa outra história. Mas esse do comunitário, do regional, é isso, assim, tem que nascer dali. A gente tem que ser respeitado, a gente tem que ter o retorno daquilo que a gente paga, daquilo que a gente faz, tem que ser ouvido. Então, essa é a ideia. E aí regionaliza, tem uma coisa muito legal que a gente está implantando agora. Fica isso aí como toque para muita gente. Óbvio, como todo negócio, você precisa se viabilizar comercialmente, né? Financeiramente. E aí esse Boca TV regional em cada cidade, eu fiquei quebrando a cabeça. Poxa, eu vou precisar de alguém, né, para representar a gente nas cidades e tal. É difícil você daqui de São Paulo, você controlar tudo e tal. Eu pedi, a gente vai implantar já, fica até como dica para as pessoas espalhadas onde tem Boca TV já. Vamos fazer o seguinte, duas coisas do ponto de vista comercial. Você quer ser um parceiro comercial do Boca TV? Você tem algum conhecimento do comércio, a concessionária de carro, posto de gasolina, a rede de supermercado? Você tem conhecimento aí na região? 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E aí tem um outro mais legal ainda, que daí eu quero fazer direto para a pessoa. Direto para a pessoa. Então, assim, tem a Dona Lourdes, ela tem uma lavanderia em Vinhedo, que fica perto de Campinas ali. Ela tem 1.000 seguidores na 100.000 seguidores na rede social dela, da lavanderia. Lavanderia da Dona Lourdes. A Dona Lourdes vai fazer o seguinte: ela quer anunciar, ela quer vir para um perfil do Boca TV que tem 100.000 seguidores ali na região. Então ela vai gravar o vídeo. Aqui é a Dona Lourdes da lavanderia, a lavanderia da Dona Lourdes. Então hoje tem vocês aí do Boca TV, hoje tem uma promoção, 20% de desconto se você vir aqui na lavanderia para lá, para a peça mais branca que você já viu na sua vida, tal. Ela grava o vídeo, ela vai subir na nossa plataforma, vai ter um lugar para ela subir ali, e aí nós vamos aprovar o vídeo está aprovado, pronto para publicação, ela vai lá pagar a taxa que ela precisa pagar e a gente publica. Então ela sai dos 1.000 seguidores dela e vai para uma plataforma com 100.000 da região, e que todos possam fazer isso. Então assim, e dá oportunidade também para as pessoas, para elas poderem serem mais vistas, para poder fazer mais negócio, para poder girar. Não é um interesse único meu de poder manter sustentável um negócio, mas também você dá chance e possibilidade, quer dizer, uma forma de modernização, digamos assim, da comercialização de mídia.
1: A tua cabeça descansa em algum momento?
0: Olha, pior que não. Daí, outro dia, acho que até cheguei a te falar isso. É tanta coisa nova, diferente e tal, né? Que outro dia a gente estava num processo de seleção. A gente está num processo de seleção, que é muita gente, cada dia vai chegando gente nova e tal. E aí vem aqueles currículos assim, fica até como toque para as pessoas. Tenho 10 anos de experiência na TV tal, assim, na TV tal. Olha aquilo, fala, meu Deus, mas esse cara, tudo que ele faz lá não vai servir para nada aqui, porque é muito diferente o jeito de fazer, o jeito de tratar e tal. Daí eu falei, saí daquele dia, falei assim, cara, acho que eu vou dar um jeito de montar um curso, uma faculdade de comunicação moderna, tal, daquilo que eu acredito da transformação da comunicação. Aí já saí com mais essa
1: mais
0: história.
1: Mais uma coisa! Rodrigo, a gente tá há quase 50 minutos falando.
0: Nossa,
1: e
0: eu não falei do canal ainda, mas o canal é simples. O canal Boca TV Canal, que daí é um outro negócio, que é uma TV digital, 24 horas no ar, com 12 horas para começar de programação ao vivo, sem hard news, sem esquerda, sem direita, sem nada.
1: Comunicação. Né?
0: Comunicação, muita coisa de entretenimento, moda, beleza, aquela coisa que a gente vê todo mundo assim, não tá fazendo nada na vida, a gente fica aqui vendo os stories aqui, uhum, e tal. Eu quero essa pessoa que ela me cativa aqui vendo ela gravada, eu quero dar a chance dela dar show ao vivo, eu quero ver ela ao vivo. E ela vai estar ao vivo na Avenida Faria Lima, número 1100, esquina com o Lago da Batata, piso térreo, inteiro de vidro estúdio, com caixinha de som, respeitando todas as regras ali pra fora. Quem passar por ali vai acompanhar, vai poder ser chamado pra participar dos programas.
1: Nossa, que legal.
0: Vai ser desse jeito, um ponto turístico em São Paulo. Vai ter show no final de semana do Gustavo Lima. Ô, Gustavo, passa aqui, toca uma música e tal. Só tem que ficar ligado em todos esses movimentos, que vai acontecer tudo ali ao mesmo tempo nesse canal, com um dos programas comigo, que aí vai tratar dessas questões aí que eu já falei das redes sociais e tal.
1: Tem data pra estreia?
0: Tem uma data colocada para estreia, que essa data eu sou duro na queda. Não, eu tô falando, essa
1: perto
0: data é previsão total. Não, dia 17 de maio, um domingo depois do Dia das Mães. E aí o seguinte...
1: Agora?
0: E vai ter um coquetel para todos nós, os convidados ali e tal, mas todos nós somos poucos, nós não somos nada. Vai ter uma festa no Lago da Batata com trio elétrico, nossa, carnaval fora de época. Você pode escolher o cantor, quem você quiser, comida, bebida, festa. Nós vamos fechar o Lago da Batata para poder todo mundo celebrar o nascimento do Boca TV Canal.
1: Nossa, muito legal. Você, agora que a gente está falando aqui há tanto tempo e que eu estou te conhecendo mais do que conhecendo quase que um monólogo, né? Porque Sim. Eu te ouvia, você não me ouvia Sim. Quando eu te via na televisão. Milhões de pessoas sentem isso. Você parece muito forte. Tem algum momento em que você é vulnerável?
0: Poxa, onde é a minha vulnerabilidade? Sei. Talvez eu teria que ser um pouco menos forte no sentido de tentar, sabe? De não ser essa muralha, se é que assim a gente define, sabe? Acho que também isso acaba... muitas vezes pesando. Eu não sei onde está essa vulnerabilidade. Eu acho que minha família, meus filhos, talvez, assim, não sei, mas...
1: Mas eles te veem vulnerável? Existe
0: não,
1: um momento?
0: Não, acho que não. Acho que não, mas eu acho que, assim, também, sabe, de querer resolver tudo, de querer fazer tudo, de querer centralizar tudo.
1: Não cansa
0: tudo.
1: Isso?
0: Cansa, mas às vezes, mas quando é coisa boa, assim, tem hora que eu peço, ó, desculpa, não tenho como tratar disso, sabe? Assim, às vezes eu faço, mas eu vou até onde dá.
1: Assim, mas não cansa ser forte, ser duro, ser...
0: Vou te dar um exemplo que aconteceu agora esses dias. A Cláudia até falou, né? Minha esposa falou assim, cara, mas você é muito louco. Porque assim, eu saí, agora, recente, 2 semanas, eu saí de casa cedo e tava com o dia assim, daquele jeito. Eu fui pedir ajuda a ela, que eu falei, eu passei pelo quarto do Gabriel, o nosso filho do meio, e ele, o moleque tá maior do que eu. E aí quando eu olhei, os pés dele tava pra fora da cama. Aí eu cheguei, naquela hora assim, eu meio que saindo, falando com ela rápido, falei, a gente precisa arrumar uma cama nova pro Gabriel, um colchão novo. Ela falou assim, não, mas acho que a partir daí é só sob medida tal, porque já tem 1,80 e não sei quanto, colchão e 90, sei lá, acho que é só sob medida. Eu falei, poxa, vamos tentar, ver se você consegue então ver isso. Aí ficou essa conversa, eu joguei pra ela essa parada de resolver a cama do moleque que tava com os pés pra fora. Aí ela, nisso eu desci, tomei um café, não sei o que, então eu entrei no carro. Aí quando eu entrei no carro, eu fiquei com esse negócio da cama, eu falei, pô, eu vou ajudar ela com esse negócio da cama, porque assim, até ela lá, ela já falou que era sob medida, não sei o quê, eu tinha desconfiança disso. Aí eu entrei no carro, entrei aqui, cama de solteiro, tá, não sei o quê, especial, tá. Daí entrei num site, que é uma loja que a gente até compra colchão e cama deles, já tinha lá o modelinho, 2,03 metros de comprimento, falei, poxa, é isso aqui, dei um print e mandei pra ela, falei assim, ah, não acredito nisso, eu desisto, e o caramba, porque eu tinha deixado uma missão pra ela, pra resolver o negócio da cama, eu já tinha resolvido nos 2 segundos ali do negócio. Então assim, eu sou muito disso, eu tenho um negócio, sei lá, se é um problema isso, eu não consigo ir dormir com uma mensagem de WhatsApp sem responder, eu não consigo, eu não durmo. Então,
1: você zera tudo?
0: Zero tudo, zero, ninguém fica sem resposta. Ninguém fica sem resposta. Se a pessoa ligar e eu não atender na hora, eu vou ligar de volta.
1: Mesmo que...
0: Agora eu olho pessoas
1: que... Você é uma pessoa pública. Imagino que muitas pessoas devam te mandar mensagem, inclusive de forma inconveniente.
0: Tem que seja...
1: Você responde?
0: Eu respondo. Assim, não se for, pegou meu telefone, eu leio a mensagem, mas aí eu não respondo, tá. Se for o caso. Tá. Mas assim, quem eu conheço, quem não sei o que lá... Tá. Porque eu fico
1: louco, imaginei que era tudo.
0: Eu ligo para as pessoas, o telefone toca, as pessoas não atendem, meu. E aí assim, não atende, depois não retorna. Gente, o que é isso?
1: Você não consegue viver com nenhuma pendência.
0: Não. E eu tô aprendendo ainda, um ano e tal depois, eu tô aprendendo o que é o final de semana e o que são feriados. No sentido, não é que trabalhava tudo, não, é que você sabe disso. A gente nessa profissão aí do jornalismo, você vai embora pra casa, mas tem os grupos aqui que fica... Quanta coisa a gente fica sabendo na vida que a gente não precisa saber. Que não vai mudar nada. E aquilo te vira, você tá toda hora. Toda hora, final de semana, você não tá trabalhando, tá lá, os grupos mandando. É que aconteceu tal coisa, não sei onde, aconteceu tal coisa. Coisas que fazem parte do dia a dia de quem tá ali num plantão da vida, mas que na minha vida não vai mudar nada.
1: E isso aciona algo na gente, né? A gente vive sempre alerta, num estado de alerta.
0: Agora eu tô nessa, assim, de aprender que sexta-feira, depois do meio-dia, já dizia lá o eterno Maderite e tal, não sei o quê, quem fez, fez, não faz mais. Isso não vale pra jornalista. Agora, pra pessoa comum, vale.
1: Mas você agora é um empreendedor.
0: Então, mas daí para, eu também já desisti. Assim, eu sei que vai parar. Então eu vou até o limite da sexta-feira, depois esquece. Já sei que nada vai acontecer, não vou incomodar ninguém, vou nada. Depois, de segunda, a gente começa de novo.
1: E o que você tem gostado de fazer nos fins de semana e nos feriados sem plantão?
0: Ah, não.
1: Sempre
0: viajar, né?
1: Ser
0: muito
1: acionado.
0: Pra mim nesse ano e tal, foi uma realização, assim. Eu fiquei, pô, meio do ano, tudo que eu sempre quis na minha vida. Fiquei 2 meses fora. Na Europa, depois, pô, todos os jogos aí de Champions League, eu sei lá o que, com os meus filhos, que sempre queriam, sabe? E daí nunca dava, e quando dava tinha que ser umas loucuras de pegar um voo viajando de dia, torcendo para chegar no horário, sabe, uns negócios assim que você fala, cara, pô, será que é isso mesmo? E aí, então, fazendo muito disso. E agora, de final de semana, é a discussão. O pessoal quer ficar em casa e eu não quero ficar em casa. Porque daí, a gente vai muito pra Paraty, adoro.
1: Você é o garotão, então, agora, de casa.
0: Isso aí. todo final de semana, a gente tá inventando alguma coisa.
1: Rodrigo, o que você gostaria que ficasse da sua trajetória? O que você batalha para que fique da sua trajetória?
0: Assim, hoje em dia, eu falo isso, dessa visão. As pessoas têm me perguntado. O meu desejo, tá? O meu desejo é que daqui a um curto espaço de tempo, a gente... Meu sonho, meu desejo, tá? Isso é uma coisa pessoal. É de ser visto como, pô, esse cara maluco, doido, foi lá e inventou um negócio e que coisa que ele inventou. É um negócio novo, diferente da comunicação. Então, assim, e que, uma coisa boa, positiva, legal. É isso que eu gostaria que ficasse nesse momento agora, né? E eu venho insistindo nisso, assim, eu tenho percebido que esses negócios, eu expliquei aqui para você como é que funciona, para todo mundo eu tenho explicado, eu percebo que as marcas ainda não perceberam, não entenderam o que é esse negócio, eu estou acreditando muito, porque do ponto de vista de distribuição, que é importante para todo mundo, é muito, muito forte, a gente consegue chegar na Dona Lourdes, na lavanderia dela, lá em Vinhedo, sabe, com muita propriedade, com muita proximidade, sem falar de outras tantas formas, né, de entrega e distribuição disso que a gente está montando, tanto do canal quanto do regional, toda a parte de dados que a gente está montando, que a gente trabalha, é muito importante isso, né? De você ter detalhes da vida das pessoas, óbvio que sempre com consentimento, tudo certo, tudo respeitoso. Então, é um negócio novo que eu venho insistindo, explicando, implantando. A própria Cláudia fala assim, você é louco, você fica fazendo tudo ao mesmo tempo, as pessoas não estão entendendo o que você está fazendo e tal. Eu falo, ah, mas eu vou lá, vou até onde dá. Vou até onde dá e que o seja, até onde dá, que seja uma coisa grande que todo mundo possa entender.
1: E obrigada especial a Cláudia, que passou um tempão respondendo as nossas perguntas.
0: Espero que ela tenha ajudado.
1: Ajudou então. Demais. A gente aqui sempre quer ter mais informação que nos permita sair daquele papo que... Pessoas que dão muita entrevista e falam muito, a gente fica no mais do mesmo. De onde você vem? O que você faz? Uhum. E você falou agora que você gostaria de ser reconhecido por você ter inventado algo diferente na comunicação e que é algo grande. Eu sei que você está falando sobre os seus novos negócios, mas como uma pessoa que começou na profissão depois de você, eu posso dizer que você inventou algo na comunicação.
0: Obrigado.
1: No jornalismo, que é algo grande, que inspira e que eu acho que mudou muitos paradigmas. Então, você abriu portas para outras pessoas.
0: Legal.
1: E espero que isso também te preencha, pelo menos por
0: agora.
1: Claro,
0: muito obrigado. Não, eu costumo usar como referência isso. E tudo fruto da inquietação, tá? Então, assim, acho que a essência dessa nossa conversa aqui, eu sinto isso. Fica muito dessa questão da minha personalidade, dessa inquietação, desse jeito de ser e tal, que... traz muitas conquistas e alguns outros problemas e tal, mas enfim, é o que somos, né? Agora, quando você fala sobre isso, eu lembro muito do Thiago Leifert, o que ele fez ali na transformação do esporte, né? Que mostrou para todo mundo que o esporte é entretenimento, não é jornalismo. Eu não sei como também criaram, de novo, a gente vai cair naquele jornalismo, tal, como é que o esporte é jornalismo, sabe? Ele foi lá e mostrou, e o jeito de fazer, o jeito diferente, conquistou o que conquistou. E é óbvio que eu também eu fico meio que fazendo uma reflexão sobre isso, tudo ali, é óbvio que com muito mais limitação, né? Você não pode, porque você tem que respeitar ali todas as resistências que estão colocadas e tal, mas acho que foi também a muito custo essa transformação também no jornalismo, de ser algo mais informal, de poder rir, de poder chorar, de poder contar piada, de poder respeitar, tudo isso mantendo a credibilidade, né? O respeito e tudo mais, dar voz às pessoas de fato. Isso é um ponto muito importante para a gente ter atento, isso vale para todas as pessoas. Todo mundo diz, se coloca, muita gente coloca, dizendo assim, não, aqui você tem voz. Mas a voz que muitas dessas pessoas têm são as vozes que esses que dizem que estão dando, que têm imposta dessas pessoas. Então, é importante a gente ter essa atenção. Óbvio que do meu lado aqui eu construo um veículo desse, que as pessoas mandam um vídeo. É óbvio que eu falo isso claramente, é importante que as pessoas saibam. Óbvio que eu tenho uma margem de manobra. Ah, o seu vídeo eu não publico. Esse vídeo não me interessa, esse vídeo não sei o que lá. Mas na essência, se eu não publicar vídeo de ninguém, acabou o negócio. Porque na essência é a voz das pessoas. Então isso tem que cuidar.
1: Rodrigo, muito obrigada pelo nosso papo hoje e vamos aguardar para ver até onde você vai chegar, né? Porque você vai mostrar lugares novos, com certeza, na comunicação e para quem está começando na carreira, para quem quer se conectar com a própria cidade, com o próprio lugar onde mora. Você representa uma ponte muito importante. Obrigada aqui pelo nosso papo.
0: Muito obrigado, valeu, valeu pela oportunidade. Valeu.
1: Gente, semana que vem tem mais, imprevista sempre, estreando às quintas-feiras, episódio novo, às 11 horas, no nosso canal do YouTube, fim de semana no Dial. Beijo.
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4: 10 horas mais um minuto. Seja muito bem-vindo, muito bem-vinda. Começa agora o nosso resumo TMC. Hoje é sexta-feira, dia 1 de maio, dia do trabalhador. E a gente traz todas as informações aqui dessa sexta-feira atualizadas para você. Comigo, Alexia Marília. E vamos até a meia-noite com um programa bem leve, bem informativo, com as principais notícias do dia, do mundo da política, da música, da cultura, do entretenimento. E é claro, com a sua participação aqui na nossa programação, no nosso quadro, Todo Mundo Comenta. Inclusive, já anota aí o número do WhatsApp para interagir com a gente, aquele momento tete a tete, né? Comigo aqui no estúdio e com você, nosso ouvinte, nosso telespectador, você que tá curtindo aí o feriadão, tá dirigindo ou até mesmo trabalhando, né? Os motoristas de aplicativo de plantão aí, um grande beijo. Já anota o número do WhatsApp, é o DDD 11 97221 1001. Repetindo mais uma vez, DDD 11 97221 1001. Tô aqui com o celular da produção, canequinha também cuidando aqui, né, Milton? E aí a gente acompanha aqui as mensagens em tempo real de vocês aqui ao longo da nossa programação. Então bora comigo aqui que você vai adorar ter aqui os destaques dessa sexta-feira e eu vou adorar também ter a sua companhia aqui comigo até a meia-noite. 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

0: É, vem você também se atualizar no nosso giro TMC, porque o presidente da Câmara dos Deputados, Hugo Mota, decidiu alterar a rotina de programação da casa e convocou sessões deliberativas do plenário de segunda a sexta-feira da próxima semana, com o objetivo de acelerar a tramitação da PEC que trata, né, da escala de trabalho 6x1. A medida busca agilizar a contagem do prazo para a apresentação de emendas na comissão especial responsável pela proposta, considerada uma das discussões mais sensíveis no debate trabalhista recentemente. Um dos pontos que chama a atenção é a mudança no calendário tradicional, né? A Câmara vai funcionar com votações também na segunda e na sexta-feira, algo incomum na dinâmica do Legislativo, onde esses dias normalmente tem agenda um pouquinho mais reduzida. A estratégia indica uma tentativa clara de dar celeridade ao andamento da PEC, da escala 6x1, antecipando então etapas e encurtando prazos dentro do processo legislativo. Agora 10h04 e a Michelle Bolsonaro usou as redes sociais nessa sexta-feira para informar que o ex-presidente Jair Bolsonaro passou por uma cirurgia concluída com sucesso. Jair Bolsonaro foi internado na manhã dessa sexta-feira no Hospital DF Star, em Brasília, para passar por uma cirurgia no ombro. Em nota, o DF Star afirmou que a cirurgia foi bem sucedida e que no momento o ex-presidente encontra-se internado em unidade de internação para controle de dor e observação clínica. O procedimento cirúrgico tinha o objetivo de tratar uma lesão no manguito rotador direito. Michelle Bolsonaro, né, a ex-primeira-dama, divulgou a informação sobre o término bem-sucedido da intervenção no mesmo dia. Só contextualizando, né, essa cirurgia foi autorizada pelo ministro do Supremo Tribunal Federal, Alexandre de Moraes, que é responsável pela execução penal do ex-presidente. Há uma semana, o procurador-geral da República, Paulo Gonet, havia enviado ao STF parecer favorável ao pedido do ex-presidente Jair Bolsonaro para deixar a prisão domiciliar e fazer a cirurgia no ombro. Por decisão do ministro Alexandre de Moraes, né, de 24 de março, Bolsonaro está em prisão domiciliar humanitária, depois de deixar o mesmo hospital privado da capital federal, onde esteve internado para tratar um quadro de pneumonia bacteriana. Lembrando, inclusive, né, que Jair Bolsonaro foi julgado e vai cumprir essa pena aí de 27 anos por tentativa de golpe de Estado. E o presidente Lula afirmou nessa sexta-feira que disponibilizou apoio federal para autoridades de Pernambuco em razão das fortes chuvas que atingem a região metropolitana de Recife e outras cidades do estado. Nas redes sociais, ele disse ter conversado com João Campos, que é ex-prefeito de Recife, e com o senador Humberto Costa. Ele descreveu ali, abre aspas, "determinei imediatamente o pronto apoio federal às autoridades locais", fecha aspas. A Agência Pernambucana de Águas e Clima, a APAC, colocou a região metropolitana do Recife e a zona da Mata Norte em estado de alerta, com um aviso meteorológico mais grave, né? No caso, é o aviso vermelho. Ainda de acordo com a agência, a tendência de precipitação de sábado é de chuva moderada e forte. Então, pode ser chuva tanto moderada quanto forte na zona da mata e também na região metropolitana. Agora, 10h07 e depois da repercussão negativa por ter criado um penduricalho de R$14 mil mensais, o Tribunal de Justiça do Paraná decidiu cancelar o adicional destinado a juízes. O aditivo seria pago para magistrado por atividades de orientação a estagiários e residentes jurídicos. Segundo o TJ, a suspensão aconteceu antes do pagamento e ninguém recebeu o adicional. O órgão especial do Tribunal de Justiça do Paraná tinha aprovado a resolução na segunda-feira. O texto regulamentava as atividades de magistrado tutor, supervisor de estágio e formador exercidas pelos juízes do estado. Os magistrados receberiam retribuição financeira por orientar estagiários e residentes em formação jurídica em seus gabinetes. Os magistrados paranaenses seriam classificados como professores para receberem esses valores adicionais. As atividades eram básicas de acompanhamento e orientação profissional de subordinados. Essas funções já estavam previstas entre as atribuições regulares dos juízes. Horas depois da divulgação de uma matéria do jornal O Estado de São Paulo, a presidência do Tribunal de Justiça do Paraná determinou a revogação da resolução. Em nota oficial, o órgão justificou o cancelamento. O objetivo era, abre aspas, evitar a possível consolidação de regime jurídico eventualmente dissociado da orientação recente do STF quanto aos parâmetros remuneratórios de serviço público brasileiro. Fecha aspas. O órgão também apontou necessidade de melhor avaliação do impacto orçamentário da medida. Então, o STF restringiu recentemente o pagamento de supersalários a magistrados, vale lembrar, e o benefício criado pelo Tribunal de Justiça do Paraná burlaria, então, a decisão do Supremo ao descaracterizar o exercício de magistério. A resolução considerava os juízes como professores. E o Ministério das Relações Exteriores brasileiro e o governo espanhol divulgaram nota conjunta nessa sexta-feira, repudiando a captura de um brasileiro e um espanhol por forças de Israel. A detenção aconteceu em águas internacionais próximas à Grécia. Os dois governos exigem a libertação imediata dos cidadãos. Forças israelenses interceptaram embarcações da flotilha Samude em águas internacionais na região grega. Os demais passageiros e tripulantes desembarcaram na ilha de Creta e os dois detidos foram transportados para território israelense. O Itamaraty convocou o encarregado de negócios da Embaixada de Israel no Brasil para prestar esclarecimentos sobre o caso. Agora, 10 horas mais 10 minutos. E de praxe a gente traz aqui no nosso resumo TMC a previsão do tempo para o dia seguinte. Então a gente vai finalizando aí o sextou para você que está aproveitando o feriadão de 1 de maio, Dia do Trabalhador. A gente te traz aqui, eu te trago aqui ao longo da nossa programação a previsão do tempo para o dia seguinte. Então para você já programar mais ou menos aí como é que vai ser o sabadão. O fim de semana começa com mudanças importantes no tempo em todo o país. A atuação de uma frente fria no sul e a umidade elevada em outras regiões aumentam o risco de chuva forte em vários pontos, enquanto o calor e o tempo seco ainda predominam em parte do Brasil. Então, bora lá, começando pela região sul, vamos para Curitiba. Então, o sabadão do curitibano começa com muitas nuvens e condição para chuva ao longo do dia. Há risco de pancadas moderadas a fortes, com trovoadas por causa da frente fria que avança pela região. As temperaturas caem à noite e os ventos podem soprar com mais intensidade. Então aí, previsão então de chuva forte Curitiba no sábado, ou seja, amanhã. E do sul a gente vai para o sudeste, começando então por São Paulo. Então, em Sampa, sábado começa com um tempo firme, sol entre nuvens e temperaturas em elevação. A partir da tarde, a chuva avança pelo litoral e pode chegar à capital à noite, ainda de forma fraca e isolada. Portanto, já coloque então aí a possibilidade de ter chuva em São Paulo durante o sábado. E ainda no Sudeste, a gente vai agora para o Rio de Janeiro. Hoje não temos aqui Pietra Mesquita, nossa carioca favorita, para dar então a previsão do tempo do Rio de Janeiro. Então vocês vão ter que se contentar aqui com a paulistana. Então para você, carioca, que acompanha a nossa programação aqui no 101.3, no sábado o dia será de sol e calor, com aumento de nuvens ao longo do dia. Mas olha só, notícia boa, sem previsão de chuva significativa no sábado. Então é possível aí que você consiga marcar aquele rolezinho a céu aberto. E ainda no sudeste, vamos agora para Belo Horizonte. O tempo segue firme na maior parte do dia, com sol e temperaturas altas. Há chance de chuva mais localizada entre a tarde e a noite, especialmente no nordeste de Minas. E do sudeste, a gente vai agora para o centro-oeste, em Brasília, então, no sábado. O sábado será de tempo aberto, com sol forte e calor predominando. A umidade do ar fica baixa durante a tarde e não tem previsão de chuva significativa. Então, pode, então, aposentar o guarda-chuva, a capa de chuva, no sabadão, em Brasília. E agora nós vamos pro Nordeste para fechar com chave de ouro aqui a nossa previsão do tempo. Em Recife, o tempo vai seguir instável, com muitas nuvens e pancadas de chuva ao longo do dia. Então, previsão de chuva, risco de chuva moderada a forte em alguns momentos, com possibilidade de acumulados mais elevados. Então, já prepara aí o guarda-chuva, capa de chuva em Recife no sábado. E atenção para áreas com risco de temporais no sul e de chuva forte no Nordeste e no Norte. Já no interior do país, o destaque segue sendo o ar mais seco e também o calor. 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
0: Para você que acompanha a nossa programação em São Paulo e Brasília, 100.1 FM, Rio de Janeiro 101.3, Curitiba 100.3, BH 88.7 e também em Recife no 92.7. Vem ficar com a gente aqui ao longo da nossa programação até a meia-noite. Inclusive, já anota também aí a nossa transmissão do YouTube, youtube.com/@TMCNewsBR. Eu também convido você a já anotar também o número do WhatsApp, lembrando que é o DDD 11 97221 1001. Repetindo mais uma vez, DDD 11 97221 1001. Mande a sua mensagem, conta pra gente como é que tá sendo então o feriadão aí, dia 1 de maio. Daqui a pouquinho, inclusive, a gente vai conversar aqui um pouquinho sobre o Todo Mundo Comenta de hoje, que tem a ver um pouquinho com o feriado. Bom, a gente segue aqui no nosso noticiário, começando com o ex-ministro da Fazenda, Fernando Haddad, que considerou a rejeição de Jorge Messias ao Supremo Tribunal Federal como uma derrota de combate à corrupção. Em um evento de comemoração ao Dia do Trabalhador no Sindicato dos Metalúrgicos de São Paulo e Mogi das Cruzes, o pré-candidato ao governo de São Paulo também se mostrou confiante sobre a aprovação do projeto que põe fim à escala 6x1. E a nossa repórter de São Paulo, Luísa Mutoni, acompanhou toda essa história.
2: Além de uma derrota no combate à corrupção, o ex-ministro da Fazenda, Fernando Haddad, considera a rejeição de Jorge Messias à vaga no Supremo Tribunal Federal como uma derrota de todos nós. Ele defendeu que é preciso passar a limpo determinados escândalos e que tudo o que a população deseja é que as responsabilidades sejam apuradas até o fim.
3: Nós estamos sempre precisando passar a limpo determinados escândalos, sobretudo os que ganharam aí a esfera pública pela escala, pela disfarçatez.
2: Haddad também abordou a proposta de revisão da escala 6x1. Segundo ele, há uma boa vontade da Câmara de se debruçar sobre a proposta do governo, sobre a qual demonstrou confiança.
3: Eu estou confiante que nós vamos conseguir entregar até o final do ano essa pauta, como fizemos com o salário mínimo ano passado, a isenção do imposto de renda o ano passado, que foi um compromisso do presidente Lula do ano passado, e esse ano a jornada 6x1 ser enfrentada definitivamente.
2: Ao comentar sobre o cenário político e as pesquisas de intenção de voto recentes que mostram o governador de São Paulo, Tarcísio de Freitas, na liderança, ele disse que o trabalhador é o maior prejudicado pelas pautas da extrema-direita. Ele também comentou sobre a formação da chapa eleitoral, dizendo que a composição está sendo discutida, mas que ainda segue em aberto.
0: Agora, 10 horas mais 17 minutos, e o presidente Lula lança na próxima semana o novo Desenrola Brasil, com descontos de até 90% e uso do FGTS para renegociar dívidas em meio ao alto endividamento das famílias. A Rafaela Soares traz as informações.
4: O governo federal lança na próxima semana um novo programa para tentar diminuir os índices de endividamento das famílias brasileiras, o chamado Novo Desenrola Brasil. Em pronunciamento oficial, o presidente Lula disse que a iniciativa pode chegar a oferecer descontos de até 90% e condições mais facilitadas de pagamento.
5: As trabalhadoras e os trabalhadores poderão negociar dívida do cartão de crédito, do cheque especial, do rotativo, do crédito pessoal e até do FIES.
4: Um dos pontos centrais é o uso de até 20% do FGTS, Fundo de Garantia por Tempo de Serviço, para quitar ou renegociar débitos. Outro eixo central é a taxa de juros, que pode chegar a 1,99%. Mesmo com o acumulado no ano superando a taxa Selic, atualmente em 14,5% ao ano, o custo é ainda mais vantajoso do que o oferecido pelas instituições financeiras. O Palácio do Planalto acendeu o alerta após dados do Banco Central mostrarem que cerca de metade das famílias estão endividadas e que aproximadamente 30% da renda familiar está comprometida.
0: E ainda nesse assunto, para repercutir o que está sendo chamado de Desenrola 2.0, o TMC 360 conversou ao vivo com o Alex Agostini, economista-chefe da Austin Rating. Vamos ouvir a entrevista.
6: Nós temos que analisar o novo Desenrola por duas formas. Primeiro, ele é um bom programa, sim. Ele ajuda as pessoas a recuperarem os seus canais de crédito, e isso ajuda muito a economia, porque 2/3 da formação do PIB, de toda a atividade econômica, emprego, renda, produção, vendas, consumo, vem do consumo das famílias. Então é importante restabelecer esse crédito, reduzir o nível de endividamento. Vimos isso em 2023, mas naquele momento era por conta dos efeitos negativos gerados pela pandemia. Então, primeiro, é importante restabelecer, mas isso tem um efeito muito de curto prazo. Nós vimos, olhando a experiência passada, que rapidamente ali, ao longo de 12 ou 24 meses, as famílias voltam a se endividar. Por quê? Porque nós temos um endividamento estrutural no Brasil. E isso é um problema que a gente não vai resolver apenas com esse Desenrola. A gente precisa ter um programa de longo prazo.
7: Uma outra dúvida que eu tenho aqui em relação à permissão do uso do FGTS, né, de até 20% do FGTS. Na sua avaliação, é uma medida correta ou não?
6: Olha, se nós entendermos que o FGTS ele tem uma rentabilidade anual para o trabalhador em torno de 3%, então é óbvio que você pegar um dinheiro que praticamente é seu, praticamente não tem uma rentabilidade e que está uma dívida cara... Claro que ajuda, mas o cidadão, o beneficiário que utilizar 20% do FGTS, ele tem que ser muito claro de que parte dessa poupança dele vai ser utilizado para uma dívida que ele fez. Então ele tem que ter essa noção clara de que ele precisa mudar o comportamento financeiro dele para que ele não caia de novo num problema de endividamento, e quando ele precisar do FGTS para algum fim, ou por demissão, ou por uso para compra de imóvel, ele terá um pedaço daquilo perdido. Mas aí é muito mais do ponto de vista pessoal do cidadão que vai aderir ao programa, né? Se ele não quer perder 20% do FGTS, então ele tem que mudar o comportamento financeiro dele, e aí sim ele vai preservar. Do meu ponto de vista, é justo por conta dessa condição de baixa rentabilidade do FGTS.
8: Agora, Alex, para a gente terminar, pelo menos aqui da minha parte, o que chama a atenção é a redução, ou seja, o desconto. O ministro da Fazenda, Dario Durigan, falou nas últimas semanas que tinha conversado com CEOs dos principais bancos, instituições financeiras, e esses descontos de até 90%, como é que isso é viável? Inclusive para o FIES, porque esse programa, esse Desenrola novo, ele é mais abrangente, ele inclui até o FIES. E eu queria entender se as instituições financeiras e até o próprio governo, se eles têm margem para absorver esses descontos que vão de 30% a 90%.
6: Olha, no caso das instituições financeiras, quando uma pessoa toma um crédito, ela se endivida e fica com o nome negativado, e esse é o grande problema hoje, o banco pega aquele recurso que não está sendo pago e ele coloca para devedor duvidoso. Então, ele tem um benefício já de pagar menos imposto. Além disso, a gente sabe que a taxa de juros do cartão de crédito hoje é de 15% ao mês, mais de 400% ao ano. Então, reduzir 90% da dívida, em boa parte isso é por conta da taxa de juros muito elevada, que o cidadão vai deixar de pagar. Em geral, os bancos não vão perder dinheiro. Na verdade, eles vão restabelecer o crédito, e daquilo que já foi pago, com certeza, boa parte o banco já incorporou ou abateu de impostos por conta do não pagamento. Então, na parte do setor privado, tenho certeza que tudo está certo. Na parte do governo, a gente sabe que, infelizmente, há um desequilíbrio fiscal, mas, e o governo é o grande fomentador do FIES, mas isso acaba sendo até uma política social, ou seja, o governo vai ter que amargar boa parte desse prejuízo até restabelecer de fato os pagamentos em dia do FIES. Isso vai ser encarado como uma política fiscal e provavelmente um gasto extraordinário. Provavelmente vai acabar saindo ali do cálculo final de cumprimento de meta fiscal do governo. Mas, de novo, aos olhos do governo, isso vai ser uma ação social e não uma ação de expansão fiscal.
0: Então, aí, tirando todas as nossas dúvidas sobre, então, o Desenrola 2.0. E daqui a pouquinho a gente atualiza aqui o balanço das chuvas em Recife. Agora, 10 horas mais 23 minutos.
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0: É isso mesmo. Agora 10 horas mais 26 minutos. Diz aí a sua opinião. A gente vai para aquele quadro, todo mundo comenta. Aquele momento de interação, aquele momento tete a tete com você, nosso ouvinte, nosso telespectador, que acompanha a programação aqui no youtube.com/TMCNewsBR, mas também no dial em São Paulo e Brasília, o 100.1, Rio de Janeiro 101.3, Curitiba 100.3, BH 88.7, Recife no 92.7. E hoje é dia 1 de maio, Dia Internacional do Trabalhador, também conhecido como Dia do Trabalhador ou Dia do Trabalho, comemorado então hoje, né? E inclusive hoje é feriado, né? Em muitos países a data tem origem na greve iniciada por trabalhadores norte-americanos no dia 1 de maio em 1886, em Chicago, né? Reivindicava ali melhores condições de trabalho, principalmente a redução da jornada, que chegava a 17 ou 16 horas por dia. Então, né, durante essa manifestação ali, estava sendo reivindicado para a redução para 8 horas diárias, né? Uma reivindicação ali básica por um pouquinho mais de dignidade. Imagina você trabalhar 17 horas seguidas, era o que acontecia então ali em 1886. A greve resultou em confrontos violentos entre trabalhadores e a polícia, resultando inclusive na morte de manifestantes e também de policiais. Então a data de hoje, ela realmente marca ali uma luta mesmo dos trabalhadores por um pouco mais de dignidade, né? Por direitos trabalhistas. E esse reconhecimento internacional, inclusive, aconteceu durante o Congresso, né, Socialista, né, Segundo Internacional, lá aqui em Paris, foi em 1889, convocou uma manifestação internacional para o 1 de maio de 1890, consagrando então essa data como dia de luta pela conquista da jornada de trabalho de 8 horas por dia, em memória também aos operários que foram mortos durante essa manifestação que aconteceu em Chicago. Bom, a gente traz esse contexto histórico para você, nosso ouvinte, nosso telespectador, que a gente acaba, né, muitas vezes passando ali pela folga de feriado, né, desfrutando então um pouco do descanso. Então é bom também saber um pouquinho de contexto histórico, né, para conhecimento para você que sintoniza na nossa programação. E agora eu pergunto para você, dia do trabalho, conta pra gente no WhatsApp, DDD 11 97221 1001, qual que é a sua profissão, com o que você trabalha, o que você faz da vida? Compartilha com a gente então. Eu, por exemplo, sou jornalista, mas você pode ser motorista, né, fotógrafo, médico, enfermeiro, psicólogo, dentista, enfim, são muitas e muitas profissões, muitos ramos aí de trabalho possíveis. E eu quero que você compartilhe comigo aqui ao longo da nossa programação com o que você trabalha. Tudo para celebrar, né, o Dia do Trabalho aqui, dia 1 de maio. A gente traz essa programação aqui especial no Resumo TMC, trazendo as principais notícias do dia e também celebrando, né, essa data aí histórica que traz aí muitas conquistas para os trabalhadores, como eu mencionei há pouco, né? A conquista da jornada de trabalho de 8 horas. Então, conta para mim qual que é a sua profissão no DDD 11 97221 1001. Repetindo mais uma vez, inclusive a gente tem a trilha. Conta pra gente, Jorge.
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0: 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É isso aí. 10 horas mais 30 minutos. E olha, a gente volta aqui com uma notícia muito triste, porque fortes chuvas atingem a região metropolitana de Recife nesse feriado, né, Dia do Trabalhador, e até o início da noite haviam sido confirmadas 4 mortes. Já é grande o número de desabrigados e desalojados, né, vítimas então dessas fortes chuvas. O nosso repórter Júlio Andrade traz as informações.
2: Já são mais de 24 horas de chuvas aqui no estado de Pernambuco. O destaque é para a região metropolitana do Recife e Zona da Mata. Em alguns municípios foi registrado mais de 180 milímetros. Um balanço hidrológico aponta que 5 rios atingiram cota de inundação. No Alto da Bondade, uma mulher de 20 anos e um bebê de 6 meses morreram após uma barreira deslizar e atingir 5 casas. O óbito foi confirmado pelo Corpo de Bombeiros, que atuou na ocorrência desde o início da tarde deste feriado em busca das vítimas. Já no Recife, no bairro de Dois Unidos, outras 2 pessoas também perderam a vida, mãe e filho. Ela tinha 24 anos e ele 6. Além deles, o pai e um outro filho do casal ficaram feridos e foram socorridos. O balanço aponta ainda 422 desabrigados e 1.068 desalojados. O governo federal também monitora a situação. O presidente Lula disse que determinou imediatamente o pronto apoio federal às autoridades locais. O ministro da Integração Regional, Valdez Góes, acionou a Defesa Civil Nacional para prestar todo o suporte às cidades atingidas, inclusive com o reconhecimento da situação de emergência e o deslocamento de técnicos para as áreas. O ministro da Saúde, Alexandre Padilha, também mobilizou a Força Nacional do SUS no atendimento às vítimas.
0: É, e sobre esses alagamentos, deslizamentos, né, e atualizando também o número de vítimas, a gente traz tudo em tempo real aqui ao longo da nossa programação do Resumo TMC. Bom, a gente muda de assunto agora, vamos para Brasília, porque depois da autorização do ministro Alexandre de Moraes, do STF, o ex-presidente Jair Bolsonaro passou por cirurgia no ombro em Brasília para tratar de uma lesão. Quem tem as informações é a nossa repórter Rafaela Soares.
3: O presidente Jair Bolsonaro passou por uma cirurgia no ombro em um hospital particular em Brasília. Segundo a equipe médica responsável, o procedimento ocorreu dentro da normalidade e teve como objetivo tratar uma lesão no manguito rotador do ombro direito. Esta estrutura é essencial para a estabilidade da articulação e também para movimentos de rotação e elevação do braço. A cirurgia foi realizada após autorização do ministro Alexandre de Moraes, do STF, o Supremo Tribunal Federal. O procedimento começou pela manhã e foi concluído ainda na tarde do mesmo dia, sem intercorrências, segundo informações divulgadas em um boletim médico. A expectativa agora é para o período de recuperação, que deve incluir acompanhamento especializado, além de sessões de fisioterapia para a reabilitação dos movimentos. Bolsonaro cumpre prisão domiciliar humanitária após ter sido condenado a mais de 27 anos de prisão no processo relacionado à trama golpista.
0: E agora a gente fala do projeto de lei da dosimetria de penas, aprovado ontem em sessão conjunta do Congresso Nacional, agora precisa ser promulgada pelo presidente Lula, e o prazo é de 48 horas. A repórter Lívia Brás, diretamente de Brasília, explica o que pode acontecer caso o presidente não promulgue o texto.
4: A Constituição, ela prevê que o presidente Lula faça isso dentro desse prazo, de 2 dias, 48 horas. Caso isso não aconteça, o presidente do Senado pode fazer a promulgação. Como o texto sofreu esse revés, né, foi aprovado pelo Congresso, vetado integralmente pelo presidente Lula, voltou para o Congresso e agora teve esse veto derrubado, a promulgação passa a valer imediatamente a partir da data da publicação. Se o presidente Lula não promulgar, nem o presidente do Senado fizer isso, né, que, lembrando que ele tem o mesmo prazo aí do presidente Lula, 48 horas, a vice-presidência do Senado, que é composta por dois senadores, vai ter então essa prerrogativa. Nos bastidores, os assessores do presidente Lula dizem que ele, de fato, não deve realmente promulgar para não ter nenhum tipo de ligação com esse projeto. E aí deve cair, de fato, no colo do presidente do Senado. Então, a gente faz um contexto aí para o nosso ouvinte, né? O que, que significa esse PL da dosimetria? Os vetos ao PL foram derrubados na tarde de ontem, numa sessão conjunta entre o Senado e a Câmara, e prevê a redução das penas dos condenados pelos atos de 8 de janeiro de 2023. Essas penas podem cair entre 1 e 2/3. Lembrando que cerca de 200 pessoas podem ser beneficiadas com esse projeto de lei, entre eles o ex-presidente Jair Bolsonaro, que já cumpre pena de 27 anos e 3 meses de prisão, que pode ter essa pena reduzida pela metade.
0: É isso mesmo, tirando então as nossas dúvidas em relação ao veto, né, da PL da dosimetria. Bom, agora a gente muda de assunto, agora 10 horas mais 36 minutos, vamos para o nosso quadro, trago muitas curiosidades para falar um pouquinho sobre o Oscar. É isso mesmo, Oscar que já rolou, né, 2026, a gente inclusive teve aquela... uma perda muito triste para o nosso agente secreto de Wagner Moura, de Kleber Mendonça Filho. E a gente traz uma outra atualização do mundo do cinema, porque, olha só, a organização do Oscar anunciou uma série de mudanças em suas regras de elegibilidade. Tudo isso aconteceu nessa sexta-feira, né, dia 1 de maio. Entre as primeiras delas, estão novas possibilidades de indicações à categoria de melhor filme internacional e uma linguagem mais clara para barrar performances geradas por inteligência artificial. Agora, falando sobre o Brasil. Para o Brasil, a maior mudança acontece na categoria de filme internacional, que o país ganhou pela primeira vez em 2025 com o maravilhoso Ainda Estou Aqui. E a partir do Oscar 2027, filmes em outros idiomas, que não o inglês, passam a poder concorrer de duas formas. A antiga, pela seleção oficial como representante de um país, continua a valer, tá? Mas agora as produções também podem ser indicadas à categoria ao ganhar prêmios específicos em alguns dos principais festivais de cinema do mundo todo. Então, por exemplo, o Urso de Ouro, Festival de Berlim, né? Festival de Busan, Festival de Cannes, Festival de Toronto, Festival de Veneza, enfim. Com isso, por exemplo, Tropa de Elite, de 2007... nosso clássico filme brasileiro, poderia ser indicado ao Oscar 2009, mesmo depois de não ter sido escolhido para representar o Brasil no Oscar 2008. O selecionado foi o Ano em que Meus Pais Saíram de Férias, que chegou a entrar, inclusive, na pré-lista. O filme de José Padilha se classificaria por ter vencido o Urso de Ouro em 2008. Né? Então, só trazendo um exemplo, a mudança pode ajudar também a prevenir a repetição de polêmicas, como uma vez em que a França não selecionou o premiado em Cannes, Anatomia de uma Queda, como seu representante para a edição de 2024. Mesmo com 5 indicações a outras categorias, algo raro até então, a obra não pôde concorrer como filme internacional. Na mesma categoria, a Academia de Artes e Ciências Cinematográficas também decidiu que a estatueta passa a ir para filme vencedor em si e não mais para o país representado, como acontecia até 2026. O Oscar 2027 acontece no dia 14 de março de 2027 em Los Angeles. Agora, falando sobre a questão da inteligência artificial, essas mudanças também criam barreiras mais claras para trabalhos feitos, então, com o IA nas categorias de atuação e roteiro. Em ambas, as regras agora determinam que devem ser realizados por humanos. Olha só, em abril, o trailer de um filme com uma atuação totalmente gerada por IA, com a autorização da família de Val Kilmer, intensificou essa discussão sobre os limites da tecnologia em Hollywood. E, além disso, a partir de 2027, os atores podem receber mais de uma indicação na mesma categoria se tiverem atuações em filmes diferentes. Desde os primórdios da premiação do Oscar, se um ator tivesse mais de um trabalho com possibilidade de indicação em uma mesma categoria, apenas a performance com maior número de votos era escolhida. Então, várias mudanças aí englobando a premiação do Oscar, né? É, trazendo aí essas atualizações, inclusive que impactam pro Brasil, caso a gente tenha, então, algum filme aí concorrendo pro ano de 2027. A gente, inclusive, todos os anos torcemos aí pelo cinema nacional. Vamos aguardar aí para ver qual será, então, a pedida nossa representante aqui pro cinema, né? É, trazer então, talvez, quem sabe aí a estatueta para o ano de 2027. Daqui a pouquinho a gente volta para falar um pouquinho sobre o acordo entre o Mercosul e a União Europeia. Agora 10 horas mais 40 minutos.
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1: Quem escuta sabe, agora 10 horas mais 43 minutos, vamos agora para o noticiário internacional, porque entra em vigor hoje, dia 1 de maio, o acordo entre Mercosul e a União Europeia, um marco nas relações comerciais e internacionais entre os dois blocos. E para entender um pouquinho como a medida está sendo recebida do outro lado do Atlântico, a nossa correspondente Marina Isidro traz a repercussão direto da Europa. Vamos ouvir.
2: Vamos falar então aqui do lado da União Europeia, né? Porque o fato de o acordo Mercosul-União Europeia estar sendo colocado em prática, mesmo que de forma provisória, é uma vitória, tá? Para a presidente da Comissão Europeia, Ursula von der Leyen, para o presidente do Conselho Europeu, António Costa, que queriam muito que isso acontecesse, e para países exportadores como a Alemanha, né? E é uma derrota para a França, por exemplo, cujos agricultores sempre foram contra. Então, vamos colocar um pouquinho em contexto e falar aqui da situação da Europa. Hoje tem uma reunião, né, com líderes do Mercosul e a presidente da Comissão Europeia, Ursula von der Leyen, e ela lembrou antes disso que essa é uma boa notícia para os negócios europeus e para os consumidores, um dia positivo para a competitividade, resiliência e posicionamento estratégico da Europa, segundo ela. Então, quais são os benefícios para as exportações da União Europeia com esse acordo que agora forma uma das maiores áreas de livre comércio do planeta, né, com 700 milhões de pessoas? Bom, ele elimina gradualmente taxas de importação em mais de 90% dos produtos exportados pela União Europeia para o Mercosul, vai remover ou diminuir tarifas em produtos relevantes do bloco europeu, como carros, produtos farmacêuticos, vinhos e azeite. O objetivo é também aumentar em até 50% a quantidade de produtos agrícolas europeus que são exportados, tendo limites rígidos nas importações de produtos do Mercosul, como carnes, prometendo subsídios para os agricultores de mais de 40 bilhões de euros, mesmo assim eles não foram convencidos. Só que ela, von der Leyen, sempre pareceu muito disposta a fazer o acordo acontecer. Então disse, a partir do momento que um primeiro país do Mercosul terminar os seus trâmites legais, nós estamos dispostos a fazer isso acontecer temporariamente, e assim está, conseguiu então agora aplicá-lo de forma provisória, mas valendo, né?
1: Agora 10 horas mais 46 minutos e agora é hora da coluna Sem Dó do escritor e filósofo Luiz Felipe Pondé. E o assunto de hoje é a rejeição de Messias à vaga de ministro do Supremo Tribunal Federal. Vamos ouvir.
3: É um prazer conversar com vocês.
4: Pondé, a gente tem que falar sobre a rejeição de Messias à vaga de ministro, mas depois eu quero te fazer uma pergunta sobre dilema ético, dilema da vida, os dilemas éticos que a gente está vivendo nos dias atuais, porque eu estou estudando ética e eu quero debater isso com você. Mas vamos primeiro à vaga de Messias. O que que você analisou dessa semana que foi para lá de confusa e fervorosa?
3: Então, Joana, assim, eu devo dizer de partida que eu lamento o que aconteceu com a pessoa Jorge Messias, né? Assim, eu vi trechos da sabatina, o esforço dele.

0: Ele, e é claro que ele estava ali porque queria, né? É um cargo super vaidoso e tal, para todos os ministros, mas ainda assim ele acabou servindo como uma espécie de bode expiatório, né? Que é o jogo político. Depois de, sei lá, desde 1894, não se recusava uma indicação para o STF, e não é por convergência e amor à pátria que isso sempre acontecia, né? Era porque se fazia acordos, né? Se entrava em contratos, conchavo para cá, conchavo para lá, e ninguém, o Senado não recusava um candidato. E eu acho isso significativo, porque assim, afirmar que, bom, agora o Messias é muito petista, muito alinhado, o que é muito provavelmente verdade, mas até aí isso nunca foi problema. O Flávio Dino também é super alinhado, o Zanin era advogado do Lula, o André Mendonça terrivelmente evangélico no tempo do Bolsonaro, também super alinhado. Não acho, é evidente que não foi isso, né? Assim como ele foi rejeitado, muitos outros foram aceitos em condições muito semelhantes. É que nesse momento interessou ao Senado, quer dizer, já indicar, tipo, olha, Lula vai perder a eleição, desista de concorrer, né? Ao mesmo tempo, uma indicação para o próprio STF, olha, a gente está ficando forte, a gente uma hora dessa dá uma empichada em um de vocês, então tratem de baixar um pouco a bola. As próprias suspeitas de que haveria jogos entre os ministros a favor e contra o Messias, e um recado para o Lula, né? Tipo assim, olha, Lula, está passando o seu tempo, está acabando o seu tempo. E o Messias, então, a pessoa do Messias, o candidato, ele serviu assim como o que se chama aquele que é sacrificado em nome de um projeto político, entende? De uma organização olhando para as eleições, e eu lamento muito por ele, né? Pela pessoa do Jorge Messias, sem dúvida nenhuma, mas é um jogo político, e ninguém foi aceito nunca por grandes qualidades nos últimos tempos, sabe, Joana? Assim como ele foi recusado agora, não tenho como avaliá-lo, não sou da área, mas não acredito, nem foi aprovado tanta gente nos últimos anos por grandes qualidades jurídicas, nem tampouco ele foi recusado por questões jurídicas.
1: Pois é, Pondé, chama muito a atenção esse acordo que está explícito, está na cara. A gente vê essas articulações acontecerem, então a gente vê a política de fato sendo deixada de lado, ou melhor, os critérios técnicos para que a política, não na sua melhor essência, ela aconteça. Agora, sobre esse dilema ético, como é que a gente está vivendo hoje, Pondé? Porque, sei lá, se a gente pensar daqui a 100 anos, como é que vão olhar para trás e ver como a nossa política está acontecendo? É da mesma forma que a gente olha para o passado e a gente, às vezes, até dá uma risada, fala, vejam bem como eles viviam naquela época, que bobos, olha onde a gente está agora. É isso, Pondé?
0: Olha, é muito possível que sim, né? Contanto que, é claro, sendo otimista e não achar que pode ficar pior, né?
1: Então, você pior é otimista, Pondé? Nossa, obrigada tentando, por isso nessa, né, sexta-feira.
0: Não é assim, você sabe, você já me perguntou. Eu, como não sou uma pessoa com muita esperança, a esperança sempre me encanta, né?
1: Verdade.
0: Quando eu a vejo em algum lugar. Mas, assim, sendo otimista no sentido de que o mundo pode piorar muito, né? Assim, o mundo pode ter, por exemplo, muito pouca gente no pé que vai a reprodução humana, a espécie, nos lugares mais afluentes, ela nasce cada vez menos. Basta as pessoas olharem para sua própria família. Filhos, netos, netos cada vez menos, sabe? O que eu quero dizer com isso? Se continuar, tipo, parecido, é muito provável que se olhe para trás e diga, olha como a política brasileira sempre foi ruim, olha quantos políticos irresponsáveis, olha como eles não davam a mínima bola para o país, né? Então, aí quando você fala que ri, né? Olha lá como aquele povo pensava. Eu vou te dar um exemplo. Durante muito tempo, em aula de graduação, eu falei para os alunos, olha, o importante é você tentar imaginar do que vão rir de nós no futuro, né? Como a gente ri de gente do passado, olha, eles achavam que índio não tinha alma, não sei o que, os indígenas e tal. Mas agora, Por exemplo, talvez aqui há algum tempo olhem para trás e digam, olha só, eles reproduziam via sexo, olha como era atrasado, confundia prazer sexual com reprodução humana. Reprodução humana é coisa séria, você faz em laboratório, com inteligência artificial. E olhem para trás e digam, mas que povo atrasado que confundia sexo com reprodução humana, né? E ao mesmo tempo, talvez se olhe para olhando para trás, para a política daqui, diga, olha, aí você é otimista, quer ver? Olha como o Brasil era corrupto, como é que alguém, como você bem disse, cada vez mais é evidente que não são critérios técnicos, né? Não são, né? E assim, sabe aquela anedota que eu gosto de citar, quer dizer, a mulher de César não basta ser honesta, tem que parecer honesta, né? Essa anedota romana, os políticos hoje no Brasil, os poderes, não só os políticos, o poder judiciário também passa por uma situação que parece assim, olha a mulher de César, ela não é honesta e não está nem querendo parecer honesta, sabe? Uhum. Tá mandando um recado assim de que a gente faz o que a gente quer mesmo, e foi o caso agora. É claro que a oposição está comemorando, o Lula está super acuado, foi uma humilhação inclusive para o próprio Jorge Messias, significa que a política está ficando violenta, né? Ela está ficando violenta e a gente deve ter uma eleição bem violenta.
1: Ainda bem que a gente tem você aqui com a gente para nos ajudar a entender o que está acontecendo. E Pondé, na semana passada, você e eu estávamos com exatamente os mesmos óculos redondos, com uma armação fininha. E essa semana a gente está com os mesmos óculos diferentes. Agora uma armação de tartaruga, assim, mais escura e isso aí. Oval. Olha, não combinamos. É. Semana que vem a gente tenta uma outra armação diferente. Até lá.
0: Até lá. Obrigado. Prazer falar com vocês. Beijos.
1: Beijo, Pondé.
0: Tchau, tchau.
2: Você ouviu agora a coluna Sem Dó do escritor e filósofo Luiz Felipe Pondé, falando um pouquinho sobre a rejeição de Messias à vaga de ministro no STF. Agora, 10 horas mais 55 minutos, a gente vai para o nosso quadro Tem Música Chegando, para falar de ninguém menos que Shakira. Informação de momento, porque ela está ensaiando em Copacabana nesse momento e o público foi à loucura. Então olha só, a cantora Shakira ensaiou nessa sexta-feira no palco onde se apresentará no sábado, num evento muito aguardado, todo mundo no Rio e em Copacabana. E olha só, participaram do ensaio, adivinhem quem? Os brasileiros, Maria Bethânia e Caetano Veloso. Então os fãs ali da Shakira lotaram a área em frente ao palco e ficaram eufóricos a cada movimentação. Uma dançarina da equipe da cantora que subiu ao palco chegou a ser confundida com ela pelo público, né? A própria cantora fez um post se mostrando chocada com a quantidade de gente aguardando a passagem de som. Ela até se questionou durante o vídeo, falando assim, gente, isso é tudo pra mim, ao ver aquele mar de pessoas ali em frente ao palco. Depois, Shakira esteve no palco com a cantora Maria Bethânia e um grupo de pessoas. Elas pareciam estar cantarolando, mas o som não estava aberto ao público. Posteriormente, quando o som foi aberto, foi possível ouvir Shakira e Bethânia, acompanhados da Unidos da Tijuca, cantando o que é, viver e não ter vergonha de ser feliz, de Gonzaguinha. Depois, Shakira ensaiou a música Antologia, de 1995, sozinha. Depois, Caetano subiu ao palco. Inicialmente, o áudio não foi aberto ao público, mas depois foi possível ouvir que ele cantará Leãozinho com a Shakira. Então, duas participações aí da música popular brasileira. Então, se estão ali no palco, é porque vai rolar no Todo Mundo no Rio, com certeza, no show valendo, né? Depois da amanhã dessa sexta, desde amanhã dessa sexta, fãs da colombiana se concentraram ali em frente ao Copacabana Palace, aguardando algum aceno da popstar ou cantando e dançando. Então, por causa da grande movimentação no bairro, pistas da Avenida Atlântica começaram a ser fechadas ao trânsito antes da previsão. Então, animado, o público cantou sucessos da cantora e puxou ali música, né, chamando por seu nome a todo momento, Então os fãs aí realmente já muito agitados para esse mega show que vai acontecer ali em Copacabana, trazendo então Shakira com duas participações aí especiais confirmadas e aparentemente Anitta também. A gente aguarda tudo ao longo da nossa programação aqui da TMC, a gente acompanha esse show que vai acontecer então amanhã, sábado, lá no Rio de Janeiro. Bom, e a gente continua falando da Shakira, porque o show também muda as tendências da Cidade Maravilhosa, viu? Os acessórios temáticos da colombiana estão bombando e até penteados para o show já se tornaram febre. É isso mesmo, a Rebeca Renzi traz todos os detalhes.
3: A vinda da Shakira movimenta mais do que os hotéis da cidade. A beleza latina da cantora colombiana inspira as cariocas a descobrir novos cortes e cores de cabelo. Com o show se aproximando, o público vai até os salões de beleza para se arrumar para o evento. Segundo Edward Fernandes, os visuais show ready foram os mais procurados nos últimos dias. Entre os pedidos estão ondas naturais, cabelos volumosos, tranças desconstruídas e makes com brilho e olhar marcado, mostrando um visual prático para quem vai enfrentar a multidão, mas sem perder o impacto. Alguns salões no Rio já até se especializaram nas madeixas loiras da cantora. A tendência não é só para a beleza. No Saara, um centro popular de compras no centro do Rio, o público procura um look e os acessórios perfeitos para curtir o show. O Antônio Oliveira veio de Belém, no Pará, e já está preparado.
4: Ah, eu já comprei camisa, copos, enfeites de maneira geral, né?
3: São 800 milhões de reais movimentados na economia carioca durante o período do show. E o número se reflete nas ruas. Entre bolsas, leques, faixas, acessórios e bandeiras, as homenagens para a colombiana não param.
2: Eu já estou até aqui com meu cabelo volumoso. Só falta fazer um loiro aí para ficar talvez um pouquinho mais parecido com a Shakira, com aquele volume maravilhoso, aquele cabelo ondulado que ela tem. Bom, agora quase 11 horas da noite, vamos para mais um giro de notícias.
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0: Mais um giro TMC, agora 11 horas em ponto. O presidente da Câmara dos Deputados, Hugo Mota, decidiu alterar a rotina de programação da casa e convocou sessões deliberativas do plenário de segunda a sexta-feira da próxima semana, com o objetivo de acelerar a tramitação da PEC, que trata da escala de trabalho 6x1. A medida busca agilizar a contagem de prazo para a apresentação de emendas na comissão especial responsável pela proposta, considerada uma das discussões mais sensíveis no debate trabalhista recentemente. Um dos pontos que chama a atenção é a mudança no calendário tradicional, né, porque a Câmara vai funcionar com votações também na segunda e na sexta, algo incomum na dinâmica do Legislativo, onde esses dias normalmente tem agenda um pouquinho mais reduzida. A estratégia indica uma tentativa clara de dar ali celeridade ao andamento da PEC, da escala 6x1, antecipando então essas etapas e encurtando prazos dentro do processo legislativo. E a ex-primeira-dama Michele Bolsonaro usou as redes sociais nessa sexta para informar que o ex-presidente Jair Bolsonaro passou por uma cirurgia concluída com sucesso. Então, em nota, o DF Star afirmou que a cirurgia foi bem sucedida e que, no momento, o ex-presidente encontra-se internado em unidade de internação para controle da dor e observação clínica, né? Ele foi internado na manhã dessa sexta-feira no Hospital DF Star, em Brasília, para passar por uma cirurgia no ombro. O procedimento cirúrgico tinha o objetivo de tratar uma lesão ali no manguito rotador direito. Michele, inclusive, divulgou informação sobre o término bem sucedido da intervenção no mesmo dia. Né? Lembrando aqui que essa cirurgia foi autorizada pelo ministro do STF, Alexandre de Moraes, responsável pela execução penal do ex-presidente. Há uma semana, o procurador-geral da República, Paulo Gonê, havia enviado ao STF parecer favorável ao pedido do ex-presidente Jair Bolsonaro para deixar a prisão domiciliar e fazer então essa cirurgia no ombro. Por decisão do ministro Alexandre de Moraes, de 24 de março, Bolsonaro está em prisão domiciliar humanitária, depois de deixar o mesmo hospital privado da capital federal, onde esteve internado para tratar um quadro de pneumonia bacteriana. E o presidente Lula afirmou nessa sexta-feira que disponibilizou apoio federal para as autoridades de Pernambuco, em razão das fortes chuvas que atingem a região metropolitana de Recife e outras cidades do estado. Notícia triste, né? Nas redes sociais ele disse ter conversado com João Campos, ex-prefeito de Recife, e com o senador Humberto Costa. Ele escreveu, determinei imediatamente o pronto apoio federal às autoridades locais. A Agência Pernambucana de Águas e Clima colocou a região metropolitana do Recife e da Zona da Mata Norte em estado de alerta, com aviso meteorológico mais grave, ou seja, aquele aviso vermelho. Ainda de acordo com a agência, a tendência de precipitação de sábado é de chuva moderada a forte na Zona da Mata e região metropolitana. Então a gente continua atualizando isso em tempo real aqui na nossa programação. Previsão de chuva continua presente aí, então, no sábado também, na zona da Mata e também na região metropolitana ali de Pernambuco. Então, depois da repercussão negativa por ter criado um penduricalho de R$14 mil mensais, o Tribunal de Justiça do Paraná decidiu cancelar o adicional destinado a juízes. O aditivo seria pago para os magistrados por atividades de orientação a estagiários e residentes jurídicos. Segundo o TJ, a suspensão aconteceu antes do pagamento e ninguém recebeu o adicional. O órgão especial do Tribunal de Justiça do Paraná havia aprovado a resolução na segunda-feira. O texto regulamentava as atividades de magistrado tutor, supervisor de estágio e formador exercidas pelos juízes do estado. Os magistrados receberiam retribuição financeira por orientar estagiários e residentes em formação jurídica em seus gabinetes. E os magistrados paranaenses seriam classificados como professores para receberem valores adicionais. As atividades eram básicas de acompanhamento e orientação profissional de subordinados. E essas funções já estão previstas entre as atribuições regulares dos juízes. Em nota oficial, o órgão justificou o cancelamento. Disse ali, o objetivo era evitar a possível consolidação de regime jurídico eventualmente dissociado da orientação recente do STF quanto aos parâmetros remuneratórios do serviço público brasileiro. E agora a gente vai para o noticiário internacional, porque o Ministério das Relações Exteriores brasileiro e o governo espanhol divulgaram nota conjunta nessa sexta-feira, repudiando a captura de um brasileiro e um espanhol por forças de Israel. A detenção aconteceu em águas internacionais próximas à Grécia. Os dois governos exigiam a libertação imediata dos cidadãos. Forças israelenses interceptaram embarcações da flotilha SAMU em águas internacionais da região grega. Os demais passageiros e tripulantes desembarcaram na ilha de Creta. Os dois detidos foram transportados para o território israelense e o Itamaraty convocou o encarregado de negócios da Embaixada de Israel no Brasil para prestar esclarecimentos sobre o caso. Agora 11 horas mais 5 minutos.
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0: 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E agora eu pergunto para você, nosso ouvinte, nosso telespectador. Por acaso você acorda cansado todos os dias? Essa sensação cada vez mais comum entre os brasileiros pode ir muito além de uma rotina puxada, viu? Fica aí o alerta. Especialistas dizem que para o avanço da chamada cultura do cansaço, quando a exaustão constante passa a ser vista como algo normal, mesmo sendo um sinal de que o corpo não está se recuperando como deveria. Dados recentes mostram que um em cada cinco adultos no país dorme menos de 6 horas por noite. Para falar um pouquinho sobre os impactos disso na saúde e na qualidade de vida, o Tomás Rafael e o Rodrigo Alvarez conversaram com a diretora de ensino e pesquisa do Instituto do Sono, Mônica Andersen. Vamos ouvir.
2: Cada um de nós tem um tempo ideal de sono e a maior parte da população dorme de fato entre 6 e 8 horas, o ideal é entre 7 e 8, mas nós temos os pequenos dormidores que naturalmente dormem menos de 6 e é saudável e pessoas que precisam mais de 9 horas de sono. O que a gente tem na atualidade, pessoas que precisam de 7, 8, 9 horas e não estão conseguindo atingir o teu tempo ideal de sono. E daí que vem o termo cultura do cansaço.
3: Mônica, cultura do cansaço é porque as pessoas estão valorizando o cansaço, como quem diz, olha, tá vendo como eu trabalho muito, como eu dou duro, e isso aí acaba resultando numa pessoa que dorme menos, ou porque a gente desaprendeu a tirar aquele momento necessário para descansar, a gente não sabe mais parar, deixa a nossa vida ser invadida pelo celular, pelo WhatsApp, pela rede social. Qual é a razão para essa cultura do cansaço?
2: Eu acho que você resumiu muito bem, são as duas coisas. Vamos lembrar de uma época que nós saímos para fazer uma viagem de horas e, no melhor das hipóteses, parar em algum lugar para ligar de orelhão para avisar que tínhamos chegado bem. Hoje, a cada 5 minutos dirigindo, as pessoas sentem necessidade de olhar como que está a conectividade sua com o ambiente, né? Com o planeta. E qual é essa urgência? Será que a gente precisa mesmo se preocupar menos com direção e olhar o que está no WhatsApp, o que está em qualquer outras redes, né? E além disso, hipervalorizamos a produtividade. Só que aí eu gostaria de fazer um convite a vocês de quanto melhor é o nosso sono, melhor é a nossa criatividade, a nossa motivação, o nosso bem-estar. Em outras palavras, um sono bom é uma vida boa.
4: Agora, Mônica, em relação ao cansaço físico, aquela coisa de você realmente chegar em casa à noite ou de madrugada ou no final da tarde, não importa a hora que você volta do trabalho e está realmente cansado. Às vezes você não tem uma boa noite de sono, tem algum compromisso familiar e já vai, já leva o cansaço para o dia seguinte. Tem gente que vai acumulando isso 2, 3 dias, mas pensa, mas eu tenho o final de semana. E aí, de fato, descansa no final de semana. Esse descanso depois de 2, 3 dias de um trabalho mais puxado, ele é suficiente ou a médio, a longo prazo, isso de alguma maneira vai ser cobrado da pessoa, a saúde vai cobrar da pessoa?
2: A saúde vai cobrar. É pelo menos menos danoso nos finais de semana tentar aumentar o tempo de sono para que o débito, a dívida que a gente tem com o cérebro, desses minutos, dessas horas a menos de sono. Então, eu diria, num cenário não ideal, mas um cenário que é a vida como ela é, pelo menos tentar aumentar esse descanso, tentar desacelerar nos finais de semana. Mas a longo prazo nós vamos pagar com a saúde. Mais risco de diabetes, mais prevalência de obesidade, oscilação de humor, mais riscos de acidentes, piora das notas se for estudante, pior do desempenho no trabalho, piora a memória, problemas sexuais entre os casais. Ou seja, nós temos uma cascata de negativos que vão ser adicionados à nossa vida se a gente levar essa privação de sono, essa fadiga, esse cansaço por longo tempo.
3: Mônica, se a gente trabalha, nosso cérebro trabalha com recompensa, a gente é viciado em recompensa, por que que a gente não entende, não consegue pensar na recompensa que é o bom sono? Tem alguma outra recompensa que está parecendo maior do que o sono?
2: Tem, essa aqui, ó. É esse dispositivo que, exato, as telas. Você falou muito bem, adorei. Gratificação, recompensa. Na hora que eu faço uma pergunta na internet, a internet é uma atividade interativa e é o fator mais contundente que tirou nosso tempo de sono. Porque a televisão, nós éramos passivos. No rádio, nós somos passivos. Eu posso trocar de canal, mas eu não influencio no que vem até mim. Na internet, eu já faço uma troca, eu faço uma pergunta. Como ter uma viagem com baixo custo aproveitando as férias? E vem milésimos de segundos uma resposta, e essa resposta é recompensa para o meu cérebro. Meu cérebro gosta tanto de ter essa gratificação que eu faço outra pergunta. E como fazer isso? Parcelar a viagem? Eu pego uma agência, consegui passagem mais barata. E aí vocês sabem, os algoritmos vão fazer com que isso sempre apareça para mim. Então, essas micro recompensas fazem com que a gente fique muito tempo na internet. Por que a gente não se gratifica com bem-estar maior, que é um terço das nossas vidas, que é o principal fator de bem-estar, que é o sono? Essa é uma pergunta que os 8 bilhões de pessoas que habitam a Terra têm que responder. O que que aconteceu nas últimas duas décadas que os nossos antepassados valorizavam o sono e nós estamos esquecendo da importância dele?
3: Incrível,
2: e valorizando, né, o cansaço?
3: Incrível. Você tem dica? Tem dica pra gente dormir melhor? Eu fiz uma coisa, tá? Eu não sei o que você fez também aí, Tomás, se você cuida disso, mas eu fiz o seguinte: eu me proibi de usar celular dentro do ambiente do meu quarto. Não tem hipótese de eu ligar o celular ali dentro. Então isso aí já me blindou. E o que eu vou fazer, você falou de ver televisão, eu ligo aquela série, sabe quanto tempo eu fico? Eu fico 30 segundos, eu ligo a série, bum, acabou. Nada me faltará. Tem dica?
2: Tem dicas. São as medidas que a gente chama de higiene do sono. São medidas que a gente incorpora para valorizar o nosso sono. Tentar, por favor, tirar as telas 2 horas antes do início do sono. Se puder tirar do quarto, melhor ainda. Porque senão, se a pessoa acorda de madrugada, dá aquela vontadezinha de ir lá conferir, né? Fora do quarto é a melhor cenário possível. Evitar bebidas estimulantes à noite, isso inclui chás, que tem muita cafeína também às vezes. Brincadeiras com as crianças, que seja uma leitura, que seja uma conversa. Evitar o pega-pega, o esconde-esconde. DRs para o casal, nem pensar à noite, vamos fazer essa DR de manhã. Noticiário é muito importante, mas se isso eleva o estresse dos ouvintes ou dos telespectadores, fazer com que isso seja observado, ouvido de manhã. Ou seja, à noite a gente vai fazer medidas de harmonia, de tranquilidade, de relaxamento, e isso depende de cada um de nós. Ouvir uma música...
3: Sexo está incluído?
2: Sexo pode, só que, por favor, 30 minutos antes do início do sono.
0: Muito bem. Nossa, então, acabei de descobrir aqui com a Mônica Anderson que eu não tô fazendo nada certo, porque eu fico com o celular à noite, tomo café aqui para ficar acordado até meia-noite aqui na apresentação. Mas ótimas dicas, muito importante ter essa dieta do sono realmente aí para conseguir dormir da forma adequada, né, e conseguir ficar aí revigorado para o dia seguinte e com a saúde também em dia, porque a gente sabe que dormir é essencial para a qualidade de vida. Agora a gente volta para o nosso Todo Mundo Comenta, agora 11 horas mais 14 minutos, e a gente estava falando aqui um pouquinho mais cedo, né, que hoje, dia 1 de maio, é dia do trabalho. E você sabe qual que é a origem do Dia do Trabalho? Bom, eu estava explicando um pouquinho aqui mais cedo que tem origem ali na greve geral iniciada por trabalhadores norte-americanos em Chicago, em 1886, né, durante uma reivindicação por melhores condições de trabalho, principalmente a redução de jornada, que naquela época chegava a 16 a 17 horas por dia. Então, ali os trabalhadores acabaram reivindicando por 8 horas diárias. Essa greve resultou em confrontos violentos entre trabalhadores e a polícia, resultando inclusive na morte de manifestantes e também de policiais. Né? Tudo isso aí faz com que a gente reflita, né, durante o dia 1 de maio sobre o direito dos trabalhadores, né, trazendo um pouquinho de panorama histórico aqui no nosso resumo TMC, para você que sintoniza com a gente no 100.1 FM em São Paulo e Brasília, no Rio de Janeiro 101.3, Curitiba 100.3, BH 88.7 e também em Recife no 92.7. E eu pergunto para você, nosso ouvinte, nosso telespectador, qual que é a sua profissão? Então conta pra gente, o DDD é o 11 97221 1001. Inclusive, já tem aqui mensagem dos nossos ouvintes, começando aqui pelo Guilherme, desejando aqui uma ótima noite, querida Alexia, que esteja muito bem. Aí até falou aqui que tá com saudades da Pietra, espero que logo escute as duas juntas. Guilherme, a Pietra tá de folga, folga merecida aí nesse feriado, a gente já tá em esquema de plantão aqui na TMC. E ele contando para mim aqui que a profissão dele é eletricista. Ele também opera diversas máquinas, mas sempre quis ser médico, jornalista e advogado. Quem sabe eu ainda consigo. Então, muita sorte para você, Guilherme. Ótima profissão também, profissão essencial de eletricista. E que legal também que você acaba, né, gostando também de outras profissões. Um beijo para você também, Guilherme, nosso Guilherme, que está sempre acompanhando aqui a nossa programação. Ele que é da Zona Leste da capital paulista. Um beijo para você também. E nem mais mensagens aqui dos nossos ouvintes. Tem inclusive, olha só, o Pedro mandando mensagem aqui: olá, boa noite. Meu irmão Miguel está fazendo faculdade de medicina e forma no dia 29 de maio. Estamos escutando a rádio e queria que você mandasse boas energias para ele nessa reta final. Falamos de Minas Gerais. Então, Pedro, um beijo para você e também para o seu irmão Miguel. Um beijo para ele. Muitas energias positivas aí para esse praticamente médico, né? Futuro médico, mas está chegando dia 29 de maio. Segura a ansiedade. Reta final, então, na faculdade. Vai dar tudo certo. Muita energia positiva para você. Lembrando que você também pode mandar a sua mensagem DDD 11 97221 1001, e tem também mensagem da nossa querida aqui, Márcia Renato Canto. Um beijo, Marcinha, ela falando aqui: e aí, querida minha Alexia, tudo bem? Tô aqui na minha poltrona observando você depois de um dia de tarefas de casa, enfim. Um abracinho para você também, Márcia Renato Canto, que tá sempre na nossa programação, sintonizadíssima aqui na TMC. Tem também aqui o Júnior falando o seguinte: boa noite, Alexia. Falo aqui da Zona Sul de São Paulo. Eu sou formado como médico dermatologista. Adoro a programação de vocês. Um grande beijo, sempre sintonizado na TMC aqui em São Paulo. Um beijo para você também. Muito legal ter os nossos ouvintes aqui compartilhando então as profissões com a gente aqui. E quem escuta sabe. 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
0: Agora, 11 horas mais 19 minutos e o consultor eleitoral Wilson Pedroso, durante a entrevista ao TMC 360, repercutiu a ausência do presidente Lula nos atos de 1 de maio. Pedroso falou em tragédia caso Lula participasse da manifestação e acrescentou que, entre aspas, político vira as costas quando não tem público, fecha aspas. Vamos ouvir agora.
7: Com a reforma trabalhista no governo Michel Temer, onde acabaram com o imposto sindical, essas grandes manifestações, elas vêm ao longo do tempo cada vez mais esvaziadas, porque eram mobilizadas com sorteios de carro, artistas famosos, então tinha muita mobilização. Por que eu estou querendo falar isso? Porque no primeiro ano do governo Lula, ele chegou aí, acho que foi no Serete, se eu não me engano foi Serete, em um desses eventos mobilizados pela CUT. As imagens para ele foram horríveis. E ele, agora eu tô lembrando, Rafael, você vai lembrar disso. E ele no palanque reclamou da falta de mobilização, lembra?
8: Verdade, isso até viralizou nas redes sociais.
7: Viralizou nas redes sociais. A partir desse momento, ele parou de. Elas deixaram de ser atrativas pela falta de público. Você ia muito lá, porque era um momento que as pessoas estavam de bom humor, tinha pouco risco de mobilização contrária aos políticos, porque era um clima de festa, e agora tudo isso mudou. Estão num momento ruim de governo, volto a dizer, as manifestações, os eventos com pouco público, então político, quando tem pouco público, vira as costas pro que está acontecendo. Depois da semana de dosimetria, de Jorge Messias, ia coroar, eu vou falar a palavra, a desgraça da semana pro presidente Lula e pro PT.
0: Você ouviu agora o consultor eleitoral Wilson Pedroso falando então um pouquinho sobre a ausência do presidente Lula nos atos de 1 de maio. E daqui a pouquinho a gente traz aqui no nosso quadro, trago muitas curiosidades, o que é real e o que não é na cinebiografia do rei do pop. Eu tô falando dele, do Michael Jackson. Agora 11 horas mais 21 minutos.
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Em dado momento do filme, Michael e seu empresário John Branca vão até o escritório da chefe da CBS Records, onde Michael gravava suas canções para exigir que ele convencesse a MTV a exibir os clipes do Michael Jackson. Na época, a emissora transmitia predominantemente músicas de artistas brancos, né? E no filme, porém, é mostrado, então, o escritório ali de Walter Kinofke, que ameaça tirar da MTV todos os clipes de outros artistas da CBS caso se recusassem a transmitir as músicas de Michael. Mas um executivo da MTV na época defende que essa história nunca tenha acontecido de verdade, né? Então fica aí esse contraponto à história que é contada ali na cinebiografia. Tem também falando aqui, ó, pro... Olha só, sobe som pro Michael Jackson, George.

Você ouve agora Thriller, do Michael Jackson. A gente volta aqui com as curiosidades, então, sobre essa cinebiografia. Porque olha só, para o clipe de Beat It, Michael se prepara de um jeito um tanto quanto inusitado, né? Reúne membros das gangues Bloods e Crips de Los Angeles para coreografá-los. Depois de assistir uma reportagem sobre a violência causada por esses grupos em LA, Michael teve a ideia de reuni-los e gravar um clipe durante alguns dias, tentando fazer com que se dessem bem. E o diretor do clipe confirmou a história em entrevista à revista Boards em 2009 e disse que Michael acreditava que com o mínimo de supervisão policial ele conseguiria fazer os grupos alcançarem a paz. Então a ideia dele ali de juntar esses dois grupos rivais aí e fazer essa gravação confirmada então a princípio revista Boards, o diretor do clipe confirmou a história que é contada no filme. Agora falando do Michael e seu zoológico particular, né? Na cinebiografia, Michael tem dentro da sua casa um rato, uma cobra, um pavão, uma lhama, uma girafa e posteriormente adota até um chimpanzé. Tem até foto desse chimpanzé, né? É registrado ali, que chama de Bubbles, o nome do chimpanzé do Michael Jackson. Isso de fato aconteceu, viu? Ele tinha um fascínio por animais e mantinha vários em sua casa, inclusive animais selvagens, como tigres e avestruzes. O Bubbles, que é inclusive o chimpanzé, inclusive ele usava umas roupinhas e sabia realizar algumas atividades humanas, como pegar sorvete na geladeira. Olha, tem aqui a foto aqui do Michael Jackson com o chimpanzé, ele e os seus hábitos curiosos, né? Agora um outro fator aqui é curioso, né? Em 27 de janeiro de 1984, Michael foi gravar um comercial da Pepsi junto de seus irmãos, quando uma explosão de fogos de artifício no estúdio fez seu cabelo pegar fogo. É um dos pontos mais dramáticos de Michael. O acidente realmente aconteceu e o cantor sofreu queimaduras de segundo grau na cabeça, sendo encaminhado para o Centro de Tratamento de Queimaduras de Culver City, na Califórnia. No longa, inclusive, esse momento é dramatizado como um divisor de águas para o Michael, que àquela altura ainda se sentia preso ao seu pai, o Joe Jackson, mas queria ter mais autonomia sobre a própria carreira, né? Você que acompanha a nossa programação, youtube.com/TMCNewsBR, consegue então ver na nossa transmissão a imagem do momento então do acidente, essa queimadura ali que aconteceu durante essa gravação do comercial de refrigerante aí, que acabou fazendo com que Michael Jackson fosse hospitalizado. Então ali no mesmo ano ele saiu em turnê com os Jackson 5 e anunciou em cima do palco, sem avisar o pai, que aquela seria a sua última apresentação dele com os irmãos. O filme faz parecer que a ação foi previamente comunicada entre o grupo, mas o livro, né, um livro ali que é chamado Michael Jackson, The Magic, The Madness, The Whole Story, do biógrafo J. Randy Taraboli, desmistifica essa versão. A obra conta que os demais Jackson não sabiam o que o Michael Jackson planejava, então os outros irmãos dele, né, e que a relação entre eles estaria bastante estremecida naquela época. Então ali, trazendo aqui um pouquinho sobre essas curiosidades, né? Inclusive tem mais uma aqui do produtor musical Quincy Jones, interpretado ali por Hendrik Stephenson, teve um papel maior na vida real do que no filme, enquanto no longa ele aparece basicamente apenas nas cenas da gravação do Off the Wall, que é o primeiro disco solo do Michael Jackson. Na realidade, o produtor trabalhou ao lado de Michael em mais dois de seus álbuns mais populares, que é o

0: mesmo, então, a gente trazendo aqui num resumo TMC o que, que é real e o que não é real nessa cinebiografia do rei do pop. Pra você que gosta de Michael Jackson e se interessa pela vida, né, polêmica e também artística do cantor, do rei do pop. Agora, 11 horas mais 31 minutos, a gente muda de assunto aqui no nosso resumo TMC para falar um pouquinho do Tribunal de Justiça do Paraná, que voltou atrás e cancelou um adicional de R$14 mil que seria pago a magistrados pela orientação de estagiários. Quem tem o detalhe dessa história é o repórter Luiz Fernando.
1: Durou pouco a resolução do Tribunal de Justiça do Paraná, que pretendia pagar um adicional aos magistrados do estado. O chamado aditivo de tutoria, que poderia chegar a R$14 mil por mês, foi revogado pelo órgão especial do TJ após críticas de que a medida serviria para burlar o teto salarial do funcionalismo. A ideia era considerar os juízes como professores, enquanto orientassem estagiários em seus gabinetes, uma função que na prática já faz parte das atribuições regulares do cargo. De acordo com a advogada e professora da Escola de Direito da PUC Paraná, Patrícia Custódio, essa revogação pode gerar reflexos em outras medidas semelhantes adotadas por tribunais de outros estados.
2: É função inerente do magistrado de prestar esse auxílio, né, de informação, de formação jurídica, né, aos estagiários e residentes. Então é totalmente irregular essa verba. Os tribunais estaduais têm se mobilizado, né, contrário, inclusive, à reforma do judiciário, exatamente porque dentre, né, as medidas que estão sendo apresentadas está, né, o corte, né, de uma série desses chamados penduricários, porque esse, né, mais recente do TJ Paraná é um dos, né, mas nós temos outros tantos que já foram questionados, que são motivadores de ação, né, perante, né, o STJ e mesmo o STF.
1: Em nota, o Tribunal de Justiça do Paraná admitiu que precisa alinhar seus parâmetros à orientação do Supremo Tribunal Federal, que restringe os chamados supersalários e limita verbas adicionais a no máximo 35% do teto constitucional, que é de R$46.366,19. Com a decisão, nenhum valor chegou a ser depositado nas contas dos magistrados do Paraná. Agora, o tribunal deve realizar novos estudos orçamentários antes de submeter qualquer outra proposta de gratificação ao órgão especial.
0: Agora, 11 horas mais 33 minutos e durante pronunciamento em rádio e TV, o presidente Lula confirmou um novo desenrola. O programa para endividados permitirá renegociações do cartão de crédito, cheque especial, do crédito pessoal e também do FIES. A proposta permitirá o uso de 20% do FGTS. E para repercutir o que está sendo chamado de desenrola 2.0, Wilson Pedroso, consultor eleitoral, conversou com o TMC 360. Vamos ouvir.
3: Próxima segunda-feira a gente vai observar, né, inclusive com um evento no Palácio do Planalto, com toda a pompa, etc e tal, evento do governo federal por conta do desenrola. Ontem Lula fez um pronunciamento na TV, também no rádio, é um projeto para conseguir reduzir as dívidas das famílias brasileiras, né, muitas pesquisas mostrando um índice altíssimo de dívidas, infelizmente atingindo muitas famílias, e também o FGTS podendo ser usado até 20% do FGTS para conseguir ali conter as dívidas. É um assunto importante também com caráter eleitoral, né?
4: Bom, tem um caráter eleitoral pelo momento, mas já não é a primeira vez. Em 2023 teve algo muito parecido para demonstrar também, eu quero começar falando 2023, para demonstrar que isso também não resolve o problema da população, né? Nós não temos uma educação financeira. Eu, pelo menos, estudei em escola pública, estudei em escola particular, nunca tive nenhuma matéria sobre educação financeira. Fiz direito, nada sobre educação financeira. Acho que nesse momento é importante essa liberação do Fundo de Garantia, que vale lembrar que é dinheiro do trabalhador, né? O governo não está nem fazendo nenhuma grande bondade, porque já é o dinheiro do trabalhador, que é um dinheiro justamente para quando perde emprego, para alguma emergência, mas é importante. Rafael, você falou um negócio das pesquisas. Na Real Time fez uma pesquisa outro dia, e a Quest, o Felipe da Quest, estava até explanando o porquê, né? Porque se fala muito o desemprego baixo, a economia melhorando, a renda per capita aumentando, e por que que existe um mau humor com o governo, a avaliação de governo continua ruim, a avaliação do presidente continua ruim. Ele falou três aspectos, e um dos principais, endividamento das pessoas. Endividamento, cartão de crédito, cheque especial, as bets agora, as bets entram também nessa questão de endividamento. Que por mais que as pessoas tenham uma renda per capita um pouco maior do que o anterior, o carrinho do supermercado continua vazio. E continua vazio, principalmente porque entra o dinheiro, entra no dia 5, no dia 7, 8 já não tem mais nada, por conta das dívidas. Cai na conta o salário, o cheque especial já come metade do que o cara recebeu. Aí vem cartão de crédito, vem tudo. Então, o que eles estão tentando é, de alguma forma, a liberação desse dinheiro para ver se o bom humor com o governo melhora. Mas, volta, a gente estava falando de educação financeira. Não adianta só liberar dinheiro. Tem que ter medidas de conscientização das pessoas. Porque eu escuto, tem pessoa que já está falando, ah, vou ter um alívio. Mas aí, um minuto depois, ela já está falando de fazer outra dívida. Outra dívida. Então não vai resolver o problema. Vai ser um alívio momentâneo de algo que falta, algo maior, que é a educação financeira, explicar as pessoas como deve tratar o dinheiro, explicar as pessoas que cheque especial não faz parte de salário. Tem até o embaixador, o Gustavo Lima, fala assim: se eu ganho 10 e tenho 10 de cheque especial, eu tenho 20. Entendeu? E não é verdade. O cheque especial depois vai corroendo as condições financeiras dessa população. Então, eu acho que é importante, é um momento, justamente, é uma questão eleitoral para ver se melhora o humor da sociedade, da população com o presidente, com o governo. Mas, volto a dizer, é importante, mas falta muita coisa e falta medidas de educação financeira.
5: Medidas de educação financeira, medidas a longo prazo. É de praxe sempre em ano eleitoral que quem está no governo anuncie medidas financeiras que são chamadas de pacote de bondade. Ah, é só o Lula? Não. Na época, o ex-presidente Jair Bolsonaro também teve até bolsa taxista. Na época, ainda estávamos na esteira da Covid-19.
4: O Bolsonaro aumentou o Bolsa Família, deu aumento pro Bolsa Família no ano das eleições.
5: É de praxe.
4: Não, eu tô falando. É algo eleitoral? É algo eleitoral. Mas é da política, né? Não é do presidente. Se você perguntar,
6: de uma derrota,
4: os governadores estão fazendo bondade com ICMS. Uhum. Todo mundo faz bondade e faz bondade com o nosso dinheiro.
5: Pensando neles.
4: É isso.

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11: Quem escuta sabe. 11 horas mais 41 minutos. A gente volta pro Rio de Janeiro pra falar dela, da Shakira. Porque olha só, no RJ tá valendo de tudo pra conseguir um espaço no setor VIP do show da Shakira na praia de Copacabana. Os fãs participaram, vocês não vão acreditar, de uivo, uivo. É isso mesmo, para concorrerem a ingressos. O nosso repórter Rafael Alves esteve por lá e traz todos os detalhes desse evento inusitado.
12: Até onde você iria pelo seu ídolo? Aqui em Copacabana, na zona sul do Rio, fãs da cantora Shakira encararam um desafio inusitado: entrar em uma cabine e uivar para tentar garantir um lugar VIP no show. A ação aconteceu na estação de metrô Cardeal Arco Verde, onde foi montada a chamada cabine. Por lá, os participantes precisaram imitar o som de uma loba, uma referência ao sucesso da artista, e atingir pelo menos 120 decibéis. Conhecido como Alcateias, os fãs entraram na brincadeira em busca de um espaço privilegiado em frente ao palco. Os 15 primeiros clientes de um banco patrocinador do evento que alcançassem esse nível aí conseguiam levar os ingressos VIPs. As primeiras ganhadoras mostraram pra gente como foi a experiência de uivar.
13: A gente estava aqui na fila só procurando técnicas vocais para a gente conseguir chegar num tom maior, assim, né? E aí então a gente... Eu coloquei ele tudo em prática, tentei, né? Porque eu tava bem nervosa, não sei nem se eu consegui colocar tudo, mas saiu, né? Ó, foi assim.
14: Aí a gente fez assim, ó.
15: Vamos lá.
14: Né? E ganhei, uivei.
12: Elas também destacaram a relação com o artista e a representatividade que a Shakira tem.
13: Eu cresci ouvindo Shakira, ela foi a minha maior inspiração porque eu toco violão, toco guitarra também, eu já fiz aula de canto. Então ela foi uma das minhas primeiras influências, assim, né, se não dizer a maior. E eu vim lá de Ribeirão Preto pra vir aqui pro show e assim...
14: E eu acho que a Shakira, ela sempre passou pra mim uma sensação muito legal de... Que é possível ser intensa e apaixonada e não ter medo de ser julgada, sabe? Então, ela pra mim representa muito isso, assim, as músicas dela também. E é a primeira vez que eu vou assistir o show dela.
15: Mas a minha história com ela ganhou novos capítulos quando eu me mudei pra Colômbia. Eu morei lá bastante tempo. e teve uma música dela que me acompanhou nessa transição, que é La Bicicleta.
12: O show da Shakira acontece nesse sábado e deve reunir cerca de 2 milhões de pessoas na praia de Copacabana, aqui no Rio de Janeiro. E para quem pretende ir, a principal recomendação é priorizar o uso do transporte público.
11: É isso mesmo. Então, esse campeonato aí um pouco inusitado, o pessoal vai dizer, é engraçado, né? Mas o que, que o fã não faz para conseguir o ingresso, então, para conseguir assistir ao show do seu ídolo? E a gente continua aqui falando de Shakira, né? Para fazer aquele servição para você que quer acompanhar o show. E vamos falar primeiro sobre acompanhar o show de forma online. Olha só, a apresentação marca, né, o terceiro ano consecutivo do projeto Todo Mundo no Rio. Essa iniciativa aí da Prefeitura da cidade para promover

0: grandes shows internacionais e gratuitos ao público. Então aí, olha só, o espetáculo está previsto para começar às 9 horas e 45 minutos, horário de Brasília, mas a organização ainda não divulgou qual será a atração de abertura do evento. O show será transmitido ao vivo pela TV Globo, logo depois da novela das 9, né, e contará, inclusive, com uma transmissão especial. E além disso, a Globoplay e o Multishow também vão fazer a cobertura completa ali apresentações, né, apresentadores conduzindo então todos os bastidores desse show. Então, né, sinal da Globoplay será aberto para não assinantes, basta ter um cadastro na plataforma para você que quer assistir então de forma gratuita. Em 2024, né, teve ali show da Madonna, Lady Gaga também, a gente fala bastante disso ao longo da nossa programação, e nesse ano teremos então Shakira então aí para você acompanhar. E para você que vai lá mesmo na praia de Copacabana para prestigiar a Shakira e esse showzaço que promete realmente muitos hits e muita música, tem também aqui programação para você nos transportes públicos. Olha só, então vamos lá, né? O metrô Rio vai funcionar em uma operação especial com as estações de Copacabana abertas 24 horas, das 5 horas da manhã do sábado, né, dia 2, até as 11 horas da noite do domingo, né, dia 3. As demais estações funcionarão normalmente das 5 horas à meia-noite e depois o horário habitual de fechamento, né, e após o horário habitual de fechamento, ficarão abertas apenas para desembarque do público do show até às 7 horas de domingo, 7 horas da manhã, né? Para ir dar o show no sábado, a orientação da concessionária é que os clientes desembarquem preferencialmente na estação Siqueira Campos / Copacabana. Então, para você que sintoniza com a gente aqui no 101.3 FM, Rio de Janeiro, fica aí as dicas, inclusive também para você que é de outras praças da TMC e quer se deslocar aí, vai viajar para assistir a Shakira em Copacabana. E assim, tem outras informações aqui, né? A novidade para o show será a venda de uma pulseira que dá direito à ida e volta do evento de metrô, custando um valor de R$15,80. A pulseira é válida da meia-noite até 7 horas da manhã de domingo e será vendida nas catracas do metrô, exceto nas estações de Copacabana, das 6 horas da manhã até as 10 horas da noite de sábado. Então, toda uma programação aí. E agora falando sobre ônibus. Para ir ao show, o acesso de ônibus regulares e táxis estará disponível até as 7 horas da noite em Copacabana. Entre 7 horas da noite e 9 horas da noite, somente as linhas da operação especial poderão circular no bairro, sendo os últimos desembarques no local do evento às 9 horas da noite. A Prefeitura do Rio optou por concentrar a saída do show no terminal Enseada de Botafogo. Então já anota aí, localizado na Avenida das Nações Unidas, próximo ao Botafogo Praia Shopping, em pontos intermediários na Praia de Botafogo. Serão 24 linhas especiais de ônibus municipais e 6 linhas de ônibus intermunicipais ativas. A operação no terminal Enseada de Botafogo tem previsão de encerramento às 4 horas da madrugada. Somente linhas de ônibus da operação especial farão o desembarque na Avenida Princesa Isabel, em frente ao palco do show, e os ônibus estarão sinalizados com a identificação Copacabana. Então, para você que vai de transporte público prestigiar o show da Shakira no Rio de Janeiro, fiquem então aí as dicas de como chegar e horários de funcionamento dos transportes públicos. Agora, 11 horas mais 49 minutos.
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0: 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E do Rio de Janeiro nós vamos para São Paulo, porque esse ano faz uma década da criação do Marco Legal da Primeira Infância, que define as diretrizes para o desenvolvimento de crianças de 0 a 6 anos. Em 2025, o governo federal lançou a Política Nacional Integrada da Primeira Infância, tudo para unificar o planejamento dos estados e municípios para ambientes adequados para crianças dessa faixa etária. né? E os dados só devem, falando assim, no último mês, o Ministério da Educação fez uma pesquisa voluntária para entender melhor o alinhamento de estados e municípios com a política nacional. Esses dados só devem ser divulgados no segundo semestre, mas levantamentos independentes acabaram mostrando ali, apontando que ainda há muito para se fazer para ter um cuidado adequado com essas crianças, né? Nessa faixa etária aí de até 6 anos. A nossa repórter de São Paulo, Júlia Takahashi, e o Renan Honorato mostram uma das creches de São Paulo que se destaca entre outras escolas da capital e que atende às necessidades básicas do desenvolvimento infantil. Vamos conferir na reportagem.
2: Brincar, aprender e ser cuidado. É assim que deveria começar a vida de toda criança na primeira infância, fase que vai do 0 aos 6 anos de idade. É nesse período que se formam as bases do desenvolvimento humano. Ter acesso à educação, à saúde, à alimentação adequada, à segurança e ao convívio familiar faz diferença não só no presente, mas ao longo de toda a vida. Na creche Ruth Vidal, na Lapa, Zona Oeste de São Paulo, esse cuidado aparece nos detalhes. Entre atividades, rotina organizada e espaço para brincar, as crianças têm acesso a uma estrutura pensada para essa fase da vida.
3: E o que vocês mais gostam de fazer aqui na escola?
4: Eu gosto de brincar, desenhar e ver meu irmão. Eu gosto de brincar de pega-pega. Brincar de pato ganso.
2: Mas essa ainda não é a realidade de todas. O IBGE, Instituto Brasileiro de Geografia e Estatística, mostra que 3 em cada 4 cidades não possuem um plano unificado para essa faixa etária. Há 10 anos, o Marco Legal da Primeira Infância deu os primeiros passos para que situações como essa fossem exceção. Mas foi só no ano passado que o governo federal resolveu tirar do papel o Plano Nacional da Primeira Infância, como comenta Marina Fragata, diretora de Políticas Públicas da Fundação Maria Cecília Souto Vidigal.
5: Quando a gente pensa que passamos uma década, né, e perdemos ou minimizamos, né, a possibilidade de fazer uma política mais robusta, integrada, colocar um plano nacional, né, em ação, certamente a gente perde como país.
2: Essa unidade na Zona Oeste foi inaugurada anos depois da criação do Plano Municipal pela Primeira Infância em 2018, pela Prefeitura de São Paulo. Natália Gosmano, coordenadora da creche, detalha as principais atividades das crianças na unidade.
6: Aqui nós acolhemos a criança, elas são incentivadas a criar, a pensar, a investigar, né? E sempre trazendo as diretrizes como currículo da cidade, currículo antirracista.
2: Mas o desenvolvimento infantil não acontece só dentro da sala de aula. Ele também depende do vínculo, da escuta e da relação com as famílias. Como reforça a diretora da unidade, Daiane Machado.
7: Nós temos um contato quase que direto com essas famílias diariamente, na entrada, na saída e para qualquer emergência também, eles estão muito próximos.
2: Quando escola e família caminham juntas, os impactos aparecem no desenvolvimento das crianças. Mas garantir esse padrão de atendimento ainda é um desafio no país. Em uma iniciativa inédita, a Fundação Maria Cecília reuniu em uma plataforma os dados sobre a primeira infância. Segundo o levantamento, em 2024, 38% da população infantil era atendida por creches no Brasil. Para especialistas, investir na primeira infância não é apenas uma política social, é uma estratégia de desenvolvimento. O ganhador do Prêmio Nobel de Economia, James Heckman, mostrou que a cada dólar investido até os 6 anos de idade, há um retorno de 7 dólares. Ou seja, para cada real investido na primeira infância, a sociedade economiza 7 vezes em outras frentes, como saúde e serviços sociais. A Fundação também alerta que as políticas públicas voltadas à primeira infância ainda são recentes e precisam de continuidade, já que é na primeira infância que começa, de fato, o futuro de um país.
0: E o Ministério da Educação reforçou que a participação na pesquisa é voluntária e ressaltou que vai prestar assistência técnica para os estados e municípios que ainda não têm um plano conseguirem elaborar maneiras de cumprir a Política Nacional Integrada da Primeira Infância. E a gente continua em São Paulo, inclusive também com a nossa repórter Júlia Takahashi, porque no dia 1º de maio, ou seja, hoje, né, quase não mais hoje, né, porque daqui a pouquinho a gente dá meia-noite aqui e vira o dia. Mas ainda estamos no dia 1 de maio e a família de Oscar Schmidt, maior jogador da história do basquete brasileiro, organizou um memorial no Clube Sírio, aqui em São Paulo. A família convidou admiradores e fãs para visitar o local. E a Júlia Takahashi foi ao espaço e conta pra gente como foi o evento em homenagem ao ex-jogador e também sobre o seu legado.
8: Emoção e saudade. Foi assim a cerimônia do memorial de Oscar Schmidt. No Clube Sírio, a família trouxe a urna com as cinzas do atleta, além de alguns objetos pessoais do craque, como camisas históricas, acervos fotográficos, tênis, a bola e o troféu do Mundial pelo clube. Rafael Veras tem Oscar como grande inspiração e até chegou a conhecê-lo.
9: Uma homenagem muito legal, eu gostei muito, me faz lembrar do último momento que eu tive aqui com o Oscar Schmidt, e quem é de fora e gosta de basquete poderia vir também aqui. Ia ser é uma experiência muito legal relembrar as vitórias, tudo que ele teve aqui, tudo que ele teve aqui no Brasil, que ele conquistou, todas as vitórias que ele teve aqui para a seleção brasileira, para o Sírio, para tudo. Com o Oscar, eu só vi ele uma vez, mas o basquete eu jogo federado. No Tênis Clube Paulista. E foi ele também que me inspirou a jogar federado.
8: O filho, Felipe Schmidt, contou que a ideia do projeto foi pensada sem muito tempo, mas que não poderia deixar de fazer essa homenagem aberta ao público.
10: A gente não fez o velório, por ser muito difícil para minha mãe. E estava muito em cima para a gente fazer alguma coisa de sétimo dia, por conta que todo o processo de cremação demorou. Então, um dia antes do sétimo dia, a gente recebeu as cinzas do meu pai. Mas a gente queria, de alguma forma, fazer uma cerimônia. Então, a gente optou por fazer ela no 14º dia, para fazer uma homenagem ao meu pai. E conversa foi, conversa vem, a gente fazendo numa igreja. Minha irmã deu a ideia de fazer aqui no Sírio e a gente achou uma excelente ideia. A gente entrou em contato com o Sírio. Eles toparam, acharam a ideia incrível, facilitaram todo o evento com homenagens lindas que tem aqui, fotos, itens do meu pai, a gente de família trouxe uns. Então a gente achou que a gente tinha que fazer alguma coisa aberta ao público para quem quisesse poder aqui prestar sua homenagem.
8: Oscar morreu no dia 17 de abril em um hospital em Santana de Parnaíba, na Grande São Paulo. O atleta, que já havia tratado um câncer no cérebro, teve um mal-estar e não resistiu. Poucos dias antes, Oscar foi um dos homenageados na cerimônia do Hall da Fama do Comitê Olímpico do Brasil, mas não pôde comparecer. Seu filho, Felipe, foi quem o representou. Ganhou o apelido de Mão Santa pelas habilidades com a bola na quadra, mas ele sempre deixou bem claro que todos os resultados que alcançava vinha de sua dedicação e de muito, mas muito treino. Os títulos comprovam. O maior deles, campeão mundial pelo Sírio em 1979 e Jogos Pan-Americanos pela Seleção Brasileira em 87. E mesmo os fãs que não viveram a época se lembram da cena marcante do Cestinha chorando no chão da quadra depois de bater o time dos Estados Unidos nesse campeonato. O Mão Santa competiu em 5 edições dos Jogos Olímpicos e integra os Halls da Fama da FIBA e também do NBA, mesmo sem ter participado da Liga dos Estados Unidos.
0: Linda homenagem, muito sensível ao Oscar Schmidt, né, conhecido aí como Mão Santa, um dos maiores basquetebolistas da história, ídolo brasileiro, além de ser também um recordista mundial. Muito habilidoso e marcou realmente a história do esporte da nossa seleção brasileira. E a gente vai se encaminhando aqui para o finalzinho do nosso resumo TMC. Você ficou agora com um compilado aí completo das principais informações dessa sexta-feira, dia 1 de maio, dia do trabalho. Inclusive dia 1 de maio, no qual passamos aqui trabalhando juntos. Eu, aqui, Alexia Marília, na apresentação e também com a minha equipe querida aqui do Resumo TMC. Então, um beijo para Matheus Rodrigues, Jorge Aguiar, Paula Gaia, Milton Nunes, essa equipe que faz aqui o Resumo TMC acontecer. Eu fico com vocês por aqui, né? Me despeço da nossa programação. Você fica agora com a programação do Amanhã TMC. Boa noite.
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12: Muito bom dia, um ótimo sábado para você que sintoniza a TMC. Hoje é dia 2 de maio. Seja muito bem-vindo e muito bem-vinda ao Amanhã TMC. Eu sou o Diego Andrade e eu te faço companhia até as 7 da manhã. Aqui no Amanhã TMC você fica por dentro de tudo que aconteceu de mais importante, tanto no noticiário do Brasil quanto do mundo, além de saber das primeiras notícias que vão impactar o seu sábado, viu? 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Vamos agora às principais manchetes do programa. O presidente da Câmara dos Deputados, Hugo Mota, decidiu alterar a rotina da programação da casa e convocou sessões deliberativas no Planalto de segunda a sexta-feira da próxima semana, com o objetivo de acelerar a tramitação da PEC, que trata da escala 6x1. A medida busca agilizar a contagem do prazo para a apresentação de emendas na comissão especial responsável pela proposta, considerada uma das discussões mais sensíveis no debate trabalhista recente. Um dos pontos que chama atenção é a mudança no calendário tradicional. A Câmara vai funcionar com votações também na segunda e na sexta-feira, algo incomum na dinâmica do Legislativo, onde esses dias normalmente têm agenda reduzida. A estratégia indica uma tentativa clara de dar uma celeridade ao andamento da PEC da escala 6x1, antecipando etapas e encurtando prazos dentro do processo legislativo. Michele Bolsonaro usou as redes sociais nesta sexta-feira para informar que o ex-presidente Jair Bolsonaro passou por uma cirurgia concluída com sucesso. Jair Bolsonaro foi internado na manhã desta sexta-feira no Hospital DF Star, em Brasília, para passar por uma cirurgia no ombro. Em nota, o DF Star afirmou que a cirurgia foi bem sucedida e que, no momento, o ex-presidente encontra-se internado em uma unidade de internação para controle de dor e observação clínica. O procedimento cirúrgico tinha o objetivo de tratar uma lesão no manguito rotador direito. Michele Bolsonaro divulgou a informação sobre o término bem sucedido da intervenção no mesmo dia. A cirurgia foi autorizada pelo ministro do Supremo Tribunal Federal, Alexandre de Moraes, responsável pela execução da pena do ex-presidente. Há uma semana, o procurador-geral da República, Paulo Gonet, havia enviado ao STF um parecer favorável ao pedido do ex-presidente Jair Bolsonaro para deixar a prisão domiciliar e fazer a cirurgia no ombro. Por decisão do ministro Alexandre de Moraes, de 24 de março, Bolsonaro está em prisão domiciliar humanitária, após deixar o mesmo hospital privado da capital federal, onde esteve internado para tratar um quadro de pneumonia bacteriana. O presidente Lula afirmou nesta sexta-feira que disponibilizou apoio federal para as autoridades de Pernambuco em razão das fortes chuvas que atingem a região metropolitana de Recife e outras cidades do estado. Nas redes sociais, ele disse ter conversado com João Campos, ex-prefeito de Recife, e com o senador Humberto Costa. Ele disse, abre aspas, determinei imediatamente o pronto apoio federal às autoridades locais. A Agência Pernambucana de Águas e Climas, a APAC, colocou a região metropolitana de Recife e a Zona da Mata Norte em estado de alerta, com um aviso meteorológico mais grave, o vermelho. Ainda de acordo com a agência, a tendência de precipitação de sábado é de chuva moderada a forte na Zona da Mata e região metropolitana. A Após a repercussão negativa por ter criado um penduricalho de R$14 mil, o Tribunal de Justiça do Paraná decidiu cancelar o adicional destinado a juízes. O aditivo seria pago para os magistrados por atividades de orientação a estagiários e residentes jurídicos. Segundo o TJ, a suspensão aconteceu antes do pagamento e ninguém recebeu o adicional. O órgão especial do Tribunal de Justiça do Paraná havia aprovado a resolução na segunda-feira. O texto regulamentava as atividades de magistrado tutor, supervisor de estágio e formador exercidas pelos juízes do estado. Os magistrados receberiam retribuição financeira por orientar estagiários e residentes em formação jurídica em seus gabinetes. Os magistrados paranaenses seriam classificados como professores para receberem valores adicionais. As atividades eram básicas de acompanhamento e orientação profissional dos subordinados. Essas funções já estão previstas entre as atribuições regulares dos juízes. Horas após a divulgação de uma matéria do jornal O Estado de São Paulo, a presidência do Tribunal de Justiça do Paraná determinou a revogação da resolução. Em nota oficial, o órgão justificou o cancelamento. O objetivo era evitar uma possível consolidação de regime jurídico eventualmente dissociado da orientação recente do Supremo Tribunal Federal quanto aos parâmetros remuneratórios do serviço público brasileiro. O órgão também apontou necessidade de melhor avaliação do impacto orçamentário da medida. O Supremo Tribunal Federal registrou recentemente o pagamento de supersalários a magistrados. Benefício criado pelo Tribunal de Justiça do Paraná burlaria a decisão do Supremo a descaracterizar o exercício de magistério. A resolução considerava os juízes como professores. O Ministério das Relações Exteriores brasileiros e o governo espanhol divulgaram nota conjunta nesta sexta-feira repudiando a captura de um brasileiro e um espanhol por forças de Israel. A detenção ocorreu em águas internacionais próximas à Grécia. Os dois governos exigiram a libertação imediata dos cidadãos. Forças israelenses interceptaram embarcações na flotilha Samud em águas internacionais na região grega. Os demais passageiros e tripulantes desembarcaram na ilha de Creta. Os dois detidos foram transportados para território israelense. O Itamaraty convocou o encerramento de negociações da Embaixada de Israel no Brasil para prestar... Encarregou os negócios da Embaixada de Israel no Brasil para prestar esclarecimentos sobre o caso. Muito bom dia a você que sintoniza a TMC. Vamos para a previsão do tempo para todo o país neste sábado. E olha, a gente começa pela região sul. Amanhã do Curitibano começa com muitas nuvens e condições para chuva ao longo do dia, viu? Há riscos de pancadas moderadas a fortes, com trovoadas por causa da frente fria que avança pela região. As temperaturas caem à noite e os ventos podem soprar com mais intensidade. Já em São Paulo, sábado começa com tempo firme, sol entre nuvens e temperaturas em elevação. A partir da tarde, a chuva avança pelo litoral e pode chegar à capital à noite, ainda de forma fraca e isolada. No Rio de Janeiro, o dia será de sol e calorzão, viu? Com aumento de nuvens ao longo do dia, mas sem previsão de chuva significativa neste sábado. Lembrando que tem show da Shakira neste sábado, então que bom que não vai chover no Rio de Janeiro. Em Belo Horizonte, o tempo segue firme na maior parte do dia, viu? Com sol e temperaturas altas, mas há chances de chuvas mais localizadas entre a tarde e a noite, especialmente no noroeste, nordeste de Minas. Em Brasília, o sol será de tempo aberto, com sol forte e calor predominando, viu? A umidade do calor do ar fica baixa durante a tarde e não há previsão de chuva significativa. E para fechar, Recife, o tempo segue instável, viu? Com muitas nuvens e pancadas de chuva ao longo do dia. Há riscos de chuva moderada a forte em alguns momentos, viu? Então, com possibilidades de acumulados mais elevados. Atenção para áreas com riscos de temporais no sul e de chuva forte no nordeste e norte. Já no interior do país, o destaque segue sendo o ar mais seco e o calor mais forte. O ex-ministro da Fazenda, Fernando Haddad, considerou a rejeição de Jorge Messias ao Supremo Tribunal Federal como uma derrota do combate à corrupção. Em evento de comemoração do Dia do Trabalhador, no Sindicato dos Metalúrgicos de São Paulo e Mogi das Cruzes, o pré-candidato ao governo de São Paulo também se mostrou confiante sobre a aprovação do projeto que põe fim à escala 6x1. A Luísa Mutoni acompanhou e conta tudo pra gente.
13: Além de uma derrota no combate à corrupção, o ex-ministro da Fazenda, Fernando Haddad, considera a rejeição de Jorge Messias à vaga no Supremo Tribunal Federal como uma derrota de todos nós. Ele defendeu que é preciso passar a limpo determinados escândalos e que tudo o que a população deseja é que as responsabilidades sejam apuradas até o fim.
14: Nós estamos sempre precisando passar a limpo determinados escândalos, sobretudo os que ganharam aí a esfera pública pela escala, pela disfarçatez.
13: Haddad também abordou a proposta de revisão da escala 6x1. Segundo ele, há uma boa vontade da Câmara de se debruçar sobre a proposta do governo, sobre a qual demonstrou confiança.
14: Eu estou confiante que nós vamos conseguir entregar até o final do ano essa pauta, como fizemos com o salário mínimo ano passado, a isenção do imposto de renda o ano passado, que foi um compromisso do presidente Lula do ano passado, e esse ano a jornada 6x1 ser enfrentada definitivamente.
13: Ao comentar sobre o cenário político e as pesquisas de intenção de voto recentes que mostram o governador de São Paulo, Tarcísio de Freitas, na liderança, ele disse que o trabalhador é o maior prejudicado pelas pautas da extrema-direita. Ele também comentou sobre a formação da chapa eleitoral, dizendo que a composição está sendo discutida, mas que ainda segue em aberto.
12: O presidente Luiz Inácio Lula da Silva lança na próxima semana o novo Desenrola Brasil, com descontos de até 90% e uso do FGTS para renegociar as dívidas, viu? Em meio ao alto endividamento das famílias. Quem conta pra gente é a Rafaela Soares.
15: O governo federal lança na próxima semana um novo programa para tentar diminuir os índices de endividamento das famílias brasileiras, o chamado Novo Desenrola Brasil. Em pronunciamento oficial, o presidente Lula disse que a iniciativa pode chegar a oferecer descontos de até 90% e condições mais facilitadas de pagamento.
16: As trabalhadoras e os trabalhadores poderão negociar a dívida do cartão de crédito, do cheque especial, do rotativo, do crédito pessoal e até do FIES.
15: Um dos pontos centrais é o uso de até 20% do FGTS, Fundo de Garantia por Tempo de Serviço, para quitar ou renegociar débitos. Outro eixo central é a taxa de juros, que pode chegar a 1,99%. Mesmo com o acumulado no ano superando a taxa Selic, atualmente em 14,5% ao ano, o custo é ainda mais vantajoso do que o oferecido pelas instituições financeiras. O Palácio do Planalto acendeu o alerta após dados do Banco Central mostrarem que cerca de metade das famílias estão endividadas e que aproximadamente 30% da renda familiar está comprometida.
12: Para repercutir o que está sendo chamado de Desenrola 2.0, o TMC 360 conversou ao vivo com Alex Agostini, economista-chefe da Augustin Rating. E a gente confere a entrevista agora.
17: Nós temos que analisar o novo Desenrola por duas formas. Primeiro, ele é um bom programa, sim. ele ajuda as pessoas a recuperarem os seus canais de crédito, e isso ajuda muito a economia, porque 2/3 da formação do PIB, de toda atividade econômica, emprego, renda, produção, vendas, consumo, vem do consumo das famílias. Então é importante restabelecer esse crédito, reduzir o nível de endividamento. Vimos isso em 2023, mas naquele momento era por conta dos efeitos negativos gerados pela pandemia. Então, primeiro, é importante restabelecer, mas isso tem um efeito muito de curto prazo. Nós vimos, olhando a experiência passada, que rapidamente ali, ao longo de 12 ou 24 meses, as famílias voltam a se endividar. Por quê? Porque nós temos um endividamento estrutural no Brasil. E isso é um problema que a gente não vai resolver apenas com esse desenrola. A gente precisa ter um programa de longo prazo.
18: Uma outra dúvida que eu tenho aqui em relação à permissão do uso do FGTS, né, de até 20% do FGTS. Na sua avaliação, é uma medida correta ou não?
17: Olha, se nós entendermos que o FGTS ele tem uma rentabilidade anual para o trabalhador em torno de 3%, então é óbvio que você pegar um dinheiro que praticamente é seu, praticamente não tem uma rentabilidade e que está uma dívida cara, claro que ajuda, mas o cidadão, o beneficiário que utilizar 20% do FGTS, ele tem que ser muito claro de que parte dessa poupança dele vai ser utilizado para uma dívida que ele fez. Então ele tem que ter essa noção clara de que ele precisa mudar o comportamento financeiro dele para que ele não caia de novo num problema de endividamento, e quando ele precisar do FGTS para algum fim, ou por demissão, ou por uso para compra de imóvel, ele terá um pedaço daquilo perdido. Mas aí é muito mais do ponto de vista pessoal do cidadão que vai aderir ao programa, né? Se ele não quer perder 20% do FGTS, então ele tem que mudar o comportamento financeiro dele, e aí sim ele vai preservar. Do meu ponto de vista, é justo por conta dessa condição de baixa rentabilidade do FGTS.
19: Agora, Alex, para a gente terminar, pelo menos aqui da minha parte, o que chama a atenção é a redução, ou seja, o desconto. O ministro da Fazenda, Dario Durigan, falou nas últimas semanas que tinha conversado com CEOs dos principais bancos, instituições financeiras, e esses descontos de até 90%, como é que isso é viável? Inclusive para o FIES, porque esse programa, esse desenrola novo, ele é mais abrangente, ele inclui até o FIES, e eu queria entender se as instituições financeiras e até o próprio governo, se eles têm margem para absorver esses descontos que vão de 30% a 90%.
17: Olha, no caso das instituições financeiras, quando uma pessoa toma um crédito, ela se endivida e fica com o nome negativado, e esse é o grande problema hoje, o banco pega aquele recurso que não está sendo pago e ele coloca para devedor duvidoso. Então, ele tem um benefício já de pagar menos imposto. Além disso, a gente sabe que a taxa de juros do cartão de crédito hoje é de 15% ao mês, mais de 400% ao ano. Então, reduzir 90% da dívida, em boa parte isso é por conta da taxa de juros muito elevada que o cidadão vai deixar de pagar. Em geral, os bancos não vão perder dinheiro. Na verdade, eles vão restabelecer o crédito e daquilo que já foi pago, com certeza, boa parte o banco já incorporou ou abateu de impostos por conta do não pagamento. Então, na parte do setor privado, tenho certeza que tudo está certo. Na parte do governo, a gente sabe que, infelizmente, há um desequilíbrio fiscal, e o governo é o grande fomentador do FIES, mas isso acaba sendo até uma política social, ou seja, o governo vai ter que amargar boa parte desse prejuízo até restabelecer de fato os pagamentos em dia do FIES. Isso vai ser encarado como uma política fiscal e provavelmente um gasto extraordinário. Provavelmente vai acabar saindo ali do cálculo final de cumprimento de meta fiscal do governo. Mas, de novo, aos olhos do governo, isso vai ser uma ação social e não uma ação de expansão fiscal.
12: Após a autorização do ministro Alexandre de Moraes do Supremo Tribunal Federal, o ex-presidente Jair Bolsonaro passou por uma cirurgia no ombro em Brasília para tratar uma lesão no manguito rotador. Quem tem as informações é a Rafaela Soares, direto de Brasília.
15: O ex-presidente Jair Bolsonaro passou por uma cirurgia no ombro em um hospital particular em Brasília. Segundo a equipe médica responsável, o procedimento ocorreu dentro da normalidade e teve como objetivo tratar uma lesão no manguito rotador do ombro direito. Esta estrutura é essencial para a estabilidade da articulação e também para movimentos de rotação e elevação do braço. A cirurgia foi realizada após autorização do ministro Alexandre de Moraes, do STF, o Supremo Tribunal Federal. O procedimento começou pela manhã e foi concluído ainda na tarde do mesmo dia, sem intercorrências, segundo informações divulgadas em um boletim médico. A expectativa agora é para o período de recuperação, que deve incluir acompanhamento especializado, além de sessões de fisioterapia para a reabilitação dos movimentos. Bolsonaro cumpre prisão domiciliar humanitária após ter sido condenado a mais de 27 anos de prisão no processo relacionado à trama golpista.
12: O consultor eleitoral Wilson Pedroso, durante uma entrevista ao TMC 360, repercutiu a ausência do presidente Lula nos atos de 1º de maio. Pedroso falou em tragédia caso Lula participasse da manifestação e acrescentou que político vira as costas quando não tem público. E a gente ouve agora.
20: Com a reforma trabalhista no governo Michel Temer, onde acabaram com o imposto sindical, essas grandes manifestações, elas vêm ao longo do tempo cada vez mais esvaziadas, porque eram mobilizadas com sorteios de carro, artistas famosos. Então tinha muita mobilização. E aí, por que eu estou querendo falar isso? Porque no primeiro ano do governo Lula, ele chegou aí, acho que foi no Serete, se eu não me engano foi Serete, em um desses eventos mobilizados pela CUT. As imagens para ele foram horríveis. E ele, agora eu estou lembrando, Rafael, você vai lembrar disso. E ele no palanque reclamou da falta de mobilização, lembra?
18: Verdade, isso até viralizou nas redes sociais.
20: Viralizou nas redes sociais. A partir desse momento, ele parou de ir. Elas deixaram de ser atrativas pela falta de público. Você ia muito lá, porque era um momento que as pessoas estavam de bom humor, tinha pouco risco de mobilização contrária aos políticos, porque era um clima de festa. E agora tudo isso mudou. Estão num momento ruim de governo, volto a dizer, as manifestações, os eventos com pouco público. Então político, quando tem pouco público, vira as costas para o que está acontecendo. Depois da semana de dosimetria, de Jorge Messias, ia coroar, eu vou falar a palavra, a desgraça da semana para o presidente Lula e para o PT.
12: O projeto de lei da dosimetria de penas aprovado ontem em sessão conjunta do Congresso Nacional agora precisa ser promulgado pelo presidente Lula e o prazo é de 48 horas. A Lívia Braz, de Brasília, explica o que pode acontecer caso o presidente não promulgue o texto.
21: A Constituição, ela prevê que o presidente Lula faça isso dentro desse prazo, de 2 dias, 48 horas. Caso isso não aconteça, o presidente do Senado pode fazer a promulgação. Como o texto sofreu esse revés, né, foi aprovado pelo Congresso, vetado integralmente pelo presidente Lula, voltou para o Congresso e agora teve esse veto derrubado, a promulgação passa a valer imediatamente a partir da data da publicação. Se o presidente Lula não promulgar, nem o presidente do Senado fizer isso, né, que lembrando que ele tem o mesmo prazo aí do presidente Lula, 48 horas, a vice-presidência do Senado, que é composta por 2 senadores, vai ter então essa prerrogativa. Nos bastidores, os assessores do presidente Lula dizem que ele de fato não deve realmente promulgar para não ter nenhum tipo de ligação com esse projeto. E aí deve cair de fato no colo do presidente do Senado. Então a gente faz um contexto aí para o nosso ouvinte, né? O que significa esse PL da dosimetria? Os vetos ao PL foram derrubados na tarde de ontem, numa sessão conjunta entre o Senado e a Câmara, e prevê a redução das penas dos condenados pelos atos de 8 de janeiro de 2023. E essas penas podem cair entre 1 e 2/3. Lembrando que cerca de 200 pessoas podem ser beneficiadas com esse projeto de lei, entre eles o ex-presidente Jair Bolsonaro, que já cumpre pena de 27 anos e 3 meses de prisão, que pode ter essa pena reduzida pela metade. Transamérica,
12: Tribunal de Justiça do Paraná voltou atrás e cancelou um adicional de R$14 mil que seria pago a magistrados pela orientação de estágios. Quem tem os detalhes deste recuo é o repórter Luiz Fernando.
3: Durou pouco a resolução do Tribunal de Justiça do Paraná, que pretendia pagar um adicional aos magistrados do estado. O chamado aditivo de tutoria, que poderia chegar a R$14 mil por mês, foi revogado pelo órgão especial do TJ após críticas de que a medida serviria para burlar o teto salarial do funcionalismo. A ideia era considerar os juízes como professores, enquanto orientassem estagiários em seus gabinetes, uma função que, na prática, já faz parte das atribuições regulares do cargo. De acordo com a advogada,

0: nacionais e estaduais têm se mobilizado, né, contrário, inclusive, à reforma do judiciário, exatamente porque dentre, né, as medidas que estão sendo apresentadas está, né, o corte, né, de uma série desses chamados penduricários, porque esse, né, mais recente do TJ Paraná é um dos, né, mas nós temos outros tantos que já foram questionados, que são motivadores de ação, né, perante, né, o STJ e mesmo o STF.
1: Em nota, o Tribunal de Justiça do Paraná admitiu que precisa alinhar seus parâmetros à orientação do Supremo Tribunal Federal, que restringe os chamados supersalários e limita verbas adicionais a no máximo 35% do teto constitucional, que é de R$ 46.366,19. Com a decisão, nenhum valor chegou a ser depositado nas contas dos magistrados do Paraná. Agora, o tribunal deve realizar novos estudos orçamentários antes de submeter qualquer outra proposta de gratificação ao órgão especial.
2: Durante o pronunciamento em rádio e TV, o presidente Lula confirmou o novo Desenrola. O programa para endividados permitirá renegociação de cartão de crédito, cheque especial, do crédito pessoal e do FIES. A proposta vai permitir o uso de 20% do FGTS. Para repercutir o que está sendo chamado do Desenrola 2.0, Wilson Pedroso, consultor eleitoral, conversou com o TMC 360 e você confere agora.
3: Próxima segunda-feira a gente vai observar, né, inclusive com um evento no Palácio do Planalto, com toda a pompa, etc e tal, evento do governo federal por conta do Desenrola. Ontem Lula fez um pronunciamento na TV, também no rádio, é um projeto para conseguir reduzir as dívidas das famílias brasileiras, né, muitas pesquisas mostrando um índice altíssimo de dívidas, infelizmente, atingindo muitas famílias, e também o FGTS podendo ser usado até 20% do FGTS para conseguir ali conter as dívidas. É um assunto importante também com caráter eleitoral, né?
4: Bom, tem um caráter eleitoral pelo momento, mas já não é a primeira vez. Em 2023 teve algo muito parecido para demonstrar também, eu quero começar falando 2023, para demonstrar que isso também não resolve o problema da população, né? Nós não temos uma educação financeira. Eu, pelo menos, estudei em escola pública, estudei em escola particular, nunca tive nenhuma matéria sobre educação financeira. Fiz direito, nada sobre educação financeira. Acho que nesse momento é importante essa liberação do Fundo de Garantia, que vale lembrar que é dinheiro do trabalhador, né? O governo não está nem fazendo nenhuma grande bondade, porque já é o dinheiro do trabalhador, que é um dinheiro justamente para quando perde emprego, para alguma emergência, mas é importante. Rafael, você falou um negócio das pesquisas. A Real Time fez uma pesquisa outro dia, e a Quest, o Felipe da Quest, estava até explanando o porquê, né? Porque se fala muito o desemprego baixo, a economia melhorando, a renda per capita aumentando, e por que que existe um mau humor com o governo, a avaliação de governo continua ruim, a avaliação do presidente continua ruim. Ele falou três aspectos, e um dos principais, endividamento das pessoas. Endividamento, cartão de crédito, cheque especial, as bets agora, as bets entram também nessa questão de endividamento. Que por mais que as pessoas tem uma renda per capita um pouco maior do que o anterior, o carrinho do supermercado continua vazio. E continua vazio, principalmente porque entra o dinheiro, então entra no dia 5, no dia 7, 8 já não tem mais nada, por conta das dívidas. Cai na conta o salário, o cheque especial já come metade do que o cara recebeu. Aí vem cartão de crédito, vem tudo. Então, o que eles estão tentando é, de alguma forma, a liberação desse dinheiro para ver se o bom humor com o governo melhora. Mas volta, a gente estava falando de educação financeira. Não adianta só liberar dinheiro. Tem que ter medidas de conscientização das pessoas. Porque eu escuto, tem pessoas que já estão falando, ah, vou ter um alívio. Mas aí um minuto depois ela já está falando de fazer outra dívida. Então não vai resolver o problema. Vai ser um alívio momentâneo de algo que falta. Algo maior, que é a educação financeira, explicar as pessoas como deve tratar o dinheiro, explicar as pessoas que cheque especial não faz parte de salário. Tem até o embaixador, o Gustavo Lima fala assim, se eu ganho 10 e tenho 10 de cheque especial, eu tenho 20.

0: entendeu? E não é verdade. O cheque especial depois vai corroendo as condições financeiras dessa população. Então, eu acho que é importante, é um momento, é justamente uma questão eleitoral para ver se melhora o humor da sociedade, da população com o presidente, com o governo. Mas, volto a dizer, é importante, mas falta muita coisa e falta medidas de educação financeira.
1: Medidas de educação financeira, medidas a longo prazo. É de praxe sempre em ano eleitoral que quem está no governo anuncie medidas financeiras que são chamadas de pacote de bondade. Ah, é só o Lula? Não. Na época, o ex-presidente Jair Bolsonaro também teve até bolsa taxista. Na época, ainda estávamos na esteira da Covid-19.
0: O Bolsonaro aumentou o Bolsa Família, deu aumento pro Bolsa Família no ano das eleições.
1: É de praxe.
0: Não, eu tô falando. É algo eleitoral? É algo eleitoral. Mas é da política, né? Não é do presidente. Se você perguntar, os governadores estão fazendo bondade com o ICMS. Uhum. Todo mundo faz bondade e faz bondade com o nosso dinheiro.
1: Pensando neles.
0: Pensando neles, é isso.

0: Meia-noite 32, Giro TMC para você ficar muito bem informado nessas primeiras horas do dia, porque a Casa Branca declarou ao Congresso dos Estados Unidos o encerramento das hostilidades contra o Irã. A notificação foi enviada nesta sexta-feira ao presidente da Câmara, Mike Johnson, e ao presidente do Pro Tempore do Senado, Chuck Grassley. A declaração ocorreu um dia após o vencimento do prazo de 60 dias estabelecido pela lei de poderes de guerra para que o legislativo autorizasse a continuidade das operações militares. Tropas americanas permaneceram mobilizados no Oriente Médio. O presidente Donald Trump informou formalmente que as operações militares contra o Irã, iniciadas em 28 de fevereiro de 2026, chegaram ao fim. Trump escreveu na correspondência oficial, abre aspas, as hostilidades que começaram em 28 de fevereiro foram encerradas. O prazo legal terminou na quinta-feira, sem que o Congresso realizasse votação sobre o tema. Trump classificou o Irã como uma ameaça significativa aos Estados Unidos e às Forças Armadas americanas. A declaração indica que a crise não foi completamente resolvida, apesar do anúncio de encerramento das hostilidades. A Fundação Nargis informou a transferência de da ativista iraniana Noris Moradani, de 53 anos, da prisão para um hospital nesta sexta-feira. A vencedora do Nobel da Paz em 2023 está presa desde dezembro de 2025 por críticas ao governo iraniano. A organização que representa a ativista relatou deteriorização grave do estado de saúde da ativista, que possui problemas cardíacos e ficou meses sem tratamento médico adequado. A Fundação Nargis registrou uma deteriorização catastrófica da sua saúde, incluindo dois episódios de perda total da consciência de uma grave crise cardíaca. A ativista perdeu mais de 19 quilos durante a detenção. Advogados que visitaram a ativista na segunda-feira constataram pressão arterial em níveis perigosos e a medicação não reverteu o quadro. O agravamento crítico das condições de saúde motivou a remoção para o hospital. A família pressionou durante semanas pela transferência e as autoridades iranianas rejeitaram pedidos para suspender temporariamente a pena e permitir atendimento cardíaco especializado. A negativa ocorreu mesmo diante de recomendações médicas, conforme indicou informação da Fundação Nargis. O quadro de saúde piorou após ataque cardíaco grave em 24 de março. E olha, o show da Shakira também muda as tendências da cidade maravilhosa, viu? Os acessórios também são temáticos da colombiana, estão bombando e até penteados para o show da cantora se tornaram febre. A Rebeca Renzi traz as informações de como está essa expectativa para as próximas horas do show da Shakira.
1: A vinda da Shakira movimenta mais do que os hotéis da cidade. A beleza latina da cantora colombiana inspira as cariocas a descobrir novos cortes e cores de cabelo. Com o show se aproximando, o público vai até os salões de beleza para se arrumar para o evento. Segundo o Edward Fernandes, os visuais show ready foram os mais procurados nos últimos dias. Entre os pedidos estão ondas naturais, cabelos volumosos, tranças desconstruídas e makes com brilho e olhar marcado, mostrando um visual prático para quem vai enfrentar a multidão, mas sem perder o impacto. Alguns salões no Rio já até se especializaram nas madeixas loiras da cantora. A tendência não é só para a beleza. No Saara, um centro popular de compras no centro do Rio, o público procura um look e os acessórios perfeitos para curtir o show. O Antônio Oliveira veio de Belém, no Pará, e já está preparado.
2: Ah, eu já comprei camisa, copos, enfeites de maneira geral, né?
1: São 800 milhões de reais movimentados na economia carioca durante o período do show. E o número se reflete nas ruas. Entre bolsas, leques, faixas, acessórios e bandeiras, as homenagens para a colombiana não param.
0: Confesso que até eu tô ansioso pra esse show da Shakira aqui no Brasil, viu? Agora a gente muda um pouco de assunto, porque é hora da coluna Sem Dó, do escritor e filósofo Luiz Felipe Pondé. E o assunto de hoje é a rejeição de Messias à vaga de ministro do Supremo Tribunal Federal. Vamos conferir o que ele deu de pitaco e o que ele ficou sem dó.
3: Teve um prazer conversar com vocês.
4: Pondé, a gente tem que falar sobre a rejeição de Messias à vaga de ministro, mas depois eu quero te fazer uma pergunta sobre dilema ético, dilema da vida, os dilemas éticos que a gente está vivendo nos dias atuais, porque eu estou estudando ética e eu quero debater isso com você. Mas vamos primeiro à vaga de Messias. O que que você analisou dessa semana que foi para lá de confusa e fervorosa?
3: Então, Joana, e assim, eu devo dizer de partida que eu lamento o que aconteceu com a pessoa Jorge Messias, né? Assim, eu vi trechos da sabatina, o esforço dele. E é claro que ele estava ali porque queria, né? É um cargo super vaidoso e tal, para todos os ministros. Mas ainda assim, ele acabou servindo como uma espécie de bode expiatório, né? Que é o jogo político. Depois de, sei lá, desde 1894, não se recusava uma indicação para o STF, e não é por convergência e amor à pátria que isso sempre acontecia, né? Era porque se fazia acordos, né? Se entrava em contratos, conchavo para cá, conchavo para lá, e ninguém, o Senado não recusava um candidato. E eu acho isso significativo, porque assim, afirmar que, bom, agora o Messias é muito petista, muito alinhado, o que é muito provavelmente verdade, mas até aí isso nunca foi problema. O Flávio Dino também é super alinhado, o Zanin era advogado do Lula, o André Mendonça terrivelmente evangélico no tempo do Bolsonaro, também super alinhado. Não acho, é evidente que não foi isso, né? Assim como ele foi rejeitado, muitos outros foram aceitos em condições muito semelhantes. É que nesse momento interessou ao Senado, quer dizer, já indicar, tipo, olha, Lula vai perder a eleição, desista de concorrer, né? Ao mesmo tempo, uma indicação para o próprio STF, olha, a gente está ficando forte, a gente uma hora dessa dá uma empichada em um de vocês, então tratem de baixar um pouco a bola. As próprias suspeitas de que haveria jogos entre os ministros a favor e contra o Messias, e um recado para o Lula, né? Tipo assim, olha, Lula, está passando o seu tempo, está acabando o seu tempo. E o Messias, então, a pessoa do Messias, o candidato, ele serviu assim como o que se chama aquele que é sacrificado em nome de um projeto político, entende? De uma organização olhando para as eleições, e eu lamento muito por ele, né? Pela pessoa do Jorge Messias, sem dúvida nenhuma, mas é um jogo político e ninguém foi aceito nunca por grandes qualidades nos últimos tempos, sabe, Joana? Assim como ele foi recusado agora, não tenho como avaliá-lo, não sou da área, mas não acredito, nem foi aprovado tanta gente nos últimos anos por grandes qualidades jurídicas, nem tampouco ele foi recusado por questões jurídicas.
4: Pois é, Pondé, chama muita atenção esse acordo que está explícito, está na cara. A gente vê essas articulações acontecerem, então a gente vê a política de fato sendo deixada de lado, ou melhor, os critérios técnicos para que a política, não na sua melhor essência, ela aconteça. Agora, sobre esse dilema ético, como é que a gente está vivendo hoje, Pondé? Porque, sei lá, se a gente pensar daqui a 100 anos, como é que vão olhar para trás e ver como a nossa política está acontecendo? É da mesma forma que a gente olha para o passado e a gente, às vezes, até dá uma risada, fala, vejam bem como eles viviam naquela época, que bobos, olha onde a gente está agora. É isso, Pondé?
3: Olha, é muito possível que sim, né? Ah, contanto que, é claro, sendo otimista e não achar que pode ficar pior, né?
4: Então, você pior é otimista, Pondé? Nossa, obrigada, então, tentando, por isso nessa, né, sexta-feira.
3: É, não é assim, você sabe, você já me perguntou. Eu, como não sou verdade. Uma pessoa com muita esperança, a esperança sempre me encanta, né?
4: Verdade.
3: Quando eu a vejo em algum lugar. Mas, assim, sendo otimista no sentido de que o mundo pode piorar muito, né? Assim, o mundo pode ter, por exemplo, muito pouca gente no pé que vai a reprodução humana, a espécie nos lugares mais afluentes, ela nasce cada vez menos. Basta as pessoas olharem para sua própria família, filhos, netos, netos cada vez menos, sabe? O que eu quero dizer com isso? Se continuar, tipo, parecido, é muito provável que se olhe para trás e diga, olha como a política brasileira sempre foi ruim, olha quantos políticos irresponsáveis, olha como eles não davam a mínima bola para o país, né? Então, aí quando você fala que ri, né? Olha lá como aquele povo pensava. Eu vou te dar um exemplo. Durante muito tempo, em aula de graduação, eu falei para os alunos, olha, o importante é você tentar imaginar do que vão rir de nós no futuro, uhum. Né? Como a gente ri de gente do passado, olha, eles achavam que índio não tinha alma, não sei o que, os indígenas e tal. Mas agora, por exemplo, talvez daqui a algum tempo olhem para trás e digam, olha só, eles reproduziam via sexo, olha como era atrasado, confundia prazer sexual com reprodução humana. Reprodução humana é coisa séria, você faz em laboratório, com inteligência artificial. E olhem para trás e digam, mas que povo atrasado que confundia sexo com reprodução humana, né? E ao mesmo tempo, talvez se olhe olhando para trás, para a política daqui, diga, olha, aí você é otimista, quer ver? Olha como o Brasil era corrupto, como é que alguém, como você bem disse, cada vez mais é evidente que não são critérios técnicos, né? Não são, né? E assim, sabe aquela anedota que eu gosto de citar, quer dizer, a mulher de César não basta ser honesta, tem que parecer honesta, né? Essa anedota romana. Os políticos hoje no Brasil, os poderes, não só os políticos, o poder judiciário também, passa por uma situação que parece assim, olha, a mulher de César, ela não é honesta e não está nem querendo parecer honesta. Sabe? Uhum. Tá mandando um recado assim de que a gente faz o que a gente quer mesmo. E foi o caso agora. É claro que a oposição está comemorando, o Lula está super acuado, foi uma humilhação, inclusive, para o próprio Jorge Messias. Significa que a política está ficando violenta. Né? Ela está ficando violenta e a gente deve ter uma eleição bem violenta.
4: Ainda bem que a gente tem você aqui com a gente para nos ajudar a entender o que está acontecendo. E Pondé, na semana passada, você e eu estávamos com exatamente os mesmos óculos redondos, com uma armação fininha. E essa semana a gente está com os mesmos óculos diferentes. Agora uma armação de tartaruga, assim, mais escura e
3: isso aí.
4: Oval. Olha, não combinamos.
3: É.
4: Semana que vem a gente tenta uma... outra armação diferente. Até lá.
3: Até lá. Obrigado. Prazer falar com vocês. Beijos.
4: Beijo, Pondé.
3: Tchau, tchau.
0: Esse ano faz uma década da criação do Marco Legal da Primeira Infância, que define as diretrizes para o desenvolvimento de crianças de até 6 anos. Em 2025, o governo federal lançou a Política Nacional Integrada da Primeira Infância, para unificar o projetamento dos estados e municípios para ambientes adequados para as crianças dessa faixa etária. No último mês, o Ministério da Educação fez uma pesquisa voluntária para entender melhor o alinhamento de estados e municípios com a política nacional. Os dados só devem ser divulgados no segundo semestre, mas levantamentos independentes como um da Abrinq apontam que ainda há muito a fazer para se ter um cuidado adequado com as crianças. A nossa repórter Julia Takahashi e o do Renan Honorato também mostram uma creche de São Paulo que se destaca entre outras escolas da capital e que atende às necessidades básicas do desenvolvimento infantil.
5: Brincar, aprender e ser cuidado. É assim que deveria começar a vida de toda criança na primeira infância. Fase que vai do 0 aos 6 anos de idade. É nesse período que se formam as bases do desenvolvimento humano. Ter acesso à educação, à saúde, à alimentação adequada, à segurança e ao convívio familiar faz diferença não só no presente, mas ao longo de toda a vida. Na creche Ruth Vidal, na Lapa, zona oeste de São Paulo, esse cuidado aparece nos detalhes. Entre atividades, rotina organizada e espaço para brincar, as crianças têm acesso a uma estrutura pensada para essa fase da vida.
6: E o que vocês mais gostam de fazer aqui na escola?
7: Eu gosto de brincar, desenhar e ver meu irmão. Eu gosto de brincar de pega-pega. Brincar de pato ganso.
5: Mas essa ainda não é a realidade de todas. O IBGE, Instituto Brasileiro de Geografia e Estatística, mostra que 3 em cada 4 cidades não possuem um plano unificado para essa faixa etária. Há 10 anos, o Marco Legal da Primeira Infância deu os primeiros passos para que situações como essa fossem exceção. Mas foi só no ano passado que o governo federal resolveu tirar do papel o Plano Nacional da Primeira Infância, como comenta Marina Fragata, diretora de Políticas Públicas da Fundação Maria Cecília Souto Vidigal.
8: Quando a gente pensa que passamos uma década, né, e perdemos ou minimizamos, né, a possibilidade de fazer uma política mais robusta, integrada, colocar um plano nacional, né, em ação, certamente a gente perde como país.
5: Essa unidade na Zona Oeste foi inaugurada anos depois da criação do Plano Municipal pela Primeira Infância em 2018, pela Prefeitura de São Paulo. Natália Gosmano, coordenadora da creche, detalha as principais atividades das crianças na unidade.
9: Aqui nós acolhemos a criança, elas são incentivadas a criar, a pensar, a investigar, né? E sempre trazendo as diretrizes como currículo da cidade, currículo antirracista.
5: Mas o desenvolvimento infantil não acontece só dentro da sala de aula. Ele também depende do vínculo, da escuta e da relação com as famílias. Como reforça a diretora da unidade, Daiane Machado.
10: Nós temos um contato quase que direto com essas famílias diariamente, na entrada, na saída. E para qualquer emergência também, eles estão muito próximos.
5: Quando escola e família caminham juntas, os impactos aparecem no desenvolvimento das crianças. Mas garantir esse padrão de atendimento ainda é um desafio no país. Em uma iniciativa inédita, a Fundação Maria Cecília reuniu em uma plataforma os dados sobre a primeira infância. Segundo o levantamento, em 2024, 38% da população infantil era atendida por creches no Brasil. Para especialistas, investir na primeira infância não é apenas uma política social, é uma estratégia de desenvolvimento. O ganhador do Prêmio Nobel de Economia, James Heckman, mostrou que a cada dólar investido até os 6 anos de idade, há um retorno de 7 dólares. Ou seja, para cada real investido na primeira infância, a sociedade economiza 7 vezes em outras frentes, como saúde e serviços sociais. A Fundação também alerta que as políticas públicas voltadas à primeira infância ainda são recentes e precisam de continuidade, já que é na primeira infância que começa, de fato, o futuro de um país.
0: E olha, só para reforçar, a reportagem é da Júlia Takahashi e do Renan Honorato. Então, bela reportagem falando sobre a primeira infância, né? E o Ministério da Educação reforçou que a participação na pesquisa é voluntária e ressaltou que vai prestar assistência técnica para os estados e municípios que ainda não têm um plano, um plano que consiga elaborar maneiras de cumprir a política nacional integrada na primeira infância. Faltando 10 minutos para 1 da manhã, a gente continua por aqui porque... A gente continua porque no Rio de Janeiro está valendo tudo para conseguir um espaço no setor VIP do show da Shakira na praia de Copacabana, viu? Os fãs participaram de Quem vai trazer as informações é o Rafael Alves, que esteve lá e contou tudo pra gente sobre este evento.
11: Até onde você iria pelo seu ídolo? Aqui em Copacabana, na zona sul do Rio, fãs da cantora Shakira encararam um desafio inusitado. Entrar em uma cabine e uivar para tentar garantir um lugar VIP no show. A ação aconteceu na estação de metrô Cardeal Arco Verde, onde foi montada a chamada cabine. Por lá, os participantes precisaram imitar o som de uma loba, uma referência ao dos sucessos da artista, e atingir pelo menos 120 decibéis. Conhecido como Alcateias, os fãs entraram na brincadeira em busca de um espaço privilegiado em frente ao palco. os 15 primeiros clientes de um banco patrocinador do evento que alcançassem esse nível aí conseguiam levar os ingressos VIPs. As primeiras ganhadoras mostraram pra gente como foi a experiência de uivar.
12: A gente estava aqui na fila só procurando técnicas vocais para a gente conseguir chegar num tom maior, assim, né? E aí, então, a gente... Eu coloquei ele tudo em prática, tentei, né? Porque eu estava bem nervosa, não sei nem se eu consegui colocar tudo, mas saiu, né? Ó, foi assim...
13: Aí a gente fez assim, ó...
14: Vamos lá.
13: Né? E ganhei, uivei.
11: Elas também destacaram a relação com o artista e a representatividade que a Shakira tem.
12: Eu cresci ouvindo Shakira, ela foi a minha maior inspiração porque eu toco violão, toco guitarra também, eu já fiz aula de canto. Então ela foi uma das minhas primeiras influências, assim, né? Se não dizer a maior. E eu vim lá de Ribeirão Preto pra vir aqui pro show e assim...
13: E eu acho que a Shakira, ela sempre passou pra mim uma sensação muito legal de que é possível ser intensa e apaixonadas e não ter medo de ser julgada, sabe? Então ela pra mim representa muito isso, assim, as músicas dela também. E é a primeira vez que eu vou assistir o show dela.
14: Mas a minha história com ela ganhou novos capítulos quando eu me mudei pra Colômbia. Eu morei lá bastante tempo. E teve uma música dela que me acompanhou nessa transição, que é La Bicicleta.
11: O show da Shakira acontece nesse sábado e deve reunir cerca de 2 milhões de pessoas na praia de Copacabana, aqui no Rio de Janeiro. E para quem pretende ir, a principal recomendação é priorizar o uso do transporte público.
0: Rita Lee, uma autobiografia musical, está em cartaz no Teatro Porto, aqui em São Paulo. A peça tem sessões todas as sextas e sábados, às 8 horas da noite, e aos domingos, às 5 horas da tarde. E a Estela Ribeiro conversou com o Mel Lisboa, que é a estrela da produção. E a gente confere essa reportagem agora.

0: Mel, Lisboa, que sucesso, tantos anos em cartaz. O que é que mudou lá do comecinho pra cá?
1: Ah, muita coisa muda, né? O teatro é vivo, é um organismo. Ele nasce e morre todos os dias. Mas à medida que ele vai nascendo e morrendo, ele também vai se transformando. A gente vai aprendendo com a plateia. A plateia joga com a gente. E a gente vai burilando, lapidando o espetáculo, vai aprendendo os tempos, vai... É um privilégio poder fazer um espetáculo por tanto tempo, porque a gente tem essa oportunidade de aprender com o próprio espetáculo. Chega, vai, chega, vai, chega.
0: Chega, vai, chega, vai, chega. Mel, você vive numa correria. É cinema, é teatro, é televisão. Você tem aquele momento do ritual do teatro, de chegar, respirar, ter o seu tempo ali de se maquiar? Como é que é essa transição dos mundos para você?
1: Olha, eu confesso que eu não tenho muito, não. Para mim, assim, eu tenho o que eu preciso fazer pro meu corpo. Aquecer minha voz, dar uma esticada no corpo, porque eu preciso não me machucar nem vocalmente, nem fisicamente. Que vocalmente também é fisicamente, então assim... Mas assim, eu sou super profana nesse sentido. Eu tô no camarim me maquiando e contando fofoca, e é isso.

0: você transita por personagens muito diferentes, inclusive no teatro. Recentemente te assisti com Madame Blavatsky, agora com a Rita. Qual é o chipzinho que a atriz coloca em ação uma hora e a outra?
1: Ah, são processos diferentes, ainda mais o teatro, que a gente tem um processo de ensaio intenso. São coisas completamente diferentes. Agora a gente volta em cartaz com a Blavatsky, que a gente vai ficar às terças, segundas e terças. E aqui de sexta a domingo com a Rita. São coisas completamente diferentes. E esse exercício é muito enriquecedor. Então, assim, é cansativo? É. Mas, pra mim, como artista, eu penso sempre em melhorar o meu trabalho, em conseguir adquirir mais ferramentas. E essa é uma chance incrível de fazer isso.
0: Abriu uma portinha para o teatro musical? Você tem vontade de contar outras histórias a partir de agora?
1: Olha, eu me considero uma atriz que canta dentro do que precisa, mas eu sei das minhas limitações no canto. Então, assim, eu adoro teatro musical, mas eu sei das minhas limitações. Então, assim, a Rita é uma outra coisa, a atriz vem primeiro, né? Mas, óbvio, se tiver alguma outra oportunidade que seja parecida com a da Rita, em que a atriz venha primeiro da cantora, né? Vem à frente da cantora, estamos aí.
0: Como é que é lidar com esses dois mundos?
1: Ah, pra mim é uma abertura também até pra minha própria espiritualidade, né? Porque eu ia dedicar todos os espetáculos da Madame Blavatsky à Rita, porque eu acho que as duas estão muito conectadas. A Rita estudava Blavatsky e nenhuma das duas personagens fui eu que pedi, fui eu que fui atrás. A Rita foi um convite do Márcio Macena, que é um dos diretores, fui eu que fui atrás. A Rita foi um convite do Márcio Macena, que é um dos diretores do espetáculo, junto com a Débora Dubois. E a Blavatsky foi um presente da autora do texto, que é a Cláudia Barral. Quando a gente estava buscando o texto, ela falou, olha, eu tenho esse. E aí eu li, me interessei muito por tudo, já conhecia minimamente a história da Helena Blavatsky. Mas não foi uma coisa que eu pedi, que eu fui atrás. Aí, de repente, eu me vejo no meio das duas. As duas morrem no mesmo dia. Eu falo, não é possível que seja uma coincidência, sabe? É muita coisa.

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0: 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O presidente da Câmara dos Deputados, Hugo Mota, decidiu alterar a rotina de programação da casa e convocou sessões deliberativas no Planalto de segunda a sexta-feira da próxima semana, com o objetivo de acelerar a tramitação da PEC, que trata a escala 6x1. A medida busca agilizar a contagem do prazo para a apresentação de emendas na comissão especial responsável pela proposta, considerada uma das discussões mais sensíveis do debate trabalhista recente. Um dos pontos que chama atenção é a mudança do calendário tradicional. A Câmara vai funcionar com votações também na segunda e na sexta-feira, algo incomum na dinâmica do Legislativo, onde esses dias normalmente tem agenda reduzida. A estratégia indica uma tentativa clara de dar celeridade ao procedimento da PEC da escala 6x1, antecipando etapas e encurtando prazos dentro do processo legislativo. Michele Bolsonaro usou as redes sociais nesta sexta-feira para informar que o ex-presidente Jair Bolsonaro passou por uma cirurgia concluída com sucesso. Jair Bolsonaro foi internado na manhã desta sexta-feira no Hospital DF Star, em Brasília, para passar por uma cirurgia no ombro. Em nota, o DF Star afirmou que a cirurgia foi bem sucedida e que, no momento, o ex-presidente encontra-se internado em unidade de internação para controle de dor e observação clínica. O procedimento cirúrgico tinha o objetivo de tratar uma lesão no manguito rotador direito. Michele Bolsonaro divulgou as informações sobre o término bem-sucedido da intervenção no mesmo dia. A cirurgia foi autorizada pelo ministro Alexandre de Moraes, responsável pela execução penal do ex-presidente. Há uma semana, o procurador-geral da República, Paulo Gonet, havia enviado ao STF parecer favorável ao pedido do ex-presidente ex-presidente Jair Bolsonaro para deixar a prisão domiciliar e fazer a cirurgia no ombro. Por decisão do ministro Alexandre de Moraes, de 24 de março, Bolsonaro está em prisão domiciliar humanitária após deixar o hospital, o mesmo hospital privado na capital federal, onde esteve internado para tratar um quadro de pneumonia bacteriana. O presidente Lula afirmou nesta sexta-feira que disponibilizou apoio federal para as autoridades de Pernambuco em razão das fortes chuvas que atingem a região metropolitana de Recife e outras cidades do estado. Nas redes sociais, ele disse ter conversado com João Campos, ex-prefeito de Recife, e com o senador Humberto Costa. Ele escreveu: "Determinei imediatamente o pronto apoio federal às autoridades locais. A Agência Pernambucana de Águas e Clima, a APAC, colocou a região metropolitana do Recife e a região da Zona da Mata do Norte em estado de alerta, com um aviso meteorológico mais grave, o vermelho. Ainda de acordo com a agência, a tendência de precipitação de sábado é de chuva moderada a forte na Zona da Mata e região metropolitana." Após repercussão negativa por ter criado penduricalho de R$14 mil mensais, o Tribunal de Justiça do Paraná decidiu cancelar o adicional destinado a juízes. O aditivo seria pago para os magistrados por atividades de orientação a estágios e residentes jurídicos. Segundo o TJ, a suspensão aconteceu antes do pagamento e ninguém recebeu o adicional. O órgão especial do Tribunal de Justiça do Paraná havia aprovado a resolução na segunda-feira. O texto regulamentava as atividades de magistrado tutor, supervisor de estágio e formador exercidas pelos juízes do estado. Os magistrados receberiam retribuição financeira por orientar estagiários e residentes em formação jurídica em seus gabinetes. Os magistrados paranaenses seriam classificados como professores para receberem valores adicionais. As atividades eram básicas de acompanhamento e orientação profissional de subordinados. Essas funções já estavam previstas entre as atribuições regulares dos juízes. Horas após a divulgação de uma matéria do jornal O Estado de São Paulo, a presidência do Tribunal de Justiça do Paraná determinou a revogação da resolução. Em nota oficial, o órgão justificou o cancelamento. O objetivo era evitar a possível consolidação de regime jurídico eventualmente dissociado da orientação recente do Supremo Tribunal Federal quanto aos parâmetros remuneratórios do serviço público brasileiro. O órgão também apontou necessidade de melhor avaliação do impacto orçamentário da medida. O Supremo Tribunal Federal restringiu recentemente o pagamento de supersalários à magistratura. O benefício criado pelo Tribunal de Justiça do Paraná burlaria a decisão do Supremo ao descaracterizar o exercício de magistério. A resolução considerava os juízes como professores. 1:06 pelo horário de Brasília. A gente continua com as informações aqui do nosso Giro TMC. O Ministério das Relações Exteriores brasileiro e o governo espanhol divulgaram nota conjunta nesta sexta-feira repudiando a captura de um brasileiro e um espanhol por forças israelenses. A detenção ocorreu em águas internacionais próximas à Grécia. Os dois governos exigiram a libertação imediata dos cidadãos. Forças israelenses interceptaram embarcações da flotilha Samud em águas internacionais na região grega. Os demais passageiros e tripulantes desembarcaram na ilha de Creta. Os dois detidos foram transportados para território israelense. O Itamaraty convocou o encerramento de negócios da Embaixada de Israel no Brasil para prestar esclarecimentos sobre o caso. 1:07 pelo horário de Brasília. Muito bom dia a você que sintoniza a TMC. No programa Cidade é Sua de hoje, direto de Recife, o meu querido Júlio Andrade conversou com Pedro Freitas, novo presidente da Associação Municipalista de Pernambuco. Pedro Freitas, que também é prefeito do município de Aliança, localizado na Zona da Mata do estado, comentou sobre os projetos à frente do órgão e a gente confere essa primeira parte agora.
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3: Sejam todos muito bem-vindos e bem-vindas. A partir de agora, no ar, o nosso A Cidade é Sua, programa onde a gente conversa sobre os mais variados temas, né? A gente recebe aqui no estúdio da TMC os gestores, secretários, enfim, a todos que exercem ali, né, cargos importantes. Esse é o A Cidade é Sua. No programa de hoje, a gente vai conversar, estamos recebendo o prefeito de Aliança e também o presidente da Associação Municipalista de Pernambuco, a AMUP, Pedro Freitas. Prefeito, seja muito bem-vindo, muito obrigado em ter aceito o convite e conversar conosco aqui na TMC.
4: Júlio, eu que agradeço a oportunidade, o espaço, estamos à disposição, espero aí contribuir com o programa, vamos em frente.
3: Vamos sim, muito obrigado. Kennedy Lacerda também aqui comigo, nosso repórter Kennedy, bem-vindo para mais um A Cidade é Sua.
5: Olá, Júlio, um abraço a você, um abraço ao prefeito e vamos nessa.
3: Vamos sim. Prefeito, vamos começar, né, conversando sobre um assunto que falamos muito agora, quinta-feira passada, né, na última quinta-feira, que foi a aprovação, né, do projeto de ajuste na Lei Orçamentária Anual LOA 2026. A MUP, né, muito envolvida com essa questão, queria que o senhor explicasse ao nosso ouvinte, né, porque o senhor comemorou ali, então eu queria que o senhor começasse essa entrevista, esse bate-papo, explicando um pouco sobre isso.
4: Júlio, todos os estados, municípios, né, a União, eles submetem ao Poder Legislativo planejamento orçamentário dele para cada ano fiscal. E que aqui em Pernambuco não é diferente, desde o mês de dezembro do ano passado, a gente contava com um orçamento aprovado, né, uma lei orçamentária aprovada pela Assembleia Legislativa, e tinha dois pontos de divergência, né? O percentual que o Poder Executivo teria ali para a suplementação desse orçamento e se essa suplementação ela era de forma mais ampla, mais geral ou se era específica de cada centro de custo. Esse embate ele levou aí os últimos 4-5 meses, né? Ele estava preocupando muito os prefeitos porque pegar um exemplo prático aqui, o estado de Pernambuco, Fundarpa e Impetu são os maiores patrocinadores do São João aqui no estado, que é uma festa tradicional, que envolve todo um planejamento, contratações, custo. E aí os municípios que executam a maioria desses eventos, muitas vezes com o apoio aí dos órgãos que eu citei. E a falta dessa capacidade de remanejamento e suplementação estava de alguma forma engessando o apoio que o estado poderia dar a esse evento. E isso preocupava, né? Porque a gente precisava entender qual era o espaço que se existia para que os municípios contassem com esse apoio. Dentre diversos convênios, outros temas importantes de obras que o próprio governo do estado executa. O fato é que, com muita tranquilidade, muito foco, a gente abriu um canal de diálogo com a Assembleia Legislativa, o presidente Álvaro. Isso ocorreu há uns 10, 15 dias atrás. E fomos acompanhando, foi construindo, houve assembleia, discussão, a gente voltou, né, à presidência. E nessa semana a gente teve o desfecho aí que todos viram, né? O diálogo prevaleceu, acho que Pernambuco ganha com isso. E o diálogo institucional permitiu com que se chegasse ali a um consenso. Foi submetido um novo projeto tratando especificamente desses pontos, que foi aprovado por unanimidade. Então a gente passa aí a ter uma situação fiscal de normalidade, com o estado podendo fazer seus remanejamentos, seu planejamento, seu apoio aí aos municípios pernambucanos, que era a nossa maior preocupação, que essa corda não arrebentasse do lado mais fraco. Então, uma vitória aí do municipalismo, uma vitória do povo pernambucano.
3: Muito bem, explicado, né? Afinal de contas, foi um assunto muito debatido, né? A imprensa como um todo discutiu, né? Divulgou bastante, e nada melhor do que ter essa explicação do presidente da MUP. Por favor, Kennedy.
5: Bom, prefeito, Pernambuco agora tem um orçamento em torno de 63 bilhões de reais para 2026. De maneira geral, qual o impacto desse orçamento, desse valor para Pernambuco, né? E os municípios, claro.
4: Kennedy, é importante registrar que esse orçamento, ele é responsável por obras de grande impacto. A gente está vendo o início do arco metropolitano, a gente tem aí investimentos em aeroportos interiorizando esse desenvolvimento, a gente tem diversas estradas no estado de Pernambuco que estão sendo recuperadas, o próprio custeio da máquina pública, então a folha de pagamento dos servidores, segurança, funcionamento dos hospitais, tudo isso consome recursos desse orçamento. E além disso, você tem, como eu citei, frentes de apoio. Então, um estado apoia um município na abertura de uma cozinha comunitária. Parte da despesa daquela cozinha comunitária, não só da implantação, mas da própria manutenção da operação, é custeado pelo estado. Você tem transporte escolar, muitas vezes realizado em parceria com os municípios e custeados pelo estado. Você tem, como eu citei, apoio a eventos festivos, você tem construção de creches, você tem pavimentação, o Ilumina Pernambuco, é um outro programa do governo do estado em parceria com os municípios. Então, todas essas frentes dependem de capacidade de orçamento para você poder executar e implementar. Por isso que eu digo que o destravamento, o desfecho final, a virada de página da redação do orçamento tratando desse tema é fundamental para o estado, porque é dentro desse orçamento que você vai ter que discutir ali e custear todas as políticas públicas que são implementadas ou de forma isolada ou em parceria estado-município.
3: Muito bem, explicado, né, toda essa questão do alô, mas outras novidades a gente vai puxando ao longo do programa. Prefeito e presidente, queria que o senhor falasse um pouco agora sobre a AMUP, né? Muita gente sabe do que se trata, mas quando a gente diz, né, a Associação Municipalista de Pernambuco, queria que o senhor falasse agora um pouquinho, enquanto presidente da AMUP, o que de fato representa, o senhor que tomou posse agora há pouco, né, como presidente, explicasse um pouquinho do papel da AMUP, que é que representa a AMUP.
4: Júlio, a gente precisa mostrar à sociedade que a vida acontece nos municípios, né? Você cuida ali do primeiro atendimento de saúde, você cuida dos anos iniciais da educação, você dá um suporte na segurança, você cuida do apoio à agricultura, manutenção de estrada vicinal. os prefeitos e prefeitas têm uma responsabilidade muito grande. É, dentro da discussão ali do Pacto Federativo, é o ente que recebe a menor fatia dos impostos que são arrecadados. Então, organizar os problemas que esses municípios enfrentam, defender essa causa municipalista. Veja um exemplo prático que a gente viveu agora na virada de 25 para 26. O governo federal aumentou as faixas de isenção do imposto de renda. Só esse ano a gente tem uma perda de arrecadação em Pernambuco por parte dos municípios de mais de 100 milhões de reais. Então, a legislação federal que altera a forma de arrecadação de um imposto que também é repassado para os municípios gera esse impacto. Então, cabe à AMUP, enquanto entidade associativa, a representação, a defesa desses interesses. A AMUP, ela tem aí todos os 184 municípios de Pernambuco no seu quadro de associados. Esse é um número importante, isso foi uma conquista à época do então presidente Patriota, que foi aí uma figura emblemática nessa defesa, no fortalecimento dessa instituição. E a responsabilidade é muito grande, porque são diversos temas. A gente estava falando agora há pouco de lei orçamentária, está falando agora de imposto de renda, a gente pode discutir aqui os temas de regime próprio de previdência, a gente vai discutir aqui qual é o verdadeiro papel dos municípios no apoio ao fortalecimento da segurança. Então, contar com uma entidade de um peso institucional, de representação desses interesses, de defesa desses interesses, é papel da AMUP. E é importante que a sociedade tenha essa clareza, porque toda vez que ela vê o nome da AMUP envolvido em alguma causa, nunca vai ser uma bandeira político-partidária, nunca vai ser uma discussão eleitoral, sempre vai ser uma discussão para fortalecer, para melhorar, para proteger o interesse do município que você vive. Então, a instituição, de fato, precisa ser muito respeitada, aquela cadeira ali tem que ser blindada dessas discussões, e a gente sempre tem que estar muito atento, porque são diversas frentes que afetam diretamente a vida dos municípios, do povo pernambucano.
3: O senhor assumiu no dia 17 de março, ou seja, pouco mais aí de um mês, né? Já deu para entender, já deu para conversar com muita gente. Como é que está esse momento aí inicial, prefeito?
4: Júlio, a gente estava compondo, né, a diretoria, foi uma eleição por aclamação, foi uma chapa única. O ex-presidente Marcelo Gouveia comandou a entidade no primeiro ano. Eu já estava respondendo ali como vice-presidente. Os principais temas a gente acabava acompanhando, participando, por estar prefeito, né? A diretoria é uma diretoria muito representativa. A gente tem municípios do Sertão, Agreste, Mata, região metropolitana. Tem municípios de maior, de menor porte. Tem prefeitos, prefeitas. Então, é uma diretoria unida. É uma diretoria que está mantida ali com esse mesmo propósito do bom interesse da AMUP. Então, a gente acabava acompanhando. Agora, é óbvio, quando você senta na cadeira, quando a responsabilidade passa, cada um vai dar ali o seu tempero. A gente tem a sorte, Júlio, de contar com uma equipe técnica fantástica. E aí eu quero já deixar aqui o meu agradecimento, o meu reconhecimento a todo o time. Muitas vezes você vê só ali a manchete, o que é que vai para a rua, mas por trás ali você tem uma equipe na área de TI, de planejamento, na área de educação, de formação, na própria representação institucional. Então, deixar aqui o meu agradecimento, meu abraço a toda a equipe que compõe o time técnico da AMUP. E, de fato, é arregaçar as mangas, é cumprir o nosso papel, é ter esse foco no fortalecimento da instituição. Sou muito grato pela confiança que eu tive, né, dos prefeitos, das prefeitas, em assumir esse desafio, e vou me dedicar da melhor forma, sempre em prol do benefício da entidade.
3: Muito bem, é um desafio, como o senhor falou, né, à frente aí da presidência da AMUP e também dividindo enquanto gestor, enquanto prefeito de aliança. Como é que o senhor tem feito aí a prefeito e presidente para cumprir essa agenda tão extensa?
4: Júlio, os temas são muito parecidos, né? A gente está falando da gestão de um município e a gente está falando de uma associação que cuida dos municípios pernambucanos. Confiar, delegar, ter capacidade ali de montar a equipe acaba sendo é um ponto importante nessas gestões, né? Estava falando agora há pouco do suporte, da capacidade técnica da equipe da MUP, em Aliança não é diferente. É, a minha prioridade é ser prefeito de Aliança, até porque eu não seria um bom presidente de uma associação de prefeitos e prefeitas se eu não estivesse cuidando bem do povo que me elegeu, do município ali que eu represento. Então, é um compromisso que eu tenho com o povo de Aliança, de a gente poder se dedicar da melhor forma. É uma cidade que vinha de duas excelentes gestões do ex-prefeito Xisto Freitas, mas com muitos desafios como os municípios enfrentam, e a gente tem conseguido aí com muita determinação, muito foco, com o apoio da equipe, o apoio da Casa Legislativa, tocar esses projetos, né? Porque no final, Júlio, eu acho que eu tenho dito muito isso, assim, quem tá lá, né? Quem tem uma dificuldade, mora numa rua que não é calçada, saneada, tem lama, tem poeira, quem vai num hospital e às vezes não tem um medicamento, uma cidade que às vezes a estrada tá esburacada, cara, ele não quer saber se foi feito um convênio, se foi através do PAC, se foi o Estado que fez, se o ele quer entrega. Acho que a sociedade, ela tem essa característica hoje, assim, ela reconhece quem tem capacidade de fazer a entrega. Então, eu trago muito isso para a rotina política, né, do município de Aliança. Assim, se a gente não tiver ali para transformar, para melhorar, para avançar nos pontos que tocam diretamente a vida da população, a gente não está cumprindo o nosso papel.
3: Muito bem. Agora, prefeito, como é que tem sido os diálogos, enfim, com os secretários, com o governo do estado, né, entre a MUP e os órgãos, enfim, como é que tem sido feito, não naquela questão de como é que faz ali a divisão, mas enfim, como é que tem sido, o pessoal tem procurado, a MUP também, como é que tem sido essa questão?
4: Júlio, a gente tem uma excelente relação, né, com as instituições aqui do estado, com o governo não é diferente, pelo contrário. A governadora Raquel Lira foi prefeita, ela tem essa sensibilidade. Todos os temas que a gente leva, eles são tratados, a gente tem retorno, não só no Palácio, não só com a governadora, mas com toda a equipe, todos os secretários. Então, a gente tem uma relação institucional muito madura, muito respeitosa. E quem ganha com isso são os municípios, consequentemente a população, porque as coisas acabam tendo um fluxo melhor, acabam acontecendo, né? A gente sempre está na posição ali de cobrar, de pedir, de levar uma sugestão, de tratar um assunto, mas a gente sempre é bem recebido, é ouvido, com muito respeito. Acho que a gente tem conseguido avançar em pautas importantes e a gente conta realmente com um time que tem uma capacidade técnica nas diversas secretarias que a gente chega, que conseguem destravar e avançar com esses assuntos que são de interesse da associação.
3: Agora, prefeito, esse ano é um pouco mais complicado por se falar, né, em eleição, por se tratar de eleição, existem aqueles prazos, enfim, a própria governadora vai ali para a disputa, enfim, é um ano mais atípico?
4: Acaba sendo. A eleição é um tema de repercussão geral, principalmente quando você está falando de uma política. O que a gente precisa, Júlio, é primeiro blindar a entidade, né? A entidade não pode discutir bandeiras partidárias. Eu acho que isso está muito claro, a gente conta com a compreensão, o respeito. Pra você ter noção, a gente tem um grupo de WhatsApp onde os prefeitos e prefeitas estão lá. Até no próprio grupo a gente procura, né? Assim, ó, não é o espaço, pô. A gente vai discutir eleição, é na rua. Cada um vai levar sua proposta, o povo no final vai escolher. Aqui sempre tem que prevalecer o interesse do município. Agora, de fato, a gente tá aí meados de abril, né? Meados, final de abril. Eu lhe digo com muita tranquilidade que, assim, nenhum tema deixou de ser tratado pela MUP ou pelo Estado por se tratar de um ano eleitoral. É óbvio que os calendários são mais acelerados, a data limite para cumprimento e pagamento das emendas parlamentares acaba sendo antecipada por questões de legislação e a gente precisa estar atento a isso. Então, esse é o papel da MUP, ó. Cara, fica atento, corre, o prazo mudou, você não pode perder esse investimento, isso vai fazer a diferença lá. Então, o calendário eleitoral mexe com a gente muito mais pelas limitações legais, pelos compromissos que a gente tem que cumprir. A questão de campanha vai acontecer, cada prefeito, cada prefeita vai defender ali aquilo que acredita, a população no final vai escolher. A gente não pode deixar com que as coisas deixem de acontecer para aguardar a eleição. Acho que a eleição faz parte do processo e a gente tem que ter essa capacidade de manter tudo funcionando durante esse período também.
3: Tem que achar ali, né?
4: O equilíbrio, né? O bom equilíbrio, equilíbrio disso, exatamente. É isso.

0: Problema. Se a gente não tiver capacidade de resolver os problemas, botar para andar, resolver a vida do cliente, a gente não está cumprindo nosso papel. Então, burocracia sempre foi uma coisa que nunca me assustou, né? Eu sou muito crítico àquela burocracia que é cega, que é burra, que ela existe sem propósito, porque não houve ainda uma revisão. Hoje a tecnologia joga muito a favor, né? Então, quando a gente consegue dar bom uso, você tem velocidade ali nos fluxos de processo, sem perder controle, sem perder rastreabilidade. Então, esse é um ponto que a gente não pode esquecer. Agora, de fato, vou pegar um exemplo aqui desses últimos dias, que provavelmente vai ser muito discutido. Existe um entendimento consolidado no Supremo Tribunal Federal, nos órgãos de controle, sobre a nomeação de parentes dos gestores para cargos tidos como cargos políticos, secretário municipal, secretário de Estado e tal. E aí você tem recentemente algumas recomendações de promotorias locais para que os prefeitos demitam essas pessoas. Então veja, esse tema ele está sendo rediscutido no Supremo agora. A gente ainda tem vigente um entendimento que é consolidado. E aí você acaba criando uma instabilidade na gestão, uma instabilidade política ali, um jogo de narrativas, muitas vezes de forma precipitada, sem necessidade. Então, o que a gente precisa, na verdade, Júlio Kennedy, é alinhar o jogo. Qual é a regra? Qual é o entendimento? A gente acabou de enfrentar isso na discussão sobre as contratações de artistas utilizando o recurso público. Existiam recomendações do Ministério Público, a gente saiu também com a votação em Assembleia estabelecendo um teto e tal. Cara, vamos combinar o jogo, qual é o teto, quais são as exceções e tal, porque eu tenho certeza que nenhum prefeito, nenhuma prefeita vai sair de casa querendo fazer o mal, querendo errar, até porque é ele mesmo que vai responder por aquilo depois. Então, assim, ter essa clareza, o papel muitas vezes do próprio Tribunal de Contas, do Ministério Público, ele precisa ser sempre orientativo, é sempre construtivo, sempre do diálogo. É óbvio que naqueles casos em que caiba uma punição, uma fiscalização, ele tem que cumprir o seu papel. Agora, quanto mais ele orientar, quanto mais ele estiver próximo para a gente poder qualificar as equipes, capacitar, evitar o erro, quem ganha com isso é a sociedade, a gestão, torna mais célere, você tem condições de fazer mais entrega. Então, esse equilíbrio aí entre o controle externo, a discricionariedade dos atos, a autonomia das gestões, realmente é uma coisa que precisa estar sempre sendo discutida, amadurecida, para que a gente busque sempre um avanço.
1: Essa questão que o senhor comentou em relação à nomeação, né, de familiares, enfim, a cargos, pelo que eu vi recente, o senhor disse que ia tentar marcar ali uma audiência com o Procurador-Geral de Justiça. Isso deve acontecer em breve, prefeito? Como é que está essa questão?
0: Tem que acontecer, eu devo encontrar com ele no início da semana lá no Congresso, já vou pedir essa agenda. Porque, como eu falei, a gente precisa ter clareza, colocar o jogo na mesa. O que não pode é você ficar gerando esse tipo de discussão e instabilidade de forma precipitada. Ninguém ganha com isso. Né? Qual é a regra? Pode, não pode? De quem é a prerrogativa? O que é que a legislação diz sobre isso? Então, discutir isso, se antecipar o problema, eu acho que todo mundo ganha.
1: Muito bem. E por falar nessa questão, né, de arrecadação, parece que o Kennedy quer saber algo de aliança, né, Kennedy? Vai lá, aproveita.
2: Pois é, porque além de presidente da AMUP, o senhor é prefeito. Então, vive de perto a realidade, né, dos municípios. Eu gostaria de saber como está a arrecadação de aliança, como está a situação. Porque tem muita gente que pensa que prefeitura é rica, né?
0: É isso que eu estava falando, Kennedy. A Aliança tem um orçamento para esse ano ali próximo de 200 milhões de reais. Quando você divide isso pelas 13 obrigações mensais de folha, compra de medicamento, abastecimento da frota, manutenção dessa frota, tá, quando a gente consegue fechar o mês sem ficar devendo, já é uma vitória. E aí, o que a gente tem procurado fazer? Eu estou licitando agora um centro esportivo, 1.400.000, foi uma seleção que a gente participou do PAC 2025, foi contemplado. Vou licitar uma obra num distrito nosso lá de Macugê, uma creche 4 milhões de reais, recurso do governo federal.

0: Federal através do PAC. Começou há um mês atrás uma creche no outro distrito de Caueiras, 5 milhões de reais de investimento, obra do governo do estado. Está licitada agora uma estrada, a gente tem um distrito que fica 15 quilômetros de estrada de barro, período chuvoso desse, é um transtorno. Sim. Então, agradecer aqui à governadora, 30 e tantos milhões, a gente nunca teria capacidade financeira de fazer uma obra dessa. Se Deus quiser, agora, meados de maio, a gente tem essa licitação. Estamos inaugurando a segunda cozinha comunitária, parceria com o governo do estado. Conseguimos fazer um trabalho de austeridade fiscal em 2025. Saímos de Capag C para Capag B. Já estamos discutindo aí quais são as linhas de financiamento que estão à disposição no mercado para enxergar qual é o planejamento nosso que cabe dentro desse financiamento sem trazer um estresse financeiro para o município. Então, o que se arrecada de forma ordinária, FPM, CMS, os recursos de educação, saúde, você paga a conta, você mantém o município funcionando. Agora, se você fizer só isso, você não cumpre o seu papel. Então, realmente, dá um trabalho danado. Tem que bater muita porta, tem que estar atento às oportunidades, porque senão você não consegue fazer entregas diferente, você não consegue avançar, trazer os investimentos.
1: Ô prefeito, falando agora enquanto prefeito, tem um diálogo também ali com os municípios vizinhos, enfim, daquela região? Como é que é essa questão ali, né, na região ali, para que a gente possa entender?
0: Na minha opinião, pode avançar muito, né? A gente tem duas cidades na Mata Norte que cumprem um papel estratégico, Goiânia e Carpina. Né? Elas têm maior concentração de população, elas têm uma atividade econômica mais dinâmica.
1: Goiânia, a gente tem uma
0: Goiânia
1: fábrica de carros, né?
0: Nem se fala, né? Se tornou ali o polo automotivo do estado, fora as operações da Hemobras. Você tem operações relacionadas à produção de vidros planos, que é uma empresa do grupo Prenan que funciona lá, que é uma gigante. O setor sucroalcooleiro, que ainda é muito forte na região. E eu sinto isso. A gente tem prefeitos de primeiro, de segundo mandato, problemas similares, características de região similares, mas falta muito diálogo ainda. A gente não tem uma entidade regional. Tem algumas regiões do estado que tem consórcios que funcionam muito bem, né? Josafá lá com... Josafá é o prefeito de São Caetano, é presidente de um consórcio. Júnior, que é o prefeito de Saloá, é presidente de outro consórcio. Tem exemplos bons no sertão. Acho que a Mata Norte, ela está devendo nesse ponto, né? Uma integração regional maior, um projeto de região, discussões. Pra você ter noção, Kennedy e Júlio, até um ano atrás, todos os municípios da Mata Norte tinham que levar os resíduos sólidos, o lixo que era coletado, lá para um distrito de Igaraçu, na BR-101. A aliança demorava 3 horas para pegar esse caminhão carregado e lá deixar e voltar. Imagine o custo logístico disso. Imagine o prejuízo para a operação de coleta manter esses veículos 3 horas longe das rotas. E aí houve realmente um movimento junto às empresas privadas e tal. Hoje a gente tem duas operações funcionando, uma em Nazaré e outra em Aliança, que recebem isso. Então veja, eu estou dando aqui um pequeno exemplo de solução de recebimento de resíduos sólidos que está tendo impacto para a região toda. Tá agora, eu não tenho nada contra Goiânia, pelo contrário, já trabalhei lá, tenho muitos amigos lá, mas por exemplo, o governo federal anunciou e vai começar a construção do Instituto Federal lá em Goiânia. Quando a gente analisou isso lá atrás, eu procurei a senadora Tereza, o senador Humberto, alguns deputados. Digo, ó, vocês vão cometer um erro. É um crime você pegar um equipamento desse e botar em Goiânia. Por quê? O aluno lá de Buenos Aires, ele vai ter que se deslocar para Goiânia. É mais longe, alguém vai pagar por isso, normalmente é o município. O aluno que está lá em São Vicente Ferrer vai ter que se deslocar para Goiânia. Eu estava puxando a brasa para minha sardinha, porque a aliança está no meio ali da região, mas tem Condado, tem Nazaré. Então, traga um equipamento desse também, até a própria dinâmica econômica né, os professores que podem morar no município, fazer um investimento, consumir os alunos que vão estar ali, as oportunidades que você está gerando. Então, assim, ai, não, mas tem um compromisso e tal. Resumindo, vai começar a obra. Então, veja, talvez se a região tivesse uma representatividade, uma organização melhor ali dos prefeitos, e eu estou me incluindo também, assumindo essa meia-culpa, talvez isso tivesse tido um desfecho diferente. O Hospital Hermir Coutinho, que é lá em Nazaré da Mata, que era o hospital regional, os municípios cresceram tanto que ele ficou pequeno. Aí já tem investimento do governo do estado lá no Hospital de Goiânia, em parceria com a prefeitura, para tentar absorver um pouco disso. Mas a gente precisa voltar a discutir a política de saúde da Mata Norte. A prefeitura de Carpina tem discutido lá um hospital da mulher, mas ainda há uma interrogação se vai ser exclusivo do município ou se vai cumprir um papel regional. Aí já tem um movimento lá em Vitória de Santo Antão para atender um pouco. Mas veja, ó a logística disso, né? Então, assim, de fato, precisa haver realmente uma aproximação maior ali na Mata Norte das prefeitas e dos prefeitos.
1: Muito bem, prefeito, deixa eu pedir licença, a gente vai fazer um rápido intervalo, converso hoje com o prefeito de Aliança, presidente da Associação Municipalista de Pernambuco, AMUP, Pedro Freitas, o nosso A Cidade é Sua, daqui a pouquinho a gente volta.
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3: Bom dia. Vamos às principais manchetes do programa, porque a Casa Branca declarou ao Congresso dos Estados Unidos o encerramento das hostilidades com o Irã. A notificação foi enviada nesta sexta-feira ao presidente da Câmara, Mike Johnson, e ao presidente do Pro Tempore do Senado, Chuck Grassley. A declaração ocorre um dia após o vencimento do prazo de 60 dias estabelecido pela Lei dos Poderes de Guerra para que o Legislativo autorizasse a continuidade das operações militares. Tropas americanas permaneceram mobilizadas no Oriente Médio. O presidente Donald Trump informou formalmente que as operações militares contra o Irã, iniciadas em 28 de fevereiro de 2026, chegaram ao fim. Trump escreveu na correspondência oficial, abre aspas, as hostilidades que começaram em 28 de fevereiro de 2026 foram encerradas. O prazo legal terminou na quinta-feira, sem que o Congresso realizasse votação sobre o tema. Trump classificou o Irã como uma ameaça significativa aos Estados Unidos e às Forças Armadas Americanas. A declaração indica que a crise não foi completamente resolvida, apesar do anúncio de encerramento das hostilidades. A Fundação Nargis informou a transferência da ativista iraniana Noris Mohammed, que de 53 anos, da prisão para um hospital nesta sexta-feira. A vencedora do Nobel da Paz em 2023 está presa desde dezembro de 2025 por críticas ao governo iraniano. A organização que representa a ativista relatou deterioração grave do estado da saúde da ativista, que possui problemas cardíacos e ficou meses sem tratamento médico adequado. A Fundação Nargis registrou uma deterioração catastrófica da sua saúde, incluindo dois episódios de perda total da consciência e uma grave crise cardíaca. A ativista perdeu mais de 19 quilos durante a detenção. Advogados que visitaram a ativista na segunda-feira constataram pressão arterial em níveis perigosos. A medicação não reverteu o quadro. O agravamento crítico das condições de saúde motivou a remoção para o hospital. A família pressionou durante semanas pela transferência. Autoridades iranianas rejeitaram pedidos para suspender temporariamente a pena e permitir atendimento cardíaco especializado. A negativa ocorreu mesmo diante de recomendações médicas, conforme informou a Fundação Nargis. O quadro de saúde piorou após ataque cardíaco grave em 24 de março. 1:41 pelo horário de Brasília. Vamos à segunda parte do A Cidade é Sua, direto de Recife. O nosso querido Júlio Andrade continua o bate-papo com Pedro Freitas, o novo presidente da Associação Municipalista de Pernambuco. Neste bloco, o prefeito falou sobre a importância do diálogo entre os municípios. E a gente confere a segunda parte agora.
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1: já de volta com o nosso programa A Cidade é Sua, hoje conversando sobre a política, né? Estou com o prefeito Pedro Freitas, prefeito de Aliança e que assumiu recente a presidência da Associação Municipalista de Pernambuco, a AMUP. Prefeito, só para a gente continuar falando um pouquinho dessa questão, no bloco passado a gente falava se há essa união, o senhor comentou, não é muito bem, que enfim, deve-se pensar melhor nessa união dos municípios da Mata Norte. E aí, e quando a gente fala, por exemplo, de cultura, de turismo, a gente tem uma região muito, não é, rica, prefeito, e também entra naquela questão que a gente estava falando no último bloco ali, essa união também vai ajudar na questão de cultura e de turismo.
0: Pois é, eu converso muito com a Aninha, que é a prefeita lá de Nazaré. Nazaré e Aliança são as referências ali em maracatu rural. A gente tem a sede da Associação dos Maracatus do Estado, e Nazaré, ao longo dos anos ali, ficou como um polo. Na época do ex-governador Jarbas, você tinha ali os polos, né, as festividades e tal. Se a gente não conversar, se a gente não se unir, se a gente... Porque, veja, qual é a dificuldade do turista que vem em Nazaré andar 10, 15 minutos a mais em Aliança e vice-versa, né? Então, assim, a gente tem que parar de pensar de forma isolada, né? A gente vai ter agora... Pegar o exemplo agora de São João. Carpina anunciou uma grade de atrações, talvez a maior da história ali da cidade. Aí você tem Tracunhaé a 5 quilômetros de Carpina. Como é que o cara vai lançar agora uma grade no São João? É um desafio. E aí quando você senta antes, discute, alinha e tal, acho que todo mundo ganha. A gente criou uma tradição lá de antecipar, faz a festa 15 dias antes, aí acaba não concorrendo. Mas veja, a gente tá falando aqui de cultura, festa, evento, roteiros, lá tem belíssimos engenhos, restaurantes rurais, se a gente se une, Buenos Aires acabou de realizar uma conferência lá para entender mais o potencial turístico. A gente está fazendo uma recuperação num antigo cinema da usina Aliança, criando um espaço cultural lá para divulgar um pouquinho mais a história de Mestre Salustiano, que é filho de Aliança, é um patrono aí, criador do maracatu rural, contar mais essa história, a ligação dela com a cultura da cana-de-açúcar e tal. Mas é lógico, se eu puder vender isso para os outros municípios, se eu puder trazer esses alunos para conhecer um pouco dessa cultura lá, acaba que todo mundo ganha. Então, diálogo, conversa, união, nunca fez mal a ninguém.
1: Pois é, e o senhor tem essa, a gente tá vendo que tem muito essa dinâmica aí do diálogo, né? E isso certamente ajuda bastante. Ah, vai lá, Kennedy.
5: Bom, o senhor falou muito sobre o São João, né? Já estamos aí às portas dessa que é a grande festa que movimenta tanto a capital quanto também as cidades do interior. E já está surgindo, claro, outra questão, que a questão dos valores cobrados pelos artistas. Qual a recomendação da AMUP?
0: Kennedy, primeiro, parabéns pela pergunta, né? Porque fizeram muita confusão com esse tema. A AMUP absolutamente não quer tomar espaço nem reduzir o peso da caneta de nenhum gestor. A discricionariedade, o poder, né, a gestão do recurso de todos os municípios é a responsabilidade do gestor que foi eleito pelo povo para fazer isso. Agora, o que é que começou a gerar uma preocupação? Imagine assim, vamos esquecer que é festa, que é cachê e tal. Qualquer coisa que durante uma hora e vinte, custe R$1 milhão, R$1 milhão e 100, R$1 milhão e 200 mil, é muita grana. Então você precisa entender, assim, que entrega é essa? O que é isso? O que é que deixa de fato? Quais são os dividendos desse investimento? Porque tudo é recurso público. Você precisa sempre colocar isso na balança. Então você tinha duas discussões. Você tinha um grande avanço no valor dos cachês e você tinha uma discussão dos critérios de reajuste, né? Então, ó, contratei um artista, o ano passado foi 40 mil. Aí, pô, agradou o público e tal, vamos ligar de novo e vamos ver se ele tem disponibilidade. Não, não é mais 40, é 150. Cara, isso, gente, de 40 para 150, o que foi que houve e tal? E a gente também, Kennedy e Júlio, a gente não tá aqui para querer regular mercado, querer precificar. Cada artista sabe o peso que tem, tá na mídia, não tá, atrai público, não atrai. A gente não tá aqui para julgar isso. Agora, de maneira orientativa, né, que é o nosso papel, foi feita uma pesquisa da média das contratações, isso foi discutido com o Tribunal de Contas, com o Ministério Público, foi feita uma votação em Assembleia e a maioria dos prefeitos entendeu que é razoável colocar um teto de até 350 mil reais para a contratação de atrações utilizando recursos do município, com suas exceções. Por exemplo, eu citei aqui agora há pouco São João de Carpina. Tem áreas lá que foram concedidas à iniciativa privada. Você está vendendo camarote, está vendendo acesso. Você tem uma marca de bebida que vai ter exclusividade. Você vai ter um apoio de um patrocínio de um banco, do governo do estado. Quem é que vai saber essa conta? A prefeita. Ela vai avaliar o quanto aquilo vai atrair de investimento. O que é que a prefeitura paga? Qual é a expectativa de ocupação da rede hoteleira, dos salões de beleza, dos depósitos de bebida, dos bares, restaurantes? Então, essa é a atribuição da gestão. Você vai falar do São João do Caruaru, a mesma coisa. Agora está acontecendo, acho que inicia hoje, Toritama. Qual é a principal atividade econômica de Toritama? Confecção. O cara tem um festival por ano, festival do jeans, uma puta dinâmica econômica, desfile e tal, incentiva as empresas e tal, montou uma grade acima desse teto. Cometeu algum crime? Não. Ele vai pesar, Serginho, deixar aqui um abraço para ele, prefeito lá de Toritama. Qual o impacto econômico disso? Qual o retorno esperado? Então, a orientação da AMUP foi estabelecer esse teto, ouvindo todo mundo, fazendo pesquisa, colocando em assembleia. O Ministério Público tem outras recomendações, ó. Quanto você gastou o ano passado? Tente não gastar mais do que a inflação esse ano. Olha os critérios de correção que os artistas estão utilizando, por que é que aumentou tanto e tal. Então, é muito nessa linha.
1: Muito bem, esclarecido, né? Ô prefeito, fala um pouquinho da trajetória aqui do senhor. Esse programa é maior, é justamente para isso, né? A gente tá falando aqui de AMUP e aí já puxa pra Aliança, enfim. E aí fala um pouquinho da trajetória do senhor. O senhor comentava agora há pouco, né? Que começou ali em banco, teve toda uma trajetória, né? De banco, enfim. E aí como é que chegou na política? Conta pra gente um pouquinho.
0: Júlio, eu sou natural, né, de Aliança. Minha família vem de uma tradição política. Eu tenho uma tia que foi vereadora 9 mandatos na cidade e eu acho que talvez seja a mulher pernambucana aí com mais números de mandatos consecutivos. Tem um tio que foi vice-prefeito, foi prefeito 3 vezes. Tem um primo que foi prefeito 2 vezes de Aliança. E sempre enxerguei na política um caminho para você melhorar a realidade, né? Quem é do interior, quem é de cidade pequena, sabe o quão mal uma gestão pode fazer uma cidade e o quão bem uma gestão pode fazer uma cidade. Então eu sempre carreguei isso. Com 18, 19 anos ali, comecei a fazer concurso público, tal, ingressei na carreira bancária, trabalhei em diversas cidades, em alguns estados, passei em outras instituições financeiras, mas sempre tinha esse olhar. E quando foi na última eleição, a gente foi discutir esse projeto. Eu entendi que ali era um momento. Eu estou com 41 anos de idade, meus filhos já estão, uma está terminando a faculdade, o outro está começando, minha esposa está fora. Então eu tinha ali uma, eu digo, ó, minha esposa era contra, era uma confusão, rapaz, você vai se meter nisso e tal. Eu digo, é muito bonito. Você quis fazer a faculdade tal, fez, quis fazer não sei o que, fez. Agora eu também.
1: Agora é minha vez, né, prefeito?
0: Eu digo, ó, agora eu preciso também, não. Então vamos junto aqui. Hoje me ajuda muito, tem sido uma primeira-dama atuante, sensível a diversas causas lá. E aí a gente foi para a rua, né? Tinha um grupo político muito consolidado, um trabalho muito consistente do ex-prefeito Xisto, meu primo. E a gente foi para a rua dizer o que pensava, o que sentia. Eu disse, ó, pô, tá muito bom o trabalho e tal, e a gente se compromete a dar continuidade, mas tá olhando pro futuro. Então, quais são as áreas mais sensíveis? Todas as pesquisas que a gente fazia lá, Kennedy, mais do que saúde, a população queria geração de emprego e oportunidade. Era impressionante, assim, como isso tomou conta. Então, em um ano e três meses de gestão, e aqui agradecer ao presidente do Banco Nordeste, Paulo Câmara, a gente inaugurou lá a unidade do Crédito Amigo, do Agro Amigo, que são programas de microfinança extraordinários para apoiar pequenos empreendimentos. A gente está terminando agora, esse ano ainda, se Deus quiser, a gente inaugura uma parceria que a gente fez com a Caixa Econômica para instalar uma agência da Caixa Econômica lá, para incentivar todos os financiamentos de habitação. A construção civil é uma área que gera muito emprego, para colocar o balcão de serviço que a Caixa tem a serviço do povo lá, e ele evitar de estar indo consumir e ter que ir resolver bronca em outras cidades. A gente lançou nosso distrito industrial em setembro do ano passado, já tem a primeira empresa lá em construção. De hoje para amanhã estou assinando a escritura de doação da segunda empresa. Então, veja, é isso que me atraiu na política e é isso que a gente vai continuar fazendo, né? É sempre o foco ali numa transformação de realidade, num avanço, sempre olhando para frente, porque é isso que a sociedade espera da classe política, é isso que a gente acredita. E tô gostando, tem dado certo aí, vamos continuar enfrentando aí os desafios de cabeça erguida.
1: Muito bem, o senhor falou em sociedade, falou, né, na população, no povo, enfim, hoje, prefeito, a sociedade está mais atenta, discute mais política. Digo isso porque também semana passada o senhor comentou um episódio ali e ficou admirado, né, como é que enfim, a população está mais ligada, está mais atenta. É isso que tem acontecido.
0: Você tem a memória boa.
1: Não tenho?
0: Tem, viu, Kennedy? Eu tava dizendo a ele, eu tive um problema com o pneu do carro, parei numa borracharia. Sim. E tava lá esperando. Aí o cara, pô, tava lá pegado no serviço e tal, trocando o pneu do carro. E aí ele disse, rapaz, você é prefeito ali de Aliança do Sul? Ele disse, rapaz, eu fiquei arretado com fulano que fez isso, aquilo, tal. E eu disse, pô, o cara tá acompanhando ali o cenário político do estado, discutindo aquilo, enxergando os impactos daquilo. Eu acho que a gente hoje, a informação hoje, e vocês que trabalham com comunicação, é um desafio, né? Tudo hoje circula muito rápido e chega em todo canto.
1: Sim.
0: Tem lugar que eu vou, eu fico impressionado. Às vezes o cara não tem água encanada e tem internet de fibra ótica e tá lá com o roteador dele, celular na mão, a avó, a neta, uma vê o YouTube, o outro tá no Kawaii, o outro tá no TikTok, e ali tem muita informação circulando a nível local, municipal, estadual, nacional, de política, então assim, hoje a informação circula muito mais e numa velocidade absurda. O que é que a gente precisa ter? Responsabilidade, né? Então o papel de vocês é fundamental, você filtrar ali o que você está vendo, mas de fato a gente tem uma sociedade hoje muito mais participativa nesses temas, e que é importante, porque no final isso é muito, eu tenho formação em direito, mas assim, a gente fala, ó, todo poder emana do povo, tal e tal, mas isso precisa ser muito ressaltado, porque quando passa a eleição, você dá o voto, fecha as urnas, é aquela turma que vai representar. Eu falava agora há pouco, ó, uma gestão ruim pode ser muito danosa à sua cidade, uma câmara ruim pode ser muito danosa à sua cidade, e o contrário também. Uma boa gestão pode fazer entregas, pode transformar a realidade, pode dar uma condição melhor na escola do seu filho, pode dar. A gente tem um serviço lá que eu acho extraordinário. Mandar aqui um abraço a Adriano e Tayane. Adriano é o nosso coordenador do Serviço Convivência Social. Ele cuida tanto de grupos de crianças, adolescentes, quanto de idosos. Eu tenho lá um grupo com quase 100 idosas e idosos. Pode ter idosa lá que eu fico olhando assim, rapaz, tá quantos anos? 80 anos, tá virada. A gente se junta, vai no cinema, vai numa praia, eles fazem lá as quadrilhas no São João, não sei o que e tal. Aquilo é uma política pública, tá tirando aquela turma de casa, tá? Tinha pessoas que estavam com depressão e depois se integraram a esse grupo, superaram isso e tal, que o filho mora longe, não sei o que. Então veja, como é bom quando uma política pública funciona, né? Então, de fato, eu acho que esse jogo aí de ganha-ganha, uma sociedade mais consciente, bons representantes devolvendo ali a confiança que receberam e fazendo boas entregas, é o que a gente precisa cada vez mais.
1: O prefeito, e aí o senhor chega, né, com essa questão da inovação no serviço público. Lá na posse o senhor falava também sobre isso, em inovação, como é que tem sido e que outros exemplos o senhor pode dar quando a gente fala em inovação no serviço público, o senhor enquanto prefeito?
0: Júlio, esse tema, ele me chama muita atenção, principalmente aqueles movimentos de inovação que não custam caro, que são rápidos de implementar, que de fato trazem um ganho. Veja só, vamos pensar aqui um cenário. Qual é a dificuldade hoje, em qualquer município pernambucano, grande, pequeno e tal, de você utilizar uma ferramenta, estou vendo seu WhatsApp tá aberto aí, para fazer uma marcação de consulta, que antes você muitas vezes precisava se deslocar, ter um custo, ter horário, tal e tal e tal. Qual é a dificuldade? Nenhuma. Muitas vezes nem custa você treinar a equipe, montar um fluxo ali de processo e tal. Então veja, não precisa o município inventar o WhatsApp, ele precisa entender como essas ferramentas podem facilitar a vida de quem está ali e fazer uma entrega. A gente tem uma experiência lá bem interessante, ela se a gente aprende todo dia, mas por exemplo, tem um serviço hoje lá que funciona 24 horas para você pedir uma ambulância. O município tem o SAMU, que tem no Brasil todo, o cara ali. Mas às vezes assim, ó, eu tive uma alta no hospital, que não é um serviço do SAMU. Eu não tô me sentindo bem, tô com uma falta de ar, uma coisa, eu preciso me deslocar ali. Como é que eu faço? Aqui na minha comunidade tá distante, eu não consegui ir andando, eu li. Ó, tem uma central hoje, num regime de plantão, você tem um rastreador em cada ambulância, sabe qual é que tá mais perto e tal, o cara vai lá, pede, sei o quê. Aí, assim, qual foi a inovação disso? É colocar as ferramentas de tecnologia que já existiam a serviço de quem tá precisando. Então, esse é o ponto que a gente tá trazendo muito para discussão. E no congresso que a gente tá realizando na próxima semana, a gente quer discutir muito isso, né? Assim, quando a gente fala em inovação, não é algo...
5: Pela participação, um abraço a você, Júlio, ao prefeito, uma conversa bem esclarecedora, hein?
1: De tudo.
0: E com a vida de todo mundo, um abraço, obrigado de coração.
1: Sobre a MUP, viu, prefeito?
0: Vamos em frente.
1: Um forte abraço. Bom, esse foi o nosso A Cidade é Sua, recebendo Pedro Freitas, prefeito de Aliança, e também presidente da Associação Municipalista de Pernambuco, a AMUP. Continue na TMC, obrigado pelo carinho, pela audiência, um forte abraço.
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1: Muito bom dia, um ótimo sábado para você que sintoniza a TMC. Hoje é dia 2 de maio. Seja muito bem-vindo e muito bem-vinda ao Amanhã TMC. Eu sou o Diego Andrade e eu te faço companhia até as 7 da manhã aqui no Amanhã TMC. Você fica sabendo de tudo que aconteceu de mais importante, tanto no noticiário do Brasil quanto do mundo, além de saber das primeiras notícias que vão impactar o seu sábado. Se você está em Belo Horizonte, acompanhe a nossa programação em 88.7, em Recife 92.7, em São Paulo e Brasília 100.1, em Curitiba 100.3 e no Rio de Janeiro estamos no 101.3. Meu muito obrigado a você que acompanha a TMC em qualquer canto deste país, está trabalhando, tá em casa, tá aproveitando para saber todas as informações para você começar muito bem o seu sábado. O WhatsApp da TMC está aberto, a sua participação, manda sua mensagem e comenta sobre as principais notícias, as principais informações aqui do Amanhã TMC no 11972211001. 11972211001. Vamos às principais manchetes do programa de hoje. O presidente da Câmara dos Deputados, Hugo Mota, decidiu alterar a rotina de programação da casa e convocou sessões deliberativas do plenário de segunda a sexta-feira da próxima semana, com o objetivo de acelerar a tramitação da PEC, que trata da escala 6x1. A medida busca agilizar a contagem do prazo para a apresentação de emendas na comissão especial responsável pela proposta, considerada uma das discussões mais sensíveis do debate trabalhista recente. Um dos pontos que chama atenção é a mudança do calendário tradicional, porque a Câmara vai funcionar com votações também na segunda e na sexta-feira, algo que é bem comum na dinâmica do Legislativo, onde esses dias normalmente têm agendas reduzidas. A estratégia indica uma tentativa clara de dar celeridade ao andamento da PEC da escala 6x1, antecipando etapas e encurtando prazos dentro do processo legislativo. Michele Bolsonaro usou as redes sociais nesta sexta-feira para informar que o ex-presidente Jair Bolsonaro passou por uma cirurgia concluída com sucesso. Jair Bolsonaro foi internado na manhã desta sexta-feira no Hospital DF Star, em Brasília, para passar por uma cirurgia no ombro. Em nota, o DF Star afirmou que a cirurgia foi bem sucedida e que, no momento, o ex-presidente encontra-se internado em uma unidade de internação para controle de dor e observação clínica. O procedimento cirúrgico tinha o objetivo de tratar uma lesão muscular no manguito rotador direito. Michele Bolsonaro divulgou a informação sobre o término bem sucedido da intervenção no mesmo dia. A cirurgia foi autorizada pelo ministro do Supremo Tribunal Federal, Alexandre de Moraes, responsável pela execução penal do ex-presidente. Há uma semana, o procurador-geral da República, Paulo Gonet, havia enviado ao STF parecer favorável ao pedido do ex-presidente Jair Bolsonaro para deixar a prisão domiciliar e fazer a cirurgia no ombro. Por decisão do ministro Alexandre de Moraes, de 24 de março, Bolsonaro está em prisão domiciliar humanitária após deixar o mesmo hospital privado da capital federal, onde esteve internado por tratar um quadro de pneumonia bacteriana. O presidente Lula afirmou nesta sexta-feira que disponibilizou apoio federal para as autoridades de Pernambuco em relação das fortes chuvas que atingem a região metropolitana de Recife e outras cidades do estado, viu? Nas redes sociais, ele disse ter conversado com João Campos, ex-prefeito de Recife, e também com o senador Humberto Costa. Ele escreveu: "Determinei imediatamente o pronto atendimento federal às autoridades locais." A Agência Pernambucana de Águas e Clima, a APAC, colocou a região metropolitana de Recife e a zona da Mata Norte em estado de alerta, com aviso meteorológico mais grave, o vermelho. Ainda de acordo com a agência, a tendência de precipitação de sábado é de chuva moderada a forte na zona da mata e região metropolitana. 2:05 pelo horário de Brasília. Muito bom dia a você que sintoniza a TMC após a repercussão negativa por ter criado um penduricalho de R$14 mil mensais. O Tribunal de Justiça do Paraná decidiu cancelar o adicional destinado a juízes. O aditivo seria pago para magistrados por atividades de orientação a estagiários e residentes jurídicos. Segundo o TJ, a suspensão aconteceu antes do pagamento e ninguém recebeu o adicional. O órgão especial do Tribunal de Justiça do Paraná havia aprovado a resolução na segunda-feira. O texto regulamentava as atividades de magistrado tutor, supervisor de estágio e formador exercidas pelos juízes do estado. Os magistrados receberiam retribuição financeira por orientar a residentes e estagiários em formação jurídica em seus gabinetes. Os magistrados paranaenses seriam classificados como professores para receberem valores adicionais. As atividades eram básicas de acompanhamento e orientação profissional de subordinados. Essas funções já estão previstas entre as atribuições regulares dos juízes. Horas após a divulgação de uma matéria do jornal O Estado de São Paulo, a presidência do Tribunal de Justiça do Paraná determinou a revogação da resolução. Em nota oficial, o órgão justificou o cancelamento. O objetivo era evitar a possível consolidação de regime jurídico eventualmente dissociado da orientação recente do Supremo Tribunal Federal, enquanto aos parâmetros remuneratórios do serviço público brasileiro. O órgão também apontou necessidade de melhor avaliação do impacto orçamentário da medida. O Supremo Tribunal Federal restringiu recentemente o pagamento de supersalários à magistratura e os benefícios criados pelo Tribunal de Justiça do Paraná conseguiriam burlar o sistema e a decisão do Supremo ao descaracterizar o serviço de magistério. A resolução considerava os juízes como professores. O Ministério das Relações Exteriores brasileiro e o governo espanhol divulgaram nota conjunta nesta sexta-feira, repudiando a captura de um brasileiro e um espanhol por forças de Israel. A detenção ocorreu em águas internacionais próximas à Grécia. Os dois governos exigem a libertação imediata dos cidadãos. Forças israelenses interceptaram embarcações da flotilha Samud em águas internacionais da região grega. Os demais passageiros e tripulantes desembarcaram na ilha de Creta. Os dois detidos foram transportados para território israelense. O Itamaraty convocou o encarregado de negócios da Embaixada de Israel no Brasil para prestar esclarecimentos sobre o caso. 2:08 pelo horário de Brasília. Esse foi o Giro de Notícias. E agora a gente vai para a previsão do tempo para todo o país neste sábado. Fim de semana começa com mudanças importantes no tempo para todo o país, viu? A atuação de uma frente fria no sul e a umidade elevada em outras regiões aumentam o risco de chuva forte em vários pontos, enquanto o calor e o tempo seco ainda predominam em parte do Brasil. Vamos começar pela região sul. Amanhã do Curitibano começa com muitas nuvens e condições para chuvas ao longo do dia. Há risco de pancadas moderadas a fortes, com trovoadas por causa da frente fria que avança pela região. As temperaturas caem à noite e os ventos podem soprar com mais intensidade. Já em São Paulo, o sábado começa com tempo firme, sol entre nuvens e temperaturas em elevação. A partir da tarde, a chuva avança pelo litoral e pode chegar à capital à noite, ainda de forma fraca e isolada. No Rio de Janeiro, o dia será de sol e calorzão, viu? Com aumento de nuvens ao longo do dia. Mas sem previsão de chuva, muito bom para quem vai curtir em Copacabana o show da Shakira. Significativamente neste sábado, sem previsão de chuva. Já em BH, o tempo segue firme na maior parte do dia, viu? Com sol e temperaturas lá em cima. a chance de chuva mais localizada entre a tarde e a noite, especialmente no nordeste de Minas. Em Brasília, o sábado será de tempo aberto, com sol forte e calor predominando, viu? A umidade do ar fica baixa durante a tarde e não há previsão de chuva significativa. E para fechar, em Recife, o tempo segue instável, viu? Com muitas nuvens e pancadas de chuva ao longo do dia. Há risco de chuva moderada a forte em alguns momentos, com possibilidade de acúmulos mais elevados. O ex-ministro da Fazenda, Fernando Haddad, considerou a rejeição de Jorge Messias ao Supremo Tribunal Federal como uma derrota do combate à corrupção. Em evento de comemoração ao Dia do Trabalhador no Sindicato dos Metalúrgicos de São Paulo e Mogi das Cruzes, o pré-candidato do governo ao governo de São Paulo também se mostrou confiante sobre a aprovação do projeto que põe fim à escala 6x1. Quem tem os detalhes e acompanhou tudo foi a nossa querida Luísa Mutoni.
2: O governo federal lança na próxima semana um novo programa para tentar diminuir.
3: Além de uma derrota no combate à corrupção, o ex-ministro da Fazenda, Fernando Haddad, considera a rejeição de Jorge Messias à vaga no Supremo Tribunal Federal como uma derrota de todos nós. Ele defendeu que é preciso passar a limpo determinados escândalos e que tudo o que a população deseja é que as responsabilidades sejam apuradas até o fim.
4: Nós estamos sempre precisando passar a limpo determinados escândalos, sobretudo os que ganharam aí a esfera pública pela escala, pela disfarçatez.
3: Haddad também abordou a proposta de revisão da escala 6x1. Segundo ele, há uma boa vontade da Câmara de se debruçar sobre a proposta do governo, sobre a qual demonstrou confiança.
4: Eu estou confiante que nós vamos conseguir entregar até o final do ano essa pauta, como fizemos com o salário mínimo ano passado, a isenção do imposto de renda o ano passado, que foi um compromisso do presidente Lula do ano passado, e esse ano a jornada 6x1 ser enfrentada definitivamente.
3: Ao comentar sobre o cenário político e as pesquisas de intenção de voto recentes que mostram o governador de São Paulo, Tarcísio de Freitas, na liderança, ele disse que o trabalhador é o maior prejudicado pelas pautas da extrema-direita. Ele também comentou sobre a formação da chapa eleitoral, dizendo que a composição está sendo discutida, mas que ainda segue em aberto.
1: Presidente Lula lança na próxima semana o novo Desenrola Brasil, com descontos de até 90% e uso do FGTS para renegociar dívidas em meio ao alto endividamento das famílias. A Rafaela Soares traz todas as informações.
2: O governo federal lança na próxima semana um novo programa para tentar diminuir os índices de endividamento das famílias brasileiras, o chamado Novo Desenrola Brasil. Em pronunciamento oficial, o presidente Lula disse que a iniciativa pode chegar a oferecer descontos de até 90% e condições mais facilitadas de pagamento.
5: As trabalhadoras e os trabalhadores poderão negociar dívida do cartão de crédito, do cheque especial, do rotativo, do crédito pessoal e até do FIES.
2: Um dos pontos centrais é o uso de até 20% do FGTS, Fundo de Garantia por Tempo de Serviço, para quitar ou renegociar débitos. Outro eixo central é a taxa de juros, que pode chegar a 1,99%. Mesmo com o acumulado no ano superando a taxa Selic, atualmente em 14,5% ao ano, o custo é ainda mais vantajoso do que o oferecido pelas instituições financeiras. O Palácio do Planalto acendeu o alerta após dados do Banco Central mostrarem que cerca de metade das famílias estão endividadas e que aproximadamente 30% da renda familiar está comprometida.
1: E para repercutir o que está sendo chamado de Desenrola 2.0, o TMC 360 conversou ao vivo com o Alex Agostini, economista-chefe da Augustin Rating, e a gente confere essa entrevista agora.
6: Nós temos que analisar o novo Desenrola por duas formas. Primeiro, ele é um bom programa sim, ele ajuda as pessoas a recuperarem os seus canais de crédito, e isso ajuda muito a economia, porque 2/3 da formação do PIB, de toda atividade econômica, emprego, renda, produção, vendas, consumo, vem do consumo das famílias. Então é importante restabelecer esse crédito, reduzir o nível de endividamento. Vimos isso em 2023, mas naquele momento era por conta dos efeitos negativos gerados pela pandemia. Então, primeiro, é importante restabelecer, mas isso tem um efeito muito de curto prazo. Nós vimos, olhando a experiência passada, que rapidamente ali, ao longo de 12 ou 24 meses, as famílias voltam a se endividar. Por quê? Porque nós temos um endividamento estrutural no Brasil. E isso é um problema que a gente não vai resolver apenas com esse desenrola. A gente precisa ter um programa de longo prazo.
7: Uma outra dúvida que eu tenho aqui em relação à permissão do uso do FGTS, né, de até 20% do FGTS. Na sua avaliação, é uma medida correta ou não?
6: Olha, se nós entendermos que o FGTS ele tem uma rentabilidade anual para o trabalhador em torno de 3%, então é óbvio que você pegar um dinheiro que praticamente é seu, praticamente não tem uma rentabilidade e que está uma dívida cara, claro que ajuda, mas o cidadão, o beneficiário que utilizar 20% do FGTS, ele tem que ser muito claro de que parte dessa poupança dele vai ser utilizado para uma dívida que ele fez. Então ele tem que ter essa noção clara de que ele precisa mudar o comportamento financeiro dele para que ele não caia de novo num problema de endividamento, e quando ele precisar do FGTS para algum fim, ou por demissão, ou por uso para compra de imóvel, ele terá um pedaço daquilo perdido. Mas aí é muito mais do ponto de vista pessoal do cidadão que vai aderir ao programa, né? Se ele não quer perder 20% do FGTS, então ele tem que mudar o comportamento financeiro dele, e aí sim ele vai preservar. Do meu ponto de vista, é justo por conta dessa condição de baixa rentabilidade do FGTS.
8: Agora, Alex, para a gente terminar, pelo menos aqui da minha parte, o que chama a atenção é a redução, ou seja, o desconto. O ministro da Fazenda, Dario Durigan, falou nas últimas semanas que tinha conversado com CEOs dos principais bancos, instituições financeiras, e esses descontos de até 90%, como é que isso é viável? Inclusive para o FIES, porque esse programa, esse desenrola novo, ele é mais abrangente, ele inclui até o FIES, e eu queria entender se as instituições financeiras e até o próprio governo, se eles têm margem para absorver esses descontos que vão de 30% a 90%.
6: Olha, no caso das instituições financeiras, quando uma pessoa toma um crédito, ela se endivida e fica com o nome negativado, e esse é o grande problema hoje, o banco pega aquele recurso que não está sendo pago e ele coloca para devedor duvidoso. Então ele tem um benefício já de pagar menos imposto. Além disso, a gente sabe que a taxa de juros do cartão de crédito hoje é de 15% ao mês, mais de 400% ao ano. Então, reduzir 90% da dívida, em boa parte isso é por conta da taxa de juros muito elevada que o cidadão vai deixar de pagar. Em geral, os bancos não vão perder dinheiro. Na verdade, eles vão restabelecer o crédito, e daquilo que já foi pago, com certeza, boa parte o banco já incorporou ou abateu de impostos por conta do não pagamento. Então, na parte do setor privado, tenho certeza que tudo está certo. Na parte do governo, a gente sabe que, infelizmente, há um desequilíbrio fiscal, e o governo é o grande fomentador do FIES, isso acaba sendo até como uma política social, ou seja, o governo vai ter que amargar boa parte desse prejuízo até restabelecer de fato os pagamentos em dia do FIES. Isso vai ser encarado como uma política fiscal e provavelmente um gasto extraordinário. Provavelmente vai acabar saindo ali do cálculo final de cumprimento de meta fiscal do governo. Mas, de novo, aos olhos do governo, isso vai ser uma ação social e não uma ação de expansão fiscal.

0: Após autorização do ministro Alexandre de Moraes do Supremo Tribunal Federal, o ex-presidente Jair Bolsonaro passou por uma cirurgia no ombro em Brasília para tratar uma lesão no manguito rotador. Quem tem as informações é a Rafaela Soares, direto de Brasília.
1: O ex-presidente Jair Bolsonaro passou por uma cirurgia no ombro em um hospital particular em Brasília. Segundo a equipe médica responsável, o procedimento ocorreu dentro da normalidade e teve como objetivo tratar uma lesão no manguito rotador do ombro direito. Esta estrutura é essencial para a estabilidade da articulação e também para movimentos de rotação e elevação do braço. A cirurgia foi realizada após autorização do ministro Alexandre de Moraes, do STF, o Supremo Tribunal Federal. O procedimento começou pela manhã e foi concluído ainda na tarde do mesmo dia, sem intercorrências, segundo informações divulgadas em um boletim médico. A expectativa agora é para o período de recuperação, que deve incluir acompanhamento especializado, além de sessões de fisioterapia para a reabilitação dos movimentos. Bolsonaro cumpre prisão domiciliar humanitária após ter sido condenado a mais de 27 anos de prisão no processo relacionado à trama golpista.
0: O consultor eleitoral Wilson Pedroso, durante entrevista ao TMC 360, repercutiu a ausência do presidente Lula nos atos de 1º de maio. Pedroso falou em tragédia caso Lula participasse da manifestação e acrescentou que político vira as costas quando não tem público. Vamos ouvir.
2: Com a reforma trabalhista no governo Michel Temer, onde acabaram com o imposto sindical, essas grandes manifestações, elas vêm ao longo do tempo cada vez mais esvaziadas, porque eram mobilizadas com sorteios de carro, artistas famosos, então tinha muita mobilização. Por que eu estou querendo falar isso? Porque no primeiro ano do governo Lula, ele chegou aí, acho que foi no Serete, se eu não me engano foi Serete, em um desses eventos mobilizados pela CUT. As imagens para ele foram horríveis. E ele, agora eu estou lembrando, Rafael, você vai lembrar disso. E ele, no palanque, reclamou da falta de mobilização, lembra?
3: Verdade, isso até viralizou nas redes sociais.
2: Viralizou nas redes sociais. A partir desse momento, ele parou de... Elas deixaram de ser atrativas pela falta de público. Você ia muito lá, porque era um momento que as pessoas estavam de bom humor, tinha pouco risco de mobilização contrária aos políticos, porque era um clima de festa, e agora tudo isso mudou. Estão num momento ruim de governo, volto a dizer, as manifestações, os eventos com pouco público, então político, quando tem pouco público, vira as costas pro que está acontecendo. Depois da semana de dosimetria, de Jorge Messias, ia coroar, eu vou falar a palavra, a desgraça da semana pro presidente Lula e pro PT.
0: Projeto de lei da dosimetria de penas aprovado ontem em sessão conjunta do Congresso Nacional agora precisa ser promulgado pelo presidente Lula e o prazo é de 48 horas. A Lívia Braz, de Brasília, explica o que pode acontecer caso o presidente não promulgue o texto a tempo. E a gente confere agora.
4: A Constituição, ela prevê que o presidente Lula faça isso dentro desse prazo, de 2 dias, 48 horas. Caso isso não aconteça, o presidente do Senado pode fazer a promulgação. Como o texto sofreu esse revés, né, foi aprovado pelo Congresso, vetado integralmente pelo presidente Lula, voltou para o Congresso e agora teve esse veto derrubado, a promulgação passa a valer imediatamente a partir da data da publicação. Se o presidente Lula não promulgar, nem o presidente do Senado fizer isso, né, que, lembrando que ele tem o mesmo prazo aí do presidente Lula, 48 horas, a vice-presidência do Senado, que é composta por 2 senadores, vai ter então essa prerrogativa. Nos bastidores, os assessores do presidente Lula dizem que ele, de fato, não deve realmente promulgar para não ter nenhum tipo de ligação com esse projeto. E aí deve cair, de fato, no colo do presidente do Senado. Então a gente faz um contexto aí para o nosso ouvinte, né? O que significa esse PL da dosimetria? Os vetos ao PL foram derrubados na tarde de ontem, numa sessão conjunta entre o Senado e a Câmara, e prevê a redução das penas dos condenados pelos atos de 8 de janeiro de 2023. Essas penas podem cair entre 1 e 2/3. Lembrando que cerca de 200 pessoas podem ser beneficiadas com esse projeto de lei, entre eles o ex-presidente Jair Bolsonaro, que já cumpre pena de 27 anos e 3 meses de prisão, que pode ter essa pena reduzida pela metade.
0: Tribunal de Justiça do Paraná voltou atrás e cancelou um adicional de R$14 mil que seria pago a magistrados pela orientação de estagiários. Quem tem os detalhes deste recuo é o repórter Luiz Fernando.
5: Durou pouco a resolução do Tribunal de Justiça do Paraná, que pretendia pagar um adicional aos magistrados do estado. O chamado aditivo de tutoria, que poderia chegar a R$14 mil por mês, foi revogado pelo órgão especial do TJ após críticas de que a medida serviria para burlar o teto salarial do funcionalismo. A ideia era considerar os juízes como professores, enquanto orientassem estagiários em seus gabinetes.

0: os estagiários e residentes. Então, é totalmente irregular essa verba. Os tribunais estaduais têm se mobilizado, né, contrário, inclusive, à reforma do judiciário, exatamente porque, dentre, né, as medidas que estão sendo apresentadas, está, né, o corte, né, de uma série desses chamados penduricários, porque esse, né, mais recente do TJ Paraná é um dos, né, mas nós temos outros tantos, que já foram questionados, que são motivadores de ação, né, perante, né, o STJ e mesmo o STF.
1: Em nota, o Tribunal de Justiça do Paraná admitiu que precisa alinhar seus parâmetros à orientação do Supremo Tribunal Federal, que restringe os chamados supersalários e limita verbas adicionais a, no máximo, 35% do teto constitucional, que é de R$ 46.366,19. Com a decisão, nenhum valor chegou a ser depositado nas contas dos magistrados do Paraná. Agora, o tribunal deve realizar novos estudos orçamentários antes de submeter qualquer outra proposta de gratificação ao órgão especial.
2: Durante o pronunciamento em rádio e TV, o presidente Lula confirmou um novo desenrola. O programa para endividados permitirá renegociações do cartão de crédito, cheque especial e do crédito pessoal e do FIES também. A proposta vai permitir o uso de 20% do FGTS. Para repercutir o que está sendo chamado de Desenrola 2.0, Wilson Pedroso, consultor eleitoral, conversou com o TMC 360 e a gente confere esse bate-papo agora.
3: Próxima segunda-feira a gente vai observar, né, inclusive com um evento no Palácio do Planalto, com toda a pompa, etc. e tal, evento do governo federal por conta do Desenrola. Ontem Lula fez um pronunciamento na TV, também no rádio, é um projeto para conseguir reduzir as dívidas das famílias brasileiras, né? Muitas pesquisas mostrando um índice altíssimo de dívidas, infelizmente, atingindo muitas famílias. E também o FGTS podendo ser usado até 20% do FGTS para conseguir ali conter as dívidas. É um assunto importante também com caráter eleitoral, né?
4: Bom, tem um caráter eleitoral pelo momento, mas já não é a primeira vez. Em 2023 teve algo muito parecido para demonstrar também. Eu quero começar falando em 2023 para demonstrar que isso também não resolve o problema da população, né? Nós não temos uma educação financeira. Eu, pelo menos, estudei em escola pública, estudei em escola particular, nunca tive nenhuma matéria sobre educação financeira. Fiz direito, nada sobre educação financeira. Acho que falta, acho que nesse momento é importante essa liberação do Fundo de Garantia, que vale lembrar que é dinheiro do trabalhador, né? O governo não está nem fazendo nenhuma grande bondade, porque já é o dinheiro do trabalhador, que é um dinheiro justamente para quando perde emprego, para alguma emergência, mas é importante. Rafael, você falou um negócio das pesquisas. Na Real Time fez uma pesquisa outro dia, e a Quest, o Felipe da Quest, estava até explanando o porquê, né? Porque se fala muito o desemprego baixo, a economia melhorando, a renda per capita aumentando, e por que que existe o um mau humor com o governo. A avaliação de governo continua ruim, a avaliação do presidente continua ruim. Ele falou três aspectos, e um dos principais: endividamento das pessoas. Endividamento, cartão de crédito, cheque especial, as bets agora. As bets entram também nessa questão de endividamento. Que por mais que as pessoas tenham uma renda per capita um pouco maior do que o anterior, o carrinho de supermercado continua vazio. E continua vazio, principalmente porque entra o dinheiro, entra no dia 5, no dia 7, 8 já não tem mais nada, por conta das dívidas. Cai na conta o salário, o cheque especial já come metade do que o cara recebeu. Aí vem cartão de crédito, vem tudo. Então, o que eles estão tentando é, de alguma forma, a liberação desse dinheiro para ver se o bom humor com o governo melhora. Mas, volta, a gente estava falando de educação financeira. Não adianta só liberar dinheiro. Tem que ter medidas de conscientização das pessoas. Porque eu escuto, tem pessoas que já estão falando: ah, vou ter um alívio. Mas aí um minuto depois ela já está falando de fazer outra dívida. Outra dívida. Então não vai resolver o problema. Vai ser um alívio momentâneo de algo que falta, de algo que falta algo maior, que é a educação financeira, explicar às pessoas como deve tratar o dinheiro, explicar às pessoas que cheque especial, não faz parte

0: salário. Então, tem o embaixador, o Gustavo Lima, fala assim: se eu ganho 10 e tenho 10 de cheque especial, eu tenho 20. Entendeu? E não é verdade. O cheque especial depois vai corroendo as condições financeiras dessa população. Então, eu acho que é importante. É um momento, justamente, é uma questão eleitoral para ver se melhora o humor da sociedade, da população com o presidente, com o governo. Mas, volto a dizer, é importante, mas falta muita coisa e falta medidas de educação financeira.
1: Medidas de educação financeira, medidas a longo prazo. É de praxe sempre em ano eleitoral que quem está no governo anuncie medidas financeiras que são chamadas de pacote de bondade. Ah, é só o Lula? Não. Na época, o ex-presidente Jair Bolsonaro também teve até bolsa taxista. Na época, ainda estávamos na esteira da Covid-19.
0: O Bolsonaro aumentou o Bolsa Família, deu aumento pro Bolsa Família no ano das eleições.
1: É de praxe.
0: Não, eu tô falando. É algo eleitoral? É algo eleitoral. Mas é da política, né? Não é do presidente. Se você perguntar, os governadores estão fazendo bondade com o ICMS. Uhum. Todo mundo faz bondade e faz bondade com o nosso dinheiro.
1: Pensando neles.
0: É isso.
2: 2h33, bom dia. Vamos às principais manchetes do programa. A Casa Branca declarou ao Congresso dos Estados Unidos o encerramento das hostilidades com o Irã. A notificação foi enviada nesta sexta-feira ao presidente da Câmara, Mike Johnson, e ao presidente do Pro Tempore do Senado, Chuck Grassley. A declaração ocorreu um dia após o vencimento do prazo de 60 dias estabelecidos pela Lei de Poderes de Guerra para que o legislativo autorizasse a continuidade das operações militares. Tropas americanas permanecem mobilizados no Oriente Médio. O presidente Donald Trump informou formalmente que as operações militares contra o Irã, iniciadas em 28 de fevereiro de 2026, chegaram ao fim. Trump escreveu na correspondência oficial, abre aspas, as hostilidades que começaram em 28 de fevereiro de 2026 foram encerradas. O prazo legal terminou na quinta-feira, sem que o Congresso realizasse votação sobre o tema. Trump classificou o Irã como uma ameaça significativa aos Estados Unidos e às Forças Armadas americanas. A declaração ainda indica que a crise não foi completamente resolvida, apesar do anúncio de encerramento das hostilidades. E a Fundação Nargis informou que a transferência da ativista iraniana Noriz Mohammed, de 53 anos, da prisão para um hospital nesta sexta-feira. A vencedora do Nobel da Paz em 2023 está presa desde dezembro de 2025 por críticas ao governo iraniano. A organização que representa a ativista relatou deterioração grave do estado de saúde da ativista, que possui problemas cardíacos e ficou meses sem tratamento médico adequado. A Fundação Nargis registrou uma deterioração catastrófica de sua saúde, incluindo 2 episódios de perda total de consciência e uma grave crise cardíaca. A ativista perdeu mais de 19 quilos durante a detenção. Advogados que visitaram a ativista na segunda-feira constataram pressão arterial em níveis perigosos. A medicação não reverteu o quadro. O agravamento crítico das condições de saúde motivou a remoção para o hospital e a família pressionou durante semanas pela transferência. Autoridades iranianas rejeitaram pedidos para suspender temporariamente a pena e permitir atendimento cardíaco especializado. A negativa ocorreu mesmo diante de recomendações médicas, conforme informou a Fundação Nargis. O quadro de saúde piorou após ataque cardíaco grave em 24 de março. 2h36 pelo horário de Brasília. Muito bom dia a você que sintoniza a TMC. Nós continuamos aqui com as informações que vão impactar o seu fim de semana. E olha, o show da Shakira também muda as tendências da Cidade Maravilhosa, viu? Os acessórios temáticos da colombiana estão bombando e até penteados para o show já se tornaram febre. A Rebeca Renzi traz as informações desse show que promete não ser só um pequeno show, mas um gigante show na praia de Copacabana.
3: A vinda da Shakira movimenta mais do que os hotéis da cidade. A beleza latina da cantora colombiana inspira as cariocas a descobrir novos cortes e cores de cabelo. Com o show se aproximando, o público vai até os salões de beleza para se arrumar para o evento. Segundo o Edward Fernandes, os visuais show ready foram os mais procurados nos últimos dias. Entre os pedidos estão ondas naturais, cabelos volumosos, tranças desconstruídas e makes com brilho e olhar marcado, mostrando um visual prático para quem vai enfrentar a multidão, mas sem perder o impacto. Alguns salões no Rio já até se especializaram nas madeixas loiras da cantora. A tendência não é só para a beleza. No Saara, um centro popular de compras no centro do Rio, o público procura um look e os acessórios perfeitos para curtir o show. O Antônio Oliveira veio de Belém, no Pará, e já está preparado.
4: Ah, eu já comprei camisa, copos, enfeites de maneira geral, né?
3: São 800 milhões de reais movimentados na economia carioca durante o período do show. E o número se reflete nas ruas. Entre bolsas, leques, faixas, acessórios e bandeiras, as homenagens para a colombiana não param.
2: Hora da coluna Sem Dó, do escritor e filósofo Luiz Felipe Pondé. O assunto de hoje é a rejeição de Messias à vaga de ministro do Supremo Tribunal Federal. A gente confere agora.
5: É um prazer conversar com vocês.
1: Pondé, a gente tem que falar sobre a rejeição de Messias à vaga de ministro, mas depois eu quero te fazer uma pergunta sobre dilema ético, dilema da vida, os dilemas éticos que a gente está vivendo nos dias atuais, porque eu estou estudando ética e eu quero debater isso com você. Mas vamos primeiro à vaga de Messias. O que que você analisou dessa semana que foi para lá de confusa e fervorosa?
5: Então, Joana, e assim, eu devo dizer de partida que eu lamento o que aconteceu com a pessoa Jorge Messias, né? Assim, eu vi trechos da sabatina, o esforço dele. E é claro que ele estava ali porque queria, né? É um cargo super vaidoso e tal, para todos os ministros. Mas ainda assim, ele acabou servindo como uma espécie de bode expiatório, né? Que é o jogo político. Depois de, sei lá, desde 1894 não se recusava uma indicação para o STF, e não é por convergência e amor à pátria que isso sempre acontecia, né? Era porque se fazia acordos, né? Se entrava em contratos, conchavo para cá, conchavo para lá, e ninguém, o Senado não recusava um candidato. E eu acho isso significativo, porque assim, afirmar que, bom, agora o Messias é muito petista, muito alinhado, o que é muito provavelmente verdade, mas até aí isso nunca foi problema. O Flávio Dino também é super alinhado, o Zanin era advogado do Lula, o André Mendonça, terrivelmente evangélico no tempo do Bolsonaro, também super alinhado. Não acho, é evidente que não foi isso, né? Assim como ele foi rejeitado, muitos outros foram aceitos em condições muito semelhantes. É que nesse momento interessou ao Senado, quer dizer, já indicar, tipo, olha, Lula vai perder a eleição, desista de concorrer, né? Ao mesmo tempo, uma indicação para o próprio STF, olha, a gente está ficando forte, a gente uma hora dessa dá uma empichada em um de vocês, então tratem de baixar um pouco a bola. As próprias suspeitas de que haveria jogos entre os ministros a favor e contra o Messias, e um recado para o Lula, né? Tipo assim, olha, Lula, está passando o seu tempo, está acabando o seu tempo. E o Messias, então, a pessoa do Messias, o candidato, ele serviu assim como o que se chama aquele que é sacrificado em nome de um projeto político, entende? De uma organização olhando para as eleições, e eu lamento muito por ele, né? Pela pessoa do Jorge Messias, sem dúvida nenhuma, mas é um jogo político e ninguém foi aceito nunca por grandes qualidades nos últimos tempos, sabe, Joana? Assim como ele foi recusado agora, não tenho como avaliá-lo, não sou da área, mas não acredito, nem foi aprovado tanta gente nos últimos anos por grandes qualidades jurídicas, nem tampouco ele foi recusado por questões jurídicas.
1: Pois é, Pondé, chama muita atenção esse acordo que está explícito, está na cara. A gente vê essas articulações acontecerem, então a gente vê a política de fato sendo deixada de lado, ou melhor, os critérios técnicos para que a política, não na sua melhor essência, ela aconteça. Agora, sobre esse dilema ético, como é que a gente está vivendo hoje, Pondé? Porque, sei lá, se a gente pensar daqui a 100 anos, como é que vão olhar para trás e ver como a nossa política está acontecendo? É da mesma forma que a gente olha para o passado e a gente, às vezes, até dá uma risada, fala, vejam bem como eles viviam naquela época, que bobos, olha onde a gente está agora. É isso, Pondé?
5: Olha, é muito possível que sim, né? Contanto que, é claro, sendo otimista e não achar que pode ficar pior, né?
1: Então, você pior é otimista, Pondé? Nossa, obrigada tentando, por isso nessa, né, sexta-feira.
5: Não é assim, você sabe, você já me perguntou. Eu, como não sou verdade, uma pessoa com muita esperança, a esperança sempre me encanta, né?
1: Verdade.
5: Quando eu a vejo em algum lugar. Mas, assim, sendo otimista no sentido de que o mundo pode piorar muito, né? Assim, o mundo... pode ter, por exemplo, muito pouca gente no pé que vai a reprodução humana, a espécie nos lugares mais afluentes, ela nasce cada vez menos. Basta as pessoas olharem para sua própria família, filhos, netos, netos cada vez menos, sabe? O que eu quero dizer com isso? Se continuar, tipo, parecido, é muito provável que se olhe para trás e diga, olha como a política brasileira sempre foi ruim, olha quantos políticos irresponsáveis, olha como eles não davam a mínima bola para o país, né? Então, aí quando você fala que ri, né? Olha lá como aquele povo pensava. Eu vou te dar um exemplo. Durante muito tempo, em aula de graduação, eu falei para os alunos, olha, o importante é você tentar imaginar do que vão rir de nós no futuro, uhum, né? Como a gente ri de gente do passado, olha, eles achavam que índio não tinha alma, não sei o que, os indígenas e tal. Mas agora, por exemplo, talvez daqui a algum tempo olhem para trás e digam, olha só, eles reproduziam via sexo, olha como era atrasado, confundia prazer sexual com reprodução humana. Reprodução humana é coisa séria, você faz em laboratório, com inteligência artificial. E olhem para trás e digam, mas que povo atrasado que confundia sexo com reprodução humana, né? E ao mesmo tempo, talvez se olhe olhando para trás, para a política daqui, diga, olha, aí você é otimista, quer ver? Olha como o Brasil era corrupto, como é que alguém, como você bem disse, cada vez mais é evidente que não são critérios técnicos, né? Não são, né? E assim, sabe aquela anedota que eu gosto de citar, quer dizer, a mulher de César tem que, não basta ser honesta, tem que parecer honesta, né? Essa anedota romana. Os políticos hoje no Brasil, os poderes, não só os políticos, o poder judiciário também, passa por uma situação que parece assim, olha, a mulher de César, ela não é honesta e não está nem querendo parecer honesta. Sabe? Uhum. Tá mandando um recado assim de que a gente faz o que a gente quer mesmo. E foi o caso agora. É claro que a oposição está comemorando, o Lula está super acuado, foi uma humilhação, inclusive, para o próprio Jorge Messias. Significa que a política está ficando violenta. Né? Ela está ficando violenta e a gente deve ter uma eleição bem violenta.
1: Ainda bem que a gente tem você aqui com a gente para nos ajudar a entender o que está acontecendo. E Pondé, na semana passada, você e eu estávamos com exatamente os mesmos óculos redondos, com uma armação fininha. E essa semana a gente está com os mesmos óculos diferentes. Agora uma armação de tartaruga, assim, mais escura e
5: isso aí.
1: Oval. Olha, não combinamos.
5: É.
1: Semana que vem a gente tenta uma... outra armação diferente. Até lá.
5: Até lá. Obrigado. Prazer falar com vocês. Beijos.
1: Beijo, Pondé.
5: Tchau, tchau.
2: Este ano faz uma década da criação do Marco Legal da Primeira Infância, que define as diretrizes para o desenvolvimento de crianças de até 6 anos. Em 2025, o governo federal lançou a Política Nacional Integrada de Primeira Infância para unificar o planejamento dos estados e municípios para ambientes adequados para as crianças desta faixa etária. No último mês, o Ministério da Educação fez uma pesquisa voluntária para entender melhor o alinhamento de estados e municípios para a política nacional. Os dados só devem ser divulgados no segundo semestre, mas levantamentos independentes como o da Abrinq apontam que ainda há muito o que fazer para se ter um cuidado mais adequado com as crianças. A reportagem da Júlia Takahashi e do Renan Honorato mostra como uma das creches de São Paulo, que se destaca entre outras escolas da capital e que atende às necessidades básicas do desenvolvimento infantil.
6: Brincar, aprender e ser cuidado. É assim que deveria começar a vida de toda criança na primeira infância, fase que vai do 0 aos 6 anos de idade. É nesse período que se formam as bases do desenvolvimento humano. Ter acesso à educação, à saúde, à alimentação adequada, à segurança e ao convívio familiar faz diferença não só no presente, mas ao longo de toda a vida. Na creche Ruth Vidal, na Lapa, Zona Oeste de São Paulo, esse cuidado aparece nos detalhes. Entre atividades, rotina organizada e espaço para brincar, as crianças têm acesso a uma estrutura pensada para essa fase da vida. E o que vocês mais gostam de fazer aqui na escola?
7: Eu gosto de brincar, desenhar e ver meu irmão. Eu gosto de brincar de pega-pega. Brincar de pato ganso.
6: Mas essa ainda não é a realidade de todas. O IBGE, Instituto Brasileiro de Geografia e Estatística, mostra que 3 em cada 4 cidades não possuem um plano unificado para essa faixa etária. Há 10 anos, o Marco Legal da Primeira Infância deu os primeiros passos para que situações como essa fossem exceção. Mas foi só no ano passado que o governo federal resolveu tirar do papel o Plano Nacional da Primeira Infância, como comenta Marina Fragata, diretora de Políticas Públicas da Fundação Maria Cecília Souto Vidigal.
8: Quando a gente pensa que passamos uma década, né, perdemos ou minimizamos, né, a possibilidade de fazer uma política mais robusta, integrada, colocar um plano nacional, né, em ação, certamente a gente perde como país.
6: Essa unidade na Zona Oeste foi inaugurada anos depois da criação do Plano Municipal pela Primeira Infância em 2018, pela Prefeitura de São Paulo. Natália Gosmano, coordenadora da creche, detalha as principais atividades das crianças na unidade.
9: Aqui nós acolhemos a criança, elas são incentivadas a criar, a pensar, a investigar, né? E sempre trazendo as diretrizes como currículo da cidade, currículo antirracista.
6: Mas o desenvolvimento infantil não acontece só dentro da sala de aula. Ele também depende do vínculo, da escuta e da relação com as famílias. Como reforça a diretora da unidade, Daiane Machado.
10: Nós temos um contato quase que direto com essas famílias diariamente, na entrada, na saída. E para qualquer emergência também, eles estão muito próximos.
6: Quando escola e família caminham juntas, os impactos aparecem no desenvolvimento das crianças. Mas garantir esse padrão de atendimento ainda é um desafio no país. Em uma iniciativa inédita, a Fundação Maria Cecília reuniu em uma plataforma os dados sobre a primeira infância. Segundo o levantamento, em 2024, 38% da população infantil era atendida por creches no Brasil. Para especialistas, investir na primeira infância não é apenas uma política social, é uma estratégia de desenvolvimento. O ganhador do Prêmio Nobel de Economia, James Heckman, mostrou que a cada dólar investido até os 6 anos de idade, há um retorno de 7 dólares. Ou seja, para cada real investido na primeira infância, a sociedade economiza 7 vezes em outras frentes, como saúde e serviços sociais. A Fundação também alerta que as políticas públicas voltadas à primeira infância ainda são recentes e precisam de continuidade, já que é na primeira infância que começa, de fato, o futuro de um país.
2: O Ministério da Educação reforçou que a participação na pesquisa é voluntária e ressaltou que vai prestar assistência técnica para os estados e municípios que ainda não têm um plano para conseguirem elaborar maneiras de cumprir a Política Nacional Integrada da Primeira Infância. Música. gente muda um pouco de assunto, porque no Rio de Janeiro está valendo de tudo para conseguir um espaço no setor VIP do show da Shakira, na praia de Copacabana. Os fãs participaram de uivo, é isso mesmo, uivo para concorrerem a ingressos VIP. O Rafael Alves esteve por lá e traz todos os detalhes deste evento um tanto quanto inusitado.
11: Até onde você iria pelo seu ídolo? Aqui em Copacabana, na zona sul do Rio, fãs da cantora Shakira encararam um desafio inusitado: entrar em uma cabine e uivar para tentar garantir um lugar VIP no show. A ação aconteceu na estação de metrô Cardeal Arco Verde, onde foi montada a chamada cabine. Por lá, os participantes precisaram imitar o som de uma loba, uma referência ao do sucesso da artista, e atingir pelo menos 120 decibéis. Conhecido como Alcateias, os fãs entraram na brincadeira em busca de um espaço privilegiado em frente ao palco. Os 15 primeiros clientes de um banco patrocinador do evento que alcançasse esse nível aí conseguiam levar os ingressos VIPs. As primeiras ganhadoras mostraram pra gente como foi a experiência de uivar.
12: A gente estava aqui na fila só procurando técnicas vocais para a gente conseguir chegar no tom maior, assim, né? E aí, então, a gente... Eu coloquei ele tudo em prática, tentei, né? Porque eu estava bem nervosa, não sei nem se eu consegui colocar tudo, mas saiu, né? Ó, foi assim...
13: Aí a gente fez assim, ó...
14: Vamos lá...
13: Né? E ganhei, uivei.
11: Elas também destacaram a relação com o artista e a representatividade que a Shakira tem.
12: Eu cresci ouvindo Shakira, ela foi a minha maior inspiração porque eu toco violão, toco guitarra também, eu já fiz aula de canto. Então ela foi uma das minhas primeiras influências, assim, né? Se não dizer a maior. E eu vim lá de Ribeirão Preto pra vir aqui pro show e assim...
13: Eu acho que a Shakira, ela sempre passou pra mim uma sensação muito legal de que é possível ser intensa e apaixonadas e não ter medo de ser julgada, sabe? Então ela pra mim representa muito isso, assim, as músicas dela também. E é a primeira vez que eu vou assistir o show dela.
14: Mas a minha história com ela ganhou novos capítulos quando eu me mudei pra Colômbia. Eu morei lá bastante tempo. E teve uma música dela que me acompanhou nessa transição, que é La Bicicleta.
11: O show da Shakira acontece nesse sábado e deve reunir cerca de 2 milhões de pessoas na praia de Copacabana, aqui no Rio de Janeiro. E para quem pretende ir, a principal recomendação é priorizar o uso do transporte público.
2: Rita Lee, uma autobiografia musical, está em cartaz no Teatro Porto, aqui em São Paulo. A peça tem sessões todas as sextas e sábados, às 8 horas da noite e aos domingos, às 5 horas da tarde. E a Estela Ribeiro conversou com a Mel Maia, que estrela a produção, e a gente confere a reportagem agora.

0: Mel, Lisboa, que sucesso, tantos anos em cartaz. O que é que mudou lá do comecinho pra cá?
1: Ah, muita coisa muda, né? O teatro é vivo, é um organismo. Ele nasce e morre todos os dias. Mas à medida que ele vai nascendo e morrendo, ele também vai se transformando. É um privilégio poder fazer um espetáculo por tanto tempo, porque a gente tem essa oportunidade de aprender com o próprio espetáculo.
0: Mel, você vive numa correria. É cinema, é teatro, é televisão. Você tem aquele momento do ritual do teatro, de chegar, respirar, ter o seu tempo ali de se maquiar? Como é que é essa transição dos mundos pra você?
1: Olha, eu confesso que eu não tenho muito, não. Pra mim, assim, eu tenho o que eu preciso fazer pro meu corpo. Aquecer minha voz, dar uma esticada no corpo, porque eu preciso não me machucar nem vocalmente, nem fisicamente. Vocalmente também é fisicamente, então assim... Mas assim, eu sou super profana nesse sentido. Eu tô no camarim me maquiando e contando fofoca, e é isso.

0: você transita por personagens muito diferentes, inclusive no teatro. Recentemente te assisti com Madame Blavatsky, agora com a Rita. Qual é o chipzinho que a atriz coloca em ação uma hora e a outra?
1: Ah, são processos diferentes, ainda mais o teatro, que a gente tem um processo de ensaio intenso. São coisas completamente diferentes. Agora a gente volta em cartaz com a Blavatsky, que a gente vai ficar às terças, segundas e terças. E aqui de sexta a domingo com a Rita. São coisas completamente diferentes. E esse exercício é muito enriquecedor. Então, assim, é cansativo? Uma atriz que canta dentro do que precisa, mas eu sei das minhas limitações. Rita é uma outra coisa, a atriz vem primeiro, né? A atriz vem a primeira da cantora, né? Vem à frente.
0: Curiosamente assisti Madame Blavatsky no dia que a Rita tinha morrido. Você fez uma homenagem para ela naquele dia. Como é que é manejar esse tema, né? Porque quando você começou a pesquisa, a Rita estava viva ainda, chegou a assistir. E agora, como é que é lidar com esses dois mundos?
1: Ah, para mim é uma abertura também até para minha própria espiritualidade, né? Porque que incrível que você foi nesse dia, porque naquele dia que eu me dei conta que as duas morreram no mesmo dia. E a partir daquele dia eu comecei a dedicar todos os espetáculos da Madame. A Rita foi um convite do Márcio Macena, que é um dos diretores do espetáculo, junto com a Débora Dubois. E a Blavatsky foi um presente da autora do texto, que é a Cláudia Barral. Quando a gente estava buscando o texto, ela falou, olha, eu tenho esse. E aí eu li, me interessei muito por tudo, já conhecia minimamente a história da Helena Blavatsky. Mas não foi uma coisa que eu pedi, que eu fui atrás. E aí de repente eu me vejo no meio das duas, as duas morrem no mesmo dia, eu falo, não é possível que seja uma coincidência, sabe? É muita coisa.

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1: 3 da manhã, bom dia! E olha, agora eu te faço um convite para você aumentar o volume e curtir o Imprevista de hoje, porque o jornalista Rodrigo Bocardi foi o entrevistado da nossa querida Juna Trapton. O episódio vai mergulhar na carreira do âncora, suas escolhas, como ele lida com as críticas e o que marca essa nova fase do jornalismo. Bora conferir? O Imprevista.
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3: Olá, seja bem-vindo, seja bem-vinda ao Imprevista, um podcast de conversa e, acima de tudo, também de escuta. Aqui a gente tenta ir além da superfície e entender o que que forma as pessoas, o que que as move, o que que as sustenta, o que que a gente pode acreditar que eventualmente as quebre, o que que as reconstrói. Hoje a conversa aqui é com alguém que o público brasileiro acompanhou por muitos anos dentro de casa, um jornalista que construiu a carreira em rede nacional, com uma marca muito clara, presença, firmeza, opinião, mas não é uma conversa sobre bancada aqui, a gente vai falar sobre o que existe de antes da bancada, o que ficou para depois. Nosso convidado de hoje é Rodrigo Bocardi. Começou longe do ponto onde chegou, escola pública, primeiro emprego como office boy, 2 trabalhos ao mesmo tempo para pagar a faculdade, construiu uma belíssima carreira, virou referência no jornalismo ao vivo, referência inclusive para mim, virou também, às vezes, alvo de muitos elogios, de críticas, de questionamentos, de rótulos, e agora vive uma fase diferente, uma fase mais autoral, mais exposta, mais livre, talvez mais reveladora. Rodrigo, seja muito bem-vindo.
4: Obrigado. Você fala aí de dois trabalhos ao mesmo tempo, daí eu lembrei que falavam que eu era verde. Naquela. Tem branco, negro, tem tudo quanto é cor. Eu era verde. Porque quase não dormia, né? Quase não. Só ficava trabalhava. Lá trabalhando e mais a faculdade nessa altura.
3: Olha, Rodrigo, eu preciso admitir desde já que eu sou uma das pessoas, e são milhares, podemos dizer milhões, de pessoas que se considera próximo de você por ouvir a tua voz, ver a tua presença, né? Com muita frequência, no ao vivo, na televisão, dentro de casa. Você realmente me é muito familiar, eu estou muito feliz por ter aqui com você. Você é uma referência para o jornalismo, para pessoas que começaram na profissão depois de você, como eu. Nós começamos na mesma empresa, verdade. Então eu me vejo um pouco em você e eu fico muito feliz por ter aqui com você comigo para te fazer todas as minhas perguntas.
4: Fica à vontade, muito obrigado. Custou muito caro tudo isso, mas sem dúvida nenhuma valeu e vale muito, muito, muito a pena.
3: Rodrigo, você é um homem que transmite muita segurança, sempre falou com muita segurança no ar. De onde vem essa segurança?
4: Acho que da minha característica, do meu jeito de ser, acho que dessa história, acho que da voz, da opinião, da indignação muitas vezes, de não se acostumar, não aceitar aquilo que é um desrespeito, aquilo que falta a nós, aquilo que é um direito nosso. Eu acho que muito disso, acho que é a mistura das duas coisas. No fundo é a mesma coisa, eu estou dizendo, acho que a minha personalidade, ela carrega muito isso, né? Tinha até amigos que chamavam antes de Saraiva, até chamo ainda o Saraiva, tolerância zero, personagem, de não aceitar esse desrespeito quando a gente não é ouvido, quando a gente não é respeitado, e tentar ao mesmo tempo construir, né? Construir respeito, construir lugares melhores.
3: Mas na tua vida pessoal, você também é assim, tolerância zero?
4: Acho que sou um pouco assim, não sei, acho que sou, é o meu jeito mesmo. Acho que sou não, eu sou assim na vida pessoal, porque eu também não vejo diferença entre a minha vida pessoal e a minha vida profissional, digamos assim. Eu acho que ela é muito espelho, muito reflexo do que sou mesmo. Tanto que eu digo, custou muito caro, porque é isso, é o jeito de fazer, o jeito de falar, o jeito de defender, o jeito de opinar. E isso acaba fazendo com que outras pessoas muitas vezes não aceitem, muitas vezes enxerguem com um certo olhar diferenciado, porque não é uma posição de carinho, né? É uma posição mais bruta, digamos assim. E aí, por isso que eu digo, você acaba construindo muitos inimigos, né, na vida pessoal e na profissional, misturando tudo, mas só que, ao mesmo tempo, ganhando um monte de gente que se sente representada por você.
3: É difícil sair perdendo sendo verdadeiro. Aqui no Imprevista, nós temos fontes muito especiais. A gente vai atrás de informações privilegiadas dos nossos convidados e nós ouvimos sobre vocês, uma pessoa que... é muito próxima de você, que você não é um personagem, que você é exatamente como você mostra ser. E ouvindo você falar agora, me remeteu também a um jornalismo que é um jornalismo de fora. Aqui no Brasil, a gente transmite no nosso jornalismo a personalidade brasileira, o jeitinho brasileiro, que tem uma certa malemolência. Se a gente comparar, por exemplo, com um noticiário nos Estados Unidos, eles são mais diretos, direto ao ponto, direto na forma de falar, mais curto e grossos. Tem uma questão, pode ser até cultural, e você vai mais para um lado mais curto, talvez?
4: Acho que essa história de tentar resolver, de tentar trazer o respeito, de tentar ser ouvido, de tentar marcar posição, e é sempre, obviamente... representando aquilo que cada um de nós, né, sentimos. É isso. Se a gente para aqui e você pergunta, fala, o que você hoje, o que você se sentiu desrespeitada, por exemplo, eu tenho certeza absoluta que você vai lembrar qualquer pessoa, porque a gente enfrenta isso no nosso dia a dia. Da saída de casa, aliás, não precisa nem sair de casa, né? Da grade que já tem na sua casa, para você poder se proteger, da madrugada que você já passou enjaulada. Só isso já é um absurdo. Só isso já é um absurdo. Só que a gente começa a tratar tudo com normalidade. A gente tem um nível de avaliação do que é normal, de conceito tolerância. De normalidade, de tolerância, totalmente equivocado, né? Porque a gente vai aceitando as coisas, a gente aceita tudo aquilo que está imposto. E não pode ser assim. A gente não pode perder essa indignação, né? Essa posição. E eu acho que eu me identifico muito aí nessa história. Eu falo, pô, cara, a gente tem que falar. A gente tem que ser ouvido, a gente tem que tentar mudar, a gente tem que melhorar, evoluir.
3: Agora, falando sobre o teu passado, como você começou sua vida pessoal, o teu delta, de onde você saiu, para onde você chegou e para onde você está agora, ele é muito grande. Você se tornou um dos principais apresentadores de da principal emissora do país. Você saiu disso e você se tornou um empreendedor. Quando você olha para o Rodrigo, de 10, 15 anos de idade, como é que você o encara?
4: Essa inquietação que a gente vem falando até aqui, de não se conformar com aquilo que tem, com aquilo que vive daquela maneira. Muito da característica da minha personalidade, e cada um tem a sua. E essa inquietação sempre veio. Então, começo lá, bem cedo, trabalhando com meu pai... pra você ver como são as coisas, né? Como é que cada dia da sua vida importa pro que vem depois? Eu comecei trabalhando com meu pai, como office boy. Meu pai tinha uma empresa de telefone. Antes disso, a gente veio morar em São Paulo, eu vim com 1 ano de idade, 1 ano e meio e tal. Meu pai era zelador de prédio. E a gente morava na casinha do zelador. Era essa vida que tinha ali, o zelador do prédio, casinha de zelador. Depois ele saiu daquilo ali, foi depois administrar condomínio, e aí a gente morava já, não era mais na casa do zelador, era a casa do zelador, só que fora do condomínio. Depois ele foi para telefone, porque resolveu mudar um pouco a vida, e na época que telefone, você não viveu isso, que telefone você declarava no imposto de renda, era super caro, aquele aparelho que tinha no cantinho da sua casa, levava aparelho para lá e para cá para entregar, ia para a loja da Telesp aqui em São Paulo, que era... o serviço público, né, de telefonia, que tinha a empresa pública de telefonia fazendo transferência, alugava, andava São Paulo inteiro recebendo aluguel de um, pagando o proprietário da outra e tirava a comissão de quem fazia a locação. Era essa a vida. Depois, tudo isso acabou de repente quando veio a privatização das telecomunicações. E aí, a família que tinha um monte de coisa, um monte, tinha um negócio que sustentava, isso aí acabou. E nesse período eu era office boy, eu fazia essa logística toda de ônibus para São Paulo. E aí eu tava dizendo isso, e minha mãe entregava Tupperware. Na época tinha aquelas reuniões, você também não viveu isso, mas tinha aquelas reuniões de família. Assim, pegava, a pessoa cedia a casa dela, ela convidava as pessoas, você ia lá, demonstrava os produtos, e aí você poderia, a pessoa que cedia a casa... ela recebia lá um brinde, um negócio e tal, e depois você voltava, depois de não sei quanto tempo lá, para entregar os produtos que eram encomendados. E tudo isso, locomoção, mobilidade e tal, e eu ajudava também. Então fui conhecendo muito de São Paulo, muito, muito de São Paulo. E depois eu até virei, né, eu tava dizendo isso, como é que você influencia, como é que você aprende a cada dia. E depois acabei virando, e com a maior tranquilidade e conforto, assim, de ser um dos grandes conhecedores de São Paulo, né? Até brinco, desafiando, falo, ó, me dá uma esquina aqui, se eu olhar uma imagem, possivelmente eu vou descobrir o bairro, vou saber que bairro que é. Porque da característica de cada região, da maneira como você enxerga, daquilo que você viveu e passou e tal, então isso foi muito, muito importante. Mas, de novo, tudo na base da inquietação. Ah, vou fazer jornalismo. Vou fazer jornalismo e preciso e quero trabalhar em televisão. Por quê? Porque televisão na altura era muito mais difícil de fazer do que rádio, por exemplo, do que o impresso. E isso, sendo mais difícil, te colocava mais desafios, né? Te colocava mais obstáculos. E aí você vem nessa questão, pô, essa inquietação que leva. Então, assim, se é mais difícil, quando conseguir, a conquista vai ser maior. E assim foi indo. Então, acho que, né, foi muito, muito, muito na base da inquietação tudo isso agora. Até essa transformação mais recente, que também é um processo de querer fazer algo novo, de querer fazer algo diferente, de querer construir coisas que eu acredito na comunicação que são importantes e relevantes, é nessa linha.
3: Eu acredito que o jornalismo, ele precisa ser o oposto daquilo que as pessoas acreditam que é o glamour, que na prática não existe tanto, mas quando a gente vai subindo nos cargos e olhando o apresentador, quanto mais exclusivo, mais importante você é, parece que essas pessoas vão se afastando do que é o povo. E você tem consciência de classe. O que é ter consciência de classe?
4: Primeiro que, assim, essa questão de estar à frente do vídeo, de ser apresentador tal, nunca foi objetivo na minha vida. Assim, eu falei lá que eu queria trabalhar em televisão, mas eu não disse para você que queria trabalhar na frente do vídeo, ser repórter. Na verdade, eu não tinha. Quando eu fui trabalhar em televisão, comecei na rádio Bandeirantes, de madrugada, tudo desse jeito, tudo o primeiro degrau. De madrugada, como rádio escuta, que é o primeiro degrau que tinha lá atrás, tal, que a gente datilografava as coisas todas em papel carbonado em 10 folhas e distribuía para todo mundo lá dentro, no grupo Bandeirantes e tal. E aí depois eu fui para a televisão, que acabou indo para a televisão, que tinha a TV Bandeirantes ali também, junto com a rádio. E ali eu acabei indo para edição, produção, edição. Então não tinha a história da câmera, do vídeo e tal. Isso aconteceu depois. Então, assim, nunca foi, talvez por nunca ter sido um objetivo meu ter ido para frente das câmeras, ter virado apresentador, que talvez tenha ajudado a criar esse modelo que você falou. Porque não foi uma coisa pensada. Então é sempre, eu nunca me coloquei nessa história, poxa, tô aqui numa posição tal, que estou aqui apresentando um negócio. Essa questão da fama, sabe, esse negócio. Aliás, tem uma frase minha que, se você ouvir aí, é minha essa frase. Porque eu digo o seguinte, você só dá valor ao anonimato, é muito contraditório do que eu vivo, do que a gente vive. Mas você só dá o valor ao anonimato depois que você perde ele. E isso eu aprendi porque chega uma hora que você não quer ter, chega um momento que você não quer, ao contrário, eu não quero ter essa fama, esse negócio, eu quero passar, assim, sabe, sem que ninguém me veja, assim, eu quero ter uma vida mais livre, né, nesse sentido. Em nenhum momento eu tô fazendo crítica ao que tenho, maravilhoso, tudo que eu conquistei, é tudo lindo, tudo ótimo, mas tem um lado que pesa muito e eu falo, poxa, de repente você ser anônimo é melhor. Mas, ao mesmo tempo, como foi construído algo muito junto, muito próximo de todos, e talvez por não ter colocado essa questão, ai, que a fama tal, e que tenha gerado um distanciamento das pessoas, é porque a gente convive harmoniosamente bem com isso, e que tanto que estou montando aí um negócio, já tem uma parte já montada desse tal de Boca TV, que tem muito a ver com essa sintonia mesmo com as pessoas.
3: Qual foi o momento em que você olhou e falou... agora seria bom ser anônimo?
4: Ah, em todos os momentos de muita crítica, né, que eu sempre levei, assim, e a maioria delas críticas altamente injustas, né, assim, esse meio digital altamente irresponsável, criminoso, de gente que não vale nem a pena você ficar fazendo aqui juiz de valor, porque você faz um trabalho, quando você, acho que tem muito isso, você tem esse posicionamento firme, você é incisivo nas suas colocações, você tem posição, você não fica lá e pra cá dançando conforme a música que tem ali e se colocando como isentão da história, que a gente vê que tem muito. Tem muita gente que trabalha e faz para poder ficar bem na foto, digamos assim, e custe o que custar. Eu nunca pensei nisso e nunca carreguei isso comigo, sempre tive a minha posição, tudo isso muito claro, de acordo com a minha personalidade que eu falei, mas paguei preço muito alto por causa de pessoas de inimigos que foram construídos, porque você tem uma posição muito forte, de você tá lá. Você vê um time inteiro, essa massa que tá junto com você e que te apoia. Isso desperta inveja, qualquer outro sentimento em outros, né? Então é gente querendo, todo instante querendo te derrubar. É inimigo que muitas vezes se coloca como inimigo porque não aceita as críticas que você faz, os posicionamentos mais corretos que tenham que ser feitos. Então, e aí vai, daí é criação de gente faturando, ganhando em cima de você com cliques de internet, as coisas mais bizarras. Então chega uma hora que você fala, cara, preciso disso, sabe? Será que é isso que eu quero? Eu acho que nesses momentos mais duros, mais críticos, de você estar ali, você vê que cometem grandes injustiças contra você por vários episódios, que é isso, é todo dia tomando risco, é todo dia com posicionamento. Então, assim, quando junta tudo isso, óbvio que você está vulnerável em algum sentido, mas nunca vai aparecer aquele que, aliás, o exército que te apoia nesses momentos mais críticos, ele se recolhe. E aí vem os críticos de plantão, o inimigo vem te atacar da maneira que pode. Então, nesses momentos é que você fala, poxa, será que valeria? Mas aí tudo é mais forte depois, tanto que a gente está aqui conversando hoje.
3: Eu imagino que um dos momentos mais críticos tenha sido a tua saída da Globo. Como foi para você?
4: Eu tinha pedido para sair, as pessoas não sabem disso, as pessoas não param para olhar. E as pessoas acham que, nossa, você está na Globo, você não quer apresentar o principal jornal. As pessoas, elas não param, elas como é que eu posso dizer? Elas já formam a opinião delas sem se colocar no lugar do outro e no desejo, por causa de uma questão que está colocada no mercado, seja onde for, na vida das pessoas. Eu há mais de 3 anos, agora foram 3 anos, já faz 1 ano e tal que eu saí de lá. São mais de 3 anos, eu tinha falado com todo mundo, de todas as áreas, com Deus, de todo lugar, que eu já não queria mais. Eu tinha o desejo de não acordar mais às 4 da manhã. Foram 13 anos acordando 4, 4 e meia da manhã. Eu tinha falado com todo mundo que eu já não sentia prazer e vontade de fazer aqueles outros modelos de telejornal, de verdade mesmo. As pessoas, assim, mas é possível, mas como é que pode? Eu falei, é verdade, eu posso ter o direito de não ter essa vontade? Por favor, e eu falo isso com a maior tranquilidade, porque é a maior verdade do mundo. As testemunhas que ouviram de mim esse relato, as pessoas que ouviram de mim esse relato, elas estão vivas e elas sabem. Então, assim, não tem drama nenhum. Então, para mim é isso. Então, assim, poxa, por que isso? Porque não queria acordar. Porque não me sentia feliz em outro modelo, queria fazer algo diferente, mais para o entretenimento, estar mais próximo ainda das pessoas, sem algumas amarras que a gente muitas vezes no jornalismo tem que ter, sabe? De ter mais liberdade mesmo, de fato, porque por mais que se fale, a gente sabe que a liberdade ela não é plena, por mais que se fale, e cada vez mais ela não é plena, e cada vez mais nós temos os isentões todos de plantão colocados e ficando escancarados cada vez mais. Então, assim, poxa, posso fazer outra coisa? Eu já fazia um jornal, um modelo de trabalho empreendedor, eu costumo dizer. Já era diferente do que os outros. Já tomava um monte de risco. Já tomava, muitas vezes me arrependia, outras vezes o negócio dava certo, mas já era empreendedor. Preocupado com o quê? Preocupado com o modelo de negócio. Eu estava preocupado, não era nem comigo. Eu estava preocupado com o modelo de negócio de um terceiro, de uma outra pessoa, de um outro grupo. Poxa, eu preciso fazer alguma coisa aqui que traga audiência. Meus filhos não me assistiam. Eu preciso fazer alguma coisa com que esses mais novos tenham atenção para esse modelo de negócio. É um modelo de negócio que eu acredito que tem que ser diferente. Eu estou fazendo isso por outro, para outro. Por que não fazer isso para mim? Por que não fazer isso para mim? Tudo que eu acredito. E aí, e sou eu. Por favor, me deem essa liberdade. É o que eu acredito, é o que eu quero. Cada um no seu espaço. E assim, você não... Pô, as pessoas têm essa massa, turma, todo mundo me adora. Vamos estar juntos num outro lugar, de outro jeito? Onde possa fazer um negócio para nós, de fato, efetivamente. É simplesmente assim. E aí, enfim, daí no meio do caminho, uma história que, né, para mim isso é a página virada. No meio do caminho, um monte de coisas, e um monte de interesse também no meio do caminho, que não vale nem a pena. Porque o principal é isso, é a minha liberdade de poder fazer aquilo que eu desejo, que eu gosto, que eu quero, que eu acredito e tudo mais.
3: Você se sente livre hoje? Eu vou aqui só te perguntar se você tem água, porque eu não consigo ver do teu lado, tem?
4: Tá aqui.
3: Ótimo, eu troco com você, aí você vai respondendo. Hoje você se sente mais livre, tanto no seu dia a dia, para você ter mais tempo com a tua família, que é algo que as pessoas falam hoje sobre isso. Na geração da minha mãe, não falavam no mercado de trabalho sobre ter mais tempo com a família. E também para fazer o que você acredita, o tipo de jornalismo que você acredita?
4: Não, eu acho que, primeiro que assim, né, quando a gente fala, liberdade, então, assim, gente, não é, agora saiu, tá falando, não, foi tudo lindo, maravilhoso, foi tudo ótimo, foi tudo bacana, dentro dos seus limites e tal, tudo legal, não tem, imagina, que construção, né, que coisa rica e tal, só que é óbvio que você, do lado de fora, você vê, em alguns momentos, você fala, poxa, saí de uma jaula, porque é muito controle, ainda mais na posição que eu ocupava, sabe, assim, extremo controle, daí você poder ter a liberdade, sabe, de, poxa, um negócio, muitas vezes coisas pequenas, na minha avaliação, sabe, que você ir para um restaurante de um amigo, você vê lá que um amigo, você paga a conta do restaurante do amigo, que o amigo tá na luta lá para poder botar o restaurante dele de pé, e você quer marcar um negócio do restaurante de um amigo, você não poder, porque o que, que é aquilo? Sabe assim, cada um faça a sua avaliação, mas o que, que é isso? Que isso vai tirar minha credibilidade, porque um dia, quem sabe, aquele restaurante vai vender uma comida que vai fazer mal para alguém e você não vai poder... Gente, vamos falar do restaurante de qualquer jeito, vamos falar, não tem problema, mas esquece. Mas isso é muito pequeno. Agora, tempo, e qual é o tempo com a família? Qual é o tempo que vale, né? É aquele tempo que você tá com a sua família e você é insatisfeito profissionalmente, ou vale aquele tempo que você não tem com a família, mas você tá feliz profissionalmente e você se encaixa e você tá junto? Então, assim, isso é uma questão subjetiva. Agora, que eu me sinto animado, empolgado com tudo que eu tô fazendo e consome tempo, mas ao mesmo tempo eu vou lá e concilio tudo isso junto com a família, com as crianças e tudo mais, eu acabei de chegar aqui. Sexta-feira eu fui a Paraty. Acabei de chegar agora cedo, eu acordei em Paraty e tô aqui falando com você. E passei o final de semana inteiro com os meus filhos, com todo mundo lá, e lindo. Não é que eu não fazia isso antes, faço mais feliz, mais leve, sabendo que eu pude sair hoje, por exemplo, de Paraty de manhã e tá aqui com você. Coisa que durante muito tempo da minha vida eu era impedido de fazer, você não ter essa liberdade, você cuidar da sua agenda, do seu horário. E beleza, quem tá, respeito, é a fase de cada um, só que assim, eu preciso ter respeitado, eu penso muito nisso, eu tenho que ter respeitado também o meu desejo. Isso, quando eu falo que eu quero isso, não é uma crítica ao outro, é pelo contrário, eu tô falando por mim, pelo que eu quero, é que muitas vezes fica aparecendo, né? Ah, tá, você quer lá, foi lá, ficou tanto tempo, não sei o quê. Não, tá tudo bem. Quem quer apresentar um jornalzinho arroz com feijão, beleza, é o seu direito, é lindo, tem espaço para todo mundo. Quem quer estar trabalhando de segunda a sexta num determinado horário, tá lindo, tem pessoas que preferem, querem. Quem quer trabalhar de madrugada, também beleza, vai lá. Tá tudo certo. É que eu preciso também que essas minhas questões sejam vistas de uma maneira que eu tenha a liberdade de tomar decisão sobre ela, sem ser algo impositivo, né? Sem ser... Porque as pessoas muitas vezes criam um negócio, poxa, mas cara, você não quer fazer tal coisa? Poxa, cara, eu desejo de alguém ali, mas não é o meu.
3: Eu também saí recentemente, né, da Band, vim pra TMC, num movimento que, claro, de outra forma, em outra proporção, muita gente questionou. E aí eu cheguei a uma comparação, uma analogia, porque eu me senti muito questionada como se fosse um término de relacionamento, né? E as pessoas de fora vêm e falam, nossa, que lindo esse relacionamento, que lindo esse namoro, esse casamento. Você fala, sim, é lindo, mas chegou um momento que, por vários motivos, vocês não estavam lá dentro, não, a gente não continuou, mas continua amigo, né? Tá tudo bem. E realmente essa exposição é algo que faz com que as pessoas devam te questionar muito, e isso deve... Eu imagino que você se sinta muito pressionado. Eu sei que você não gosta de expor a tua vida pessoal, mas eu queria te perguntar como é que foi em casa. Você fala três crianças, você tem três filhos. Como é que foi pros teus filhos, pra tua esposa, as últimas movimentações na tua... vida, não só de sair da Globo, mas você tá fazendo muita coisa. Imagino que isso tenha inspirado também.
4: Não, acho que eles curtem, adoram, ficam torcendo. Tudo que tem de Boca TV na vida, você vai lá, tem like. Eu falava que eles não me assistiam, mas agora você vê, os caras ficam dando like em todos os negócios que tem ali. Nossa, um orgulho, que bom que a gente tá conseguindo fazer isso com eles. Por quê? Mas também porque, além de ser um negócio novo, diferente, é um negócio que fala mais a linguagem deles. E para esses caras, eu tento transmitir isso, falar, olha aqui o que nós estamos construindo, né? A gente está construindo um negócio diferente, inovador, disruptivo, torcendo muito para dar certo. E aí eles entram também nessa vibe. E eles também, com relação a essas mudanças todas e da parte que é ruim, porque é gente falando da sua vida de uma forma ruim e não boa, né? Como tem muitos que falam de uma maneira muito legal, educada, bacana. Pô, onde eu vou? Assim, eu nunca tive zero problema. Eu vou, tiro foto com todo mundo, sou só eu, maior prazer, eu adoro. Acho que por ter construído a vida dessa maneira, de ser um negócio, sabe, mais próximo das pessoas, sem ter esse distanciamento, para mim é um prazer. Gravo vídeo pra cunhada, pra sogra, pra quem quiser, quem me para, eu faço. É lindo. E acho que à medida que você também adota uma postura dessa, você tem mais... Você tem mais verdade, né? Você tem mais gente querida, bacana perto de você, mais pessoas que não vêm com a intenção do incômodo ou com a coisa chata, tal, se é que tem isso. Então é de um ambiente muito legal. E eles sempre acompanharam esses processos todos de, do lado ruim da história, né, daquelas críticas todas que eu sempre falei e tal, e assim, sabe, quando você, o cara vai acostumando, vai vivendo com aquilo, não faz diferença, sabe, assim, então eles sempre levaram isso numa boa, assim, não tem essa não é esse tamanho que a gente enxerga num peso pra eles, eu acredito.
3: Quando você fala das críticas, ao longo de todo esse tempo, toda a tua carreira com vida pública, toda a tua exposição, teve críticas com as quais você concordou, que você olhou e falou assim, bom, acho que aqui tem razão?
4: Não, eu acho que talvez essa do meu, claro, assim, uma ou outra ali de erro, do improviso, do dia a dia, sempre trabalhei muito no improviso, acho que onde existiu eu sempre me desculpei, assim, mas as mais pesadas nunca foram essas, assim, sempre foram aquelas, sabe, momentos de injustiça mesmo, sabe, de gente querer ganhar clique com histórias não verdadeiras, sabe, de relação, é tudo zista da vida, é machista, é racista, não sei o que, é todo um monte de coisa, sabe, de coisa desse sentido, e que as pessoas sequer fazem o exercício de estar no lugar do outro, sabe, de querer saber se aquilo realmente é verdadeiro ou
3: isso
4: não.
3: Isso te magoou?
4: Ah, são coisas muito chatas, né, assim, você vê, se você tá fazendo tudo ao contrário daquilo, e você vai lá e de repente vê essa exposição, muitas vezes, tinha episódios, eu conto aí, teve momentos na vida que eu tive que ir lá, pegar o diretor de um portal, sentar com o cara, porque era todo dia o cara ganhando clique, sabe? Portal grande, o cara ganhando clique com manchete pejorativa, sabe? E você ia ver o texto, não era nenhuma verdade daquilo. Eu levei lá 10, 15 matérias lá pro cara, falei, vim aqui fazer negócio com você, fazer negócio. Você pode continuar fazendo o que você quiser com o meu nome. Olha essas 10 matérias aqui, qual é a verdade disso? Mas você pode fazer. Só que agora você vai dividir comigo o que você tá ganhando dos cliques que estão caindo aí. Você divide comigo, senão a gente resolve na justiça. Aí no dia seguinte não teve mais nada, acabou. Porque é muito fácil, não é regulado, as pessoas saem falando e tal. Poxa, das pessoas com quem eu trabalhei, me acusar de machismo, gente. Cara, eu falo sempre, eu dou as entrevistas, liga agora, mas ao vivo, tá? Não é nada combinado, você tem que ligar pra pessoa que trabalhou comigo. Liga e pergunta aí como é que era trabalhar com o Rodrigo. Todas as pessoas, a verdade é essa, e sem hipocrisia nenhuma, todas as pessoas com quem, as pessoas que passaram por mim, que trabalharam comigo, não teve uma que deu um passo pra trás. Não teve uma que deu um passo para trás na vida.

0: As pessoas que passaram comigo sempre foi assim, porque eu sempre prezei esse respeito, eu sempre quis fazer com que pessoas pudessem sobressair mais do que eu, estando junto, porque eu tenho certeza que eu ganho também com isso. Então, isso foi muito claro. Daí chega o episódio esse episódio também do racismo e tal, que foi uma infelicidade minha, do pegador de bola. Um assunto que ficou famoso, tal, a história também, todo mundo. O cara jogador, pegador de bola do. Jogador de polo, só que eu achei que ele era um pegador de bola no tênis, no clube. E aí esse episódio foi engraçado, porque eu entrei numas assim de querer, cara, vou mostrar aquele jeito meu, tomando risco. Ah, pô, Rodrigo conhece todo mundo, Rodrigo tá lá, o repórter tá entrevistando um cidadão lá na estação do metrô, eu olhei pra camiseta do cara, não vi se era verde, amarelo, branco, se ele era verde, amarelo, branco, negro, o que fosse. Pra mim não passou isso pela minha cabeça. Só que assim, vai convencer as pessoas disso. Vai convencer as pessoas. As pessoas já formam uma opinião daquilo, já pra taxar, pra lacrar. E aí eu fui lá, eu vi ele com a camiseta do clube, igualzinha dos pegadores de tênis. Eu jogava tênis todo dia no clube, no Pinheiros. Quando eu olhei, falei, cara, é um daqueles caras que estão comigo ali. Todo dia a gente faz bagunça, tira foto, joga ali, nasce um monte de professor de tênis. O pegador, eu falei, cara, ele é um pegador, vou encontrar com ele mais tarde. Olha que legal, puta coincidência aqui no jornal e tal. E aí eu falei, pergunta se ele vai pegar a bolinha. Ele falou assim, não, e pra quem joga tênis, pegador de bola, é a coisa mais normal do mundo. Você não tem um outro nome. Você não tem outro nome, é gandula. Gandula é de futebol. Você não tem outro nome, é pegador de bola. Não tem outro nome, é isso. Agora, a pessoa que tem na cabeça dela que ela enxerga isso como algo inferior, né? É, aí é a cabeça da pessoa, não é a minha, né? A cabeça da pessoa que tá enxergando aquilo. Muda a nomenclatura, então. E aí eu fui lá, pergunto se ele vai. Não, eu sou jogador do polo. E aí pronto, virou. Puta, o cara é jogador de polo aquático. E o Rodrigo tá lá, porque ele é negro. O Rodrigo tá dizendo que ele é pegador de bola. Como se o pegador de bola fosse algo inferior a um atleta do polo aquático, sabe? Assim, tá na cabeça de quem isso? Não é na minha. Na minha não tá. Tá na cabeça de quem isso enxergar que o pegador de bola... Mas beleza, daí foi aquele movimento, aquele negócio e tal. Beleza, vai passar, vai passar. E o tempo cura tudo, né? E o tempo cura até a cabeça dos outros também. Então, depois disso tem um episódio muito legal, só pra concluir isso, que é bacana, que eu falei algumas vezes, mas muito pouco. E aí eu fiz questão de encontrar com esse rapaz no clube, com testemunhas, todo mundo. A gente juntou isso lá. E aí fui lá, tinha a galera do polo, a galera do tênis, todo mundo junto, fui encontrar com ele, sem dar publicidade nenhuma. Quando eu encontrei toda hora eu esqueço o nome, tem aquele do celular aqui, ó. Já lembro. Aí fui encontrar com ele e falei assim, cara, vim aqui pra te pedir desculpa. Ele falou, desculpa do quê? Ele falou, cara, eu que tô pedindo desculpa pra você, pelo que você tá passando aí, porque pra mim isso foi uma pergunta normal. Você fez uma pergunta normal, você tá indo lá pegar, não, eu sou do polo. Ele não, cara, poderia ser um pegador, e daí? Então assim, pra pessoa... Foi isso. Aí no final ainda virou pra mim, falou assim, na hora de ir embora, falou assim, cara, Rodrigo, muito obrigado por tudo. Eu falei, como obrigado, cara? Desculpa aí pelo que a gente passou e tal. Falou, não, nunca tanta mulher deu bola pra mim nas redes sociais. Poxa, e aquele turbilhão fora, meu.
1: Mas essas crises, como é que você organiza o que você sente, o que você pensa? Você faz terapia? Você não. Leva pra casa? Você fica matutando? Você fica triste?
0: Eu devia ser mais leve, devia ignorar tudo, mas assim, ao mesmo tempo, que eu tenho essa proximidade tão grande com tanta gente do bem, é que isso faz com que eu também não deixe esse negócio de lado, assim, esqueça e pronto, tal. Óbvio que você vai aprendendo a conviver, você já começa a identificar quais são essas questões que existem, né, onde tem a mágoa das pessoas, onde você vai evoluindo também, você vai aprendendo. Eu falo, nesse nosso país aqui é um negócio complicado, viu, porque a gente tem 220 milhões de habitantes. A gente tem mais de 300 milhões de aparelhos celulares. E a gente tem Wi-Fi de graça em vários lugares. E a gente tem as redes sociais todas, que é uma página em branco para você escrever o que você quiser. A gente tem 100 milhões de pessoas vivendo abaixo da linha da pobreza. A gente tem 30 milhões, 10, 20 milhões, sei lá quantas pessoas que passam fome todos os dias. As pessoas não têm comida, mas têm um celular. E tem um lugar para escrever. E eu não estou dizendo que as pessoas não têm que ter esse direito. Elas têm que ter esse direito. Mas é uma conta que não fecha. Num ambiente que a gente espera que seja civil. Num ambiente que seja seguro, que seja respeitoso. É óbvio que nesses lugares a gente vai ter aquilo que tem de pior, da maior frustração do ser humano colocado ali. E a gente não tem um controle sobre isso e talvez nunca tenha. Como é que essa conta vai fechar? Lógico que não. E aí você começa a enxergar isso e fala, poxa vida, então tem um ambiente aqui que esse é tóxico mesmo. É um ambiente que dá abertura para quem tem que jogar para a rua a sua maior infelicidade da vida. E não estou dizendo que eu sou mais feliz ou outro é infeliz. Eu estou dizendo que existem esses espaços e estão colocados aí. E a gente carece de educação e formação das pessoas no nosso país. Todo mundo sabe disso. Então, como é que essa conta fecha? Aí você começa a enxergar de uma outra maneira e fala, será que é isso mesmo? Que eu devo...

0: levar em consideração? Devo levar a sério?
1: Uma das coisas que você mais odeia é lacração. Lacração para você é um comportamento tóxico?
0: Ai, esse politicamente correto, sabe? Essa coisa do politicamente correto, ficar lacrando, ficar... Lógico que é. Essa coisa de ficar, sabe, de maneira desrespeitosa muitas vezes, sabe? Cada um com a sua vida, cada um com a sua vida e que sejamos felizes juntos, sabe? Fica nessa coisa daqui, dali. E a gente vê comportamentos no mercado desse jeito. Você vai lá, você não quer deixar... E de novo, não estou dizendo que tem que deixar de dar voz ou tem que dar. Eu acho que a vida, ela é plena, ela é igual para todo mundo. À medida em que você vai lá, você começa a olhar ou dar espaço e valor por um grupo, por uma minoria, e você, isso faz com que você deixe de dar o mesmo olhar para um outro, você está criando, você está alimentando o mesmo problema. Né? E a gente viu isso muito recentemente acontecendo no nosso país, essa coisa, todos têm que ter o espaço. Agora, quando você vai dar o espaço para um e tira do outro, você já começa a alimentar uma discórdia, uma confusão e por aí vai. Então, por isso que assim, a vida mais plena, a vida sem a lacração, ela tende a ser melhor.
1: Agora, a gente está falando, desde o início da nossa conversa, sobre o teu novo projeto, tua nova fase. Vamos explicar o que é, por quem está nos ouvindo, nos assistindo, pode ainda não ter conhecido. Você decidiu empreender no jornalismo. Isso há poucos anos seria impensável. O jornalismo era muito quadrado. E só existia jornalismo nas grandes empresas de comunicação. As pequenas ficavam muito atrás, era uma amplitude muito grande entre quem fazia jornalismo, quem conseguia trabalhar com jornalismo e outros que procuravam uma forma mais independente, não tinham tanto espaço. E hoje em dia existe. E é isso que você está... É aí que você está empreendendo.
0: Existe. A TMC é um exemplo, né? E que bom que existe isso, né? E que bom que tem essa transformação, que bom que tem essa mudança, que bom que tem pessoas pensando junto com você da maneira contemporânea da comunicação. E eu nem enfatizo muito o jornalismo, porque para mim o jornalismo ele vive um momento muito, muito delicado no Brasil. Assim, eu não sei nem se ele vai voltar a ser o que era. Eu acho que a gente tem que partir, isso é minha opinião, tá? A gente tem que partir muito mais para uma formação das pessoas, numa educação das pessoas nesse ambiente, do que a gente ficar tentando reforçar a posição ou os princípios do jornalismo. Eu vejo com muita clareza que a cada dia, e normal, tá? E normal, é a mudança comportamental, é a mudança da comunicação, é a mudança do mercado. A gente tinha no nosso país poucas empresas, como você falava, exclusivamente de comunicação, grandes grupos exclusivamente de comunicação, que queira ou não, em algum momento, já tratavam dos seus interesses. Não sejamos aí, né, hipócrita é uma palavra muito forte. Ingênuos nesse sentido. E agora o que a gente tem é que os grandes, diante dessa transformação da comunicação, diante da pulverização da comunicação, diante da distribuição mais ampla dos recursos do mercado da comunicação, do ponto de vista de financiamento e tal. Então, os grandes grupos, eles passaram a entrar em outros negócios que não são de comunicação. Então, como é que a gente fica, né? Como é que a gente fica diante desse cenário, nessa discussão da plena isenção? É muito difícil. Você tem um grupo de comunicação que num braço desse grupo ele é sócio de BET, como é que você pode falar de isenção, plena isenção? Ah, porque temos princípios, porque cuidamos e tal. Não é factível isso. Então, por isso que eu digo, o jornalismo, e também é do jogo, ele vai sofrer essa transformação, ele vai mudar, e aí não adianta querer ficar empurrando o jornalismo com a sua plena isenção, com a sua história e tal, sendo que eu acho que é melhor a gente deixar isso mais claro para todos que consomem, e até numa forma de educação da sociedade, desse novo modelo de comunicação que a gente tem. É mais fácil, é mais legítimo, é melhor, é importante que a pessoa que está consumindo aquilo, ela tenha clareza do que ela está consumindo, e aí pronto, eu acho que é um caminho melhor. Mas para mim, a minha contribuição para esse jornalismo que sempre foi falado, eu já dei a minha contribuição. E eu, assim, não que eu não vá dar contribuição, vou, mas eu acredito em outras coisas. Eu acredito numa linha mais leve, numa linha de entretenimento, numa linha de comunicação, sabe? Sem querer entrar nessa história, não quero essa coisa do hard news todos os dias, tem muita gente boa que faz, eu não quero isso pra mim, assim, pra mim, a minha contribuição eu já dei. Tanto que eu já queria já fazer essa transformação na minha vida. Então, assim, isentão comigo não vai ter.
1: Ô, Bocardi, você não acredita mais nesse modelo de jornalismo que você acha que está ultrapassado. O que, que é o jornalismo que está ultrapassado?
0: O jornalismo está ultrapassado é esse jornalismo da isenção, do isento. Esse jornalismo que não, eu tenho aqui, eu sou totalmente isento. Eu ouço os dois lados, eu publico aquilo com isenção, sem nenhum interesse por trás. Sem nenhum interesse, zero vírgula de interesse em qualquer coisa.
1: Então a falsa vontade de mostrar que é isento quando não é.
0: Por isso que eu estou dizendo que acho que é melhor a gente, e normal, não tem nenhum pecado, tá? Zero. O mundo mudou, o mundo é outro. Vamos aceitar isso. Vamos aceitar essa mudança e assim, normal. Cara, é do jogo. Você chegar, cara, as minhas posições são essas. E como já acontece em vários lugares do mundo.
1: É, Estados
0: minhas,
1: Unidos,
0: é
1: né?
0: Isso, as minhas posições são essas, eu estou com este lado, eu sou sócio nessa empresa de tal coisa, eu sou dono de um outro grupo, não sei do que lá, e beleza. Vamos fazer isso. E tá lindo. Acho que é muito mais legítimo que as pessoas saibam, e ela vai consumir aquilo da maneira, do que ficar naquela história de que, se esquivando daqui e dali.
1: E o Boca TV, conta pra gente, o que é e o que vai ser?
0: O Boca TV nasce, eu falo até de uma brincadeira. Eu conto essa história bastante, que é importante para as pessoas entenderem. Volta para a TV, volta para a TV, volta para a TV. Acho lindo, maravilhoso, me arrepia quando falo isso, que as pessoas têm esse carinho por mim. Só que voltar para a TV estritamente, para fazer algo que eu já fazia, não faz sentido por tudo que eu já coloquei, que eu já não queria. Então, e o modelo de negócio, de novo, o modelo de negócio de TV aberta, ele é um modelo hoje difícil, difícil, do ponto de vista comercial, do ponto de vista de audiência. Então, poxa, você vai para um projeto desse, lindo, maravilhoso, ao que parece ser. Aí chega lá, não dá audiência, porque é difícil hoje você levar audiência em TV aberta, porque meus filhos já não assistem, porque tanta gente não assiste, todo mundo sabe disso. E aí quem vai ser o fracassado? A manchete já está pronta. Os caras não têm nem trabalho, não precisa nem de IA para fazer manchete. Bocardi fracassa no retorno à TV. Está pronta. Agora, assim, eu tenho que passar por isso sozinho? Então, assim, eu vinha dizendo, se tiver um projeto que seja bom para quem está apresentando, para quem está produzindo, para quem está vendendo, para quem está consumindo, para quem está exibindo, aí eu estou dentro. Se for um projeto dessa maneira, legal. Aí, porque assim, que o fracasso, se ele existir, tomara que não, seja compartilhado por todos. Então, como isso não chegou a acontecer ainda, dessa maneira, aí vem, poxa, eu preciso estar próximo dessas pessoas. Esse patrimônio maravilhoso, construído durante tanto tempo, sabe? Da proximidade com as pessoas, dando voz a elas. As pessoas se identificando comigo para ser a voz das dores delas, né? De tudo aquilo que a gente começou falando no começo da nossa conversa aqui, daquele comportamento meu, daquela indignação colocada. Então, eu falei, vou criar um número de WhatsApp para as pessoas, nas minhas páginas de redes sociais, as pessoas mandarem os vídeos. Eu achava que não ia vir vídeo nenhum, alguém vai ficar gravando vídeo, mandando pra mim e tal.
1: Vídeo de problema no dia a dia.
0: Problema no dia a dia, mas um espaço aberto pra mostrar também as coisas boas, compartilhar as viagens, os restaurantes, as coisas. Porque a vida é feita disso, a vida é feita dos problemas, mas também tem a esperança, né? Tem o dia melhor de amanhã, tem tanta coisa pra gente compartilhar. É mais difícil as pessoas falarem desse lado, porque o lado ruim, ele tá aqui, ó. Aqui, as pessoas estão explodindo, que elas não são ouvidas. Elas não têm, falei pra você, você antes de sair da sua casa, você parar e olhar o tanto de portaria que você passa pra você chegar até o seu trabalho, já é pra levar uma indignação pela segurança que você não tem, pela nóia construída, né, do medo do que a gente enfrenta no dia a dia. Então, aí criei um número de WhatsApp, falei, poxa, não vai vir nada. De repente, uma surpresa, assim, mais 300, 400, 500 vídeos por dia. Fora as outras pessoas que mandam mensagem só de bom dia. Então, eu falei, cara, tem alguma coisa aqui. Realmente é fato isso, as pessoas não têm para quem correr. E aí a gente falou, eu vou dar voz a você. Daí criei Boca TV, um canal que dá voz a você. Para dar voz às pessoas. E a partir dali, a gente começou, recebe o vídeo, faz uma triagem. Esse vídeo está em condições, é sempre importante ter a voz da pessoa, a pessoa falando, a pessoa narrando, a pessoa aparecendo. E a gente faz uma curadoria disso e publica. E ouve o outro lado. E houve lá a prefeitura, houve a empresa que entregou um mau serviço, prometeu e não entregou, seja quem for. E a gente publica tudo ali e cobra a solução. E essa solução vem, porque você dá exposição e ninguém quer ficar exposto. Daí as pessoas vêm e consertam aqueles problemas, resolve a vida das pessoas. Então é de um resultado muito grande. A gente não consegue dar vazão para todos, mas a gente dá vazão para um número que já, queira ou não, na pior das hipóteses, já desperta a esperança no outro, né? Quiçá pudéssemos resolver tudo ao mesmo tempo de todo mundo. Então, diante desse cenário, eu falei, poxa, isso acontece aqui em São Paulo e Grande São Paulo, num perfil que nasceu do meu nome, das redes sociais. Eu falei, poxa, vamos regionalizar isso. E aí vem a ideia, um projeto que eu montei, que já está acontecendo, de uma vez por semana a gente lança um perfil novo, e quando eu falo sempre perfil, é tudo Instagram, TikTok, Facebook e YouTube Short. É tudo espelhado. Então tem lá, bocatv.campinas, vale para a região inteira, os 10 municípios, 12 ali da região de Campinas. Lá tem um número de WhatsApp exclusivo, as pessoas vêm, e aí Campinas compartilha as suas histórias, Campinas vai lá e resolve os seus problemas, Campinas vai lá e valoriza aquilo que é para ser valorizado, Campinas e região, todos os municípios. E então, um por semana, a gente já está, começamos em fevereiro, então a gente já está aí perto de 10 perfis, o mais recente é agora Bauru, essa semana, então bocatv.bauru, valendo para toda a região, um número de WhatsApp exclusivo para as pessoas mandarem, tudo igualzinho. E vamos chegar a 50 perfis, em torno de 600 cidades atingidas diretamente até o final do ano, no Brasil inteiro.
1: Bocardi, é muito legal falar com você de novo, que eu falei no início, como jornalista mesmo, eu vejo como você encara a profissão com aquele sentimento que eu acho que é o sentimento que a gente tinha na faculdade. Todo jornalista começa a estudar jornalismo para mudar o mundo. Mas aí a gente entra na profissão e a gente aprende que mudar o mundo não é uma coisa que vai fazer com que você seja tão reconhecido no mundo. Você tem que ir para Brasília, você tem que vestir um terno, você tem que falar economês, politiquês, você tem que tratar de assuntos que ninguém trata, transitar com pessoas que poucos, né, conseguem conversar. O buraco da rua não é algo interessante. E isso faz com que poucas pessoas se interessem pelo jornalismo local, que é o jornalismo que muda o mundo das pessoas. Um buraco na rua é importantíssimo. Uma rua mal iluminada é importantíssimo. Um ponto de ônibus que não tem onde as pessoas se abrigarem da chuva é importantíssimo. Você carrega isso com você. Queria que você falasse um pouquinho de como, sabendo que você não se encanta mais por aquele jornalismo que você já fez, como é que você enxerga o jornalismo enquanto profissão?
0: É, então, você indo pro... você tem razão que você fala, que assim, tem um jornalismo macro, assim, como ideal, né, de jornalismo e tal, aquela coisa. E essa história aí do regional, do dia a dia das pessoas, né, se quer encarar isso como jornalismo, assim, beleza, é isso, é o jornalismo ali local. Mas é que eu enxergo mais como uma coisa de, meu, de estar do lado das pessoas, né? Tem uma história que quando eu voltei de Nova York pra cá, eu passava no túnel ali na Cidade de Jardim, e aí vi o túnel com a luz toda apagada. E aí, poxa, na Cidade de Jardim, né, o cara tá reclamando do quê? Passando na cidade, aí a luz tá apagada. Fala, não, mas a luz tá apagada, mas era pra estar acesa. Se tem a luz no túnel e o túnel é escuro, tem que ter a luz acesa. Então, assim, tá tudo anormal. Volto pra aquela história que eu tinha falado lá atrás. As nossas referências de cidadania, seja lá o que for, elas estão totalmente equivocadas. Então tem que ter essa ordem, né? A gente tem que parar e olhar pro buraco da rua, e o buraco da rua, ele não pode existir. É, o acesso à educação, o acesso à saúde, está tudo lá previsto, está desenhado, está escrito, assim, a gente tem que encontrar um jeito de fazer isso funcionar, né? E essa indignação minha que leva isso lá na ruazinha da pessoa que está ali do lado. Então, assim, se quiser enxergar isso como um jornalismo, que enxergue. Eu estava discutindo de uma forma um pouco mais ampla a história do jornalismo, quando você entra na política, na economia e tal, essa outra história. Mas esse do comunitário, do regional, é isso, assim, tem que nascer dali, a gente tem que ser respeitado, a gente tem que ter o retorno daquilo que a gente paga, daquilo que a gente faz, a gente tem que ser ouvido. Então essa é a ideia. E aí regionaliza, tem uma coisa muito legal que a gente está implantando agora, fica isso aí como toque para muita gente. Óbvio, como todo negócio, você precisa se viabilizar comercialmente, né? Financeiramente. E aí esse Boca TV regional em cada cidade, eu fiquei quebrando a cabeça. Poxa, eu vou precisar de alguém, né, para representar a gente nas cidades e tal. É difícil você daqui de São Paulo, você controlar tudo e tal. Eu pedi, a gente vai implantar já, fica até como dica para as pessoas espalhadas onde tem Boca TV já. Vamos fazer o seguinte, duas coisas do ponto de vista comercial. Você quer ser um parceiro comercial do Boca TV? Você tem algum conhecimento do comércio, a concessionária de carro, posto de gasolina, a rede de supermercado? Você tem conhecimento aí na região? Você quer ser um parceiro comercial? 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E aí tem um outro mais legal ainda, que daí eu quero fazer direto para a pessoa. Direto para a pessoa. Então, assim, tem a dona Lourdes, ela tem uma lavanderia em Vinhedo, que fica perto de Campinas ali. Ela tem 1.000 seguidores na... 100.000 seguidores na rede social dela, da lavanderia. Lavanderia da dona Lourdes. A dona Lourdes vai fazer o seguinte, ela quer anunciar, ela quer vir para um perfil do Boca TV que tem 100.000 seguidores ali na região, então ela vai gravar o vídeo. Aqui é a dona Lourdes da lavanderia, a lavanderia da dona Lourdes, então hoje tem vocês aí do Boca TV, hoje tem uma promoção, 20% de desconto se você vir aqui na lavanderia para lá, para a peça mais branca que você já viu na sua vida, tal. Ela grava o vídeo, ela vai subir na nossa plataforma, vai ter um lugar para subir ali, e aí nós vamos aprovar o vídeo está aprovado, pronto para publicação, ela vai lá pagar a taxa que ela precisa pagar e a gente publica. Então ela sai dos 1.000 seguidores dela e vai para uma plataforma com 100.000 da região. E que todos possam fazer isso. Então assim, e dá oportunidade também para as pessoas, para elas poderem serem mais vistas, para poder fazer mais negócio, para poder girar. Não é um interesse único meu de poder manter sustentável um negócio. Mas também você dá chance e possibilidade. Quer dizer, uma forma de modernização, digamos assim, da comercialização de mídia.
1: A tua cabeça descansa em algum momento?
0: Olha, pior que não. Daí, acho que até cheguei a te falar isso. É tanta coisa nova, diferente e tal, né? Que outro dia a gente estava num processo de seleção. A gente está num processo de seleção, que é muita gente, cada dia vai chegando gente nova e tal. E aí vem aqueles currículos assim, fica até como toque para as pessoas. Tenho 10 anos de experiência na TV tal, assim, na TV tal. Olha aquilo, fala, meu Deus, mas esse cara, tudo que ele faz lá não vai servir para nada aqui, porque é muito diferente o jeito de fazer, o jeito de tratar e tal. Daí eu falei, saí daquele dia, falei assim, cara, acho que eu vou dar um jeito de montar um curso, uma faculdade de comunicação moderna, tal, daquilo que eu acredito da transformação da comunicação. Aí já saí com mais essa
1: mais
0: história.
1: Mais uma
0: aí.
1: Coisa! Rodrigo, a gente tá há quase 50 minutos falando.
0: Nossa,
1: e
0: eu não falei do canal ainda, mas o canal é simples. O canal Boca TV Canal, que daí é um outro negócio, que é uma TV digital, 24 horas no ar, com 12 horas para começar de programação ao vivo, sem hard news, sem esquerda, sem direita, sem nada.
1: Comunicação.
0: Sem comunicação, muita coisa de entretenimento, moda, beleza, aquela coisa que a gente vê todo mundo assim. A gente não tá fazendo nada na vida, a gente fica aqui vendo os stories aqui, uhum, e tal. Eu quero essa pessoa que ela me cativa aqui vendo ela gravada, eu quero dar a chance dela dar show ao vivo. Eu quero ver ela ao vivo. E ela vai estar ao vivo na Avenida Faria Lima, número 1100, esquina com o Lago da Batata, piso térreo, inteiro de vidro estúdio, com caixinha de som, respeitando todas as regras ali pra fora. Quem passar por ali vai acompanhar, vai poder ser chamado pra participar dos programas.
1: Nossa, que legal.
0: Vai ser desse jeito, um ponto turístico em São Paulo. Vai ter show no final de semana do Gustavo Lima. Ô, Gustavo, passa aqui, toca uma música e tal. Só tem que ficar ligado em todos esses movimentos, que vai acontecer tudo ali ao mesmo tempo nesse canal, com um dos programas comigo, que aí vai tratar dessas questões aí que eu já falei das redes sociais e tal.
1: Tem data pra estreia?
0: Tem uma data colocada para estreia, que essa data eu sou duro na queda. E aí
1: vai,
0: vamos
1: em primeira
0: ver qual...
1: mão.
0: Não, eu tô falando, essa
1: perto
0: data é previsão total. Não, dia 17 de maio, um domingo depois do Dia das Mães. E aí o seguinte...
1: Agora?
0: E vai ter um coquetel para todos nós, os convidados ali e tal. Mas todos nós somos poucos. Nós não somos nada. Vai ter uma festa no Lago da Batata, com trio elétrico,
1: nossa,
0: carnaval fora de época. Você pode escolher o cantor, quem você quiser, comida, bebida, festa. Nós vamos fechar o Lago da Batata para poder todo mundo celebrar o nascimento do Boca TV Canal.
1: Nossa, muito legal. Você, agora que a gente está falando aqui há tanto tempo e que eu estou te conhecendo mais do que conhecendo quase que num monólogo, né? Porque, sim, eu te ouvia, você não me ouvia,
0: sim,
1: quando eu te via na televisão. Milhões de pessoas sentem isso. Você parece muito forte. Tem algum momento em que você é vulnerável?
0: Poxa, onde é a minha vulnerabilidade? Sei. Talvez eu teria que ser um pouco menos forte, no sentido de tentar, sabe, de não ser essa muralha, se é que assim a gente define, sabe? Acho que também isso acaba muitas vezes pesando. Eu não sei onde está essa vulnerabilidade. Eu acho que minha família, meus filhos, talvez, assim, não sei, mas...
1: Mas eles te veem vulnerável? Existe
0: não,
1: um momento?
0: Não? Não, acho que não. Acho que não, mas eu acho que, assim, também, sabe, de querer resolver tudo, de querer fazer tudo, de querer centralizar tudo.
1: Não cansa
0: tudo.
1: Isso?
0: Cansa, mas quando é coisa boa, assim, tem hora que eu peço, ó, desculpa, não tenho como tratar disso, sabe? Assim, às vezes eu faço, mas eu vou até onde dá.
1: Assim, mas não cansa ser forte, ser duro, ser...
0: Vou te dar um exemplo que aconteceu agora esses dias, a Cláudia até falou, né? Minha esposa falou assim, cara, mas você é muito louco, porque assim, eu saí, agora, recente, 2 semanas, eu saí de casa cedo e tava com o dia, assim, daquele jeito. Eu fui pedir ajuda a ela... Que eu falei, eu passei pelo quarto do Gabriel, nosso filho do meio, e ele, o moleque tá maior do que eu. E aí quando eu olhei, os pés dele tá pra fora da cama. Aí eu cheguei, naquela hora, assim, eu meio que saindo, falando com ela rápido, falei, a gente precisa arrumar uma cama nova pro Gabriel, um colchão novo. Ela falou assim, não, mas acho que a partir daí é só sob medida e tal, porque já tem 1,80 e não sei quanto, o colchão e 90, sei lá. Acho que é só sob medida. Eu falei, poxa, vamos tentar, vê se você consegue, então, ver isso. Aí ficou essa conversa, eu joguei pra ela essa parada de resolver a cama do moleque que tava com os pés pra fora. Aí ela, nisso eu desci, tomei um café, não sei o que, tava, entrei no carro. Aí quando eu entrei no carro, eu fiquei com esse negócio da cama, eu falei, pô, eu vou ajudar ela com esse negócio da cama. Porque assim, até ela lá, ela já falou que era sob medida, não sei o que, eu tinha desconfiança disso. Aí eu entrei no carro, entrei aqui, cama de solteiro, tá, não sei o que, especial, tá. Daí entrei num site, que é uma loja que a gente até compra colchão e cama deles, já tinha lá o modelinho, 2,03 metros de comprimento. Falei, poxa, é isso aqui, dei um print e mandei pra ela, falei assim, ah, não acredito nisso, eu desisto, e o caramba, porque eu tinha deixado uma missão pra ela, pra resolver o negócio da cama, eu já tinha resolvido nos 2 segundos ali do negócio. Então assim, eu sou muito disso, eu tenho um negócio, sei lá, se é um problema isso, eu não consigo ir dormir com uma mensagem de WhatsApp sem responder, eu não consigo, eu não durmo. Então,
1: você zera tudo?
0: Zero tudo, zero, ninguém fica sem resposta. Ninguém fica sem resposta. Se a pessoa ligar e eu não atender na hora, eu vou ligar de volta.
1: Mesmo que...
0: Agora eu olho pessoas
1: que... Você é uma pessoa pública. Eu imagino que muitas pessoas devam te mandar mensagem, inclusive de forma inconveniente.
0: Nem que seja...
1: Você responde?
0: Eu respondo. Assim, não se for, pegou meu telefone. Eu leio a mensagem, mas aí eu não respondo, tá, se for o caso. Tá? Mas assim, quem eu conheço, quem não sei o que lá. Tá. Porque eu fico...
1: Mas nem que era tudo.
0: Eu ligo para as pessoas, o telefone toca, as pessoas não atendem, meu. E aí assim, não atende, depois não retorna. Gente, o que é isso?
1: Você não consegue viver com nenhuma pendência.
0: Não. E eu tô aprendendo ainda, um ano e tal depois, eu tô aprendendo o que é o final de semana e o que são feriados. No sentido, não é que trabalhava... Não, é que você sabe disso. A gente nessa profissão aí do jornalismo, você vai embora pra casa, mas tem os grupos aqui que fica... Quanta coisa a gente fica sabendo na vida que a gente não precisa saber. Que não vai mudar nada. E aquilo te vira... Você tá toda hora. Toda hora, final de semana, você não tá trabalhando, tá lá, os grupos mandando. É que aconteceu tal coisa, não sei onde, aconteceu tal coisa. Coisas que fazem parte do dia a dia de quem tá ali num plantão da vida, mas que na minha vida não vai mudar nada.
1: E isso aciona algo na gente, né? A gente vive sempre alerta, num estado de alerta.
0: Agora eu tô nessa, assim, de aprender que sexta-feira, depois do meio-dia, já dizia lá o Eterno Maderite e tal, não sei o que, quem fez, fez, não faz mais. Isso não vale pra jornalista. Agora, pra pessoa comum, vale.
1: Mas você agora é um empreendedor.
0: Então, mas daí para, eu também já desisti. Assim, eu sei que vai parar. Então eu vou até o limite da sexta-feira, depois esquece. Já sei que nada vai acontecer, não vou incomodar ninguém, vou nada. Depois, de segunda, a gente começa de novo.
1: E o que você tem gostado de fazer nos fins de semana e nos feriados sem plantão?
0: Ah, não.
1: Sempre
0: viajar, né?
1: Ser muito acionado.
0: Pra mim, nesse ano e tal, foi uma realização, assim. Eu fiquei, pô, meio do ano, tudo que eu sempre quis na minha vida. Fiquei 2 meses fora. Na Europa, depois, pô, todos os jogos aí de Champions League, eu sei lá o que, com os meus filhos, que sempre queriam, sabe? E daí nunca dava, e quando dava tinha que ser umas loucuras de pegar um voo, viajando de dia, torcendo pra chegar no horário, sabe, uns negócios assim que você fala, cara, pô, será que é isso mesmo? E aí, então, fazendo muito disso, e agora de final de semana é a discussão, o pessoal quer ficar em casa e eu não quero ficar em casa, porque daí a gente vai muito pra Paraty, adoro.
1: Você é o garotão, então, agora, de casa.
0: Isso aí, então, todo final de semana a gente tá inventando alguma coisa.
1: Rodrigo, o que você gostaria que ficasse da sua trajetória? O que você batalha pra que fique da sua trajetória?
0: Assim, hoje em dia eu falo isso, dessa visão, as pessoas têm me perguntado, o meu desejo, tá? O meu desejo é que daqui a um curto espaço de tempo, a gente... Meu sonho, meu desejo, tá? Isso é uma coisa pessoal. É de ser visto como, pô, esse cara maluco, doido, foi lá e inventou um negócio e que coisa que ele inventou. É um negócio novo, diferente da comunicação. Então, assim, e que, uma coisa boa, positiva, legal. É isso que eu gostaria que ficasse nesse momento agora, né? E eu venho insistindo nisso, assim, eu tenho percebido que esses negócios, eu expliquei aqui para você como é que funciona, para todo mundo eu tenho explicado, eu percebo que as marcas ainda não perceberam, não entenderam o que é esse negócio, eu tô acreditando muito, porque do ponto de vista de distribuição, que é importante para todo mundo, é muito, muito forte, a gente consegue chegar na Dona Lourdes, na lavanderia dela, lá em Vinhedo, sabe, com muita propriedade, com muita proximidade, sem falar de outras tantas formas, né, de entrega e distribuição disso que a gente tá montando, tanto do canal quanto do regional, toda a parte de dados que a gente está montando, que a gente trabalha, é muito importante isso, né? De você ter detalhes da vida das pessoas, óbvio que sempre com consentimento, tudo certo, tudo respeitoso. Então, é um negócio novo que eu venho insistindo, explicando, implantando. A própria Cláudia fala assim, você é louco, você fica fazendo tudo ao mesmo tempo, as pessoas não estão entendendo o que você está fazendo e tal. Eu falo, ah, mas é assim, vou lá, vou até onde dá. Vou até onde dá e que o seja, até onde dá, que seja uma coisa grande, que todo mundo possa entender.
1: E obrigada especial à Cláudia, que passou um tempão respondendo as nossas perguntas.
0: Espero que ela tenha ajudado.
1: Ajudou então. Demais. A gente aqui sempre quer ter mais informação que nos permita sair daquele papo que... Pessoas que dão muita entrevista e falam muito, a gente fica no mais do mesmo. De onde você vem? O que você faz? E você falou agora que você gostaria de ser reconhecido por você ter inventado algo diferente na comunicação e que é algo grande. Eu sei que você está falando sobre os seus novos negócios, mas como uma pessoa que começou na profissão depois de você, eu posso dizer que você inventou algo na comunicação.
0: Obrigado.
1: No jornalismo, que é algo grande, que inspira e que eu acho que mudou muitos paradigmas. Então, você abriu portas para outras pessoas.
0: Legal.
1: E espero que isso também te preencha, pelo menos por
0: agora.
1: Claro,
0: muito obrigado. Não, eu costumo usar como referência isso. E tudo fruto da inquietação, tá? Então, assim, acho que a essência dessa nossa conversa aqui, eu sinto isso. Fica muito dessa questão da minha personalidade, dessa inquietação, desse jeito de ser e tal, que... traz muitas conquistas e outros, alguns outros problemas e tal, mas enfim, é o que somos, né? Agora, quando você fala sobre isso, eu lembro muito do Thiago Leifert. O que ele fez ali no, na transformação do esporte, né? Que mostrou para todo mundo que o esporte é entretenimento, não é jornalismo. Eu não sei como também criaram, de novo, a gente vai cair naquele jornalismo, tal. Como é que o esporte é jornalismo, sabe? Ele foi lá e mostrou, e o jeito de fazer, o jeito diferente, conquistou o que conquistou. E é óbvio que eu também eu fico meio que fazendo uma reflexão sobre isso, tudo ali, é óbvio que com muito mais limitação, né? Você não pode, porque você tem que respeitar ali todas as resistências que estão colocadas e tal, mas acho que foi também a muito custo essa transformação também no jornalismo, de ser algo mais informal, de poder rir, de poder chorar, de poder contar piada, de poder respeitar, tudo isso mantendo a credibilidade, né, o respeito e tudo mais, dar voz às pessoas de fato. Isso é um ponto muito importante para a gente ter atento, isso vale para todas as pessoas. Todo mundo diz, se coloca, muita gente coloca, dizendo assim, não, aqui você tem voz. Mas a voz que muitas dessas pessoas têm são as vozes que esses que dizem que estão dando, que têm imposta dessas pessoas. Então, é importante a gente ter essa atenção. Óbvio que do meu lado aqui eu construo um veículo desse, que as pessoas mandam um vídeo. É óbvio que eu falo isso claramente, é importante que as pessoas saibam. Óbvio que eu tenho uma margem de manobra. Ah, o seu vídeo eu não publico. Esse vídeo não me interessa, esse vídeo não sei o que lá. Mas na essência, se eu não publicar vídeo de ninguém, acabou o negócio. Porque na essência é a voz das pessoas. Então isso tem que cuidar.
1: Rodrigo, muito obrigada pelo nosso papo hoje. E vamos aguardar para ver até onde você vai chegar, né? Porque você vai mostrar lugares novos, com certeza, na comunicação. E para quem está começando na carreira, para quem quer se conectar com a própria cidade, com o próprio lugar onde mora, você representa uma ponte muito importante. Obrigada aqui pelo nosso papo.
0: Muito obrigado, valeu pela oportunidade.
1: Valeu. Gente, semana que vem tem mais Imprevista Sempre, estreando às quintas-feiras, episódio novo, às 11 horas, no nosso canal do YouTube, fim de semana no Dial. Beijo, tchau.
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4: Quatro da manhã, bom dia.

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Muito bem-vindo e muito bem-vindo. Eu sou o Diego Andrade, te faço companhia até as 7 da manhã aqui no Amanhã TMC. Vamos aos principais manchetes do programa, porque o presidente da Câmara dos Deputados, Hugo Mota, decidiu alterar a rotina de programação da casa e convocou sessões deliberativas do plenário de segunda a sexta-feira da próxima semana, com o objetivo de acelerar a tramitação da PEC, que trata da escala 6x1. A medida busca agilizar a contagem do prazo para a apresentação de emendas na comissão especial responsável pela proposta, considerada uma das discussões mais sensíveis do debate trabalhista recente. Um dos pontos que chama atenção é a mudança no calendário tradicional. A Câmara vai funcionar com votações também na segunda e na sexta-feira, algo que é incomum na dinâmica do Legislativo, onde esses dias normalmente têm agendas reduzidas. A estratégia indica uma tentativa clara de dar celeridade ao andamento da PEC da escala 6x1, antecipando etapas e encurtando prazos dentro do processo legislativo. Quatro horas, dois minutos pelo horário de Brasília. Agora eu te faço um convite. Para você que curte um bate-papo descontraído e com muita informação, não troque de estação, viu? Vai pro ar agora o seu programa favorito, Sobremesa. Essa edição teve uma convidada muito especial, a Isabelle Camargo, jornalista e palestrante. No comando do programa tem eles, Lucas Salles, Marcelo Batista e a Mini Ruth. Fique agora com Sobremesa. Parabéns.

0: Começa agora o Sobremesa, o seu programa favorito, aqui na Transamérica TMC. 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Eu, Lucas Salles, estou aqui com os outros dois apresentadores. Ao meu lado esquerdo, ela, Mini Ruth.
1: Vamos nessa, comemorar o dia do trabalho, fazendo o quê? Trabalhando, né, Batista?
2: É, exatamente. Estamos ao vivo. Aliás, eu só vim hoje, porque feriado é hora extra 100%. Senão eu não estaria aqui. Mas estamos no nosso YouTube, TMC News BR. Por lá você comenta, deixa o seu joinha, se inscreva no canal da TMC, tá certo?
0: Tá certíssimo, Batista. 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Agora, meus amigos, eu quero que você, que nos ouve com seu ouvido, participe do nosso programinha de meu Deus. Vamos trazer a enquete do dia. Vai, Batista!
2: Opa! A enquete que você responde pelo nosso WhatsApp, que é o 11 972211001. A pergunta de hoje, dia do trabalho, queremos saber qual foi a maior mentira que você já colocou no seu currículo.
0: Caramba, boníssima pergunta, nossa, Batista. Ô, Mini Ruth, você trabalha desde os seus 18 anos de idade.
1: Desde os 15.
0: Desde os 15. Você já precisou mentir no currículo?
1: Ah, eu sou poliglota no LinkedIn, né?
2: Ah, é?
1: Mas eu não consigo nem falar português direito.
0: E você, Batista?
2: Eu coloquei que eu sabia mexer no Excel.
0: Caramba, isso realmente é uma grande mentira.
2: É uma mentira. Como é difícil fazer aquelas fórmulas lá. Não consigo fazer uma planilha de gasto em casa. É horrível.
0: A gente quer saber de você qual foi a maior mentira que você já colocou no seu currículo. Manda pra gente através do WhatsApp 011 972211001. E agora, meus amigos e minhas amigas, minhas ouvintes e meus ouvintes, vamos bater um papo com uma convidada mais do que especial para falar sobre o dia do trabalho e o dia do trabalhador. Mas a gente vai falar de uma coisa que é tão importante quanto o feriado, que é trabalho. Trabalho é a saúde mental de quem trabalha, de quem inclusive está trabalhando no feriado, senhoras e senhores.
1: É verdade, é importante a gente cuidar da saúde mental até pra não ter um burnoutzinho, né?
0: Exatamente. Essa palavra nova, que tá nova no vocabulário do povo, burnout, o que isso significa? Na minha época não tinha burnout, não. Tinha na sua, Mini Ruth?
1: Não, não tinha.
0: Batista, você que trabalha desde 89?
2: É, chamava cansado pra cacete.
0: Bom, então a gente vai aprender mais hoje com a jornalista, palestrante, especialista em saúde mental no trabalho. Ela já trabalhou na Rede Globo, na Band, na Jovem Pan e também no SBT. Senhoras e senhores, ela, que é autora do livro Dá um Tempo, lançado pela editora Princípio, Isabela Camargo!
3: Eu tô aqui assim, ó, não é cansaço, não, Barnão, não, não,
0: faltou
3: não.
0: Pra cacete, cansaço pra cacete.
3: Ai, vamos lá, tô animadíssima, muito feliz em estar aqui com vocês.
0: Obrigado, Isabela, a honra é nossa e vamos tentar entender o que é saúde mental no trabalho. É a pessoa que consegue respirar na hora do almoço, vamos que lá. Consegue comer uma sobremesa com mais tempo, o que é saúde mental no trabalho?
3: Saúde mental no trabalho é saúde mental na vida, né? Só lembrando que nós só temos uma vida. Não existe vida pessoal e vida profissional. Você conhece alguém que tem duas vidas?
2: É, não.
3: Gatos têm sete vidas, né?
2: Sim.
3: Nós temos uma vida só. Então vamos começar já corrigindo por aí? Saúde mental é a capacidade para lidar com os imprevistos todos os dias. Hã? Vou repetir. Saúde mental na prática, de segunda a segunda, é a capacidade para lidar com os altos e baixos e imprevistos todos os dias. A questão é, quando você dorme mal, como é que você fica no dia seguinte? Vamos lá, vamos já direto ao
0: cansado,
3: ponto.
0: Cansado, né?
1: Não, acabado.
3: Cansado é consequência a primeira, depois?
1: Acabado.
0: Mal-humorado.
3: O que mais?
2: É, a memória vai embora.
3: Tá bom. Tolerante ou intolerante?
0: Intolerante.
3: Intolerante. Se você sabe que você vai viver vários imprevistos, por mais que você tenha um redator, um diretor, que a rádio te dê toda a estrutura, não vão acontecer imprevistos o tempo todo?
0: Vão.
3: E assim é a vida. Ou seja, se eu não tiver saúde mental para lidar com esses imprevistos, eu estou reclamando de tudo o tempo inteiro e entendendo que o mundo está contra mim. Então você que está nos acompanhando neste dia, né, se você estiver trabalhando ou descansando, só entenda como é que você está reagindo às situações que acontecem na sua vida. Se você estiver achando que todo mundo está contra você, sua saúde mental está muito baixa. Eu estou falando desde o elevador que demora,
0: uhum,
3: tá, até um voo que cancela, até o trânsito, enfim. Não é nada pessoal, gente.
1: Gente! gente, o Batista tá tendo um burnout, só reclama, meu Deus do céu.
0: Vamos trabalhar bem, então. Vamos deixar essa situação mais leve. Ô, Batista, por que você não faz uma pergunta doce para a nossa convidada, Isabela Camargo?
2: É, a gente tem um ranking das sobremesas prediletas dos nossos convidados e a gente gostaria de saber, antes de a gente continuar com esse papo, qual seria a sua sobremesa predileta, aquela que tira o seu estresse, o seu cansaço?
3: Pudim de leite condensado.
0: Pudim de leite. Mais um voto para o pudim no nosso ranking.
3: Vai entre os três?
0: Muito bom.
3: Os três mais?
0: Primeiro. Tá em primeiro lugar, direto, assim, de lavada.
3: Pronto, pudim de leite condensado.
1: Vai ser divulgado um ranking aí pela Mayara, né? No
0: Mayara Bachanello. Dia 31 de dezembro, isso. 11 horas da noite, Mayara Bachanello vai entrar ao vivo.
3: A Mayara tá aqui?
0: A Mayara Bachanello tá aqui.
3: Tá aqui. Mayara, você tá aqui? Que isso? Olha, essa danada, mandei mensagem pra ela, não me respondeu.
0: Eu fiquei na dúvida agora se era uma coisa boa ou
2: você ter revelado essa informação.
3: Mayara, eu amo você.
0: Ela tá de folga.
3: Você só pode me responder, né? É. Então.
0: E meteu atestado antes do feriado, tá?
1: É a senhora atestada.
0: Senhora
1: é.
0: Atestada, meteu aí, não tô doente, não veio trabalhar no feriado da semana passada. É. A gente tava aqui.
2: Isabela, ter chefe chato pode causar, assim, o burnout ou não? Tipo, meu chefe, por exemplo, meu diretor, ontem era 21 horas e 5 minutos, chega uma mensagem no meu WhatsApp, pode falar? Interrogação.
3: Depende. Depende.
0: Do quê? Essa falha de tempo foi horrível.
3: Dos combinados. Dos combinados. Então vamos lá. É, que horas você trabalha? O que está acontecendo no planeta, na cidade? Como é que está o seu escopo de trabalho? Quando eu falo depende, a gente tem que entender sempre o contexto. É horrível quando uma pessoa te der uma resposta sem te perguntar contexto, tá? Se alguém te perguntar qualquer coisa e te der uma resposta na lata, já desconfie. Mas que contexto? Vocês estão vivendo uma semana normal, uma semana típica? A gente tem que ter os combinados. Então, os líderes... Então, vamos lá. Ninguém tem burnout sendo líder chato. O burnout é um fenômeno ocupacional causado pelo excesso de trabalho em um ambiente com assédio.
0: Então, peraí. Deixa eu tentar entender. A pessoa que chega e fica doente, que o burnout hoje é uma questão que envolve uma doença. Você tá doente, como você pegar uma gripe, mas é diferente, é claro. Você pega a gripe, você andou descalço no chão. O burnout é quando você tem uma situação muito séria dentro do trabalho, onde tem alguém envolvendo você, implicando com você, mexendo com você.
3: Vou te explicar. Eu posso andar descalço e não pegar gripe.
0: É verdade.
3: Eu posso trabalhar e não ter burnout, evidente. Sim. O problema do burnout, viu? Em um ambiente de trabalho em que você não consegue se recuperar. Sabe aquele negócio, depois eu descanso, nas férias eu me cuido, depois eu faço exames. E aí você vai, ano a ano, aumentando o seu gradiente de exaustão. Você já tá doente. Você já tá acumulando vários sinais e sintomas. Mas você ainda tá funcionando. No burnout você perde funcionalidade. Então quando alguém me faz piada e fala, ah, eu tô com burnout, eu falo, olha, eu espero que você esteja brincando. Porque no burnout você perde funcionalidade. Como hoje no dia do trabalho nós podemos falar disso, o que está acontecendo? Muitos líderes não lideram e muitos funcionários não funcionando. É isso que a gente está vivendo. Só que a gente normaliza isso, né, Lucas?
0: É, e eu acho que também, Isabela, eu vou ser um pouco provocativo.
3: Vamos.
0: Eu também acredito que tem muito funcionário que não quer funcionar hoje em dia.
3: Sim.
0: Tem muita gente falando assim,
1: hoje eu não queria,
0: fazer
1: viu?
0: O mínimo. É. Imagina, Isabela, imagina que
3: tem de
0: nós

0: três aqui.
1: Gerações diferentes. Exatamente. Que estão aí.
0: Nós três aqui somos mais 30. Então eu venho de uma outra geração. E imagina que eu sou da geração atual, geração Z. E aí, o que eu vejo são pessoas que chegam e fazem o mínimo. Olá, boa tarde, tá começando agora o sobremesa, seu programa favorito, a gente vai falar com a Isabela, tamo aí junto. E aí, Isabela, fala mais aí. E me esquece totalmente da emoção, do trabalho, inclusive no rádio, a gente tá falando com quem precisa e com quem quer ouvir.
2: Ah, você tá falando de intenção. Qual a intencionalidade que eu tô fazendo no meu trabalho? Exato, né? Eu tô aqui só pra ganhar dinheiro, pra passar tempo ou pra transbordar o meu talento. Gente, não tem romantismo nenhum no que eu tô falando, tá? Pessoas que têm o diagnóstico da síndrome de burnout é porque amam o que fazem. Ninguém que faz corpo mole tem burnout. Porque nunca esta pessoa receberá um trabalho a mais, ela nunca vai ficar fazendo mais trabalho, ela nunca vai cair na armadilha da competência. De por que eu estou dizendo isso? Eu, especialista em comunicação, eu alcancei a principal emissora de comunicação, que é a Rede Globo. Em 2018, eu tive um apagão ao vivo. Quando eu tenho esse apagão ao vivo, eu não vou para o médico imediatamente. Eu termino meu expediente, eu faço mais um jornal, aí sim eu vou ao médico sob risco de convulsão. Ó, pessoa é comprometida. Quando eu chego lá, ele me diz o diagnóstico, eu falo, impossível, eu amo o que eu faço. Ninguém vai adoecer por fazer demais o que ama. E aí é quando o médico me diz. Pessoas que amam o que fazem têm mais chance de se deixar para depois.
3: Então a pessoa, por exemplo, que vai trabalhar mesmo doente, ela tem mais chances de ter um burnout.
2: Sem dúvida. Agora, gente, o burnout, vamos lá, é uma das coisas mais suaves que pode te acontecer em um estilo de vida ruim. AVC, infarto, divórcio, suicídio na família, tudo isso é consequência de um estilo de vida insustentável. Então, você me falar que o cansaço está te causando burnout, não, tomara que não, seja só uma brincadeira. Porque com o burnout você perde funcionalidade. O que eu deixei de fazer? Dirigir, na época, eu não conseguia compreender texto. Me dá esse texto aqui, por favor, Batista, por gentileza. Se eu pegasse esse texto aqui, eu não compreenderia o fim da frase.
0: Entendi. Era um esgotamento. Mas você mesma disse agora que teve um acidente durante o trabalho, um esgotamento, teve um apagão.
2: Uhum.
0: E aí você esperou um pouco, foi trabalhar e depois foi ao médico. Quem é que te deu o diagnóstico? Quem é que virou pra você e falou, Isabela Camargo, você está sofrendo de um burnout?
2: O psiquiatra?
0: Um psiquiatra.
2: Sim.
0: Então, quem pode dar um diagnóstico de quem está
2: hoje
0: passando por
2: uma situação? Hoje não é só o psiquiatra. Hoje você tem outras especialidades, por exemplo, neurologista. Doutora Ana Paula Pena, um beijo para você que está nos ouvindo. Ela era especialista em AVC. Ela descobre que o que acontece antes do AVC é o burnout. O que, que ela faz? Dá um passo atrás. Hoje ela é especialista em burnout, para evitar o burnout, para não ter o AVC. Então, neurologistas, psiquiatras, médicos do trabalho, clínico geral.
0: Entendi.
2: É aquele médico que tem a compreensão que o indivíduo está adoecido por inteiro.
0: Entendi.
2: Não só por pedaços.
0: Só médicos e psicólogos podem dar o diagnóstico de burnout.
2: Psiquiatras.
0: É assim, perdão. Psiquiatras e psicólogos podem dar
2: o diagnóstico
0: de burnout.
2: Não é um teste de revista, tá, gente? Ah, isso aí que você teve, você tá falando, eu tive. Não. É muito grave.
3: E vidente consegue prever, por exemplo, alguma coisa do tipo?
0: A gente recebeu uma vidente aqui que falou que um amigo nosso, que é muito bonito, e que ia ter um AVC.
3: É.
0: Falou mesmo.
3: Né, Batista?
0: É.
2: Bom, deixa eu te contar uma coisa. Eu não preciso ser vidente. Eu leio você. Então, dependendo de como eu estiver te lendo, eu já sei como é que tá a sua saúde. E não é porque eu tenho poder sobrenatural. Não, eu simplesmente estou presente. Eu não estou ignorando sinais. Eu não estou normalizando o que a maioria normaliza.
0: Mas, Isabela, você teve algum preparo, algum estudo para isso? Para ter esse diagnóstico? Para ter esse olhar clínico?
2: Bom, vamos lá. Desde 2018, depois que então aconteceu isso comigo, para quem não sabe, eu saí de licença médica. No meu retorno, eu fui demitida. Eu tinha resultados inquestionáveis.
0: Sinto muito, inclusive.
2: Eu tinha resultados inquestionáveis. Então, foi muito ruim tudo aquilo naquele momento. Mas eu nunca imaginei que eu subiria tantos degraus com a minha queda. Porque naquela ocasião, era o fim.
0: Claro.
2: Né? Eu tinha trabalhado muito para chegar onde eu estava. Eu estava no auge da minha carreira. Depois eu entendi que aquilo não era pessoal. Eu não estava vivendo algo exclusivo e que eu estava representando um modelo de trabalho que tem muitas pessoas adoecendo. Então, eu sou reintegrada, só que aí eu não consigo ficar porque o ambiente não foi reorganizado, né? Não tem como você sair de um ambiente que te adoece e volta, se o ambiente não muda, você também continua adoecido. Eu peço então o desligamento e aí eu começo a me especializar na prevenção do que eu vivi para que outras pessoas não vivessem. Então eu, como repórter, pegava uma pauta por dia. Uma pauta por dia eu tinha que dar conta. Quando eu vivo aquilo, eu falo, bom, então agora é essa pauta que eu vou dedicar a minha energia. Então, de lá pra cá, eu fiz centenas de cursos, especializações, crio os EPIs da saúde mental em 2023 e tenho feito esse trabalho Brasil afora para poder levar esta compreensão de que se você não reorganizar o ambiente de trabalho, você vai adoecer as pessoas e os seus resultados serão insuficientes. E não vai adiantar você culpar a Mini Ruth. E a gente está vivendo um negócio tão extraordinário que eu fico muito feliz, Batista, de falar nesse dia 1º de maio, que é a atualização da NR1. Sabe o que é isso, Mini Ruth?
3: Não faz ideia.
2: Não faz ideia, né? Vamos lá, rapidamente. O que aconteceu na década de 70 no Brasil, Batista?
1: 70? O Brasil...
3: Você já estava vivo, Batista.
1: O Brasil,
2: O Brasil ganhou dois títulos.
1: O Brasil estava na Copa.
2: Ganhou. Ó, vamos lá. Só para eu explicar a NR1 para você entender do que nós estamos falando. Desse avanço no dia 1º de maio. Na década de 70, o Brasil ganhou dois títulos mundiais. Um de campeão de futebol e outro de campeão mundial de acidentes de trabalho.
4: Então tinha muito acidente no Brasil.
2: Acidentes de trabalho. A Organização Internacional do Trabalho elege o Brasil como campeão mundial de acidentes.
4: Isso é ruim.
2: Isso é péssimo.
4: Tá bom, não, só pra deixar claro. Porque
2: quando
4: a gente fala de campeão, parece que é muito bom.
2: Por isso, eu tô falando, fazendo ironia, né, gente? Então, o Brasil tava bombando economicamente, mas as pessoas estavam morrendo e adoecendo. Então, temos que botar ordem na casa. E aí começam as NRs, normas regulamentadoras. Por que de uns meses pra cá não se fala de outra coisa, né, nos ambientes de trabalho? Porque esta norma que foi criada na década de 70 foi atualizada. Por quê? Porque antes a gente media risco físico, químico, biológico e acidentes no trabalho. E agora, sabe o que a gente vai medir? Risco psicossocial. Ah, Isabela, não sei o que é isso. Sabe o que é assédio, Batista?
1: Diga.
2: Carga horária excessiva, falta de comunicação, são elementos que precisam, a partir de agora, dia 26 de maio, serem mapeados para gerenciamento. Por quê? Para evitar adoecimento. A NR1... é a maior revolução no ambiente de trabalho das últimas décadas. É como se eu te pedisse assim, me belisca se eu não estou sonhando. Porque a gente vai poder prevenir custos, adoecimentos, afastamentos. Então, isso é muito importante, não só para o empresário, mas para os funcionários.
3: Caramba, que interessante. Eu tenho uma dúvida. Existe alguma profissão onde as pessoas têm esse burnout a mais?
2: Sim. Os profissionais que não podem errar e vivem sob muita pressão. Na década de 80, uma psicóloga chamada Cristina Maslach, ela elege os principais profissionais sujeitos à síndrome de burnout. Adivinha? Primeiro, profissionais da área da saúde. Segundo, profissionais da área da educação. E terceiro, profissionais da área da...
3: comunicação!
1: Olha nós aí, olha nós
2: porque
1: aí.
2: Porque estão sob muita pressão e não podem errar.
4: É verdade, é verdade. Porém, eu gostaria de fazer um contraponto. Eu gostaria de agora... de fazer uma espécie de dinâmica, porque eu acredito que há muito para se debater nesse assunto, já que estamos com uma especialista, eu gostaria de aprender mais, mas eu quero de uma maneira diferente. Portanto, Batista,
1: sim,
4: faça a nossa dinâmica de hoje para a gente entender, sim, mais e melhor sobre a saúde mental no trabalho.
1: É o seguinte, Isabela, os ouvintes mandaram aqui alguns questionamentos, algumas reclamações relacionadas aos seus ambientes de trabalho.
2: Tá bom.
1: E acho que você pode ajudá-los. Por gentileza, Mini Ruth, primeira reclamação.
3: Olha só.
1: Que vem por aí.
3: Eita, rapaz. A Neuza Silva, ela mandou. Tem uma moça na empresa que todo dia esquenta peixe no micro-ondas. Nossa. E fica aquele cheiro horrível. Ninguém aguenta mais. O que fazer?
2: Comunicação. Moça, vem cá. Você tá comendo peixe todo dia mesmo, né? Ou já impregnou o cheiro aqui? Eu tô fazendo uma piada, gente, mas... tudo aquilo que te incomoda, se você não se comunicar com a pessoa... pode ser que ela não percebeu que tá incomodando todas as outras pessoas.
3: Sim.
2: Não à toa eu carrego essa caixa de ovo. Vocês viram que eu trouxe uma caixa, sim, de ovo?
1: Sim.
2: A turma que tá só ouvindo, tá? Eu tenho uma caixa de ovo aqui. Por quê? O que tem dentro de uma caixa de ovos?
3: Da Graciane Barbosa.
2: Ah, imagina. Por que eu carrego uma caixa de ovo em todas as minhas palestras e entrevistas?
4: Eu aprendi
2: que teria que gente... dentro de uma caixa de ovo?
4: Teriam ovos.
2: Ovos. Em qualquer, sim, lugar do mundo tem ovos. Sim. Batista, lê aqui pra nós o que tá escrito. Alérgicos.
1: Ah, aí complicou, né, com essa idade, né?
2: Alérgicos.
1: Contém ovo.
2: Pronto.
1: Olha só.
2: Então, se na caixa de ovo, atenção, está escrito contém ovo, imagina o que eu preciso explicar sobre saúde mental.
3: Caramba, faz muito sentido.
2: Ou seja, eu preciso de muita educação sobre o tema. E a gente tem um exemplo bonito para trazer sobre isso. Você escova o dente?
1: Sim.
2: Todo dia?
1: Todo dia. Sim.
2: Aham. Hoje. Há 300 anos, não. Há 300 anos, uma escova de dente era usada por todos os membros da mesma família. Ah, Isabela, o que isso tem a ver com o que nós estamos falando? Tudo. Porque há 300 anos, saúde bucal era frescura. Nós estamos vivendo agora com a saúde mental esta mudança.
0: Então, pra você que tá ouvindo a gente aí no futuro,
2: não 2300... é só escovar o dente todo dia.
1: Olha, eu vou dizer que eu vou dizer que tem uns aqui na empresa que estão no passado ainda, viu? Ó, o José Damantino, ele diz o seguinte: o estagiário aqui, ele vai ao banheiro e fica aquele odor insuportável.
2: Olha aí, outro odor de cheiro.
1: E aí o cara falou que tem que acender incenso, riscar fósforo. E aí ele fala: posso pedir pra ele esperar pra fazer em casa e não na empresa?
2: Não. Não, acho que não, não é esse o caminho da solução. E se você comprar um fricô?
3: Melhor,
2: né? E se a gente estabelecer uma regra que depois de usar o banheiro você pode jogar um bom ar, sei lá?
3: Eu é chefe esse cara, cara.
1: Certeza.
3: Pra se importar com cagada remunerada, tem que ser chefe.
0: Não, às vezes não, às vezes é a pessoa que trabalha ao lado do banheiro, tá? Tem que pensar nisso, coitado.
2: Sempre, sempre.
0: Próximo, vai, Birgutti!
3: O Everett Arão, ele mandou: tem um cara aqui na padaria que todo dia toma pinga na hora do almoço. Ele diz que é pra suportar o trabalho. Ele tá certo, né?
2: Ui, vamos lá. É, ao invés de descansar, a turma bebe, come, fuma, compra e joga.
3: Nossa, é meu final de semana.
2: Por que que eu tô dizendo isso? Porque todos... Gente, deixa eu falar uma coisa. Todos os dias eu tô ao lado de milhares de pessoas com diversos contextos me dando isso. Ao invés de descansar, chega no fim de semana, chega à noite, você vai fazer o quê? Vou beber um negocinho, vou beber um vinhozinho, vou beber uma cervejinha, um hambúrguerzinho, um negocinho. Aí o dedinho nervoso na hora do almoço tá lá, né? Jogando. Ou comprando. Isso é uma anestesia. Se você me perguntar quanto tempo isso dura, depende da sua idade, do seu estilo de vida, isso é bom? Não. Então, se você estiver bebendo para aguentar o seu trabalho, eu sinto muito. Crachá você pode ter vários, emprego você pode ter vários, mas vida é uma só. Então, se respeite. Respeite o que o seu corpo está pedindo.
1: E o último aqui, ó, é da Joana Xisto. Ela pergunta: Isabela, qual o melhor lugar da empresa para chorar?
2: Coitada. Posso contar uma história rápida?
0: Por favor, fica à vontade.
2: Pego em média 2 voos por semana e num desses voos uma moça, quando me viu, ela ficou pálida. Ela falou: ah, eu assisti um vídeo seu essa semana e eu acabei de escrever na minha agenda que eu preciso de tempo pra chorar. Aí eu falei: me mostra agora, né? Tirei foto. Vou colocar depois nos stories, tá? Se você depois quiser ver isso que eu estou dizendo. E ela me conta, depois de 40 minutos de voo, o que que estava acontecendo na vida dela. Ela não tinha tempo pra chorar. Gente. Então, eu entendo a pergunta dessa moça. Eu também, quando tive o apagão, ao invés de eu ir pro ambulatório, eu fui pro banheiro chorar. Eu refiz minha maquiagem e fui fazer mais um jornal, né? Pra não deixar ninguém na mão. Então, se você já está nesse estágio de querer ir pro banheiro chorar, revise a sua vida, tome decisões com saúde, porque tem muito mais pessoas com medo de perder a saúde do que perder o emprego.
0: Muito bom, interessantíssimo. Agora, Isabela, você acha que o fim da escala 6x1 pode ser benéfico para a saúde mental do trabalhador?
2: De todo mundo. De todo mundo. A única pessoa que defende uma escala 6x1 não trabalha numa escala 6x1.
0: Ponto. Interessante. Se você... Oi, pode falar. Não, Batista, você, por favor. Saúde mental.
1: E essas empresas que tem esses puff colorido, mesinha de ping-pong, chocolate eu grátis, chamo isso porque de aqui a gente tem que pagar na máquina lá. Aqui a gente paga.
0: Eu chamo isso de falsa experiência de bom estado mental.
1: É. Vamos lá. Isso ajuda na saúde mental do trabalhador?
2: Depende.
1: Do colaborador?
2: Aí que tá. Não adianta eu oferecer chocolate ou fruta ou mesa de ping-pong.
1: Massagem.
2: Se eu tiver sobrecarga de trabalho, se eu não tiver disponibilidade, direito à desconexão, que era o que a gente estava falando. Então, por exemplo, você tem direito à desconexão. Então, Ruth, depois de acabar o programa, vai embora, volta só na segunda-feira. Qual é o critério de exceção? Qual é o combinado aqui da rádio? Pô. Se caiu um avião, você volta. Qual é o imprevisto que vai acontecer para que eu possa romper?

0: Ping-pong. Quanto mais prestígio um lugar tem, mais você se encolhe pra caber nele e é aí que você adoece. Então depende da idade. Uma galera mais jovem, que não tem filhos, né, Lucas? Como a gente estava falando, que Sim. não tem tantas responsabilidades, tudo bem. Vai ser um tesão trabalhar.
1: Eu gostaria de, educadamente, discordar de você.
0: Ótimo.
1: Gostaria de discordar, mas eu também não tenho fundamentos jornalísticos para discordar da sua experiência, porque eu também trabalhei na Rede Globo, trabalhei durante 6 anos, de 2010 até 2013. Antes eu tinha trabalhado em outros anos. Também trabalhei na Disney, sabia disso? Foi muito legal. Tive o meu chefe.
2: Você vestia de Minnie, Mickey?
1: Não, poderia,
3: Acho que...
2: Sei lá,
1: na Disney, qual Disney? Disney Orlando.
0: De Orlando.
1: De Orlando. Eu discordo só porque a minha experiência com a Rede Globo, a Rede Globo de televisão, foi incrível. Foi incrível. Sim. Foi 2010, 2011, 2012, 2013. Foram, perdão, de 6 anos, não. Foram 4 anos consecutivos. E foi uma ótima experiência, mesmo passando por situações que eu acredito que não venha a existir no jornalismo. Porque eu trabalhei na área de dramaturgia, novela, série.
2: Mas o BR era ruim, você falou.
1: Então, era uma outra experiência. Porém, eu entendo o seu ponto de vista de que quando a gente trabalha numa emissora de muito prestígio, a cobrança é realmente muito
0: grande. Mas
1: pera
0: lá, do que nós estamos falando? Tem coisas que são naturais do trabalho.
1: Claro.
0: Né? Eu descobri, inclusive, nesses últimos anos, que tem muita gente reclamando das regras do jogo que escolheu jogar. Eu amei passar pela Globo. As pessoas me perguntam, você quer voltar? Eu falei, mas algum dia eu disse que eu queria sair? Eu entendi que não foi nada pessoal. O que eu acabei de falar? O modelo de trabalho faz a gente normalizar coisas que não deveríamos. O que aconteceu especificamente comigo em 2018 pode acontecer com várias pessoas e em qualquer lugar.
1: Eu ia comentar isso agora. Eu acho que não é só uma questão da Rede Globo.
0: Não,
1: de televisão.
0: Imagina.
1: Eu acho que até a TV Piracinuca, lá do interior de Roraima, deve ter também essa pressão, porque quando a gente está falando de trabalho...
0: Não, mas aí é uma coisa, existe. é uma coisa, outra coisa. A pressão faz parte do jogo. A gente tem deadline, a gente teve que entrar aqui na hora, se você está com vontade no banheiro ou não, você vai ter que entrar. Então, assim, pressão faz parte do trabalho.
2: Mas pode ser qualquer trabalho também, por
0: qualquer
2: exemplo.
0: Qualquer trabalho.
2: Nós temos muitos motoristas de aplicativo que escutam a gente, né? Então, às vezes o cara fica 12 horas dentro do carro, fazendo as corridas, Sim. sem parar para comer direito... Pra ir ao banheiro, então...
0: Aí vem autorresponsabilidade.
1: Isso. Total, e na minha ignorância é que eu acho que todo trabalho tem a sua autorresponsabilidade. Até porque se você não render aquilo que é o esperado, aquilo que você precisa render, que eu costumo dizer que um bom funcionário é aquele que se paga. Isso eu acho muito importante. Porque às vezes tem a impressão de que eu estou contratado, vou fazer o meu mínimo e acabou.
0: Não.
1: E tem... Nós somos um ecossistema. Tudo, ó, pensa comigo. Toda empresa é um relógio. Todas as peças precisam funcionar. Se você não funciona direito na empresa, o resultado, meu amigo, é você ser mandado embora. E não vai ter desculpa alguma para isso se você não render. Então é importante que a gente renda. Eu acho que é importante a gente aceitar que a gente precisa render. Que isso precisa trazer resultado. Seja ele o mínimo ou seja ele o máximo, depende da personalidade.
0: Ô Lucas, quando você fala a gente precisa render, será que a gente não pode substituir isso por se realizar?
1: Olha, acho que sim, mas cara, acho que envolve mais uma ideologia, né?
0: Mas fala se não é muito bom quando você consegue traduzir no seu ambiente aquilo que você é boa, quando você faz bem. Então, eu entendo, aproveitando que hoje é o dia do trabalhador, que todos que estão nos ouvindo, primeira coisa, não perca sua saúde para não perder o emprego. Né? É muito pior você ter que procurar emprego sem saúde. Então, se você estiver ouvindo, tome decisões com saúde ainda, por menor que ela esteja. E a outra coisa é, será que o que você está fazendo vale a pena agora? No meu último capítulo do livro, eu falo sobre atualização de identidade. Porque quando a gente entra num lugar para trabalhar, a gente tem uma idade, o lugar é de um jeito. Só que conforme o tempo muda, o ambiente muda e você também muda. Então, de repente, nem você está mais combinando para aquele lugar. E você está insistindo em caber. Isso vale para todo tipo de relacionamento.
1: Olha, que interessante. Boas palavras. Doutora, eu quis muito lhe chamar, doutora. Isabela Camargo, você que é uma palestrante, jornalista e também autora, lançou o livro Dá um Tempo, pela editora Princípio.
0: Princípio é Globo Livros.
1: Parabéns. Então, editora Princípio, Dá um Tempo, de Isabela Camargo. 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
3: Aí, continua na Globo.
1: Exatamente. Então, eu gostaria de parabenizar e agradecer a presença dela. Muito obrigado, Isabela Camargo. E, por favor, você...
0: Vou deixar os EPIs da Saúde Mental para vocês.
1: Muito
0: depois,
1: obrigado.
0: Quem quiser saber mais, é só entrar. EPIsdaSaudeMental.com.br. Já foi na churrascaria, né?
1: Já.
0: Quero muito carne, bom. Não
2: imagina,
0: quero carne.
2: Imagina, quase nada. Olha, eu

0: tamanho da minha
1: Isabela,
0: barriga.
1: Isabela, uma pergunta só para você responder sim ou não, para a gente terminar aqui. A gente deve vestir a camisa da empresa?
2: Desde que você vista o seu pijama também.
3: Interessante. Olha. Amigos e amigas, eu gostaria só de deixar um recadinho muito importante. Se você passa por alguma situação, procure um médico ou psicólogo, tá bom? Em qualquer situação onde você se sinta vulnerável, até mesmo em excesso, procure um médico ou psicólogo e procure, é claro, entender melhor o que está acontecendo. Perfeito? Isabela Camargo, muito obrigado.
2: Obrigada, foi ótimo estar aqui com vocês.
3: Um sucesso enorme para você e esperamos pelo próximo livro para que você venha aqui falar sobre ele, tá bom?
2: Breve. Bom trabalho para todos.
3: Muito obrigado, Isabela. Um beijo e mandaremos o seu recado para a Mayra Bachanello. Um beijo para ela, ok? Amigos e amigas, o nosso programinha de Meu Deus continua. Gostaria que você nos tratasse com mais carinho, tá? Manda um coraçãozinho, manda um recadinho bonitinho, porque estamos aqui, dia 1º de maio, feriado, trabalhando para você. Nós, o nosso diretor, o Cuquinha, tá bom?
0: Então, manda sua mensagem de amor no nosso WhatsApp.
1: É isso.
0: DDD11972211001.
1: Isso.
0: Também sua mensagem no TikTok. Estamos no @TMCNewsBR.
3: O Cuca e o Yuri, que também estão operando aqui, estão conosco. Muito obrigado por estarem aqui com a gente. Cuca, só segura na risada. Vamos lá, seguido. Bora, senhoras e senhores, vamos dar uma olhada na nossa enquete do dia, que traz a pergunta: qual foi a maior mentira que você colocou no seu currículo? Eu quero saber. Você quer responder pelo nosso WhatsApp 011972211001. Por favor, Batista.
1: Lucas Rocha. Coloquei fluente em inglês. Na entrevista, só consegui dizer yes. Com confiança, mas muito medo.
0: Quem nunca, né? A Fernanda Souza mandou: eu disse que eu era proativa, mas eu espero dar erro pra aí sim me preocupar.
3: Não tá tão errado assim, não.
1: Beatriz Lima: eu disse perfil proativo, mas na real eu espero o problema se resolver sozinho pra eu não me estressar.
3: Muito bom.
0: Vanessa Almeida, ela colocou assim: escrevi liderança natural, mas eu só lidero a fila do fast food, olhe lá, viu? Eu te entendo.
3: Boa. Amigos e amigas, vocês que nos ouvem com seus ouvidos, eu gostaria de falar com vocês. Vocês que fazem perguntinhas para o chat GPT. Você sabia que já tá ultrapassado, né? Chat GPT não tá com nada. Nós aqui na TMC, nós temos a nossa própria IA, a ignorância artificial. Porque agora chegou a hora do Chato GPT. Vamos lá, como vai funcionar? Eu vou fazer uma pergunta para o Chat GPT e depois vou fazer a mesma pergunta para o Chato GPT. Você vai ver a diferença da resposta. Vem comigo. Primeira pergunta, Chat GPT: como eu faço para regular o meu sono?
4: Durma e acorde sempre no mesmo horário, criando uma rotina tranquila. O corpo entra no ritmo certinho.
3: Que interessante. Bom, vamos agora para o Chato GPT. Chato GPT: como regular o meu sono?
1: Cachaça. Cachaça, você vai ver. Você apaga, mas dorme, que é uma beleza. Se bobear, dependendo da quantidade que você beber, você nem acorda mais, né? Cachaça.
3: Vamos lá, mais uma pergunta. Chat GPT: quem é que precisa declarar o imposto de renda?
4: Ai, ai, ai, ai, o leão está chegando. Quem teve rendimentos acima do limite definido pela Receita Federal?
3: Chato GPT: quem é que precisa declarar o imposto de renda?
1: Ai, ai, ai, eu não tô fazendo nem declaração de amor. E o cara quer saber declaração de imposto de renda. Você vai cair na malha fina, meu amigo. Você vai cair, você sempre faz uma falcatrua, né? Eu sei, eu sei. Você declara aí, faz o que você quiser.
3: Esse foi o Chato GPT, senhoras e senhores. Lembrando que a data para a declaração do imposto de renda é até dia 29 de maio, tá bom? Sim. Não perca, vai lá declarar e faça tudo direitinho pra depois não ficar com uma encheção de saco, beleza?
1: Se você tiver renda, você declara.
3: É verdade. Ó, procure um contador, procure um serviço, contador. É. Faça direitinho.
0: O leão tá chegando.
1: Um psicólogo, um médico também.
3: Boa, muito bem. Olha, três coisas que você precisa ter.
1: Porque pra aguentar o que a gente paga cara de imposto. Olha, eu sou um psiquiatra pra me ajudar, viu?
3: Três coisas você precisa salvar na agenda de contatos. De um médico, de um psicólogo, de um contador.
0: Pronto, e de um agiota. Ah, não, pensei alto, foi mal.
3: Vamos lá, amigos e amigas, chegou o momento que todos amam. É hora do nosso quadro favorito, o seu quadro favorito. É hora de trazer informação com diversão. É hora do Girinho de Notícias, vai!
0: Vem pra cá, vem pra cá. Olha o aviãozinho, Patrícia.
1: É o Silvio Santos em memória.
3: Vamos lá. Amigos e amigas, eu gostaria de tirar uma dúvida. Vocês sabem o que significa o dia 1º de maio? E aí, sabe o que é?
1: Ué.
3: É que é feriado. É feriado, todo mundo sabe. É feriado, é. Mas é o dia do trabalho ou seria o dia do trabalhador? Vocês sabem qual é o jeito certo de se falar?
0: Não faço ideia. O importante é não trabalhar no dia.
3: Não, mas, Mini Ruth, você fala que é o dia do trabalho ou o dia do trabalhador?
0: É dia do trabalho.
3: Você fala. E você, Batista?
1: Claro que não, é trabalhador. É dia do trabalhador.
3: Calma aí, calma. Segura os ânimos aí, porque os dois estão certos. Sabiam disso? Os dois estão certos. É o dia do trabalho e também o dia do trabalhador. Ambas as expressões podem ser usadas. A data 1º de maio celebra a luta histórica por direitos trabalhistas e valoriza, claro, a classe operária. Então é isso, você pode falar do jeito que você quiser. Dia do trabalho ou dia do trabalhador. Pode ser do jeitinho que você preferir. Se eu não me engano, aconteceu lá nos Estados Unidos, né? Foi em Chicago, agora eu não lembro.
0: Foi em
3: Chicago, né?
1: Nossa, como vocês estão
0: cultos. Você viu?
3: Mas me impressiona a Mini Ruth.
1: A Mini Ruth, sabe? Ela concordou só com você.
0: Não, é sério, eu sabia, foi em Chicago.
3: Foi em Chicago, que dia que aconteceu?
0: Dia 1º de maio.
1: Ué. E hoje também, dia 1º de maio, 32 anos, né? Que o nosso grande Ayrton Senna da Silva se foi e nos deixou, né?
3: É verdade, exatamente.
1: Foi num dia 1º de maio de 1994.
3: Caramba, que triste, né? Eu acho que, óbvio que a gente teve outros corredores, outros pilotos tão importantes quanto, mas o Ayrton Senna é o Ayrton Senna, né? Tem nem como comparar, mas uma pena aí, meus sentimentos à família e todos os amigos.
0: E que infelizmente faleceu trabalhando.
1: É verdade, né?
3: Cara, pior de tudo, é uma puta piada. É muito boa essa piada.
0: Não é uma piada, é uma sério. Piada.
3: É verdade. Sério. Não é verdade, desculpa. Perdão, mas eu achei fantástico. É uma ótima ironia. Ele morreu trabalhando.
0: É uma filosofia de vida. Morreu trabalhando dia 1º de maio.
3: É, mas ele morreu fazendo o que amava, né?
0: Então.
3: Diferente de muita gente que não trabalha e não ama o que faz.
0: Não vai ter um AVC aqui, Batista, pelo amor de Deus.
3: Mas é verdade, é que dor, né? Que saudade. Meu pai tem uma frase que eu acho fantástica. Meu pai trabalha de segunda a sábado, 6 anos, né? Sai de casa 6 da manhã, volta 6:30. E ele falava: a única pessoa que me fez acordar cedo aos domingos se chama Ayrton Senna do Brasil. Ele foi o único. Fez o Brasil acordar mais cedo aos domingos, que é uma coisa rara, né?
0: É verdade.
3: Saudade. Bom, vamos lá. Próxima notícia, traga a Mini Ruth.
0: Olha só, gente. Olha lá. Flávio Bolsonaro e o presidente do Senado querem pautar um impeachment de ministros lá no STF. E é claro que você confere essa matéria lá no site da TMC, tmc.com.br. Mas, segundo informações aí dos bastidores, o Alexandre de Moraes e Dias Toffoli estão entre os alvos de Flávio e David Alcolumbre.
3: Interessante.
0: Rapaz, ou seja, o Senado aí busca reafirmar o protagonismo institucional após o episódio da rejeição de um indicado ao STF.
3: Lula indicou uma pessoa.
0: Explica porque eu li, mas eu não entendi nada.
3: O que aconteceu? O Lula é o presidente do país, né? Aí o presidente, ele tem direito a indicar algumas pessoas pra fazer parte do STF, entendeu? Como se ele pode escolher as pessoas pra irem e serem ministros.
0: Entendeu? Entendi.
3: E aí ele escolheu Jorge Messias, só que o STF não aprovou. Falou, não queremos.
0: Não aprovou.
1: O Senado não aprovou.
3: É, perdão. O Senado não aprovou. E aí ele tá ali, pô, não aprovou, mas é minha indicação e não aprovaram.
1: Foi isso que aconteceu. E agora os caras querem o impeachment do Alexandre de Moraes. Tá. Eu também quero comprar uma Ferrari. Eu quero também morar em Beverly Hills. Eu quero também.
0: Muito bom. Acho que ele não deve estar muito preocupado, né?
1: Você acha que isso vai acontecer?
0: Acho que ele nem perdeu o cabelo com isso,
1: Você acha?
3: Perdeu o cabelo com isso.
1: Você acha?
3: Vamos lá. próxima notícia, traga Marcelo Batista.
1: Vamos falar aqui de Copa do Mundo, porque a Copa do Mundo está se aproximando e a TMC estará lá com o Éder Luiz, com o nosso amigo Melo, toda a equipe de esportes, o Calil, Benja, não é mesmo?
3: Exatamente, né? Todos. Teremos, inclusive, repórteres e apresentadores diretamente lá, dos três países, México, Estados Unidos e Canadá.
0: Que legal!
1: Ó, e olha só essa novidade, a FIFA aprovou o cartão vermelho pra quem, o jogador que falar com a mãozinha na boca assim, ó.
0: Não
1: sabe?
0: Pode?
1: Sabe
0: não
1: que
0: pode.
1: Cobre a boca assim?
0: Sim.
1: Pra proibir discursos discriminatórios dentro de campo. Ou seja, o jogador que for flagrado fazendo a boquinha na boca pode levar o Red Cardoro.
0: Olha.
3: Isso me lembra o que aconteceu com o Vini Júnior, né?
1: Sim.
3: Você sabe?
0: Eu não lembro o que aconteceu. O que aconteceu?
3: Ele sofreu ofensas racistas, né?
0: Sério?
3: Deus, não só coitado dos torcedores da arquibancada, como também de jogadores.
0: Caramba.
1: É uma pena agora, isso. Agora, eu acho engraçado. Você imagina o VAR agora como é que vai ser, hein? O VAR vai ter que fazer leitura labial pra falar. Ele falou, pega no meu calção, ou falou. Você imagina, hein, o VAR?
3: Pô, mas ó, pessoal do VAR, eu tenho uma ótima indicação. É. Amigos não ouvintes, amigos codas, eles podem trabalhar, sabia?
1: Sim.
3: Os surdos, eles conseguem ter uma boa leitura labial.
1: Mas quero ver, do jeito que jogador de futebol é malandro, vai ter jogador ventríloco xingando o outro em campo, viu?
3: Agora, amigos, para tudo.
0: Não,
3: tudo.
0: Gente, é não, deixa eu contar só mais uma coisa.
1: Eu nem mudo, vai nem ter agora.
0: Não, deixa eu contar uma fofoca agora. Não, falando então, em Copa de Mundo. Então,
3: para tudo.
0: Não, falando em Copa de Mundo.
1: Não é Copa de Mundo. É Copa do Mundo.
0: Falando na Copa do Mundo. Gente, vocês não sabem o que aconteceu.
3: Qual é a fofoca?
0: Meu ex me chamou pra assistir a estreia, né, lá no estádio. E...
3: Peraí, no estádio lá nos Estados Unidos?
0: É, não, ele me... A estreia é do Brasil, sim, no estádio.
3: Lá em Nova Jersey.
0: É, mas sim. É um problema, porque é meu ex, né? Quem quer?
3: Ué, pelo amor de Deus, ele te chamou pra ir?
0: É.
3: Vai, menina, de graça.
0: Ai, gente, não. Vai fazer o que lá, gente?
3: Você vai poder conhecer os Estados Unidos.
0: Mas é com meu ex, eu preferia muito mais ir, sei lá.
1: Se você não quiser, eu vou com o teu ex.
0: Gente, de verdade, eu prefiro ver um jogo, sei lá, de Piracicaba com alguma amiga que eu amo.
3: É que você pensa pequeno, fia. Você pensa pequeno, entendeu? Cabecinha, você pra você viajar pra Águas de Lindóia já tá bom.
0: Não,
3: entendeu?
0: Gente, você aí que tá ouvindo, o que que você faria? Você preferiria ir ver a Copa do Mundo com teu ex, com aquela pessoa que você odeia? Ou você preferia ficar ao lado de alguém que você ama? Só que vendo qualquer joguinho.
1: Copa do Mundo.
3: Interessante. É um bom dilema, né?
0: É um bom.
3: Eu vou ver Copa. Um jogo oficial com o ex ou vejo um joguinho da Série C com a pessoa que eu amo. Bom dilema esse.
0: Não dá, gente. Eu sou bloqueada até... Assim, ó. Eu fui bloqueada há muito tempo. Ele me fez sofrer. Eu odeio ele.
1: Se a mulher que me traiu me chamar pra ir ver o jogo na Copa, eu vou com ela.
3: Boa.
1: Eu vou.
3: Agora,
0: ei,
3: eu
0: corno manso.
1: Eu vou.
0: Você é um corno manso.
1: Corno FIFA.
0: Não, você é corno manso. Você vai me perdoar.
3: É o corno bola. Porque
0: a pô, tomou gaia da mulher e ainda vai
1: Copa,
0: assistir.
1: É Copa. O maior evento esportivo do mundo. Cara, do planeta.
3: Eu tô.
1: Você vai pra Piracicaba, vai ficar com o seu amiguinho aqui. Aí.
0: Eu tô claro, pelo menos eu vou estar segurando a mão da minha avó. Por exemplo, eu amo a minha avó de paixão. Quero levar minha avó no jogo. Prefiro muito mais ficar do lado da minha avó, que é uma ótima companhia, do que aquele jogo.
1: Então, só que a sua avó pode ser que nem dure a próxima Copa.
0: Ai, que horror! É exatamente, entendeu? Por isso. Talvez seja por isso que eu tenho que levar minha avó no estádio pra ver o Piracicaba. Do que perder o meu tempo indo com o cara que eu odeio.
1: A avó vai morrer, bicho. A avó vai morrer na próxima.
0: Eu
3: acho que você deveria ir,
1: vai.
3: De verdade.
0: Ai,
3: eu
0: gente,
3: tô na dúvida.
0: Não.
3: Eu tô na dúvida aqui entre os dois, porque a minha ex mora nos Estados Unidos. Não sei se você sabe.
0: Aê?
3: Ela mora nos Estados Unidos.
1: Mas você, do jeito que você é, você ia na dela também. Você não ia querer ir com ex, não.
3: Não sei,
1: não
0: iria.
1: É, você é todo.
3: Eu sou pau mandado. Sou pau mandado, isso é óbvio.
0: Você preferia. Agora eu vou botar polêmica. Você preferiria ir ver um jogo com a tua ex que mora nos Estados Unidos lá na abertura da Copa?
3: Qual jogo?
1: Do Brasil.
3: A estreia do Brasil.
1: Com o Neymar em campo.
3: Tá, nossa, o Neymar, caramba. É. Tá, vai.
0: Ou você preferiria ir em qualquer jogo, sei lá, do Piracicaba com a sua atual?
3: Eu vou... Vamos. Que eu vou Piracicaba. Sou Piracicaba desde criancinha.
1: Tá vendo? Tá vendo? Frouxo.
3: Vamos lá. Próxima notícia. Frouxo. Eu posso só fazer um comentário que eu achei interessante? A gente recebeu um super chat no YouTube.
1: É mesmo? Quanto?
3: Pagaram. Quanto? Cincão. R$5.
1: Cincão.
3: Cinco. O Hamilton Ferreira de Melo, 3241, escreveu assim. Hamilton Vila Leopoldina aqui em São Paulo. Vocês são nota mil. Esse programa é muito bom. Mini Ruth, você é muito linda. Obrigado por fazer o meu dia mais feliz. Grande abraço.
1: Tá vendo?
3: Obrigado a você por R$5.
1: R$1,60 pra cada um.
0: Olha aí, então, sim.
3: Com a equipe, com a TMC,
0: Mas cadê um superchat pra eu falar assim, ó, gente, a galera, aqui, ó, QR Code, Live Pix.
3: Vamos lá. Próxima notícia, falando em dinheiro. Quem é que traz? É o Batista agora?
1: Não,
3: é o
1: sou Batista. Eu já acabei de falar da FIFA.
3: Falando em dinheiro, amigos, olha aí que triste. A cesta básica vai aumentar de preço.
1: É mesmo?
3: Tá. Juro por Deus, o valor subiu.
1: Olha, mas esse valor que tá aqui da cesta é isso aqui mesmo?
3: Antes, a cesta básica custava R$ 1.281 em São Paulo.
0: É o quê?
3: Em São Paulo, a cesta básica custava R$ 1.281, entendeu? R$ 1.281.
0: Já estava caro, né?
3: Já estava caro. Custando R$ 1.281.
1: E vai
3: agora para R$ 1.310.
1: Mas peraí, a conta não fecha. O salário mínimo quanto é?
3: R$ 1.600.
1: E como é que o cara consegue comprar a cesta básica e sobra 300?
3: Tá aí o grande erro do Brasil.
0: Como?
3: Não, gente, pagar conta de luz, pagar com telefone, comprar uma camiseta, uma calça, uma cuequinha, uma calcinha, não consegue.
0: Até porque uma calça para um adolescente de 16 anos é mais de R$300.
3: E é verdade, não é mentira, não.
1: Como é que pode, né?
3: Pois é. Bom,
1: se bem que eu também vou no mercado, eu nunca comprei uma cesta básica. O máximo que eu consigo gastar no mercado é 200.
3: Que bom
1: pra você. Chega numa cesta básica.
0: Você não tá comendo nada, né, meu filho?
1: Eu como pouco.
3: Ele come bem pouco.
0: Até explicar, porque tá magro, eu tô gordo. R$200 é uma ida minha no mercado.
3: Bom, mas olha, pra trazer mais informação, pra você ficar ciente, o que vai aumentar? A batata, o leite, a mussarela, o feijão e a cebola aumentaram de preço.
1: Nossa. Como é que é? O queijo?
3: Mussarela.
0: Mussarela.
1: O que aumentou foi a linguiça no traseiro. No traseiro. No traseiro do trabalhador. Para tudo isso aí que não dá mais. Para.
3: Solta a vinheta, Cuca.
5: Agora o mundo para. 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
1: Vamos.
3: Ai, eu tô calminho. Isso mesmo. Agora o mundo para, porque após perder 100 quilos, Thaís Carla desce a montanha russa aquática mais alta do mundo.
0: Pois é, gente, ela curtiu o passeio aí com o marido e as filhas em um parque aquático no Ceará, né? E no último dia 28, ela completou um ano que ela fez a cirurgia bariátrica.
1: Ah, é?
0: Cara, ela tá mais magra que eu.
1: Ela gravou um vídeo esses dias chorando?
3: Ela mesma.
1: Como é que a pessoa consegue chorar fácil assim, né, na internet, né? Eu nunca gravei um vídeo chorando.
0: Nossa, eu já chorei horrores na internet.
1: É mesmo? Jura? Por quê? É, mas só a hora que você se vê.
0: TPM, né?
1: A hora que você se vê também, você chora.
3: Eu acho louco a pessoa estar chorando, aí pega um celular e coloca pra gravar.
1: Pra quê,
3: e...
1: né? Qual o intuito?
3: Não sei.
1: Qual o intuito?
0: Eu quero mover o público.
3: É. Pra quê? Isso é exibicionismo, né? Bom, cada um com o seu
0: quadro. Eu não vou ficar fazendo piada, não, que eu lembro dos processos que ela deu.
3: É verdade. Mas, ó, um beijo, Thaís Carla. Se você tá feliz, a gente tá feliz por você.
0: Dá umas roupas aí, ô Thaís. Tem que pedir, né, ué? Dá umas roupinhas pra mim.
3: Bom, rapaz. Lembrando, a notícia é essa. Após perder 100 quilos, Thaís Carla desce a montanha russa aquática mais alta do mundo. Bom, agora que o mundo parou, a gente pode voltar com notícias bem menos importantes do que essa. Vai, Mini Ruth!
0: Olha só, quase parou mesmo, né? Ainda bem que não teve terremoto. É, olha só, gente, funcionário pode ser obrigado a gravar vídeos para as redes sociais da empresa, hein? Então, se a galera aqui do digital da TMC falar, ó, vamos lá gravar vídeo, você tem que ir.
1: No Mini Ruth, você fez o quê? Você fez a alfabetização EAD? Você não sabe nem ler o que tá escrito? Isso é uma pergunta.
3: Eu vou trazer a piada, filha. Dá um desconto,
0: Era uma pergunta, né? Cara,
3: olha só. Funcionário pode ser obrigado a gravar vídeos para as redes sociais da empresa?
1: É uma pergunta.
3: É uma pergunta que fizeram nas redes sociais e muita gente começou a debater. Será que se o seu patrão chegar em você e falar, ó, vai gravar esse vídeo aqui porque eu vi que tem uma trend no TikTok, no Instagram e a gente vai bombar. Será que você, funcionário, é obrigado a gravar vídeo? O que, que você acha, Mini Ruth?
0: Eu acho que sim. Inclusive, galera do digital, quem quiser, eu adoro gravar vídeo.
1: E você, Batista? Eu acho que é desvio de função. Se você se não está no seu contrato para isso, eu acho que você não é obrigado a gravar.
3: O Batista está correto, Mini Ruth. O funcionário não é obrigado a gravar vídeos para o TikTok ou qualquer outra rede social se ele não quiser. Ou até mesmo se essa função não fizer parte do seu contrato. Então, tá, para você que não gosta... Tem gente que não gosta de aparecer. Eu sei que hoje em dia parece que todo mundo quer ficar famoso. É. Tem gente que gosta de fazer o trabalho normal. Se você não quiser gravar o vídeo e a pessoa do social media, das redes sociais fala, não, vamos gravar, se você não quiser fique tranquilo, fique tranquila, você não é obrigado a fazer, tá bom?
1: Mas, convenhamos, os melhores vídeos são que os caras, que os trabalhadores...
0: É muito bom,
1: não,
0: gente.
1: É? São os melhores. E o CLT agora é criador de likes e trends. O regime CLT, criador de likes e trends.
3: Genial, isso é, né? Genial. Caramba, muito bom. Então, ó, pra você que fica gravando vídeo, que às vezes chega a filha do patrão, fala, ah, eu quero gravar um vídeo, tô com várias ideias aqui pra bombar. Você pode falar, não quero, tá?
0: Será?
1: Quer gravar, chama a Mini Ruth.
0: Me chama, que eu gosto.
3: Próxima notícia, traga Marcelo Batista. Ah, não posso falar agora.
0: Tá bom, eu trago, tá usando, então.
3: Ele tá, não, mostra pro vídeo, mano. Ele acabou de levantar o EPI da Isabela Camargo, que ela criou. Não posso falar agora.
1: Não, olha, agora eu posso falar.
3: Agora disponível. Pode falar. Então tá disponível, traga a próxima notícia.
1: Olha só, o salário médio dos trabalhadores atinge R$3.722 e bate recorde no Brasil, hein? Você pode conferir mais informações no site da TMC, tmc.com.br. R$3.722, o rendimento cresceu acima da inflação em um ano e representa o maior valor desde 2012. Os dados são do IBGE. Estamos na média, Lucas?
3: Eu acho...
1: Estamos na média? 3.722 ou não?
3: Olha, eu prefiro não chorar. Vamos lá. É? Próxima notícia, mas interessante. O salário médio. Porém, ainda tem muita gente que vive só com salário mínimo e a gente acabou de ver que não dá nem para comprar uma cesta básica com dignidade. Então, tá errado isso aí. Salário mínimo devia ser outro, né? E o salário médio devia ser muito maior. Você não concorda comigo, Mini Ruth?
0: É verdade. Deveria ser uns 5 mil, né, por pessoa.
3: É verdade, já melhoraria muito. E ficaria isento do imposto de renda, sabia?
0: Olha que maravilha.
3: É, e lembrando, imposto de renda, ó, dia 29 de maio. Próxima notícia. Vamos lá. Vamos lá. Próxima notícia.
0: Lucas é contador, por isso que ele sabe dessas coisas.
3: Vamos lá. Eu trago a próxima notícia. O convidado que continuou comendo durante tiroteio em jantar com Trump viraliza.
1: O velhinho lá, né?
3: Vocês viram isso? Ô, Mini Ruth, você viu que teve um atentado contra o presidente do Donald Trump, né?
0: Um gente se escondendo, aí uma roubando vinho.
3: Ué, teve isso mesmo. E aí, o que aconteceu? No meio dessa algazarra toda, que aconteceu durante um jantar, teve um convidado da festa que ele não parou de comer.
1: Vem metendo aquela... O que será que era? Uma coxa creme? Lá?
3: Pode ser uma coxa creme, verdade.
0: É? Errado não tá, né, gente?
3: E, ó, vocês sabiam que ele é um agente de talentos?
1: Ah, é?
3: É, o nome dele é Michael Glantz. Ele viralizou nas redes sociais porque ele continuou comendo calmamente após os tiros interromperem o jantar com o Donald Trump. Muito louco isso, né?
0: Ah, bom.
3: É, mas aí depois ele falou, não, foi um momento horrível, mas que ele não se preocupou com nada. Ele só falou, vou continuar comendo.
0: Ele comeu a sobremesa? Teve bala, pergunta, né?
1: Isso aí é... isso aí é trauma de infância do velho.
3: Por quê?
1: Porque a mãe sempre fala pra gente, não é pra sair da mesa enquanto não terminar de comer.
0: É verdade.
1: É trauma de infância.
0: A minha fala outra coisa.
3: Amigos, amigos, para! A gente ganhou mais um superchat.
1: Ah, é?
3: Mais R$5 a gente ganhou. Uhul! O Hamilton... Ferreira de Melo, 3241, falou Hamilton de Vila Leopoldina. Pessoal, quero desejar um ótimo e abençoado feriado para todos e bom final de semana. Um beijo para Mini Ruth. Hamilton,
1: olha aí.
3: Obrigado por gastar seu tempo com a gente.
0: Gente, eu acho que a minha mãe fez um arroba, né?
3: Ah. Amigos, vamos dar então uma olhada na nossa enquete do dia, que traz a pergunta: qual foi a maior mentira que você já colocou no seu currículo? Eu quero saber de você que mandou pra gente no WhatsApp 011 97221 1001. Por favor, Marcela Batista.
1: A Patrícia Gomes diz o seguinte: coloquei domínio de PowerPoint, mas minhas apresentações têm mais animação que conteúdo.
0: Nossa senhora. Isabela Freitas, ela mandou: eu disse que eu tinha comunicação eficiente, mas eu repito oi, tudo bem? 3 vezes para não ter que desenvolver qualquer assunto.
3: Muito bom. E a gente também tem comentários aqui no nosso canal no YouTube. O @DVDNog falou: fui depor mês passado a favor de um colega de trabalho por decorrência de burnout. Foi para a perícia. Eita. Esse comentário foi em relação à nossa entrevista com a Isabela Camargo, que falou sobre saúde mental. E o Fábio Tokiushi Lanchi falou: na caixa de ovos está escrito também em relação ao comentário da Isabela. E também tem o @omeucanalbr. Eu coloco no currículo inglês fluente e canto igual a Solange do BBB. E ar no ouro.
0: We are the world, you are the children.
3: Ó, você não está sozinho, tá, meu canal? Fique tranquilo que tem muita gente que faz isso. Eu, por exemplo. Senhoras e senhores, agora, infelizmente, é hora de dar tchau. Mas segunda-feira estamos de volta aqui para você, para todos que nos ouvem com o seu ouvido de Brasília, Rio de Janeiro, Curitiba, Belo Horizonte, Recife, São Paulo. Beijo, um queijo e até segunda. Fique com Deus. Tchau, tchau, pessoal. Valeu!
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1: Muito bom dia, um ótimo sábado para você que sintoniza a TMC. Hoje é dia 2 de maio, seja muito bem-vindo e muito bem-vinda ao Amanhã TMC. Eu sou o Diego Andrade e eu te faço companhia até às 7 da manhã, viu? Aqui no Amanhã TMC você fica por dentro de tudo que aconteceu no noticiário do Brasil e do mundo, além de saber das primeiras notícias que vão impactar o seu sábado, viu? Se você está em Belo Horizonte, acompanha a nossa programação em 88.7. Em Recife, 92.7, em São Paulo e Brasília, 100.1, em Curitiba, 100.3 e no Rio de Janeiro estamos no 101.3. O WhatsApp da TMC está aberto para sua participação, manda sua mensagem e comenta sobre as principais manchetes aqui do programa no 119-7221-1001. 119-7221-1001, vamos agora às principais manchetes do programa. O presidente da Câmara dos Deputados, Hugo Mota, decidiu alterar a rotina de programação da casa e convocou sessões deliberativas do plenário de segunda a sexta-feira da próxima semana, com o objetivo de acelerar a tramitação da PEC, que trata da escala 6x1. A medida busca agilizar a contagem do prazo para a apresentação de emendas na comissão especial responsável pela proposta, considerada uma das discussões mais sensíveis do debate trabalhista recente. Um dos pontos que chama atenção é a mudança no calendário tradicional. A Câmara vai funcionar com votações também na segunda e na sexta-feira, algo incomum na dinâmica do Legislativo, onde esses dias normalmente têm agendas reduzidas. A estratégia indica uma tentativa clara de dar celeridade ao andamento da PEC da escala 6x1, antecipando etapas e encurtando prazos dentro do processo legislativo. Michele Bolsonaro usou as redes sociais nesta sexta-feira para informar que o ex-presidente Jair Bolsonaro passou por uma cirurgia concluída com sucesso. Jair Bolsonaro foi internado na manhã desta sexta-feira no Hospital DF Star, em Brasília, para passar por uma cirurgia no ombro. Em nota, o DF Star afirmou que a cirurgia foi bem sucedida e que, no momento, o ex-presidente encontra-se internado em uma unidade de internação para controle de dor e observação clínica. O procedimento cirúrgico tinha o objetivo de tratar uma lesão no manguito rotador direito. Michele Bolsonaro divulgou a informação sobre o término bem sucedido na intervenção no mesmo dia. A cirurgia foi autorizada pelo ministro do Supremo, Alexandre de Moraes, responsável pela execução penal do ex-presidente. Há uma semana, o procurador-geral da República, Paulo Gonet, havia enviado ao STF parecer favorável ao pedido do ex-presidente Jair Bolsonaro para deixar a prisão domiciliar e fazer a cirurgia no ombro. Por decisão do ministro Alexandre de Moraes, de 24 de março, Bolsonaro está em prisão domiciliar humanitária, após deixar o mesmo hospital privado da capital federal, onde esteve internado para tratar um quadro de pneumonia bacteriana. O presidente Lula afirmou nesta sexta-feira que disponibilizou apoio federal para as autoridades de Pernambuco em razão das fortes chuvas que atingem a região metropolitana de Recife e outras cidades do estado. Nas redes sociais, ele disse ter conversado com João Campos, ex-prefeito de Recife, e com o senador Humberto Costa. Ele escreveu: "Determinei imediatamente o pronto apoio federal às autoridades locais. A Agência Pernambucana de Água e Clima, a APAC, colocou a região metropolitana do Recife e a zona da Mata Norte em estado de alerta, com um aviso meteorológico mais grave, o vermelho. Ainda de acordo com a agência, a tendência de precipitação de sábado é de chuva moderada a forte na região da Zona da Mata e região metropolitana. E após a repercussão negativa por ter criado um penduricalho de R$14 mil mensais, o Tribunal de Justiça do Paraná decidiu cancelar o adicional destinado a juízes. O aditivo seria pago para os magistrados por atividades de orientação a estágios e residentes jurídicos. Segundo o TJ, a suspensão aconteceu antes do pagamento e ninguém recebeu o adicional. O órgão especial do Tribunal de Justiça do Paraná havia aprovado a resolução na segunda-feira. O texto regulamentava as atividades de magistrado tutor, supervisor de estágio e formador exercida pelos juízes do estado. Os magistrados recebiam retribuição financeira por orientar estagiários e residentes em formação jurídica em seus gabinetes. Os magistrados paranaenses seriam classificados como

0: o cancelamento. O objetivo era evitar a possível consolidação de regime jurídico, eventualmente dissociado da orientação recente do Supremo Tribunal Federal quanto ao parâmetro regulamentatório do Serviço Público Brasileiro. O órgão também apontou necessidade de melhor avaliação do impacto orçamentário da medida. O Supremo Tribunal Federal restringiu recentemente o pagamento de supersalários à magistratura. O benefício criado pelo TJ do Paraná burlaria a decisão do Supremo Tribunal Federal e descaracterizaria o exercício de magistério. A resolução considerava os juízes como professores. 5:07, pelo horário de Brasília. Muito bom dia a você que sintoniza a TMC, o Ministério das Relações Exteriores brasileiro e o governo espanhol divulgaram nota conjunta nesta sexta-feira, repudiando a captura de um brasileiro e um espanhol por forças de Israel. A detenção ocorreu em águas internacionais próximas à Grécia. Os dois governos exigiram a liberação imediata dos cidadãos e forças israelenses que interceptaram embarcações da flotilha Samud em águas internacionais na região grega. Os demais passageiros e tripulantes desembarcaram na ilha de Creta. Os dois detidos foram transportados para territórios israelenses. O Itamaraty convocou o encarregado de negócios na Embaixada de Israel do Brasil para prestar esclarecimentos sobre o caso. Vamos à previsão do tempo para todo o país neste sábado. Fim de semana começa com mudanças importantes no tempo em todo o país, viu? A atuação de uma frente fria no sul e a umidade elevada em outras regiões aumentam o risco de chuva forte em vários pontos, enquanto o calor e o tempo seco ainda predominam em parte do Brasil. A gente começa pela região sul. Amanhã do Curitibano começa com muitas nuvens e condições para chuva ao longo do dia. Há riscos de pancadas moderadas a forte, com trovoadas, por causa de uma frente fria que avança pela região. As temperaturas caem à noite e os ventos podem soprar com mais intensidade. Já em São Paulo, sábado começa com tempo firme, sol entre nuvens e temperaturas em elevação, viu? A partir da tarde, a chuva avança pelo litoral e pode chegar à capital à noite, ainda de forma fraca e isolada. Já no Rio de Janeiro, o dia será de sol e calor, viu? Com aumento de nuvens ao longo do dia, mas sem previsão de chuva, sem estragar o show da Shakira para quem vai curtir nas praias de Copacabana, viu? Em Belo Horizonte, o tempo segue firme na maior parte do dia, com sol e temperaturas em alta. Há chances de chuva mais localizadas entre a tarde e a noite, especialmente no nordeste de Minas. Já em Brasília, o sábado será de tempo aberto, com sol forte e calor predominando, viu? O ar fica com a qualidade baixa durante a tarde e não há previsão de chuva significativa. Para fechar, em Recife, o tempo segue instável, com muitas nuvens e pancadas de chuva ao longo do dia. Há riscos de chuva moderada a forte, em alguns momentos, com possibilidade de acúmulos mais elevados. O ex-ministro da Fazenda, Fernando Haddad, considerou a rejeição de Jorge Messias ao Supremo Tribunal Federal como uma derrota do combate à corrupção. Em um evento de comemoração ao Dia do Trabalhador no Sindicato dos Metalúrgicos em São Paulo e Mogi das Cruzes, o pré-candidato ao governo de São Paulo também se mostrou confiante sobre a aprovação do projeto que põe fim à escala 6x1. A Luísa Mutoni acompanhou e conta tudo pra gente.
1: Além de uma derrota no combate à corrupção, o ex-ministro da Fazenda, Fernando Haddad, considera a rejeição de Jorge Messias à vaga no Supremo Tribunal Federal como uma derrota de todos nós. Ele defendeu que é preciso passar a limpo determinados escândalos e que tudo o que a população deseja é que as responsabilidades sejam apuradas até o fim.
2: Nós estamos sempre precisando passar limpo determinados escândalos.

0: Sobretudo, né, os que ganharam aí a esfera pública pela escala, pela disfarçatez.
1: Haddad também abordou a proposta de revisão da escala 6x1. Segundo ele, há uma boa vontade da Câmara de se debruçar sobre a proposta do governo, sobre a qual demonstrou confiança.
0: Eu estou confiante que nós vamos conseguir entregar até o final do ano essa pauta, como fizemos com o salário mínimo ano passado, a isenção do imposto de renda o ano passado, que foi um compromisso do presidente Lula do ano passado, e esse ano a jornada 6x1 ser enfrentada definitivamente.
1: Ao comentar sobre o cenário político e as pesquisas de intenção de voto recentes que mostram o governador de São Paulo, Tarcísio de Freitas, na liderança, ele disse que o trabalhador é o maior prejudicado pelas pautas da extrema-direita. Ele também comentou sobre a formação da chapa eleitoral, dizendo que a composição está sendo discutida, mas que ainda segue em aberto.
2: Presidente Luiz Inácio Lula da Silva lança na próxima semana o novo Desenrola Brasil, com descontos de até 90% e uso do FGTS para renegociar dívidas em meio à alta de endividamento das famílias. A Rafaela Soares traz as informações.
3: O governo federal lança na próxima semana um novo programa para tentar diminuir os índices de endividamento das famílias brasileiras, o chamado Novo Desenrola Brasil. Em pronunciamento oficial, o presidente Lula disse que a iniciativa pode chegar a oferecer descontos de até 90% e condições mais facilitadas de pagamento.
4: As trabalhadoras e os trabalhadores poderão negociar dívida do cartão de crédito, do cheque especial, do rotativo, do crédito pessoal e até do FIES.
3: Um dos pontos centrais é o uso de até 20% do FGTS, Fundo de Garantia por Tempo de Serviço, para quitar ou renegociar débitos. Outro eixo central é a taxa de juros, que pode chegar a 1,99%. Mesmo com o acumulado no ano superando a taxa Selic, atualmente em 14,5% ao ano, o custo é ainda mais vantajoso do que o oferecido pelas instituições financeiras. O Palácio do Planalto acendeu o alerta após dados do Banco Central mostrarem que cerca de metade das famílias estão endividadas e que aproximadamente 30% da renda familiar está comprometida.
2: E para repercutir o que está sendo chamado de Desenrola 2.0, o TMC 360 conversou ao vivo com Alex Agostini, economista-chefe da Augustin Rating. E a gente ouve essa entrevista agora.
5: Cara, nós temos que analisar o novo Desenrola por duas formas. Primeiro, ele é um bom programa, sim. Ele ajuda as pessoas a recuperarem os seus canais de crédito e isso ajuda muito a economia, porque 2/3 da formação do PIB, de toda a atividade econômica, emprego, renda, produção, vendas, consumo, vem do consumo das famílias. Então é importante restabelecer esse crédito, reduzir o nível de endividamento. Vimos isso em 2023, mas naquele momento era por conta dos efeitos negativos gerados pela pandemia. Então, primeiro, é importante restabelecer, mas isso tem um efeito muito de curto prazo. Nós vimos, olhando a experiência passada, que rapidamente ali, ao longo de 12 ou 24 meses, as famílias voltam a se endividar. Por quê? Porque nós temos um endividamento estrutural no Brasil. E isso é um problema que a gente não vai resolver apenas com esse Desenrola. A gente precisa ter um programa de longo prazo.
6: Uma outra dúvida que eu tenho aqui em relação à permissão do uso do FGTS, né, de até 20% do FGTS. Na sua avaliação, é uma medida correta ou não?
5: Olha, se nós entendermos que o FGTS ele tem uma rentabilidade anual para o trabalhador em torno de 3%, então é óbvio que você pegar um dinheiro que praticamente é seu, praticamente não tem uma rentabilidade e que está uma dívida cara, claro que ajuda, mas o cidadão, o beneficiário que utilizar 20% do FGTS, ele tem que ser muito claro de que parte dessa poupança dele vai ser utilizado para uma dívida que ele fez. Então ele tem que ter essa noção clara de que ele precisa mudar o comportamento financeiro dele para que ele não caia de novo num problema de endividamento e quando ele precisar do FGTS para algum fim, ou por demissão, ou por uso para compra de imóvel, ele terá um pedaço daquilo perdido. Mas aí é muito mais do ponto de vista pessoal do cidadão que vai aderir ao ao programa, né? Se ele não quer perder 20% do FGTS, então ele tem que mudar o comportamento financeiro dele e aí sim ele vai preservar. Do meu ponto de vista, é justo por conta dessa condição de baixa rentabilidade do FGTS.
7: Agora, Alex, para a gente terminar, pelo menos aqui da minha parte, o que chama a atenção é a redução, ou seja, o desconto. O ministro da Fazenda, Dario Durigan, falou nas últimas semanas que tinha conversado com CEOs dos principais bancos, instituições financeiras, e esses descontos de até 90%, como é que isso é viável? Inclusive, para o FIES, porque esse programa, esse desenrola novo, ele é mais abrangente, ele inclui até o FIES, e eu queria entender se as instituições financeiras e até o próprio governo, se eles têm margem para absorver esses descontos que vão de 30% a 90%.
5: Olha, no caso das instituições financeiras, quando uma pessoa toma um crédito, ela se endivida e fica com o nome negativado, e esse é o grande problema hoje, o banco pega aquele recurso que não está sendo pago e ele coloca para devedor duvidoso. Então, ele tem um benefício já de pagar menos imposto. Além disso, a gente sabe que a taxa de juros do cartão de crédito hoje é de 15% ao mês, mais de 400% ao ano. Então, reduzir 90% da dívida, em boa parte isso é por conta da taxa de juros muito elevada que o cidadão vai deixar de pagar. Em geral, os bancos não vão perder dinheiro. Na verdade, eles vão restabelecer o crédito e daquilo que já foi pago, com certeza, boa parte o banco já incorporou ou abateu de impostos por conta do não pagamento. Então, na parte do setor privado, tenho certeza que tudo está certo. Na parte do governo, a gente sabe que, infelizmente, há um desequilíbrio fiscal, e o governo é o grande fomentador do FIES, isso acaba sendo até como uma política social, ou seja, o governo vai ter que amargar boa parte desse prejuízo até restabelecer de fato os pagamentos em dia do FIES. Isso vai ser encarado como uma política fiscal e provavelmente um gasto extraordinário. Provavelmente vai acabar saindo ali do cálculo final de cumprimento de meta fiscal do governo. Mas, de novo, aos olhos do governo, isso vai ser uma ação social e não uma ação de expansão fiscal.
2: Após a autorização do ministro Alexandre de Moraes, do Supremo Tribunal Federal, o ex-presidente Jair Bolsonaro passou por uma cirurgia no ombro em Brasília para tratar uma lesão no manguito rotador. Quem tem as informações é a Rafaela Soares, direto de Brasília.
3: O ex-presidente Jair Bolsonaro passou por uma cirurgia no ombro em um hospital particular em Brasília. Segundo a equipe médica responsável, o procedimento ocorreu dentro da normalidade e teve como objetivo tratar uma lesão no manguito rotador do ombro direito. Esta estrutura é essencial para a estabilidade da articulação e também para movimentos de rotação e elevação do braço. A cirurgia foi realizada após autorização do ministro Alexandre de Moraes, do STF, o Supremo Tribunal Federal. O procedimento começou pela manhã e foi concluído ainda na tarde do mesmo dia, sem intercorrências, segundo informações divulgadas em um boletim médico. A expectativa agora é para o período de recuperação, que deve incluir acompanhamento especializado, além de sessões de fisioterapia para a reabilitação dos movimentos. Bolsonaro cumpre prisão domiciliar humanitária após ter sido condenado a mais de 27 anos de prisão no processo relacionado à trama golpista.
2: Consultor eleitoral Wilton Pedroso, durante entrevista ao TMC 360, repercutiu a ausência do presidente Lula nos atos de 1º de maio. Pedroso falou em tragédia caso Lula participasse da manifestação e acrescentou que, abre aspas, político vira as costas quando não tem público. E a gente ouve agora.
8: Com a reforma trabalhista no governo Michel Temer, onde acabaram com o imposto sindical, essas grandes manifestações, elas vêm ao longo do tempo cada vez mais esvaziadas, porque eram mobilizadas com sorteios de carro, artistas famosos, então tinha muita mobilização. E aí, por que eu estou querendo falar isso? Porque no primeiro ano do governo Lula, Ele chegou aí, acho que foi no Cerete, se eu não me engano foi Cerete, em um desses eventos mobilizados pela CUT. As imagens para ele foram horríveis. E ele, agora eu tô lembrando, Rafael, você vai lembrar disso. E ele no palanque reclamou da falta de mobilização, lembra?
6: Verdade, isso até viralizou nas redes sociais.
8: Viralizou nas redes sociais. A partir desse momento, ele parou de ir. Elas deixaram de ser atrativas pela falta de público. Você ia muito lá, porque era um momento que as pessoas estavam de bom humor. Tinha pouco risco de mobilização contrária aos políticos, porque era um clima de festa, e agora tudo isso mudou. Então, num momento ruim de governo, volto a dizer, as manifestações, os eventos com pouco público, então político, quando tem pouco público, vira as costas para o que está acontecendo. Depois da semana de dosimetria, de Jorge Messias, ia coroar. Eu vou falar a palavra, a desgraça da semana para o presidente Lula e para o presidente.
2: Projeto de lei da dosimetria de penas aprovado ontem em sessão conjunta do Congresso Nacional. Agora precisa ser promulgado pelo presidente Lula e o prazo é de 48 horas. A Lívia Braz, de Brasília, explica o que pode acontecer caso o presidente não promulgue o texto.
9: A Constituição, ela prevê que o presidente Lula faça isso dentro desse prazo, de 2 dias, 48 horas. Caso isso não aconteça, o presidente do Senado pode fazer a promulgação. Como o texto sofreu esse revés, né, foi aprovado pelo Congresso, vetado integralmente pelo presidente Lula, voltou para o Congresso e agora teve esse veto derrubado, a promulgação passa a valer imediatamente a partir da data da publicação. Se o presidente Lula não promulgar, nem o presidente do Senado fizer isso, né, que, lembrando que ele tem o mesmo prazo aí do presidente Lula, 48 horas, a vice-presidência do Senado, que é composta por 2 senadores, vai ter então essa prerrogativa. Nos bastidores, os assessores do presidente Lula dizem que ele, de fato, não deve realmente promulgar para não ter nenhum tipo de ligação com esse projeto. E aí deve cair, de fato, no colo do presidente do Senado. Então a gente faz um contexto aí para o nosso ouvinte, né? O que significa esse PL da dosimetria? Os vetos ao PL foram derrubados na tarde de ontem, numa sessão conjunta entre o Senado e a Câmara, e prevê a redução das penas dos condenados pelos atos de 8 de janeiro de 2023. E essas penas podem cair entre 1 e 2/3. Lembrando que cerca de 200 pessoas podem ser beneficiadas com esse projeto de lei, entre eles o ex-presidente Jair Bolsonaro, que já cumpre pena de 27 anos e 3 meses de prisão, que pode ter essa pena reduzida pela metade.
2: Tribunal de Justiça do Paraná voltou atrás e cancelou um adicional de R$14 mil que seria pago a magistrados pela orientação de estagiários. Quem tem os detalhes desse recuo é o repórter Luiz Fernando.
10: Durou pouco a resolução do Tribunal de Justiça do Paraná, que pretendia pagar um adicional aos magistrados do estado. O chamado aditivo de tutoria, que poderia chegar a R$14 mil por mês, foi revogado pelo órgão especial do TJ, após críticas de que a medida serviria para burlar o teto salarial do funcionalismo. A ideia era considerar os juízes como professores, enquanto orientassem estagiários em seus gabinetes, uma função que, na prática, já faz parte das atribuições regulares do cargo. De acordo com a advogada e professora da Escola de Direito da PUC Paraná, Patrícia Custódio, essa revogação pode gerar reflexos em outras medidas semelhantes adotadas por tribunais de outros estados.
11: É função inerente do magistrado de prestar esse auxílio, né, de informação, de formação jurídica, né, aos estagiários e residentes. Então é totalmente irregular essa verba. Os tribunais estaduais têm se mobilizado, né, contrário, inclusive, à reforma do judiciário, exatamente porque, dentre, né, as medidas que estão sendo apresentadas, está, né, o corte, né, de uma série desses chamados penduricários, porque esse, né, mais recente do TJ Paraná é um dos, né, mas nós temos outros tantos que já foram questionados, que são motivadores de ação, né, perante, né, o STJ e mesmo o STF.
10: Em nota, o Tribunal de Justiça do Paraná admitiu que precisa alinhar seus parâmetros à orientação do Supremo Tribunal Federal, que restringe os chamados supersalários e limita verbas adicionais a, no máximo, 35% do teto constitucional, que é de R$ 46.366,19. Com a decisão, nenhum valor chegou a ser depositado nas contas dos magistrados do Paraná. Agora, o tribunal deve realizar novos estudos orçamentários antes de submeter qualquer outra proposta de gratificação ao órgão especial.
2: Durante pronunciamento em rádio e TV, o presidente Lula confirmou o novo Desenrola. O programa para endividados permitirá renegociações do cartão de crédito, cheque especial e do crédito pessoal e também do FIES. A proposta permitirá o uso de 20% do FGTS. Para repercutir o que está sendo chamado de Desenrola 2.0, Wilson Pedroso, consultor eleitoral, conversou com o TMC 360.
6: Próxima segunda-feira a gente vai observar, né, inclusive com um evento no Palácio do Planalto, com toda a pompa, etc e tal, evento do governo federal por conta do Desenrola. Ontem Lula fez um pronunciamento na TV, também no rádio, é um projeto para conseguir reduzir as dívidas das famílias brasileiras, né, muitas pes-

0: temos uma educação financeira. Eu, pelo menos, estudei em escola pública, estudei em escola particular, nunca tive nenhuma matéria sobre educação financeira. Fiz direito, nada sobre educação financeira. Acho que falta, acho que nesse momento é importante essa liberação do fundo de garantia, que vale lembrar que é dinheiro do trabalhador, né? O governo não está nem fazendo nenhuma grande bondade, porque já é o dinheiro do trabalhador, que é um dinheiro justamente para quando perde emprego, para alguma emergência, mas é importante. Rafael, você falou um negócio das pesquisas. A Real Time fez uma pesquisa outro dia, e a Quest, o Felipe da Quest, estava até explanando o porquê, né? Porque se fala muito o desemprego baixo, a economia melhorando, a renda per capita aumentando, e por que que existe um mau humor com o governo, a avaliação de governo continua ruim, a avaliação do presidente continua ruim. Ele falou três aspectos, e um dos principais, endividamento das pessoas. Endividamento, cartão de crédito, cheque especial, as bets agora, as bets entram também nessa questão de endividamento. Que por mais que as pessoas tenham uma renda per capita um pouco maior do que o anterior, o carrinho de supermercado continua vazio. E continua vazio, principalmente porque entra o dinheiro, entra no dia 5, no dia 7, 8 já não tem mais nada, por conta das dívidas. Cai na conta o salário, o cheque especial já come metade do que o cara recebeu. Aí vem cartão de crédito, vem tudo. Então, o que eles estão tentando é, de alguma forma, a liberação desse dinheiro para ver se o bom humor com o governo melhora. Mas, volta, a gente estava falando de educação financeira. Não adianta só liberar dinheiro. Tem que ter medidas de conscientização das pessoas. Porque eu escuto, tem pessoas que já estão falando, ah, vou ter um alívio. Mas aí, um minuto depois, ela já está falando de fazer outra dívida. Outra dívida. Então não vai resolver o problema. Vai ser um alívio momentâneo de algo que falta, algo maior, que é a educação financeira. Explicar as pessoas como deve tratar o dinheiro. Explicar as pessoas que cheque especial não faz parte de salário. Tem até o embaixador, o Gustavo Lima, fala assim: se eu ganho 10 e tenho 10 de cheque especial, eu tenho 20. Entendeu? E não é verdade. O cheque especial depois vai corroendo as condições financeiras dessa população. Então, eu acho que é importante, é um momento, justamente, é uma questão eleitoral para ver se melhora o humor da sociedade, da população com o presidente, com o governo. Mas, volto a dizer, é importante, mas falta muita coisa e falta medidas de educação financeira.
1: Medidas de educação financeira, medidas a longo prazo. É de praxe sempre em ano eleitoral que quem está no governo anuncie medidas financeiras que são chamadas de pacote de bondade. Ah, é só o Lula? Não. Na época, o ex-presidente Jair Bolsonaro também teve até bolsa taxista. Na época, ainda estávamos na esteira da Covid-19.
0: O Bolsonaro aumentou o Bolsa Família, deu aumento pro Bolsa Família no ano das eleições.
1: É de prática.
0: Não, eu tô falando. É algo eleitoral. Mas é da política, né? Não é do presidente. Se você perguntar, os governadores estão fazendo bondade com o ICMS. Uhum. Todo mundo faz bondade e faz bondade com o nosso dinheiro.
1: Pensando neles.
0: Pensando neles, é isso.

5:32 pelo horário de Brasília. Muito bom dia a você que sintoniza a TMC. A Casa Branca declarou ao Congresso dos Estados Unidos o encerramento das hostilidades com o Irã. A notificação foi enviada nesta sexta-feira ao presidente da Câmara e a declaração ocorreu um dia após o vencimento do prazo de 60 dias estabelecidos pela Lei de Poderes de Guerra para que o Legislativo autorizasse a continuidade das operações militares. Tropas americanas permaneceram mobilizadas no Oriente Médio. O presidente Donald Trump informou formalmente que as operações militares contra o Irã, iniciadas em 28 de fevereiro de 2026, chegaram ao fim. Trump escreveu na correspondência oficial: as hostilidades que começaram em 28 de fevereiro de 2026 foram encerradas. O prazo legal terminou na quinta-feira, sem que o Congresso realizasse votação sobre o tema. Trump classificou o Irã como uma ameaça significativa.

0: ativa aos Estados Unidos e às Forças Armadas Americanas. A declaração indica que a crise não foi completamente resolvida, apesar do anúncio de encerramento das hostilidades. O show da Shakira também muda as tendências da cidade maravilhosa. Os acessórios temáticos da colombiana estão bombando e até penteados para o show já se tornaram febre. A Rebeca Renzi traz as informações.
1: A vinda da Shakira movimenta mais do que os hotéis da cidade. A beleza latina da cantora colombiana inspira as cariocas a descobrir novos cortes e cores de cabelo. Com o show se aproximando, o público vai até os salões de beleza para se arrumar para o evento. Segundo o Edward Fernandes, os visuais show ready foram os mais procurados nos últimos dias. Entre os pedidos estão ondas naturais, cabelos volumosos, tranças desconstruídas e makes com brilho e olhar marcado, mostrando um visual prático para quem vai enfrentar a multidão, mas sem perder o impacto. Alguns salões no Rio já até se especializaram nas madeixas loiras da cantora. A tendência não é só para a beleza. No Saara, um centro popular de compras no centro do Rio, o público procura um look e os acessórios perfeitos para curtir o show. O Antônio Oliveira veio de Belém, no Pará, e já está preparado.
2: Ah, eu já comprei camisa, copos, enfeites de maneira geral, né?
1: São 800 milhões de reais movimentados na economia carioca durante o período do show. E o número se reflete nas ruas. Entre bolsas, leques, faixas, acessórios e bandeiras, as homenagens para a colombiana não param.
0: E a hora da coluna Sem Dó, do escritor e filósofo Luiz Felipe Pondé. O assunto de hoje é a rejeição de Messias à vaga de ministro do Supremo Tribunal Federal.
3: Sempre um prazer conversar com vocês.
4: Pondé, a gente tem que falar sobre a rejeição de Messias à vaga de ministro, mas depois eu quero te fazer uma pergunta sobre dilema ético, dilema da vida, os dilemas éticos que a gente está vivendo nos dias atuais, porque eu estou estudando ética e eu quero debater isso com você. Mas vamos primeiro à vaga de Messias. O que que você analisou dessa semana que foi para lá de confusa e fervorosa?
3: Então, Joana, assim, eu devo dizer de partida que eu lamento o que aconteceu com a pessoa Jorge Messias, né? Assim, eu vi trechos da sabatina, o esforço dele, e é claro que ele estava ali porque queria, né? É um cargo super vaidoso e tal, para todos os ministros, mas ainda assim ele acabou servindo como uma espécie de bode expiatório, né? Que é o jogo político. Depois de, sei lá, desde 1894 não se recusava uma indicação para o STF, e não é por convergência e amor à pátria que isso sempre acontecia, né? Era porque se fazia acordos, né? Se entrava em contratos, conchavo para cá, conchavo para lá, e ninguém, o Senado não recusava um candidato. E eu acho isso significativo, porque assim, afirmar que, bom, agora o Messias é muito petista, muito alinhado, o que é muito provavelmente verdade, mas até aí isso nunca foi problema. O Flávio Dino também é super alinhado, o Zanin era advogado do Lula, o André Mendonça terrivelmente evangélico no tempo do Bolsonaro, também super alinhado. Não acho, é evidente que não foi isso, né? Assim como ele foi rejeitado, muitos outros foram aceitos em condições muito semelhantes. É que nesse momento interessou ao Senado, quer dizer, já indicar, tipo, olha, Lula vai perder a eleição, desista de concorrer, né? Ao mesmo tempo, uma indicação para o próprio STF, olha, a gente está ficando forte, a gente uma hora dessa dá uma empichada em um de vocês, então tratem de baixar um pouco a bola. As próprias suspeitas de que haveria jogos entre os ministros a favor e contra o Messias, e um recado para o Lula, né? Tipo assim, olha, Lula, está passando o seu tempo, está acabando o seu tempo. E o Messias, então, a pessoa do Messias, o candidato, ele serviu assim como o que se chama aquele que é sacrificado em nome de um projeto político, entende? De uma organização olhando para as eleições, e eu lamento muito por ele, né? Pela pessoa do Jorge Messias, sem dúvida nenhuma, mas é um jogo político e ninguém foi aceito nunca por grandes qualidades nos últimos tempos, sabe, Joana? Assim como ele foi recusado agora, não tenho como avaliá-lo, não sou da área, mas não acredito, nem foi aprovado tanta gente nos últimos anos por grandes qualidades jurídicas, nem tampouco ele foi recusado por questões jurídicas.
4: Pois é, Pondé, chama muita atenção esse acordo que está explícito, está na cara. A gente vê essas articulações acontecerem, então a gente vê a política de fato sendo deixada de lado, ou melhor, os critérios técnicos para que a política, não na sua melhor essência, ela aconteça. Agora, sobre esse dilema ético, como é que a gente está vivendo hoje, Pondé? Porque, sei lá, se a gente pensar daqui a 100 anos, como é que vão olhar para trás e ver como a nossa política está acontecendo? É da mesma forma que a gente olha para o passado e a gente, às vezes, até dá uma risada, fala, vejam bem como eles viviam naquela época, que bobos, olha onde a gente está agora. É isso, Pondé?
3: Olha, é muito possível que sim, né? Ah, contanto que, é claro, sendo otimista e não achar que pode ficar pior, né?
4: Então, você pior é otimista, Pondé? Nossa, obrigada tentando, por isso nessa, né, sexta-feira.
3: É, não é assim, você sabe, você já me perguntou. Eu, como não sou verdade, uma pessoa com muita esperança, a esperança sempre me encanta, né?
4: Verdade.
3: Quando eu a vejo em algum lugar. Mas, assim, sendo otimista no sentido de que o mundo pode piorar muito, né? Assim, o mundo... pode ter, por exemplo, muito pouca gente no pé que vai a reprodução humana, a espécie nos lugares mais afluentes, ela nasce cada vez menos. Basta as pessoas olharem para a sua própria família, filhos, netos, netos cada vez menos, sabe? O que eu quero dizer com isso? Se continuar, tipo, parecido, é muito provável que se olhe para trás e diga, olha como a política brasileira sempre foi ruim, olha quantos políticos irresponsáveis, olha como eles não davam a mínima bola para o país, né? Então, aí quando você fala que ri, né? Olha lá como aquele povo pensava. Eu vou te dar um exemplo. Durante muito tempo, em aula de graduação, eu falei para os alunos, olha, o importante é você tentar imaginar do que vão rir de nós no futuro, uhum, né? Como a gente ri de gente do passado, olha, eles achavam que índio não tinha alma, não sei o que, os indígenas e tal. Mas agora, por exemplo, talvez daqui a algum tempo olhem para trás e digam, olha só, eles reproduziam via sexo, olha como era atrasado, confundia prazer sexual com reprodução humana. Reprodução humana é coisa séria, você faz em laboratório, com inteligência artificial. E olhem para trás e digam, mas que povo atrasado que confundia sexo com reprodução humana, né? E ao mesmo tempo, talvez se olhe olhando para trás, para a política daqui, diga, olha, aí você é otimista, quer ver? Olha como o Brasil era corrupto, como é que alguém, como você bem disse, cada vez mais é evidente que não são critérios técnicos, né? Não são, né? E assim, sabe aquela anedota que eu gosto de citar, quer dizer, a mulher de César tem que, não basta ser honesta, tem que parecer honesta, né? Essa anedota romana. Os políticos hoje no Brasil, os poderes, não só os políticos, o poder judiciário também, passa por uma situação que parece assim, olha, a mulher de César, ela não é honesta e não está nem querendo parecer honesta. Sabe? Uhum. Tá mandando um recado assim de que a gente faz o que a gente quer mesmo. E foi o caso agora. É claro que a oposição está comemorando, o Lula está super acuado, foi uma humilhação, inclusive, para o próprio Jorge Messias. Significa que a política está ficando violenta. Né? Ela está ficando violenta e a gente deve ter uma eleição bem violenta.
4: Ainda bem que a gente tem você aqui com a gente para nos ajudar a entender o que está acontecendo. E Pondé, na semana passada, você e eu estávamos com exatamente os mesmos óculos redondos, com uma armação fininha. E essa semana a gente está com os mesmos óculos diferentes. Agora uma armação de tartaruga, assim, mais escura e
3: isso aí.
4: Oval. Olha, não combinamos.
3: É.
4: Semana que vem a gente tenta uma... outra armação diferente. Até lá.
3: Até lá. Obrigado. Prazer falar com vocês. Beijos.
4: Beijo, Pondé.
3: Tchau, tchau.
0: 5h43 pelo horário de Brasília. Esse ano faz uma década da criação do Marco Legal da Primeira Infância, que define as diretrizes para o desenvolvimento de crianças de até 6 anos. Em 2025, o governo federal lançou a Política Nacional Integrada da Primeira Infância para unificar o planejamento dos estados e municípios para ambientes adequados para as crianças desta faixa etária. No último mês, o Ministério da Educação fez uma pesquisa voluntária para entender melhor o alinhamento de estados e municípios com a política nacional. Os dados só devem ser divulgados no segundo semestre, mas levantamentos independentes apontam que ainda há muito a fazer para se ter um espaço adequado para as crianças. A reportagem da Júlia Takahashi e do Renan Honorato mostra uma das creches de São Paulo que se destaca entre outras escolas da capital e que atende às necessidades básicas do desenvolvimento infantil.
5: Brincar, aprender e ser cuidado. É assim que deveria começar a vida de toda criança na primeira infância, fase que vai do 0 aos 6 anos de idade. É nesse período que se formam as bases do desenvolvimento humano. Ter acesso à educação, à saúde, à alimentação adequada, à segurança e ao convívio familiar faz diferença não só no presente, mas ao longo de toda a vida. Na creche Ruth Vidal, na Lapa, Zona Oeste de São Paulo, esse cuidado aparece nos detalhes. Entre atividades, rotina organizada e espaço para brincar, as crianças têm acesso a uma estrutura pensada para essa fase da vida.
6: E o que vocês mais gostam de fazer aqui na escola?
7: Eu gosto de brincar, desenhar e ver meu irmão. Eu gosto de brincar de pega-pega. Brincar de pato ganso.
5: Mas essa ainda não é a realidade de todas. O IBGE, Instituto Brasileiro de Geografia e Estatística, mostra que 3 em cada 4 cidades não possuem um plano unificado para essa faixa etária. Há 10 anos, o Marco Legal da Primeira Infância deu os primeiros passos para que situações como essa fossem exceção. Mas foi só no ano passado que o governo federal resolveu tirar do papel o Plano Nacional da Primeira Infância, como comenta Marina Fragata, diretora de Políticas Públicas da Fundação Maria Cecília Souto Vidigal.
8: Quando a gente pensa que passamos uma década, né, e perdemos ou minimizamos, né, a possibilidade de fazer uma política mais robusta, integrada, colocar um plano nacional, né, em ação, certamente a gente perde como país.
5: Essa unidade na Zona Oeste foi inaugurada anos depois da criação do Plano Municipal pela Primeira Infância em 2018, pela Prefeitura de São Paulo. Natália Gosmano, coordenadora da creche, detalha as principais atividades das crianças na unidade.
9: Aqui nós acolhemos a criança, elas são incentivadas a criar, a pensar, a investigar, né? E sempre trazendo as diretrizes como currículo da cidade, currículo antirracista.
5: Mas o desenvolvimento infantil não acontece só dentro da sala de aula. Ele também depende do vínculo, da escuta e da relação com as famílias. Como reforça a diretora da unidade, Daiane Machado.
10: Nós temos um contato quase que direto com essas famílias diariamente, na entrada, na saída. E para qualquer emergência também, eles estão muito próximos.
5: Quando escola e família caminham juntas, os impactos aparecem no desenvolvimento das crianças. Mas garantir esse padrão de atendimento ainda é um desafio no país. Em uma iniciativa inédita, a Fundação Maria Cecília reuniu em uma plataforma os dados sobre a primeira infância. Segundo o levantamento, em 2024, 38% da população infantil era atendida por creches no Brasil. Para especialistas, investir na primeira infância não é apenas uma política social, é uma estratégia de desenvolvimento. O ganhador do Prêmio Nobel de Economia, James Heckman, mostrou que a cada dólar investido até os 6 anos de idade, há um retorno de 7 dólares. Ou seja, para cada real investido na primeira infância, a sociedade economiza 7 vezes em outras frentes, como saúde e serviços sociais. A Fundação também alerta que as políticas públicas voltadas à primeira infância ainda são recentes e precisam de continuidade, já que é na primeira infância que começa, de fato, o futuro de um país.
0: O Ministério da Educação reforçou que a participação na pesquisa é voluntária e ressaltou que vai prestar assistência técnica para os estados e municípios que ainda não têm um plano conseguirem elaborar maneiras de cumprir a política nacional integrada da primeira infância. Doze minutos para 6 da manhã, muito bom dia a você que sintoniza a TMC, nós continuamos com as informações mais importantes para você começar o seu sábado. E ó, no Rio de Janeiro tá valendo de tudo para conseguir um espaço no setor VIP do show da Shakira na praia de Copacabana. Os fãs participaram de uma competição de uivo para concorrerem a ingressos desse espaço VIP. O Rafael Alves esteve por lá e conta tudo de tão inusitado pra gente.
11: Até onde você iria pelo seu ídolo? Aqui em Copacabana, na zona sul do Rio, fãs da cantora Shakira encararam um desafio inusitado. Entrar em uma cabine e uivar para tentar garantir um lugar VIP no show. A ação aconteceu na estação de metrô Cardeal Arco Verde, onde foi montada a chamada cabine. Por lá, os participantes precisaram imitar o som de uma loba, uma referência ao do sucesso da artista, e atingir pelo menos 120 decibéis. Conhecido como Alcateias, os fãs entraram na brincadeira em busca de um espaço privilegiado em frente ao palco. Os 15 primeiros clientes de um banco patrocinador do evento que alcançasse esse nível aí conseguiam levar os ingressos VIPs. As primeiras ganhadoras mostraram pra gente como foi a experiência de uivar.
12: A gente estava aqui na fila só procurando técnicas vocais para a gente conseguir chegar no tom maior, assim, né? E aí, então, eu coloquei ele tudo em prática, tentei, né? Porque eu estava bem nervosa, não sei nem se eu consegui colocar tudo, mas saiu, né? Ó, foi assim.
13: Aí a gente fez assim, ó. Vamos lá. Né? E ganhei, uivei.
11: Elas também destacaram a relação com o artista e a representatividade que a Shakira tem.
12: Eu cresci ouvindo Shakira, ela foi a minha maior inspiração porque eu toco violão, toco guitarra também, eu já fiz aula de canto. Então ela foi uma das minhas primeiras influências, assim, né? Se não dizer a maior. E eu vim lá de Ribeirão Preto pra vir aqui pro show e assim...
13: E eu acho que a Shakira, ela sempre passou pra mim uma sensação muito legal de que é possível ser intensa e apaixonada e não ter medo de ser julgada, sabe? Então ela pra mim representa muito isso, assim, as músicas dela também. E é a primeira vez que eu vou assistir o show dela.
14: Mas a minha história com ela ganhou novos capítulos quando eu me mudei pra Colômbia. Eu morei lá bastante tempo. E teve uma música dela que me acompanhou nessa transição, que é La Bicicleta.
11: O show da Shakira acontece nesse sábado e deve reunir cerca de 2 milhões de pessoas na praia de Copacabana, aqui no Rio de Janeiro. E para quem pretende ir, a principal recomendação é priorizar o uso do transporte público.
0: Rita Lee, uma autobiografia musical, está em cartaz no Teatro Porto, em São Paulo. A peça tem sessões todas as sextas e sábados, às 8 horas da noite, e aos domingos, às 5 horas da tarde. A Estela Ribeiro conversou com o Mel Maia, que estrela a produção, e a gente confere essa reportagem.

0: Mel, Lisboa, que sucesso, tantos anos em cartaz. O que é que mudou lá do comecinho pra cá?
1: Ah, muita coisa muda, né? O teatro é vivo, é um organismo. Ele nasce e morre todos os dias. Mas à medida que ele vai nascendo e morrendo, ele também vai se transformando. A gente vai aprendendo com a plateia. A plateia joga com a gente. E a gente vai burilando, lapidando o espetáculo, vai aprendendo os tempos, vai... É um privilégio poder fazer um espetáculo por tanto tempo, porque a gente tem essa oportunidade de aprender com o próprio espetáculo. Chega mais, chega mais, chega.
0: Chega mais, chega mais, chega. Mel, você vive numa correria. É cinema, é teatro, é televisão. Você tem aquele momento do ritual do teatro, de chegar, respirar, ter o seu tempo ali de se maquiar? Como é que é essa transição dos mundos para você?
1: Olha, eu confesso que eu não tenho muito, não. Para mim, assim, eu tenho o que eu preciso fazer pro meu corpo. Aquecer minha voz, dar uma esticada no corpo, porque eu preciso não me machucar nem vocalmente, nem fisicamente. Vocalmente também é fisicamente, então assim... Mas assim, eu sou super profana nesse sentido. Eu tô no camarim me maquiando e contando fofoca, e é isso.

0: você transita por personagens muito diferentes, inclusive no teatro. Recentemente te assisti com Madame Blavatsky, agora com a Rita. Qual é o chipzinho que a atriz coloca em ação uma hora e a outra?
1: Ah, são processos diferentes, ainda mais o teatro, que a gente tem um processo de ensaio intenso. São coisas completamente diferentes. Agora a gente volta em cartaz com a Blavatsky, que a gente vai ficar às terças, segundas e terças. E aqui de sexta a domingo com a Rita. São coisas completamente diferentes. E esse exercício é muito enriquecedor. Então, assim, é cansativo? É. Mas, pra mim, como artista, eu penso sempre em melhorar o meu trabalho, em conseguir adquirir mais ferramentas. E essa é uma chance incrível de fazer isso.
0: Abriu uma portinha para o teatro musical? Você tem vontade de contar outras histórias a partir de agora?
1: Olha, eu me considero uma atriz que canta dentro do que precisa, mas eu sei das minhas limitações no canto. Então, assim, eu adoro teatro musical, mas eu sei das minhas limitações. Então, assim, a Rita é uma outra coisa, a atriz vem primeiro, né? Mas, óbvio, se tiver alguma outra oportunidade que seja parecida com a da Rita, em que a atriz venha primeiro da cantora, né? Vem à frente da cantora, estamos aí.
0: Mel, eu curiosamente assisti o Madame Blavatsky no dia que a Rita tinha morrido. Você fez uma homenagem para ela naquele dia. Como é que é manejar esse tema, né? Porque quando você começou a pesquisa, a Rita estava viva ainda, chegou a assistir. E agora, como é que é lidar com esses dois mundos?
1: Ah, para mim é uma abertura também até para minha própria espiritualidade, né? Porque que incrível que você foi nesse dia. Porque naquele dia que eu me dei conta que as duas morreram no mesmo dia. E a partir daquele dia eu comecei a dedicar todos os espetáculos da Madame Blavatsky à Rita, porque eu acho que as duas estão muito conectadas. A Rita estudava a Blavatsky e nenhuma das duas personagens fui eu que pedi, fui eu que fui atrás. A Rita foi um convite do Márcio Massena, que é um dos diretores do espetáculo, junto com a Débora Dubois. E a Blavatsky foi um presente da autora do texto, que é a Cláudia Barral. Quando a gente estava buscando o texto, ela falou, olha, eu tenho esse. E aí eu li, me interessei muito por tudo, já conhecia minimamente a história da Helena Blavatsky. Mas não foi uma coisa que eu pedi, que eu fui atrás. E aí, de repente, eu me vejo no meio das duas, as duas morrem no mesmo dia, eu falo, não é possível que seja uma coincidência, sabe? É muita coisa.

0: O Copacabana Palace virou um ponto de concentração de fãs da Shakira que tentam chegar mais perto da artista. Os Wolves, como são conhecidos, cantam, dançam e se animam à espera de um tchau da cantora. E o Rafael Alves traz os detalhes pra gente.
1: Centenas de fãs da cantora Shakira se reúnem na porta aqui do Hotel Copacabana Palace, na zona sul do Rio de Janeiro, para ficar mais perto da ídola, enquanto não chega a hora do show. Eles aguardam uma cena ou aquele tchauzinho ali da janela do quarto. A Carolina Chacon mora aqui no Rio de Janeiro, mas alugou um apartamento em Copacabana só para ficar mais perto da ídola e não perder nada.
2: Ontem eu vim cedinho, né? Fiquei aqui, mas eu voltei para casa. Mas eu já peguei uma acomodação aqui do ladinho do Copacabana Palace, já para ficar bem pertinho e não perder nada, né? Não ter esse traslado para casa, né? Não perder tempo, poder estar aqui para qualquer coisa que acontecer. Então eu cheguei cedinho hoje, já estou por aqui, vou dormir aqui para ficar perto e amanhã, com certeza, bem cedinho, eu já estou me preparando para vir para cá, para ficar no aquecimento com a galera, para de noite a gente entregar tudo.
1: Outra pessoa que ficou aqui na frente do hotel é a Jaqueline Costa. Ela disse que ouvia as músicas da cantora quando estava com câncer e que não vai sair daqui sem o tchau da ídola.
3: O que me faz estar aqui é o carinho imenso que eu tenho por ela. Eu venci um câncer escutando as músicas dela e para mim ela é muito importante. Então não gosto de falar que eu já me emociono muito. Hoje é meu primeiro dia aqui porque eu trabalho de limpeza. E assim, é meu primeiro dia, que eu tô de folga hoje, mas ela vai aparecer, tá? Hoje eu não vou sair pra comer pra nada, ela vai estar aqui.
1: A cada momento que passa, a expectativa só aumenta pro show e o palco montado nas areias da Praia de Copacabana é o maior das 3 edições do Todo Mundo no Rio, com cerca de 1.500 metros quadrados e mais de 55 metros de altura. O levantamento da Prefeitura do Rio prevê que 2 milhões de pessoas acompanhem o show na praia e que o evento movimente mais de 800 milhões de reais na economia carioca. Durante a madrugada, agentes da Secretaria Municipal de Ordem Pública apreenderam garrafas de destilados, carrinhos e várias estruturas no segundo dia da já conhecida Operação Tatuí, que busca itens enterrados nas areias da praia. Os fiscais também desmobilizaram dois acampamentos e prenderam um homem que tentava extorquir uma vítima ao vender uma caipirinha por R$ 1.800.
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0: 6:01, bom dia. O presidente da Câmara dos Deputados, Hugo Mota, decidiu alterar a rotina da programação da casa e convocou sessões deliberativas do plenário de segunda a sexta da próxima semana, com o objetivo de acelerar a tramitação da PEC, que trata a escala 6x1. A medida busca agilizar a contagem do prazo para a apresentação de emendas na comissão especial responsável pela proposta, considerada uma das discussões mais sensíveis no debate trabalhista recente. Um dos pontos que chama a atenção é a mudança no calendário tradicional. A Câmara vai funcionar com votações também na segunda e na sexta, algo incomum na dinâmica do Legislativo, onde esses dias normalmente têm agendas reduzidas. A estratégia indica uma tentativa clara de dar celeridade ao andamento da PEC da escala 6x1, antecipando etapas e encurtando prazos dentro do processo legislativo. Michele Bolsonaro usou as redes sociais nesta sexta-feira para informar que o ex-presidente Jair Bolsonaro passou por uma cirurgia concluída com sucesso. Jair Bolsonaro foi internado na manhã desta sexta-feira no Hospital DF Star, em Brasília, para passar por uma cirurgia no ombro. Em nota, o DF Star afirmou que a cirurgia foi bem sucedida e que, no momento, O ex-presidente encontra-se internado em uma unidade de internação para controle de dor e observação clínica. O procedimento cirúrgico tinha o objetivo de tratar uma lesão no manguito rotador direito. Michele Bolsonaro divulgou a informação sobre o término bem-sucedido da intervenção no mesmo dia. A cirurgia foi autorizada pelo ministro do Supremo Tribunal Federal, Alexandre de Moraes, responsável pela execução penal do ex-presidente. Há uma semana, o procurador-geral da República, Paulo Goné, havia enviado ao STF parecer favorável ao pedido do ex-presidente Jair Bolsonaro para deixar a prisão domiciliar e fazer a cirurgia no ombro. Por decisão do ministro Alexandre de Moraes, de 24 de março, Bolsonaro está em prisão domiciliar humanitária após deixar o mesmo hospital privado na capital federal, onde esteve internado para tratar um quadro de pneumonia bacteriana. O presidente Lula afirmou nesta sexta-feira que disponibilizou apoio federal para as autoridades de Pernambuco em razão das fortes chuvas que atingem a região metropolitana de Recife e outras cidades do estado. Nas redes sociais, ele disse ter conversado com João Campos, ex-prefeito de Recife, e com o senador Humberto Costa. E ele escreveu: "Determinei imediatamente o pronto atendimento federal às autoridades locais. A Agência Pernambucana de Águas e Climas, a APAC, colocou a região metropolitana de Recife e a região da Mata Norte em estado de alerta, com avisos meteorológicos mais graves, o vermelho. Ainda de acordo com a agência, a tendência de precipitação de sábado é de chuva moderada a forte na zona da mata e região metropolitana." E após a repercussão negativa por ter criado um penduricalho de R$14 mil mensais, o Tribunal de Justiça do Paraná decidiu cancelar o adicional destinado a juízes. O aditivo seria pago para os magistrados por atividades de orientação a estagiários e residentes jurídicos. Segundo o TJ, a suspensão aconteceu antes do pagamento e ninguém recebeu o adicional. O órgão especial do Tribunal de Justiça do Paraná havia aprovado a resolução na segunda-feira. O texto regulamentava as atividades de magistrado tutor, supervisor de estágio e formador exercidas pelos juízes do estado. Os magistrados recebiam retribuições financeiras por orientar estagiários e residentes em formação jurídica em seus gabinetes. Os magistrados paranaenses seriam classificados como professores para receberem valores adicionais. As atividades eram básicas de acompanhamento e orientação profissional de subordinados. Essas funções já estão previstas entre as atribuições regulares dos juízes. Horas após a divulgação de uma matéria do jornal O Estado de São Paulo, a presidência do Tribunal de Justiça do Paraná determinou a revogação da resolução. E em nota oficial, o órgão justificou o cancelamento. O objetivo era evitar a possível consolidação de regime jurídico eventualmente dissociado da orientação recente do Supremo Tribunal Federal quanto aos parâmetros remuneratórios do serviço público brasileiro. O órgão também apontou necessidade de melhor avaliação do impacto orçamentário da medida. O Supremo Tribunal Federal restringiu recentemente o pagamento de supersalários à magistratura. Benefício criado pelo Tribunal de Justiça do Paraná burlaria a decisão do Supremo e descaracterizaria o exercício de magistério. A resolução considerava os juízes como professores. O ministro das Relações Exteriores brasileiro e o governo espanhol divulgaram uma nota conjunta nesta sexta-feira repudiando a captura de um brasileiro e um espanhol por forças de Israel. A determinação ocorreu em águas internacionais próximas à Grécia. Os dois governos exigiram a libertação imediata dos cidadãos. Forças israelenses interceptaram embarcações da flotilha Samud em águas internacionais na região grega. Os demais passageiros e tripulantes desembarcaram na ilha de Creta. Os dois detidos foram transportados para o território israelense. O Itamaraty convocou o encarregado de negócios da Embaixada de Israel no Brasil para prestar esclarecimentos sobre o caso. 6:08 pelo horário de Brasília. Muito bom dia a você que sintoniza a TMC. Vamos à previsão do tempo para todo o país neste sábado. Fim de semana começa com mudanças importantes no tempo em todo o país. A atuação de uma frente fria no sul e a umidade elevada em outras regiões aumentam o risco de chuva forte em vários pontos, enquanto o calor e o tempo seco ainda predominam em parte do país. Amanhã do Curitibano começa com muitas nuvens e condições para chuva ao longo do dia, viu? Há riscos de pancadas moderadas a forte, com trovoadas e por causa de frente fria que avança pela região. As temperaturas caem à noite e os ventos podem soprar com mais intensidade. Já em São Paulo, o sábado começa com tempo firme, sol entre nuvens e temperaturas em elevação. A partir da tarde, a chuva avança pelo litoral e pode chegar à capital à noite, ainda de forma fraca e isolada. No Rio de Janeiro, o dia será de sol e calor, com aumento de nuvens ao longo do dia, mas sem previsão de chuva significativa neste sábado. Em BH, o tempo segue firme na maior parte do dia, com sol e temperaturas altas, e há chances de chuvas mais localizadas entre a tarde e a noite, especialmente no nordeste de Minas. Em Brasília, o sábado será de tempo aberto, com sol forte e calor predominante. A umidade do ar fica baixa durante a tarde e não há previsão de chuva significativa. E para fechar, em Recife, o tempo segue instável, com muitas nuvens e pancadas de chuva ao longo do dia. Há risco de chuva moderada a forte em alguns momentos, com possibilidade de acúmulos mais elevados. 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
8: Olá, olá! Sejam muito bem-vindos ao Corre TMC. Eu sou Mirelle Mosquela. Quem cedo madruga já correu 2 quilômetros? E você, me diz, já fez a sua corridinha hoje de manhã? Já acordou? Já madrugou? Ou você é daqueles que prefere, claro, correr, mas pro final do dia, pegar aquele pôr do sol maravilhoso? Não importa. O que importa neste momento é você tirar o popô desse sofá e fazer uma atividade física, não é verdade?
9: É assim que
8: fica
9: bom.
8: Por que eu ri? Por que eu tava rindo?
9: Assim que fica bom, porque você tá imaginando as pessoas tirando o pepô do sofá.
8: Claro, com certeza.
9: É do jeito que a gente gosta, é o povo saindo assim, né?
8: Ah, meu Deus do céu, esse meu produtor Henrique me mata.
9: Levantando a busanfa do sofá.
8: É isso!
9: Partindo pra corrida.
8: André Galvão, bem-vindo, meu parça, você tá bem?
9: Tudo bem, Mimi? Você tá bem, né?
8: Tudo ótimo, graças a Deus.
9: Tô vendo que você tá bem.
8: Mais um final de semana maravilhoso, já corri. E você, isso, correu essa semaninha?
9: É, ainda preciso encaixar essa semaninha, ainda não consegui.
8: Foi difícil?
9: Os meus 5 quilômetros ainda não consegui.
8: Ah, mas é isso.
9: De rodada da Sula não é fácil.
8: Mas... é isso, mas uma hora encaixa, não é verdade? Ó, você pode mandar sua mensagem pra gente, o WhatsApp, você tá acompanhando a gente, claro, aqui pelo dial, né, da TMC 100.1, mas também pode acompanhar a gente através lá do YouTube, @TMC Esportes. E o nosso WhatsApp? E galera, manda o WhatsApp pra gente, né?
9: Queremos ouvir a sua voz, queremos ouvir as suas histórias. DDD 11-3025-1001. DDD 11-3025-1001. Mande sua mensagem pra gente, como você corre, com quem você corre, por que você corre, quando você corre. Nós queremos colocar você no ar aqui no nosso Corre TMC. Pode ser por áudio ou por vídeo.
8: Por vídeo? Não, é isso aí, gente. Então, manda bala que a gente tá esperando. Hoje, o nosso convidado, ele é brabíssimo demais. Sabe aquele cara que, assim, uma hora ele até se desencontrou na vida, mas a corrida trouxe ele de volta para uma direção, para um caminho do bem. Então, assim, gente, fiquem com a gente no Corre, porque essa história vai te impactar e vai te trazer também muita inspiração. Ele é um grande exemplo de como você consegue mudar e dar uma reviravolta na sua vida pro lado do bom, né? Do lado bom, pro lado da atividade física. Muito bem-vindo, Caio Meca. Bem-vindo, Caio.
10: Muito obrigado, Minella, André. Eu agradeço muito pela oportunidade de estar aqui, poder contar um pouco da minha história hoje. De verdade. Bom, tem que começar a correr esses 5km aí, André. Tem que sair.
8: O Caio é dos meus. Já começou cutucando, gostei.
9: Todo convidado que vem aqui vai meter pressão em mim. Não é possível, cara.
8: Caio, olha, a gente tem que saber, assim, primeiro falar que correr 5km não é pra qualquer um, né? Não é todo mundo que corre 5, vai.
10: É, não tem como também falar dessa forma assim, correr 5km é fácil. Começa pouco, vai aumentando a distância, né? Porque, queira ou não, são 5 mil metros, são 50 quarteirões, então é bastante coisa.
8: É isso aí, são quantos quarteirões?
10: 50 quarteirões, né?
8: Eita, Galvão, você é brabo, hein? 50 quarteirões, bicho.
9: Eu nunca tinha parado pra pensar nisso, né? Nunca tinha feito essa métrica. Então eu corro 50 quarteirões, gostei, cara.
8: Mas 50 quarteirões não é de lanche não, tá? 50 quarteirões, é naquele lanche não, tá?
9: Não.
8: É pra corrida mesmo.
9: É correndo.
8: Essa é boa, né? Agora, ô Caio, quem é você no corre? Fala pra gente.
10: Cara, eu sou o que madruga. Sou o que madruga, que acorda 4 da manhã e sou uma pessoa diurna. Eu sou esse cara que chegou 7 horas da manhã e já terminou 20km.
8: Caraca!
9: Meu Deus do céu, sério mesmo?
10: Hoje eu sou, né? Me tornei, depois de muito, muito que apanhei, acabei me tornando.
9: Por que você apanhou?
10: Cara, apanhei na vida com muito cedo, né? Tive uma história que acabou mudando a minha vida, né? Quando eu era mais novo, que quando eu tinha cerca de 15 anos, né? Mais ou menos. Eu acabei, comecei a namorar, né, tive muito cedo na formação, adolescência, terminei o relacionamento e falei, pô, sabe aquele pensamento de vamos aproveitar a vida? E aí eu era bem focado na academia, mas me desandei em tudo, acabei em alguns caminhos ruins, drogas, né, como já pegou muita gente também, inclusive parceira que corre comigo, a Ana Animal.
8: Maravilhosa. Ana Animal está um sendo convidada para vir para cá. Ela é um grande exemplo. E aí você conseguiu, primeiro que o seu sonho ali era ser fisiculturista.
10: Isso! Quando eu era mais novo, eu tinha esse sonho, eu comecei a treinar na academia e comecei a pensar, poxa, eu sempre fui uma pessoa muito competitiva em qualquer esporte, né? Então, eu sempre pensei, poxa, eu quero entrar em alguma coisa para poder competir com isso. Seja desde pequenininho, jogando futebol, jogando qualquer coisa, era para competir. Então, após isso, eu saí da academia, tenho esses caminhos, fiquei um tempo aí meio desandado, mas passei por duas internações e na segunda foi onde eu conheci a corrida.
8: Que incrível, cara, que história.
9: É, e a gente percebe que o Caio, ele se emociona ao falar do assunto, né, Caio? Porque eu imagino que tenha sido realmente um período muito difícil para você.
10: É um assunto não delicado nem até porque eu olho para a minha própria história, né? E eu penso que tem muita gente que não se encontrou dessa forma ainda, porque eu acredito que todo mundo pode. Lá dentro da clínica, primeiro eu me encontrei com Deus, né? Que me apresentou o esporte. É até engraçado a história. Eu falo que, sabe aquela frase, Deus escreve certo por linhas tortas, e tava voltando a querer fazer academia. Falei, poxa, vou começar a puxar ferro de novo lá dentro.
8: Lá dentro você te...
10: Dentro da clínica, da reabilitação.
8: Uhum.
10: E ali fui jogar futebol um dia. Nunca jogava. Fui jogar, quebrei a mão. Falei, agora que eu voltei com o esporte, tô engessado.
8: Não acredito. Mas lá na reabilitação, tinha também atletismo? Ou não? Tinha uma...
10: Começou a ter por causa de mim. Sim.
8: Olha, porque você chegou a falar para as pessoas que trabalham lá, assim, poxa, eu queria correr. Como é que foi?
10: Foi até engraçado, né? Eu decidi entregar tudo, só comecei, eu falei, poxa, tô com o braço engessado, não posso puxar ferro, não posso jogar futebol, que vão ver eu jogando numa bela noite. Não recomendo que ninguém faça isso, tá? Fiquei a noite inteira retirando o meu gesso.
11: Meu Deus!
8: Doideira!
10: Isso.
11: E... Mas você tava, você se sentia bem?
10: É, foi depois de um mês já.
11: Claro.
10: Só tinha dado um trinco, né, na minha mão. E aí o que aconteceu? Eu falei, vou começar a correr. E aí eu delimitei, pedi autorização, já fazia parte da segurança ali também para ajudar. Então eu delimitei um percurso de 375 passos de um metro. Eu dei 375 passos de um metro e eu tinha um caderninho que eu pedi pro meu pai enviar para mim, um caderninho e uma caneta. E eu fazia. Ficava o horário de descanso do almoço inteiro, rodando esses 375. Então eu sempre delimitava uma loucura para quem tava começando. Eu comecei com 20 voltas disso por dia.
8: 20 voltas, depois 300 e poucos passos, é isso?
10: Eu fazia 20 voltas nesse percurso de 375
8: metros,
10: isso. E caramba, depois eu comecei a fazer só 40 voltas, todos os dias.
8: E aí depois...
11: Mas isso caminhando.
10: Correndo.
11: Já correndo.
10: Já comecei correndo. Terminava, não aguentava nem o próprio corpo.
11: Nossa.
10: Mas, e o próprio pé. Mas respondendo a sua pergunta, como isso tudo começou, foi um funcionário que corria de Santos, me viu correndo e me chamou no meio da corrida e falou, eu vi que você gosta de correr, que você tá correndo legal, vou falar com o dono para ver se ele te deixa participar de uma corrida na rua comigo junto. Né? Porque aí, né, porque tem problema de gente fugir nessas coisas. E aí... Eu fui.
8: Foi liberado, liberaram, falou, então bora.
10: Lembro do nome dessa corrida até hoje, foi lá em São José do Rio Preto, corrida Run Fresh Super Mufato, que eu acho que é de um supermercado.
11: Sim, conheço.
8: Você conhece? Conhece?
11: Conheço, pô, tem Londrina lá no norte do Paraná.
10: O Mufato tem.
11: É. Foi piloto. O antigo Mufato foi piloto, correu.
8: Gente, assim, eu fui muito cultura, você vê.
10: Eu não faço ideia, tu não sabia nem falar o nome.
11: Correu em categorias nacionais de automobilismo, lá nos anos 80.
8: Nossa, virado, agora não sabia. Olha esse, foi essa corrida aí. E aí, deram quantos quilômetros nessa corrida?
10: Fiz de 5 km, né? Um belo iniciante, saí correndo igual um maluco. Né?
8: Gostou, curtiu?
10: É, quebrei, né? Mas terminei em segundo da categoria.
11: Mas como assim quebrou?
10: Quebrei no...
8: Vamos falar tipo, vocabulário.
10: Quebrar. Quebrar é quando você... Vai. Vamos lá, você tá indo num ritmo, você quebra, você não aguenta mais. Você não, tipo, o corpo quebra, você não aguenta, a respiração foi errada, não tem como terminar. Quando alguém fala, ó, quebrei no treino. Não consegui terminar.
8: Não conseguiu manter o ritmo.
10: Ou você
8: machucou, se lesionou.
10: Não é também vergonha, tem.
11: Claro que não. Claro que não.
8: É claro que não. Eu andei na minha maratona, não foi?
11: É isso.
8: É isso aí.
10: Mas aí eu fui com dor mesmo. Falei, ah, já tô aqui, não sei se eu vou poder de novo. Quebrei, mas aí eu falei, não, eu vou voltar a correr.
8: E pegou segundo lugar na categoria?
10: Peguei o segundo ainda.
8: Meu Deus, mas essa quebra aí foi boa, né?
11: Que categoria que era?
10: Era, naquela época era 20-24.
11: Ah, que legal.
10: 20-24.
8: Que...
10: Fiz 21 minutos e 40.
8: E aí, graças ao bom Deus, você se recupera, você sai da clínica e aí conhece uma outra pessoa muito especial também, atleta olímpica. Quem
10: a Mariana Honrata. Foi a... Como a minha mãe mesmo chamava, né? Minha treinadora mãe, né? Que puxava até a minha orelha. Mariana, que é uma pessoa super calma, pacífica.
12: Só que não.
10: Mas a gente chamava lá de treinadora faca na caveira, né? E eu conheci ela. E ela já sabia da minha história. Minha filha dela e o meu irmão estudam juntos. Então minha mãe também conhecia ela. E minha mãe falou, ó, você vai começar a treinar com a Mariana, eu vou falar com ela. Ela vai conseguir um negócio legal. E eu comecei. E eu contei minha história e ela abraçou desde o início. Em São Carlos, um ano que eu fiquei antes de vir para São Paulo, foi treinando com ela. Todos os dias. Comecei até que enfim subi nos pódios lá e...
12: Muito bom. Não, eu imagino a sua... assim, satisfação e um orgulho de você mesmo, né, Caio? De tudo que você passou e aí tava subindo ali no pódio, né? Você imaginava que essa história, né, o começo seria daquele jeito?
10: Olha, eu não imaginava, mas tem uma frase que eu sempre levei pra mim e ainda levo até hoje, que também foi por conta disso, eu creio que eu consegui evoluir tão rápido, porque 2 anos de corrida para eu conseguir correr o que eu corro hoje, é pouco tempo.
12: Sim.
10: Relativamente pouco tempo. E eu penso, obsessão supera talento. Supera o talento. Então, o que eu fiz na minha vida nesse um ano que eu saí, em todos esses anos desde que eu saí, foi... não sei o quê. Eu falei, até eu chegar onde eu quero, eu não vou parar.
12: Excelente.
11: E quando você fala que em 2 anos você conseguiu dar esse salto, é importante as pessoas entenderem. Hoje você corre há quanto tempo?
10: Hoje eu corro eu comecei em 2023, no finalzinho.
11: Então tudo isso que você está contando foi 2 anos atrás?
10: Isso, 2 anos atrás.
11: 2 anos atrás você estava numa clínica de recuperação.
10: Sim, e nesse um ano... E quem olha por fora sempre tem aquela coisa de achar que foi de uma hora para outra, né? Mas quando eu saí da clínica, eu trabalhava em turno noturno, 12 por 36. Saía em uma casa de repouso. Então eu ficava a noite inteira acordado, cuidava dos idosos. E já saía de lá varado pro treino.
12: Já Mariana,
10: já ia correr pra Mariana. Então não descansava, não fazia nada. Eu falei, não posso descansar. Tem que correr atrás.
11: Então, como essa memória ainda está muito fresca, está muito viva, chegou algum determinado momento que você pensou que não voltaria nunca mais a ser quem você era?
10: Então, André, eu saí já com uma mentalidade de que eu não queria mesmo voltar a ser quem eu era. Quem eu era não era uma pessoa boa, não era uma pessoa exemplo. Não que eu seja também hoje, mas eu saí com o pensamento, eu vou sair uma pessoa que eu nunca fui, o melhor que eu puder. Não pra ninguém ao meu redor, como das últimas vezes eu fiz. Vou sair o melhor pra mim.
12: Você estava com uma outra mentalidade, né? Com uma outra, enfim,
11: porque
12: uma outra cabeça, né?
11: Ele explicou que era a segunda vez já que você estava
12: na reabilitação.
10: E da primeira vez eu pensei comigo mesmo, eu vou fazer isso pras pessoas... ficarem bem, pra retribuir, né, o que as pessoas fizeram por mim, pra ajudar. E não deu certo fazer nada por ninguém, a gente tem que fazer pra gente.
12: Perfeito. E aí você sai da clínica, conhece a Mariana, e aí você chega pra Mariana e fala assim, vou pra São Paulo. E aí, o que acontece? Porque aqui em São Paulo você conhece um cara que é incrível, que já esteve aqui no Corre TMC.
11: Quem será
12: que tem um vozeirão?
11: Ele tem voz de locutor, mesmo.
12: Ele tem. E aí, conta pra gente, quando você conheceu o...
10: Vanderlei Oliveira, né?
12: Maravilhoso, brabíssimo.
10: Nosso grande primórdio da corrida de rua do Brasil, né? Então, eu... Até as pessoas acham engraçado, né? De um dia pra um outro, eu falei, ó... No final desse mês eu vou me mudar para São Paulo. E foi isso, do nada. E aí a Mariana falou, mas não vai ser fácil te coordenar, né? Não vai dar, porque você vai estar longe, aí não consigo dar tanta atenção. Aí ela falou palavras da Mariana, eu só confio num cara para te coordenar. Lá em São Paulo eu vou falar com ele. E era o Vanderlei. E aí ela mandou mensagem e falou pra eu aguardar. Eu, como não sou uma pessoa ansiosa, né? Já falei pra ela, tá bom, vou aguardar. E eu mandando mensagem no mesmo dia. E aí, Mariana, respondeu?
12: E ele respondeu o quê?
10: Ele falou assim, fala pra ele aparecer lá às 5h30 da manhã, segunda-feira.
12: É muita cara do Vanderlei falar isso. E aí você foi lá, então?
10: 5 horas tava lá.
12: Cinco horas da manhã tava lá. E aí ele pegou...
11: Onde é? Passa pra...
10: Ah, perdão. Nossa. A Mariana falou, ó, esteja 5h30, cara. Dá seu jeito, dá seu pulo de estar no Centro Olímpico. Peguei um caminho. Não sabia que era tão...

0: quilômetros conversando. Eu acho que para ele
1: Correndo?
0: correndo. Para ele me conhecer, acho que para ver se eu realmente queria, né? Uma coisa que o Vanderlei tem, que ele já falou, é que ele treina quem realmente quer, né? E eu tava ali no tudo ou nada. Literalmente dois pares de tênis e um sonho. E aí ele terminamos o 8 km. Eu falei, oh, beleza, terminou a conversa, né? Acho que eu vou para casa e depois esperar a resposta. Pensando comigo. Vamos começar o treino. Ele falou.
1: Que?
2: Ah, é depois dos 8 km. Depois da corridinha só para se conhecer, né? Só
1: Meu
2: aquela. Só
1: Deus,
2: aquela
1: gente.
2: checada, né?
0: É. E
1: Chocada.
0: aí ele falou, ó, você vai fazer 10 de 400 agora. Aí eu falei, tá, pensei, vou fazer, né? Tem que fazer.
1: Mas as perninhas já cansadas
0: É,
1: de
0: o
1: antes, né?
0: máximo que eu corria naquela época em um treino era 10. 11 foi o mais longo que eu tinha feito em pista. Então, em 8 começar 10 de 400, aí já dá mais, já
1: Vamos
0: dá
1: explicar para a
0: 10 de 400 metros, 10 voltas na
1: Isso.
0: pista de 400 metros, perdão.
3: 10 vezes 4 mil
0: Tá
3: metros.
0: 4.
3: Já aumentaria de
0: Já pulou para 12.
1: 12. Aumentou 4 quilômetros
0: E o
1: ali.
0: meu ritmo naquela época, o meu mais forte que a Mariana falava para eu correr, era 1 minuto e 18 por volta, tá? Por volta na pista de 400 em 1 minuto e 18. Era o meu mais forte. Isso.
1: Meu Deus! Pensa nisso. Vamos tentar fazer essa muito rapidamente aí, né? Você também que está escutando a gente. Então, 1 minuto e 18, 360 e poucos metros, é
0: Não, não,
1: isso?
0: 400.
1: 400 e poucos metros.
0: Não,
1: Então,
0: e
1: 400 dá um. É, uma
0: 3,20.
1: 3,20 o ritmo.
0: Não, é.
1: Caio, como é que foi a impressão do Vanderlei Oliveira assim que terminou o treino? Ele falou: pô, tá comigo, tá no meu time, falou alguma coisa?
0: Falou, foi nada.
1: Sério?
0: Que isso?
3: Como assim?
0: Falou nada, terminou, falou. Boa.
1: Obrigada.
0: Boa, obrigado.
1: Não.
2: Peraí, primeiro ele passa 8 km correndo com você, perguntando tudo, perguntou tudo da sua vida, essas coisas ou não?
0: É, a gente conversou sobre toda a minha vida. Aí depois foi até mandei mensagem para ele no WhatsApp, mas a resposta veio para Mariana. Eu falei com ele, a gente conversou melhor. Ele falou: Ó, vem na quarta-feira também. Sentiu um ponto positivo, já foi um negócio positivo.
1: Já deu aí mais uma chance para você voltar lá para o Centro Olímpico,
0: É.
1: né?
0: Aí a Mariana me encaminha um áudio dele, falando que parecia que eu corria de bota.
3: Como assim?
1: Corria de bota?
0: Corria de bota.
1: O que significa?
0: Duas coisas. Uma, quem é da corrida vai entender. Chutava de Vaporfly. E é um tênis que você. Vaporfly, Alphafly principalmente. São dois tênis que a pisada é seca, faz um barulho
1: Um barulhão.
0: característico assim, ó.
1: Quando eu tô na USP, Galvão, eu sei que o corredor tá vindo com esse tênis lá atrás, porque é pá, pá, pá, é bem seco, né?
2: Então, quando você tá na USP, você sabe que o cara de trás está correndo de bota.
1: É
0: Isso.
1: isso, é.
0: Isso, exatamente.
1: Isso. E qual que é o outro significado também?
0: Falta de biomecânica, uma biomecânica não tão desenvolvida na corrida. Não sei se vocês já viram exercícios educativos, que é um que a galera fica pulando, mexendo. Então, esses exercícios servem para educar a biomecânica na corrida. Para você também
2: Aquele
0: conseguir.
2: que você corre meio assim, parecendo um
1: Tipo
2: robô, né?
1: as posições, né?
0: Isso.
1: As posições da
0: Porque se
1: corrida. Tá,
0: você
1: se
0: não
1: você...
0: se juntar todos aqueles exercícios, juntos é o movimento completo que você faz na corrida.
1: Ah, excelente.
2: Interessante. E aí, você não fazia, é isso?
0: Não fazia com tanto afinco.
2: Com tanta destreza.
0: Pelo vi. Não, achei que fazia, né? Descobri que não.
2: É, não, o Vanderlei Oliveira olhou e falou assim:
0: Tá
2: não.
0: correndo de botina.
2: Não é assim, meu garoto.
1: O segundo treino foi muito melhor depois?
0: Segundo treino foi muito melhor,
1: Ai,
0: mas o
1: que
0: meu
1: bom.
0: corpo ainda não está. Ah, ele. Vamos deixar uma observação. Ele falou assim: Você quer treinar? Eu treinava terça, quinta e sábado. E fazia uma rodagem de 20 minutos, nem dava para chamar de quarta-feira. Mas aí ele falou: Você quer ser atleta? Porque o meu sonho, eu falei para ele, eu fui abrir o jogo, falei: Eu quero ser profissional. quero estar na elite, quero estar lá.

0: em cima. E ele virou e falou assim: esquece atleta, vai treinar 7 por 0. Vai treinar
1: 7 dias.
0: 7
1: Um
0: por
1: dia
0: hora, igual a
1: todos os dias.
0: escala.
1: É
0: Vai treinar
1: isso.
0: todos os dias. O descanso era 10 km leve. Então comecei apanhando muito. Meu corpo não estava acostumado para esse tanto de volume. Aí começamos bem tranquilo, né? Sentia não dor, porque confio no trabalho dos dois treinadores que eu, os dois únicos treinadores que eu tenho, eu confio no trabalho plenamente, que é a Mariana e o Vanderlei. E sentia muito cansaço. Não estava fazendo nada.
2: Mas agora a gente vai fazer um contato com ela, brabíssima, gente, Lilian Schiffer, que simplesmente correu em Caravaggio 168 quilômetros, ou seja, 100 milhas, e de quebra ainda foi a primeira colocada geral feminina e segunda geral entre todos, tá, gente? Homens e também mulheres.
0: Meu
2: Pelo
0: Deus do
2: amor de
0: céu.
2: Deus, Lilian, olha, seja
1: No
2: muito.
1: total.
2: No
1: Total da
2: total.
1: prova.
2: Isso, no total
1: Não,
2: para fora.
1: no
2: Isso.
1: total da prova nós temos que falar aqui.
2: Ela vai contar?
1: Ela
2: Ela
1: vai contar o
2: contar?
1: total da prova pra gente?
2: Vai contar.
1: Ah, então tá bom.
2: Lilian, bem-vinda. E assim, muito importante eu também falar para os nossos ouvintes aqui que quando eu te perguntei que loucura é essa, aquilo tipo, credo, que delícia, você falou para mim, Mirelle, eu sou muito mais da qualidade do que da quantidade. Isso eu achei. Bom, a gente falar sobre isso também das corridas, né? Por aí. Bem-vinda.
3: Boa tarde, Mi. Boa tarde, pessoal. Muito obrigada. Sim, hoje em dia está numa necessidade crescente de fazer provas e provar pontos e correr as majors e correr as provas principais. E todo mundo me pergunta qual que você vai fazer, você vai para essa? Eu falo, gente, eu tenho um objetivo no ano. Os treinos são tão mais prazerosos, a gente vive nos treinos. A prova é só uma cereja do bolo. Então eu venho aí num ciclo longo para chegar nessas 100 milhas que eu fiz agora.
1: E conta pra gente aí qual foi o tempo dessas 100 milhas, 168 quilômetros, que eu fiquei curiosíssimo e todo mundo acho que tá curioso.
3: Foram 23 horas e 41 minutos correndo. Eu não vou falar sem parar, porque teve paradas de um minuto aí para comer, para usar o banheiro, mas sem dormir, sem parar para descansar em si.
2: Ô Lilia, eu imagino as por 23 horas e 41. O que que você acha disso, hein, Caio?
0: Não, não, meus 5 caem em 16 minutos mesmo, tá bom? 16 minutos de corrida.
3: Há
0: No
3: controvérsias.
0: máximo uma meia.
2: Lilian, em algum momento você pensou em desistir? E em algum momento você falou: olha, não vai dar para mim?
3: Bastante gente pergunta isso e nunca na minha cabeça passou a opção de desistir porque ela não existe. Se você treinou para aquilo, eu gosto de sempre estar bem treinada, ser capaz de fazer aquilo bem feito. Então, não tem a possibilidade. No final da prova, ali pelo quilômetro 140 para frente, eu sofri muito. Eu entrei numa baixa emocional e física que eu tive que lutar muito. Então, por isso que, se forem assistir o vídeo da minha chegada, eu cheguei chorando demais, eu cheguei muito emocionada, porque eu passei por um vale das trevas ali. Mas vou continuar. Segue, segue, segue, por pior que esteja. Por isso que a gente gosta de adaptar muito na vida, né? A ultramaratona, esses esportes de endurance. A gente aprende a passar pela barra pesada e vai chegar à parte boa.
2: E quando você diz eu passei ali por poucas e boas, né, nessas trevas aí nesse caminho, o que seria? Cansaço, óbvio, físico, mental, pernas cansadas,
1: Sono, sono mesmo.
2: sono, verdade, querendo descanso.
3: É um geral de tudo isso que você falou. Eu já tinha corrido uma prova de 110 quilômetros antes, que também foram 25 horas. E eu tinha me sentido melhor. Tanto que me falaram agora, depois dos 100 km, muda. As 100 milhas e 160, você acessa lugares novos na tua cabeça. E nessa prova em específico, eu tomei um torcilax no meio da prova, cometi um erro enorme. É um relaxante muscular, me ofereceram, eu não pensei na hora, então eu virei uma geleia. Aquilo me relaxou o corpo e eu não tinha força, não tinha tônus, não tinha nada para continuar e sabia que tinha que continuar. Então, por isso que foi muito pesado. Eu sou uma pessoa competitiva, tinha medo de quem estava vindo atrás, eu poderia ter diminuído. Mas eu tava com fome e.
2: Lilian, nossa, e quando é que você tomou esse relaxante muscular? Em qual momento da prova? Em qual quilômetro que você tava? Já tava mais pro finalzinho?
3: Mas pro final. Essa prova é uma prova que permite carro de apoio. E normalmente eu levo tudo que eu preciso na minha mochila, né? Eu tenho lá um anti-inflamatório, um Captopril, que é não teria me interferido. E quando eu tava muito cansado, no quilômetro 140, já tinha largado meio-dia de sexta, isso já era no sábado pela manhã, meu namorado que tava no carro, ele tinha Torcilax, e ele pensou, viu, toma isso aqui para melhorar. E eu nem pensei, é uma coisa que normalmente eu não tomaria, mas ele me ofereceu, eu não pensei e tomei. Esse que foi o problema. Não deu tempo de avaliar, estando tão cansada.
2: Bom, a gente
1: queria
2: ajudar, né? Ele claro.
1: Foi lá na boas vontades para ajudar.
3: Ele também estava acordado, fazia 24 horas.
2: Pois é, era essa a minha pergunta, porque você falou que é possível ter esse carro de apoio. Então, esses 168 quilômetros que você percorre, é numa estrada, é num asfalto, porque esse carro, ele consegue ficar com você 24 horas do seu lado, te apoiando, te dando suporte ali?
3: Sim, foi a primeira prova que eu corri assim. Passa por muita trilha, por muito mato fechado. E essa prova era de estradão. Então, 70% foi em terra e 30% foi no asfalto. Então, ele pode me acompanhar o tempo inteiro. Deixei um cooler no carro com isotônico gelado, com água gelada. Ele carregou meus primeiros socorros. Eu não precisava correr com tanto peso nas costas. Foi a companhia, né? Foi fantástico. Poder ter essa experiência de correr com ele.
2: Claro, fora a companhia, né? Diferente.
1: Agora, poxa, eu acho que talvez... Não sei, né, se era seu objetivo ou não, se era algo que você tinha como meta, mas no final das contas você ganhou a categoria feminina e terminou em segundo lugar geral, né, somando todos os homens também.
2: Meu Deus, incrível.
1: Estavam participando e a gente sabe que isso absolutamente não é normal, né, não é o que a gente costuma ver nas provas de corridas. Então, como é que foi isso? Você é um fenômeno, Lilian.
3: Não é normal nas provas mais curtas. Está começando a ser estudado isso agora. Nas ultras maratonas, as mulheres vêm chegando cada vez mais perto do tempo dos homens. Não sei se porque a gente começa a usar mais gordura ou a resistência feminina em si, mas não era meu objetivo. Foi a minha primeira vez correndo 100 milhas. Então, eu só queria terminar. Eu até fiquei brava comigo mesmo por ser tão competitiva, por ter feito tanta força, sem necessidade, sendo que eu cheguei aí, acho que 1h40 no terceiro colocado, não precisava. Mas depois que passa aquela emoção toda, agora pensando, dá um orgulho muito grande poder falar.
2: Ô Lilian, agora a nossa última pergunta aqui.
1: Você viu a distância que ela chegou pro terceiro colocado? 1h40.
2: 1h40 à frente
1: do terceiro colocado. Por isso que ela falou que ela não precisava ter feito tanto esforço.
3: 1h40 à frente do terceiro colocado, que também foi uma mulher.
1: Olha então, que legal!
2: Nossa, chupa incrível. Mundo, gente.
1: Que bacana, incrível. Tá vendo? Vocês estão demais, né? Chegou de maratoninha, você já foi pro passado.
2: 42 ficou no passado, viu mesmo. Agora, Lilian, pra gente fechar aqui. Por que correr 168 quilômetros? Quando você, assim, acordou e falou, quer saber? Eu vou participar de uma competição de 168 quilômetros. Como é que foi isso?
3: Eu recebi no meu Instagram bastante essa pergunta de gente que não me segue, gente que não é do esporte, falando por quê? Até no intuito, tipo, por que fazer isso com o corpo, como se fosse um negócio ruim? Cara, eu sou uma pessoa apaixonada por viver. Eu alcanço meus objetivos e eu preciso arranjar uma coisa nova para fazer, uma distância nova, um esporte novo, qualquer coisa. Porque a vida passa tão rápido, eu preciso aproveitar meus dias. E uma ultramaratona dessa, como eu disse, são tantos lugares diferentes que a gente acessa na cabeça, emoções, e você descobre o tanto que você é capaz. O ser humano é uma máquina infinita. Então, quem não se apaixona por isso?
2: É isso, o ser humano é uma máquina infinita. Isso resume bem também o que o ser humano é capaz de fazer, que às vezes a gente não tem nem ideia do movimento e do poder e a força que tem o nosso corpo. Agora eu quero saber, qual é o próximo desafio, a próxima etapa? O que você está pensando, Lilian?
3: Eu tô meio descansando no momento, vamos se respeitar, né? Eu, em julho, tenho a Ultramaratona dos Perdidos, que acontece aqui em Tijucas do Sul, perto de Curitiba. Eu vou correr 53 quilômetros. Eu até estou em um impasse se eu vou correr de verdade ou se eu vou negociar comigo mesma para ser a última colocada. Eu queria muito colocar esse desafio para mim, justamente para eu conseguir aproveitar. e divertir, fazer de uma forma diferente, ajudar mais gente no percurso e ter uma experiência diferente.
2: Maravilhoso, mais uma maratona pela frente.
1: Em busca de experiências diferentes, né?
2: Sim, nessa, se desafiando.
1: Né? Nessa aí de extrapolar todos os limites.
2: Maravilhosa. Lilian, muito obrigada pela sua participação aqui no Corre TMC. Olha, foi uma grande inspiração pra gente, um grande... Nossa, você é um fenômeno, como disse realmente aqui o Galvão. Parabéns, viu?
3: Muito obrigada. Poxa, isso incentiva demais. A gente não está lá numa hora do aperto que precisa de energia, é essa energia que move com certeza. Muito obrigada por isso.
4: Parabéns.
2: Um beijo, Lilian. Obrigada.
3: Boa tarde, bom trabalho.
2: Valeu. Caio Zitio, 168 quilômetros.
1: Você tá correndo pouco, Caio. Mas calma. Você viu isso aí, né?
4: Os 50 quarteirões foi pra casa do bebê.
2: Mas você viu, ele falou o tempo dele de 5 quilômetros, você pegou?
1: Eu vi. Ele falou assim, rapidinho, né? Como se
2: falou
1: nada,
2: como
1: né?
2: se nada,
1: como
2: né?
1: se nada, é 18 minutos, acho que foi
2: não,
1: isso,
2: 16,
1: né? 16!
2: Pelo amor de Deus!
1: 16 minutos, 5 quilômetros, é rapidinho e tal.
0: Foi uma prova, foi recente esse recorde agora, foi recentemente que eu consegui bater esse recorde, que tava entalado faz muito tempo.
2: Um pace de quanto?
0: 3:13.
1: Olha.
2: É muito rápido.
1: É muito rápido, cara.
2: É muito rápido, meu Deus do céu.
1: Bom, você sabe que eu só corro 5 km, né?
0: Não é só, hein? Não é só, hein?
1: O meu RP, isso eu aprendi com a Mimi, RP, né?
2: Recorde pessoal,
1: é. Aparecia lá no meu aplicativo RP, eu nunca tinha entendido nada. Aí é o seguinte, o meu RP...
2: Qual que é?
1: São 28 minutos.
2: Pô, mas é bom demais 28.
0: Mas isso significa que você é normal. Quando chega nesse nível, no nível de 16, significa que você já perdeu um pouco do senso.
1: É, isso é verdade, isso é verdade. E não tenho chance de chegar nos 16 também.
0: Tem chance
1: não,
0: também.
1: Não tenho.
2: Treinando 7 vezes por semana... Todos os dias.
1: Mas isso aí é pros mais jovens, né? O cara tá aí na flor da idade, tá voando.
0: Você escutou isso, né, Vander? Falando que não consegue.
2: Não.
1: A pergunta era a seguinte: você chegou pro Vanderlei Oliveira, pro seu treinador, indicado pela Mariana Orrata, né? Que é também uma lenda no esporte. E a sua intenção era se tornar um atleta profissional. Um atleta de elite, né? Você veio de São Carlos com esse sonho, né? Para quem está acompanhando só agora a entrevista, desde o começo ele explicou que ele passou por um período difícil de recuperação das drogas, saiu da clínica, começou a correr e tinha essa ideia fixa de se tornar um atleta. Quando você chegou no Vanderlei, você falou o quê? Tudo bem, quero ser um atleta, mas atleta do quê? De que tipo de distância? O que, que você já fazia? Qual que era o teu sonho?
0: Na verdade, foi num momento bem delicado mesmo na reabilitação que eu pensei assim, eu preciso de um sonho que não dê para eu alcançar assim, com a minha própria mão. Falei, vou entregar para Deus um sonho impossível. Vou falar Olimpíadas 2028. Um sonho que na cabeça... impossível. Ou Olimpíadas algum dia. Aí eu falei isso pro Vanderlei. Ele falou, você vai ter que treinar. Você vai ter que treinar muito. E parar de correr de bota. E só que, na verdade, pra mim mesmo, essa meta de Olimpíadas um dia, porque sempre que eu atinjo... Sempre que eu acho que é normal, quando atinge uma meta, como a Lilian mesmo falou, a gente fica meio, às vezes fica meio sem rumo. Tem gente que fala que tem bode até da maratona, que termina a maratona, não sabe o que fazer, tal, não sei o quê. Então eu botei uma meta que é inatingível. Não acho que nada é inatingível. Acho que tudo tem um caminho. Mas uma meta que é muito difícil chegar até lá. Então eu nunca vou ter motivo pra parar de correr, pra parar de lutar. O Vanderlei tá aí, 65 anos, 2,5 voltas no mundo.
2: É bem isso mesmo.
0: É pra nunca ter motivo pra parar.
2: Mas, ô Caio...
1: Mas qual que era? Só ele isso, acabou não respondendo.
2: Isso aí, tem uma meta?
1: É, qual que era?
2: Tem esse objetivo?
1: Qual que era a distância da prova? O que, que você queria fazer?
0: Vou falar que eu não respondi porque eu nem sabia pra ele. Eu falei assim, Vanderlei, entrego pra você, cara. Você decide qual é meu. Você tem milhões de mais experiência que eu. Eu vou confiar em você. Você decide qual é a minha prova. Você decide qual é o meu melhor.
2: Melhor desempenho.
0: Se é 3.000, 5.000. É, esqueci a palavra.
5: É a melhor distância mesmo. Melhor
2: prova, percurso, distância.
0: Modalidade.
2: Então, modalidade. Então você entregou para ele e falou: olha, agora que você já me conhece, está me conhecendo, assim, aonde eu me encaixaria, em qual modalidade? Ele te disse ou ainda não?
0: Hoje em dia ele já me disse.
2: Qual que é?
0: Um pouco mais dos 3 mil e nos 5 mil. Que é nos 5
2: mil. Ó, 3 mil e 5 mil.
0: Pra você ter noção, eu cheguei pra ele correndo meia maratona, tá? Todo arregaçado eu cheguei pra ele. Isso é muito engraçado, porque no dia, nessa semana que ele me mandou fazer os 10 de 400, eu tinha feito uma meia maratona 2 dias atrás.
5: 2 dias atrás?
0: Foi.
2: Que doideira, gente.
0: Ele cortou minhas asinhas nessa aí. Falou, você não vai me correr meia, não. Vou te botar de volta nos 5 km.
1: É, porque ele deve ter identificado que você era um cara mais de explosão do que de corridas longas.
2: Você tem uma referência na modalidade, no esporte que você goste? Do atleta?
0: Cara, eu não tenho uma referência assim, sabia? É engraçado, eu não tenho uma referência. Eu acho que eu uso como referência a minha própria história para não parar de lutar.
2: O que é uma baita história, né?
0: Porque a minha história não é só a minha história, é a história de muita gente que tá passando por aí. Então, eu uso tudo isso de combustível.
1: E afinal de contas, 2 anos depois, você já é um atleta? Você consegue?
2: Como atleta profissional, né?
1: Ou ainda não?
2: E o que que falta?
0: Eu não me considero um atleta profissional, porque meu recorde ainda tá na casa dos 16, né? Tem muito
2: pra baixar. Qual que é o recorde?
0: Bom, o tempo normalmente para esse índice, para se inscrever na Elite, é entre 15:15 e 15:50.
1: Tá perto.
0: Mas tá mais perto do que quando eu cheguei em São Paulo.
2: Com certeza.
1: Lógico.
0: Cada segundo conta agora.
1: Uhum.
2: E a gente acha que é fácil, né, Caio? E não é fácil, né? Então você tem 16. O seu recorde é 16.
0: 16 e 8.
2: Isso. E pra entrar no índice é 15 e...
1: Até 15 e 50.
2: Até 15 e 50. Isso. E a gente tá falando o quê, gente? De 20 segundos, é isso? 15 segundos? 20 segundos? Então, por isso que eu tô falando. Mas olha como é difícil. 20 segundos é muito difícil.
1: Mas ele já baixou o que ele falou. Começou,
2: muito.
1: Começou o programa aqui falando pra gente que eram 21 minutos, isso, né?
0: Você demorou 5 minutos. Demorei muito pra baixar. Inclusive, como a meta antes era das Olimpíadas, mas inclusive, explanando aqui agora, porque nunca contei em nenhum lugar, tava só no
2: Deus,
0: papel.
2: Meu Deus, é isso aí. Tem que contar no Corre TMC.
1: É, se não contou no Corre TMC também não vale, viu? Então tem que ser aqui no Corre TMC.
0: Eu, em parceria com a Go Running, com a Andrea Funk, nossa grande, estamos fazendo agora um projeto Road to Elite. Que é para o caminho para chegar na Elite ainda esse ano.
2: Uau, maravilhoso!
0: Chegar ainda esse ano.
2: É isso, Road to Elite, o caminho para a Elite. Então você acha que até o final do ano você consegue pegar esse índice?
0: É a intenção, eu acho que consigo. Não, acho que eu consigo. A minha meta até o fim do ano é pelo menos abaixar os 16, entrar na casa dos 15, que já é sub-elite. A categoria que eu tô já encaixa em sub-elite.
2: Sub-elite.
1: E é um
2: Olha
1: sonho.
2: Aí.
1: Eu acho que o mais importante, né? Eu acho que o mais interessante dessa nossa entrevista, desse nosso bate-papo com o Caio, né? A mensagem que fica para todo mundo que ouve o Corre TMC e gosta tanto desse tipo de mensagem, é um sonho que ele vai continuar perseguindo. Porque ele estipulou essa meta dessa forma, né? Então, poxa, vai passar para 15. Aí daqui a pouco, pô, mas o índice olímpico são 14, então eu vou correr para 14. Aí daqui a pouco é participar de uma Olimpíada, pô, tem que superar não sei quantos atletas aqui no Brasil. E assim vai, né? Sempre perseguindo um sonho, né, Caio?
0: Sempre perseguindo alguma coisa para não parar. Algum sonho, algum objetivo. E sempre cada um diferente do outro, né?
2: Claro.
0: Também, não só esse dos 5K, mas... objetivos pessoais também.
1: E a sua saúde mental hoje, como ela está?
0: Hoje, eu falo que o principal pilar, depois de Deus na minha vida, sim, é a corrida. É a corrida, tanto que eu corro todo dia, para mim também é... Mas se eu não correr todo dia, como o Vanderlei, às vezes me dá descanso, eu preciso fazer alguma atividade física.
2: É, corrida é uma ferramenta transformadora incrível, né? Isso. Não só a corrida, né? Como o esporte em si, né? Pode transformar vidas, transformou a minha também. Tenho certeza que também transforma, né, o dia do Galvão. Sim, também, quando claro. Ele sai para correr, para nadar, para pedalar. Com certeza. Eu acho que a gente volta uma outra pessoa. Independentemente se você acorda 4 da manhã como o Caio, ou às 6 da manhã como eu, ou se vai correr no final do dia como o Galvão também. Tá bom, tá ótimo.
1: Eu acordo às 9, porque eu trabalho muitas vezes até dieta.
2: É, vou falar que 9 tá cedo, hein? Imaginei que fosse um pouquinho mais tarde até, ó. É. Tá bom demais.
1: Eu tava só ouvindo o Caio falando, acorda às 4, porque tem dia que eu tô indo dormir às 4. É. Assim que o jogo termina é 1 hora.
2: Rotinas diferentes, né?
1: Pra casa, mas faz parte.
2: Rotinas diferentes, adrenalina, né?
1: É a gente encaixar, né, Mimi?
2: É, e tirar o popô do sofá e fazer uma atividade física. Caião, muito obrigada. Pra galera do Corre TMC te seguir, você tá, como é que seu arroba nas redes sociais?
0: Meu arroba tá Caio C Meca, Meca com 2 C's, acho que vai estar na tela.
2: Tá, bastante. Coloca aí. Caio
0: C Meca, tanto no Instagram, no TikTok, mas só mais é o Instagram mesmo. E eu agradeço muito a oportunidade de poder estar aqui hoje, poder estar com você, André, Mirelle. Foi um prazer maravilhoso ouvir essas histórias, que inclusive pego como aprendizado para mim, da Lilian.
2: Sim, não, brabíssimo. E você também. Hoje o programa foi top, hein?
1: Hoje rendeu.
2: Como sempre, gente.
1: Nós corremos um pouco, nós corremos muito, né? Porque ele, o nosso amigo Caio, assim, que é igual eu... A Lilian, são 168 quilômetros.
2: Meu Deus do céu.
0: Os nossos 50 quarteirões.
1: Botou os nossos 50 quarteirões no bolso.
2: Foi muito bom, Caio. Obrigada. Um programa de muita inspiração e um grande exemplo pra gente. Fiquei muito feliz que você topou participar aqui com a gente, tá? E você, parça, valeu, como menino. Sempre, muito obrigada. Valeu, gente. A gente se encontra no próximo final de semana. E eu fui, porque a gente tá no Corre. Tchau.
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7: E a gente continua com o giro de notícias, porque a Casa Branca declarou ao Congresso dos Estados Unidos o encerramento das hostilidades com o Irã. A notificação foi enviada nesta sexta-feira ao presidente da Câmara e a declaração ocorreu um dia após o vencimento do prazo de 60 dias estabelecido pela Lei de Poderes de Guerra para que o Legislativo autorizasse a continuidade das operações militares. Tropas americanas permanecem mobilizadas no Oriente Médio. O presidente Donald Trump informou formalmente que as operações militares contra o Irã, iniciadas em 28 de fevereiro de 2026, chegaram ao fim. O prazo legal terminou na quinta-feira, sem o Congresso realizasse votação sobre o tema. Trump classificou o Irã como uma ameaça significativa aos Estados Unidos e às Forças Armadas americanas. A declaração indica que a crise não foi completamente resolvida, apesar do anúncio de encerramento das hostilidades. E assim encerramos o Amanhã TMC deste sábado. O programa teve a minha apresentação, Diego Andrade. Obrigado pela sua companhia, que o seu dia seja leve, produtivo e cheio de boas notícias. Fique agora com o TMC 360.
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2: 7 horas da manhã, 6h59 ainda, TMC 360, começando alguns segundinhos antes para nos adiantarmos e para chegar junto a você com a informação que importa para você. Meu nome é Joana Trepto, eu estou aqui com o Rafael Tebas. Bom dia, Tebas.
3: Bom dia, Joana. Muito bom dia para você que acompanha aqui o TMC 360, dia 2 de maio já, hein? Impressionante, Joana. Já estamos no dia 2 de maio.
2: Loucura. Pois é, o ano tá correndo, né?
3: É, tá correndo demais. Sábado, enfim. E muita gente nos acompanhando em Brasília, São Paulo, Belo Horizonte, também no Rio de Janeiro. Tem Shakira, né? Enfim, no Recife, Curitiba. Muita coisa pra gente tratar aqui no TMC 360.
2: Então vamos direto para as nossas manchetes.

0: O presidente Lula determinou apoio federal ao estado do Pernambuco por causa das fortes chuvas que atingem a região metropolitana de Recife. Lula disse que o ministro da Integração Regional já acionou a Defesa Civil Nacional para prestar suporte às cidades atingidas e que o Ministério da Saúde mobilizou a Força Nacional do SUS para atender as vítimas. Até o momento, 4 pessoas morreram e mais de 1.000 estão desalojadas. A Agência Pernambucana de Águas e Clima, a APAC, colocou a região metropolitana do Recife, a zona da Mata Norte, em estado de alerta, com aviso meteorológico mais grave, que é o vermelho. Ainda de acordo com a agência, a tendência para este sábado é de chuva moderada a forte ainda na zona da Mata e também na região metropolitana.
1: Em movimento para acelerar a tramitação da PEC da escala 6x1, o presidente da Câmara dos Deputados, Hugo Mota, convocou sessões do plenário ao longo de toda a próxima semana, de segunda a sexta-feira, o que não é comum no Congresso, na Câmara dos Deputados. A medida busca encurtar o prazo para apresentação de emendas na comissão especial que vai avaliar a proposta.
0: O governo federal estima que 4 bilhões e meio de reais serão sacados do FGTS com o novo Desenrola. O programa deve ser lançado oficialmente na próxima segunda-feira, informações do próprio presidente Lula. De acordo com o Ministério da Fazenda, o Desenrola 2.0 tem como principal objetivo conter o crescimento acelerado do endividamento da população.
1: E o ex-presidente Jair Bolsonaro se recupera de uma cirurgia no ombro direito. Pelas redes sociais, a ex-primeira-dama Michele Bolsonaro informou que o procedimento foi concluído com sucesso. Em nota, o DF Star, o hospital, disse que Bolsonaro encontra-se em uma unidade de internação para controle de dor e também está em observação clínica.
0: Nas notícias internacionais, o presidente dos Estados Unidos, Donald Trump, anunciou que pretende, já na próxima semana, aumentar para 25% as tarifas sobre automóveis na União Europeia. Nas redes sociais, Trump disse que a União Europeia, abre aspas, não está cumprindo o acordo comercial, fecha aspas. No entanto, o republicano não detalhou quais pontos estariam sendo descumpridos.
1: Brasil e Espanha divulgaram uma nota conjunta repudiando a captura de um brasileiro e também um espanhol por forças de Israel em águas internacionais próximas à Grécia e exigiram a libertação imediata dos 2 cidadãos. A ação ocorreu durante a interceptação de embarcações da chamada Frota Samud. Os demais passageiros desembarcaram na ilha de Creta, enquanto os 2 detidos, né, foram levados para território israelense. O Itamaraty disse que convocou o encarregado de negócios da Embaixada de Israel no Brasil para prestar esclarecimentos sobre esse caso.
0: Um relatório da ONU Mulheres revela que aumentou a violência online contra jornalistas do sexo feminino. Pelo menos 12% das profissionais de mídia, defensoras de direitos humanos e ativistas relatam ter sofrido algum tipo de agressão ao redor do mundo. O número é o dobro do que foi registrado em 2020.
1: E no esporte, o Atlético Paranaense enfrenta o Grêmio, né? Enfim, jogo importante, mais um jogo do Campeonato Brasileiro na Arena da Baixada. O Atlético ocupa a 5ª colocação e vem de 2 vitórias nas últimas 5 partidas. Já o Grêmio é o 11º colocado e tenta a todo custo se afastar da zona de rebaixamento. 7:04.
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0: Vamos falar da previsão do tempo? O sábado começa com mudanças importantes nas condições do tempo em todo o país. Atenção! Influência de uma frente fria no sul, alta umidade em outras regiões. O cenário aumenta o risco de chuva forte em alguns pontos, enquanto o calor e o tempo seco ainda predominam em boa parte do Brasil. Curitiba tem um dia de céu carregado desde amanhã, com possibilidade de chuva ao longo de todo o período. A frente fria favorece pancadas de chuva moderadas a fortes, com trovoadas, e os ventos podem ganhar intensidade. À noite, as temperaturas elas entram em queda, mínima de 17 graus, que já deve ter sido batida a essa hora, máxima de 29 graus. E muita atenção para o Rio Grande do Sul. Normalmente aqui no TMC 360 nós trazemos as informações do tempo para os lugares onde nós temos praças, onde nos escutam. Mas temos informações que são preocupantes para o Rio Grande do Sul. Tem tempestades avançando, na verdade elas avançaram ao longo desta madrugada. São tempestades realmente impressionante, chamadas de supercélulas. É um sistema frontal que se desloca para a região da Serra Gaúcha com o risco de chuva forte, rajada de vento pontual, pode ser intensa. As imagens, elas chamam bastante atenção. Teve queda de granizo em Ernestina, no Rio Grande do Sul. Então, são tempestades que atuam no centro do nível 3. Isso, na linguagem meteorológica, é algo que preocupa bastante. Então, não só no Recife, como nós vamos falar daqui a pouquinho, mas também no Rio Grande do Sul, há possibilidade para transtornos. A gente precisa ficar muito atento a isso. Agora, São Paulo, quando a gente fala que tem uma frente fria avançando pelo sul, como a gente acabou de dizer, né, sobre essas tempestades em relação ao Rio Grande do Sul, e também quando eu trouxe aqui a previsão do tempo para Curitiba, significa que essa frente fria, ela vai chegar ao sudeste e hoje o dia vai começar, já começou, né, com sol entre nuvens, tempo firme, tá um dia bonito na capital paulista já, mas a chuva ela vai avançar pelo litoral durante a tarde, pode chegar à capital paulista à noite de forma fraca e isolada. Então é o avanço da frente fria, é a chegada dessa frente fria. Os termômetros, eles ficam entre 18 e 29 graus, neste momento 19 graus na capital paulista.
1: No
0: Rio de Janeiro, Debas.
1: Desculpa, Joana Trepto. É o seguinte, no Rio de Janeiro, né, o sábado de muito sol, calor, né, pelo menos essa tendência, com aumento também de nebulosidade ao longo do dia, mas sem previsão de chuva significativo, que é uma boa notícia para quem vai assistir a Shakira, né? Enfim, a diva pop latina Shakira hoje se apresenta no Rio de Janeiro, em Copacabana. Mínima de 21, máxima de 34 graus. No Rio de Janeiro, o dia é muito quente, portanto, na capital fluminense. Já em Belo Horizonte, o tempo segue firme, isso na maior parte do dia, calor intenso, mas pode chover em algumas regiões à tarde e principalmente à noite, especialmente no norte e nordeste de Minas Gerais. A mínima de 14 e a máxima de 29 graus.
0: E agora Brasília, Rafa, dia aberto, sábado de sol, forte calor com baixa umidade do ar durante a tarde, sem previsão de chuva. Temperatura que fica entre 16 e 29 graus.
1: Em relação à região nordeste do país, vamos para Recife, né? Infelizmente, as notícias não são positivas. A gente chegou já a adiantar o cenário aqui durante as nossas manchetes. Infelizmente, a previsão é de mais uma vez tempo fechado, né? Muitas nuvens, pancadas de chuva ao longo de todo o dia. Há risco de chuva forte em alguns momentos, inclusive com possibilidade de volumes mais elevados, né? As pancadas de chuva podem inclusive devem atingir a região do Grande Recife. Infelizmente, até agora, 4 pessoas morreram após os deslizamentos, também registros ali de alagamentos. Enfim, a situação é realmente muito preocupante.
0: Vamos falar então agora com a nossa reportagem de lá do Recife. Vamos a um balanço até o momento dos estragos provocados pelos temporais na região metropolitana. Você já falou das 4 mortes, Tebas, tem mais de 1.000 desabrigados, desalojados. O repórter Júlio Andrade traz as informações, Júlio.
3: Já são mais de 24 horas de chuvas aqui no estado de Pernambuco. O destaque é para a região metropolitana do Recife e Zona da Mata. Em alguns municípios foi registrado mais de 180 milímetros. Um balanço hidrológico aponta que 5 rios atingiram cota de inundação. No Alto da Bondade, uma mulher de 20 anos e um bebê de 6 meses morreram após uma barreira deslizar e atingir 5 casas. O óbito foi confirmado pelo Corpo de Bombeiros, que atuou na ocorrência desde o início da tarde deste feriado em busca das vítimas. Já no Recife, no bairro de Dois Unidos, outras 2 pessoas também perderam a vida, mãe e filho. Ela tinha 24 anos e ele 6. Além deles, o pai e um outro filho do casal ficaram feridos e foram socorridos. O balanço aponta ainda 422 desabrigados e 1.068 desalojados. O governo federal também monitora a situação. O presidente Lula disse que determinou imediatamente o pronto apoio federal às autoridades locais. O ministro da Integração Regional, Valdez Góes, acionou a Defesa Civil Nacional para prestar todo o suporte às cidades atingidas, inclusive com o reconhecimento da situação de emergência e o deslocamento de técnicos para as áreas. O ministro da Saúde, Alexandre Padilha, também mobilizou a Força Nacional do SUS no atendimento às vítimas.
1: E a gente vai continuar acompanhando, inclusive, né, também outras informações que chegam do Recife. O governo federal enviou equipes da Defesa Civil, né, a Pernambuco e também a Paraíba para apoiar o enfrentamento dos impactos das fortes chuvas, como citou para a gente o Júlio. A mobilização foi determinada pelo governo após contato com autoridades locais e ocorre em conjunto com as defesas civis estaduais e também municipais. É importante a gente dizer aqui, né, como também citou o Júlio, que a ação foi anunciada pelo ministro da Integração e do Desenvolvimento Regional, Valdez Góes, e integra a resposta emergencial coordenada pelo governo federal. Equipes federais vão atuar nesse monitoramento das áreas atingidas. Enfim, a gente continua acompanhando, ainda nessa edição a gente volta com a situação na região metropolitana do Grande Recife com o Júlio mais uma vez aqui.
0: Agora são 7 horas e 12 minutos. O ex-ministro da Fazenda, Fernando Haddad, considerou a rejeição de Jorge Messias ao Supremo Tribunal Federal, que foi um dos grandes assuntos da semana que passou, como uma derrota do combate à corrupção. Em um evento de comemoração do Dia do Trabalhador do Sindicato dos Metalúrgicos de São Paulo e Mogi das Cruzes, o pré-candidato ao governo de São Paulo também se mostrou confiante em relação à aprovação do projeto que propõe o fim da escala 6x1. A Luísa Mutoni acompanhou.
4: Além de uma derrota no combate à corrupção, o ex-ministro da Fazenda, Fernando Haddad, considera a rejeição de Jorge Messias à vaga no Supremo Tribunal Federal como uma derrota de todos nós. Ele defendeu que é preciso passar a limpo determinados escândalos e que tudo o que a população deseja é que as responsabilidades sejam apuradas até o fim.
5: Nós estamos sempre precisando passar a limpo determinados escândalos, sobretudo, né, os que ganharam aí a esfera pública pela escala, pela disfarçatez.
4: Haddad também abordou a proposta de revisão da escala 6x1. Segundo ele, há uma boa vontade da Câmara de se debruçar sobre a proposta do governo, sobre a qual demonstrou confiança.
5: Eu estou confiante que nós vamos conseguir entregar até o final do ano essa pauta, como fizemos com o salário mínimo ano passado, a isenção do imposto de renda o ano passado, que foi um compromisso do presidente Lula do ano passado, e esse ano a jornada 6x1 ser enfrentada definitivamente.
4: Ao comentar sobre o cenário político e as pesquisas de intenção de voto recentes que mostram o governador de São Paulo, Tarcísio de Freitas, na liderança, ele disse que o trabalhador é o maior prejudicado pelas pautas da extrema-direita. Ele também comentou sobre a formação da chapa eleitoral, dizendo que a composição está sendo discutida, mas que ainda segue em aberto.
1: Valeu, obrigado pelas informações, Luísa Mutoni, né, o fim da escala 6x1, essa PEC, inclusive ao longo de toda a próxima semana, o presidente da Câmara, Hugo Mota, convocou reuniões, inclusive na segunda-feira e também na sexta-feira, isso na Câmara dos Deputados, então vai ser uma semana bastante intensa também por conta dessa pauta. A gente volta a falar do ex-presidente da República, Jair Bolsonaro, que continua internado em recuperação no DF Star, né? O ex-presidente passou por uma cirurgia no ombro para tratar de uma lesão no ombro, né? Num lugar chamado manguito rotador, aqui de forma técnica. Rafaela Soares tem as informações.
6: O ex-presidente Jair Bolsonaro passou por uma cirurgia no ombro em um hospital particular em Brasília. Segundo a equipe médica responsável, o procedimento ocorreu dentro da normalidade e teve como objetivo tratar uma lesão no manguito rotador do ombro direito. Esta estrutura é essencial para a estabilidade da articulação e também para movimentos de rotação e elevação do braço. A cirurgia foi realizada após autorização do ministro Alexandre de Moraes, do STF, o Supremo Tribunal Federal. O procedimento começou pela manhã e foi concluído ainda na tarde do mesmo dia, sem intercorrências, segundo informações divulgadas em um boletim médico. A expectativa agora é para o período de recuperação, que deve incluir acompanhamento especializado, além de sessões de fisioterapia, para a reabilitação dos movimentos. Bolsonaro cumpre prisão domiciliar humanitária após ter sido condenado a mais de 27 anos de prisão no processo relacionado à trama golpista.
0: Mais informações durante a programação, mais informações sobre o estado de saúde de Jair Bolsonaro, que agora vai descansar e se recuperar, uma vez que a cirurgia aconteceu sem intercorrências. Vamos falar sobre o Tribunal de Justiça do Paraná, que voltou atrás e cancelou um adicional de R$14 mil, que seria pago a magistrados pela orientação de estagiários. R$14 mil, Rafael Tebas. Se a gente ganhasse isso por orientação de estagiário também, né?
1: Aí sim, seria, né? Ótimo.
0: Quem traz os detalhes desse recuo é o repórter Luiz Fernando.
7: Durou pouco a resolução do Tribunal de Justiça do Paraná, que pretendia pagar um adicional aos magistrados do estado. O chamado aditivo de tutoria, que poderia chegar a R$14 mil por mês, foi revogado pelo órgão especial do TJ após críticas de que a medida serviria para burlar o teto salarial do funcionalismo. A ideia era considerar os juízes como professores, enquanto orientassem estagiários em seus gabinetes, uma função que na prática já faz parte das atribuições regulares do cargo. De acordo com a advogada e professora da Escola de Direito da PUC Paraná, Patrícia Custódio, essa revogação pode gerar reflexos em outras medidas semelhantes adotadas por tribunais de outros estados.
8: É função inerente do magistrado de prestar esse auxílio, né, de informação, de formação jurídica, né, aos estagiários e residentes. Então é totalmente irregular essa verba. Os tribunais estaduais têm se mobilizado, né, contrário, inclusive, à reforma do judiciário, exatamente porque dentre, né, as medidas que estão sendo apresentadas está, né, o corte, né, de uma série desses chamados penduricários, porque esse, né, mais recente do TJ Paraná é um dos, né, mas nós temos outros tantos que já foram questionados, que são motivadores de ação, né, perante, né, o STJ e mesmo o STF.
7: Em nota, o Tribunal de Justiça do Paraná admitiu que precisa alinhar seus parâmetros à orientação do Supremo Tribunal Federal, que restringe os chamados supersalários e limita verbas adicionais a no máximo 35% do teto constitucional, que é de R$46.366,19. Com a decisão, nenhum valor chegou a ser depositado nas contas dos magistrados do Paraná. Agora, o tribunal deve realizar novos estudos orçamentários antes de submeter qualquer outra proposta de gratificação ao órgão especial.
1: 7h18, você acompanhando aqui o TMC 360. Joana, é o seguinte, né, um assunto muito importante, um relatório da ONU Mulheres em parceria com a Denerve e outras organizações aponta aumento da violência online contra mulheres jornalistas e comunicadoras, isso em todo o mundo. De acordo com esse estudo, 12% das entrevistadas relataram ter sofrido compartilhamento não consensual de imagens pessoais, incluindo conteúdo íntimo, o que é realmente gravíssimo. Outros dados mostram que 6% foram vítimas de deepfakes, que são aqueles conteúdos falsos, né? Só para a gente deixar bem explicado aqui, geralmente vídeos, quase sempre vídeos, áudios ou imagens que são criados e alterados com o uso da inteligência artificial para parecerem reais, né? E cada vez mais, infelizmente, isso tem ocorrido. Quase um terço dessas mulheres recebeu mensagens de teor sexual indesejado, o que é assim inacreditável, né, Joana? Inacreditável.
0: É, e é muito comum. Esse do deepfake chama a atenção, porque é algo novo, e eu já fui vítima disso. Apresentando o jornal da Band, eu trabalhei na Band durante 11 anos, pegaram um vídeo meu na apresentação do jornal da Band e mudaram a forma como eu tava falando, né, pra anunciar joguinho, jogo de aposta online, jogo, enfim... como se eu estivesse contando uma história de uma pessoa que jogou um jogo e que ficou milionária por conta disso. Então, eu fiquei estarrecida. Nossa. Quando vi. E quando eu vi, eu não consegui alcançar o perfil. Era como se fosse um perfil falso, mas que tinha um volume muito grande de acessos. Existe o perfil, mas você não consegue chegar até a pessoa que tem um perfil muito esquisito, assim. Você aciona a polícia, mas a gente sabe que a quantidade de processos por casos online, na internet, são muito grandes. Então, é algo que demora bastante. E tem mais dados em relação a isso. Esse levantamento indica ainda que a violência digital tem provocado aumento da autocensura. 41% das mulheres dizem que moderam o que publicam nas redes sociais. Entre jornalistas, esse índice chega a 45%. O impacto também aparece na saúde mental, com relatos de ansiedade, depressão, casos de transtorno de estresse pós-traumático, associado aos ataques virtuais. A ONU Mulheres destaca ainda a falta de proteção legal em diversos países e defende medidas mais rígidas para enfrentar o problema e também para defender as mulheres. Outro dado aqui, outro recorte que chama a atenção é esse aqui, que diz respeito ao recebimento de mensagens de teor sexual indesejado. Grande parte das colegas que eu conheço, jornalistas, fala que isso acontece com frequência, e comigo também acontece com frequência. Nossa. E uma solução é constranger de volta, claro, acionar a polícia sempre, mas conheço pessoas que inclusive mandaram mensagens para familiares, porque muitas vezes isso acontece vindo de homens que têm família, que publicam a família e que mandam até imagens de teor sexual explícito.
1: Nossa.
0: Sem que sequer conheça uma pessoa. É impensável para uma pessoa normal como você, mas não é impensável na internet. Então, devolver o constrangimento, claro, é uma das soluções, mas tem mulheres que ficam realmente muito constrangidas, muito estarrecidas. Eu fico com raiva. E a mim me dá raiva, nojo. E eu tendo até a rir desse tipo de imagem, porque normalmente são patéticas. Homem que faz isso, normalmente as imagens são patéticas. 7:22 agora, vamos para o noticiário local?
1: Bora!
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0: Eu errei. Eu disse que íamos pro horário local, não. Era apenas um break. Continuamos juntos aqui em rede. Peço desculpa pelo erro. Estamos aqui juntinhos na nossa rede TMC Tebas.
1: É isso, e você aqui em Brasília, Belo Horizonte, no Rio, também no Recife, Curitiba, São Paulo, acompanhando a gente aqui nesse sábado. Seguinte, a gente volta a falar sobre o novo Desenrola. Certamente esse vai ser uma das principais pautas dessa próxima semana. O governo estima que 4 bilhões e meio de reais vão ser sacados do FGTS com exatamente o novo Desenrola. Esse programa vai ser lançado nessa segunda-feira, num evento inclusive no Palácio do Planalto, e a Rafaela Soares está de volta com mais detalhes.
6: O governo federal lança na próxima semana um novo programa para tentar diminuir os índices de endividamento das famílias brasileiras, o chamado Novo Desenrola Brasil. Em pronunciamento oficial, o presidente Lula disse que a iniciativa pode chegar a oferecer descontos de até 90% e condições mais facilitadas de pagamento.
12: As trabalhadoras e os trabalhadores poderão negociar dívida do cartão de crédito, do cheque especial, do rotativo, do crédito pessoal e até do FIES.
6: Um dos pontos centrais é o uso de até 20% do FGTS, Fundo de Garantia por Tempo de Serviço, para quitar ou renegociar débitos. Outro eixo central é a taxa de juros, que pode chegar a 1,99%. Mesmo com o acumulado no ano superando a taxa Selic, atualmente em 14,5% ao ano, o custo é ainda mais vantajoso do que o oferecido pelas instituições financeiras. O Palácio do Planalto acendeu o alerta após dados do Banco Central mostrarem que cerca de metade das famílias estão endividadas e que aproximadamente 30% da renda familiar está comprometida.
0: Agora 7h25, vamos aguardar os detalhes do novo Desenrola. Muitas pessoas na expectativa para aderir ao programa, para entender como vai ser de fato o programa, quais vão ser as travas, quais vão ser os benefícios. Nós tivemos uma entrevista importante aqui no TMC 360 ontem, juntos com um economista que explicou que pode sim ajudar bastante quem está endividado. É necessário que as pessoas se reorganizem financeiramente. Se você que está nos ouvindo está enfrentando problemas, se você se desorganizou, você precisa sentar, escrever, colocar no papel, fazer uma planilha. Depois você vai ver os detalhes do programa, como é que isso vai ajudar. Mas a partir do momento em que pagar o que está para trás ou parte do que ficou pendente, é necessário que para frente, para o futuro, seja feita de fato uma reorganização para que não volte a acontecer o que aconteceu. Então esse é um momento importante, o de planejamento financeiro. Com imprevisto, nem sempre dá, mas é importante parar, respirar fundo, às vezes durante alguns meses apertar bastante o cinto para que depois os juros não fiquem comendo a capacidade financeira da sua família.
1: 7h27, olha só, a gente muda de assunto aqui. Esse ano faz uma década da criação do Marco Legal da Primeira Infância, que define as diretrizes para o desenvolvimento de crianças de até 6 anos. Em 2025, o governo federal lançou a Política Nacional Integrada da Primeira Infância para unificar o planejamento dos estados e municípios para ambientes adequados para crianças exatamente dessa faixa etária. No último mês, o Ministério da Educação fez uma pesquisa voluntária para entender melhor o alinhamento de estados e municípios com a política nacional. Os dados só devem ser divulgados nesse ano, mas no segundo semestre. No entanto, levantamentos independentes apontam aí que ainda há muito o que fazer em relação especificamente a essa área. A repórter Júlia Takahashi, também Renan Honorato, mostram pra gente aqui uma das creches de São Paulo que se destaca entre outras escolas da capital e que atende necessidades básicas do desenvolvimento infantil. A gente acompanha agora.
13: Brincar, aprender e ser cuidado. É assim que deveria começar a vida de toda criança na primeira infância, fase que vai do 0 aos 6 anos de idade. É nesse período que se formam as bases do desenvolvimento humano. Ter acesso à educação, à saúde, à alimentação adequada, à segurança e ao convívio familiar faz diferença não só no presente, mas ao longo de toda a vida. Na creche Ruth Vidal, na Lapa, Zona Oeste de São Paulo, esse cuidado aparece nos detalhes. Entre atividades, rotina organizada e espaço para brincar, as crianças têm acesso a uma estrutura pensada para essa fase da vida.
14: E o que vocês mais gostam de fazer aqui na escola?
15: Eu gosto de brincar, desenhar e ver meu irmão. Eu gosto de brincar de pega-pega.

0: instituições de Estado, infiltra-se em prefeituras com o objetivo de lavar dinheiro e de ter ganhos espúrios, né? A gente tem que estar muito atento para nossa democracia não ser corrompida.
1: Agora, Rafael, como que o crime organizado consegue justamente entrar nesses espaços que, em teoria, eles deveriam estar bem fiscalizados? O que mais chama atenção nesses casos, na sua opinião, com toda a sua experiência? O uso em empresas ou também em contratos públicos? O que, que mais salta aos olhos?
0: Eu acho que os dois, né? Eles têm tentado ter acesso a contratos públicos para ser uma forma de lucrar e de lavar dinheiro. Eles também criam empresas, no caso específico, é ser criado uma fintech, né? Para poder gerir, inclusive, os recursos de folha de pagamento. Veja bem que absurdo, né? De folhas de pagamento de prefeituras. Então, assim, eles estão tentando usar tudo que eles podem para ter acesso, né? Teve um caso anterior, né? Alguns anos atrás, onde eles entraram no setor de saúde, porque assim eles conseguiam comprar químicos que são utilizados para refinar cocaína, ou então utilizar hospitais de município para poder receber criminosos que tivessem doentes. Ou seja, eles estão tentando diversificar em muito a sua área de sua atuação, e a gente precisa estar muito atento, e é muito bom que as autoridades tenham feito essa ação nesse momento.
2: Agora, Rafael, a gente está falando de um ano eleitoral, né? Estamos em 2026. Não dá para negar que teremos aí, pelo Brasil afora, muitos candidatos com envolvimento direto ali com o PCC. Inclusive, é um assunto novo. A gente lembra que até no Tropa de Elite, no segundo filme, se não me engano, trazia muito isso do crime organizado em geral envolvido com a política. Como que nós, cidadãos, podemos fazer para identificar quem são esses candidatos, para identificar quem são essas pessoas e tentar, pelo menos nas urnas, tentar barrar a chegada desse tipo de criminoso na esfera pública?
0: Então, alguns são meio claros de a gente perceber, né? Porque eles têm as características aí de criminosos, o tipo de ação que tem, o histórico. Algumas pessoas, principalmente no interior, elas conseguem perceber e notar que essas pessoas, agora tem muito dinheiro que é colocado por pessoas que parecem aí que são insuspeitas, né? O crime organizado financiando eleições de legisladores e parlamentares que parecem aí insuspeitos. Então a gente precisa estar muito atento e pedir, cobrar que as nossas autoridades, elas têm um papel decisivo nessas investigações.
2: Agora, só queria mesmo te perguntar, é óbvio que parece também meio óbvio, mas para quem tá em casa não é tanto, mas assim, quais as vantagens, né, que esse grupo criminoso tira de ter no poder, por exemplo, prefeituras ou às vezes uma Câmara de Vereadores ali, personagens dentro da política? Que vantagens diretas que esse grupo consegue a partir da conquista de cargos públicos?
0: São duas coisas principais. A primeira é a possibilidade de lavar dinheiro, né? Você pegar dinheiro do tráfico de drogas e conseguir fazer com que esses dinheiros fiquem mais limpos na medida em que eles passem a passar por contas do setor público. E o outro é ter membros que vão facilitar os seus negócios, né? Vão facilitar os negócios do crime com esquemas de corrupção, outras coisas desse gênero, né? Então essas são as duas questões que, do meu ponto de vista, são as mais importantes que eles procuram em se empenhar na política.
3: Assunto importantíssimo em ano eleitoral, especialmente, mas em qualquer outro ano a nossa política está mudando e nós precisamos entender como nos proteger, ou tentar, pelo menos. Vamos mudar aqui a página, vamos voltar a falar sobre o show da Shakira no, opa, Rio de Janeiro. Tá valendo tudo para conseguir um espaço no setor VIP do evento na Praia de Copacabana. Pudera, né? A diferença é grande. Entre ficar lá com a multidão, 2 milhões de pessoas ou na área VIP.
4: A diferença é gigantesca.
3: É vida ou morte, é pegar ou largar. Por isso, os fãs participaram de um concurso de uivo para concorrer a ingressos. Não. Uivo, Rafael Tebas.
4: É inacreditável.
3: Ó, o Rafael Alves esteve por lá, vai trazer todos os detalhes.
4: Uivou? Enfim.
3: Eu espero que ele tenha uivado para que a gente entenda qual é o potencial aqui da nossa redação. Vamos ver com o Rafael Alves.
5: Até onde você iria pelo seu ídolo? Aqui em Copacabana, na zona sul do Rio, fãs da cantora Shakira encararam um desafio inusitado: entrar em uma cabine e uivar para tentar garantir um lugar VIP no show. A ação aconteceu na estação de metrô Cardeal Arco Verde, onde foi montada a chamada cabine. Por lá, os participantes precisaram imitar o som de uma loba, uma referência ao dos sucessos da artista, e atingir pelo menos 120 decibéis. Conhecido como Alcateias, os fãs entraram na brincadeira em busca de um espaço privilegiado em frente ao palco. os 15 primeiros clientes de um banco patrocinador do evento que alcançassem esse nível aí conseguiam levar.

0: sortear os ingressos VIPs. As primeiras ganhadoras mostraram pra gente como foi a experiência de uivar.
1: A gente estava aqui na fila só procurando técnicas vocais para a gente conseguir chegar num tom maior, assim, né? E aí, então, a gente... Eu coloquei ali tudo em prática, tentei, né? Porque eu estava bem nervosa, não sei nem se eu consegui colocar tudo, mas saiu, né? Ó, foi assim...
2: Aí a gente fez assim, ó...
3: Vamos lá.
2: Né? E ganhei, uivei.
0: Elas também destacaram a relação com o artista e a representatividade que a Shakira tem.
1: Eu cresci ouvindo Shakira, ela foi a minha maior inspiração porque eu toco violão, toco guitarra também, eu já fiz aula de canto. Então ela foi uma das minhas primeiras influências, assim, né? Se não dizer a maior. E eu vim lá de Ribeirão Preto pra vir aqui pro show e assim...
2: E eu acho que a Shakira, ela sempre passou pra mim uma sensação muito legal de que é possível ser intensa e apaixonadas e não ter medo de ser julgada, sabe? Então, ela pra mim representa muito isso, assim, as músicas dela também. E é a primeira vez que eu vou assistir o show dela.
3: Mas a minha história com ela ganhou novos capítulos quando eu me mudei pra Colômbia. Eu morei lá bastante tempo. E teve uma música dela que me acompanhou nessa transição, que é La Bicicleta.
0: O show da Shakira acontece nesse sábado e deve reunir cerca de 2 milhões de pessoas na praia de Copacabana, aqui no Rio de Janeiro. E para quem pretende ir, a principal recomendação é priorizar o uso do transporte público.
4: Sensacional!
5: Você, ouvinte, que tava aí, tocando sua vida no carro, em casa, nos assistindo, nada, levou-lhe um grito. Não sabia que era tão potente o uivo dessa mulherada.
4: Eu falei de brincadeira. Vamos ver se o Rafael Alves, né, escutou a galera. E mas ele realmente ouviu e a gente também ouviu.
5: O Rafael Alves, ele é um jornalista super sério, raiz, assim, jornalista de rádio raiz. Ele raiz, é ótimo. Eu imagino ele pedindo pra ela uivar. Então, pra reportagem, por favor, poderia mostrar como é que a senhora fez?
4: Pode dar uma uivada aqui, por favor.
5: Ai, é cada uma. Desculpa, se você que tá nos ouvindo tomou um susto, a gente também tomou. Eu fiquei aqui, oh, meu Deus! Nossa audiência, por favor, não vou embora. Mas foi ótimo o uivo das meninas que agora estão na área VIP. Ah, meu filho, elas estão na área VIP, elas estão bem, né?
4: Estão bem, melhor que a gente. Bom, depois dessa sequência de uivos aqui, a gente muda de assunto, Joana Trépto. 8:38, né? A gente fala ainda sobre a Shakira, mas com outro foco. A Embaixada dos Estados Unidos aqui no Brasil emitiu um alerta de segurança para cidadãos norte-americanos que pretendem ir ao show da Shakira, marcado para esse sábado. Nós temos, inclusive, uma reportagem sobre esse assunto no tmc.com.br, uma reportagem que a gente montou, então, especificamente sobre esse assunto. Seguinte, Joana, segundo o comunicado, o evento deve reunir cerca de 2 milhões de pessoas, o que motivou orientações preventivas por conta do risco associado a grandes aglomerações. A representação diplomática destaca que esse tipo de concentração é imprevisível e, portanto, pode envolver situações de risco. Entre as recomendações, a embaixada orienta que os turistas evitem levar objetos de valor, por exemplo, aqui, celulares, passaportes e joias, não deixarem à mostra, e que mantenham atenção constante ao ambiente durante todo o evento. Também sugere esse documento que os participantes conheçam o endereço de hospedagem e mantenha um contato de emergência informado. Só para fechar aqui, o comunicado lembra ainda que cidadãos americanos podem usar o programa oficial de registro de viagem do governo dos Estados Unidos para receber alertas de segurança. Enfim, fica esse registro também.
5: É uma pena que no nosso país, né, a gente realmente também ofereça esse tipo de experiência, mas é a verdade. Você que está indo para o Rio de Janeiro agora, pro show da Shakira, você que tá andando pelo Rio de Janeiro esperando o show da Shakira, muito cuidado, a gente chega ao ponto de pedir para as pessoas não levarem celular pra rua. Se você puder, não leve, é melhor. E aí fica depois aquela questão, ah, beleza, eu sou assaltado, não tenho celular para entregar, o que, que eu faço? É complexo, a situação da violência no nosso país é muito complexa, é triste e faz, inclusive, com que muitas pessoas não vão a esse tipo de evento, inclusive cariocas que poderiam, né, moram ali perto, tal, não, tem medo,
4: tipo
5: prefiro,
4: de receio,
5: claro, dá medo, então tá aí, infelizmente, é isso que a gente também tem aqui, apesar da alegria, da felicidade que vai ser, nós sabemos que vai ser, é preciso ter muito cuidado, porque a oportunidade é um momento oportuno para criminosos. 8:40 agora.
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5: 8:40 agora.
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14: Faltando 18 minutos agora para as 9 horas da manhã, você está na Transamérica TMC. Quem escuta sabe, eu sou Júnior de Castro e quero te contar. Sabia que BH está entre as cidades mais felizes do mundo? Pois é, saiu essa lista e você confere agora.
15: E Belo Horizonte acaba de ganhar um motivo oficial para aumentar ainda mais o orgulho de ser mineiro. A capital apareceu como a terceira cidade brasileira mais feliz em um ranking internacional divulgado pelo Happy City Index 2026. Na lista geral, BH ficou na posição de número 219 entre as 251 cidades avaliadas ao redor do mundo. O levantamento leva em conta fatores como qualidade de vida, saúde, mobilidade urbana, meio ambiente, economia e bem-estar da população. Entre as cidades do Brasil, Belo Horizonte ficou atrás apenas de São Paulo e Curitiba. E cá entre nós, BH tem mesmo aquele clima diferente. Tem o cafezinho sem hora marcada, o boteco lotado no fim da tarde, a vista da Serra do Curral, os parques espalhados pela cidade e, claro, o jeito acolhedor do Belo Horizontino. O ranking ainda destacou cidades que conseguem equilibrar o desenvolvimento urbano com a qualidade de vida. No topo da lista ficou Copenhague, na Dinamarca, considerada a cidade mais feliz do planeta em 2026.
14: 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Eu quero saber. Conta aqui pra mim pelo nosso WhatsApp, que é o 31999448870. Quero saber se você concorda.
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17: A seleção francesa chega como uma das grandes favoritas ao título, finalista em 2022. A equipe tem um elenco recheado de estrelas, como Kylian Mbappé, rápido, decisivo, é um dos grandes nomes da história recente do torneio. A França está no Grupo I, ao lado de Senegal, Iraque e Noruega. A estreia acontece dia 16 de junho contra Senegal em Nova Jersey. 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
4: 8:45. Joana Trepto, a gente vai para Brasília agora, a gente vai verificar qual que é a situação de momento, né? O ex-presidente Jair Bolsonaro se recupera então dessa cirurgia no ombro direito, ele está internado no hospital DF Star e o Lucas Scherer está, portanto, ao vivo em frente ao hospital. Lucas, muito bom dia. Vejo que você está com um óculos escuro aí, todo estiloso, hein? Bom dia, Lucas.
19: Bom dia, me desculpa, tá sol aqui e eu esqueci de tirar o óculos escuro para fazer a entrada.
5: Ficou
19: na
5: ótimo.
19: Próxima já estarei. Obrigado. Mas, enfim, estou aqui de novo em frente ao DF Star e o ex-presidente Jair Bolsonaro segue aqui internado em recuperação depois do procedimento no ombro a que foi submetido ontem, depois de autorização do Supremo Tribunal Federal para deixar a prisão domiciliar e vir aqui até o hospital, que fica na capital, numa região hospitalar, nobre aqui da capital do país. Segundo informações da ex-primeira-dama, da esposa de Jair Bolsonaro, Michele Bolsonaro, que vem postando e atualizando a situação do marido pelas redes sociais.
5: Perdemos o contato com o Lucas, que estava falando sobre a publicação. Mas de Michele Bolsonaro.
19: Ah,
5: voltou. Acho que voltou aqui, acho que travou só, não perdemos o contato, foi só um pequeno susto. Você estava falando sobre o post de Michele Bolsonaro.
19: Isso, ontem à noite ela fez mais uma postagem atualizando a situação do ex-presidente e disse que ele já não tem mais o auxílio do oxigênio nasal, né? Está sem o equipamento de oxigênio, mostrando que há uma recuperação breve do procedimento, diz que conseguiu tomar sopa, os dedos da mão do braço que sofreu o procedimento, lembrando que foi um procedimento no ombro direito, no manguito rotador, um conjunto ali de tendões, né, que não é tão incomum que sofram algum tipo de lesão, então houve uma recuperação desse sistema no ombro direito, e que os dedos então desse braço direito, que já voltaram a se mexer, e que ele está bem, segundo palavras da ex-primeira-dama. Ontem a gente já atualizando, né, que o presidente, enfim, teve um procedimento, segundo os médicos, foi bem sucedido, e agora há uma expectativa para a informação oficial sobre o momento em que ele deixa aqui o hospital e volta para casa, volta para a prisão domiciliar, onde deve passar por um tempo de alguns meses ainda até a plena recuperação, dado que é uma região de muito movimento, enfim, é normal, segundo especialistas, que essa recuperação se estenda por até 4-6 meses.
4: E Lucas, né, só para a gente também repassar a informação para o pessoal que está no dial, a nossa audiência é muito grande no rádio, no aplicativo também, a gente consegue observar que a movimentação está relativamente tranquila, né, muitos colegas jornalistas de imprensa, mas não tem, pelo menos a gente não consegue verificar daqui, tantos apoiadores. Qual que é a situação aí nesse exato momento?
19: É isso, desde ontem a gente percebe aqui na frente algumas bandeiras do Brasil, bandeira de Israel, estendidas nesse gramado que fica aqui atrás de mim, é o gramado em frente à entrada principal do hospital DF Star. Então as bandeiras estão estendidas, foram estendidas por apoiadores, há duas ou três pessoas aqui que claramente é possível identificar que estão esperando pela breve recuperação do ex-presidente, apoiadores de Jair Bolsonaro, mas não passa disso. O maior número mesmo é de colegas da imprensa que estão desde ontem cedo junto com a gente da TMC aqui aguardando pelas novidades sobre o procedimento, mas muito tranquilo. Inclusive, ontem, logo cedo, havia uma viatura de polícia na rua, em frente, bem aqui onde a gente pode perceber esses carros estacionados, havia uma viatura da polícia militar aqui para fazer a segurança, mas assim que o presidente chegou no camburão da Polícia Penal, que é responsável por fazer o traslado do ex-presidente da casa dele até aqui o hospital, logo que a viatura trouxe o presidente para...
4: Bom, a gente teve essa interrupção por conta do sinal, mas ficou clara a informação do Lucas Scherer, portanto, né, a movimentação, dá para dizer, tranquila nesse momento no DF Star, e a gente fica aguardando as informações sobre o próximo boletim, né, médico, que vai trazer informação sobre o ex-presidente Jair Bolsonaro, que está se recuperando bem, o que é uma boa notícia nesse momento.
5: Vamos continuar aqui com o nosso noticiário. O TMC 360 agora fala de uma obra, a obra mais esperada no estado do Paraná, finalmente foi inaugurada. Depois de 10, 20, 30, 40, não, 50 anos,
4: meio
5: Guaratuba
4: século.
5: E Matinhos passam a se conectar por terra. Quem acompanhou todas as... todas as etapas...
4: É isso mesmo.
5: Todas as etapas foi o repórter Brian Valencio, mas antes... temos uma entrada ao vivo justamente sobre tempo. Vamos trazer a informação que é mais importante. Primeiro, claro, informação ao vivo com a nossa Isabela Miranda. Ela vai falar sobre o estado de emergência hídrica em todo o Paraná. O governo do Paraná declarou, então, emergência hídrica em todo o estado por causa da estiagem nos últimos meses. Essa situação que já compromete o abastecimento de água. Isabela, bom dia.
20: Bom dia, Joana. Bom dia, Rafael. Bom dia a todos os nossos ouvintes. Pois é, o governo do estado declarou essa emergência hídrica em todo aqui o Paraná devido a essa estiagem, né, que o nosso estado tem passado nos últimos meses, que já está comprometendo o abastecimento de água. Com o decreto, a Sanepar, que é a companhia de abastecimento de água aqui do estado, vai poder adotar medidas como, por exemplo, rodízio, né, no fornecimento, também reforçar o monitoramento e campanhas para reduzir o consumo. O uso da água, a partir de agora, passa a ser prioritário para o consumo humano e também para o consumo de animais, ficando proibida atividades que não são essenciais, como, por exemplo, a lavagem de veículos e também calçadas. O Instituto Água e Terra, que é uma autarquia, né, que é um instituto vinculado à Secretaria de Desenvolvimento Sustentável aqui do Estado do Paraná, também vai poder restringir o uso da água para fins não prioritários. Segundo dados atualizados, os reservatórios que abastecem aqui Curitiba e também a região metropolitana apresentam níveis entre 63% e 88%, indicando uma tensão para o risco de agravamento da situação. E, claro, as autoridades neste momento pedem a colaboração aqui da população de todo o Paraná para evitar desperdícios e preservar os recursos hídricos. A gente lembra que durante a pandemia, principalmente, o Paraná passou por um momento muito difícil. A gente teve um racionamento de água que durou praticamente o ano inteiro aqui no estado do Paraná, então a gente volta para esse momento de alerta e, claro, pede a colaboração de todos para usar a água de uma forma mais consciente, para a gente não precisar voltar para esse estágio que a gente estava na pandemia. Volto com vocês no estúdio.
4: Fica realmente esse recado, então, importantíssimo, que a Isabela Miranda passa para a gente. Obrigado pelas informações. A gente continua no estado do Paraná, né, para falar um pouquinho sobre essa obra que a Joana citou, a mais esperada no estado, finalmente foi inaugurada após 50 anos. Quem vai contar tudo para a gente é o repórter Brian Valencio.
21: 50 anos de uma espera que parecia interminável, um projeto que inclusive está na Constituição do Estado do Paraná, mas que nunca via a luz do dia. E agora, a população que há tanto tempo espera pode dizer: a ponte de Guaratuba foi finalizada.
22: Ah, eu sou natural daqui, só que, né, mora... Estou com 73, moro 73 anos aqui, né? 50 anos atrás, né, a gente tinha essa expectativa de criar a ponte, né? Que bom, porque ponte ser construída em 2 anos, isso até penso que é um milagre de Deus.
21: E o Dia do Trabalhador foi escolhido para celebrar a inauguração da ponte de Guaratuba. Para o governador Ratinho Júnior, é mais do que uma obra entregue. É a ligação entre todos os municípios paranaenses ocorrendo pela primeira vez por terra.
23: Hoje é o dia daqueles que marcam a vida de gerações. É o dia onde a perseverança venceu aquilo que era impossível. Foi um caminho árduo para que a gente pudesse vencer os obstáculos burocráticos, as discussões técnicas ambientais, as discussões de engenharia, os interesses econômicos, mas hoje, acima de tudo, é uma vitória da população do Paraná, onde nos dá a oportunidade de mudar a história do nosso litoral.
21: Quem diria que essa obra tão esperada por cada um dos paranaenses finalmente sairia do papel? Estar aqui hoje é uma realização de uma expectativa de 50 anos, isso porque essa ponte está na Constituição do Estado, mas após muita disputa judicial e também muito desejo de cada um dos paranaenses dos 399 municípios do Estado, a ponte de Guaratuba está finalmente liberada.
0: E eu fiquei esperando esses 40 e poucos anos para até sair essa... Graças ao bom Deus veio uma alma, né? Boa que fez isso para nós, né?
21: 2 anos de obra, quase 500 milhões de reais investido, mas uma expectativa que não cabe no peito.
1: Porque desde que eu era criança, a gente ouvia esse sonho da ponte, coisa que nunca se concretizava, né? Então é uma emoção enorme você tá interligando duas cidades irmãs, que você pode hoje vir em 10 minutos almoçar, tomar um sorvete, voltar aí no comércio. Vai ter um incremento fantástico para as cidades.
21: 1º de maio de 2026, feriado nacional, mas com o gostinho mais especial para o paranaense, que pôde comprovar que às vezes aquilo que parece impensável um dia se torna realidade.
4: Importantíssima obra, portanto, entregue, a obra da Ponte Guaratuba. A gente vai continuar acompanhando com a nossa equipe também no estado do Paraná. Agora a gente muda de assunto aqui nessa reta final do TMC 360. A gente volta a falar ao vivo com o Júlio Andrade, direto do Recife. Júlio, qual que é a situação agora, nesse momento, 8 horas e 56 minutos, e também a previsão para os próximos dias aí na região?
2: Olha, Tebas, atualizando um pouco mais, né, a situação do momento continua aquilo que a gente trouxe agora há pouco, né, não chove, então o tempo deu uma segurada. Só atualizando, foram 180 milímetros em 6 cidades. Esta quantidade aí de chuva equivale ao período, né, de um mês inteiro. Então, 180 milímetros em cerca de 24 horas. A APAC diz que o sistema que causou essas fortes chuvas ainda está atuante, pode causar pancadas de chuva de moderada a forte, mas que mostra aí, a previsão mostra o enfraquecimento gradativo até a estabilidade total da noite, na noite. Então, hoje à noite, de acordo com a APAC, que é a Agência Pernambucana de Águas e Clima, pode chover ainda mais forte durante o dia, à tarde melhora bastante, e à noite não teremos chuva na região metropolitana do Recife. Essa chuva deve seguir para a região do Agreste e do Sertão. Só falando mais uma vez, foram 4 mortes, mais de 800 desabrigados. Os municípios, né, também aguardam a ajuda do governo federal. Os recursos, a informação que nós tivemos é que podem ser liberados em até 3 dias. Agora é meio que limpar a casa, né, tentar retomar a vida, mas claro, sempre com muita atenção. Tebas, para eu finalizar, queria mostrar um pouco do que eu fiz até ontem. Vamos tentar repetir aqui hoje. A gente fica aqui no quarto andar, nossa redação, tentar abrir aqui a janela para que vocês, né, os nossos ouvintes possam ver quem está no YouTube, quem está escutando a gente. A gente está mostrando aqui o tempo no Recife, que mostra as nuvens bastante carregadas, a gente mostrando isso em tempo real, aquela informação que você me perguntava agora há pouco, Tebas, não chove, mas claro, a gente está aqui sempre atento, a PAC diz que a chuva vai diminuir e assim a gente espera. Afinal de contas, foram 2 dias aí de muita tensão, de muita chuva na região metropolitana do Recife.
5: Júlio, obrigada pelo esforço, obrigada por nos mostrar exatamente como está a situação aí. Um ótimo trabalho para vocês. A gente está torcendo para que realmente o pior já tenha passado, para que as pessoas não estejam mais correndo risco. Um ótimo trabalho, um bom sábado para vocês aí. Agora são 8 horas e 59 minutos, o TMC 360 vai ficando por aqui. Rafael Tebas e eu seguimos na programação da TMC na manhã deste sábado, dia 2 de maio de 2026, porque depois do dia do trabalhador trabalhando, vem o dia normal trabalhando também.
4: Exatamente.
5: E aí a gente segue juntos, né, Tebas?
4: É isso, seguimos juntos então aqui, Joana, ao longo de toda a programação, nos próximos dias também. E vamos em frente, vamos em frente.
5: Vamos em frente, juntos e em frente. Obrigada pela companhia, até já.
4: Valeu.
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0: Olá, olá, olá, sejam todos muito bem-vindos ao Dinheiro TMC, esse cantinho aqui da programação dedicado a fazer você entender melhor, lidar melhor, cuidar melhor do seu din-din. Eu sou Estela Ribeiro, vou estar com você aqui pela próxima uma hora trazendo os destaques do que faz diferença no seu bolso, muito bem acompanhada de Thiago Matheus.
5: Tudo bem, Estela Ribeiro, um abraço para você que está acompanhando a nossa audiência, a nossa sintonia. Aqui na programação do Dinheiro TMC, aliás, um programa especial para você, trabalhador, para você, empreendedor, já que estamos vindo de uma semana do trabalho, feriado nesse dia 1º de maio, dia do trabalho, dia do trabalhador. É com prazer que a gente começa a nossa primeira entrevista aqui do programa, batendo um papo com o senhor Roberto Troster, ele que é economista, e vamos falar agora, entender melhor o contexto da economia em relação aos trabalhadores do país. E a gente está com o senhor Roberto Troster na linha para saber o que realmente mudou com a reforma trabalhista. Senhor Roberto, bem-vindo, obrigado por participar aqui do Dinheiro TMC.
0: Olá, senhor Roberto.
6: Olá, Estela. Olá, Thiago. Tudo bom com vocês?
5: Tudo bem. É, do ponto de vista econômico, já mando essa perguntinha super simples para o senhor aqui no comecinho do nosso Dinheiro TMC, senhor Roberto. Então, na prática, o que realmente mudou com a reforma trabalhista, o que o trabalhador já sente, que muitas vezes não percebe, mas já é uma realidade na vida de tantos trabalhadores?
6: Bom, o que acontece? Só dando um passo para trás ainda, a realidade muda. E aí você tem que adaptar as leis para isso. Num mundo em que o trabalho era assim, mais ou menos segmentado, você trabalhava numa fábrica, entrava às 8, saía às 4, né? Você tinha um tipo de regulamentação de uma maneira de dar segurança jurídica ao empregador e, ao mesmo tempo, proteger o trabalhador de abusos.
7: Então, por exageros, funcionou por um tempo, funcionou bem, né? A CLT é da época de Getúlio Vargas, quer dizer, vai fazer perto, ou já fez 80 anos de idade, Getúlio Vargas foi da década de 40. Aí, o que, que você fez, a nova lei trabalhista, o que, que ela fez? Ela fez três coisas importantes. A primeira, flexibilidade. Mudou muito a relação de trabalho. Então, você tem home office, você tem as tarefas, são outras relações. Então, você deu flexibilidade para contratar, fazer com que o contratado valha mais do que o legislado, em alguns casos. Então, isso foi um grande avanço. O segundo grande avanço é diminuir o custo de litigância. Quer dizer, cada vez que entra um processo, você tinha muitos processos. Para o país que tinha mais processos trabalhistas no mundo, né? Isso diminuiu muito e dá mais segurança jurídica, que tanto o empregador como o empregado sabiam melhor quais eram os direitos e obrigações de cada um. Por que, que isso é importante? Porque o custo de litigância é um custo que acaba onerando o trabalho. Como a reforma trabalhista, você diminuiu isso. Diminuindo isso, você pode ou aumentar o emprego ou aumentar os salários. Então, tem uma medida assim, para ajudar as duas partes do processo. Em economia, a gente falaria que você teve um ganho de eficiência no relacionamento entre trabalhadores e empregadores.
0: Senhor Roberto, a gente tem aqui o exemplo dos nossos vizinhos, né, os hermanos aqui da Argentina, que sob o comando do governo do Javier Milei, vem esses direitos trabalhistas sendo ameaçados. Isso gera uma instabilidade na economia. Do ponto de vista governamental, por que que os governos chamados liberais optam por essa flexibilização das leis trabalhistas? Quais são as vantagens reais desse tipo de processo?
6: Depende de que tipo de flexibilização você está falando. Assim como todo remédio pode virar um veneno se você exagera. É a mesma coisa com a lei, com as leis, né? Alguns governos fazem leis que protegem os dois lados bem, de uma maneira que se adequa aos novos tempos, e outros não, exageram para um lado, o que é ruim. Porque quando você exagera muito para um lado, vem o pêndulo, aí vem o outro governo e exagera para o outro lado. Então, a ideia é conseguir, ou a ideia por trás do movimento liberal, seria conseguir mais eficiência. Você conseguir produzir mais com a mesma quantidade de recursos. E como é que você organiza os trabalhadores é com boas leis, né? E boas regulamentações. Alguns países concedem isso e concedem isso bem. Outros exageram para o outro lado e o resultado é desastroso.
5: E agora, voltando aqui para os nossos holofotes, né, senhor Roberto, falar um pouquinho também do nosso país, de uma forma econômica, do poder de compra do brasileiro, queria saber do senhor como que você analisa os efeitos atuais das políticas de juros, de controle fiscal, no custo de vida, poder de compra da população brasileira nesse cenário atual, como que você avalia tudo isso que eu trouxe para você?
6: Bom, três coisas eu falaria. Primeiro, a massa salarial, a massa de rendimentos está aumentando, aumentou mais ou menos um pouquinho acima de 5% no último ano, e o consumo no varejo cresceu só 0,5%. Quer dizer, você tem cada vez mais recursos do aumento da massa salarial para pagar dívidas. Hoje você tem 81,7 milhões de cidadãos negativados. É mais do que um em cada dois eleitores está com o nome sujo. Então, a política monetária também é algo que é conhecido como overkill. Monetário. O que que é over? Over é quando é demais, né? E kill é matar. Quer dizer, a alta de juros foi exagerada demais e isso está cobrando seu preço. A ideia de você controlar a inflação é justamente para proteger os mais pobres, mas o que qualquer remédio por um lado está sendo em outro. Tudo indica que isso começa a mudar. Apesar da alta da expectativa, você teve mais uma redução na taxa de juros ontem, e se minha bola de cristal estiver funcionando direitinho, acho que as expectativas devem ter uma pequena alta a mais, depois vão começar a cair e os juros vão começar a cair mais rápido. Então, isso deve ajudar a diminuir o custo de crédito e estimular ainda mais a atividade econômica. Eu diria que, usando uma expressão, você falou dos hermanos, temos que passar o inverno. Tem uma expressão na Argentina que diz, hay que passar el invierno. Então, acho que já vamos passar o inverno, daqui a pouco vem a primavera de novo.
0: Tá joia. Senhor Roberto, muitíssimo obrigada pela sua presença aqui. Roberto Troster, economista, que sempre traz muitos esclarecimentos aqui para a programação da TMC. Seja sempre bem-vindo e obrigada mais uma vez.
7: Obrigado pelo convite, Stella. Obrigado, Thiago.
5: Valeu, a gente que agradece. Essa é a sua primeira entrevista, o primeiro bate-papo desse Dinheiro TMC. Especial na Semana do Trabalhador, do Dia do Trabalho, que foi nessa última sexta, dia 1º de maio. Vamos falar de diversos assuntos, mas eu quero trazer um primeiro agora que mexe demais com a mente de muitos trabalhadores, de muitos profissionais que já se viram nessa situação. A TMC, ela buscou entender melhor a questão das empresas que vão ser fiscalizadas de acordo com as exigências da nova relação da NR1. O que que é isso? É uma norma que estabelece diretrizes gerais de saúde e segurança no trabalho. Então, por conta disso, a gente fez contato com o Leandro Rubio, ele que é CEO da Starben, que é uma empresa focada em saúde mental no ambiente corporativo. Ele que conversou com a gente sobre essas mudanças significativas, a NR1, o que, que ela acaba significando para você, profissional, para o mercado de trabalho, e a gente te acompanha a partir de agora.
8: A NR1 não obriga a empresa a contratar uma solução específica de saúde mental. O que ela exige é que a empresa inclua os riscos psicossociais na sua gestão de saúde e segurança do trabalho. Na prática, isso significa olhar para fatores do ambiente de trabalho que podem contribuir para o adoecimento mental dos colaboradores. Por exemplo, sobrecarga, jornadas excessivas, metas inalcançáveis, assédios, conflitos, falta de apoio da liderança, baixa autonomia e má organização do trabalho. Então, as empresas precisam mapear esses riscos, registrar no seu PGR, Programa de Gerenciamento de Riscos, e criar planos de ação para prevenir e reduzir esses problemas. Essas ações podem incluir treinamento de lideranças, revisão de processos internos, canais seguros de escuta e denúncia, políticas contra assédio, acompanhamento de indicadores e também a oferta de suporte especializado, como psicólogos, médicos, nutricionistas e programas de saúde mental. Mas é muito importante a gente destacar aqui, oferecer terapia ou um benefício de saúde mental sozinho não é o suficiente. Isso precisa fazer parte de uma estratégia mais ampla de prevenção, gestão e melhoria do ambiente de trabalho. Se a empresa não cumprir a NR1, ela pode sofrer fiscalização, coação e até multa. Além disso, aumenta o risco de ações trabalhistas e pedidos de indenização, principalmente quando houver relação entre o trabalho e o adoecimento do colaborador. Enfim, a NR1 traz uma mudança muito importante. Saúde mental deixa de ser apenas um benefício corporativo e passa a ser uma responsabilidade de gestão da empresa.
5: E dando sequência ao nosso Dinheiro TMC na programação deste fim de semana, a gente recebe mais um entrevistado aqui comigo e com a Estela Ribeiro. E dessa vez a gente conversa com o Eduardo Pastore, ele que é assessor jurídico da Fecomércio de São Paulo, para analisar melhor aí esse cenário dos trabalhadores no comércio, já que estamos numa semana especial por conta do feriado que tivemos no dia 1º de maio, dia do trabalho, dia do trabalhador. Então, Eduardo, bem-vindo aqui à programação do Dinheiro TMC. É um prazer falar com você.
9: Oi, Eduardo.
10: Muito obrigado. Obrigado, Estela. Obrigado pelo Thiago, pelo convite. Vamos ver se a gente consegue esclarecer algumas questões da área trabalhista para todo mundo.
5: Vamos nessa. Até porque a Fecomércio, né, ela representa empresas do comércio, do serviço, do turismo, ou seja, juntos formando, talvez, o que eu acredito ser, o principal motor econômico do nosso país. Então, para quem, né, não está ligando o nome à empresa, o nome ao setor, o que faz a Fecomércio, em específico a Fecomércio de São Paulo? Como que ela está ao lado do trabalhador? Como ela acaba ajudando a fomentar cada vez mais o mercado e, é claro, lutando pelo direito dos trabalhadores do nosso país?
10: Tá bom, muito bom. Bom, Thiago, Estela, a Fecomércio, ela, como o nome diz, é a Federação do Comércio e Bens e Serviços e Turismo do Estado de São Paulo. Ela é um sindicato de segundo grau patronal e congrega hoje 1.800.000 empresas. Então, a Fecomércio congrega os maiores empregadores aqui do estado de São Paulo, tem uma pujança muito grande, e ela olha para as relações de trabalho, na sua representação de classe, defendendo os interesses das empresas e dos sindicatos que ela representa. Por isso que ela é uma entidade de segundo grau, uma federação. E nesse escopo é que ela defende os interesses dessas empresas e sindicatos, tanto do ponto de vista jurídico, político, institucional, advocacy, em Brasília, em prol da empregabilidade e da geração de emprego e trabalho e renda através do comércio, serviço e turismo.
9: Eduardo, mais de 1 milhão de empresas fazem parte da Fecomércio. Dá para ter uma ideia de quantos trabalhadores são empregados por esse
10: setor? Olha, Estela, eu não consigo te falar o número exato, mas eu sei que hoje o comércio é o maior empregador, o comércio e serviço é o maior empregador do país. Nós temos hoje, com certeza, aqui acho que 50% do PIB de trabalhadores empregados no comércio e no serviço, mais do que a indústria, inclusive. Ou seja, a gente tem uma, eu não sei o número exato, mas assim, tem uma congregação de
9: galera,
10: trabalhadores,
9: né,
10: aí muito grande, debaixo desses quase 2 milhões de empresas, porque são 1.800.000 empresas que são representadas pela Federação do Comércio.
9: É uma galera.
5: Agora, Eduardo, como é que você avalia o cenário atual dos trabalhadores no comércio, principalmente aqui de São Paulo, vamos falar, que é do setor que você domina. Apesar da gente ver bons números a nível nacional, da empregabilidade no nosso país e tudo mais, mas como isso tem refletido nas melhores condições? São só números, são só mais vagas ou são também melhores condições para o trabalhador?
10: Nós temos aqui, Tiago, um grande paradoxo no comércio. O comércio hoje puxa os empregos, ele que alavanca a maior parte dos empregos aqui no estado de São Paulo e no Brasil, mas nós temos ao mesmo tempo uma crise dos empregos no comércio. Por quê? Nós temos um apagão de mão de obra, nós temos falta de gente que quer trabalhar no comércio, serviço e turismo. Então, por vários motivos. Primeiro, porque a geração G, os jovens não estão querendo ingressar, começar a sua carreira no comércio. E segundo, que nós temos também um problema do vínculo de alguns trabalhadores com os programas sociais que acabam sendo necessários e são importantes, lógico, mas que acabam desestimulando a entrada de novas pessoas no mercado de trabalho. Então, com isso, as lojas físicas, o comércio físico, se ressente muito dessa falta de mão de obra. Aí nós temos um problema sério, porque com falta de mão de obra, você tem um problema de baixa empregabilidade, dificuldade das empresas a se movimentarem para contratar mais gente e, consequentemente, expandirem e criarem mais empregos. Então, você veja que é um círculo vicioso, muito ruim, que a gente não conseguiu romper ainda por conta dessas circunstâncias todas.
5: Quando você fala de mão de obra, Eduardo, é o quê? É a mão de obra qualificada, ou seja, faltam bons profissionais para determinados setores? Ou é cada vez um perfil mais exigente do trabalhador que não quer qualquer emprego, ele quer projeto de carreira, ele
10: quer benefícios? Tiago, é isso. É um conjunto, é o conjunto dessa obra que você está colocando aí. Os trabalhadores, os jovens trabalhadores que poderiam entrar no mercado de trabalho, não querem mais ir para o comércio, porque eles entendem que o comércio não é um local mais adequado, até por conta de, eles são, às vezes, são mais qualificados para poder entrar no mercado de trabalho. Então, você tem o objetivo do jovem a iniciar sua carreira de trabalho longe do comércio, e muito também, Tiago, às vezes o jovem que poderia estar ingressando num restaurante, no comércio, serviço, ele não quer nem mais estar empregado. Ele quer trabalhar, ele quer o trabalho sem emprego. Então ele não quer mais o trabalho. E qual que é o modelo do comércio, serviço? Muito tradicional, né, Tiago? Estela, é aquele trabalho que exige a presença física ainda do trabalhador na loja, departamento. Então, assim, esse novo perfil, e como você falou, o jovem que vem com a ideia de trabalho sem emprego, está mais qualificado, tecnologia, que eu posso trabalhar em casa em vez de trabalhar numa loja. Então, tudo isso impacta fortemente o setor do comércio, serviço e turismo.
9: E Eduardo, a gente vê um crescimento do e-commerce, né? O comércio pela internet cada vez maior. Como é que é essa proporção em relação ao comércio de antigamente? Ele está tomando realmente conta do mercado?
10: Está, Estela. Este é um outro problema que a gente enfrenta. Os comerciantes, as pessoas que têm comércio físico, que são tradicionais, por sua natureza são mais tradicionais, mais conservadores, eles estão sofrendo o impacto da concorrência do e-commerce. Então, quando você tem todas as tecnologias possibilitando você fazer uma compra mais rápida, mais eficiente e mais barata pela tecnologia, pelo e-commerce, isso impacta severamente nas lojas físicas do comércio e do serviço. Então, nós temos que nos reinventar. Na Fecomércio nós temos algumas medidas da empresa do futuro, algumas medidas voltadas para possibilitar essa comunhão entre comércio físico, aquele tradicional que já vem há alguns anos, junto com o comércio virtual. Por quê? Porque isso impacta esse comerciante que tem essa concorrência, como eu falei aqui, mais barata, mais rápida. Então, esse ponto que você traz aqui, Estela, é muito sensível para todos nós lá na Federação do Comércio. E a Federação tem a missão de dar outras alternativas para que esses comerciantes não fiquem à míngua e não percam o seu mercado de uma maneira muito repentina.
9: E Eduardo, voltando um pouquinho na história do país, assim, houve outros momentos em que essas discussões entraram em voga, quando se falou, por exemplo, de outros direitos trabalhistas, o direito às férias, o direito ao 13º salário. Eu imagino que todos esses momentos causaram esse desconforto e essa discussão de um lado e do outro. E como é que foi que o comércio se adaptou a essas primeiras discussões e se incorporou e hoje em dia fazem parte da rotina trabalhista do país?
10: Essas incorporações, esses direitos vieram devagarzinho ao longo dos anos, do tempo. Então, desde 88 para cá, teve coisa nova, e as empresas foram se adequando de uma maneira paulatina. Então, esse é o primeiro aspecto. O segundo, as mudanças todas que acontecem no mundo do trabalho, a gente não pode esquecer que os direitos têm custo. Então, o que aconteceu? As empresas se adaptaram a esses direitos que foram nascendo, só que como eles têm custo, hoje nós temos encargos sociais incidindo sobre a folha de pagamento das empresas na ordem de 102%. Significa o quê? Que se você vai contratar um trabalhador por R$2.000, você vai pagar R$4.000. É muito simples, qualquer empresário vai conseguir fazer essa conta. O Brasil tem os encargos sociais mais caros do mundo. Então, o que aconteceu? Para responder a sua pergunta, Estela, esses direitos foram nascendo, mas foram custando. E hoje nós temos os encargos sociais mais altos do planeta, que diminui, espreme muito a margem de lucro das empresas. Qual foi o efeito disso? Lógico, a gente está pensando, tem que ter direito do trabalhador, tem que ter proteção, a gente está assim, ninguém vai ser maluco de entender que os trabalhadores não têm direito. Só que, por conta disso, nós temos 40% hoje da força de trabalho na informalidade. Então, e por quê que nós temos 40% da força de trabalho? Porque os encargos sociais são muito altos. Se fossem mais baixos, mais flexíveis, e se isso fosse submetido à negociação coletiva, se fosse possível, a gente com certeza conseguiria empregar mais e diminuir até a informalidade. Então, esse que é o problema, Estela. Você pode ter imaginar que os trabalhadores tenham que ter direitos, só que nós não podemos esquecer que para cada direito tem um custo correspondente. E se o empresário, principalmente o micro, pequeno e médio, não conseguir pagar o custo daqueles direitos, ele vai fazer aqueles ajustes. Qual é o ajuste que ele faz sem ele querer? Por exemplo, está muito caro, eu preciso trabalhar, está impossível contratar registrado com o CLT, vou para a informalidade. E aí o que acontece? Informalidade é o pior dos mundos, né? Porque você precariza as relações de trabalho, os trabalhadores não têm direito, os empregadores acabam tendo muita ação trabalhista, aumenta a judicialização, aumenta o conflito. E você veja, tudo isso por conta dos encargos sociais, que são da ordem de 102%, que incidem justamente e mais pesadamente nas micro, pequenas e médias empresas que têm uma margem de lucro muito pequena e que têm dificuldade de contratar todo mundo na CLT.
5: Eduardo, você mencionou, de 88 para cá, muitas mudanças foram acontecendo paulatinamente, né, de forma bem devagar, passo a passo, com relação às leis trabalhistas, benefícios e tudo mais. E a gente teve a última grande reforma em 2017,
10: isso,
5: né, na transição já com Michel Temer ao poder, depois de Dilma Rousseff. Então, na prática, o que mudou de lá para cá? Seja na comparação com os anos 80, finalzinho lá dos anos 80, 88 para cá, sejam nos últimos anos também, porque muito trabalhador pode nem perceber, mas acredito que o empresário acaba percebendo. Então, para o nosso público saber, na prática, o que acabou mudando, já quase, sei lá, 9 anos depois, né, desde essa grande reforma que nós tivemos em 2017, seja para empresários, sejam para os assalariados. O que mudou na prática?
10: Na verdade, a Lei 13.467, de 2017, a tal da reforma trabalhista, foi um grande avanço, na nossa opinião, sob o ponto de vista das relações de trabalho. Exemplos. E por quê? Por exemplo, antes da reforma trabalhista, os terceirizados não tinham direito nenhum. Depois da reforma trabalhista, os terceirizados, não é que eles não tinham direito nenhum, os terceirizados tinham alguns direitos, mas depois da reforma trabalhista, eles passaram a ter mais direitos, mais proteções sociais e estarem mais encaixados dentro da proteção da Seguridade Social e da CLT, justamente porque a reforma trabalhista aumentou o número de direitos desses terceirizados. Então, ajudou os terceirizados a terem mais direitos. Depois da reforma trabalhista, surgiu o que se chama o contrato intermitente, por exemplo. O que é um contrato intermitente? Como é que era antes da reforma trabalhista? A empresa precisava de um trabalhador por um dia, não pagava direito nenhum, porque ele não tinha direito a nada, usava esse trabalhador, ele ia embora, ficava sem nada. Depois da reforma trabalhista, o contrato intermitente. O que é isso? Você pode contratar esse trabalhador por um dia, por uma necessidade determinada, desde que esteja debaixo da CLT, com 13º fundo de garantia, com todos os direitos. Então, surgiu o contrato intermitente. E assim, Tiago, outras mudanças positivas que ajudaram na empregabilidade, na proteção social dos trabalhadores, na segurança jurídica para as empresas, e trouxe muito mais também, aqui, para falar um ponto importante, racionalidade sob o ponto de vista do processo do trabalho. Ou seja, a reforma trabalhista, porque, com essa concessão de direitos e essa clareza que ela deixou na forma de contratação, propiciou a diminuição de ação trabalhista desde 2017, porque ela trouxe mais segurança jurídica. Então veja que esses aspectos juntos, todos, faz com que a gente, pelo menos eu entendo assim, que esta fotografia da reforma trabalhista de 2017 foi extremamente positiva para as empresas, para os trabalhadores e para a sociedade.
9: Bom, Eduardo, eu vou trazer um tema agora que possivelmente ele renderia todo um programa, mas eu vou pedir para a gente conseguir resumir um pouco para o empresário que está ouvindo a gente, para o trabalhador também. A gente tem falado sobre NR1, que diz respeito às novas normas de educação e de fiscalização da segurança do trabalho voltada para a saúde mental. Conta para a gente um pouquinho o que, que é isso.
10: A norma regulamentadora número 1, ela já é uma NR, nós temos 38 normas NRs, elas tratam da área especificamente das questões de saúde e segurança para o trabalhador. Tem NR1 que trata a questão de fornos, aquecimento, tem NR1 que trata da questão de produtos químicos, geladeiras, e essa NR1, essa agora que está trazendo essa novidade, a NR1 é a mãe de todas as normas. Então, o que ela trouxe de novidade, como você já colocou aqui, Estela? Ela disse o seguinte: a partir de agora, as empresas, os empresários vão ter que olhar e mitigar os riscos psicossociais na sua organização. O que é isso? Eles vão ter que verificar se o trabalhador está doente, com alguma doença relacionada ao trabalho, risco psicossocial, e mitigar e prevenir esse fator. Agora, veja, eu falei que ela trouxe essa novidade, a NR1, mas primeira informação importante aqui, Estela. A NR1 traz isso escrito agora, olha, agora os empresários precisam se preocupar com isso, mas ela traz uma escrita que veio já de uma outra NR, que é a NR17, de 1978, que já trazia também esse mesmo conteúdo. O que mudou agora? É que saiu da NR17, que já mostrava como é que os riscos psicossociais precisavam ser prevenidos, para a NR1. Então, os empresários, a partir de agora, eles estão diante de uma novidade velha, que é o que eu chamo. A NR1 traz essa questão, mas já estava na NR17, primeiro. Segundo, as empresas vão ter que prevenir, olhar para os riscos, as doenças mentais no trabalho. E aí a NR1 traz várias ações e vários tópicos de como isso deve ser feito. Então, nós temos a NR1 olhando para as doenças mentais do trabalho, para as doenças relacionadas ao trabalho. Nós temos também um manual que o Ministério do Trabalho já editou, que traz muitas das ações e instrumentos para prevenir esses riscos psicossociais. E temos também esse conteúdo da NR17 que nos ajuda a olhar para essa questão. Só para terminar, por que isso? Por que a NR1 traz justamente agora, a partir de maio de 2026, desse ano aqui, a NR1 passa a ter um caráter punitivo, os fiscais do trabalho já vão entrar nas empresas podendo multar, até agora ela teve um caráter educativo. E por que está se discutindo isso agora? É porque nós temos um grande número de afastamentos pela INSS em 2024. São 400 mil trabalhadores que foram afastados por vários motivos. Dentre eles, doenças psicossociais relacionadas ao trabalho. Por conta desta, vamos dizer assim, desta epidemia que acontece de doença no trabalhador, é que surgiu a NR1 para mitigar e prevenir esse tipo de contingência dentro das empresas.
9: Agora, Eduardo, quando a gente fala de segurança no trabalho, vem à cabeça aquela coisa mais técnica, mais estrutural, né? Então, por um exemplo, um funcionário que trabalha diante de uma máquina, ele usa um capacete, uma luva, um avental, um equipamento de proteção. Agora, quando se fala de segurança da saúde mental, quais são essas ferramentas que podem ser usadas para promover essa melhor qualidade no ambiente de trabalho? Certo.
10: São medidas que os empresários já podem adotar para poderem constituir e ter na mão. Estela, eu não gosto de já usar termo muito complicado, mas é um nome feio, mas só assim dá para explicar. Que o empresário passa a ter a partir de agora para poder ter na mão o que se chama o quê? Prova negativa do nexo causal. O que é a prova negativa do nexo causal? Eu, empresário, se um fiscal do trabalho entrar na minha empresa e falar assim, esse trabalhador está doente, por quê? Olha, ele teve uma doença relacionada ao trabalho, por quê? Ficou muito estressado, teve muita hora extra, teve metas inatingíveis, pressões psicológicas exageradas. Então, olha, por conta disso, ele ficou doente, ele somatizou, ficou tão doente, somatizou tanto que, inclusive, teve que se afastar, absenteísmo, vai para o INSS. Quando o fiscal do trabalho entra na empresa e diz isso, o que a empresa precisa fazer? Ela precisa falar assim, o empresário, não, olha, o senhor fiscal, esse trabalhador ficou sim, reconheço que ele está doente, só que esta doença mental aqui não está... Essa doença aqui não está relacionada com o trabalho. Por que, ô, seu fiscal? Eu tenho a minha prova negativa do nexo. O que que é? Eu estou afastando o nexo. Eu estou dizendo que esse trabalhador aqui está doente, mas não tem nada a ver com o trabalho. Se a empresa faz essa lição de casa, olhando para a NR1 e vendo os mecanismos que faz com que ela constitua a tal prova negativa do nexo causal, ela consegue mostrar para o fiscal do trabalho que o trabalhador pode até estar doente, mas não é responsabilidade dela. Agora, caso, o mesmo exemplo ao contrário. Se o fiscal do trabalho entra na empresa, alega, olha, risco psicossocial, somatizou uma doença aqui, está relacionado ao trabalho, tem muita hora extra, metas inatingíveis, ambiente tóxico, e a empresa não fez a lição de casa e não tem a sua prova negativa do nexo causal,

0: de indicação de como constituir essa prova negativa do nexo causal. E para responder a sua pergunta, existem muitas metodologias, Estela, cientificamente comprovadas, que estão debaixo da ergonomia que vai nos ajudar a implementar tudo isso que a gente está falando, que os empresários podem usar para apresentar para os fiscais de trabalho. Olha, eu estou usando uma metodologia cientificamente comprovada, debaixo da ergonomia, para mostrar que esse trabalhador aqui está doente, mas não tem nada a ver com a relação de trabalho. Então, ergonomia. E por que ergonomia? Para finalizar aqui. Por que ergonomia? Porque a ergonomia que consegue bater a fotografia, Estela, da organização do trabalho. Qual que é o mantra que eu uso aqui para os empresários que querem aplicar bem a NR1 para responder a sua pergunta de uma maneira mais objetiva? É, o mantra é assim, olha. É, o mantra tem uma pegada mais didática. Tem que entender isso aqui. Quem fica doente não é só o trabalhador, é o trabalho. O fiscal do trabalho vai olhar para o trabalhador e depois ele vai olhar para a empresa. Escuta, o trabalho, a organização do trabalho, o seu ambiente de trabalho que está causando essa doença, você está cuidando dele também? Você está implementando metas, objetivos, ações para poder deixar o seu ambiente de trabalho mais saudável? Então, olha, eu sou o fiscal do trabalho. Vou querer entender como é que está o teu trabalhador e como é que está o trabalho, a organização do trabalho. Está aplicando o NR1? Aí ele vai olhar todos os requisitos e dizer se a empresa vai estar aplicando corretamente ou não o NR1. Não aplicou corretamente, está sujeito a multa.
1: Então a questão é anterior, é não deixar chegar
0: exatamente.
1: No momento em que você tem que provar exatamente. Que o seu funcionário não está exatamente. Doente por sua causa, mas sim oferecer as condições para que ele
0: isso.
1: não fique doente por sua
0: exatamente.
1: Causa.
0: Exatamente, eu digo sempre assim, sabe, Estela, é melhor prevenir do que indenizar. Então assim, este mantra que eu também falo para os empresários. Olha, aliás, Estela, essa pergunta soa muito boa. Custa muito mais barato você prevenir do que você indenizar, por incrível que possa parecer, inclusive com a NR1. Eu escrevi um artigo recentemente que eu publiquei no LinkedIn, mostrando o ROI, o retorno sobre investimento de quem aplica a NR1, e fiz um cálculo. É muito mais barato você aplicar do que você não aplicar. A prevenção, Estela, é o mote. A gestão é o mote. É olhar para as pessoas, é o mote. É isso que o empresário tem que fazer, prevenir, olhar para as pessoas, gestão. E entender que é mais barato ele implementar essas medidas do que ele enfrentar um fiscal do trabalho com uma multa gigante. Ou pior, né, Estela e Tiago, além da ação trabalhista, você pode ter o Ministério Público do Trabalho entrando para poder ver a ação coletiva, dizendo, olha, não tem só um trabalhador, tem 10 trabalhadores aqui, ação coletiva. E para o empresário, além do dano que se causa para o trabalhador, absenteísmo, doença, essa coisa toda, você tem também risco à imagem, à reputação da empresa. Então veja quantas consequências que a gente tem econômicas severas sobre a organização caso a gente não cumpra ou não observe aquilo que está dentro da NR1.
2: Eduardo Pastore, agradecendo a sua participação, mas para encerrar uma última pergunta, quase que uma pergunta de 1 milhão, viu, Eduardo? Aqui, acredito que é.
0: Então eu vou responder, vocês me pagam
2: é
0: aqui, tá?
2: Muito simples de muito responder, bom. Mas do ponto de vista da Fecomércio, como que ela observa o mercado de trabalho daqui para frente? Levando em consideração essas duas coisas que debatemos agora há pouco. A saúde mental, cada vez mais, da população. E também os projetos de leis que estão mudando aí a jornada de trabalho e tudo mais. É um olhar positivo? Isso, nos tempos modernos, tem que acontecer? Veio no momento certo, ou veio um pouquinho atrasado? Ou é um olhar com uma certa cautela, a curto, médio prazo, do futuro do comércio, do futuro do mercado de trabalho?
0: Olha, Tiago, eu acredito que nós temos lá na federação um olhar positivo e desafiador. Por que positivo e desafiador? Porque a forma com que se trabalha está mudando. Nós estamos vendo tecnologias, inteligência artificial, trabalho com emprego, trabalho sem emprego, trabalho à distância, flexível, por hora, por tarefa. A relação de trabalho no modelo CLT é um dos modelos que até hoje não se questionava muito porque não tinha o impacto severo das tecnologias, só que agora, como eu coloquei aqui, os jovens estão preferindo, eu quero o trabalho, mas eu não quero o emprego. Como é que a federação, olha o desafio, como é que a Federação do Comércio, que tem debaixo muitas empresas e muitos trabalhadores, vai entender essa nova realidade? Nós somos sensíveis a isso, a Federação do Comércio tem inúmeros projetos voltados para o trabalho com emprego, sem emprego, oferecendo alternativas e soluções indicativos para os nossos associados irem se adaptando a essa nova realidade que já está consolidada aqui no estado de São Paulo. Então, para responder a sua pergunta, Tiago, nós estamos atentos, somos sensíveis e fazemos propostas, estamos fazendo propostas positivas e para ser redundante.

0: importante aqui, propositivas, no sentido de uma agenda positiva, para que os nossos associados consigam enfrentar esses desafios gigantescos que estão se apresentando nas relações de trabalho hoje aqui no Brasil.
1: Tá joia, Eduardo Pastore, muito obrigada pela sua participação aqui.
0: Eu que agradeço, eu que agradeço. Muito obrigado, Tiago, Estela, muito obrigado pela oportunidade.
1: Até a próxima.
0: Muito obrigado.
1: E para falar mais sobre empregabilidade, vamos fazer um giro com as nossas praças aqui da TMC. Vamos começar pelo Paraná. Vamos falar vamos ver o que o Luiz Fernando traz de dados lá de Curitiba.
2: O mercado de trabalho do Paraná encerrou o primeiro trimestre, concentrando mais de 150 mil vagas abertas na Cato, uma das maiores plataformas de recrutamento e seleção do país. A função de assistente administrativo lidera o interesse dos candidatos, com mais de 57 mil currículos enviados, seguida por auxiliar administrativo, com pouco mais de 50 mil candidaturas. O setor industrial também mostra força, com mais de 40 mil currículos enviados apenas para a vaga de auxiliar de produção. No topo do ranking de contratações por setor, a prestação de serviços dispara na liderança, com mais de 60 mil oportunidades, seguida pelas áreas de recursos humanos, móveis e artefatos de decoração, supermercados, alimentos e comércio varejista. Além dos líderes administrativos e de produção, destacam-se as vagas para aprendiz, com 31 mil postos de trabalho, recepcionista, com quase 30 mil vagas, e vendedor, com 28 mil oportunidades. Fecham a lista os cargos de auxiliar de logística, assistente comercial, analista administrativo e assistente financeiro. Esse volume coloca o Paraná como líder da região sul. 8 em cada 10 oportunidades disponíveis na Cato são de empresas paranaenses.
3: Valeu, Luiz. Obrigado pelas informações, pelos dados e do Paraná. A gente vai agora para o estado de Pernambuco. Vamos falar com o Júlio Andrade, trazendo os dados da empregabilidade aí no estado.
4: Com base nos dados mais recentes do novo CAGED e de plataformas de recrutamento, o mercado de trabalho em Pernambuco tem sido impulsionado principalmente pelos setores de serviços e construção civil. As três ocupações com maior volume de vagas e procura pelo mercado do nosso estado são auxiliar administrativo, técnico de enfermagem e vendedor consultor de vendas. Embora o top 3 em volume bruto seja dominado por essas vagas, dois setores merecem atenção, né, aqui em Pernambuco. Construção civil. Profissões como pedreiro e ajudante de obras tiveram um salto em 2026 devido aos novos investimentos em infraestrutura e habitação. Já na tecnologia, graças ao Porto Digital, cargos como desenvolvedor de software e analista de sistemas são os que oferecem os melhores salários e crescimento acelerado, apesar de exigirem maior qualificação.
1: Valeu, Júlio! Agora a gente vai para o Rio de Janeiro. Quando a gente pensa no Rio de Janeiro, a gente pensa em lugares maravilhosos e, claro, um dos principais polos turísticos do Brasil. E não é por acaso, então, que os cargos relacionados aos recursos naturais e em turismo estão em alta na região metropolitana do Rio. O levantamento do gráfico econômico do LinkedIn reúne informações sobre os cargos com as melhores perspectivas para esse ano. Quem traz as notícias é a Natália Messias.
5: Na região metropolitana do Rio de Janeiro, as vagas com crescimento acelerado são gerente de planejamento estratégico, especialista fiscal, geofísico, enfermeiro de cuidados intensivos, analista de folha de pagamento, responsável por orçamento de projetos, agente de viagens, consultor de processos, administrador jurídico e especialista em contabilidade. Os pesquisadores do gráfico econômico do LinkedIn analisaram cargos em crescimento constante e significativo com base em informações registradas por usuários da plataforma que reúne profissionais e empresas. O levantamento aponta para a relevância em 2026 dos setores de energia e recursos naturais e de turismo, historicamente central para a economia. O objetivo dos dados é revelar áreas de oportunidade e tendências que estão definindo o mercado de trabalho.
1: Claro, a gente está abordando um monte de temas aqui relacionados ao trabalho, ao trabalhador, e não dá para deixar de falar sobre a invasão, se é que eu posso usar essa palavra, da inteligência artificial no mercado de trabalho, né? A gente sabe que a tecnologia vem chegando com tudo já começa a ocupar alguns postos de trabalho, já há a substituição de seres humanos por máquinas, pela inteligência artificial, e a gente tem uma convidada para falar sobre esse assunto, que é a Carol Romano, psicanalista e autora do livro Por que as relações importam tanto? Olá, Carol, seja muito bem-vinda ao Dinheiro TMC.
6: Obrigada, Estela, pelo convite. Vamos conversar sobre esse assunto, hein, que é o assunto do momento, né?
1: Pois é. Olha, eu não sei se gera na maioria das pessoas o frio na barriga que me dá pensar nisso, pensar que realmente a tecnologia é muito bem-vinda e pode ajudar a gente em muitas coisas, mas que corre o risco mesmo de substituir o ser humano em muitas situações, né?
6: É verdade, né? A gente vem acompanhando esses layoffs, né? Essas demissões em massa e principalmente dentro da indústria de tecnologia, né? Então, acho que você começa dizendo que é verdade. A gente vem observando que a entrada da IA no mercado de trabalho, seja por prevenção, né, digamos assim, ou seja já por substituição, vem provocando bastante uma pergunta. Eu acho que assim, um questionamento, que é onde fica, né, o trabalho humano quando a gente está no atual contexto. Saiu um número recente que é o seguinte: 20% do tráfego hoje da internet já é gerado por bots, né? E até 2027 parece que o tráfego gerado pelas máquinas e pelos robôs vai superar o tráfego humano. Eu costumo dizer que a gente está vivendo uma grande inversão aí de papéis, né? Eu acho que a tecnologia e o futuro está sendo pensado com o ser humano fora do centro. E aí, qual o impacto de tudo isso, né? Vai ser uma perda do trabalho? A gente vai ter menos cargos disponíveis? A gente já vê relatórios aí, né, dizendo que, na verdade, sim, a gente vai ter uma diminuição de mais ou menos 90 milhões, né, de cargos e funções, mas que no médio prazo a gente vai criar 170 milhões de novos cargos. Acho que a pergunta está posta: onde estão, neste momento, estes novos cargos, né? Porque, por enquanto, acho que a gente está exatamente nesse momento em que a gente está se perguntando qual o papel do ser humano, inclusive no mercado de trabalho, né? Isso gera muita angústia mesmo.
1: Agora, Carol, falando um pouco sobre a história do ser humano, né? A gente tinha como essencial essa necessidade de fazer parte de alguma coisa, fazer parte de um grupo. Não é à toa que a gente, na fase da adolescência, busca, né? Tem o grupo das amigas, do futebol, o grupo de não sei o quê. A gente procura os afins para se fechar em grupos e sentir que pertence a alguma coisa. Agora, você falou que a relação da pessoa com a IA faz com que o outro seja uma fricção. Isso quer dizer que essa nossa necessidade básica de pertencimento já passa a não existir mais?
6: Estela, excelente pergunta e provocação essa. Nós somos seres relacionais. E quando jamais vai ser uma solução tirar as relações da equação da vida, né? É por isso que a gente vem agravando a crise de saúde mental que a gente já enfrenta há alguns anos. Quando a gente começa a entender hoje os principais gatilhos de adoecimento mental, eles são relacionais. O Brasil, nós somos, né, o primeiro em ansiedade do mundo, mas nós já somos o primeiro também em solidão, em sentimento extenso e intenso de solidão. Isso diz muito respeito ao fato de que a gente está começando a ficar com as habilidades relacionais atrofiadas. Isso já vinha desde as mídias sociais, viu? Muito antes da IA, digamos assim, né? Tem um fenômeno que acontece de que a gente fica acompanhando a intimidade alheia. O Brasil gasta 9 horas, em média, está 9 horas e 20 e poucos minutos conectados por dia. E a gente está o tempo inteiro conectado, né, nas redes sociais, nas mídias sociais, e parece que a gente está rodeado de pessoas, mas são pseudo-relações, né? Esse lugar de que eu observo como telespectador a intimidade alheia não me nutre de verdade. Muito pelo contrário, começa a brotar na gente uma sensação de que, no final das contas, a gente está sozinho. Porque a gente não tem um papel na vida do outro, né? É um vínculo esvaziado, a gente fala, né? Tem quem diga que são calorias vazias que a gente fica consumindo 9 horas por dia, né, na vida. Então, na verdade, Estela, a gente está vendo tanto... Eu costumo dizer, né, assim, a gente precisa tomar cuidado para... Não é sobre não usar a tecnologia, né? Mas é sobre tomar cuidado para a gente não atrofiar aquilo que é humano. Porque senão a gente vai agravar doenças, né? E ao invés da tecnologia estar aí para nos ajudar e nos levar para lugares melhores, ela começa a se tornar uma vilã, né? Então temos que tomar cuidado. A tecnologia, ela pode ser uma ferramenta no processo de terapia, no processo de produção, mas ela não pode ser substitutivo nem da nossa própria inteligência, daquilo que a gente cria, né, autoralmente, e nem substitutivo de uma relação. Não pode ser substitutivo, né, do papel que o outro tem na vida.
3: Carol,
6: porque eu vou ficar produtivo, mas esvaziado.
3: Sim, sim. Ah, sim, deu pra entender. Agora, Carol, já que o assunto é o futuro do trabalho, futuro do mercado de trabalho, uma pergunta bem direta para você. Não que a resposta seja simples, mas bem direta. A gente tá falando de habilidades, então. A Estela falou de grupos, de pertencimento, mas vamos falar de habilidades na prática pro trabalhador do futuro. Quais são essas habilidades que elas vão despontar, talvez na briga por uma vaga, por uma melhor colocação, levando em consideração toda essa novidade, toda essa modernidade, inteligência artificial. Então, qual habilidade que você acha, com sua experiência, ela vai ser essencial no futuro do mercado de trabalho?
6: Olha, Thiago, eu acho que a gente é mais sobre a gente aprender a aprender, é aprender o processo de que, olha, hoje eu sei uma coisa, me desprendo disso que eu sei, e aprendo algo novo a cada momento da vida. Então, eu falo que isso é a flexibilidade mental e a gente aprender a aprender. Então, é menos sobre um determinado assunto ou uma determinada verdade e a gente está nesse constante processo de aprender, desaprender e reaprender algo novo, né? Acho que isso é muito, muito importante mesmo. E eu acho que as habilidades técnicas... A gente precisa aprender o que é a IA e como operar a IA, né, nas suas mais diversas formas. Existe uma máxima aí que vem sendo colocada, né, no mercado, de que você, se você não for substituído por uma IA, você vai ser substituído por alguém que sabe usar a IA melhor do que você. Então, a gente sim precisa dessas habilidades técnicas de... E isso é difícil ficar, né, assim, conectado, porque a cada minuto a gente tem uma IA diferente, que processa de um jeito diferente, que faz diferente, né? Mas eu acho que não tem mais jeito, a gente vai ter que ficar sempre olhando para isso mesmo, né? Agora, eu acho que a gente vai ter que se tornar cada vez mais generalistas, né? A gente está falando que o papel do ser humano é um papel muito mais de tomada de decisão, um designer de processos, é alguém que é um engenheiro de... Eu estou olhando do alto, né? Eu sou muito mais o arquiteto de sistemas do que alguém que executa. As funções mais voltadas apenas para a execução, elas estão realmente com os dias contados, né? Então, é esse papel muito mais das habilidades de tomada de decisão, de operar na incerteza, de aprendizado contínuo, né? E, claramente, as habilidades que a gente chama de soft skills, né? As habilidades mais humanas, as habilidades emocionais e relacionais, né? Que isso é exclusivamente humano e segue cada vez mais relevante.
1: Ô Carol, então a gente não pode mais falar, ou pelo menos não deveria mais falar dessas carreiras que a gente escolhe para a vida inteira, né? O que você vai querer ser quando crescer? Ah, eu quero ser tal coisa. Já não vai mais existir isso, né? A gente vai ter que se adaptando, criando ferramentas cada vez mais amplas para poder oferecer todo tipo de serviço, né?
6: Exato, Estela, tem projeções que dizem que a gente vai mudar de 3 a 5 vezes de carreira ao longo da nossa vida, né, de trabalho. E assim, é como se assim, olha, eu começo sendo advogado, aí eu viro médico, aí eu viro psicólogo, só que são profissões que não são medicina, nem psicologia e nem advocacia, porque são profissões que ainda vão ser inventadas. Olha que interessante, né? Então, assim, eu acho que a gente tem que estar pronto para transições de carreira ao longo da vida, né? Isso é real mesmo.
1: Dá, de novo, mais um friozinho na barriga, né? Já falamos de como a IA dá um friozinho na barriga, mas olha, isso aí também dá. Carol Romano, muito obrigada pela sua participação. Muito gostoso esse bate-papo
3: bom
1: aqui.
3: Demais.
1: Muita coisa para pensar
3: com
1: sobre
3: certeza.
1: Esse universo das relações, né? E como a gente vai ter que se adaptar realmente, não deixar que a nossa humanidade fique perdida nesse meio de campo, enquanto a gente quer ser cada vez mais produtivo, estar inserido no mercado e ser e trazer resultados, enfim. É um equilíbrio que a gente tem que encontrar muito aos pouquinhos, né? Obrigada, Carol.
6: Obrigada, Estela. Obrigada, Tiago. Acho que tem uma mensagem, né? Que assim, a gente está muito preocupado em humanizar a tecnologia, a gente tem que tomar cuidado para a gente não se desumanizar, né? A tecnologia ser uma ferramenta que nos apoie num processo, né, de desenvolvimento e de produção sem nos desumanizar. Acho que talvez este seja o caminho para que possa apontar para um futuro promissor, né? E não distópico. Obrigada, gente, pela participação e que bom falar sobre esse assunto.
3: Valeu, valeu, Carol. É sempre um prazer. E dando sequência aqui na programação do Dinheiro TMC, a gente vai conferir agora um conteúdo exclusivo do Marcos da Costa. Ele é secretário de Estado dos Direitos da Pessoa com Deficiência sobre polos de empregabilidade inclusiva, sobre uma iniciativa de inclusão de pessoas com deficiência no mercado de trabalho. Assunto delicado, mas importantíssimo, que você confere agora.
7: O Programa de Empregabilidade Inclusiva, o PEI, da Secretaria de Estado dos Direitos da Pessoa com Deficiência, promove a inclusão do desenvolvimento profissional das pessoas com deficiência no mercado de trabalho, por meio de uma metodologia chamada emprego apoiado. Os candidatos passam por entrevistas para identificação de suas habilidades, competências e interesses profissionais, recebem orientações sobre cursos gratuitos de qualificação técnica e empreendedorismo e contam com acompanhamento antes, durante e após a contratação. O programa também oferece cursos presenciais à distância, além de encaminhamento para emissão do laudo médico baseado em funcionalidades. Cerca de 26.400 pessoas se inscreveram no programa desde o seu início. Além disso, mais de 13 mil empresas já receberam apoio das equipes do programa. Somente no ano passado foram registradas 6.700 oportunidades e 960 profissionais incluídos no mercado de trabalho. Sim, o mercado de trabalho para pessoas com deficiência vem demonstrando uma maior abertura e muita demanda, impulsionada por políticas de inclusão e pela busca das empresas por ambientes mais diversos e acessíveis. A expansão dos PEIs e o aumento do número de vagas abertas refletem bem esse cenário. Ao mesmo tempo, os especialistas apontam que a qualificação profissional, o acompanhamento contínuo e a adaptação das empresas, quebrando as barreiras, seguem sendo fundamentais para garantir inclusão sustentável, permanência no emprego e crescimento profissional das pessoas com deficiência.
1: Bom, a gente está se aproximando do finalzinho do Dinheiro TMC, mas não pode faltar a participação do nosso ouvinte, claro, o nosso quadro Povo Fala, que é uma delícia. A TMC vai para a rua e pergunta para as pessoas por aí. Hoje a pergunta é: qual é o emprego dos sonhos das pessoas? Vamos conferir.
8: Ah, eu acho que é um emprego onde você se sente feliz, você ama o que você faz, porque assim, nossa rotina já é cansativa. Se você não ama o que você faz, fica mais difícil ainda.
9: Meu sonho é ter uma empresa, quero ser empresária. É, na área de tecnologia, eu quero trabalhar vendendo CRM para corredor de plano de saúde.
10: Sou professora, já atuo na área e emprego dos meus sonhos hoje.
11: O emprego dos meus sonhos é ser programadora e eu estou fazendo faculdade já para isso.
1: Roseli, qual que é o emprego dos seus sonhos?
12: É ser médica.
1: E você já estudou para isso? Tá no caminho?
12: Não, no momento não. Esse foi um sonho. E ainda é um sonho, né? Mas no momento não.
8: Então, o emprego dos meus sonhos seria ser concursada na área de nutrição ou em hospitalar ou voltada à saúde pública.
1: Pois é, que interessante, né? Numa realidade em que as carreiras estão mudando, os sonhos também vão mudando, né? Esse foi o Dinheiro TMC de hoje, a gente vai ficando por aqui e se encontra na semana que vem. Muito obrigada pela sua audiência, obrigada Tiago Matheus.
3: Eu que agradeço e agradeço a você sempre participando, interagindo no nosso WhatsApp 11972211001. Aproveita e responde aí se você também, assim como nós, tem a felicidade de exercer o emprego dos seus sonhos. Manda para cá no WhatsApp que a gente quer saber. Um abraço, até semana que vem.
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19: Faltando agora 4 minutos para as 10 da manhã, você está ligado na Transamérica, que agora é TMC, quem escuta sabe. Eu sou Júnior de Castro e já já, às 10 da manhã, tem Minas TMC Especial, edição de sábado comigo e com a Mari Reis. Estaremos aqui trazendo para você os principais destaques do noticiário local de Belo Horizonte, região metropolitana, a notícia que importa para você. E quero saber uma coisa, você já preparou aí o que você vai fazer no fim de semana? Conta aqui para mim pelo 319-9944-8870-88.7. É o nosso Dial FM aqui em BH e região metropolitana. Você também nos acompanha lá pelo aplicativo da TMC e pelo site tmc.com.br. Segue a gente no Instagram também, arroba TMC Minas Gerais. Lá tem muito conteúdo, muita notícia, muita informação para você curtir, comentar e compartilhar. Arroba TMC Minas Gerais. E tô te aguardando também pelo nosso WhatsApp, como eu disse, para você participar do Minas TMC Especial Edição de Sábado. Pois é, conta para mim o que você está fazendo hoje nesse feriado, né? Esse feriado começou ontem, na verdade, mas é uma emenda de feriado aí. Então muita gente já tá desde quinta-feira à noite passeando, aproveitando, viajando. Eu quero saber o que você está fazendo. Responde para mim pelo WhatsApp 31999-44-8870. Já já começa o Minas TMC edição especial de sábado, mas antes a gente ainda volta a reunir a rede TMC com Rio de Janeiro, Brasília, Distrito Federal, né? A nossa Brasília, Curitiba, também Recife e, claro, a gente aqui de Belo Horizonte. Hoje tá a Joana Trepton e o Rafael Tebas por lá trazendo os destaques do noticiário nacional e internacional para você. Faltando agora 2 minutos para as 10 horas da manhã. Vamos aproveitar e conferir um pouquinho do que tem na agenda cultural para este sábado. Murilo Luiz vai trazer para a gente algumas novidades, algumas sugestões do que você pode fazer nesse sabadão.
20: E o clima de pagode vai tomar conta do Buritis no sábado às 9 horas da noite. O Sambaê abre as portas na rua Moisés Calil 209 para o show de Rodriguinho, trazendo sucessos que marcaram gerações e que seguem embalando histórias de amor. A promessa é de uma noite nostálgica.
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21: 9 horas e 59 minutos, você em rede aqui na TMC vai ficar com o jornalismo local a partir dessa próxima hora. Então, nesses últimos segundos aqui, vou só repassar os jogos do Campeonato Brasileiro, né? Vários jogos com cobertura completa da TMC. Rodada completa hoje, tem Botafogo e Remo às 4 da tarde, clássico em São Paulo, no Allianz, tem Palmeiras e Santos às 18h30, também no mesmo horário tem Vitória e Coritiba, Atlético Paranaense e Grêmio Grêmio jogam às 8h30 da noite e às 21h, 9h da noite, clássico jogão também, Cruzeiro e Atlético Mineiro no Mineirão. Você em Belo Horizonte, 88.7, cobertura completa, como sempre, da Transamérica, que agora é TMC. Só para a gente também pontuar rapidamente aqui o G4, Palmeiras, Flamengo, Fluminense e São Paulo fecham nesse momento o G4 do Campeonato Brasileiro. Fica, portanto, a informação e você com o jornalismo local a partir agora dessa próxima hora, 10 em ponto.
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19: 10h02, começando mais um Minas TMC, edição especial de sábado. Hoje é dia 2 de maio de 2026 e na próxima hora você fica comigo, Júnior de Castro, e também com ela, Mariana Reis. Bom dia pra você, Mari, primeira vez juntos aqui.
29: Pois é, que grande honra. Bom dia, Júnior. Bom dia, honra minha. Ouvinte da TMC. A gente tá ao vivo pra toda a região metropolitana de Belo Horizonte pelo aplicativo TMC. Também pelo site tmc.com.br para todo o Brasil. Quero aproveitar e te convidar para participar com a gente pelo WhatsApp. O número é o 31 999 44 8870. Você pode mandar sua mensagem para a gente sobre o que você quiser. Interaja por lá.
19: Isso aí, estamos aguardando sua mensagem aqui no nosso WhatsApp, mas também você pode seguir a gente lá no Instagram, arroba TMC Minas Gerais. Lá você vê os bastidores, as notícias que te interessam para o seu dia a dia aí. Além de tudo, você pode comentar, pode curtir, pode compartilhar, porque por lá não tem fake news não, né, Mari?
29: Não mesmo, e muito empenho dessa equipe aqui para levar muita informação para quem nos acompanha. Agora, 10h04, chegou a hora da gente começar o Minas TMC. Venha com a gente!

0: No dia do trabalho, o ex-governador Romeu Zema tem fala polêmica em defesa ao trabalho das crianças, viu?
1: Em Minas, em missa realizada em Contagem, bispo afirma que a Igreja Católica é a favor do fim da escala 6x1.
0: Transporte coletivo é reforçado no entorno do Mineirão e tem esquema especial de trânsito pro clássico deste sábado.
1: Na saúde, mais de 400 pessoas morreram em Minas este ano por síndrome respiratória aguda grave. Belo Horizonte concentrou quase 40% das vítimas.
0: Isso aí, Mari. Agora a gente começa de verdade a trazer aqui as notícias para o nosso ouvinte. Mas vamos pedir mais uma vez aqui para o pessoal participar com a gente pelo nosso WhatsApp, porque é muito fácil. Nosso WhatsApp é o 31 999 44 8870. Tem gente que participa com a gente aqui todo fim de semana, todos os dias. Não sei se você já conheceu, ou talvez você tenha conhecido até de outras rádios, Mário.
1: Legravino, claro.
0: Pois é, ele participa aqui. Ele veio com o Bruno Marum pra cá, né? É. Era ouvinte do Bruno Marum na outra rádio.
1: Bruno que vocês... arrasta muitos fãs. E é claro, a gente aceita por lá mensagens de bom dia, sugestões de pauta. Também você pode comentar os assuntos que a gente traz aqui ao longo da nossa programação. Sua participação é sempre muito bem-vinda.
0: Pois é, agora 10 horas e 6 minutos, o pré-candidato à presidência da República e ex-governador de Minas Gerais, o Romeu Zema, defendeu aí mudanças nas regras do trabalho infantil.
1: Em entrevista concedida ontem, no Dia do Trabalho, ao podcast Inteligência Limitada, Zema lembrou que ajudava o pai desde criança e associou restrições ao trabalho de crianças e adolescentes a uma influência da esquerda nas palavras do ex-governador.
2: Eu acompanhava meu pai o dia todo, contava parafuso, porca, e ajudava. Ele embrulhava em jornal, na época era jornal o papel de embrulho. Então, aqui no Brasil parece que a esquerda criou essa noção de que trabalhar prejudica a criança. Lá fora, nos Estados Unidos, criança sai entregando jornal, recebe lá não sei quantos centos por cada jornal entregue, no tempo que tem. Aqui... proibido, né? Você está escravizando criança. Então, é lamentável. Mas acho que, tenho certeza que nós vamos mudar isso aí.
1: No Brasil, o trabalho a partir dos 14 anos é legalmente permitido, exclusivamente na condição de aprendiz, em contrato regido pela CLT.
0: Para a idade mínima, o trabalho não pode exercer 6 horas diárias, né? Para quem está estudando, e pode chegar a 8 horas se o ensino fundamental estiver concluído. Mas cursos teóricos precisam ser considerados no cálculo da jornada.
1: Bastante polêmico isso aí, né? Vamos entender melhor qual seria a proposta do governador para flexibilizar aí um trabalho que envolva menores, né? Em qual idade que ele está falando também.
0: Pois é, até eu me confundi aqui um pouquinho nessa parte... aqui, mas... E aí a gente tá falando também sobre logo, né? Sobre o fim da escala 6x1, porque teve polêmica a respeito disso, inclusive, né, Mari?
1: Teve. O auxiliar da Arquidiocese de Belo Horizonte, Dom Nivaldo dos Santos Ferreira, garantiu que o fim da escala 6x1, que está em tramitação no Congresso Nacional, tem o apoio da Igreja Católica.
3: O que nós temos a dizer a respeito desta... situação desafiadora para o mundo do trabalho da escala 6x1 é que nós lutamos para que não seja privada a pessoa humana do seu direito inalienável de trabalhar dignamente e obter aquela que é a pausa necessária, o descanso necessário. A escala 6x1 priva o homem e a mulher, o trabalhador e a trabalhadora, do convívio com a família, do descanso merecido e digno, e portanto nós somos juntos com todos os movimentos sociais que trabalham pela dignidade do trabalho, pela dignidade da pessoa, somos parceiros nesta luta para que esta realidade tão desafiadora seja vencida e as pessoas alcancem o seu direito inalienável de trabalhar dignamente e descansar do seu trabalho como descansou Deus.
0: Pois é, a declaração foi feita ontem diante de centenas de pessoas que participaram da tradicional Missa do Trabalhador lá na Praça da CEMIG, no bairro Cidade Industrial.
1: Essa missa é tradicional, celebrou ontem inclusive seu jubileu, né, 50 anos, e sempre reúne profissionais de várias categorias trabalhistas que levam as carteiras de trabalho para agradecer ou pedir um emprego.
0: A Igreja Católica festeja em 1º de maio o dia de São José Operário, padroeiro dos trabalhadores.
1: Agora 10 horas e 10 minutos, vamos trazer aqui um pouquinho da previsão do tempo para hoje. O sábado aqui em Belo Horizonte será de céu claro a parcialmente nublado, com temperatura diurna elevada e tempo seco no período da tarde, é o que afirma a Defesa Civil.
0: É, estamos no outono e muita gente tem aí se perguntado quando a capital vai ter aquelas temperaturas mais gostosinhas, mais amenas, né? Mas ainda não há previsão, infelizmente, gente, de uma massa de ar frio atingindo a cidade aqui, pelo menos nos próximos dias.
1: Tá com um clima de verão ainda, né?
0: Muito verão, tá muito quente, Mari.
1: A gente tá aqui de bermuda, né? Bem à vontade, enquanto ainda não tem vídeo.
0: Ah, mas eu vou te falar, eu sofro muito no calor. Então, assim, pra mim, esses dias, realmente, eu fico querendo o frio, a temperatura amena, e ela nunca chega.
1: Eu confesso pra você que eu gosto bastante do calorão, viu? De acordo com a Defesa Civil de BH, a temperatura mínima hoje foi de 15,8 graus e a máxima estimada é de 29 graus no período da tarde, quando a umidade relativa do ar deve ficar em torno de 35%. Beba água.
0: Isso aí, agora 10 horas, 11 minutos. Quem tá dando bom dia pra gente?
1: Legravino,
0: bom dia, Júnior e Mari. Já tive o privilégio de ser entrevistado por Mariana Reis no aniversário da emissora que ela trabalhava antes.
1: Olha, foi verdade. Legravino, ouvinte sempre muito querido, muito bom ter você aqui com a gente nos 88.7.
0: Ele sempre acompanha, valeu demais, Lê. Você tá aproveitando aí o seu sabadão? Hoje é dia de trabalho culposo também, Lê. Ele falou aqui que ontem ele tava trabalhando de forma culposa, sem intenção de trabalhar. Que ele tava no feriadão também, coitado, né, Lê? Mas faz parte, a gente trabalha e a gente gosta. Agora 10 horas, quase 12 minutos. E na saúde, Minas Gerais já contabiliza 438 mortes por síndrome respiratória aguda grave neste ano agora, de 2026.
1: Belo Horizonte responde por 39% destes óbitos, 172 vítimas. E a campanha de vacinação no estado está com baixa adesão, viu? Menos de 25% do público-alvo foi imunizado na campanha, que teve início há pouco mais de um mês.
0: Pois é, a vacina influenza trivalente integra aí o calendário nacional de vacinação e é recomendada para crianças de 6 meses a menores de 6 anos, idosos com 60 anos ou mais, gestantes e outros grupos prioritários indicados, claro, justamente pelo Ministério da Saúde. Agora são 10 horas e 12 minutos. Vamos falar sobre o Tribunal de Contas aqui de Minas Gerais, que suspende uma licitação da Copasa que destinaria aí R$1 bilhão para a construção de uma estação de tratamento de esgoto no Ribeirão do Onça, aqui em BH, né, Mari?
1: Pois é, segundo a companhia, essa obra é necessária para atender uma demanda crescente e visa ampliar a capacidade de tratamento de esgoto de 1.800 para 2.700 litros por segundo.
0: O tribunal vê distorções no custo e questiona a injeção de dinheiro na empresa em processo de privatização. Polêmica.
1: Esse processo foi aberto depois de uma denúncia que uma empresa apontou aí ao Tribunal de Contas possíveis irregularidades nesse processo de licitação.
0: Pois é, agora eu fico me perguntando, porque a Copasa está realmente em processo de privatização aí. Então, eu não consigo entender muito bem essas coisas, não.
1: Inclusive, já aberto aí, né, na B3, pois e é, tem poucos dias para receber aí os proponentes e querendo dinheiro, né, e muito dinheiro.
0: Não faz sentido para mim.
1: Para mim também não.
0: É, eu quero saber, inclusive, também o que as pessoas estão achando a respeito disso. Comenta aqui pra gente, vou repetir mais uma vez nosso WhatsApp, 319-9944-8870-88.7. É o nosso Dial FM aqui em BH e região metropolitana. Você também se liga na gente em todo o Brasil, no mundo, pelo aplicativo da TMC, pelo site tmc.com.br e lá no Instagram, @TMC Minas Gerais. trabalhando de forma culposa de novo, o Legravino comentando aqui. Mas depois de muito trabalho, segunda-feira, escutando a TMC na praia.
1: Olha,
0: na praia.
1: Ainda tá tirando uma onda aqui com a nossa cara, hein, Legravino?
0: Mandou as figurinhas da cerveja ali, segunda-feira, você tá de férias, né, Lê?
1: Mas merecido, descanso merecido. Aproveite e boa viagem. Agora, nos outros destaques, esse aqui não é muito legal, não, viu? Na verdade, não é nada legal. 10 horas e 14 minutos, a gestão do Parque Nacional da Serra do Cipó denuncia um crime contra patrimônio cultural ao repudiar a pichação feita em pinturas rupestres da unidade de conservação.
0: Em nota divulgada ontem, o parque classificou o caso como extremamente grave e afirma ter aberto um processo administrativo para adoção de medidas cabíveis.
1: O comunicado diz também que os órgãos competentes por investigar já foram acionados com o objetivo de identificar os responsáveis por este ato de vandalismo.
0: E atenção agora, porque o parque pede também ajuda para apurar o fato e pede que quem tenha alguma informação envie para o e-mail parna.
1: Que é de Parque Nacional, né? Abreviação aí.
0: parna.serradocipó@icmbio.gov.br. Então, parna, parna.serradocipó@icmbio.gov.br. As informações vão ser repassadas aí de forma sigilosa às autoridades policiais. Então, se tiver, manda lá.
1: Isso, agora a gente muda de assunto para falar sobre futebol. 60 mil torcedores são aguardados hoje, na noite de hoje, lá no Mineirão, para o clássico entre Cruzeiro e Atlético.
0: Pois é, a bola rola às 9 da noite e o acesso do estádio vai ter esquema especial de trânsito montado pela Prefeitura aqui de Belo Horizonte.
1: Já a partir das 5 da tarde será implantada uma inversão no sentido de circulação na Avenida Abraão Carano, trecho entre Coronel Oscar Pascoal e Avenida Rei Pelé.
0: Ambas as pistas vão seguir aí no sentido da Avenida Antônio Carlos em direção à Orla da Lagoa Pampulha, facilitando justamente o acesso aos estacionamentos G1, G2 e G3.
1: Uma hora antes do clássico, será proibido estacionar no entorno do estádio para garantir a fluidez no trânsito. Faixas vão sinalizar o aviso a motoristas e pedestres.
0: E uma coisa muito interessante, Mari, sobre esse jogo, você sabe que no último jogo que teve, houveram vários problemas, né? Teve atropelamento, teve briga. Então a Polícia Militar também está fazendo um super esquema. Os torcedores do Atlético, inclusive, os que quiserem, eles vão poder ser escoltados a partir entre 13 e 5 da tarde lá da... Como chama o estádio do...
1: Arena MRV.
0: Arena MRV até o Mineirão. Vão poder ser escoltados e vão ter lá uma entrada específica para eles, para tentar evitar, pelo menos, nessas brigas que tem tido nos últimos jogos.
1: Pois é, que interessante, né? Porque é justamente isso que a gente vai falar agora. Porque na véspera do clássico, a justiça baniu torcedores que se envolveram em uma briga generalizada na última partida entre Cruzeiro e Atlético, partida de março, aqui em Belo Horizonte.
0: Em operação conjunta da Polícia Militar, Polícia Civil e do Ministério Público, 4 torcedores do Atlético e 3 do Cruzeiro foram proibidos de acessar o estádio de Minas Gerais. Os estádios de Minas Gerais, viu, gente?
1: Pois é, essa decisão se dá depois da identificação dos envolvidos em um tumulto generalizado na região do Barreiro, aqui em Belo Horizonte, como eu disse no último clássico, no dia 8 de março.
0: Em nota divulgada à imprensa, os órgãos garantem que a recomendação foi acatada pelo Poder Judiciário e já valem para o clássico de hoje, né? É de hoje,
1: isso,
0: né?
1: Isso, o clássico de hoje.
0: É, pois é. Agora são 10 horas e 18 minutos.
1: Tem despedida.
0: Tem despedida chegando. Mas, Mari, vamos fazer essa despedida depois do nosso intervalo?
1: Vamos, é rapidinho.
0: Então a gente volta já.
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1: Agora é 10h20, a gente falava de uma despedida, porque Hulk foi às lágrimas, se despedindo da torcida do Atlético em um vídeo que ele publicou ontem nas redes sociais.
0: Pois é, o atacante de 39 anos está de saída após rescindir o contrato com o Galo. Ele tá muito emocionado nesse vídeo, Mari.
1: É muito bonito, viu? Eu me surpreendi, assim. Parece que é realmente uma emoção real. Ele chora mesmo, você vê a lágrima escorrendo. E falando, né, dessa trajetória, desde quando ele entrou no clube, lembrou aí, inclusive, vários nomes de torcedores que ele abraçou, momentos emblemáticos, momentos difíceis. Vamos acompanhar um pedacinho.
0: Bora lá.
7: Mas nunca me preparei para esse momento de despedida, porque no fundo eu achei que algumas histórias não ia ter fim, mas eu precisava vir aqui e falar com vocês, porque tem coisas que não cabem em um vídeo, não cabem em uma nota, só cabem no coração. E antes de tudo, eu preciso voltar lá no começo. Quando eu cheguei aqui, não foi fácil. Era desconfiança, era pressão, era um clube gigante esperando resposta imediata. E eu sabia que não bastava só jogar, eu precisava provar que valeu a aposta, provar que merecia vestir essa camisa, provar que eu estava pronto para carregar esse peso. E eu carreguei, com trabalho, com entrega, com silêncio quando precisava e com coragem quando o momento pedia. Porque aqui não existe meio termo, ou você vive de verdade ou você não vive nada. E eu escolhi viver tudo. Eu sou o Hulk Paraíba, mas aqui eu também virei o Hulk Mineiro. Aqui eu vivi de verdade. Teve dia de aplauso, teve dia de silêncio, teve dia que só Deus e minha família sabiam o que eu estava passando. Mas mesmo assim eu fui. E fui por aquele pai que me parou no estacionamento e disse: meu filho, acredita que você é um super-herói. Teve jogo que eu entrei quebrado. Teve momento que eu não estava bem. Mas eu não conseguia não ir, porque vestir essa camisa não era só entrar em campo, era representar vocês.
1: Em 311 partidas disputadas pelo Galo, Hulk marcou 140 gols e deu outras 56 assistências. Ele conquistou 8 títulos pelo Alvinegro.
0: Agora o destino dele deve ser o Rio de Janeiro. O atacante tem acertado aí o encaminhamento com o Fluminense a partir do meio do ano. Hulk, será que ele vai deixar saudade aqui pro torcedor atleticano?
1: Ah, com certeza. Você abre esse vídeo aí, tem muita gente emocionada divulgando textão aí, né, de momentos. Foi realmente um jogador que entrou pra história do clube e com muita proximidade aí do torcedor.
0: Agora tem uma história muito bacana, engraçada com o Hulk, que eu tava contando aqui com a Mari. Eu fui, não terminei de contar, na verdade. Um dia encontrei ele num banco, numa agência bancária, ali na avenida, como que chama? João Pinheiro. Eu não conhecia, só que a moça que tava com ele, eu sabia quem era, por causa de rede social, assim, tal, da polêmica. Justamente porque ele trocou a tia pela sobrinha, né?
1: Sim.
0: E eu sabia quem era a namorada dele.
1: Sabia da fofoca, né?
0: Eu não sabia que era ele. E depois eu fiquei impressionado, assim, porque tava todo mundo juntando gente na agência. Falei, quem que é?
1: Você sabe que na época da pandemia, ele fazia lives e lives contando, porque ele tava em pleno processo de imbróglio aí, né? Com a ex-esposa, dividindo herança. E ele fazia umas lives de madrugada e eu sem nada pra fazer, eu entrava e começava a assistir. Aí também que eu fiquei bem por dentro dessa polêmica.
0: Essas fofocas. Ai, ai. Mas é isso, gente. 10h24. Atenção, contribuinte. Faltam 28 dias para o fim do prazo de entrega aí da declaração do Imposto de Renda 2026. A prestação de contas referente aos rendimentos do ano passado deve ser feita à Receita Federal, né, até o dia 29 de maio.
1: Para declarar, o contribuinte precisa acessar o portal gov.br e utilizar a opção Meu Imposto de Renda. A contabilista Ângela Márcia Pereira conversou com a gente e detalha que a organização dos documentos é fundamental antes de enviar.
8: A melhor forma, né, de enviar a declaração de imposto de renda aí é organização e estratégia nessa declaração. Então precisa separar aí toda a documentação, os informes de rendimento, as despesas médicas, despesas com educação, com financiamento. Depois de toda a documentação organizada e conferida, fazer a declaração de imposto de renda. Faz novamente essa conferência para ver se não está faltando nenhuma documentação, que é muito importante. E aí, precisando também, né, de um auxílio de um profissional, que é interessante esse auxílio para fazer a declaração correta do seu imposto de renda.
1: O envio começou no dia 23 de março, entra agora na reta final, com menos de 30 dias, então, faltando aí para essa entrega, que, como a gente disse, termina no dia 29 de maio. A orientação é evitar a correria. Estava aqui falando para o Júnior que eu costumo deixar sempre para a última hora, então não faça isso, porque o site fica sobrecarregado, fica aquele carregando eternamente. Você acha que não dá para enviar e às vezes não dá mesmo.
0: É, daí você perde, daí você tem que pagar multa, né, dona Mari?
1: Tem que pagar, não recomendo.
0: Pois é, além disso, quem entrega antes tem prioridade na restituição. Você sabia disso? A contabilista falou pra gente também um pouco sobre os riscos de deixar pra última hora, justamente o que a gente estava comentando aqui.
8: Declarar na última hora aumenta muito o risco na declaração, porque precisa ser feita uma conferência. Então a gente precisa conferir aí os informes de rendimentos, rendimentos tributários, os rendimentos isentos, para que a declaração seja feita correta. E um dos riscos maiores aí que a gente precisa ficar atento é a instabilidade no sistema da Receita Federal. Então, deixar para a última hora, a gente corre esse risco aí da instabilidade no sistema. E outra coisa importante aí na declaração, de quem faz a declaração primeiro, é a questão das restituições do imposto de renda. Então, quem declara de forma mais rápida, né, com mais antecedência, consegue aí ver, né, essa restituição com mais antecedência também pelo governo.
0: Daí ouvimos as orientações sobre a declaração do imposto de renda para você ficar alerta. Portanto, aí tá chegando ao fim, vai lá, declara para você não ser comido pelo leão. 10 horas 27 minutos.
1: Agora a gente faz um alerta para o eleitor, porque todos os cartórios eleitorais e as centrais de atendimento ao eleitor de Minas Gerais estarão de plantão hoje e também amanhã, domingo, de 9 da manhã às 5 da tarde.
0: Belo Horizonte, Betim, Contagem, Juiz de Fora, Montes Claros, Uberaba e Uberlândia contam com a possibilidade, gente.
1: Os plantões foram programados para ampliar o atendimento na reta final do fechamento do cadastro eleitoral. A data limite para buscar os serviços relacionados ao título é até quarta-feira, dia 6 de maio.
0: E quem não buscar o atendimento até a data limite só vai poder tirar o título, cadastrar a biometria e atualizar, transferir ou regularizar o documento quando o cadastro eleitoral for reaberto, daí só em 3 de novembro, ou seja, depois das eleições.
1: E para ser atendido, basta levar um documento oficial de identidade que comprove cidadania brasileira e também o comprovante de endereço. Para você saber se o seu título está irregular ou não, você pode consultar o status no autoatendimento eleitoral pelo site do TSE, ou então no aplicativo e-título. Tem uma terceira opção ainda, que é ligando para o Disque Eleitor no número 148.
0: Agora 10 horas 28 minutos, Legravino continua participando aqui comigo. Agora o Fluminense, com a gente, né? Agora o Fluminense vai ter dois ídolos do futebol mineiro, né? O Fábio e provavelmente o Hulk. Ambos têm suas saídas um tanto quanto questionáveis por parte dos clubes, infelizmente.
1: É bom que fica um de cada, né? Dá uma balanceada. Um do Cruzeiro, um do Atlético.
0: Você é atleticano ou cruzeirense? Ou não torce pra nada?
1: Eu? É. Eu tava falando isso ontem aqui, que depende de quem eu estou apaixonada, de forma que eu já fui cruzeirense, já fui americana, e por último eu fui atleticana.
0: Até americana você já foi, meu Deus.
1: Mas a primeira vez que eu fui no estádio foi na Arena MRV, e eu gostei muito. Então,
0: a primeira
1: acho que,
0: vez?
1: É, pra mudar isso vai ter que ser uma paixão muito arrebatadora.
0: Ah, mas você já foi até
1: a Cíntia Chagas que fala isso. Ela recomenda essa dica e eu segui antes mesmo de escutar, e eu recomendo também, pra quem não liga pra futebol como eu. Eu ligo só na Copa. Pra Copa eu tô animado pra torcer, Júnior.
0: Mas eu tô em choque. Você já foi dos três times por causa de amores diferentes. É. Então, se você namorar um carioca, um...
1: Tô pronta pra ser flamenguista.
0: Flamenguista, botafoguense, qualquer coisa, né?
1: Qualquer coisa. O que vier, é isso aí.
0: Tá certo. Agora, 10 horas 29 minutos. Transamérica, agora é TMC. Quem escuta sabe. 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

0: E Belo Horizonte recebeu autorização da Senatran, Secretaria Nacional de Trânsito, para a implementação dela, da faixa azul, ainda de modo experimental lá na Via Expressa.
1: E com isso, a capital vai ter a primeira faixa exclusiva para motociclistas entre o viaduto Itamar Franco e a Avenida Babita Camargos, na divisa com Contagem, na região metropolitana.
0: Durante a fase experimental, a prefeitura deverá enviar relatórios ao órgão justamente para avaliação dos impactos na segurança e na fluidez do trânsito.
1: As quatro faixas já existentes no trecho permanecerão, contando apenas com o acréscimo do corredor para motos entre a primeira e a segunda faixa da esquerda para a direita.
0: O objetivo principal dessa iniciativa, claro, é tentar melhorar a segurança nas vias, diminuindo o número de acidentes envolvendo motocicletas. Eu acho que é uma boa, viu, Márcia? Você dirige?
2: Não, eu tô tirando carteira.
0: Tá tirando.
2: Tenho muito medo, mas você sabe que eu sempre que eu vejo isso, eu lembro, o secretário de saúde do estado, né, Fábio Baquerete, deu uma entrevista uma vez falando como que o volume de atendimentos no João 23 foi sobrecarregado, principalmente depois que se popularizou aí esse transporte de moto por aplicativo, porque é acidente o tempo inteiro. E como que isso sobrecarrega o hospital, né, que é de pronto atendimento, é referência em trauma. E ocupa, né, muitas vagas. É o tipo de acidente que a pessoa não entra e sai rapidinho, né? Ela entra ali com muitos traumas, com muitos ferimentos. Então, ela passa um tempo, ela ocupa aquele leito ali por muito tempo.
0: A gente viu, inclusive, casos de pessoas, infelizmente, que morreram em acidentes, né?
2: Sim.
0: Teve uma na Nossa Senhora do Carmo, que o ônibus passa em cima da cabeça da moça. Mas um dado inusitado é que 70% das pessoas que pegam transporte por moto são mulheres, você sabia disso?
2: Sabia, e eu tava até trazendo esses dias uma curiosidade de um levantamento que uma dessas plataformas fez ano passado, há uns 2 anos no máximo, tá explicando um pouco sobre isso, porque são as mulheres que têm menos carteira, então elas pegam às vezes para fazer um complemento ali de trecho, né? Nem é uma viagem completa, às vezes ela pega para ir até um ponto de ônibus e ter ali uma parte do trajeto dela otimizada aí por esse transporte por moto.
0: Pois é, e a faixa azul, eu acho que ela realmente vai ajudar. São Paulo já existe, né? Algumas capitais do Brasil
2: Betim
0: já tem.
2: Betim já existe.
0: Pois é, já tem
2: então,
0: a faixa...
2: Então assim, já passou da hora,
0: já passou,
2: né?
0: Da hora, vai ajudar muito. Eu dirijo aqui por Belo Horizonte, vou te falar, às vezes tem lugar que é complicado. A gente tem que competir com um motociclista, com um pedestre, com tudo junto, porque tem lugar que não tem nada, né? Que não tem nem faixa pro próprio carro no chão. Você não sabe se tem três faixas, mas não tem a delimitação entre elas, é complicado. Além de não ser fácil, ainda é difícil, viu, Mara?
2: E tomara, né, que ainda em fase experimental, a gente sabe, mas que isso dê certo também, simplesmente em outros corredores muito movimentados, muito conhecidos por acidentes, né, como Anel Rodoviário, como Cristiano Machado, como o próprio Antônio Carlos também, acho que pode ajudar bastante.
0: Agora, 10h34, vamos mudar de assunto, né, Mari?
2: Ainda sobre Belo Horizonte, também sobre uma polêmica. Porque
0: isso
2: um ano.
0: Engraçado,
2: eu acho que vamos falar sobre isso. E também pedir a opinião aqui do nosso ouvinte. Porque um ano depois da sanção da lei que pretende transformar a Praça 7 em uma espécie de Times Square, a Prefeitura de Belo Horizonte recebeu apenas 3 pedidos de análise para instalação de painéis de LED.
0: As solicitações, entretanto, ainda dependem de análise do Conselho Deliberativo do Patrimônio Cultural do município aqui de Belo Horizonte, sem data prevista, né?
2: Essa proposta, inspirada no cruzamento mais famoso de Nova York, permite painéis de 3 a 40 metros de altura em prédios públicos e privados do hipercentro.
0: Ao longo da tramitação na Câmara Municipal aqui de Belo Horizonte, o projeto enfrentou resistência de parlamentares que apontaram, inclusive, a falta de segurança que os painéis podem trazer para travessias tão movimentadas, distraindo a atenção dos pedestres.
2: E em agosto do ano passado, esse texto também foi questionado pelo Ministério Público aqui de Minas, que manifestou preocupação quanto à possibilidade desses anúncios colocarem em risco o patrimônio tombado no entorno da Praça 7, incluindo o edifício do antigo Banco Mineiro, que foi projetado por Niemeyer em 1953.
0: A proposta é que os painéis permaneçam ligados 24 horas por dia e veiculem aí publicidades previamente aprovadas pelo município, incluindo conteúdos institucionais da própria prefeitura. Mas eu acho isso daí, Mari, uma falta do que fazer, sinceramente.
2: Eu acho de uma falta de

0: de originalidade, sabe? Numa cidade como essa, que a gente tem tantos artistas aí, quando tem o Cura, sai tanta coisa bonita, tanta coisa legal. Vai inspirar em Nova York, gente? Ah, é muito legal pra quem já teve a oportunidade de ir, claro, mas cada um, né, dentro aí dessa cultura, pra que copiar coisa de fora?
1: Eu acho que ia ficar cafona, além de tudo.
0: Eu também acho.
1: Acho que não, porque já teve umas, Balneário Camboriú, né, que tentaram fazer isso também lá.
0: E deu certo?
1: E deu tudo errado. Depois você procura no Google, tipo assim, é meia dúzia de painéis lá, fica uma coisa, gente, pra quê, né?
0: Pra quê? Eu acho muito pertinente, quando teve essa discussão na Câmara, e eu pude acompanhar na época, essa discussão sobre a atenção, né, porque a Praça 7 é mesmo um período, um espaço ali de uma travessia muito intensa, um tráfego muito grande de pessoas, de pedestres circulando. E aí, se aquilo te chama a atenção, né? Às vezes você dá uma distraída ali, isso pode custar caro, assim.
1: Não, e o centro de Belo Horizonte, ele é lindo, ele não está preservado, mas ele é lindo. Então, fazer um retrofit nos prédios históricos que tem
0: uma
1: por lá.
0: Revitalização, né?
1: Seria muito melhor. E trazendo aí, né, a nossa originalidade, como você bem disse. Agora, Mari, olha o que o Le Gravino mandou.
0: Ele fez uma figurinha aqui, gente, do Júnior, com o microfone da TMC. Além de não estar fácil, ainda está difícil. Ele, muito rápido, não sei se ele já tinha essa figurinha, se ele fez agora.
1: Essa figurinha. Ele já tinha.
0: Ele tá comentando aqui o projeto, o que ele falou?
1: Ele falou, os ratos, igual Nova York, já tem.
0: Né? Isso aí tem mesmo, mas eu acho que daqui, às vezes, parecem gato, gente. Eu fico com muito medo.
1: Você passa muito
0: de cruzar ali, principalmente à noite, né? Quando tem aquele lixo todo do lado de fora, de restaurante. São, assim, verdadeiras ratazanas.
1: Deus me livre e guarde de rato, gente.
0: Mas vamos pedir aqui a opinião também do nosso ouvinte. O Le Gravino já se manifestou aqui com essa questão do rato. Mas pode ter gente que concorde, né? Que acha a ideia legal. Então manda aqui pra gente no nosso WhatsApp. Qual que é o número, Júnior?
1: 31, nosso DDD, 999-44-8870. Por que que 8870? Porque 88.7 é o nosso dial FM em BH e região metropolitana. Então manda pra gente, vou repetir o nosso WhatsApp, 31 999 44 8870, 10h38.
0: E agora a gente traz um serviço aqui, algo que poderia talvez inclusive ser divulgado aí, quem sabe, né, nesses painéis de LED, porque para quem busca uma oportunidade no mercado de trabalho, o programa Trilhas da Gastronomia da Prefeitura de Belo Horizonte abre 60 vagas para cursos gratuitos profissionalizantes de culinária vegetariana e vegana, auxiliar de panificação e também salgadeiros.
1: Serão ofertadas 200 vagas por curso.
0: 20 vagas.
1: Ah, 20 vagas por curso. 8 destinadas à ampla concorrência e 12 ao público prioritário, encaminhando aí serviços assistenciais do município.
0: Essas inscrições vão poder ser realizadas a partir de segunda-feira, dia 4, até o dia 17 de maio, preferencialmente pelo portal da Prefeitura. O site é o pbh.gov.br.
1: Você pode achar lá no nosso amigo, no Google também, direto, viu? E quem tiver dificuldade de acesso à internet vai poder também se inscrever presencialmente no Mercado da Lagoinha, lá na Avenida Antônio Carlos, número 821.
0: A lista dos candidatos classificados vai ser divulgada no dia 20 de maio. As aulas começam no dia 9 de junho, sempre às terças-feiras, presencialmente também no Mercado da Lagoinha.
1: Tá aí, oportunidade para você que está procurando, né?
0: Ou sabe alguém, né, que esteja procurando cursos gratuitos, profissionalizantes, vamos repetir aqui, de culinária vegetariana e vegana, que está muito em alta, além também de auxiliar de panificação e salgadeiros.
1: Você é vegetariana, vegana, não?
0: Não, mas eu gosto muito dessas comidas. Tem um restaurante aqui na Floresta, delicioso, que tem essas opções e eu sempre prefiro, assim. Acho muito bom.
1: Olha, que legal. Eu não sou não, mas eu gosto. Já comi algumas coisas assim, vegetarianas, veganas também. Inclusive...
0: Coxinha de jaca, você já comeu?
1: Não.
0: É uma delícia e parece muito frango.
1: E assim, tem aqui em BH pra vender?
0: Tem.
1: Nesse lugar?
0: Não, nesse lugar eu nunca vi não, mas eu já achei em lugares assim. Depois eu posso te passar.
1: Eu quero ir nesse lugar e quero experimentar a coxinha de jaca.
0: A textura é muito parecida assim com o de um frango desfiado, fica gostoso.
1: Olha só, tem mais gente participando aqui com a gente, viu, Mari? Marcelo Sérgio.
0: Vamos, Marcelo, traz sua opinião sobre a Times Square de da Praça 7. Você é a favor ou não?
1: Ele tá conta digitando. Pra gente. Ele falou que ele tá trabalhando e escutando a melhor de Minas TMC. É a primeira vez que você tá participando aqui, Marcelo. Conta pra gente também e fala a respeito da Times Square de Belo Horizonte. O que, que você acha disso? Agora faltando 20 minutos para as 11 da manhã. Vamos para o intervalo rápido, Mari?
0: Vamos. Não saia daí.

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4: Faltando agora 18 minutos para as 11 horas da manhã, você está na Transamérica TMC. Quem escuta sabe, eu sou o Júnior de Castro, comigo aqui Mariana Reis, a gente trazendo para você os destaques aqui de Belo Horizonte, região metropolitana, nesse sabadão, dia 2 de maio de 2026. Por aqui sempre a notícia que importa para você.
5: Isso mesmo, quem escuta sabe. Vamos começar aqui com uma novidade para quem mora em Ouro Preto, porque a cidade vai receber na próxima semana 12 mil kits de TV digital em uma ação de distribuição gratuita, viu? Os equipamentos são necessários para que os televisores antigos continuem sintonizando canais abertos. Essa iniciativa serve para ajudar as famílias de baixa renda a terem acesso aos aparelhos. E para retirar esse material, é obrigatório apresentar um documento pessoal com foto e também CPF. Esses kits são limitados e vão ser entregues em ordem de chegada. Portanto, a organização orienta que as pessoas cheguem logo no início do horário de atendimento, que é entre 8 da manhã às 5 da tarde, quanto antes, mais garantido, então, de você poder retirar o seu kit.
4: Ah, achei muito bacana essa iniciativa, né, gente? Kit de TV digital. Mas tô pensando aqui, eu não tenho nem TV em casa, sabia?
5: Ah, não, Júnior, como assim? Um jornalista.
4: Não tenho TV em casa. Quando eu quero assistir alguma coisa, eu vejo ou pelo computador ou pelo celular mesmo. Eu não tenho TV desde 2017, pra você ter uma ideia.
5: É, mas o streaming é mesmo o caminho, né?
4: Não.
5: A gente tá aqui pra fortalecer essa ideia, inclusive. É, vou trazer aqui só o endereço, né, para quem é de Ouro Preto, talvez esteja nos ouvindo. Essa entrega vai ser de forma presencial no Centro das Artes e Convenções da UFOP. Então, de 8 da manhã às 5 da tarde, entre terça e sexta-feira.
4: Agora, faltando 16 minutos para as 11 horas da manhã, Transamérica, agora é TMC. E olha só, os incêndios de origem elétrica aqui em Minas Gerais cresceram 32% no último ano, segundo o Anuário Estatístico da Abracopel, Associação Brasileira de Conscientização para os Perigos da Eletricidade.
5: O estado registrou 148 incêndios do tipo no ano passado, frente a 112 ocorrências em 2024. O número de mortes também aumentou no período, passando de 1 para 3.
4: Segundo o estudo, as resistências permanecem como principal local aí desse tipo de ocorrência. E a CEMIG reforça medidas simples para reduzir os riscos dentro de casa, como, por exemplo, não utilizar os conhecidos T's ou Benjamins para conectar vários aparelhos ao mesmo tempo. Quem nunca, né?
5: Quem nunca, né? A companhia também orienta a instalação do IDR, que é um interruptor diferencial residual, um equipamento que desliga automaticamente a energia do imóvel quando identifica falhas na rede, para prevenir justamente choques elétricos ou incêndios. No entanto, a associação que fez este estudo estima que apenas 47%, menos da metade da população brasileira, no entanto, possuem esse interruptor.
4: Agora, faltando 14 minutos para as 11 da manhã, essa notícia aqui é pesada, hein, Mari? Um homem de 30 anos foi preso em flagrante após agredir o enteado de apenas 13 anos no bairro Copacabana, aqui em Belo Horizonte. O adolescente foi encontrado gravemente ferido e o caso é investigado como tentativa de homicídio qualificado, dano e ameaça.
5: E segundo a Polícia Militar, essas agressões aconteceram depois que o suspeito se irritou com a forma como o adolescente estaria limpando o canil da casa. Então, por estar insatisfeito, irritado, esse homem começou a agredir o enteado com socos e chutes.
4: Os ferimentos causados foram considerados graves e o jovem teve aí de ser levado para UPA Venda Nova. De acordo com a avaliação médica, ele sofreu uma fratura facial, além de um corte que precisou ser suturado. No total, foram notadas lesões no rosto, pernas, pescoço, costas e abdômen.
5: A mãe desse adolescente relatou que quando ouviu os gritos do filho foi ver o que acontecia e se deparou com o adolescente já sendo agredido. Então ela ligou para a polícia e depois desse acionamento o suspeito quebrou objetos da casa revoltado. Ainda segundo essa ocorrência, ele chegou a afirmar que deveria ter matado o menino.
4: Tanto a mulher quanto o garoto, o enteado, relataram já terem sido agredidos pelo homem anteriormente e não haviam denunciado por medo. Segundo os militares, ele inclusive afirmou que voltaria a agredi-los quando voltasse da prisão. O caso segue em investigação. Que caso mais horroroso, Omari. As pessoas estão loucas, né? Eu não consigo imaginar que uma pessoa que faça isso seja só por maldade. Ele deve ser um cara...
5: Não é
4: tem
5: normal,
4: algum problema,
5: né?
4: Mental, né? Alguma questão aí.
5: E olha o alerta que ele já dá, né? Que vai voltar a agredir quando sair da prisão. Então, assim, não tô aqui pra gente levantar discussões sobre prisão perpétua, nada do tipo, mas, no mínimo, uma medida restritiva, né? Uma tornozeleira para que ele seja obrigado a se manter afastado aí dessa mãe e desse filho também.
4: Agora, faltando 12 minutos para as 11 horas da manhã, você pediu, Mari, o Marcelo respondeu aqui sobre a Times Square.
5: Vamos saber o que ele falou.
4: Olha só, ele falou, Times Square na Praça 7 ou outros locais até poderia ser bem interessante, mas a principal pergunta é, levando em consideração nossa política, a quem interessa? Com certeza a região central limpa, sem moradores de rua, com fachadas dos comerciais bem organizadas, com um policiamento, ia ser top.
5: Opinião aqui do Marcelo, tá vendo? A gente recebeu opiniões contrárias, opiniões a favor. Isso é democracia.
4: Democracia, exatamente, Mari. O pessoal pode continuar participando com a gente, tem um tempinho ainda, né?
5: Tem, e vamos ver, né, como é que anda, porque um ano depois só recebeu 3 propostas, tá? É meio estranho até, né?
4: Mas é porque eu acho que eles devem ter pegado essa outra experiência que teve no Brasil, que não vai dar certo, gente, não vai dar certo.
5: Pode ser.
4: Não vai, vai ficar uma coisa caricata, vai só virar meme nas redes sociais depois.
5: E agora vamos para um destaque cultural.
4: Bora lá.
5: Festival de Ora Pro Nobis, você gosta?
4: Eu adoro Ora Pro Nobis, que é a proteína de pobre, né?
5: Pois é, eu tava falando aqui ontem, inclusive com o André Rocha, a gente tava falando aqui dessa oportunidade para salgadeiros vegetarianos e veganos. Ora Pro Nobis é muito recomendado para quem não consome aí, né, nada de origem animal, porque é uma verdura muito rica em nutrientes, sobretudo em cálcio. Então é muito indicada realmente, além de ser muito saborosa, né? E é a estrela principal do 28º Festival de Ora Pro Nobis de Sabará, que começou ontem e vai até amanhã lá no bairro Pompeu. Esse é um evento que promete reunir amantes da boa gastronomia, produtos locais e artistas regionais em uma verdadeira celebração dos sabores e saberes da terra.
4: Neste ano, o festival amplia o seu olhar sobre a tradição e tem o seguinte tema, Patrimônio Vivo, com destaque para as pessoas, histórias e práticas que mantêm viva a identidade cultural e gastronômica do território.
5: O festival, que já se tornou tradição, destaca a versatilidade do Ora Pro Nobis, que é uma planta rica, como eu disse, em nutrientes e amplamente utilizada em pratos típicos, como frango com Ora Pro Nobis, empadas, tortas e outros nem tão típicos, como os doces e pães. Restaurantes locais e chefes convidados vão apresentar receitas exclusivas durante esse evento.
4: Além da gastronomia, o público vai poder aproveitar também uma programação variada com apresentações de música ao vivo, feira de artesanato, oficinas culinárias e atividades para criançada, gente.
5: E você sabe por que é Ora Pro Nobis, Júnior de
4: Não
5: Castro?
4: Tenho a mínima ideia.
5: Porque é do latim, orai por nós, porque é uma verdura que era encontrada, não sei se é ainda, mas pelo menos era muito encontrada nos arredores de igrejas. Então, por isso que deram esse nome.
4: Gente, eu não fazia a mínima ideia.
5: Legal, né?
4: E você sabe cozinhar? Você sabe fazer aeropronobis?
5: Não sei, mas eu aprecio, viu?
4: Mas você não sabe cozinhar nada?
5: Não, não, sabe? Sei cozinhar. Não cobra pra nós, que eu não sei muito bem as receitas.
4: Ah, tá. Achei que você não fazia nada.
5: Não, poxa, somos adultos funcionais.
4: Nem todos, viu? Que eu vou te falar aqui. Você vai perguntar pra alguns aqui que não sabem, não. Mas vamos falar dela agora?
5: Quem?
4: Quem? Vamos?
5: Vamos ver quem.

0: Quem é ela? Quem é ela?
1: Shakira, Shakira. Pra quem não conseguiu ir ao Rio de Janeiro acompanhar de perto o show da Shakira, uma casa de shows aqui em Belo Horizonte vai fazer a transmissão dessa apresentação da Loba em tempo real. Eu tava procurando, Júnior, porque eu lembro que quando foi Lady Gaga, Madonna, tinha muitos lugares oferecendo assim a transmissão ao vivo, né? Pra quem quisesse acompanhar fora de casa, assim, num lugar... Né? Esse clima de Copa do Mundo, de tumulto, sim, e tal. Só que eu não achei muito, não. Mas tem um lugar pra quem quiser ir. Onde que é?
0: O Gueto, que fica lá na Avenida Paracatu 65, vai exibir toda a performance no telão.
1: Ontem à noite, a artista surpreendeu os fãs ao aparecer para passagem de som no palco, ao lado de ninguém menos do que os irmãos Caetano Veloso e também Maria Bethânia.
0: Pois é, o esquema pra esta... para quem está lá na praia de Copacabana, né? Começa às 5:30 PM com a apresentação de DJs e a cantora sobe ao palco 9:45. O show tem expectativa de atrair aí, Mari, 2,5 milhões de pessoas.
1: Muita gente, né? Letícia Benassi, inclusive, foi, você tá sabendo,
0: foi,
1: né?
0: Foi, pois é. Há muito tempo ela já está falando a respeito disso, falando de estar lá no show da Shakira. Ela parece que gosta muito, ela é das antigas. Vamos ouvir mais um pouquinho de Shakira? Não.

0: Tá aí, Shakira aqui nos 88.7 FM, a Transamérica, que agora é TMC. Agora faltando 5 minutinhos para as 11 da manhã. Qual que é a sua música preferida da Shakira?
1: Essa que eu coloquei, La Tortura, e também gosto muito de Estou Aqui.
0: Estou Aqui. Você canta?
1: Não vou arriscar isso aqui, não. A gente tá tentando trazer os ouvintes aqui, né, pra participar da rádio, pra ouvir a gente mais. Eu vou cantar, não vou dar certo.
0: Eu achei que você era cantora, que você soubesse cantar. Não,
1: e
0: nada.
1: A gente tava trazendo também, né, aqui uma curiosidade ao longo da programação dessa semana, falando dos preparativos, que Shakira já fechou aqui em Minas Gerais no início de carreira, né?
0: Não, Shakira...
1: 97.
0: Não, ela, o primeiro país que ela esteve depois da Colômbia, que ela se tornou super famosa, foi o Brasil, né? Ela tava na Hebe, no Gugu, Faustão, direto. Ela vinha muito pro Brasil. E eu estive na Colômbia esse ano.
1: Ah, que legal.
0: E é inacreditável como que tem ela lá em todos os lugares. Qualquer outdoor da cidade, aeroporto, tudo, só tem Shakira.
1: É muito forte mesmo, né?
0: Ela é, assim, tem uma... O povo tem uma admiração, um amor por ela, assim. Acho que... Não sei se dá pra comparar ela e a Anitta com o Brasil, mas lá é mais unânime, eu acho, sabe? Aqui tem muita gente que não gosta muito da Anitta, a gente sabe disso, né? Mas lá não, o pessoal ama a Anitta.
1: Oi, Gravino, tá pedindo aí pra você falar o nome da cantora, é porque a gente falou meio com esse sotaque que as pessoas brincam.
0: Shakira.
1: E pois é, esse show dela que ela fez aqui em 97 custava, sabe quanto? R$5. Tudo bem que R$5 em 97 era mais do que R$5 hoje, mas ainda assim muito barato, né?
0: Em 97 o salário mínimo era quanto? Devia ser uns R$130? R$100?
1: Eu vou arriscar isso aqui, Júnior, mas é.
0: É, mas gente, realmente, muito barato. É, mas ela não era conhecida, né, como ela é hoje. Quanto tá um show da Shakira hoje? Esse daí, de Copacabana, a gente sabe, ele é de graça lá. Só se chegar na praia e tomar cuidado, muito cuidado. Mas quanto que é um show da Shakira hoje em dia? Deve ser...
1: Na casa dos milhões, né? Com certeza. Eu, se não estivesse aqui trabalhando com você, eu faria companhia lá pra Letícia Benassi, viu?
0: Ah, eu queria muito ter ido ao show da Madonna. Mais do que da Shakira. Eu gosto da Shakira, mas assim, eu acho que eu sou mais time Madonna.
1: Eu iria nos dois. Iria nos dois, se pudesse.
0: Não, mas eu não iria em Copacabana nenhum, na verdade.
1: Não gosto do tumulto, não, Júnior?
0: Não gosto. Eu morro de medo de acontecer alguma coisa, ainda mais lá no Rio de Janeiro. Então, não. Eu gosto de showzinho fechado, né? Enfim.
1: Mais controlado, né?
0: Mais controlado, melhor. Agora tá faltando 3 minutos para as 11 horas da manhã. Já, a partir das 11 horas, tem o programa A Cidade é Sua. Hoje o entrevistado é o Gabriel Azevedo. E quem fez essa entrevista? Quem?
1: Eu, ao lado de André Rocha. E eu recomendo muito o ouvinte a acompanhar, porque a gente falou sobre vários temas, né? Gabriel, que é pré-candidato ao governo de Minas pelo MDB, é importante conhecer, né, um pouco mais das propostas de quem está se lançando aí ao Palácio das Alterosas. Então, Gabriel falou bastante de terras raras, falou de saúde, falou de educação, falou de cultura. Um ponto muito importante que eu acho que ninguém está sabendo, ele aborda nessa entrevista, então vale a pena conferir em dois blocos, né? A partir aí das 11 da manhã.
0: Faltando agora 2 minutinhos para as 11 horas da manhã, nosso Minas TMC especial, edição de sábado, tá chegando ao fim. Eu agradeço muito você que ficou sintonizado com a gente aqui pelos 88.7 FM em Belo Horizonte, região metropolitana. Você que participou aqui com a gente pelo nosso WhatsApp e ainda pode continuar participando durante a programação. E agradecer principalmente você, Mari. Delícia fazer jornal com você, viu?
1: Eu adorei, Júnior. Muito obrigada pela companhia. Uma honra estar aqui ao seu lado. Tomara que a gente tenha mais oportunidades em breve.
0: Teremos. E acho que teremos mais oportunidades, inclusive, de trabalharmos juntos, viu?
1: Muito bom.
0: Passarinho aí me contou. Agora faltando menos de 1 minuto para as 11 da manhã, agora você fica com o programa A Cidade é Sua. Eu volto nos boletins durante a programação deste sabadão, dia 2 de maio de 2026. Um beijo grande e até já.
1: Ótimo sábado.
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6: Olá, olá, olá. Seja muito bem-vindo a mais uma edição do A Cidade é Sua, sempre com um assunto importante que te interessa, que faz parte do seu dia a dia, que faz parte daquilo que acontece no seu bairro, daquilo que acontece na sua rua, daquilo que é importante. E hoje, pela primeira vez, está ao meu lado aqui no A Cidade é Sua, a Mariana Reis. Mariana, muito bem-vinda ao Cidade é Sua, que honra estar do seu lado. E em um episódio tão importante, né?
7: Pois é, André, muito obrigada. Também é uma honra estar aqui com você e também com quem abre o rumo de conversas decisivas sobre o futuro das alterosas. Hoje a gente recebe aqui no episódio da Cidade é Sua o ex-vereador, ex-presidente da Câmara Municipal de Belo Horizonte e candidato, pré-candidato ao governo de Minas pelo MDB, Gabriel Azevedo. Seja muito bem-vindo.
8: Prazer estar aqui, gente. Bom estar contigo, André, contigo, Mariana. Já não é de hoje que a gente se conhece. Sim. Até porque somos colegas jornalistas também. E um prazer enorme estar com você nessa conversa aqui, que vai ser uma oportunidade da gente compartilhar boas ideias.
6: Gabriel, eu acho que não tem programa melhor para você participar do que um programa que chama A Cidade é Sua. Porque você, e eu posso testemunhar, vivencia de verdade a cidade. Certo dia, gente, eu estava ali perto da igreja São José, Gabriel estava lá com o capacete dele, saindo de bicicleta e andando pela cidade, né? E agora você é pré-candidato ao governo de Minas Gerais. É. Como que esse cidadão que conhece tanto Belo Horizonte, que já foi presidente da Câmara de Belo Horizonte, vai convencer Minas Gerais que você merece ser governador do estado?
8: Ótimo. Mais do que Minas Gerais, e aí eu peço a você que é tão mineiro quanto eu, um cara que é filho de uma mãe professora de Araguari, Triângulo Mineiro, pai policial de Pirapora, no norte de Minas, que tem sangue mineiro. Mas eu peço a você para colocar na frente de Minas Gerais a sua cidade. Esses dias eu disse que mais importante do que o cargo de governador é o cargo de prefeito. Eu não me referi apenas ao cargo de prefeito de Belo Horizonte. Eu estou falando do prefeito de Uberlândia, de Juiz de Fora, de Montes Claros. Eu estou falando do seguinte: você não vive nesta unidade da federação chamada Minas Gerais. Você vive na cidade. E alguém que queira governar um estado com 853 municípios e imagine que vai fazer isso sozinho, de um gabinete num palácio, na capital, sem valorizar a sua cidade, está muito equivocado. O André, e agradeço o elogio, ele menciona essa minha vivência urbana aqui em Belo Horizonte, porque eu fui vereador por 8 anos, fui presidente de uma Câmara Municipal. Eu sei o que é o ônibus apertado no final do dia, o engarrafamento, o lugar que não tem esgoto, a escola que não tem aprendizagem. Isso tudo está numa cidade. Portanto, prefeitos, vereadores, deputados estaduais e governador precisam trabalhar em harmonia. E eu posso começar aqui com algumas propostas que me parecem típicas de quem gosta de cidade e quer ser governador. Por exemplo, vamos imaginar, Mariana, uma mulher que vive em Betim e trabalha no centro de Belo Horizonte. Ela pode usar hoje até 4 cartões de transporte. De Betim, um de Contagem, o do metrô e o de Belo Horizonte. Em São Paulo, ou até em Vitória, no Espírito Santo, nós já temos um bilhete único, que integra a rota de quem sai de casa e chega no trabalho com menos custo, mais inteligência, mais qualidade na mobilidade. Por que é que em Minas Gerais não há um cartão integrado? Quem tem esse olhar é quem gosta de cidade, quem vivencia a cidade. O governo está aí há já 7 anos, esse governo. Falou muito mal do anterior. Mas quando o assunto é cartão único, não só na região metropolitana de Belo Horizonte, mas nas regiões do Vale do Aço, na do Triângulo, que tem que ser feita, Uberaba, Uberlândia, Araguari, em torno. Cadê um cartão único? Isso é ser governador com olhar para a cidade. Quer um outro exemplo? Pauta para mim que é fundamental. Você conhece alguém que já perdeu a vida nas estradas mineiras? Você conhece alguém que passa raiva no engarrafamento das estradas? Estradas conectam o quê? Conectam o céu à terra? Não. Elas conectam cidades. Faz sentido na sua cabeça um conjunto enorme de estradas em Minas Gerais ficar recebendo caminhões e caminhões e caminhões de peso com minério, não terem manutenção, ficarem em péssimas condições, quando, no passado, todas as cidades mineiras tinham, em sua larga maioria, a conexão por estrada de trem, ferro, ferrovia. Ou seja, enquanto governador, eu tenho sua vontade de conectar. Sabe aquelas estações antigas das cidades que estão abandonadas, viraram museus, viraram centros culturais? Sim. Gente, estação ferroviária tem que voltar a ser estação ferroviária. Tem que ter conexão de estrada de trem, estrada de ferro, ferrovia. Pode se chamar do que quiser, mas a função é a mesma. É tirar a morte da estrada. É tirar o custo do seu bolso que fica pagando o mecânico por carro que estourou em estrada. E você vai me perguntar, tem dinheiro para fazer isso? Tem. Em Brasília tem um fundo de compensação de quase 20 bilhões para fazer ferrovia. O que está faltando é política. Portanto, André,
6: sim, Mariana,
8: é desse jeito que eu quero conversar com os meus concidadãos mineiros. Eu sou belo-horizontino. Do mesmo jeito que há quem seja uberlandense, Montes Clarense, Juiz de Fora. Nós temos 853 localidades em Minas Gerais que têm que ser respeitadas como municípios, que não podem ficar de pires na mão com o governo estadual. Tem que ser autônomos e governar em conjunto com a nossa Minas Gerais.
7: Agora, Gabriel, quando candidato, né, à Prefeitura de Belo Horizonte, eu me lembro que o seu plano de governo era estruturado em 3 T's. Teto, trabalho e transporte. A mobilidade você já citou aqui para a gente, mas eu queria saber se um pouco disso permanece visando o governo do estado. Quais serão suas prioridades?
8: Obrigado pela memória. O plano de governo, acredito que ninguém lembra de algum outro. Puxa aí na sua memória. Será que não? Mas o TTT, Teto, Trabalho e Transporte, as pessoas lembram por uma razão. Porque esses são os 3 grandes problemas de Belo Horizonte: a ausência de uma mobilidade decente, a ausência de uma política habitacional, seja para pessoas em situação de rua, seja para aquelas pessoas que estão em área de risco, ou para quem está pagando muito caro de aluguel. E um desenvolvimento econômico para a cidade que gere prosperidade. E quando a gente fala de emprego hoje, não estou falando do emprego do Getúlio, de carteira assinada. Estou falando de emprego que cubra o mês, que pague os boletos. Porque não adianta a gente imaginar que quem está aí rodando com o aplicativo não esteja trabalhando. Só não está contando com um emprego na maneira que a gente tem. Então, por isso era TTT. Eu ainda não fechei exatamente o slogan.
6: Sim.
8: Mas eu posso te criar aqui um triângulo mineiro, tá? Um triângulo da bandeira de Minas, com um lema que o circunda, tal como a nossa bandeira. Como tripé de prioridades, eu quero te falar de infraestrutura. E aí sim, quando a gente fala de estrada, que é um sofrimento local, não dá para repetir o que está acontecendo agora. Nós não temos manutenção e nós não temos investimento. Ou seja, a rede rodoviária de Belo Horizonte está indo para o saco. Nós precisamos fazer diferente ao colocar a ferrovia, como eu já mencionei, como uma grande prioridade, mostrando de onde vem o recurso. De Brasília, de fundo específico criado para isso e de investimento internacional. Pulo para o segundo tema prioritário, educação. Aqui está um professor preocupadíssimo com o fato de que Minas Gerais hoje ensina matemática para as nossas crianças de uma maneira pior do que há 20 anos. Não tem aprendizagem nos colégios. E para ter aprendizagem, tem que valorizar o professor que está em sala de aula. Como é que a gente faz isso? Tem que fazer conta, tem que fazer matemática, porque o governador tem que saber de orçamento e entender que não pode prometer salário além da responsabilidade fiscal. Para isso, nós temos que otimizar a rede. Pensa comigo, André Maria, temos uma cidade do interior que tem uma escola estadual, que há um tempo ensinava para 100 alunos. Nós temos menos nascimentos. Está para 80, 70, 60, está caindo o número de alunos.
6: Sim, sim.
8: Caiu nessa cidade, na do lado, na do outro. você ter um conjunto de escolas custando, às vezes mais do que custava, ensinando para menos alunos. A qualidade cai. Eu preciso otimizar esses municípios como se eles fossem um município só, garantindo no transporte escolar, integrando a rede de ensino, e aí sim, valorizando mais o professor, remunerando mais e de olho na aprendizagem. Não pode ter, gente, isso de ficar dando e valorizando indicadores se na ponta o menino não está sabendo ler, não está sabendo fazer conta. Eu sou o governador que acho importante dar bomba para o aluno que não está sabendo somar ou ler. Essa farsa de passar pela escola, receber o diploma e não saber sem aprender, comigo não. E eu tô do lado do professor. Essa história do pai, não, é meu filho, isso acabou. Quando eu ia mal na escola, quando eu aprontava na escola, e ó, o papai ia lá para ajudar o professor a chamar a atenção. Porque depois forma gente que não respeita, que não tem capacidade educacional, e fica todo mundo fingindo que ensina e fingindo que aprende. Então é organizar a rede, ser o governador da aprendizagem e garantir que as crianças, adolescentes aprendam. Terceiro lugar desse triângulo, segurança pública. Alô, policial militar, policial civil, corpo de bombeiros, socioeducativo e sistema prisional. Este governo já te enganou uma vez, né? Mandou um projeto na Assembleia para aumentar o seu salário e depois o próprio governo anulou. Agora, no apagar das luzes, está defendendo uma PEC inconstitucional para resolver o problema. Não. Nós precisamos ter um fundo de segurança pública proveniente do minério. O que é fundo, gente? Fundo é uma quantia de recursos. Você não usa o que está ali. Você usa os rendimentos do que está ali. Para quê? Para equipar carro, armamento, inteligência. Quando esse custo, André, sai da folha e vem de um fundo que gera recurso, que no começo é pequeno, tá? Eu não estou governando e não quero governar para os próximos 4 anos. Eu quero fazer algo que impacte os próximos 40. Isso é ser estadista quando o JK foi. Não ficar querendo fazer remendo. E aí, na hora que você alivia a folha, você começa a conversar seriamente com esses profissionais do aumento. E o governador não pode ficar brigando com o governo federal e ir contra a PEC de segurança pública. Tem que integrar essas forças com a Polícia Federal, com a Polícia Rodoviária Federal, com o governo federal, porque o crime organizado está todo integrado no Brasil. Sim. Comando Vermelho, PCC. Ou a gente integra as polícias com a União, ou está lascado. Está aí um triângulo. Infraestrutura, educação, segurança, rodeado por uma prioridade que protege a todos nós. Saúde. Eu não sou médico, tal como eu não sou engenheiro, mas eu sei o que é alguém que sofre com uma parente que acabou de infartar. Eu sei o que é cuidar de um pai num leito de terminal de câncer. Eu sei porque, enquanto vereador, eu criei a tarifa zero para quem está em tratamento de saúde aqui em Belo Horizonte. Eu sei o que as pessoas estão passando nos pequenos municípios. Vamos começar com proposta? Qualquer pessoa que está esperando uma cirurgia tem que saber o lugar que está na fila. É impossível fazer isso? Não, é abrir os dados.
9: Sim.
8: Tem que ter clareza nas cirurgias. Ninguém pode ficar esperando sem saber quando ela vai acontecer. E mais, o governo não pode ficar operando saúde só pensando na cirurgia e no momento final em que a doença já se agravou. Temos que cuidar de medicina preventiva. André, como é que está aí o colesterol?
6: Ó, tô precisando melhorar, viu?
8: Vamos pegar o André de paciente. O André tá bem.
6: O Monjaro já me...
8: Você já começou a melhorar.
6: Já comecei a melhorar.
8: Se o André fizer caminhadas semanais, uma corridinha, aumentar a salada e diminuir a gordura,
6: Andar de bicicleta,
8: eu te garanto que o André, no futuro, como vários de vocês, não vão precisar estar numa mesa de cirurgia aqui depois do infarto. Aliás, André, nós temos que ficar atentos. Eu bati 40 anos esse ano.
6: Eu também.
8: Os infartos estão batendo índices mais recentes de idade quando ele está acontecendo. Isso é medicina preventiva? Cuidar da saúde bucal das pessoas, escovar dente, alimentação decente, hábitos saudáveis. Na hora que a gente faz isso tudo, aí você melhora. E mais, cuidar da outra ponta, dos nossos idosos. Estou falando isso com muita seriedade. A gente está vivendo mais, não significa que está vivendo melhor. Então eu quero ser o governador que trata de infraestrutura, educação e segurança, tal como num triângulo, rodeado numa bandeira chamada saúde de qualidade. Já desenhei para você.
6: Presidente, Isso é muito claro.
8: Me chama de Gabriel.
6: Gabriel.
8: Não sou mais presidente, nada.
6: Gabriel. É porque nós jornalistas, para as pessoas entenderem,
8: é que
6: tem uma.
8: Eu sou presidente da Câmara.
6: É porque de colocar o maior cargo que a pessoa exerceu até então. Mas, Gabriel, vamos falar de uma coisa importante. Você falou de educação.
8: Isso.
6: Eu estive lá em Ouro Preto cobrindo a medalha da Inconfidência. O prefeito de Ouro Preto, Ângelo Osvaldo, fez um discurso em que ele indiretamente critica o modelo cívico-militar.
8: Uhum.
6: O atual governador, Matheus Simões, hoje no PSD, fez um outro discurso inflamado, conclamando conclamando os militares, pedindo que eles se levantassem e tudo mais. É. Ele já disse que desafia o Tribunal de Contas do Estado, que desafia o Judiciário. Eu já vi você falando sobre isso, mas quero que você fale aqui, por favor. Qual que é a sua opinião desse modelo cívico-militar que o Matheus Simões propõe?
8: Matheus, como todo mundo sabe, foi meu colega vereador.
6: Sim.
8: E às vezes, quando ele é ao microfone, eu já ouvi os caras falarem, ih, lá vai o Matheus. Quando ele erguia, então, as mãos para cima e as girava como se estivesse trocando uma lâmpada, você pode saber que dali vem um chilique. E por que vem um chilique? E me permita agora falar muito sério com você. Em primeiro lugar, minha completa solidariedade a um dos melhores prefeitos do Brasil, prefeito Ângelo Osvaldo. Que privilégio para Ouro Preto, tendo a prefeitura um cara tão culto, tão ético, tão capaz, tão sério. É um cara brilhante. Vamos ao que ele disse? O Brasil não precisa de escolas cívico-militares. Precisa de escolas cívico-militantes, ou seja, escolas que militem pelo civismo. O que é civismo? Está aqui um vereador que propôs um projeto de lei para incluir nas escolas de Belo Horizonte, no contraturno, o ensino de direito constitucional, empreendedorismo, noções de educação financeira. Num país de endividados, num país de pessoas que não sabem os seus direitos, num país de pessoas que pensam que só a carteira de trabalho pode ser a solução, empreender, economizar, conhecer os seus direitos, isso é ser um militante do civismo. Pois bem, quando o prefeito critica a ideia do governador, nós precisamos aqui deixar claro o que é essa ideia. Aqui está, pessoal, um ex-aluno de colégio militar. Eu falo com uma boca cheia, eu tenho um orgulho danado de ter estudado no Colégio Militar de Belo Horizonte. André Mariano, lá não é Colégio Sabor Militar.
6: Sim.
8: Lá é Colégio Militar. O que significa isso? São instituições ligadas ao Exército Brasileiro, ok? Em que eu, enquanto aluno, tinha professores muito bem remunerados, com uma capacidade de se dedicar integralmente aos alunos, um sistema socioeducativo que utilizava e cuidava de todos os estudantes. Eu tinha campo de polo, centro de pismo, um centro de esportes que é invejável, para quem não conhece, fica ali na Pampulha, uma verificação acadêmica permanente, e sim, nós usávamos uniforme, marchávamos, tínhamos sargentos, coronéis, mas não foi isso que fez com que nós fôssemos, vários dos meus colegas, em primeiro lugar em ITA, IME, universidades federais, todos muito bem sucedidos, inseridos no mercado de trabalho, porque o segredo ali é a educação, não é a farda. Há um processo de querer enganar as famílias de Minas Gerais. Quando se fala de escola cívico-militar, a escola continua a mesma. Não é o telhado que está melhorando, não é a didática em sala de aula, não é a remuneração do professor, não é a capacidade de ensino, de aprendizagem, tudo isso fica igual. Mas você pega militares aposentados e coloca para fazer o papel de disciplinário, de alguém que vai manter uma ordem na escola. Veja, se a ideia é colocar ordem na escola, contratemos seguranças para as escolas, coloque ali pessoas que vão cuidar da segurança, evitar os problemas. Eu conheço a realidade de algumas escolas, inclusive de violência contra o professor. Mas não chame isso de escola cívico-militar. Porque é ser mentiroso com os militares. Eles não vão participar do processo educacional. Não está se mudando a grade, não está se preparando melhor aluno. Você está colocando as pessoas para fazer um papel de segurança. Isso é Escola Sabor Militar. O que acontece no Colégio Militar de Belo Horizonte e outro sistema do Colégio Militar do Exército, no Colégio Tiradentes, no da Polícia Civil, dos... isso é outra coisa. E não dá para replicar para o Estado, por quê? Por de custo. Então, a essa altura, cara, faltando poucos meses para a eleição, inventar de mandar projeto rapidinho de escola cívico-militar, transferir sedes de governo para o interior de Minas, defender PEC 40, que é inconstitucional para a Polícia Militar, me soa apenas a medidas desesperadas de quem, nos últimos 7 anos, tão somente falou mal do governo anterior. Por que, que não fez antes? E essa questão de escola cívico-militar me lembra uma divisão minha com o Matheus da época que nós éramos vereadores, que é outra discussão, que é uma perda de tempo, que é a escola sem partido. Eu sou professor, eu nunca utilizei a sala de aula para ser militante partidário. Quando candidato, eu entro na universidade, tiro o voto de campanha e pergunte a algum aluno meu se eu pedi voto em sala, se eu fiz a cabeça de alguém. É zero. Todo professor tem a sua preferência ideológica. Isso é normal, é da democracia. Em sala tem que agir como professor. E se não atua como professor, que não está levando a militância para a sala, tem um instrumento já que se chama Estatuto da Criança e do Adolescente. Os projetos de escola sem partido, sabidamente inconstitucionais, fizeram muito barulho nas câmaras para gastar o dinheiro do povo à toa. Vai lá atrás e vê o meu posicionamento e vê o posicionamento dele. Eu nunca fui incoerente e eu sempre adotei a educação como algo prioritário na minha vida.
6: Agora, Mariana, eu sei que você vai perguntar sobre isso, né? Nós estamos discutindo saúde, educação, segurança pública, estamos discutindo mobilidade urbana, mas o Estado está endividado. Sim. E só não quebrou porque o STF segurou a onda. E aí, Mari?
7: Pois é, Gabriel, com essa adesão ao Propag que foi feita em dezembro do ano passado, né, refinanciando aquela dívida de 179 bilhões de reais por 30 anos, a gente sabe que tem uma série de contrapartidas em termos de educação, em termos de saúde também. Você já deu uma olhada nesse plano? Quais seriam os planejamentos para permanecer nesse programa, mas reestruturando o que o Estado precisa?
8: Sou capaz de contar para vocês a dívida mineira desde 1893. Começando pelo Afonso Pena, o começo da nossa dívida é Belo Horizonte. Pediu muito dinheiro emprestado para fazer a nova capital. Passa pela República Velha, vai aumentando, aumentando. Chega em 29, quebramos por causa do preço do café. O Benedito Valadares reorganiza, Milton Campos segura, JK gasta mais. Na ditadura explode, por conta dos juros internacionais, porque ditadura não tem controle. Chega nos anos 90, tiram os recursos do minério, catapléu. A dívida mineira, ela é mais estrutural do que fiscal. Ela vem de uma desindustrialização e de pouco valor agregado ao que a gente exporta. Gente, o preço de um prego é uma coisa, o preço do minério bruto é outra. Ou seja, nós precisamos colocar na nossa cadeia produtiva, ponto número um, valor. Isso, sem discutir isso, o resto é enxugar gelo. Nós vamos daqui anos, mas a dívida... Olha, ou Minas Gerais vai fazer uma virada estrutural... Nessa quinta oportunidade de ciclo econômico, já tivemos ouro, diamante, café, ferro, agora são as terras raras, além de nióbio também. Ou nós vamos agregar valor nessa cadeia, como se fez no nióbio. Nióbio é um belo exemplo para isso. Ou nós vamos estar exportando o bruto, vendo o mundo industrializar isso e a gente pagar caro nesse produto na hora que ele volta. Primeiro ponto. Segundo, educação, porque sem mão de obra qualificada. Terceiro, infraestrutura. Mas aí, quando você pergunta da questão fiscal... Tem 3 pontos que eu quero dizer. Se o governo não colocou Minas nos trilhos. Não. Ele contou com 4 situações. A primeira advém do governo anterior, que foi muito ruim. Ninguém aqui vai me dizer que o governo Pimentel foi positivo. Foi negativo. Foi ruim. Mas ficar 7 anos falando mal do anterior é de serviço ao povo mineiro. Em que sentido? Só não ficou tão ruim como estava porque no último momento do Fernando Pimentel ele pediu a suspensão da dívida pública. Foram 7 anos sem pagar. O Zema não pagou o cartão de crédito de Minas Gerais e ficou contando para todo mundo que estava pagando as coisas em dia. Enquanto a nossa dívida sai de 100 e pouco para chegar a mais de 200 bilhões. Primeiro ponto. Segundo, ele contou com caixa, recursos de Brumadinho e Mariana, que ajudaram a dar respiro. E ainda com o que veio da pandemia no governo Bolsonaro, que foi mal calculado. O Propag, diga-se de passagem, é a cara do que representa esse governo. Zema e Matheus brigavam pelo RRF, Regime de Recuperação Fiscal. Brigavam, queriam, Até que veio o presidente da Assembleia, Tadeuzinho, do nosso MDB, mais o senador Pacheco, e tem que se dar o mérito para quem fez e construir uma solução alternativa na base do diálogo, da conversa, melhor para Minas. Trocando em miúdos, isso vai dar um respiro para nós de cerca de 8 anos, tá? Depois, começa a aumentar a parcela de novo e a gente já fica sufocado. O que, que nós temos que aproveitar? Nesses próximos 8 anos, em que você tem um respiro, e considerando que em 2033 acaba o ICMS com a reforma fiscal, é correr para 3 coisinhas. Infraestrutura, ou nós vamos ter estrada boa, ou nós vamos ter ferrovia, ou nós vamos ter capacidade de trazer investimento para Minas e aumentar o caixa, ou na hora que acabar a questão do ICMS, vai todo mundo. Vai para as estradas de São Paulo, para a agro de Goiás, para as oportunidades de Mato Grosso, para a questão energética da Bahia, para os portos do Rio do Espírito Santo, a gente vai ficar um vazio. Então tem que correr com esse negócio. Segundo, você precisa garantir com que haja a criação de fundos específicos. O que, que eu chamo de fundo, pessoal? Não dá para gastar tudo que tem no caixa. Nós temos que aproveitar esse momento de vantagem para trazer do minério, sobretudo, recursos para poupança, dos quais dividendos vão garantir depois saúde fiscal. É o que a Noruega fez com o petróleo. Se você gasta o que vai extraindo agora para o caixa, hoje um norueguês pode parar de trabalhar e vai ter milhões na conta. Todo mundo. Sim. Por quê? Porque o governo lá atrás teve olhar para o futuro. E terceiro ponto, me permita aqui a franqueza, governador de Minas não é feito para comer casca com banana na internet. Não se deve gastar um segundo do tempo fazendo patifaria na mídia social, sobretudo atacando o presidente da República. Explico. Eu não preciso gostar nem do Flávio, nem do Lula, tampouco do Caiado, tampouco de quem for.
6: Augusto Cury agora, né?
8: Pode ser quem for. O governador de Minas é alguém que conversa com o presidente da República. Porque como é que você vai sentar em Brasília no dia seguinte se no dia anterior você fez um vídeo contra o presidente? A impressão que eu tenho é que nesses últimos anos o Zema largou mão de Minas para já ser pré-candidato a presidente. Isso custou muito caro para nós. Você é recebido por que ministro lá? Então, são esses pontos que eu digo para reestruturar a nossa dívida. Porque senão, daqui a anos é 300 bi, 400 bi, não para.
6: Gabriel, dentro ainda do contexto da pré-candidatura, você está no MDB, está no MDB desde quando foi candidato à Prefeitura de Belo Horizonte. Saiu uma pesquisa recente, você está com aproximadamente 5% das intenções de voto, até junto do atual governador, que tem a máquina na mão. E todo mundo ainda fala na tal da polarização, porque o Lula quer o Pacheco, o Flávio Bolsonaro, talvez o presidente licenciado da FIENG, talvez o Matheus.
8: Esse puxa para baixo.
6: Ele colocou lá na anotação, né? Eu queria que você falasse como é que você vê o seu cenário. Como é que você vê o que vai acontecer a partir de agora, nesse período de pré-campanha, o que você pretende fazer para ser eleito?
8: Quem vai ganhar a Copa do Mundo?
6: Ninguém sabe.
8: Mas sabe por que eu tô te perguntando isso?
6: Mas tem os favoritos.
8: Tem, é verdade. Mas sabe por que eu tô te perguntando isso? Uhum. É porque o eleitor mineiro, como eleitor brasileiro, eles estão mais preocupados com isso no momento.
6: Sim.
8: Eu não vou brigar com a realidade. Há instantes, a preocupação era quem venceria o BBB.
6: Sim.
8: O cidadão mineiro, neste momento, o mundo real, não o nosso mundo da política,
6: está
8: querendo pagar boleto, não morrer nas estradas, fechar o mês, ver o filho educado, conseguir emprego. São temas reais. Mas ele não conectou isso ainda com o cenário eleitoral. Não é todo mundo que está lendo as páginas de política, não é todo mundo que está acompanhando os perfis de política. Por isso, não tem nenhuma pesquisa séria que não diga o óbvio. 9 a cada 10 mineiros, neste momento, não sabem quem votar. Se perguntado assim, de maneira, em quem você vai votar? Não sei. E essa é a pesquisa que vale. Isso quer dizer, portanto, que há um campo muito aberto. Em relação à pesquisa, eu vou te lembrar da pesquisa...
6: Esqueci de falar do Cleitinho.
8: Tá? Hã?
6: Esqueci de falar do Cleitinho. Às vezes.
8: Não, pois é, eu me recordo da pesquisa para prefeito de Belo Horizonte 2024. Sim. Você estava nessa eleição. Sim. Se a gente fosse levar, então, em consideração as pesquisas, o prefeito de Belo Horizonte agora, pessoal, chamaria-se Mauro Tramonte. Ele figurou nas pesquisas de intenção de voto ali, ó, 30, quase 40. E todo mundo falava pra mim, ó, Gabriel, tá definido o jogo. O Mauro vai... E eu falava, não vai. Não vai. Sabe por que não vai? Porque na hora que o eleitor se atenta a quem tá ali, ele compara. Então, na hora que você começa com os debates, com o programa de televisão... Agora, eu tenho o pé no chão, entendo dificuldades que eu tenho. Sabe qual é a dificuldade que eu tenho, pessoal? Político honesto custa caríssimo. Minas Gerais tem 853 municípios. Para eu ser mais conhecido, porque meu grande adversário é o desconhecimento, eu tenho que rodar. Sim. Tem que dar entrevista aqui, tem que dar entrevista no Triângulo, tem que fazer conversa no sul de Minas, tem que tomar café na Zona da Mata, tem que ser conhecido.

0: palhaço. Eu não vou ser comediante, eu não vou ser apresentador de programa de entretenimento para vencer a eleição. Sabe por quê? Senão, às vezes, eu até ganho. O problema é depois governar. Eu tô aqui querendo falar sério com quem quer ouvir coisa séria. E há um problema de desconhecimento. Claro, eu fiz a minha carreira política em Belo Horizonte e nunca, no papel de vereador, rodei para o interior, porque eu estava honrando o salário que me pagavam aqui na capital. E podem perguntar para quem é da capital. Eu trabalhei muito. E, assim como na eleição de prefeito, vão lembrar dos resultados da pesquisa? No começo era Tramonte 30, depois vinha Duda com 15, 17, aí depois o Gabriel com 1%.
1: Sim.
0: Começou a campanha de televisão. TTT, proposta, franqueza, seriedade, honestidade, ética, olhando no seu olho, conversando com você, e lá vai o foguetinho. Zup, zup, zup, zup, zup. Fiquei com 11% no final, encostado no Tramonte, que teve 15%. Tramonte tinha o apoio do Zema, olha lá, do Calil, de muitos recursos que fluíram para a campanha dele, apresentava um programa na Record, era extremamente conhecido, nem para o segundo turno foi. Ou seja, pesquisa não é eleição. Eu sei que prejudica, porque muita gente fica assim, poxa, mas não tem chance? Tem. Basta a gente começar de agora. Por isso eu sou pré-candidato, ainda não é candidato, não pode se dizer, e conto muito com você. Você quer ver como é que você me ajuda? Me segue lá no Instagram, @GabrielAzevedo. Curte o que eu falo, se você gostar, é claro. Compartilha, me manda uma ideia, conta de mim para os seus parentes, para os seus amigos. Você me ajuda demais. Segue também no TikTok, no X, no Facebook. E isso é uma maneira de ajudar. Então, pesquisa, nesse momento, não quer dizer absolutamente nada, quando todo mundo está mais preocupado em saber quem vai ganhar a Copa antes de ser aquele que vai dizer quem vai ganhar a eleição.
2: Gabriel, eu queria voltar um pouco, porque você tocou no assunto de terras raras.
0: Sim.
2: E a gente, na questão do Vale do Lítio, tem muito investimentos inegáveis que foram atraídos com isso, mas também gera críticas sobre o retorno social real para aquela população.
0: Sim.
2: Como pré-candidato, como que você percebe, né, essa questão ali do Vale do Jequitinhonha para a gente garantir que não vire aquela região um canteiro de obras de multinacionais?
0: Perfeito. Eu tive no Vale do Jequitinhonha, em várias localidades, posso citar aqui Cachoeira do Pajeú, posso citar aqui Medina, Pedra, olha, mas rodei. E quando o assunto é lítio, eu falei com a turma que eu visitei lá, ainda no ano passado, estou indo para um lugar estudar o que fazer aqui na região. Esse lugar é a Austrália Ocidental. Sabe a Austrália, terra dos cangurus lá do outro lado do mundo? A Austrália é muito parecida com o Brasil sobre a forma de Estado. Dentro da Austrália, você tem divisões que assemelham-se ao nosso governo estaduais. Então, a Austrália tem a sua Minas Gerais, sua São Paulo, seu Rio de Janeiro. E a parte australiana que mais se assemelha à parte mineira chama-se Austrália Ocidental. Por quê? Tem muito minério. Há 20 anos, era uma tragédia. Cidades empobrecidas, gente que não ficava na localidade, falta de infraestrutura, até que eles criaram os royalties para as regiões. Como funciona isso? Através de um conjunto de mecanismos. O que sai em riqueza, volta em investimento. Primeiro ponto do Jequitinhonha. Não adianta a gente contar a história do lítio em números. Olha, estamos exportando tanto. Isso não mudou a vida de quem vive lá. Agora, esse valor tem que voltar com precisão para os lugares de onde eles são extraídos, com três fins: desenvolvimento rápido, desenvolvimento em médio prazo e criação de fundo a longo prazo para a questão local. Modelo australiano que mudou a cara da Austrália Ocidental. Segundo ponto, quem está fazendo essa extração precisa de uma preocupação de criar no Jequitinhonha o que foi feito em Araxá com a cadeia do nióbio. Os Moreira Salles e com a companhia que lá existem tiveram essa realidade de cento e tantos processos de uma modificação. Não se exporta nada bruto dali. Aliás, ninguém hoje no mundo compete com a companhia em matéria de nióbio, porque se fechou a cadeia. Hoje, tem mais nióbio para vender do que a gente para comprar. O que a gente precisa? Estimular a compra. O nióbio, ele pode fazer equipamentos, por exemplo, de ônibus elétricos que vão rodar nas cidades urbanas. Então, você tem que incentivar, dentro do Brasil, a criação de equipamentos que vão gerar valor e emprego de alta qualidade. Lítio faz o quê? Bateria. Nós vamos tirar o lítio in natura do Jequitinhonha e mandar para os gringos fazer a bateria? Nós temos que conseguir trazer tecnoparques, parques de investimento,

0: a universidades e agregar a indústria para valorizar o produto no final e vender. Ah, é difícil concorrer com a China. É difícil porque não há uma conversa com o governo federal, uma política de Estado. Ou nós vamos fazer como a China fez no passado e apostar em nós próprios, ou nós vamos virar uma folhinha flutuando nesse planeta cuja questão geopolítica está maluca. O mundo inteiro quer o que Minas Gerais tem. Terras raras, lítio, nióbio, que são diferentes aí, né? O nióbio não é uma terra rara. E o terceiro ponto. As pessoas daquela localidade precisam ser rapidamente educadas para trabalhar na cadeia desses minerais. Eu brinco hoje, Mariana, quando algum aluno entra em sala de aula comigo, sou professor de Direito, o que vocês estão fazendo aqui? Gente, o que vocês vieram fazer aqui? Porque Minas não precisa de mais advogados. Sim. Ou seja, nós precisamos atrelar conhecimento e educação ao mundo profissional. Por quê? Porque eu quero que o Vale das Jequitinhonhas seja o Vale da Riqueza. E, para isso, infraestrutura, educação e retorno minerário de investimentos, não para fazer show sertanejo, nem para pagar folha, mas para desenvolver, isso tem que ser a tônica.
1: Gabriel, infelizmente, nós vamos ter a discussão ainda, eu falo infelizmente porque eu acho que isso deveria ser relevante, a discussão da pauta de costumes nas eleições. Você já foi presidente da Câmara Municipal, a gente deu essa semana até na própria TMC vídeos que circularam de uma espécie de culto lá na Câmara, a pedido até da vereadora Flávia Borges, até disse, na minha opinião, que a Câmara é um espaço para evangélicos, para católicos, para todos. O problema não era esse. Mas, de fato, você tem uma extrema-direita que defende uma pauta que a extrema-direita diz, que é família, Deus, pátria, né? Uma esquerda que defende pautas mais identitárias. Como é que você fica nisso aí?
0: Muito confortável. Toda semana eu estou na Igreja de São José. Meu crucifixo está aqui no meu peito. Fui batizado. Sou católico, de uma família católica, e fui um presidente de Câmara Municipal que respeitei todas as religiões e até quem não tinha uma religião. A Câmara Municipal é sim um lugar de quem quer fazer um culto evangélico, de quem quer promover uma missa, de quem tem religiões de matriz africana, dos judaicos, dos muçulmanos, porque essa é a riqueza do Brasil, respeitar todas as religiões. E aí eu dou um passo além. Não fazer da religião, eu estou falando com vocês que são pastores, fiéis, padres, que tem Deus no coração de verdade. Deus não disputa eleição. Deus não pede voto. Deus tem muitos problemas para resolver. A política é feita pelos homens, pessoas falhas, que não deveriam aumentar as suas falhas ao trazer o uso religioso para a política. Isso eu nunca fiz e eu nunca farei. Eu respeito profundamente as religiões e mais. Enquanto vereador, apoiei, por exemplo, a criação de espaços de religião no nosso calendário de cidade. Eu próprio destinei recursos para a nossa jornada pascual. Eu fiz isso. Eu fui um cara que sempre, na presidência da Câmara, tolhi e impedi qualquer discriminação religiosa, racial, de gênero, de orientação. Nós estamos, pessoal, num Brasil que é muito rico por ser diverso. Olha para o mundo. Olha a briga que está o mundo. A gente consegue entender há quanto tempo briga o Oriente Médio. Eu acho que eles já se esqueceram porque começaram a brigar. Nós somos o lugar em que o judeu e o muçulmano jogam futebol na mesma rua. Nós somos o lugar em que o cristão não tem que estar preocupado com a orientação sexual daquele ou desse, mas tem que estar muito preocupado porque em Belo Horizonte tem 15 mil pessoas dormindo na rua. É isso que eu aprendi na igreja. A gente se preocupa com o próximo. A gente não fica importunando o próximo. A gente não fica querendo impedir o próximo de ser o que ele é. Deus ama as pessoas, todas elas, como elas são. Imagine se é o homem que vai dizer como elas devem ser. Portanto, o que está acontecendo no Brasil é que uma parcela da direita resolveu utilizar a religião como mote político. E, lamentavelmente, isso existe. Do mesmo jeito que parcela da esquerda se pauta pelo que a gente pode chamar de identitarismo. E a própria esquerda já faz críticas bem claras em relação a esses posicionamentos. E por isso, talvez a esquerda vem perdendo diálogo com classes trabalhadoras, com as pessoas que estão em comunidades que precisam muito, que ela deixou de conversar com isso, começou a conversar só com uma parcela da população. Então veja, por que eu lido com muita naturalidade? Porque eu sou um democrata, porque eu sou republicano, porque eu leio a Constituição e está tudo lá. Quanto à religião, professe a fé que você quiser e não use a sua fé para ser intolerante com outras. Quanto ao gênero, palavra que às vezes é mal interpretada, gênero são dois, masculino e feminino, ou outras pessoas que escolhem não ter um gênero identificado, direito delas. Mas, em relação ao gênero, sabe o que me preocupa? Que as mulheres recebem menos nos seus trabalhos do que os homens. Em empresas como essa, no desempenho de mesma função de jornalismo, às vezes a mulher não recebe o mesmo que o cara está recebendo. Isso me preocupa. Quando o assunto é orientação sexual, quando eu era vereador, eu me movi para fazer uma coisa que eu perguntei aos cristãos se eles iam ser contra. Sabe qual? Ah. Tem muita gente na nossa cidade, adolescentes, são expulsos de casa pela orientação sexual. Olha, é homossexual, é bissexual, o pai não aceita, a mãe não aceita. Violência física, rua. Tem ou não tem o Estado o papel de acolher essa pessoa? Deus diria... Eu, para você, ver diferença nesses seres humanos? Jesus deixaria de entregar o pão a alguém que foi expulso de casa por ter uma orientação sexual diferente? Agora, de tudo que eu leio e aprendo sobre religião, Deus e Jesus não estão sendo tão bem interpretados por alguns e preferem ignorar quem está dormindo na sarjeta para preferirem se importunar alguém com quem está dormindo.
2: Gabriel, agora uma pauta ambiental, né? Sobre Lagoa da Pampulha, o tema de despoluição. Maravilha. Desde 2024, a gente vê aí encontros, né? A época reuniram o ex-governador Romeu Zema com prefeita de Contagem, prefeito de Belo Horizonte, à época, firmando aí um acordo de cooperação. Você, como presidente da Câmara, acompanhou algumas CPIs também a respeito. E a gente sabe que, por ser um patrimônio cultural, isso demanda mesmo um esforço coletivo, unindo aí municípios e também o Estado. Então, queria saber qual seria aí o seu plano para essa despoluição e também o que você achou dos passeios de catamarã.
1: Isso eu ia perguntar. Você já andou no capivara?
0: Não, e não vou. Não, e não vou. O catamarã ridiculariza a cidade de Belo Horizonte. Ponto. Trata Belo Horizonte como se nós fôssemos uma cidade qualquer. Nós não somos, diria Drummond. Belo Horizonte não é dessas cidades quaisquer. Pense vocês no seguinte. Lá no final dos anos 30, um prefeito chamado Tarcísio Negrão de Lima ergue aquela barragem. Em 40, vira prefeito Juscelino Kubitschek. Várias pessoas começaram a falar nas orelhas do JK o que ele devia fazer ali. Faz isso, faz aquele... De repente, chega nessa cidade Oscar Niemeyer, que numa noite, hospedado no Grande Hotel Belo Horizonte, ali na Bahia com Augusto de Lima, desenhou uma igreja, uma casa do baile, um cassino, um clube. Pensou o que foi a semente da arquitetura modernista brasileira. Uma lagoa limpa, que sim tinha vela, parabéns, né? Que tinha navegação de pessoas que livremente no iate pegavam ali, mas que tinha, sobretudo, uma orla muito valorizada e águas limpas. Águas limpas. Você já viu algumas partes da lagoa ali como cheiram?
1: Terrível.
0: Você já viram como está o cassino, o atual museu, há anos fechado, sem reforma? Já viram o estado da Casa do Baile, que abre no final da manhã e fecha antes do sol se pôr? Já viram como está o iate por dentro? E a questão do anexo do iate? Sim. Já viram como está o Jardim Zoológico de Belo Horizonte, a Enseada das Garças? Quando eu vejo dois ex-colegas vereadores, governador Matheus Simões, prefeito Álvaro Damião, disputando para ver quem coloca o barquinho dentro da lagoa, eu penso, não merecemos tão pouco. Porque eu te pergunto, tem chinês que vai sair lá de Pequim para dar uma volta no catamarã? Nós vamos atrair turistas estrangeiros. Ah, os passeios bombaram. Olha, essa cidade adora novidade. Quando vieram os espetinhos, bombou. Aí os espetinhos fizeram assim. Depois foi o quê? Aqueles picolé mexicano? Paleta?
1: Paleta.
0: Vamos de paleta.
2: Beach
0: já
2: tennis.
0: Não tem mais. Beach tennis tá aí ainda, já já. Tem.
1: Teve o morango lá.
0: Morango com chocolate. O catamarã é um morango com chocolate. Morango do amor.
1: Morango do amor, isso.
0: Primeiro porque é barango. Segundo porque ninguém vai viver comendo aquilo. Sim. A não ser que queira ter diabetes aos 30 anos de idade. Aqui não, isso é uma modinha de péssimo gosto que encobre o problema real da Lagoa da Pampulha, que é a articulação institucional entre o governo estadual, a Copasa, a Prefeitura de Contagem, que manda o esgoto para cá, a cidade, e a Prefeitura de Belo Horizonte, que também tem casas que despejam o esgoto na lagoa. Isso, meu querido, é força-tarefa para ir de casa em casa conectando esgoto. É trabalho seríssimo que tem que acontecer. Ponto número um. Segundo, é um trabalho sério de desassoreamento da lagoa. É isso que nós mostramos na CPI. O que estava acontecendo na prefeitura, aliás, essa é uma prefeitura que já teve Polícia Federal batendo na porta duas vezes. As duas eu falei que ia acontecer e fui taxado de brigão. CPI da Lagoa da Pampulha, que eu era o presidente, mostrou que tinha corrupção. Ouvi de vereadores que eu estava perseguindo servidor, ouvi de vereador que pediu minha cassação, que eu estava abusando de poder, e no fim ao cabo está lá a Polícia Federal prendendo o cara que eu falei que era um cara incorreto. Então veja, nós temos que ter um cuidado, porque senão daqui a anos a gente perde metade da lagoa. Em algumas partes vocês já estão vendo pontar ali grama, né? Isso é normal, lagoa sedimenta. Então você tem que ter um trabalho ali sério de retirar. Limpeza, desassoreamento e terceiro, o tratamento dos ícones do modernismo brasileiro como eles devem ser. A Casa do Baile tem que funcionar 24 horas por dia com operação de bar, de restaurante, de recepcionar os turistas. Não é como uma exposição, vez ou outra, com todo respeito aos artistas, que parece exposição de quinta série. Você botou ali uma maquete, botou umas cartolinas. Não é isso, cara. Não é isso que vai fazer aquele lugar ser visitado por todo mundo. A praça que está ao lado, a Dalva Simão, Bulemax, cara, a fonte está quebrada, tem peixe morto lá há anos, depositado de dengue. Então, isso tem que ser feito com a orla. E eu vou mais para uma ideia que é importante. A orla da lagoa, você tem que tirar os carros dali, urgência. Você já andou lá no domingo? Os pedestres, todo mundo espremido aqui, ó. E os carros, bota os carros na rua imediatamente anterior, faz um belo do calçadão ali, porque a nossa cidade não tem esse ponto de encontro. Vai pro Rio. O que é Ipanema, Leblon, Copacabana? A praia é um lugar de encontro. A São Paulo tem... Nós precisamos de lugar de encontro. Como é a Feira Hippie. Bendita hora que levaram a Feira Hippie para Afonso Pena. Que bela ideia. Que belo atrativo. Ali nós temos turismo de verdade. Então, na hora que você faz isso e muda o uso das casas para ter restaurante, bar, loja, ali em frente, aí eu tenho uma Pampulha viva. Porque ver a Casa do Baile de binóculo, de um barquinho que, aliás, você viu os custos, né?
1: Sim.
0: Barango. Feio. A gente tem que usar a palavra barango mais vezes. Isso é barango. Tem que falar isso com franqueza, entendeu?
1: O nome é capivarã, né?
0: Nome barango, tacanho, brega. Isso não vai atrair... Isso ridiculariza a cidade de Belo Horizonte.
1: Gabriel, já que estamos falando da nossa cidade, porque eu também sou nascido criado aqui, tenho 40 anos também, vamos falar um pouco do governo da nossa cidade. A gente está noticiando aqui na TMC algumas coisas. A questão do SAMU.
0: Nossa.
1: Que o prefeito ontem estava até... A gente está no sábado, mas essa semana estava até muito irritado, porque teve um negócio que a Duda Salaberto falou que ia mandar 2 milhões, ele falou que quem manda no orçamento da cidade é ele.
0: Eu achei que eram os vereadores. Vereador é que aprova o orçamento, né?
1: E ele foi vereador.
0: Foi.
1: Temos também a questão da greve dos professores, que ele disse que ninguém aguenta mais, que todo prefeito...
0: Tá chato, né?
1: Tá chato, todo prefeito tem que enfrentar greve de professor. E aí, como é que você vê hoje o seu ex-colega de parlamento como prefeito de Belo Horizonte?
0: Eu gosto... Vou falar aqui como se eu estivesse conversando com o Álvaro, pode ser?
1: Ó, claro.
0: Álvaro Damião, você sabe que eu gosto de você. Nós somos colegas vereadores por 8 anos. Quando eu estava na Câmara Municipal, numa situação injusta em relação a mim, num processo de cassação, você ficou do meu lado. E eu não esqueço isso, sou grato a você. Naquele processo de eleição, em que o Fuad era candidato, está lá no nosso grupo de WhatsApp, até hoje registrado. Na hora que surgiu o papo de você ia ser vice, você falou: de jeito nenhum. Ainda botou o bonequinho correndo assim, ó. Não quero nem pensar. De repente, você mudou de ideia. E de repente, o secretário de Educação de Belo Horizonte acabou sendo um cargo dado à União Brasil. Para meses depois, a Polícia Federal bater na porta mostrando que era um corrupto. Mas o Fuad tinha a maneira dele de negociar. Vamos falar francamente. Se eu, num debate eleitoral para prefeito, tivesse dito: povo de Belo Horizonte, prefeito Fuad, como é que está a questão da sua saúde? Eu ia ser massacrado. Aliás, eu fui. Como vereador, o presidente do PSD, o senhor Cássio Soares, fez um artigo no Estado de Minas dizendo que eu não podia questionar a saúde do prefeito. Que isso era um jogo baixo. Sendo que eu nunca questionei a saúde do prefeito. É que nas democracias mais evoluídas, a gente tem que ser franco em relação à nossa condição de saúde.
1: Você que gosta do Churchill na Inglaterra, ele tinha que falar sobre a saúde dele, né?
0: Meu amigo, o Cássio escreveu um artigo de jornal me condenando. Quando o debate ia acontecer, e o Fuad estava presente nele, tinha carro e ambulância esperando o Fuad ali no final. Eu, enquanto presidente da Câmara, percebia de perto a situação dele. Mas o marketing político tem dessas. Convenceu de que ele era muito trabalhador, que estava tudo certo, e que a cidade estava cheia de obra. Vários tapumes que não viraram realização até hoje. A população do nosso país deveria prestar muita atenção no vice. Parcela das pessoas que hoje estão criticando o prefeito votaram nele, já no primeiro turno, cientes disso. E a população, é claro, precisa arcar com as suas responsabilidades. Eu estava lá e eu coloquei meu nome à disposição. Álvaro, já temos aí um ano do seu governo. Acho que eu fui muito correto contigo. Muito correto. Você não vai ver na minha mídia social, a não ser a questão do barco da Lagoa da Pampulha, e quando houve o episódio da viagem para o bunker, que aí eu estava como jornalista e falei, critiquei sim, você não vai me ver diuturnamente falando da administração do prefeito. Porque eu respeito o resultado das urnas. Eu perdi do jogo. E se eu ficasse simplesmente criticando o que eu acho que tem que ser criticado, eu não demonstraria a grandeza de alguém que é um democrata e sabe encarar o resultado das urnas, André. O que eu sinto é que uma prefeitura tem de contraponto sempre uma Câmara Municipal. As pessoas vão se lembrar do que era a minha relação com o Fuad. Não era de amiguinho mesmo, não. Eu era presidente da Câmara Municipal. Se o ônibus não funcionava, eu tinha que criticar. Se a calçada estava ruim, se o lixo acumulava, se tem radar demais, eu tinha que criticar. E o que eu sinto é que houve, claro, uma preocupação muito grande do Poder Executivo de contar com muitos aliados na Câmara Municipal, de contar com alguma generosidade da cobertura da imprensa, que é um fato. Eu vejo umas coisas aí que eu penso: ah, se eu fosse prefeito, será que essa bancada matinal de comentaristas ia deixar isso passar? Será? Será? Será?
1: É trend até, né?
0: Então, Alvo, eu sei que você não estava esperando ser prefeito. Eu sei que você gostava pra caramba do Fuad. E eu lamento profundamente que o prefeito Fuad tenha vindo. Eu lamento profundamente a morte dele. Sou humano. E tive ótimos momentos com o Fuad antes da gente romper. Mas o tranco tá aí. Se eu pudesse me permitir 3 dicas. Fuad, a gente não governa com amigos. A gente chama os melhores. Segundo, passa rápido. Uma cidade como Belo Horizonte não está concorrendo em matéria de competitividade global apenas com a região metropolitana ou com o interior de Minas Gerais. A gente concorre com polos globais, nesse mundo de inteligência artificial e desenvolvimento rápido. Não dá para instalar um feixe luminoso na minha rua, inclusive, Rio de Janeiro, em frente ao Shopping Cidade, e celebrar como se aqui fosse uma grande conquista local. Não dá. Você viajou, você foi a Shenzhen, você esteve na China. Nós temos que ter longo prazo e noção de com quem a gente está competindo. E terceiro ponto, nós não estamos avançando em habitação como deveríamos. A mobilidade urbana merece soluções mais inteligentes. E terceiro e fundamental, você devia torcer muito para eu virar governador. Muito. Tá bom?
1: Mariana, me permita só a partir disso. A gente está chegando no fim, passa rápido, Gabriel fala muito bem. A gente tem que fazer outras vezes e vamos fazer. Vamos falar da Câmara Municipal que você teve lá?
0: Tive.
1: Hoje o presidente é o Juliano Lopes, que você rompeu.
0: Rompi não. Deixa eu deixar bem claro. Eu fiz um acordo com ele de que eu ficaria um ano no cargo e ele ficaria o seguinte. O nosso grupo político tinha 21 vereadores, ok? Uhum. E esse grupo de 21 vereadores tinha 9 integrantes do que se chama Família Aro, ele incluído. Quando o prefeito Fuad deu para este grupo 4 secretarias, este grupo rompeu com o nosso grupo e foi para a base do Fuad. E juntos, os 9 vereadores que estavam com a gente, mais os vereadores do Fuad, resolveram me pressionar para que a CPI da Pampulha terminasse sem resultado. Eu dei uma entrevista nervosa, da qual já me desculpei, e por conta dessa entrevista nervosa, em que eu citava uma vereadora especificamente, deu-se início a um processo de cassação do meu mandato. Coisa seríssima. Eu ia perder o mandato, ia ficar 8 anos impedido de disputar a eleição. Isso foi maquinado por ele, pelo grupo dele. E na hora que ele fez isso, eles romperam comigo. E aí eu resisti a 2 processos de cassação. Obviamente, depois disso, fiquei no cargo de presidência, porque se eu saísse, só se eu fosse maluco, eles viriam para cima de mim. E 2 anos foram cumpridos com muita tranquilidade, sendo um presidente que saiu de 7 mil projetos de lei em tramitação para 47. O presidente que mais devolveu recursos da Câmara Municipal para a Prefeitura de Belo Horizonte na história. Nenhum escândalo de corrupção. E fazendo tudo que eu tinha prometido enquanto presidente.
1: Olha, agradecer muito ao pré-candidato ao governo de Minas, né, Mari? Gabriel Azevedo, do MDB. Já foi presidente da Câmara da Capital também, candidato à Prefeitura. Muito obrigado, né, Mari?
2: Obrigado pela participação, Gabriel.
1: Boa sorte.
0: Posso deixar aqui mais um recado?
1: Claro, fica à vontade.
0: Você sabe que eu tenho que falar que eu sou pré-candidato, né? Brasil. Mas você sabe o que, é que eu sou. Você sabe qual que é o meu número. Você sabe qual que é o meu nome. Eu não posso falar nada disso agora, que eu contrarie as regras eleitorais. Lá na frente, eu vou te falar meu nome, meu número, pra você votar em mim. Lá na frente. Agora, só posso pedir uma coisa muito importante. Me segue. Vai lá na mídia social, digita no Instagram, Gabriel Azevedo, acompanha. Não, já quero decepcionar. Não vai ter dancinho, não vai ter banana com casca, não vai ter briga, mas vai ter muita ideia, muita proposta, um papo sério, que eu acho que é isso que vai mudar de verdade Minas Gerais. Tá certo? Gabriel Azevedo, segue, acompanha, e quero agradecer muito aos meus colegas jornalistas que nesse momento aqui, André, Mariana, me receberam com muito carinho, com perguntas que me mostraram um pouco mais.
1: Muito obrigado, Mariana, pela parceria também.
2: Obrigada a você.
1: Obrigado, Gabriel. Semana que vem tem mais A Cidade é Sua. Tchau.
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3: Meio-dia e 2 minutos. Boa tarde, então. Dá pra dizer boa tarde já. News TMC no ar aqui, dia 2 de maio, Joana Treptow.
1: Boa tarde é só quando você já almoça. Já almoçou, Rafael Tebas?
3: Não, então é bom dia ainda.
1: Bom dia,
3: ah,
1: um
3: mas
1: ótimo
3: eu não concordo
1: dia.
3: Com essa.
1: Então vamos começar o programa discordando? Já estamos juntos há tantas horas aqui, né?
3: É verdade.
1: E daqui a pouco a gente só vai discordar o tempo inteiro, então, o programa inteiro. Então eu digo bom dia e você diz.
3: Boa tarde pra você que tá aqui na TMC, no News TMC.
1: Boa tarde a todos. Vamos juntos pra uma hora de notícia, informação, prestação de serviço. Vamos direto às manchetes.

0: Meio-dia e 3 minutos, você acompanha aqui o News TMC, uma técnica de enfermagem. Essa informação repercute demais nesse momento. Uma técnica de enfermagem acusa o senador Magno Malta, do PL do Espírito Santo, de agressão física durante um procedimento médico no Hospital DF Star, em Brasília. O caso foi registrado pela Polícia Civil. O parlamentar estava internado no local para a investigação de problemas neurológicos e também cardiovasculares.
1: Em Recife, morreu a criança de 1 ano e 6 meses que foi resgatada depois dos temporais. Com isso, sobe para 5 o número de mortes em decorrência das fortes chuvas na região. O presidente Lula determinou apoio federal ao estado do Pernambuco por causa do mau tempo. Lula disse que o ministro da Integração Regional já acionou a Defesa Civil Nacional para prestar suporte às cidades atingidas e disse que o Ministério da Saúde mobilizou a Força Nacional do SUS para atender as vítimas.
0: E o governo federal estima que 4 bilhões e meio de reais vão ser sacados do FGTS, com o novo Desenrola, né? O programa que foi anunciado pelo presidente Lula. Inclusive, esse programa deve ser lançado oficialmente na próxima segunda-feira, segundo o próprio presidente da República, num evento no Palácio do Planalto. De acordo com o Ministério da Fazenda, o Desenrola 2.0 tem como principal objetivo conter o crescimento acelerado do endividamento da população.
1: O ex-presidente Jair Bolsonaro se recupera de uma cirurgia no ombro direito. Pelas redes sociais, a ex-primeira-dama Michele Bolsonaro informou que o procedimento foi concluído com sucesso. Em nota, o DF Star disse que Bolsonaro encontra-se em uma unidade de internação para controle de dor e em observação clínica.
0: Meio-dia e 5 minutos, notícias internacionais agora. O presidente dos Estados Unidos, Donald Trump, afirmou que a Marinha americana está agindo como piratas ao impor um bloqueio naval aos portos do Irã. A declaração foi feita após a apreensão de uma embarcação iraniana durante o conflito envolvendo os Estados Unidos, Israel e o Irã. O bloqueio integra então a estratégia militar, né, adotada pelos Estados Unidos e amplia o risco de novos confrontos na região.
1: E é hoje o mega show da cantora Shakira, neste sábado na Praia de Copacabana, no Rio, deve reunir cerca de 2 milhões de pessoas. Segundo a prefeitura, a apresentação gratuita pode movimentar mais de 776 milhões de reais na economia da cidade, superando os impactos de shows anteriores, como o de Madonna e Lady Gaga. Agora, 12:05.
0: News TMC no ar. A gente vai movimentar nossa reportagem em Brasília, né? Obviamente, um dos principais assuntos é essa decisão do governo federal e que estima, né? Inclusive aqui para contextualizar, 4 bilhões e meio de reais sacados do FGTS com o novo Desenrola. Essa é a estimativa. O programa, como nós citamos nas manchetes, vai ser lançado de forma oficial também segunda-feira no Palácio do Planalto, num evento com a presença dos ministros do governo Lula, e a Rafaela Soares tem as informações. Fala, Rafa.
2: O governo federal lança na próxima semana um novo programa para tentar diminuir os índices de endividamento das famílias brasileiras, o chamado Novo Desenrola Brasil. Em pronunciamento oficial, o presidente Lula disse que a iniciativa pode chegar a oferecer descontos de até 90% e condições mais facilitadas de pagamento.
3: As trabalhadoras e os trabalhadores poderão negociar dívida do cartão de crédito, do cheque especial, do rotativo, do crédito pessoal e até do FIES.
2: Um dos pontos centrais é o uso de até 20% do FGTS, Fundo de Garantia por Tempo de Serviço, para quitar ou renegociar débitos. Outro eixo central é a taxa de juros, que pode chegar a 1,99%. Mesmo com o acumulado no ano superando a taxa Selic, atualmente em 14,5% ao ano, o custo é ainda mais vantajoso do que o oferecido pelas instituições financeiras. O Palácio do Planalto acendeu o alerta após dados do Banco Central mostrarem que cerca de metade das famílias estão endividadas e que aproximadamente 30% da renda familiar está comprometida.
1: Vamos para o Recife agora. Morreu o bebê de 1 ano e 6 meses, resgatado depois de deslizamento de barreira no Recife. Quem vai atualizar a situação para a gente é o repórter Júlio Andrade. Júlio, quais são as informações?
4: Oi, Joana. Olha, infelizmente, viu, eu volto aqui com essa atualização triste, né? Foi confirmada agora há pouco a morte de uma criança de 1 ano e 6 meses. Ela tinha sido resgatada ontem após um deslizamento de uma barreira. O detalhe é que a mãe e o irmão desta criança morreram na tragédia. A gente comentava mais cedo, né? Que duas pessoas haviam morrido nesse local, outras duas em Olinda. Então agora sobe para 5 o número, né, de mortes por conta das fortes chuvas aqui no estado. Eu acabei de apurar também que o Corpo de Bombeiros iniciou agora pela manhã as buscas por um idoso de 70 anos que está desaparecido desde ontem. Ele teria sido levado pela correnteza do rio Capibaribe. Mais de 2 mil pessoas estão fora de casa, 340 vítimas foram resgatadas pelo Corpo de Bombeiros. Então, infelizmente, essa é mais uma atualização. Joana, agora pela manhã a gente conversava sobre essa questão do sentimento, né, de tristeza. Então, veja, são 3 pessoas de uma mesma família que morreram, entre elas 2 crianças, após o deslizamento de uma barriga. Só atualizando em relação à previsão do tempo, conforme a gente falava mais cedo, o tempo agora melhorou, o sol já até começa muito tímido, mas querendo aparecer. Então, pelo menos, essa é a informação que a gente tem, né? De que a chuva está dando sim uma trégua, mas infelizmente são 5 mortes por conta das chuvas aqui no estado, Joana.
1: Uma tragédia familiar aí no Recife. Mãe, 2 filhos morrem, o pai sobrevive, uma mãe jovem, os 2 filhos pequenos. Eu não consigo imaginar a vida desse homem, a vida perdida dessas 2 crianças, dessa menina, uma mulher de 24 anos, a vida desse homem que fica, com que sentido, qual é o sentido da vida agora, né? Uma tragédia familiar e uma tragédia anunciada, porque morrer em decorrência de chuva nos remete até a época em que criança morria de diarreia, de febre, né? Parece que é uma coisa, falta estrutura, falta o básico, falta a gente dar o básico para as pessoas viverem. É muito triste, Júlio. Imagina a sua tristeza aí e a sua revolta de perto, mas é a revolta de todos os brasileiros com esse descaso que é a vida dos nossos vizinhos, dos nossos amigos, dos nossos familiares aqui no país como um todo, né, Júlio?
4: É, Joana, é aquilo que a gente fala, todo ano a gente sabe que vai ter fortes chuvas, e aí não é só aqui no Recife, não é só em Pernambuco, né? Tantas outras tragédias que acontecem, a gente sabe que temos essa quadra chuvosa, e por que não há antes, né, esta prevenção? Infelizmente, é aquela história, o pessoal às vezes fala, mas as pessoas estão numa área de risco. Quem está lá não é porque quer, não mora porque quer, é porque é necessário, não tem outro local para ir. Então, infelizmente, fica essa nossa revolta também, esse nosso sentimento. E o que nos resta neste momento também é a solidariedade a todas as famílias dos envolvidos, né, Joana?
0: Exatamente, é muito triste realmente. Júlio Andrade, nosso repórter no Recife, então acompanhando toda a situação, e a gente continua muito atento ao que está ocorrendo na capital pernambucana, também com a situação de momento, né, com a previsão também para as próximas horas em relação à previsão do tempo, à chuva. Obrigado pelas informações. 12:11, a gente muda de assunto agora, a gente vai para Brasília. Olha só, o ex-presidente Jair Bolsonaro então está se recuperando, ele fez uma cirurgia no ombro direito. Lucas Scherer, né, está ali em frente ao hospital DF Star, está apurando tudo na região. Lucas, boa tarde, como está a situação nesse momento?
5: Boa tarde, Rafael, boa tarde a todos. Olha, acabou de chegar, né? Agora há pouco vocês abriram o jornal falando sobre isso, a nota à imprensa do Hospital DF Star, onde está internado o ex-presidente Jair Bolsonaro, e a nota, eu vou ler, ela é uma nota bem curtinha. O hospital diz que Bolsonaro encontra-se internado após ser submetido à cirurgia de reparo no manguito rotador do braço direito, apresentou boa evolução e bom controle da dor, no momento segue internado em apartamento para analgesia, medidas de prevenção de trombose, e vai iniciar protocolo de reabilitação motora e funcional. Essa é a nota do hospital, com algumas adaptações aqui só para encurtar o assunto. O o ex-presidente Jair Bolsonaro, como a gente disse, passou pela cirurgia ontem, né, cirurgia no ombro direito, está se recuperando por aqui. Há uma informação não oficial de que ele pode receber alta já na segunda-feira. A movimentação em frente ao hospital praticamente apenas da imprensa, não há apoiadores por aqui, mas há uma policiais agora sim fazendo a segurança da região, por aqui alguns agentes da Polícia Militar assegurando o perímetro, a segurança em frente ao hospital, mas um início de tarde muito tranquilo, assim como foi toda a manhã. E é isso, a gente segue acompanhando aqui, nenhuma visita por enquanto de familiares ou pessoas próximas aqui no hospital, apenas a ex-primeira-dama Michelle Bolsonaro acompanhando o ex-presidente.
1: Obrigada, Lucas, pelas informações, bom trabalho para você aí.
0: E tem uma questão ainda que eu quero perguntar para o Lucas também, aproveitar aqui rapidinho ainda, Lucas, você está ainda conectado com a gente, né?
5: Estou por aqui.
0: Boa, um outro assunto que está repercutindo muito em relação ao Magno Malta, né? Realmente essa informação surgiu há poucas horas, poucos minutos, uma denúncia de uma técnica de enfermagem que registrou um boletim de ocorrência contra o senador. Ela diz ter sido agredida por ele e trabalha exatamente aí onde você está, no DF Star. Que história é essa, Lucas?
5: Pois é, Rafael. O senador, na quinta-feira, isso informação da própria assessoria do parlamentar, teve um mal súbito lá no Congresso e foi trazido aqui para o DF Star, né, para passar por alguns exames, para se verificar o que teria acontecido, o que teria levado senador a esse problema. Ele, então, na avaliação, um dos exames exigia que fosse aplicado contraste, um exame de imagem que precisava do contraste, e por isso foi colocado um catéter na veia do braço esquerdo do senador para aplicação desse material. E a aplicação foi, a agulha saiu da veia e o material vazou para o braço. E aí o que dá conta? Esse boletim de ocorrência registrado por essa profissional aqui do DF Star dá conta de que quando houve esse problema, a profissional chegou para tentar reparar o problema e foi então agredida pelo senador, teria sido agredida pelo senador com um tapa no rosto, que inclusive o relato da profissional é que teria inclusive entortado o óculos, e ela relata também que haveria testemunha desse caso. O senador, ele nega, inclusive por meio de nota de sua assessoria jurídica, diz que o testemunho é falso, que o senador em momento algum agrediu qualquer pessoa, inclusive teria vídeos e fotos comprovando seu comportamento durante esses procedimentos, e ele foi também às redes sociais para dar o posicionamento dele. A gente pode ouvir a fala do senador Magno Malta.
6: Vocês me conhecem. Eu nunca toquei a mão nem nas minhas filhas, em ninguém, em nenhuma mulher, em ninguém. Isso é falsa comunicação de crime. Eu estava dentro da sala fazendo uma tomografia. O catéter foi colocado fora do lugar e todo medicamento, inclusive o contraste, caiu todo dentro do meu braço, fora da veia. Eu comecei a sentir dores. Comecei a dizer, tá ardendo, tá doendo. Esse catéter tá errado. Até quando colocou o contraste, eu não aguentei. Então é uma mentira. Eu não sei qual é a intenção dessa pessoa.
5: Bom, e só para concluir, o hospital deve estar, se posicionou, disse que abriu uma apuração interna para confirmar ou não a história da agressão, mas que inicialmente está prestando todo o apoio a profissional que trabalha aqui, a técnica de enfermagem do DF Star.
0: Muito obrigado pelas informações, realmente, né? O Lucas Scherer, então, lá no DF Star, apurando, trazendo informações sobre Jair Bolsonaro e também sobre esse caso, então, envolvendo o senador Magno Malta. A gente vai continuar acompanhando muito, com muita atenção também, com a nossa equipe de reportagem em Brasília. Joana Trepto.
1: Vamos seguir em Brasília, vamos falar de escala 6x1. Tem informação. A Câmara dos Deputados decidiu, na verdade, o presidente da Câmara, né, mudar a rotina do funcionamento na próxima semana para acelerar a análise da proposta sobre a escala de trabalho 6x1, a notícia que está em destaque no site aqui da TMC. O Hugo Mota convocou sessões de votação de segunda a sexta-feira. Rafael Tebas, você que trabalhou lá muito tempo, segunda e sexta-feira é um dia que não se trabalha por lá normalmente, né?
0: É, normalmente o Congresso Nacional fica bem mais esvaziado, só as comissões funcionam ali nas segundas e sextas-feiras, tanto que o pessoal fala que o negócio é o TQQ, terça, quarta e quinta, né? Que é onde realmente a produção do Congresso é bem mais intensa. Mas, enfim, essa mudança do Hugo Mota em relação a essa próxima semana, a gente deve ter uma semana, então, cheia com muitos trabalhos no Congresso Nacional, especificamente na Câmara dos Deputados. E aí, Joana, até um ponto interessante de trazer aqui para o nosso ouvinte também. Eu me lembro que sempre nas semanas que antecediam, né, os feriados nacionais em Brasília, eu cobria o Congresso Nacional, estava todo dia na Câmara e no Senado, normalmente eram semanas mais leves, mais tranquilas. Os próprios parlamentares já costumavam viajar para suas bases eleitorais. Então, os jornalistas ali, né, que trabalham e trabalham muito na cobertura diária no Congresso, sempre pensavam, ufa, chegou uma semana que vai ter feriado, vai ser mais leve. E foi exatamente o oposto do que a gente acompanhou nessa semana, porque teve toda a situação envolvendo o Jorge Messias, a rejeição do nome dele em relação à indicação para o Supremo Tribunal Federal, também a derrubada do veto do presidente Lula sobre o projeto da dosimetria. Então foi realmente o oposto do que a gente observou na última semana, e agora essa decisão do próprio presidente da Câmara convocando sessões na segunda-feira, também na sexta, além, claro, de terça, quarta e quinta-feira. Vai ser uma semana muito agitada e a gente vai acompanhar ao longo do 360, do Start, de toda a programação a partir de segunda-feira.
1: É, o objetivo é óbvio e é claro, é transparente, é acelerar a tramitação aí do assunto escala 6x1, ou melhor, fim da escala 6x1. Pessoal, dá tempo pra gente ir pro Rio de Janeiro ou primeiro a gente faz um rápido intervalo e vai depois?
0: Vamos agora mesmo.
1: Agora? Então é já. Rio de Janeiro com movimentação pro show da Shakira. Rebeca Reis tá na praia de Copacabana, traz detalhes pra gente.
7: Boa tarde aos ouvintes aqui da TMC, a Nova Transamérica. Olha só, aqui na praia de Copacabana tá uma movimentação muito grande. A galera tá super esperando aqui o show. Tem gente já sentado em cadeira de praia. Olha só, vamos falar aqui, qual é o seu nome?
8: Silvia.
7: Silvia, você já tá aqui esperando o show?
8: Sim, tô desde as 11 horas.
7: E vai ficar até de noite?
8: Até terminar o show.
7: Você é aqui do Rio?
8: Sou de Florianópolis.
7: Veio só pro show?
8: Só pro show.
7: Obrigada, viu, Silvia? Tá vendo? A galera tá aqui batendo leque, falando super animada. O pessoal já tá com a cadeirinha montada, com a barraca pronta, esperando a Shakira chegar.
9: Shakira!
7: Ó, vocês são de onde?
9: De Goiânia.
7: Vieram só pro show da Shakira?
9: Só pro show da Shakira. Sou fã da Shakira desde meus 12 anos. Muitos anos atrás.
7: E você vai morar quando aqui do Rio?
9: Segunda-feira de manhã.
7: Então só veio mesmo pro show?
9: Só veio pro show. Eu e minha amiga de 40 anos de amizade, nós duas.
7: Estão preparadas, já estão...
9: Preparadas, já estamos aqui esperando a Shakira dar um oi pra gente. A gente não vai embora antes de rebolar e lorolorelorei hoje.
7: Obrigada, viu? A olha, gente... aqui na frente do Copacabana Palace, a galera tá animada.
0: Bom demais, Rebeca, portanto, ao vivo com a gente, tá lá em Copacabana, né, acompanhando toda a movimentação, até entrevistando o pessoal. Interessante, né, Joana? Ela conversou com uma pessoa de Florianópolis, que foi ao Rio de Janeiro, exatamente por conta do show da Shakira, que vai evidentemente movimentar o Rio de Janeiro, mas todo o Brasil, as redes sociais nessas próximas horas, e a TMC de perto, como sempre, acompanhando tudo da Shakira, Joana Trepto.
1: E agora são 12h22, a gente volta em alguns instantes.

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7: Agora meio-dia, 23 minutos em Belo Horizonte. A temperatura de momento é de 27 graus. Por aqui, Mariana Reis, na atualização do noticiário. O pré-candidato à presidência da República e ex-governador de Minas Gerais, Romeu Zema, defendeu mudanças nas regras do trabalho infantil. Em uma entrevista concedida ontem, Dia do Trabalho, a um podcast, Zema lembrou que ajudava o pai desde criança e associou restrições ao trabalho de crianças e adolescentes a uma influência da esquerda.
8: Eu acompanhava meu pai o dia todo. Contava parafuso, porca, e ajudava. Ele embrulhava em jornal, na época era jornal o papel de embrulho. Então, aqui no Brasil parece que a esquerda criou essa noção de que trabalhar prejudica a criança. Lá fora, nos Estados Unidos, criança sai entregando jornal, recebe lá não sei quantos centos por cada jornal.
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14: Meio-dia e 25 minutos agora, estamos de volta aqui com a programação da TMC, com o nosso noticiário. O ex-ministro da Fazenda, Fernando Haddad, considerou a rejeição de Jorge Messias ao Supremo Tribunal Federal como uma derrota ao combate à corrupção. Em um evento de comemoração do Dia do Trabalhador no Sindicato dos Metalúrgicos de São Paulo e Mogi das Cruzes, o pré-candidato ao governo de São Paulo também se mostrou confiante sobre a aprovação do projeto que põe fim à escala 6x1. A Luísa Mutoni acompanhou.
15: Além de uma derrota no combate à corrupção, o ex-ministro da Fazenda, Fernando Haddad, considera a rejeição de Jorge Messias à vaga no Supremo Tribunal Federal como uma derrota de todos nós. Ele defendeu que é preciso passar a limpo determinados escândalos e que tudo o que a população deseja é que as responsabilidades sejam apuradas até o fim.
16: Nós estamos sempre precisando passar a limpo determinados escândalos, sobretudo os que ganharam aí a esfera pública pela escala, pela disfarçatez.
15: Haddad também abordou a proposta de revisão da escala 6x1. Segundo ele, há uma boa vontade da Câmara de se debruçar sobre a proposta do governo, sobre a qual demonstrou confiança.
16: Eu estou confiante que nós vamos conseguir entregar até o final do ano essa pauta, como fizemos com o salário mínimo ano passado, a isenção do imposto de renda o ano passado, que foi um compromisso do presidente Lula do ano passado, e esse ano a jornada 6x1 ser enfrentada definitivamente.
15: Ao comentar sobre o cenário político e as pesquisas de intenção de voto recentes que mostram o governador de São Paulo, Tarcísio de Freitas, na liderança, ele disse que o trabalhador é o maior prejudicado pelas pautas da extrema-direita. Ele também comentou sobre a formação da chapa eleitoral, dizendo que a composição está sendo discutida, mas que ainda segue em aberto.
0: A gente acompanha, inclusive, com a Luísa Mutoni, com a nossa reportagem em São Paulo, também, né, essas dúvidas que ainda pairam no ar sobre quem serão os nomes ainda, né, na composição da chapa do pré-candidato ao governo de São Paulo, Fernando Haddad, a dúvida ainda sobre quem vai ser o vice na chapa de Fernando Haddad, né, lideranças próximas do presidente Lula, inclusive querendo algum nome que seja forte no interior, onde o PT tem muita dificuldade. Vale registrar aqui, né, o PT já venceu eleições para a prefeitura da capital paulista 3 vezes, venceu com Luísa Erundina, com Marta Suplicy, com o próprio Fernando Haddad em 2012, mas nunca venceu eleição para o governo do estado de São Paulo e chegou só 2 vezes ao segundo turno. Com José Genuíno em 2002, ano em que Lula foi eleito pela primeira vez presidente da República, e também na última eleição em 2022, com o próprio Fernando Haddad, que também chegou ao segundo turno, mas perdeu para Tarcísio de Freitas. 12h29, a gente muda de assunto aqui no News TMC para falar um pouquinho sobre uma informação. 5 pessoas foram presas, né, nas páginas policiais. 5 pessoas, então, foram presas durante essa semana numa operação da polícia contra um esquema de infiltração do PCC nas prefeituras da Grande São Paulo e também do litoral de São Paulo. Para explicar para a gente sobre essa infiltração que eu acabei de citar aqui, a gente conversou com o Rafael Alcadipani. Ele é do Fórum Brasileiro de Segurança Pública e explicou qual seria a principal estratégia da facção criminosa para se infiltrar nas prefeituras de São Paulo.
3: De fato, é extremamente preocupante o que a gente vê hoje, né? Por um lado, é muito bom que a Polícia Civil esteja realizando essa operação, reputo como uma das ações mais importantes da Polícia Civil nesse ano, porque você começa a tentar a soltar um pouco essas amarras que o PCC, esses tentáculos que o PCC tem tentado colocar no serviço público. Agora, por outro lado, né, a gente tem que estar muito atento, porque isso é extremamente perigoso. A hora em que o crime organizado infiltra instituições de Estado, infiltra em prefeituras com o objetivo de lavar dinheiro e de ter ganhos espúrios, né? A gente tem que estar muito atento para nossa democracia não ser corrompida.
17: Agora, Rafael, como que o crime organizado consegue justamente entrar nesses espaços que, em teoria, eles deveriam estar bem fiscalizados? O que mais chama atenção nesses casos, na sua opinião, com toda a sua experiência? Uso em empresas ou também em contratos públicos? O que mais salta aos olhos?
3: Eu acho que os dois, né? Eles têm tentado ter acesso a contratos públicos para ser uma forma de lucrar e de lavar dinheiro. Eles também criam empresas, no caso específico, é ser criado uma fintech, né, para poder gerir, inclusive, os recursos de folha de pagamento. Veja bem que absurdo, né? De folhas de pagamento de prefeituras. Então, assim, eles estão tentando usar tudo que eles podem.

0: Não dá para negar que teremos aí pelo Brasil afora muitos candidatos com envolvimento direto ali com o PCC. Inclusive é um assunto novo, a gente lembra que até no Tropa de Elite, no segundo filme, se não me engano, trazia muito isso do crime organizado em geral envolvido com a política. Como que nós, cidadãos, podemos fazer para identificar quem são esses candidatos, para identificar quem são essas pessoas e tentar, pelo menos nas urnas, tentar barrar a chegada desse tipo de criminoso na esfera pública?
1: Então, alguns são meio claros de a gente perceber, né, porque eles têm as características aí de criminosos, o tipo de ação que tem, o histórico. Algumas pessoas, principalmente no interior, elas conseguem perceber e notar que essas pessoas agora têm muito dinheiro que é colocado por pessoas que parecem aí que são insuspeitas, né? O crime organizado financiando eleições de legisladores e parlamentares que parecem aí insuspeitos. Então a gente precisa estar muito atento e pedir, cobrar que as nossas autoridades, elas têm um papel decisivo nessas investigações.
0: Agora, só queria mesmo te perguntar, é óbvio que parece também meio óbvio, mas para quem está em casa não é tanto, mas assim, quais as vantagens, né, que esse grupo criminoso tira de ter no poder, por exemplo, prefeituras ou às vezes uma câmara de vereadores ali, personagens dentro da política? Que vantagens diretas que esse grupo consegue a partir da conquista de cargos públicos?
1: São duas coisas principais. A primeira é a possibilidade de lavar dinheiro, né? Você pegar dinheiro do tráfico de drogas e conseguir fazer com que esses dinheiros fiquem mais limpos na medida em que eles passem a passar por contas do setor público. E o outro é ter membros que vão facilitar os seus negócios, né? Vão facilitar os negócios do crime com esquemas de corrupção, outras coisas desse gênero, né? Então essas são as duas questões que, do meu ponto de vista, são as mais importantes que eles procuram em se empenhar na política.
2: Importantíssimas essas questões, importante essa entrevista também. Agora um outro assunto, o Tribunal de Justiça do Paraná voltou atrás. Antes, quero fazer uma pergunta para o Rafael Tebas.
3: Diga,
2: Rafael Tebas.
3: Diga.
2: Se um estagiário aqui na TMC te pedir ajuda, você vai cobrar pela ajuda?
3: Obviamente não.
2: E se for uma ajuda até um pouco mais elaborada?
3: Não, mas eu sou tranquilo, sou gente
2: tranquilo,
3: boa.
2: Tranquilo, né?
3: Sou gente boa.
2: Você acha que essa ajuda valeria 14 mil reais?
3: 14 mil reais?
2: 14 mil reais. O que aconteceu? Agora eu vou contar. O Tribunal de Justiça do Paraná cancelou um adicional de 14 mil reais que seria pago a magistrados, juízes, pela orientação de estagiários.
3: Nossa,
2: gente, esse estagiário tá saindo muito caro. É melhor ficar sem estagiário, né? Bom, quem tem os detalhes é o repórter Luiz Fernando.
4: Durou pouco a resolução do Tribunal de Justiça do Paraná, que pretendia pagar um adicional aos magistrados do estado. O chamado aditivo de tutoria, que poderia chegar a 14 mil reais por mês, foi revogado pelo órgão especial do TJ após críticas de que a medida serviria para burlar o teto salarial do funcionalismo. A ideia era considerar os juízes como professores, enquanto orientassem estagiários em seus gabinetes, uma função que na prática já faz parte das atribuições regulares do cargo. De acordo com a advogada e professora da Escola de Direito da PUC Paraná, Patrícia Custódio, essa revogação pode gerar reflexos em outras medidas semelhantes adotadas por tribunais de outros estados.
5: É função inerente do magistrado de prestar esse auxílio, né, de informação, de formação jurídica, né, aos estagiários e residentes. Então é totalmente irregular essa verba. Os tribunais estaduais têm se mobilizado, né, contrário, inclusive, à reforma do judiciário, exatamente porque dentre, né, as medidas que estão sendo apresentadas está, né, o corte, né, de uma série desses chamados penduricários, porque esse, né, mais recente do TJ Paraná é um dos, né, mas nós temos outros tantos que já foram questionados, que são motivadores de ação, né, perante, né, o STJ e mesmo o STF.
4: Em nota, o Tribunal de Justiça do Paraná admitiu que precisa alinhar seus parâmetros à orientação do Supremo Tribunal Federal, que restringe os chamados supersalários e limita verbas adicionais a no máximo 35% do teto constitucional, que é de R$ 46.366,19. Com a decisão, nenhum valor chegou a ser depositado nas contas dos magistrados do Paraná. Agora, o tribunal deve realizar novos estudos orçamentários antes de submeter qualquer outra proposta de gratificação ao órgão especial.

0: Bom, então o Tribunal de Justiça voltou atrás, mas mesmo assim, né, Joana Trepto, você aqui na TMC,
1: só de ter ido à frente, né?
0: É, exatamente.
1: Depois ter que voltar atrás. Há alguns valores que são muito escusos.
0: Meio-dia e 37, a defesa da cabeleireira Débora Rodrigues dos Santos, presa pelos atos de 8 de janeiro, pediu ao Supremo Tribunal Federal redução da pena de 14 anos de prisão. Só para a gente contextualizar aqui, né, a Débora do Batom, né, ficou conhecida nas redes sociais. O pedido foi feito, então, após o Congresso Nacional derrubar o veto presidencial ao projeto conhecido como PL da dosimetria, que pode permitir a revisão de penas de condenados pelos ataques à sede dos três poderes, Congresso, também Supremo e Palácio do Planalto. Segundo a defesa, a nova regra pode ser aplicada de forma retroativa por ser mais benéfica à ré. Débora foi condenada por crimes como tentativa de golpe de Estado, dano ao patrimônio e também associação criminosa. De acordo com a Polícia Federal, ela é apontada como responsável por pichar a frase "perdeu o mané" na estátua à justiça, né, que fica ali rigorosamente em frente à Suprema Corte do país. Desde o ano passado, ela cumpre então prisão domiciliar por decisão do ministro Alexandre de Moraes. O projeto aprovado pelo Congresso Nacional pode beneficiar cerca de 190 condenados pelos atos de 8 de janeiro. Após a promulgação, essa nova lei poderá também ser questionada no próprio STF. Isso deve ocorrer, inclusive, aliados do presidente Lula já têm indicado que vão recorrer, portanto, à decisão do Congresso sobre o projeto da dosimetria.
1: E o Ministério Público do Rio de Janeiro denunciou o traficante Marcinho VP, a mulher dele e o filho, que é o rapper Oruan, por organização criminosa e lavagem de dinheiro. Segundo a investigação, o grupo atuava na movimentação e também na ocultação de recursos do tráfico de drogas ligado ao Comando Vermelho. De acordo com a denúncia, mesmo preso, Marcinho VP continuava exercendo influência na facção. A esposa seria responsável pela gestão financeira, enquanto Oruan é apontado como beneficiário dos valores ilícitos. Oruan, que está sendo procurado pela polícia depois de ter tido problemas com a tornozeleira eletrônica. A última vez que a gente falou de problemas com a tornozeleira eletrônica, você lembra do que aconteceu, né? Foi com o ex-presidente Jair Bolsonaro. Foi todo aquele susto que a gente não entendeu nada numa madrugada de sexta para sábado.
0: Nossa, exato,
1: já tem tempo.
0: Foi uma loucura realmente aquele dia. Meio-dia e 40, Transamérica, agora é TMC, quem escuta sabe.
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6: Agora é 12:41. 60 mil torcedores são aguardados hoje à noite no Mineirão para o clássico entre Cruzeiro e Atlético. A bola rola às 21h. O acesso ao estádio vai ter um esquema especial de trânsito, aí supervisionado pela Prefeitura de Belo Horizonte. Às 17h será implantada a inversão no sentido de circulação na Avenida Abraão Caram, no trecho entre a Avenida Coronel Oscar Pascoal e Rei Pelé. Uma hora antes do clássico, vai ser proibido estacionar no entorno do estádio para garantir a fluidez do trânsito. Faixas vão sinalizar o aviso a motoristas e pedestres. Para quem vai de ônibus, as linhas 5106 e 6350 vão contar com reforço de viagens. As linhas diretas vão ter paradas nas estações UFMG e Mineirão. As linhas 5401 e 5106 terão itinerário alterado. Véspera do clássico, a justiça baniu torcedores que se envolveram em uma briga generalizada na última partida entre Cruzeiro e Atlético aqui em Belo Horizonte. Em uma operação conjunta da Polícia Militar, Polícia Civil e também Ministério Público, 4 torcedores.
0: 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Se você estiver passeando ali por Saturno, você consegue acompanhar a TMC com enorme tranquilidade.
1: Inclusive,
0: também.
1: Inclusive, o pessoal da NASA, quando visitou a Lua mês passado, estava acompanhando a TMC. Ficou informado aqui com as notícias da Terra, do planeta Terra, com a gente aqui na TMC.
0: O pessoal do Artemis não para de acompanhar a TMC. Seguinte, Joana Trepto, a gente volta a falar da situação do Recife, né? Um assunto importantíssimo que está deixando a gente muito preocupado. A forte chuva que atingiu o Grande Recife causou impactos no transporte aéreo e urbano também. O aeroporto internacional, né, dos Guararapes, pelo menos 14 voos foram desviados para outras cidades por conta do mau tempo. Outros 4 voos foram cancelados em Fernando de Noronha. Já no metrô, o ramal Jaboatão da linha Centro precisou ser interditado por conta da água, né? Há muita água invadindo os trilhos, inclusive nas redes sociais. Eu observava um vídeo no X, né, o X, o antigo Twitter, realmente muita água. E a gente lembra que em 24 horas o Recife registrou cerca de 170 milímetros de chuva e a região segue em estado de alerta para novas precipitações intensas. A nossa equipe está trabalhando muito na capital pernambucana e vai trazer informações ao longo de toda a programação.
1: Vamos falar de futebol agora?
0: Opa, Copa!
1: Faltam 40 dias para a Copa do Mundo, ao longo da história, eu imagino, né? Todo brasileiro guarda um momento inesquecível da seleção em Copas do Mundo. Você tem o seu, Rafael Tebas?
0: Eu me lembro de alguns momentos. Eu era criança, né? Eu não lembro do jogo, evidentemente, mas lembro da festa em casa em 2002, quando o Brasil venceu a Alemanha, foi campeão da Copa do Mundo. E o meu avô, eu lembro que naquele dia me colocou num carro, eu era muito, muito pequenininho, ele me levou ali para passear pelas ruas de São Paulo no carro, e as bandeiras, muita festa nas ruas, é memorável, memorável.
1: Pois é, eu lembro também, 2002, a gente tem a mesma idade, né? Então a memória não poderia ser muito diferente. Quando ganhou, meu pai feliz da vida, eu não fazia a menor ideia do que era, mas toda a família com camisa do Brasil, é muito legal. Memória é uma coisa que realmente esquenta, aquece o coração. E é por isso que a TMC apresenta agora o segundo episódio da série Histórias de Copa, que resgata episódios marcantes, personagens históricos e bastidores que ajudaram a construir a trajetória da seleção brasileira. Em 1970, um esquadrão vencedor e histórico dentro de campo foi utilizado como propaganda do regime militar. Breno Ávila conta pra gente.
7: O Brasil parou em 1970. Dentro de campo, uma seleção histórica encantava o mundo e caminhava para o tricampeonato da Copa do Mundo de 1970. Comandada por Pelé, o time reunia muito talento, criatividade e um futebol até hoje reconhecido como um dos melhores da história pela FIFA. Mas fora das quatro linhas, o Brasil vivia uma realidade bem diferente. O país estava sob a ditadura militar, iniciada após o golpe de 1964. Em 70, o governo era comandado pelo general Emílio Garrastazu Médici.
8: O jornalista Juca Kifuri falou sobre o período.
9: Quando era ditador, um cidadão chamado Garrastazu Médici, e eu sempre me pergunto se há nome melhor para um carniceiro do que Garrastazu, porque as garras da ditadura realmente naquele momento estavam afiadíssimas, eram terríveis. E a ditadura usou a Copa do Mundo em pleno clima de Brasil, ame ou deixo, ninguém segura esse país. A ditadura usou o time do Brasil para conquistar o tricampeonato no México sob regime militar.
7: Enquanto a bola rolava no México, dentro do nosso país, o governo acompanhava cada lance com atenção. A campanha vitoriosa do Esquadrão de 70 rapidamente ganhou um significado que ia além do esporte. A conquista passou a ser associada a uma ideia de orgulho nacional, de um país forte, unido e vencedor. Slogans oficiais, campanhas institucionais e discursos passaram a reforçar essa imagem. O historiador e cientista social José Paulo Florenzano falou à TMC.
10: A maneira pela qual o regime utiliza o tricampeonato é muito interessante, porque ele não se limita a se associar à conquista, ele vai reivindicá-la, ele vai vender para a sociedade a narrativa segundo a qual ele foi responsável direto pela conquista. Como se a conquista esportiva, de certa maneira, ratificasse o discurso ideológico, os projetos políticos que esses regimes defendiam, né?
7: Dentro de campo, nada disso diminuía o brilho daquela geração. O Brasil venceu todos os jogos e chegou à final contra a Itália com status de favorito. Na decisão, vitória por 4-1 que garantiu o tri. E a posse definitiva da Taça Jules Rimet. Um título histórico, uma imagem que atravessou gerações. Mas também um momento que revela como o futebol pode ser usado para muito além do jogo.
9: O Brasil montou, segundo a FIFA, o melhor time de todos os tempos naquela Copa de 70. Voltou para o Brasil, foi recebida por Garrastazu Médici com grande festa, né? Aquilo serviu para dar um banho de otimismo no país. Mas hoje, e não apenas hoje, já de muitos anos para cá, quando a gente conta a história da Copa de 70, os heróis são o Pelé, o Gerson, o Rivelino, o Tostão, Carlos Alberto Torres, jamais o general Garrastazu Médici.
7: Mais de 5 décadas depois, a conquista de 70 segue como um dos maiores símbolos da história do esporte brasileiro. Um retrato de talento e identidade nacional. Ao mesmo tempo, é também um capítulo que ajuda a entender como o futebol pode ser apropriado como ferramenta de poder, influência e construções de narrativa. E esse fenômeno não ficou no passado. Em diferentes partes do mundo, grandes eventos esportivos continuam sendo utilizados como vitrine política, estratégia de projeção internacional e até como forma de suavizar crises internas e políticas. Porque no fim, enquanto a bola rola, o jogo que acontece fora do campo também ajuda a contar a história.

0: Breno Ávila, então, com essa reportagem especial, de fato, né, muito mais do que futebol, a Copa do Mundo. Só fazendo aqui também passando uma informação sobre a Copa de 2026, que vai ter cobertura completa aqui da Transamérica, que agora é TMC, uma cobertura espetacular. O primeiro jogo da Copa do Mundo no dia 11 de junho, tá? Eu tava olhando a tabela aqui, México e África do Sul jogam no estádio Azteca, essa a abertura da Copa do Mundo, uma quinta-feira às 16h. O Brasil joga no sábado, dia 13 de junho, primeiro jogo contra Marrocos às 19h, no nosso horário aqui de Brasília, em Nova Jersey. Então, realmente, toda a expectativa, Brasil no grupo C com Escócia, Haiti e Marrocos, um grupo bem acessível, dá para classificar bem com bastante ponto aí e ganhar confiança para a segunda fase. A gente continua falando de esporte, né? A família de Oscar Schmidt, o maior jogador da história do basquete brasileiro, organizou uma homenagem, um memorial no Clube Sírio, que fica aqui em São Paulo. A família convidou então fãs, admiradores para visitar o local. A reportagem da TMC foi até lá com a Júlia Takahashi, que conta tudo pra gente.
1: Emoção e saudade. Foi assim a cerimônia do memorial de Oscar Schmidt. No Clube Sírio, a família trouxe a urna com as cinzas do atleta, além de alguns objetos pessoais do craque, como camisas históricas, acervos fotográficos, tênis, a bola e o troféu do Mundial pelo clube. Rafael Veras tem Oscar como grande inspiração e até chegou a conhecê-lo.
2: Uma homenagem muito legal, eu gostei muito, me faz lembrar do último momento que eu tive aqui com o Oscar Schmidt. E quem é de fora e gosta de basquete poderia vir também aqui. Ia ser é uma experiência muito legal relembrar as vitórias, tudo que ele teve aqui, tudo que ele teve aqui no Brasil, que ele conquistou, todas as vitórias que ele teve aqui para a seleção brasileira, para o Sírio, para tudo. Com o Oscar, eu só vi ele uma vez. Mas o basquete, eu jogo federado no Tênis Clube Paulista. E foi ele também que me inspirou a jogar federado.
1: O filho, Felipe Schmidt, contou que a ideia do projeto foi pensada sem muito tempo, mas que não poderia deixar de fazer essa homenagem aberta ao público.
3: A gente não fez o velório, por ser muito difícil para minha mãe. E estava muito em cima para a gente fazer alguma coisa de sétimo dia, por conta que todo o processo de cremação demorou. Então, um dia antes do sétimo dia, a gente recebeu as cinzas do meu pai, mas a gente queria, de alguma forma, fazer uma cerimônia. Então, a gente optou por fazer ela no 14º dia, para fazer uma homenagem ao meu pai. E conversa foi, conversa vem, a gente fazendo uma igreja, minha irmã deu a ideia de fazer aqui no Sírio e a gente achou uma excelente ideia, a gente entrou em contato com o Sírio, eles toparam, acharam a ideia incrível, facilitaram todo o evento com homenagens lindas que tem aqui, fotos, itens do meu pai, a gente de família trouxe uns. Então a gente achou que a gente tinha que fazer alguma coisa aberta ao público para quem quisesse poder aqui prestar sua homenagem.
1: Oscar morreu no dia 17 de abril em um hospital em Santana de Parnaíba, na Grande São Paulo. O atleta, que já havia tratado um câncer no cérebro, teve um mal-estar e não resistiu. Poucos dias antes, Oscar foi um dos homenageados na cerimônia do Hall da Fama do Comitê Olímpico do Brasil, mas não pôde comparecer. Seu filho, Felipe, foi quem o representou. Ganhou o apelido de Mão Santa pelas habilidades com a bola na quadra, mas ele sempre deixou bem claro que todos os resultados que alcançava vinha de sua dedicação e de muito, mas muito treino. Os títulos comprovam, o maior deles campeão mundial pelo Sírio em 1979 e Jogos Pan-Americanos pela Seleção Brasileira em 87. E mesmo os fãs que não viveram a época se lembram da cena marcante do Cestinha chorando no chão da quadra depois de bater o time dos Estados Unidos nesse campeonato. O Mão Santa competiu em 5 edições dos Jogos Olímpicos e integra os Halls da Fama da FIBA e também do NBA, mesmo sem ter participado da Liga dos Estados Unidos.
4: E ele dizia, não é mão santa, é mão treinada, que era muito fervoroso na paixão pelo esporte. Vamos falar agora sobre o show da Shakira, contagem regressiva para o espetáculo da Loba nas areias de Copacabana. Logo mais, acho que é 8h30 da noite, se eu não me engano, começa o show. Depois de Madonna, Lady Gaga, chegou a vez da diva pop latina mexer com a rotina no Rio de Janeiro. 2 milhões de pessoas devem assistir ao evento ao vivo. e quase 800 milhões de reais devem ser injetados na economia local, segundo a Rio Tour.
0: Exatamente, e o show, Joana, né? Claro que o pessoal vai começar a chegar ali, já tá cheio lá, né?
4: Tá, mas durante cheio, a noite, desde que anunciaram.
0: Exatamente, mas o show começa às 21h45.
4: Olha, um pouquinho mais tarde do que eu imaginava. 9h45 a galera vai ter que esperar, hein? É. Mas, bom, quem tá na área VIP consegue esperar com um conforto maior.
0: Aí é mais fácil, né?
4: É. E tinha um concurso pra conseguir o ingresso na área VIP muito legal. Os fãs participaram de um concurso de uivo. Uivo, isso, uivo. Rafael Alves acompanhou outros detalhes desse evento, que era o mínimo inusitado.
5: Até onde você iria pelo seu ídolo? Aqui em Copacabana, na zona sul do Rio, fãs da cantora Shakira encararam um desafio inusitado: entrar em uma cabine e uivar para tentar garantir um lugar VIP no show. A ação aconteceu na estação de metrô Cardeal Arco Verde, onde foi montada a chamada cabine. Por lá, os participantes precisaram imitar o som de uma loba, uma referência ao do sucesso da artista, e atingir pelo menos 120 decibéis. Conhecido como Alcateias, os fãs entraram na brincadeira em busca de um espaço privilegiado em frente ao palco. Os 15 primeiros clientes de um banco patrocinador do evento que alcançasse esse nível aí conseguiam levar os ingressos VIPs. As primeiras ganhadoras mostraram pra gente como foi a experiência de uivar.
6: A gente estava aqui na fila só procurando técnicas vocais para a gente conseguir chegar num tom maior, assim, né? E aí, então, a gente... Eu coloquei ele tudo em prática, tentei, né? Porque eu tava bem nervosa, não sei nem se eu consegui colocar tudo, mas saiu, né? Ó, foi assim.
7: Aí a gente fez assim, ó.
8: Vamos lá.
7: Né? E ganhei, uivei.
5: Elas também destacaram a relação com a artista e a representatividade que a Shakira tem.
6: Eu cresci ouvindo Shakira, ela foi a minha maior inspiração porque eu toco violão, toco guitarra também, eu já fiz aula de canto. Então ela foi uma das minhas primeiras influências, assim, né? Se não dizer a maior. E eu vim lá de Ribeirão Preto pra vir aqui pro show e assim...
7: Eu acho que a Shakira, ela sempre passou pra mim uma sensação muito legal de... que é possível ser intensa e apaixonada e não ter medo de ser julgada, sabe? Então, ela pra mim representa muito isso, assim, as músicas dela também. E é a primeira vez que eu vou assistir o show dela.
8: Mas a minha história com ela ganhou novos capítulos quando eu me mudei pra Colômbia. Eu morei lá bastante tempo e teve uma música dela que me acompanhou nessa transição, que é La Bicicleta.
5: O show da Shakira acontece nesse sábado e deve reunir cerca de 2 milhões de pessoas na praia de Copacabana, aqui no Rio de Janeiro. E para quem pretende ir, a principal recomendação é priorizar o uso do transporte público.
4: Muito bem, a gente fica por aqui. Segunda-feira a gente volta, agora vocês vão ficar com o Imprevisto. Eu agradeço muito a companhia neste dia primeiro, dia do trabalhador, Rafael Tebas, obrigado a você,
0: eu ouvinte. Eu te agradeço, foi muito bom estar junto com você aqui, Joana, com você também, ouvinte da TMC, e vem aí Imprevista com quem, Joana?
4: Rodrigo Bocardi, que saiu da TV Globo já tem acho que 2-3 anos, abriu o jogo, falou sobre demissão, novos projetos, falou sobre algumas crises que ele teve de imagem, algumas polêmicas, ele já foi chamado de racista no ar. É, vocês podem ficar aí com a nossa programação, que é a entrevista do Imprevista, está bem completa. Muito obrigada pela companhia, até segunda.
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4: Olá, seja bem-vindo, seja bem-vinda ao Imprevista, um podcast de conversa e, acima de tudo, também discuta. Aqui a gente tenta ir além da superfície e entender o que forma as pessoas, o que as move, o que as sustenta, o que a gente pode acreditar que eventualmente as quebre, o que as reconstrói. Hoje a conversa aqui é com alguém que o público brasileiro acompanhou por muitos anos dentro de casa, um jornalista que construiu a carreira em rede nacional, com uma marca muito clara, presença, firmeza, opinião, mas não é uma conversa sobre bancada aqui, a gente vai falar sobre o que existe de antes da bancada e o que ficou para depois. Nosso convidado de hoje é Rodrigo Bocardi. Começou longe do ponto onde chegou, escola pública, primeiro emprego como office boy, dois trabalhos ao mesmo tempo para pagar a faculdade, construiu uma belíssima carreira, virou referência no jornalismo ao vivo, referência inclusive para mim, virou também, às vezes, alvo de muitos elogios, de críticas, de questionamentos, de rótulos, e agora vive uma fase diferente, uma fase mais autoral, mais exposta, mais livre, talvez mais reveladora. Rodrigo, seja muito bem-vindo.
12: Obrigado, obrigado. Você fala aí de dois trabalhos ao mesmo tempo, daí eu lembrei que falavam que eu era verde. Naquela. Tem branco, negro, tem tudo quanto é coisa. Eu era verde. Porque quase não dormia, né? Quase não. Só ficava trabalhava. Trabalhando e mais a faculdade nessa altura.
4: Olha, Rodrigo, eu preciso admitir desde já que eu sou uma das pessoas, e são milhares, podemos dizer milhões, de pessoas que se considera próximo de você por ouvir a tua voz, ver a tua presença, né? Com muita frequência. No ao vivo, na televisão, dentro de casa, você realmente me é muito familiar. Eu estou muito feliz por ter aqui com você. Você é uma referência para o jornalismo, para pessoas que começaram na profissão depois de você, como eu. Nós começamos na mesma empresa. Verdade. Então eu me vejo um pouco em você e eu fico muito feliz por ter aqui com você comigo para te fazer todas as minhas perguntas.
12: Fica à vontade. Muito obrigado, muito obrigado. Custou muito caro tudo isso. Mas, sem dúvida nenhuma, valeu e vale muito, muito, muito a pena.
4: Rodrigo, você é um homem que transmite muita segurança, sempre falou com muita segurança no ar. De onde vem essa segurança?
12: Acho que da minha característica, do meu jeito de ser, acho que dessa história, acho que da voz, da opinião, da indignação muitas vezes, de não se acostumar, não aceitar aquilo que é um desrespeito, aquilo que falta a nós, aquilo que é um direito nosso. Eu acho que muito disso, acho que é a mistura das duas coisas. No fundo é a mesma coisa, eu tô dizendo, acho que a minha personalidade, ela carrega muito isso, né? Tinha até amigos que chamavam antes de Saraiva, até chamo ainda o Saraiva, Tolerância Zero, personagem, de não aceitar esse desrespeito quando a gente não é ouvido, quando a gente não é respeitado, e tentar ao mesmo tempo construir, né? Construir respeito, construir lugares melhores.
4: Mas na tua vida pessoal, você também é assim, tolerância zero?
12: Acho que sou um pouco assim, não sei, acho que sou, é o meu jeito mesmo. Acho que sou não, eu sou assim na vida pessoal, porque eu também não vejo diferença entre a minha vida pessoal e a minha vida profissional, digamos assim. Eu acho que ela é muito espelho, muito reflexo do que sou mesmo. Tanto que eu digo, custou muito caro, porque é isso, é o jeito de fazer, o jeito de falar, o jeito de defender, o jeito de opinar, e isso acaba fazendo com que outras pessoas muitas vezes não aceitem, muitas vezes enxerguem com um certo olhar diferenciado, porque não é uma posição de carinho, né? É uma posição mais bruta, digamos assim. E aí, por isso que eu digo, você acaba construindo muitos inimigos, né, na vida pessoal e na profissional, misturando tudo, mas só que ao mesmo tempo ganhando um monte de gente que se sente representada por você.
4: É difícil sair perdendo sendo verdadeiro. Aqui no Imprevista nós temos fontes muito especiais. A gente vai atrás de informações privilegiadas dos nossos convidados e nós ouvimos sobre você, de uma pessoa que é muito próxima de você, que você não é um personagem, que você é exatamente como você mostra ser. E ouvindo você falar agora, me remeteu também a um jornalismo que é um jornalismo de fora. Aqui no Brasil, a gente transmite no nosso jornalismo a personalidade brasileira, o jeitinho brasileiro, que tem uma certa malemolência. Se a gente comparar, por exemplo, com um noticiário nos Estados Unidos, eles são mais diretos, direto ao ponto, direto na forma de falar, mais curto e grossos. Tem uma questão, pode ser até cultural. E você vai mais para um lado mais curto, talvez?
12: Acho que essa história de tentar resolver, de tentar trazer o respeito, de tentar ser ouvido, de tentar marcar posição. E é sempre, obviamente, representando aquilo que cada um de nós, né, sentimos. É isso. Se a gente para aqui, você pergunta, fala, o que você hoje, o que que você se sentiu desrespeitada, por exemplo, eu tenho certeza absoluta que você vai lembrar qualquer pessoa, porque a gente enfrenta isso no nosso dia a dia, da saída de casa, aliás, não precisa nem sair de casa, né? Da grade que já tem na sua casa, para você poder se proteger, da madrugada que você já passou enjaulada. Só isso já é um absurdo. Só isso já é um absurdo. Só que a gente começa a tratar tudo com normalidade. A gente tem um nível de avaliação do que é normal, de conceito tolerância. De normalidade, de tolerância, totalmente equivocado, né? Porque a gente vai aceitando as coisas, a gente aceita tudo aquilo que está imposto. E não pode ser assim. A gente não pode perder essa indignação, né? Essa posição. E eu acho que eu me identifico muito aí nessa história. Eu falo, pô, cara, a gente tem que falar. A gente tem que ser ouvido, a gente tem que tentar mudar, a gente tem que melhorar, evoluir.
4: Agora, falando sobre o teu passado, como você começou sua vida pessoal, o teu delta, de onde você saiu, para onde você chegou e para onde você está agora, ele é muito grande. Você se tornou um dos principais apresentadores de da principal emissora do país. Você saiu disso e você se tornou um empreendedor. Quando você olha para o Rodrigo, de 10, 15 anos de idade, como é que você o encara?
12: Essa inquietação que a gente vem falando até aqui, de não se conformar com aquilo que tem, com aquilo que vive daquela maneira. Muito da característica da minha personalidade, e cada um tem a sua. E essa inquietação sempre veio. Então, começo lá, bem cedo, trabalhando com meu pai. Pra você ver como são as coisas, né? Como é que cada dia da sua vida importa pro que vem depois? Eu comecei trabalhando com meu pai, como office boy. Meu pai tinha uma empresa de telefone. Antes disso, a gente veio morar em São Paulo, eu vim com 1 ano de idade, 1 ano e meio e tal. Meu pai era zelador de prédio. E a gente morava na casinha do zelador. Era essa vida que tinha ali, o zelador do prédio, casinha de zelador. Depois ele saiu daquilo ali, foi depois administrar condomínio, e aí a gente morava já, não era mais na casa do zelador, era a casa do zelador, só que fora do condomínio. Depois ele foi para telefone, porque resolveu mudar um pouco a vida, e na época que telefone, você não viveu isso, que telefone você declarava no imposto de renda, era super caro, aquele aparelho que tinha no cantinho da sua casa, levava aparelho para lá e para cá para entregar, ia para a loja da Telesp aqui em São Paulo, que era o serviço público, né, de telefonia, que tinha a empresa pública de telefonia fazendo transferência, alugava, andava São Paulo inteiro recebendo aluguel de um, pagando o proprietário da outra e tirava a comissão de quem fazia a locação. Era essa a vida. Depois, tudo isso acabou de repente quando veio a privatização das telecomunicações. E aí, a família que tinha um monte de coisa, um monte, tinha um negócio que sustentava, isso aí acabou. E nesse período eu era office boy, eu fazia essa logística toda de ônibus para São Paulo. E aí eu tava dizendo isso, e minha mãe entregava Tupperware. Na época tinha aquelas reuniões, você também não viveu isso, mas tinha aquelas reuniões de família, assim. Pegava, a pessoa cedia a casa dela, ela convidava as pessoas, você ia lá, demonstrava os produtos, e aí você poderia, a pessoa que cedia a casa, ela recebia lá um brinde, um negócio e tal, e depois você voltava, depois não sei quanto tempo lá, para entregar os produtos que eram encomendados. E tudo isso, locomoção, mobilidade e tal, e eu ajudava também. Então fui conhecendo muito de São Paulo, muito, muito de São Paulo. E depois eu até virei, né, eu tava dizendo isso, como é que você influencia, como é que você aprende a cada dia. E depois acabei virando, e com a maior tranquilidade e conforto, assim, de ser um dos grandes conhecedores de São Paulo, né? Até brinco, desafiando, falo, ó, me dá uma esquina aqui, se eu olhar uma imagem, possivelmente eu vou descobrir o bairro, vou saber que bairro que é. Porque da característica de cada região, da maneira como você enxerga, daquilo que você viveu e passou e tal. Então isso foi muito, muito importante. Mas, de novo, tudo na base da inquietação. Ah, vou fazer jornalismo. Vou fazer jornalismo e preciso e quero trabalhar em televisão. Por quê? Porque televisão, na altura, era muito mais difícil de fazer do que rádio, por exemplo. Do que o impresso. E isso sendo mais difícil te colocava mais desafios, né? Te colocava mais obstáculos. E aí você vem nessa questão, pô, essa inquietação que leva. Então, assim, se é mais difícil, quando conseguir a conquista vai ser maior. E assim foi indo. Então, acho que, né, foi muito, muito, muito na base da inquietação tudo isso agora. Até essa transformação mais recente, que também é um processo de querer fazer algo novo, de querer fazer algo diferente, de querer construir coisas que eu acredito na comunicação que são importantes e relevantes, é nessa linha.
4: Eu acredito que o jornalismo, ele precisa ser o oposto daquilo que as pessoas acreditam que é o glamour, que na prática não existe tanto, mas quando a gente vai subindo nos cargos e olhando apresentador, quanto mais exclusivo, mais importante você é, parece que essas pessoas vão se afastando do que é o povo. E você tem consciência de classe. O que, que é ter consciência de classe?
12: Primeiro que, assim, essa questão de estar à frente do vídeo, de ser apresentador tal, nunca foi objetivo na minha vida. Assim, eu falei lá que eu queria trabalhar em televisão, mas eu não disse para você que queria trabalhar na frente do vídeo, ser repórter. Na verdade, eu não tinha. Quando eu fui trabalhar em televisão, comecei na rádio Bandeirantes, de madrugada, tudo desse jeito, tudo o primeiro degrau. De madrugada, como rádio escuta, que é o primeiro degrau que tinha lá atrás, tal, que a gente datilografava as coisas todas em papel carbonado, em 10 folhas, e distribuía para todo mundo lá dentro, no grupo Bandeirantes e tal. E aí depois eu fui para a televisão, que acabou indo para a televisão, que tinha a TV Bandeirantes ali também, junto com a rádio. E ali eu acabei indo para edição, produção, edição. Então não tinha a história da câmera, do vídeo e tal. Isso aconteceu depois. Então, assim, nunca foi, talvez por nunca ter sido um objetivo meu ter ido para frente das câmeras, ter virado apresentador, que talvez tenha ajudado a criar esse modelo que você falou. Porque não foi uma coisa pensada. Então, eu nunca me coloquei nessa história, poxa, estou aqui numa posição tal, que estou aqui apresentando um negócio. Essa questão da fama, sabe, esse negócio. Aliás, tem uma frase minha que, se você ouvir aí, é minha essa frase. Porque eu digo o seguinte: você só dá valor ao anonimato, é muito contraditório do que eu vivo, do que a gente vive. Mas você só dá o valor ao anonimato depois que você perde ele. E isso eu aprendi porque chega uma hora que você não quer ter, chega um momento que você não quer, ao contrário, eu não quero ter essa fama, esse negócio, eu quero passar assim, sabe, sem que ninguém me veja, assim, eu quero ter uma vida mais livre, né, nesse sentido. Em nenhum momento eu tô fazendo crítica ao que tenho, maravilhoso tudo que eu conquistei, é tudo lindo, tudo ótimo, mas tem um lado que pesa muito e eu falo, poxa, de repente você ser anônimo é melhor. Mas, ao mesmo tempo, como foi construído algo muito junto, muito próximo de todos, e talvez por não ter colocado essa questão, ai, que a fama tal, e que tenha gerado um distanciamento das pessoas, é porque a gente convive harmoniosamente bem com isso, e que tanto que estou montando aí um negócio, já tem uma parte já montada desse tal de Boca TV, que tem muito a ver com essa sintonia mesmo com as pessoas.
4: Qual foi o momento em que você olhou e falou, agora seria bom ser anônimo?
12: Ah, em todos os momentos de muita crítica, né, que eu sempre levei, assim, e a maioria delas críticas altamente injustas, né, assim, esse meio digital altamente irresponsável, criminoso, de gente que não vale nem a pena você ficar fazendo aqui juízo de valor, porque você faz um trabalho, quando você, acho que tem muito isso, você tem esse posicionamento firme, você é incisivo nas suas colocações, você tem posição, você não fica lá e pra cá dançando conforme a música que tem ali e se colocando como isentão da história, que a gente vê que tem muita gente que trabalha e faz para poder ficar bem na foto, digamos assim, e custe o que custar. Eu nunca pensei nisso e nunca carreguei isso comigo, sempre tive a minha posição, tudo isso muito claro, de acordo com a minha personalidade que eu falei, mas paguei preço muito alto por causa de pessoas de inimigos que foram construídos, porque você tem uma posição muito forte, de você tá lá, você vê um time inteiro, essa massa que está junto com você, que te apoia, isso desperta inveja, qualquer outro sentimento em outros, né? Então é gente querendo, todo instante querendo te derrubar. É inimigo que muitas vezes se coloca como inimigo porque não aceita as críticas que você faz, os posicionamentos mais corretos que tenham que ser feitos. Então, e aí vai, daí é criação de gente faturando, ganhando em cima de você com cliques de internet, as coisas mais bizarras. Então chega uma hora que você fala, cara, preciso disso, sabe? Será que é isso que eu quero? Então, acho que nesses momentos mais duros, mais críticos, de você estar ali, você vê que cometem grandes injustiças contra você por vários episódios, porque é isso, é todo dia tomando risco, é todo dia com posicionamento. Então, assim, quando junta tudo isso, óbvio que você está vulnerável em algum sentido, mas nunca vai aparecer aquele que, aliás, o exército que te apoia nos momentos mais críticos, ele se recolhe. E aí vem os críticos de plantão, o inimigo vem te atacar da maneira que pode. Então, nesses momentos é que você fala, poxa, será que valeria? Mas aí tudo é mais forte depois, tanto que a gente está aqui conversando hoje.
4: Eu imagino que um dos momentos mais críticos tenha sido a tua saída da Globo. Como foi para você?
12: Eu tinha pedido para sair, as pessoas não sabem disso, as pessoas não param para olhar. E as pessoas acham que, nossa, você está na Globo, você não quer apresentar o principal jornal. As pessoas, elas não param, elas como é que eu posso dizer? Elas já formam a opinião delas sem se colocar no lugar do outro e no desejo por causa de uma questão que está colocada no mercado, seja onde for, na vida das pessoas. Eu há mais de 3 anos, agora foram 3 anos, já faz um ano e tal que eu saí de lá, são mais de 3 anos, eu tinha falado com todo mundo, de todas as áreas, com Deus, de todo lugar, que eu já não queria mais, eu tinha o desejo de não acordar mais às 4 da manhã. Foram 13 anos acordando 4, 4 e meia da manhã. Eu tinha falado com todo mundo que eu já não sentia prazer e vontade de fazer aqueles outros modelos de telejornal. De verdade mesmo, as pessoas, assim, mas é possível, mas como é que pode? Eu falei, é verdade. Eu posso ter o direito de não ter essa vontade? Por favor. E eu falo isso com a maior tranquilidade, porque é a maior verdade do mundo. As testemunhas que ouviram de mim esse relato, as pessoas que ouviram de mim esse relato, elas estão vivas e elas sabem. Então, assim, não tem drama nenhum. Então, para mim é isso. Então, assim, poxa, por que isso? Porque não queria acordar. Porque não me sentia feliz em outro modelo, queria fazer algo diferente, mais para o entretenimento, tá mais próximo ainda das pessoas, sem algumas amarras que a gente muitas vezes no jornalismo tem que ter, sabe? De ter mais liberdade mesmo de fato, porque por mais que se fale, a gente sabe que a liberdade ela não é plena, por mais que se fale, e cada vez mais ela não é plena, e cada vez mais nós temos os isentões todos de plantão colocados e ficando escancarados cada vez mais. Então, assim, poxa, posso fazer outra coisa? Eu já fazia um jornal, um modelo de trabalho empreendedor, eu costumo dizer. Já era diferente do que os outros. Já tomava um monte de risco. Já tomava, muitas vezes me arrependia, outras vezes o negócio dava certo, mas já era empreendedor. Preocupado com o quê? Preocupado com o modelo de negócio. Eu estava preocupado, não era nem comigo. Eu estava preocupado com o modelo de negócio de um terceiro, de uma outra pessoa, de um outro grupo. Poxa, eu preciso fazer alguma coisa aqui que traga audiência. Meus filhos não me assistiam. Eu preciso fazer alguma coisa com que esses mais novos tenham atenção para esse modelo de negócio. É um modelo de negócio que eu acredito que tem que ser diferente. Eu estou fazendo isso por outro, para outro. Por que não fazer isso para mim? Por que não fazer isso para mim? Tudo que eu acredito. E aí, e sou eu. Por favor, me deem essa liberdade. É o que eu acredito, é o que eu quero. Cada um no seu espaço. E assim, você não... Pô, as pessoas têm essa massa, a turma, todo mundo me adora. Vamos estar juntos num outro lugar, de outro jeito? Onde possa fazer um negócio para nós, de fato, efetivamente. É simplesmente assim. E aí, enfim, daí no meio do caminho, uma história que né, para mim isso é a página virada. No meio do caminho, um monte de coisas, assim, um monte de interesse também no meio do caminho, que não vale nem a pena. Porque o principal é isso, é a minha liberdade de poder fazer aquilo que eu desejo, que eu gosto, que eu quero, que eu acredito e tudo mais.
4: Você se sente livre hoje? Eu vou aqui só te perguntar se você tem água, porque eu não consigo ver do teu lado, tá, tem? Tá aqui. Ótimo, eu troco com você, aí você vai respondendo. Hoje você se sente mais livre, tanto no seu dia a dia, para você ter mais tempo com a tua família, que é algo que as pessoas falam hoje sobre isso. Na geração da minha mãe, falavam no mercado de trabalho sobre ter mais tempo com a família. E também para fazer o que você acredita, o tipo de jornalismo que você acredita?
12: Não, eu acho que, primeiro que assim, né, quando a gente fala, liberdade, então, assim, gente, não é, ah, e agora saiu, tá falando, não, foi tudo lindo, maravilhoso, foi tudo ótimo, foi tudo bacana, dentro dos seus limites e tal, tudo legal, não tem, imagina, que construção, né, que coisa rica e tal, só que é óbvio que você, do lado de fora, você vê, em alguns momentos, você fala, poxa, saí de uma jaula, porque é muito controle, ainda mais na posição que eu ocupava, sabe, assim, extremo controle, de você poder ter a liberdade, sabe, de, poxa, um negócio, muitas vezes coisas pequenas, a minha avaliação, sabe, que você ir para um restaurante de um amigo, você vê lá que um amigo, você paga a conta do restaurante do amigo, que o amigo está na luta lá para poder botar o restaurante dele de pé, e você quer marcar um negócio do restaurante de um amigo, você não poder, porque o que, que é aquilo? Sabe assim, cada um faça a sua avaliação, mas o que, que é isso? Que isso vai tirar minha credibilidade? Porque um dia, quem sabe, aquele restaurante vai vender uma comida que vai fazer mal para alguém, você não vai poder... Gente, vamos falar do restaurante de qualquer jeito, vamos falar, não tem problema, mas esquece. Mas isso é muito pequeno. Agora, tempo, e qual é o tempo com a família? Qual é o tempo que vale, né? É aquele tempo que você vale, você tá com a sua família e você é insatisfeito profissionalmente, ou vale aquele tempo que você não tem com a família, mas você tá feliz profissionalmente, você se encaixa e você tá junto? Então, assim, isso é uma questão subjetiva. Agora, que eu me sinto animado, empolgado com tudo que eu tô fazendo e consome tempo, mas ao mesmo tempo eu vou lá e concilio tudo isso junto com a família, com as crianças e tudo mais, eu acabei de chegar aqui. Eu tava, sexta-feira eu fui a Paraty, acabei de chegar agora cedo, eu acordei em Paraty, tô aqui falando com você, e passei o final de semana inteiro com os meus filhos, com todo mundo lá, e lindo. Não é que eu não fazia isso antes, faço mais feliz, mais leve, sabendo que eu pude sair hoje, por exemplo, de Paraty de manhã e tá aqui com você. É coisa que durante muito tempo da minha vida eu era impedido de fazer, você não tem essa liberdade, você cuidar da sua agenda, do seu horário. E beleza, quem tá, respeito, é a fase de cada um, só que assim, eu preciso ter respeito, eu penso muito nisso, eu tenho que ter respeitado também o meu desejo. Isso, quando eu falo que eu quero isso, não é uma crítica ao outro, é pelo contrário, eu tô falando por mim, pelo que eu quero, é que muitas vezes fica aparecendo, né? Ah, tá, você quer lá, foi lá, ficou tanto tempo, não sei o que, não. Tá tudo bem. Quem quer apresentar um jornalzinho arroz com feijão, beleza, é o seu direito, é lindo, tem espaço para todo mundo. Quem quer estar trabalhando de segunda a sexta num determinado horário, tá lindo, tem pessoas que preferem, querem. Quem quer trabalhar de madrugada, também beleza, vai lá. Tá tudo certo. É que eu preciso também que essas minhas questões sejam vistas de uma maneira que eu tenha a liberdade de tomar decisão sobre ela, sem ser algo impositivo, né? Sem ser, porque as pessoas muitas vezes criam um negócio, poxa, mas cara, você não quer fazer tal coisa? Poxa, cara, eu desejo de alguém ali, mas não é o meu.
4: Eu também saí recentemente, né, da Band, vim pra TMC, num movimento que, claro, de outra forma, em outra proporção, muita gente questionou. E aí eu cheguei a uma comparação, uma analogia, porque eu me senti muito questionada como se fosse um término de relacionamento, né? E as pessoas de fora vêm e falam, nossa, que lindo esse relacionamento, que lindo esse namoro, esse casamento. Você fala, sim, é lindo, mas chegou um momento que, por vários motivos, vocês não estavam lá dentro, não, a gente não continuou, mas continua amigo, né? Tá tudo bem. E realmente essa exposição é algo que faz com que as pessoas devam te questionar muito, e isso deve, eu imagino que você se sinta muito pressionado. Eu sei que você não gosta de expor a tua vida pessoal, mas eu queria te perguntar como é que foi em casa. Porque você fala três crianças, você tem três filhos, como é que foi pros teus filhos, pra tua esposa, as últimas movimentações na tua vida, não só de sair da Globo, mas você tá fazendo muita coisa. Imagino que isso tenha inspirado também.
12: Não, acho que eles curtem, adoram, ficam torcendo. Tudo que tem de Boca TV na vida, você vai lá, tem like. Eu falo que eles não me assistiam, mas agora você vê, os caras ficam dando like em todos os negócios que tem ali. Nossa, um orgulho, que bom que a gente tá conseguindo fazer isso com eles. Por quê? Mas também porque, além de ser um negócio novo, diferente, é um negócio que fala mais a linguagem deles. E para esses caras, eu tento transmitir isso, falar, olha aqui, o que nós estamos construindo, né? A gente está construindo um negócio diferente, inovador, disruptivo, torcendo muito para dar certo. E aí eles entram também nessa vibe. E eles também, com relação a essas mudanças todas e da parte que é ruim, porque é gente falando da sua vida de uma forma ruim e não boa, né? Como tem muitos que falam de uma maneira muito legal, educada, bacana. Pô, onde eu vou? Assim, eu nunca tive zero problema. Eu vou, tiro foto com todo mundo, sou só eu, maior prazer, eu adoro. Acho que por ter construído a vida dessa maneira, de ser um negócio, sabe, mais próximo das pessoas, sem ter esse distanciamento, tal, pra mim é um prazer. Gravo vídeo pra cunhada, pra sogra, pra quem quiser, quem me para, eu faço. É lindo. E acho que à medida em que você também adota uma postura dessa, você tem mais verdade, né? Você tem mais gente querida, bacana perto de você, mais pessoas que não vêm com a intenção do incômodo ou com a coisa chata, tal, se é que tem isso. Então é de um ambiente muito legal. E eles sempre acompanharam esses processos todos do lado ruim da história, né? Daquelas críticas todas que eu sempre falei e tal. E assim, sabe, quando você, o cara vai acostumando, vai vivendo com aquilo, não faz diferença, sabe assim? Então eles sempre levaram isso numa boa, assim, não tem não é esse tamanho que a gente enxerga num peso para eles, eu acredito.
4: Quando você fala das críticas, ao longo de todo esse tempo, toda a tua carreira com vida pública, toda a tua exposição, teve críticas com as quais você concordou, que você olhou e falou assim, bom, acho que aqui tem razão?
12: Não, eu acho que talvez essa do meu claro, assim, uma ou outra ali de erro, do improviso, do dia a dia, sempre trabalhei muito no improviso, acho que onde existiu eu sempre me desculpei, assim, mas As mais pesadas nunca foram essas, assim. Sempre foram aquelas, sabe, momentos de injustiça mesmo, sabe? De gente querer ganhar clique com histórias não verdadeiras, sabe? De relação. É tudo zista da vida, é machista, é racista, não sei o quê, todo um monte de coisa, sabe? De coisa desse sentido. E que as pessoas sequer fazem o exercício de estar no lugar do outro, sabe? De querer saber se aquilo realmente é verdadeiro ou não.
4: Isso te magoou.
12: Ah, são coisas muito chatas, né? Assim, você vê, se você tá fazendo tudo ao contrário daquilo. E você vai lá e de repente vê essa exposição. Muitas vezes, tinha episódios, eu conto aí, teve momentos na vida que eu tive que ir lá, pegar o diretor de um portal, sentar com o cara, porque era todo dia o cara ganhando clique, sabe? Portal grande, o cara ganhando clique com manchete pejorativa, sabe? E você ia ver o texto, não era nenhuma verdade daquilo. Eu levei lá 10, 15 matérias lá pro cara, falei, vim aqui fazer negócio com você, fazer negócio. Você pode continuar fazendo o que você quiser com o meu nome. Olha essas 10 matérias aqui, qual é a verdade disso? Mas você pode fazer. Só que agora você vai dividir comigo o que você tá ganhando dos cliques que estão caindo aí. Você divide comigo, senão a gente resolve na justiça. Aí no dia seguinte não teve mais nada, acabou. Porque é muito fácil, não é regulado, as pessoas saem falando e tal. Poxa, das pessoas com quem eu trabalhei, me acusar de machismo, gente. Cara, eu falo sempre, eu dou as entrevistas, liga agora, mas ao vivo, tá? Não é nada combinado, você tem que liga pra pessoa que trabalhou comigo. Liga e pergunta aí como é que era trabalhar com o Rodrigo. Todas as pessoas, a verdade é essa, e sem hipocrisia nenhuma, todas as pessoas com quem, as pessoas que passaram por mim, que trabalharam comigo, não teve uma que deu um passo pra trás. Não teve uma que deu um passo para trás na vida. Pelo contrário, eu sempre falei, vem aqui, tá de peito aberto? Nós temos, porque é importante que os dois estejam de coração aberto para poder dar certo. Você sabe como é que é. Então, assim, as duplas, as pessoas, tô falando da questão do vídeo, você não cria, elas nascem. Você não pode dizer, o Rodrigo vai dar bem com a Joana num negócio aqui. Não, a gente não sabe, isso não vai, a gente não tem essa certeza. A gente tem que fazer uma aposta e quem sabe pode ser que dê certo. Porque tem que jogar de peito aberto. Assim, as pessoas, poxa, todo mundo, as pessoas que passaram comigo, sempre foi assim. Porque eu sempre prezei esse respeito, eu sempre quis fazer com que pessoas pudessem sobressair mais do que eu, estando junto, porque eu tenho certeza que eu ganho também com isso. Então, isso foi muito claro. Daí chega o episódio esse episódio também do racismo e tal, que foi uma infelicidade minha. Do pegador de bola, um assunto que ficou famoso, tal, a história também, todo mundo, o cara jogador, pegador de bola do jogador de polo, só que eu achei que ele era um pegador de bola no tênis, no clube. E aí esse episódio foi engraçado, porque eu entrei numas assim de querer, cara, vou mostrar aquele jeito meu, tomando risco. Ah, pô, Rodrigo conhece todo mundo, Rodrigo tá lá, o repórter tá entrevistando um cidadão lá na estação do metrô, eu olhei pra camiseta do cara, não vi se era verde, amarelo, branco, se ele era verde, amarelo, branco, negro, o que fosse. Pra mim não passou isso pela minha cabeça. Só que assim, vai convencer as pessoas disso. Vai convencer as pessoas. As pessoas já formam uma opinião daquilo, já pra taxar, pra lacrar. E aí eu fui lá, eu vi ele com a camiseta do clube, igualzinha dos pegadores de tênis. Eu jogava tênis todo dia no clube, no Pinheiros. Mas quando eu olhei, falei, cara, é um daqueles caras que estão comigo ali. Todo dia a gente faz bagunça, tira foto, joga ali, nasce um monte de professor de tênis. O pegador, eu falei, cara, ele é um pegador, vou encontrar com ele mais tarde. Olha que legal, pus a coincidência aqui no jornal e tal. E aí eu falei, pergunta se ele vai pegar a bolinha. Ele falou assim, não, e pra quem joga tênis, pegador de bola é a coisa mais normal do mundo. Você não tem um outro nome. Você não tem outro nome, é gandula. Gandula é de futebol, você não tem outro nome, é pegador de bola. Não tem outro nome, é isso. Agora, a pessoa que tem na cabeça dela que ela enxerga isso como algo inferior, né? É, aí a cabeça da pessoa, não é a minha, né? A cabeça da pessoa que tá enxergando aquilo. Muda a nomenclatura, então. E aí eu fui lá, pergunto se ele vai. Não, eu sou jogador do polo. E aí pronto, virou. Puta, o cara é jogador de polo aquático. E o Rodrigo tá lá, porque ele é negro, o Rodrigo tá dizendo que ele é pegador de bola. Como se o pegador de bola fosse algo inferior a um atleta do polo aquático, sabe? Assim, tá na cabeça de quem isso? Não é na minha. Na minha não tá. Tá na cabeça de quem isso enxergar que o pegador de bola... Mas beleza, daí foi aquele movimento, aquele negócio e tal. Beleza, vai passar. E o tempo cura tudo, né? E o tempo cura até a cabeça dos outros também. Então, depois disso tem um episódio muito legal, só pra concluir isso, que é bacana, que eu falei algumas vezes, mas muito pouco. E aí eu fiz questão de encontrar com esse rapaz no clube, com testemunhas, todo mundo. A gente juntou isso lá. E aí fui lá, tinha a galera do polo, a galera do tênis, todo mundo junto, fui encontrar com ele. Sem dar publicidade nenhuma. Quando eu encontrei o... Toda hora eu esqueço o nome, eu tenho aquele o celular aqui, ó. Já lembro. Aí fui encontrar com ele e falei assim, cara, vim aqui pra te pedir desculpa. Ele falou, desculpa do quê? Ele falou, cara, eu que tô pedindo desculpa pra você pelo que você tá passando aí, porque pra mim isso foi uma pergunta normal. Você fez uma pergunta normal, você tá indo lá pegar bola? Não, eu sou do polo. Ele não... Cara, ele falou, poderia ser um pegador, e daí? Então assim, pra pessoa, foi isso. Aí no final ainda virou pra mim e falou assim, na hora de ir embora, falou assim, cara, Rodrigo, muito obrigado por tudo. Eu falei, como obrigado, cara? Desculpa aí pelo que a gente passou e tal. Falou, não, nunca tanta mulher deu bola pra mim nas redes sociais. Poxa, e aquele turbilhão fora, meu.
4: Mas essas crises, como é que você organiza o que você sente, o que você pensa? Você faz terapia? Você não. Leva pra casa? Você fica matutando? Você fica triste?
12: Eu devia ser mais leve, devia ignorar tudo, mas assim, ao mesmo tempo que eu tenho essa proximidade tão grande com tanta gente do bem, é que isso faz com que eu também não deixe esse negócio de lado, assim, esqueça e pronto, tal. Óbvio que você vai aprendendo a conviver, você já começa a identificar quais são essas questões que existem, né? Onde tem a mágoa das pessoas, onde você vai evoluindo também, você vai aprendendo. Eu falo, nesse nosso país aqui é um negócio complicado, viu? Porque a gente tem 220 milhões de habitantes, e a gente tem mais de 300 milhões de aparelhos celulares. E a gente tem Wi-Fi de graça em vários lugares. E a gente tem as redes sociais todas, que é uma página em branco para você escrever o que você quiser. A gente tem 100 milhões de pessoas vivendo abaixo da linha da pobreza. A gente tem 30 milhões, 10, 20 milhões, sei lá quantas pessoas que passam fome todos os dias. As pessoas não têm comida, mas têm um celular. E tem um lugar para escrever. E eu não estou dizendo que as pessoas não têm que ter esse direito. Elas têm que ter esse direito. Mas é uma conta que não fecha. Num ambiente que a gente espera que seja civil. Num ambiente que seja seguro, que seja respeitoso. É óbvio que nesses lugares a gente vai ter aquilo que

0: fecha. Aí você começa a enxergar de uma outra maneira, fala, será que é isso mesmo que eu devo levar em consideração? Devo levar a sério?
1: Uma das coisas que você mais odeia é lacração. Lacração para você é um comportamento tóxico?
0: Ai, esse politicamente correto, sabe? Essa coisa do politicamente correto, ficar lacrando, ficar... Lógico que é. Essa coisa de ficar, sabe, de maneira desrespeitosa muitas vezes, sabe? Cada um com a sua vida, cada um com a sua vida, e que sejamos felizes juntos, sabe? Fica nessa coisa daqui, dali. E a gente vê comportamentos no mercado desse jeito. Você vai lá, você não quer deixar... E de novo, não estou dizendo que tem que deixar de dar voz ou tem que dar. Eu acho que a vida, ela é plena, ela é igual para todo mundo. À medida em que você vai lá, você começa a olhar ou dar espaço e valor por um grupo, por uma minoria, isso faz com que você deixe de dar o mesmo olhar para um outro, você está criando, você está alimentando o mesmo problema. Né? E a gente viu isso muito recentemente acontecendo no nosso país, essa coisa, todos têm que ter o espaço. Agora, quando você vai dar o espaço para um e tira do outro, você já começa a alimentar uma discórdia, uma confusão e por aí vai. Então, por isso que assim, a vida mais plena, a vida sem a lacração, ela tende a ser melhor.
1: Agora, a gente está falando, desde o início da nossa conversa, sobre o teu novo projeto, tua nova fase. Vamos explicar o que é, por quem está nos ouvindo, nos assistindo, pode ainda não ter conhecido. Você decidiu empreender no jornalismo. Isso há poucos anos seria impensável. O jornalismo era muito quadrado. E só existia jornalismo nas grandes empresas de comunicação. As pequenas ficavam muito atrás, era uma amplitude muito grande entre quem fazia jornalismo, quem conseguia trabalhar com jornalismo e outros que procuravam uma forma mais independente, não tinham tanto espaço. E hoje em dia existe. E é isso que você está... É aí que você está empreendendo.
0: Existe. A TMC é um exemplo, né? E que bom que existe isso, né? E que bom que tem essa transformação, que bom que tem essa mudança, que bom que tem pessoas pensando junto com você da maneira contemporânea da comunicação. E eu nem enfatizo muito o jornalismo, porque para mim o jornalismo ele vive um momento muito, muito delicado no Brasil. Assim, eu não sei nem se ele vai voltar a ser o que era. Eu acho que a gente tem que partir, isso minha opinião, tá? A gente tem que partir muito mais para uma formação das pessoas, numa educação das pessoas nesse ambiente, do que a gente ficar tentando, reforçar a posição ou os princípios do jornalismo. Eu vejo com muita clareza que a cada dia, e normal, tá? E normal. É a mudança comportamental, é a mudança da comunicação, é a mudança do mercado. A gente tinha no nosso país poucas empresas, como você falava, exclusivamente de comunicação, grandes grupos exclusivamente de comunicação, que queira ou não, em algum momento, já tratavam dos seus interesses. Não sejamos aí, né, hipócrita é uma palavra muito forte. Ingênuos nesse sentido. E agora o que a gente tem é que os grandes, diante dessa transformação da comunicação, diante da pulverização da comunicação, diante da distribuição mais ampla dos recursos do mercado da comunicação, do ponto de vista de financiamento e tal. Então, os grandes grupos, eles passaram a entrar em outros negócios que não são de comunicação. Então, como é que a gente fica, né? Como é que a gente fica diante desse cenário, nessa discussão da plena isenção? É muito difícil. Você tem um grupo de comunicação que num braço desse grupo ele é sócio de BET, como é que você pode falar de isenção, plena isenção? Ah, porque temos princípios, porque cuidamos e tal. Não é factível isso. Então, por isso que eu digo, o jornalismo, e também é do jogo, ele vai sofrer essa transformação, ele vai mudar, e aí não adianta querer ficar empurrando o jornalismo com a sua plena isenção, com a sua história e tal, sendo que eu acho que é melhor a gente deixar isso mais claro para todos que consomem, e até numa forma de educação da sociedade, desse novo modelo de comunicação que a gente tem. É mais fácil, é mais legítimo, é melhor, é importante que a pessoa que está consumindo aquilo, ela tenha a clareza do que ela está consumindo, e aí pronto, eu acho que é um caminho melhor. Mas para mim, a minha contribuição para esse jornalismo que sempre foi falado, eu já dei a minha contribuição. E eu, assim, não que eu não vá dar contribuição, vou, mas eu acredito em outras coisas. Eu acredito numa linha mais leve, numa linha de entretenimento, numa linha de comunicação, sabe? Sem querer entrar nessa história, não quero essa coisa do hard news todos os dias, tem muita gente boa que faz, eu não quero isso pra mim, assim, pra mim, a minha contribuição eu já dei. Tanto que eu já queria já fazer essa transformação na minha vida. Então, assim, isentão comigo não vai ter.

0: Ô Bocardi, você não acredita mais nesse modelo de jornalismo que você acha que está ultrapassado? O que que é o jornalismo que está ultrapassado?
1: O jornalista ultrapassado é esse jornalismo da isenção, do isento. Esse jornalismo que não, eu tenho aqui, eu sou totalmente isento. Eu ouço os dois lados, eu publico aquilo com isenção, sem nenhum interesse por trás. Sem nenhum interesse, zero vírgula de interesse em qualquer coisa.
0: Então, a falsa vontade de mostrar que é isento quando não é.
1: Por isso que eu estou dizendo que acho que é melhor a gente, e normal, não tem nenhum pecado, tá? Zero. O mundo mudou, o mundo é outro. Vamos aceitar isso. Vamos aceitar essa mudança e assim, normal. Cara, é do jogo. Você chegar, cara, as minhas posições são essas e como já acontece em vários lugares do mundo,
0: É,
1: as
0: Estados
1: minhas
0: Unidos,
1: é isso,
0: né?
1: as minhas posições são essas, eu estou com este lado, eu sou sócio nessa empresa de tal coisa, eu sou dono de um outro grupo, não sei do que lá e beleza. Vamos fazer isso e tá lindo. Acho que é muito mais legítimo. Que as pessoas saibam, e ela vai consumir aquilo da maneira, do que ficar naquela história de que, sabe, se esquivando daqui e dali.
0: E o Boca TV, conta pra gente o que que é e o que que vai ser?
1: O Boca TV nasce, eu falo até de uma brincadeira. Eu conto essa história bastante, que é importante para as pessoas entenderem. Volta para a TV, volta para a TV, volta para a TV. Acho lindo, maravilhoso, me arrepia quando falo isso, que as pessoas têm esse carinho por mim. Só que voltar para a TV estritamente, para fazer algo que eu já fazia. Não faz sentido por tudo que eu já coloquei, que eu já não queria. Então, e o modelo de negócio, de novo, o modelo de negócio de TV aberta, ele é um modelo hoje difícil, difícil, do ponto de vista comercial, do ponto de vista de audiência. Então, poxa, você vai para um projeto desse, lindo, maravilhoso, ao que parece ser. Aí chega lá, não dá audiência, porque é difícil hoje você levar audiência em TV aberta, porque meus filhos já não assistem, porque tanta gente não assiste, todo mundo sabe disso. E aí quem vai ser o fracassado? A manchete já está pronta. Os caras não têm nem trabalho, não precisa nem de IA para fazer manchete. Bocardi fracassa no retorno à TV. Tá pronta, tá pronta. Agora sim, eu tenho que passar por isso sozinho? Então assim, eu vinha dizendo, se tiver um projeto... Tiver um projeto que seja bom para quem está apresentando, para quem está produzindo, para quem está vendendo, para quem está consumindo, para quem está exibindo, aí eu estou dentro. Se for um projeto dessa maneira, legal. Aí, porque assim, que o fracasso, se ele existir, tomara que não, sejam compartilhados por todos. Então, como isso não chegou a acontecer ainda, dessa maneira, aí vem, poxa, eu preciso estar próximo dessas pessoas. Esse patrimônio maravilhoso construído durante tanto tempo, sabe, da proximidade com as pessoas. Dando voz a elas, as pessoas se identificando comigo para ser a voz das dores delas, né? De tudo aquilo que a gente começou falando no começo da nossa conversa aqui, daquele comportamento meu, daquela indignação colocada. Então, eu falei, vou criar um número de WhatsApp para as pessoas nas minhas páginas de redes sociais, as pessoas mandarem os vídeos. Eu achava que não ia vir vídeo nenhum, quem vai ficar gravando vídeo, mandando para mim e tal?
0: Vídeo de problema no dia a
1: Problema
0: dia,
1: no dia a
0: de.
1: dia, mas o espaço aberto para mostrar também as coisas boas, compartilhar as viagens, os restaurantes, as coisas. Porque a vida é feita disso, a vida é feita dos problemas, mas também tem a esperança, né? Tem o dia melhor de amanhã, tem tanta coisa para a gente compartilhar. É mais difícil as pessoas falarem desse lado, porque o lado ruim, ele tá aqui, ó. Aqui, as pessoas estão explodindo, que elas não são ouvidas. Elas não têm, falei para você. Você antes de sair da sua casa, se você parar e olhar o tanto de portaria que você passa. Para você chegar até o seu trabalho, já é para levar uma indignação pela segurança que você não tem, pela nóia construída, né, do medo do que a gente enfrenta no dia a dia. Então, aí criei um número de WhatsApp, falei, poxa, não vai vir nada. De repente, é uma surpresa, assim, mais 300, 400, 500 vídeos por dia, fora as outras pessoas que mandam mensagem só de bom dia. Então, eu falei, cara, tem alguma coisa aqui. Realmente é fato isso. As pessoas não têm para quem correr. E aí a gente falou, vou dar voz a você. Daí criei Boca TV, um canal que dá voz a você. Pra dar voz às pessoas. E a partir dali, a gente começou, recebe o vídeo, faz uma triagem. Esse vídeo está em condições, é sempre importante ter a voz da pessoa, a pessoa falando, a pessoa narrando, a pessoa aparecendo. E a gente faz uma curadoria disso e publica. E ouve o outro lado. E ouve lá a prefeitura, ouve a empresa que entregou um mau serviço, prometeu e não entregou, seja quem for. E a gente publica tudo ali e cobra a solução. E essa solução vem. Porque você dá exposição e ninguém quer ficar exposto. Daí as pessoas vêm e consertam aqueles problemas, resolve a vida das pessoas. Então é de um resultado muito grande. A gente não consegue dar vazão para todos, mas a gente dá vazão para um número que já, queira ou não, na pior das hipóteses, já desperta a esperança no outro, né? Quiçá pudéssemos resolver tudo ao mesmo tempo de todo mundo. Então, diante desse cenário, eu falei, poxa, isso acontece aqui em São Paulo e Grande São Paulo, num perfil que nasceu do meu nome, das redes sociais. Eu falei, poxa, vamos regionalizar isso. E aí vem a ideia de um projeto que eu montei, que já está acontecendo. De uma vez por semana a gente lança um perfil novo. E quando eu falo sempre perfil, é tudo Instagram, TikTok, Facebook e YouTube Short. É tudo espelhado. Então tem lá bocatv.campinas, vale para a região inteira, os 10 municípios, 12 ali da região de Campinas. Lá tem um número de WhatsApp exclusivo, as pessoas vêm e aí Campinas compartilha as suas histórias, Campinas vai lá e resolve os seus problemas, Campinas vai lá e valoriza aquilo que é para ser valorizado, Campinas e região, todos os municípios. E então, um por semana, a gente já está, começamos em fevereiro, então a gente já está aí perto de 10 perfis, o mais recente é agora Bauru, essa semana, então bocatv.bauru, valendo para toda a região, um número de WhatsApp exclusivo para as pessoas mandarem, tudo igualzinho. E vamos chegar a 50 perfis, em torno de 600 cidades atingidas diretamente até o final do ano, no Brasil inteiro.
0: Bocardi, é muito legal falar com você de novo, que eu falei no início, como jornalista mesmo, eu vejo como você encara a profissão com aquele sentimento que eu acho que é o sentimento que a gente tinha na faculdade. Todo jornalista começa a estudar jornalismo para mudar o mundo. Mas aí a gente entra na profissão e a gente aprende que mudar o mundo não é uma coisa que vai fazer com que você seja tão reconhecido no mundo. Você tem que ir para Brasília, você tem que vestir um terno, você tem que falar economês, politiquês, você tem que tratar de assuntos que ninguém trata, transitar com pessoas que poucos, né, conseguem conversar. O buraco da rua não é algo interessante. E isso faz com que poucas pessoas se interessem pelo jornalismo local, que é o jornalismo que muda o mundo das pessoas. Um buraco na rua é importantíssimo. Uma rua mal iluminada é importantíssimo. Um ponto de ônibus que não tem onde as pessoas se abrigarem da chuva é importantíssimo. Você carrega isso com você. Queria que você falasse um pouquinho de como, sabendo que você não se encanta mais por aquele jornalismo que você já fez, como é que você enxerga o jornalismo enquanto profissão?
1: Então, você indo pro... você tem razão que você fala, que assim, tem um jornalismo macro, assim, como ideal, né, de jornalismo e tal, aquela coisa. E essa história aí do regional, do dia a dia das pessoas, né, se quer encarar isso como jornalismo, digamos assim, beleza, é isso, é o jornalismo ali local. Mas é que eu enxergo mais como uma coisa de, meu, de estar do lado das pessoas, né? Tem uma história que quando eu voltei de Nova York pra cá, eu passava num túnel ali na Cidade de Jardim, e aí vi o túnel com a luz toda apagada. E aí, poxa, na Cidade de Jardim, né, o cara tá reclamando do quê? Passando na cidade aí, a luz tá apagada. Falando, não, mas a luz tá apagada, mas era pra estar acesa. Se tem a luz no túnel e o túnel é escuro, tem que ter a luz acesa. Então, assim, tá tudo anormal. Volto pra aquela história que eu tinha falado lá atrás. As nossas referências de cidadania, seja lá o que for, elas estão totalmente equivocadas. Então tem que ter essa ordem, né? A gente tem que parar e olhar pro buraco da rua, e o buraco da rua ele não pode existir. É, o acesso à educação, o acesso à saúde, está tudo lá previsto, está desenhado, está escrito, assim, a gente tem que encontrar um jeito de fazer isso funcionar, né? E essa indignação minha que leva isso lá na ruazinha da pessoa que está ali do lado. Então, assim, se quiser enxergar isso como um jornalismo, que enxergue. Eu estava discutindo de uma forma um pouco mais ampla a história do jornalismo, quando você entra na política, na economia e tal, essa outra história. Mas esse do comunitário, do regional, é isso, assim, tem que nascer dali. A gente tem que ser respeitado, a gente tem que ter o retorno daquilo que a gente paga, daquilo que a gente faz, a gente tem que ser ouvido. Então essa é a ideia. E aí regionaliza, tem uma coisa muito legal que a gente está implantando agora. Fica isso aí como toque para muita gente. Óbvio, como todo negócio, você precisa se viabilizar comercialmente, né? Financeiramente. E aí desse Boca TV regional em cada cidade, eu fiquei quebrando a cabeça. Poxa, eu vou precisar de alguém, né, para representar a gente nas cidades e tal. É difícil você, daqui de São Paulo, você controlar tudo e tal. Eu pedi, a gente vai implantar já, fica até como dica para as pessoas espalhadas onde tem Boca TV já. Vamos fazer o seguinte, duas coisas do ponto de vista comercial. Você quer ser um parceiro comercial do Boca TV? Você tem algum conhecimento do comércio, a concessionária de carro, posto de gasolina, a rede de supermercado? Você tem conhecimento aí na região? Você quer ser um parceiro comercial? Então você vai se cadastrar na nossa plataforma, bocatv.com.br, que é um site, daí vai ter lá Boca TV Publi. Você vai ali, vai se cadastrar, a gente vai dar uma olhada na sua ficha e tal. Poxa, você pode ser um parceiro comercial do Boca TV. A gente vai te enviar um Media Kit, que é como se fosse um bookzinho, assim, com todas as propostas ali comerciais e tal. Você vai percorrer aquilo, você vai vender, vai ganhar a sua comissão, a gente publica. E aí tem um outro mais legal ainda, que daí eu quero fazer direto para a pessoa, direto para a pessoa. Então assim, tem a Dona Lourdes, ela tem uma lavanderia em Vinhedo, que fica perto de Campinas ali. Ela tem 1.000 seguidores na 100.000 seguidores na rede social dela da lavanderia. Lavanderia da Dona Lourdes. A Dona Lourdes vai fazer o seguinte, ela quer anunciar, ela quer vir para um perfil do Boca TV que tem 100.000 seguidores ali na região, então ela vai gravar o vídeo. Aqui é a Dona Lourdes da lavanderia, a lavanderia da Dona Lourdes, então hoje tem vocês aí do Boca TV, hoje tem uma promoção, 20% de desconto se você vir aqui na lavanderia para lá, para a peça mais branca que você já viu na sua vida, tal. Ela grava o vídeo, ela vai subir na nossa plataforma, vai ter um lugar para ela subir ali, e aí nós vamos aprovar o vídeo está aprovado, pronto para publicação, ela vai lá pagar a taxa que ela precisa pagar e a gente publica. Então ela sai dos 1.000 seguidores dela e vai para uma plataforma com 100.000 da região. E que todos possam fazer isso. Então assim, e dá oportunidade também para as pessoas, para elas poderem serem mais vistas, para poder fazer mais negócio, para poder girar. Não é um interesse único meu de poder manter sustentável um negócio. Mas também você dá chance e possibilidade. Quer dizer, uma forma de modernização, digamos assim, da comercialização de mídia.
0: A tua cabeça descansa em algum momento?
1: Olha, pior que não. Daí, outro dia, acho que eu até cheguei a te falar isso. É tanta coisa nova, diferente e tal, né? Que outro dia a gente estava num processo de seleção. A gente está num processo de seleção, porque é muita gente, cada dia vai chegando gente nova e tal. E aí vem aqueles currículos assim, fica até como toque para as pessoas. Tenho 10 anos de experiência na TV tal, assim, na TV tal. Olha aquilo, eu falo, meu Deus, mas esse cara, tudo que ele faz lá não vai servir para nada aqui, porque é muito diferente o jeito de fazer, o jeito de tratar e tal. Daí eu falei, saí daquele dia, falei assim, cara, acho que eu vou dar um jeito de montar um curso, uma faculdade de comunicação moderna, tal, daquilo que eu acredito da transformação da comunicação. Aí já saí com mais essa
0: mais
1: história.
0: Mais uma
1: aí.
0: Coisa! Rodrigo, a gente tá há quase 50 minutos falando.
1: Nossa, e assim, e eu não falei do canal ainda, mas o canal é simples. O canal Boca TV Canal, que daí é um outro negócio, que é uma TV digital, 24 horas no ar, com 12 horas para começar de programação ao vivo, sem hard news, sem esquerda, sem direita, sem nada.
0: Comunicação.
1: Sem comunicação, muita coisa de entretenimento, moda, beleza, aquela coisa que a gente vê todo mundo assim. A gente não tá fazendo nada na vida, a gente fica aqui vendo os stories aqui e tal. Eu quero essa pessoa que ela me cativa aqui vendo ela gravada, eu quero dar a chance dela dar show ao vivo. Eu quero ver ela ao vivo. E ela vai estar ao vivo na Avenida Faria Lima, número 1100, esquina com o Lago da Batata, piso térreo, inteiro de vidro o estúdio, com caixinha de som, respeitando todas as regras ali pra fora, quem passar por ali vai acompanhar, vai poder ser chamado pra participar dos programas.
0: Nossa, que legal.
1: Vai ser desse jeito, um ponto turístico em São Paulo, vai ter show no final de semana do Gustavo Lima. Ô, Gustavo, passa aqui, toca uma música e tal, só tem que ficar ligado em todos esses movimentos, que vai acontecer tudo ali ao mesmo tempo, nesse canal, com um dos programas comigo, que aí vai tratar dessas questões aí que eu já falei das redes sociais e tal.
0: Tem data pra estreia?
1: Tem uma data colocada para estreia, que essa data eu sou duro na queda.
0: E aí, vai, vamos em primeira ver qual... mão.
1: Não, eu tô falando essa
0: perto
1: data é pressão total. Não, dia 17 de maio, um domingo depois do Dia das Mães. E aí o seguinte.
0: Agora?
1: E vai ter um coquetel para todos nós, os convidados ali e tal. Mas todos nós somos poucos. Nós não somos nada. Vai ter uma festa no Lago da Batata com trio elétrico,
0: nossa,
1: carnaval fora de época. Você pode escolher o cantor, quem você quiser, comida, bebida, festa. Nós vamos fechar o Lago da Batata para poder todo mundo celebrar o nascimento do Boca TV Canal.
0: Nossa, muito legal. Você, agora que a gente tá falando aqui há tanto tempo e que eu tô te conhecendo mais do que conhecendo quase que num monólogo, né? Porque, sim, eu te ouvia, você não me ouvia,
1: sim,
0: quando eu te via na televisão. Milhões de pessoas sentem isso. Você parece muito forte. Tem algum momento em que você é vulnerável?
1: Poxa, onde é a minha vulnerabilidade? Sei. Talvez eu teria que ser um pouco menos forte no sentido de tentar, sabe, de não ser essa muralha, se é que assim a gente define, sabe? Acho que também isso acaba muitas vezes pesando. Eu não sei onde está essa vulnerabilidade. Eu acho que minha família, meus filhos, talvez, assim, não sei, mas...
0: Mas eles te veem vulnerável? Existe
1: não,
0: um momento?
1: Não, acho que não. Acho que não, mas eu acho que, assim, também, sabe, de querer resolver tudo, de querer fazer tudo, de querer centralizar tudo.
0: Mas não cansa
1: tudo.
0: Isso?
1: Cansa, mas às vezes, mas quando é coisa boa, assim, tem hora que eu peço, ó, desculpa, não tenho como tratar disso, sabe? Assim, às vezes eu faço, mas eu vou até onde dá.
0: Assim, mas não cansa ser forte, ser duro, ser...
1: Vou te dar um exemplo que aconteceu agora esses dias, a Cláudia até falou, né, minha esposa, falou assim, cara, mas você é muito louco, porque assim, eu saí, agora, recente, 2 semanas, eu saí de casa cedo e tava com o dia, assim, daquele jeito. Eu fui pedir ajuda a ela, que eu falei, eu passei pelo quarto do Gabriel, nosso filho do meio, e ele, o moleque tá maior do que eu. E aí quando eu olhei, os pés dele tá pra fora da cama. Aí eu cheguei, naquela hora, assim, eu meio que saindo, falando com ela rápido, falei, a gente precisa arrumar uma cama nova pro Gabriel, um colchão novo. Ela falou assim, não, mas acho que a partir daí é só sob medida, tal, porque já tem 1,80 e não sei quanto, o colchão, 1,90, sei lá. Acho que é só sob medida. Eu falei, poxa, vamos tentar, ver se você consegue, então, ver isso. Aí ficou essa conversa, eu joguei pra ela essa parada de resolver a cama do moleque que tava com os pés pra fora. Aí ela, nisso eu desci, tomei um café, não sei o que, entrei no carro. Aí quando eu entrei no carro, eu fiquei com esse negócio da cama, eu falei, pô, eu vou ajudar ela com esse negócio da cama. Porque assim, até ela lá, ela já falou que era sob medida, não sei o que, eu tinha desconfiança disso. Aí eu entrei no carro, peguei, entrei aqui, cama de solteiro, tal, não sei o que, especial, tal. Daí entrei num site, que é uma loja que a gente até compra colchão e cama deles, já tinha lá o modelinho, 2,03 metros de comprimento. Falei, poxa, é isso aqui, dei um print e mandei pra ela. Falei assim, ah, não acredito nisso, eu desisto, e o caramba, porque eu tinha deixado uma missão pra ela pra resolver o negócio da cama, eu já tinha resolvido nos 2 segundos ali do negócio. Então assim, eu sou muito disso, eu tenho um negócio, sei lá, se é um problema isso, eu não consigo ir dormir com uma mensagem de WhatsApp sem responder. Eu não consigo, eu não durmo. Então,
0: você zera tudo?
1: Zero tudo, zero, ninguém fica sem resposta. Ninguém fica sem resposta. Se a pessoa ligar e eu não atender na hora, eu vou ligar de volta.
0: Mesmo que...
1: Agora eu olho pessoas
0: que... Você é uma pessoa pública. Eu imagino que muitas pessoas devam te mandar mensagem, inclusive de forma inconveniente.
1: Nem que seja...
0: Você responde?
1: Eu respondo. Assim, não se for... Pegou meu telefone, eu leio a mensagem, mas aí eu não respondo, tá. Se for o caso. Tá? Mas assim, quem eu conheço, quem não sei o que lá... Tá. Porque eu fico
0: louco. Imaginei que era tudo.
1: Eu ligo para as pessoas... O telefone toca, as pessoas não atendem, meu. E aí, assim, não atende, depois não retorna. Gente, o que, que é isso?
0: Você não consegue viver com nenhuma pendência.
1: Não. E eu tô aprendendo ainda, um ano e tal depois, eu tô aprendendo o que é o final de semana e o que são feriados. No sentido, não é que trabalhava tudo, não, é que você sabe disso. A gente nessa profissão aí do jornalismo, você vai embora pra casa, mas tem os grupos aqui que fica... Quanta coisa a gente fica sabendo na vida que a gente não precisa saber. Que não vai mudar nada. E aquilo te vira, você tá toda hora. Toda hora, final de semana, você não tá trabalhando, tá lá, os grupos mandando. É que aconteceu tal coisa, não sei onde, aconteceu tal coisa. Coisas que fazem parte do dia a dia de quem tá ali num plantão da vida, mas que na minha vida não vai mudar nada.
0: E isso aciona algo na gente, né? A gente vive sempre alerta, num estado de alerta.
1: Agora eu tô nessa, assim, de aprender que sexta-feira, depois do meio-dia, já dizia lá o Eterno Maderite e tal, não sei o que, quem fez, fez, não faz mais. Isso não vale pra jornalista. Agora, pra pessoa comum, vale.
0: Mas você agora é um empreendedor.
1: Então, mas daí para, eu também já desisti. Assim. Eu sei que vai parar. Então eu vou até o limite da sexta-feira, depois esquece. Já sei que nada vai acontecer, não vou incomodar ninguém, vou nada. Depois, de segunda, a gente começa de novo.
0: E o que você tem gostado de fazer nos fins de semana e nos feriados, sem plantão?
1: Ah, não.
0: Sempre
1: viajar, né?
0: Muito acionado.
1: Pra mim, nesse ano e tal, foi uma realização, assim. Eu fiquei, pô, meio do ano, tudo que eu sempre quis na minha vida. Fiquei 2 meses fora. Na Europa, depois, pô, todos os jogos aí de Champions League, eu sei lá o que, com os meus filhos, que sempre queriam, sabe? E daí nunca dava, e quando dava tinha que ser umas loucuras de pegar um voo viajando de dia, torcendo pra chegar no horário, sabe? Uns negócios assim que você fala, cara, pô, será que é isso mesmo? E aí então, fazendo muito disso, e agora de final de semana é a discussão, o pessoal quer ficar em casa e eu não quero ficar em casa, porque daí a gente vai muito pra Paraty, adoro.
0: Você é o garotão então agora de casa.
1: Isso aí. todo final de semana a gente tá inventando alguma coisa.
0: Rodrigo, o que, que você gostaria que ficasse da sua trajetória? O que, que você batalha pra que fique da sua trajetória?
1: Assim, hoje em dia eu falo isso, dessa visão, as pessoas têm me perguntado, o meu desejo, tá? O meu desejo é que daqui a um curto espaço de tempo, a gente... Meu sonho, meu desejo, tá? Isso é uma coisa pessoal. É de ser visto como, pô, esse cara maluco, doido, foi lá e inventou um negócio e que coisa que ele inventou. É um negócio novo, diferente da comunicação. Então, assim, e que, uma coisa boa, positiva, legal. É isso que eu gostaria que ficasse nesse momento agora, né? E eu venho insistindo nisso, assim, eu tenho percebido que esses negócios, eu expliquei aqui para você como é que funciona, para todo mundo eu tenho explicado, eu percebo que as marcas ainda não perceberam, não entenderam o que é esse negócio, eu tô acreditando muito, porque do ponto de vista de distribuição, que é importante para todo mundo, é muito, muito forte, a gente consegue chegar na Dona Lourdes, na lavanderia dela, lá em Vinhedo, sabe, com muita propriedade, com muita proximidade, sem falar de outras tantas formas, né, de entrega e distribuição disso que a gente tá montando, tanto do canal quanto do regional, toda a parte de dados que a gente está montando, que a gente trabalha, é muito importante isso, né? De você ter detalhes da vida das pessoas, óbvio que sempre com consentimento, tudo certo, tudo respeitoso. Então, é um negócio novo que eu venho insistindo, explicando, implantando. A própria Cláudia fala assim, você é louco, você fica fazendo tudo ao mesmo tempo, as pessoas não estão entendendo o que você está fazendo e tal. Eu falo, ah, mas eu, é assim, eu vou lá, vou até onde dá. Vou até onde dá e que o seja, até onde dá, que seja uma coisa grande que todo mundo possa entender.
0: E obrigada especial a Cláudia, que passou um tempão respondendo as nossas perguntas.
1: Espero que ela tenha ajudado.
0: Ajudou então. Demais. A gente aqui sempre quer ter mais informação que nos permita sair daquele papo que... Pessoas que dão muita entrevista e falam muito, a gente fica no mais do mesmo. De onde você vem? O que você faz? E você falou agora que você gostaria de ser reconhecido por você ter inventado algo diferente na comunicação e que é algo grande. Eu sei que você está falando sobre os seus novos negócios, mas como uma pessoa que começou na profissão depois de você, eu posso dizer que você inventou algo na comunicação,
1: obrigado,
0: no jornalismo, que é algo grande, que inspira e que eu acho que mudou muitos paradigmas. Então você abriu portas para outras pessoas.
1: Obrigado.
0: E espero que isso também te preencha, pelo menos por
1: agora.
0: Claro,
1: muito obrigado. Não, eu costumo usar como referência isso, e tudo fruto da inquietação, tá? Então assim, acho que a essência dessa nossa conversa aqui, eu sinto isso, fica muito dessa questão da minha personalidade, dessa inquietação, desse jeito de ser e tal, que traz muitas conquistas e alguns outros problemas e tal, mas enfim, é o que somos, né? Agora, quando você fala sobre isso, eu lembro muito do Thiago Leifert. O que ele fez ali no, na transformação do esporte, né? Que mostrou para todo mundo que o esporte é entretenimento, não é jornalismo. Eu não sei como também criaram, de novo, a gente vai cair naquele jornalismo, tal. Como é que o esporte é jornalismo, sabe? Ele foi lá e mostrou, e o jeito de fazer, o jeito diferente, conquistou o que conquistou. E é óbvio que eu também eu fico meio que fazendo uma reflexão sobre isso. Tudo ali, é óbvio que com muito mais limitação, né? Você não pode, porque você tem que respeitar ali todas as resistências que estão colocadas e tal, mas acho que foi também a muito custo essa transformação também no jornalismo, de ser algo mais informal, de poder rir, de poder chorar, de poder contar piada, de poder respeitar, tudo isso mantendo a credibilidade, né, o respeito e tudo mais, dar voz às pessoas de fato. Isso é um ponto muito importante para a gente ter atento, isso vale para todas as pessoas. Todo mundo diz, se coloca, muita gente coloca, dizendo assim, não, aqui você tem voz. Mas a voz que muitas dessas pessoas têm são as vozes que esses que dizem que estão dando, que têm imposta dessas pessoas. Então, é importante a gente ter essa atenção. Óbvio que do meu lado aqui eu construo um veículo desse, que as pessoas mandam um vídeo. É óbvio que eu falo isso claramente, é importante que as pessoas saibam. Óbvio que eu tenho uma margem de manobra. Ao seu vídeo eu não publico. Esse vídeo não me interessa, esse vídeo não sei o que lá. Mas na essência, se eu não publicar vídeo de ninguém, acabou o negócio. Porque na essência é a voz das pessoas. Então isso tem que cuidar.
0: Rodrigo, muito obrigada pelo nosso papo hoje e vamos aguardar para ver até onde você vai chegar, né? Porque você vamos vai mostrar lugares novos, com certeza, na comunicação e para quem está começando na carreira, para quem quer se conectar com a própria cidade, com o próprio lugar onde mora, você representa uma ponte muito importante. Obrigada aqui pelo nosso papo.
1: Muito obrigado, valeu pela oportunidade.
0: Valeu. Gente, semana que vem tem mais Imprevista Sempre, estreando às quintas-feiras, episódio novo, às 11 horas, no nosso canal do YouTube, fim de semana no Dial. Beijo, tchau.
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6: Agora 2:02, o Aeroporto Internacional de Belo Horizonte, em Confins, espera receber mais de 1 milhão de viajantes este mês de maio, sendo que 25% desse público deve passar por lá justamente agora neste feriadão de Dia do Trabalho. A BH Airport informou que são aguardados mais de 210 mil passageiros até segunda-feira, dia 4. E o pico está previsto justamente para segunda, quando quase 50 mil viajantes devem circular pelo terminal. Para atender a demanda adicional do período, as companhias aéreas programaram 99 voos extras, com reforço principalmente para Parauapebas, Campinas, Maceió, Porto Seguro, Florianópolis, Natal e Rio de Janeiro. Agora é 2:03. E o sábado aqui em Belo Horizonte é de céu claro a parcialmente nublado, com temperatura diurna elevada e tempo seco, agora a partir do período da tarde, de acordo com a Defesa Civil. A gente está no outono, muita gente não tem entendido ainda, né, por que as temperaturas ainda não abaixaram e não há previsão justamente de uma massa de ar frio chegando aqui na capital para os próximos dias, viu? De acordo com a Defesa Civil, a mínima de hoje foi de 15,8 e a máxima estimada é de 29 graus agora à tarde, quando a umidade relativa do ar deve ficar em torno de 35%. Neste momento, os termômetros na capital mineira marcam 28 graus.

0: E na saúde, Minas Gerais já contabiliza 438 mortes por síndrome respiratória aguda grave só este ano. Belo Horizonte responde por 39% destes óbitos, 172 vítimas. E a campanha de vacinação aqui no estado está com baixa adesão. Menos de 25% do público-alvo foi imunizado na campanha, que teve início há pouco mais de um mês. A vacina da influenza trivalente está no calendário nacional de vacinação e é recomendada para crianças de 6 meses a 5 anos, idosos com 60 anos ou mais, gestantes e outros grupos prioritários indicados pelo Ministério da Saúde. Agora 2 horas e 4 minutos.
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2: Agora 2 horas mais 5 minutos, e para você que curte um bate-papo descontraído e com muita informação, não troque de estação, continua com a gente, porque vai pro ar agora o seu programa favorito, o Sobremesa. A edição tem como convidada Martina Giovanetti, especialista em relações internacionais. No comando do programa estão Lucas Salles, Marcelo Batista e Mini Ruth. Vamos acompanhar. Para.

0: ligado na TMC. Seja muito bem-vindo, muito bem-vinda. Começa agora o Sobremesa, o seu programa favorito. Comigo, Lucas Salles, e também com ela, Mini Ruth.
1: E vamos nessa, né? Começar com tudo. Hoje eu estou curiosíssima sobre o convidado.
0: E junto com a gente tem também ele, o outro apresentador mais bonito da radiosfera brasileira, Marcelo Batista.
2: Meu povo, que milagre que a Mini Ruth não falou. Ai, essa semana é mais curta, que tem feriado, que milagre. Ó, estamos ao vivo no nosso YouTube, TMC News BR. Vai pra lá, você pode ver a gente em imagem. Por lá você comenta, você tem que deixar o joinha, tá? Deixa o seu like dizendo que você tá gostando do nosso vídeo, do nosso programinha, e se inscreva no canal da TMC, TMC News BR.
0: Boa, Batista! 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E pra você que nos ouve com o seu fone de ouvido, ou até mesmo no radinho de carro, ou em casa, no computador, ou até mesmo no trabalho, fazendo essa digestão pós-horário de almoço, chegou a hora de você participar do nosso programinha de meu Deus. Como é que faz, ô Batista?
2: Opa, você pode mandar sua mensagem através do nosso WhatsApp, que é o 11 97221 1001. E a pergunta de hoje, deixa eu olhar aqui, ó, dia 28 de abril é o dia da sogra. Então a nossa enquete hoje tem a ver com essa pessoa que a gente tem aquela relação de amor e ódio, não é mesmo? A gente quer saber aqui, ó, qual a maior vergonha que você já passou na casa da sua sogra?
0: Nossa. Boníssima pergunta. Mini Ruth, você que já teve muitas sogras.
1: Nossa, não uma precisa vergonha. Relembrar isso também,
0: me
1: né?
0: Me diga algo que você ficou muito sem graça na casa da sogra.
1: Tá bom, eu fui uma primeira vez, né, almoçar na casa da sogra. E ela fez uma comida, mas a comida tava muito ruim, gente. Muito ruim.
0: Você lembra o que era o prato?
1: Só que eu tenho TDAH, né? Aí eu sou meio confusa das ideias. O que que acontece? Ao invés de elogiar, eu critiquei. E aí eu fiquei sem graça.
0: Tudo bem. Não foi, tenho certeza que não foi a coisa a ser feita. Batista, você que já teve 4 sogras.
2: Tive até mais, se bobear, viu?
0: Me diga algo que você tenha feito que se arrepende até hoje.
2: Olha, eu fiz um papelão uma vez com a dona Irene, né? Olha o que eu inventei. Eu inventei de pegar a véia no colo. Porque eu falei, imagina... Imagina depois do casamento eu carregando a sua filha dessa maneira na noite de núpcias. Eu fui segurar a véia, eu fui querer subir dois degraus e aí eu trupiquei, derrubei a véia.
0: Coitada!
2: A dona Irene, imagina se quebra a bacia da tia, era 8 anos para recuperar.
0: Eu acho que esse ganhou até agora, por enquanto.
2: Meu, foi um papelão, a perna da véia ficou tudo roxa.
1: Nossa senhora!
0: Se você já teve alguma situação bem desconcertante com a sua sogra, manda pra gente através do WhatsApp 011 97221 1001. Quero saber qual foi a pior situação que você já passou com a sua sogra. Agora, amigos e amigas, chegou a hora da nossa entrevista especial. E o nosso convidado de hoje, ele é ator. Ator galã. Também é desenhista de revista em quadrinhos. O famoso popular Gibi. Ou o HQ, né? Você conhece essa expressão?
1: Conheço, HQ.
0: HQ, que é história em quadrinhos. Ele atuou em Chiquititas, na novela Mutantes e também no filme do Bolsonaro, que ainda não estreou e já tá dando polêmica. Senhoras e senhores, vamos receber ele, o Felipe Fogo! Seja muito bem-vindo, Felipe. Eu estou aqui com, perto aqui, ó, de mim, uma montanha de revistas em quadrinhos de HQs do Felipe Fogosa, todas de sua autoria.
1: Que legal.
0: Lançadas pela editora Yosemite. Olha que lindo, são lindas histórias. Mas a gente já vai falar sobre isso, porque a primeira pergunta de hoje, quem vai fazer é o Marcelo Batista.
2: Exato, a primeira pergunta para o nosso ranking de sobremesas, que será divulgado no final do ano. Felipe Fogosi, qual seria a sua sobremesa predileta? Precisamos saber antes de começar o bate-papo.
3: Olha, me disseram que iam servir, eu tava esperando que ia ter um sagu aqui, um pavê. Só sobremesa de velho, né? Falando disso. Ou manjar branco.
0: Uma delícia, adoro manjar
2: aquela ameixa que dá aquela sortada.
3: Eu gosto de sobremesa, assim. Eu gosto muito de sorvete, que pra mim nem é sobremesa, é uma comida que você, né, come toda hora. Mas eu gosto de profiteroles, mas aquele de verdade com sorvete, não aquela carolinazinha com...
1: Entendi. O que, que é profiterole, com... gente? Eu não sei.
3: Profiterole é tipo uma bomba, né? De, imagina aquela massa da bomba, só que redondinha e com sorvete dentro e é uma calda de chocolate quente.
1: Assim. Nossa!
3: Piquititinha, é uma delícia. Que delícia.
0: Bom demais. Profiteroles. Bom, então um ponto para profiteroles, Felipe Fogós. Agora sim já podemos começar a nossa entrevista, já que a gente tem a nossa enquete. Vamos lá, você que é ator, atua em Chiquititas, em diversas novelas, inclusive, é galã, galã de pares românticos que marcaram a teledramaturgia brasileira e, que incrível, é também autor de revistas em quadrinhos. Eu tenho aqui, no mínimo, umas 8. O mais recente é este, O Prédio, lançado pelo Filipe Fogosi, com ilustrações de Rafael Oliveira e Gabriel Ângelo, lançado pela editora Yosemite, aqui em minhas mãos, tô mostrando. De onde é que vem tanta ideia pra lançar tanta história em quadrinho, Felipe?
3: Na verdade, o meu amor pelos quadrinhos começou na infância, né? Eu não era nem alfabetizado, meu pai, que já era leitor, ele comprava gibi, né? Aquele revistinha, né, que a gente fala na banca. Então, eu já folheava, já via as histórias assim, e quando comecei a ler, eu, né, isso é bom porque o dia que me deu em mim, né, o, criou em mim o hábito da leitura. Eu falo muito para os pais hoje em dia, principalmente com essa questão de rede social, é só tela, né, as crianças só ficam na tela. Então, se você quiser incutir no teu filho um bom hábito da leitura, quadrinho é um excelente caminho. Então foi assim, aí na adolescência eu fazia os meus quadrinhos na sala de aula ali, usando meus amigos como personagens, fazia com caneta Bic mesmo, a mão, daí xerocava e distribuía pros amigos da classe.
1: Que legal!
3: É, mas aí eu comecei, né, fui fazer teatro com 15 anos e estreiei, né, na TV com 17 e comecei a escrever roteiros de cinema, né? É, morei fora 2 anos nos Estados Unidos, me aperfeiçoando lá no UCLA. Isso começo dos anos 2000, de 2000 a 2003. Quando eu voltei para o Brasil, eu comecei a escrever roteiro de cinema sem parar. Só que o cinema é muito caro, muito, né, difícil de você fazer um, né, um filme. É, né, eu tenho um filme que eu fiz que está na Netflix, que eu coproduzi, que eu escrevi, que eu atuo, chamado Rodeio Rock, que demorou 11 anos para fazer o filme. Então, o quadrinho foi essa forma de eu ter, vamos dizer, o controle da produção e de fazer com que as minhas histórias saíssem da gaveta para chegar nas pessoas, porque a coisa mais chata que tem é quando você escreve e você não consegue compartilhar. Então eu queria que, né, que o público lesse, e eu pensei, se tem tanto filme que é adaptação de quadrinho, né, a gente, além dos filmes de super-herói, né, sim, tem Walking Dead, por exemplo, começou como quadrinho, aquele azul, a cor é mais quente, é quadrinho. Então eu falei, se tem tanta gente adaptando quadrinho para cinema, eu vou fazer o caminho contrário. Eu vou pegar os meus roteiros e eu vou adaptar para quadrinho. Então, em 2015, foi a primeira vez que eu consegui produzir. Eu lancei o Aurora e desde então já tem 11 anos aí que eu basicamente lanço um por ano, assim.
1: Que parabéns. Legal. E você lembra qual foi o primeiro quadrinho que você...
3: O Aurora. Sim, foi o Aurora, que é uma ficção científica.
1: Não, que você viu quando era criança.
3: Ah, que eu vi. É. Olha, eu lia na época, né? Eu tenho 52 anos, então você tinha a Ebal, né? As editoras da época, a Rio Gráfica Editora, daí você tinha a Abril, que começava a publicar, por exemplo, Maurício de Souza, mas com certeza foi quadrinhos da Disney, foi os da Turma da Mônica, tinha também Recruta Zero, Mortadela e Salaminho. Isso é coisa pra quem é mais velho que vai
2: ler. Muito bom, disso, muito assim. Bom. Agora, ô Felipe, a gente sabe que no Brasil é difícil se posicionar politicamente. Verdade. Como é que foi? Quero falar do filme aí, Dark Horse, né? Que é o filme que conta aí a história do Bolsonaro. Como é que foi fazer esse filme? A galera do meio artístico já começa a te olhar torto, fala, ih, esse aí, como é que é?
0: Essa é uma dúvida minha também, eu quero muito saber também como você foi parar no filme. Teve que fazer teste, foi um convite?
3: Sim, eu fiz um teste, é uma produção americana, né? Então entraram em contato com o meu agente e eu fiz um teste, gravei no celular mesmo, em inglês, né? O filme é em inglês.
0: Tudo em inglês.
3: Tudo em inglês.
2: Popcorn!
3: Ice cream! The book is on the table. Muito bom. Mas assim, eu acho que independente, né? Claro que a gente sabe que ainda mais esse ano, que é um ano de eleição, né? Que tem toda essa carga, mas é um fato histórico. Sim. Independente, né? Do teu posicionamento político, é um fato histórico.
0: Não,
3: né?
0: Foi um presidente do Brasil. Então, já está nos livros de história.
3: Né? Então, assim, como você tem o filme do JFK, né? Você tem filme do Gandhi, você tem filme de várias...
0: Michael Jackson agora, que sim, é uma cinebiografia, inclusive.
3: Eu falei especificamente assim, de pessoas de políticos, públicas, assim. Então, querendo ou não, e o filme, ele foca muito na questão do atentado, né? Ele pega exatamente o momento político que estava antes da facada, a facada, o que aconteceu depois, né, no hospital. Então, assim, e é uma história que ainda está mal contada no Brasil, né? Porque...
0: E o filme vai ajudar a contar melhor?
3: Olha, eu acho que o filme vai trazer vários elementos. Não vai esclarecer, porque, né? Não cabe ao filme fazer isso, assim, né? Mas ele com certeza vai trazer luz a respeito dessa questão que é recente, mas muita gente meio que esqueceu, assim, né? Quer dizer, peraí. Então você tem um atentado político aqui no Brasil, né? Uma tentativa de homicídio que, graças a Deus, né? Eu acho que qualquer vida... Né?
0: Graças a Deus, com certeza.
3: Mas é assim, então eu tô bem animado, assim, é uma, né, um elenco muito bacana, eu vi alguns trechos, assim, eu tô com uma expectativa alta, assim, pro filme.
1: Dá pra dar algum spoilerzinho? Qual o seu papel no filme Bolsonaro?
3: Eu faço o delegado que investiga o atentado, né? O personagem chama Ramos, né? O Tenente Ramos, e é basicamente o cara que investiga o personagem seria o Adélio, né? Que no filme tem um outro nome, assim.
4: Delegado Ramos. Delegado Ramos. Eu quero saber, o Xandão autorizou o filme? É isso que eu quero saber. O Xandão autorizou?
3: Olha, eu não sei se nós estamos no Brasil aqui a ponto de uma obra artística... É, aí é censura mesmo, né?
0: Tomara que a gente não esteja, né?
3: Que tiver
1: tem que autorizar, pô. Tem que autorizar.
3: E outra coisa, é um filme internacional, uma produção americana, né? Eu acho que, assim, se proibirem aqui no Brasil, eu acho que vai ser um tiro no pé, porque primeiro que o filme vai passar no mundo inteiro, porque é uma produção, né, internacional, e vai aumentar ainda mais o desejo das pessoas assistirem, né? E vai ficar mais evidente essa questão de censura, né? Então...
0: Ô Felipe, o Batista, ele fez uma pergunta antes que eu queria muito que você respondesse, por favor, que é sobre a relação com os outros artistas. E no meio artístico tem de tudo, tem pessoas que são de esquerda, pessoas que são de direita, pessoas que são de centro, mas a partir do momento que você topou participar do filme, você foi, entre aspas, maltratado pelo pessoal que é contra a ideologia do Bolsonaro?
3: A turminha!
0: Foi cancelado! Olha,
3: eu acho muito boa e importante essa pergunta, porque na verdade... Existem vários atores, né, de direito, conservadores no Brasil, mas que acho que cada vez mais o pessoal tem tomado um pouco de coragem, se, né, publicamente se posicionado. Mas, assim, a classe artística, infelizmente, grande parte a galera que fala da tolerância não é tolerante, assim. Então, vou dar um exemplo, né? Na eleição de 2018, né, que era o Bolsonaro e o Haddad, por todo aquilo que vinha acontecendo já da Dilma, né, das pedaladas e tudo, eu tava quieto, né? Eu falei, não, deixa eu ficar quieto aqui. Mas no segundo turno, eu fiz um vídeo no Instagram, publiquei como qualquer cidadão, né? Como qualquer cidadão pode se posicionar e enfim, deu mais de 100 mil views, viralizou e tal. Aí eu entrei na lista negra do PSOL, e o pior não foi isso, é que eu comecei a receber várias mensagens de pessoas da classe artística, inclusive colegas de que já tinham trabalhado comigo há mais de 30 anos, e diretores de elenco falando assim, ó, você não vai mais trabalhar.
1: Que isso? Nossa! Assim.
3: Mas pra mim foi um choque, assim, mas porque eu não imaginei
0: alguém,
3: que...
0: Foi alguém tentando falar, cara, apaga o vídeo, não se posiciona, tinha, que você não vai mais trabalhar, gente, ou você tinha, não vai mais trabalhar.
3: Tinha gente, tipo, me aconselhando, falando, não, deixa eu fazer um favor de te dar um toque. E tinha gente ameaçando mesmo, entendeu?
1: Caraca, ameaça.
3: Então, pra mim foi muito surpreendente, assim, eu não imaginava isso, porque, né, eu já tinha mais de 30 anos de profissão naquela época, já trabalho há muito tempo. E eu vi pessoas que eram amigas minhas, que eu fiz, por exemplo, teatro várias vezes, as pessoas ficando com medo de se associar a mim, de, tipo, pararam de falar comigo. Então, assim, é real, né, essa patrulha ideológica. E eu acho interessante porque é o pessoal que se diz tolerante, né? Então, assim, infelizmente... E eu, cara, eu trabalhei com gente de todo jeito, né? Sabe, eu acho assim, se você é bom profissional, o que você faz na tua vida pessoal... é problema seu, né? Desde que você não prejudique ninguém, sabe? Então, eu sou cristão, eu sou evangélico, mas trabalhei com todo mundo, sempre trabalhei, sempre respeitei todo mundo, me dei bem com todo mundo. Agora, no momento que você... que eu me posicionei nessa questão política, cara, eu vi que realmente... A militância na classe artística é pesada, porque tem gente que ideologicamente, né, vai por esse caminho, mas tem muita gente que lucra muito, muita gente que recebe muito dinheiro, que, sabe, nos editais
5: contemplada, né?
3: É contemplada. Então, o buraco é um pouco mais embaixo, então, assim, né?
5: Felipe, deixa eu entender. Você é um ator que já tem mais de 40 anos de carreira, quase
3: não,
5: 40
3: ainda
5: anos.
3: Não, ainda não. Tô indo pros 40 de carreira.
5: Perdão, eu já quis arredondar. Então, você é um ator que tem mais de 35 anos de carreira, já brilhou nas telas de TV, seja na Globo, na Record, brilhou também no SBT, em Chiquititas, fez pares românticos que marcaram a teledramaturgia brasileira, e em 2018, quando você se posicionou politicamente, sofreu toda essa retaliação. Isso daí sofreu ameaça, dizendo pessoas que tomam conta, produtores de elenco, diretor de elenco, que é a nova nomenclatura, que escalam as pessoas, quem vai trabalhar. É a pessoa do RH que chama pra trabalhar na empresa, falando: não vou te contratar porque você fez um vídeo se posicionando sobre política, falando: ó, eu escolho esse candidato aqui. Com o filme do Bolsonaro, isso piorou ou se manteve por igual ou até deu uma diminuída?
3: Olha, eu, graças a Deus, eu nunca, ao longo da minha carreira, eu nunca quis também ficar dependente de uma emissora, por exemplo. Mesmo no começo, quando eu fiquei quase 10 anos contratado da Globo, eu sempre fiz teatro, entre uma novela e outra. Então, né, depois, em 2015, eu comecei a minha editora. Então, eu sempre fui procurando ser independente, né? Então, a partir de 2018, né, tenho feito basicamente um filme por ano desde então, mas a última novela que eu fiz foi no SBT, foi em 2020, por exemplo, né? Já tem 6 anos, assim. Então, eu a partir de então entendi que eu não iria esperar nem contar com essas pessoas que, né, mesmo teatro, que eu, né, já fiz muitos espetáculos de teatro, realmente os convites pararam, assim, né? De principalmente teatro e TV, assim, né? Agora, eu não vou abrir mão daquilo que eu acredito, da claro, minha visão. Não vou ser, sim, claro, né, coagido a ter que. Porque, afinal de contas, ou a gente vive numa democracia ou a gente não vive, né? Então, se eu tiver, né, medo de falar aquilo que eu acredito.
1: A família também tá deu, né, ruim no Natal, briga familiar, coisa
3: assim. Não, porque a maioria das pessoas, assim, do meu círculo íntimo, a gente compactua mais ou menos da mesma visão. E não é nem questão de. Porque é o Bozo. A questão é assim. Se a gente vê com clareza, né, o que está acontecendo no Brasil, né, com, né, Banco Master, Vorkar, o STF, como que você vai defender? Eu acho, né, eu sou anticorrupção, antes de tudo, né? Eu não consigo ver o que está acontecendo no INSS, né? Sabe, as pessoas trabalharem a vida inteira e serem roubadas, entendeu? Né? Idosos, pessoas. Cadê o discurso?
1: Batista ficou chateado,
3: né,
1: mesmo.
3: Né? Cadê o discurso da solidariedade, do amor, de. Quando, né, na realidade, as pessoas estão. O brasileiro está sendo roubado, está sendo. Né? Então, isso é uma coisa que eu não consigo compactuar, entendeu?
5: Belíssimas palavras de Felipe Fogosi, ele que é ator, roteirista e também é autor de revistas em quadrinhos. Mas, ó, belas obras aqui como Aurora, o seu primeiro trabalho feito pela editora Yosemite, uma linda, linda, linda, linda obra. E ele que atuou no filme do Bolsonaro mais recente, é o seu mais recente trabalho, mas com certeza você o conhece de diversas novelas e trabalhos na teledramaturgia brasileira. Agora, falando de filme do Bolsonaro, Batista, você que é provocativo.
4: Eu?
5: Faça a pergunta para o nosso querido convidado.
4: Eu quero saber o seguinte, no filme do Bolsonaro, é um filme assim, não sei se você pode dar esse spoiler, é um filme, aquele filme chapa branca ou trata das polêmicas também, tipo aquele caso das joias, a prisão do Bolsonaro, tudo isso, ou é tipo o filme do Michael Jackson? Ah, é lindo, maravilhoso, só mostra coisa boa.
3: O filme vai até onde eu sei, né? Que eu não vi o filme ainda também. Mas até onde eu sei, o filme vai até o momento que ele é empossado como presidente. Então, é durante a campanha de 2018, a recuperação dele no hospital e até ele ser...
4: pegar a faixa.
3: Exato, exato.
5: E o ator que interpreta o Bolsonaro no filme é o mesmo ator que interpretou Jesus Cristo na Paixão de Cristo, de Mel Gibson. Sabia disso, menino?
1: Olha, Jim Caviezel.
5: É, ele é o mesmo ator que
1: interpreta. Se quiserem me colocar pra traduzir nesse dublador, pô, Bolsonaro é fácil de imitar, né?
5: Eu acho que não, menino. Você me perdoa.
4: Melhor não.
5: Eu acho melhor não.
4: E um filme sobre Luiz Inácio Lula da Silva, você faria, você participaria, Felipe?
3: Já tem, né?
4: É verdade, já tem. Vai te lançar outro agora.
3: Olha...
4: A versão 2, tipo Rambo.
3: É, se for pra falar...
4: Rombo.
3: Como você falou, né? Não ser chapa branca, sim.
5: É isso. É. Todo filme, eu acho que se preze, é o filme que não é chapa branca, o filme que mostra tudo. É. A gente esperava isso, inclusive, do filme do Michael Jackson, né? E, poxa, não alegrou tanta gente assim, porque é um filme que pega muito leve, tem que mostrar tudo, tem que ser um...
1: Rusbed,
5: exatamente. Felipe, você está fazendo um alvoroço no nosso chat do YouTube. Quero ler um comentário só, se você me permite, que eu achei maravilhoso, que é do Marcelo Humberto Beaba, 8621. Esse camarada não envelhece? Parabéns. Eu acho isso fantástico, porque, Felipe, de coração, você parece ter o mesmo rostinho de Chiquititas. Quando ainda era uma criancinha. Quantos anos você tinha em Chiquititas?
3: Chiquititas não faz tanto tempo, acho que foi 2014, né?
5: Foi. Ou 2011, eu acho.
3: Não.
5: 2014?
3: 2014. Eu tinha... tinha 42, eu acho. É isso?
5: Peraí. Você tem mais 40 anos?
3: Tem 52.
4: Eu vou 52, fazer 52, agora há pouco. 5.2.
5: Eu não acredito. Eu lhe daria.
4: Tem cabelos brancos.
5: Tem nem cabelo, não tem nada. Branco, você pinta.
1: Tá super bem, cara.
5: Cara, você tá ótimo. Você tem 50. Eu não acredito.
1: Mas você tá fazendo alguma coisinha de procedimento?
3: Nunca fiz procedimento e sou contra procedimento. Eu acho que a gente vive nessa cultura com medo de envelhecer. Eu acho que é antinatural. Todo mundo querendo, virando vampiro, virando múmia. Aí não, né?
4: Você já foi capa da Capricho?
3: Várias vezes.
4: Olha aí.
3: Desculpa, mas eu saí na Capricho várias vezes.
4: Era o meu sonho sair na revista Capricho.
5: Caramba, qual revista o Marcelo Batista poderia sair?
4: Cripta.
5: Qual revista sairia?
1: Revista eu não sei, mas programa Globo Rural, certeza.
5: É a revista também, Globo Rural.
3: Era eu, uma... tinha contigo, né?
4: Batista! Segura, Batista!
5: Tá. Estamos aqui com o Felipe Fogosi, ele que é ator, roteirista, também é autor de revistas e quadrinhos e mais recentemente participou do filme do Bolsonaro. Desculpa eu insistir no filme, porque eu tô muito curioso pra saber. Primeiro porque eu não imaginava que uma produção americana pudesse ter interesse de contar a história de um político brasileiro. E não, isso me pegou de surpresa mesmo. Tanto que o nome do filme é Dark Horse, que pra traduzindo é o equivalente a azarão. Aquele cavalo que nunca ganha corrida e aí quando você aposta nele, ele vai lá e ganha. É o azarão, entendeu?
1: Entendi.
5: E Dark Horse é porque ninguém acreditava que o Bolsonaro pudesse ser eleito e ele foi eleito.
1: Eu tenho uma dúvida. Você chegou a ter contato com a família Bolsonaro?
3: Tive contato nas gravações. Os filhos do Bolsonaro visitaram o set, né? O Flávio, o Carlos visitaram o set. Foram simpáticos, obviamente. E eu imagino, né, a pressão que você vê o teu pai ali preso, doente, né? Assim, quer dizer, doente no sentido, né? Se recuperando da cirurgia ali, com... Você não sabe se pode ter um novo atentado, uma nova tentativa de homicídio, de ser, né, desde envenenado até... Então, uma situação complicada, assim.
5: E essa coisa de perseguição política, ela é muito séria, porque nos Estados Unidos teve o atentado ao John Kennedy. John F. Kennedy, que era presidente dos Estados Unidos e faleceu devido ao atentado. E foi horrível.
1: Recentemente, inclusive, teve também o Trump,
4: né? Já foi quase duas vezes.
5: Eu
4: já
5: queria, então, agora, em rede nacional, parabenizar a Charlene. Você disse aqui neste programinha de meu Deus que o Trump sofreria um atentado. Eu, de fato, ri. Falei, até parece. Charlene, eu estava equivocado.
4: Tá vendo?
5: Dito isso, que Charlene estava correta. Batista, exames amanhã, Batista. Amanhã. Exames amanhã pra gente evitar sua tragédia,
4: mas o melhor essa última tentativa de atentado do Trump foi a tia roubando as garrafas de vinho. Foi o melhor. A bala comendo e a tia pegando as garrafinhas de vinho.
5: Ô, Felipe, eu gostaria de me solidarizar com você, porque você estava contando o boicote que você aconteceu na sua carreira. Tanto é que um comentário aqui no nosso YouTube falou muito legal, o Rafael S. Game. Que triste é essa situação de uma pessoa sofrer boicote só porque fez uma postagem. Agora, se você pudesse voltar no tempo, você desfaria? Você manteria a sua posição? Você colocaria ainda o vídeo no YouTube, no Instagram? Ou você acha que não, eu acho que era melhor não, eu posso manter a minha opinião comigo mesmo?
3: Não, eu não mudaria nada, assim. Eu acho que

0: né? Não sou o único, tem muita gente da classe artística que recebeu represália por, né? A gente vê a Cássia Kiss agora, a gente vê o Cazarré agora, né? Que a gente precisa entender se a gente quer, né? Que tipo de país que a gente quer, né? A gente quer um país civilizado, né? Um país onde realmente existe democracia, ou se a gente quer um país totalitário, né? Uma ditadura, assim, né? Cultural, entendeu? Onde você tem medo de se pronunciar, aí eu acho que... Então, estamos passando por esse processo aí de educação moral e cívica, vamos dizer assim, né? Que não existe mais, mas que era bom que tivesse nas escolas. Porque é isso, acho que, né, realmente uma democracia plena, né? Você tem que ter liberdade, né, de expressão, né, liberdade política, de se posicionar e sem ter, né, esse tipo de... Porque o maior problema de todos, né, como já dizia o George Orwell lá no 1984, é a autocensura. É quando você já começa a ter medo de falar, entendeu? Porque, não, olha, e a gente, querendo ou não, tá, as pessoas sabem, não vou postar isso porque olha o que vai acontecer, entendeu? Então, eu acho muito perigoso esse caminho, sabe?
1: Entendi. Então, dúvida sanada de Rafael Trick 7, do TikTok, perdão. Tinha dito que era do YouTube, mas é do TikTok, muito perdão. Bem. Vai, Marcelo Batista, você que gosta de trazer ações e atividades.
2: Sim.
1: Faça o mesmo com o nosso querido convidado.
2: Ô, Felipe, nós temos aqui algumas perguntas, né? Que ouvintes mandaram e a gente quer que você responda. Pode começar, Mini Ruth.
3: Carla Camparini, ela mandou: Felipe, você é meu crush de adolescência desde a época de Chiquititas.
2: Poxa, obrigado. Jorge 12 Ourives, já viu Fogose matando uma tapioca no aeroporto? É gente como a gente.
0: Ah, opa, tapioquinha. Ai, que sensacional.
3: A Lindalva mandou: Felipe tem cara de homem que passa talco pra dormir e acorda com cheiro de aloe vera.
0: Não, nunca, tem cara mesmo.
2: Nunca passei talco pra dormir. O Renan Bahia, você podia aproveitar seus contatos pra vender um curso que nem o do Cazarré. Ia dar uma puta grana.
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1: Muito bom. Boa. Senhoras e senhores, esse foi Felipe Fogose, o ator, roteirista e também autor de revistas em quadrinhos. Esteve aqui conosco. Muito obrigado pela sua presença, Felipe. E gostaria que você desse agora o seu recadinho final. Agora, divulgue-se, por favor. Quem quiser entrar em contato com você, como é que faz?
0: Obrigado, primeiro, né, pelo convite. Então, pessoal, olha só os recados, né? Tem dois filmes que vão sair esse ano que eu fiz, o Dark Horse, né, do Bolsonaro, e tem um outro filme chamado Ignição da Alma, que é um filme dos irmãos Kendrick, que também é uma coprodução internacional. Os irmãos Kendrick que fizeram Quarto de Guerra, Forja, um filme muito bacana. Então, esses dois filmes vão ser lançados esse ano, fiquem de olho. Tem um filme que eu falei que eu fiz aqui, que eu escrevi, tá na Netflix, chamado Rodeio Rock, com o Lucas Lu, com a Carla Dias. Então, quem quiser também pode assistir lá, conferir. 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E também, quem se interessar, pode mandar um direct no meu Instagram também, que é Felipe_Fogose. Também explico direitinho como vocês recebem em sua casa, em qualquer lugar do Brasil, com o maior carinho.
1: Bom, muito obrigado. Recebemos ele, o Felipe Fogose, aqui conosco. E foi muito legal o papo. E desejamos muito sucesso a ele. Inclusive, ó, o Léo Maroto, ele encheu de mensagem aqui no nosso chat do YouTube, pedindo pra mandar um abraço pro Felipe. Felipe, o abraço foi dado por Léo Maroto, que te acompanha desde a novela Olho no Olho.
3: Olha, é seu fã mesmo. Legal. legal.
1: Verdade. Bom, agora, senhoras e senhores, eu quero dar uma olhada na nossa enquete do dia, que traz a pergunta qual foi a coisa mais louca, mais estranha, mais diferente que já aconteceu com a sua sogra entre você e a mãe da tua esposa, do teu esposo. Diz pra gente através do nosso WhatsApp 011 972211001. Marcelo Batista, o que é que o pessoal respondeu?
2: Rodrigo Almeida: fui dar um abraço na minha sogra e errei o lado.

0: beijando a boca da velha.
1: Nossa!
0: Olha só,
1: senhora, que horror!
0: Você sabe quando você vai
1: meio... Pesadelo isso, viu? Meu Deus do céu. Daniel Souza, ele mandou. Fui deitar um pouco no sofá e acordei com todo mundo me olhando. No caso da sogra, né?
0: Olha só, o Patrick Cunha, o nome da minha sogra é Deusdete. Eu fui fazer uma graça, perguntei se o pai dela era Deus e se a mãe era Odete. Ela não riu, ficou um climão.
2: Nossa, que horrível.
1: Se ela não riu, é porque era verdade.
2: É.
1: Vanessa Oliveira, ela mandou. Eu fui abrir a porta do banheiro achando que tava vazio, só que tinha gente dentro.
0: A sogra?
1: Era a sogra, dentro do banheiro.
2: Nossa, que terrível. Agora, amigo que nos ouve com o seu ouvido, minha amiga, você é o tipo de pessoa que você pergunta tudo para o chat GPT? Fica com vergonha não, isso é normal. Todo mundo faz isso hoje em dia.
0: Normal.
2: Só que eu quero te apresentar a nossa IA. É, você acha que é a nossa própria inteligência artificial? Não. Aqui no Sobremesa nós temos a nossa ignorância artificial. Senhoras e senhores, chegou a hora do quadro Chato GPT. Como é que vai funcionar? Eu vou fazer uma pergunta para o chat GPT e você vai ver a resposta dele. Depois, eu vou fazer a mesma pergunta para o chato GPT e você vai ver como o nosso é muito melhor. Então vamos lá. Primeira pergunta, chat GPT. Como tolerar a Luana Piovani?
1: KKKJ. Procure ouvir suas opiniões de coração e mente aberta. Pode ser que algo faça você refletir e se tornar um ser humano melhor.
2: Bom, vamos fazer a mesma pergunta para o chato GPT. Chato GPT, como aturar a Luana Piovani?
0: Aí não tem como, né? Luana Piovani não tem como. Você pode aturar qualquer pessoa no planeta Terra. Mas a Luana Piovani... tá difícil. Aliás, você devia parar de ficar se preocupando com a vida de famoso na internet, né? Você não tem mais o que fazer na vida. Agora esse negócio, tem que ouvir de coração e mente aberto. Se for de coração e mente aberto, os dois explodem e você vai pro saco. Para, Luana Piovani, para você também.
2: Vamos lá, próxima pergunta. Chat GPT. Como tolerar o Ed Mota?
0: Nossa, hoje vocês estão...
1: Quando o Ed Mota te causar estranhamento, tente só deixar passar. Como quem ouve uma música que não é a sua favorita e segue o dia em paz.
2: Chato GPT. Como tolerar o Ed Mota?
0: Olha, nem o próprio Ed Mota tolera o Ed Mota. É isso que você tem que levar em consideração. A única coisa que você tem que ouvir do Ed Mota é música do Ed Mota e aquelas antigas, da época lá da Conexão Japeri, lá, sei lá como é, que era o Manuel, foi pro céu. Porque depois com a porcaria, quando ele começou com esse... Ninguém aguenta. Vai no show do Ed Mota, a hora que ele para de cantar, que ele começa a falar, você tapa os ouvidos e acabou.
2: Muito bom. Este foi o nosso chato GPT, senhoras e senhores. Cada vez melhor essa ignorância artificial.
0: Aqueles papo de vinho, né? Aquelas frescuras dele.
2: Você já seguiu o Ed Mota nas redes sociais?
0: Não.
1: Eu nem sei quem é Ed Mota.
0: Não perco meu tempo.
2: Ed Mota é um cantor.
1: É aquele que canta Tarzan?
2: É esse mesmo. Ele canta, ele faz a trilha sonora de Tarzan. Muito bem.
1: É só por isso que eu conheço.
0: Eu gostava do Manuel.
2: Foi pro céu.
1: Ah, eu conheço esse também.
2: Ele é sobrinho também do Tim Maia, sabe disso?
0: Do Tim Maia.
2: Ed Mota é sobrinho do Tim Maia.
1: Olha só. Se eu fosse sobrinha do Tim Maia, nunca que eu ia trabalhar,
2: mas... Não, mas calma aí, né?
0: Mas não se dá. Tinha treta, né?
1: Tinha treta com o tio?
2: Tinha uma tretinha.
1: A gente sempre tem treta com família, né?
2: Todo mundo tem treta, tá? Antes que o Edmota veja isso, queira fazer um vídeo fazendo sua nota de repúdio, para com isso, que tu não tem treta na família, tá bom? Todo mundo já brigou com algum parente. Você não brigou nunca, não? O Mini Ruth.
1: Ah, eu separo as brigas, geralmente.
2: Ah, é?
1: É porque lá em casa o negócio é feio, rapaz.
2: É mesmo? Se pega na
1: família. Ah, todo mundo lá, né? Toma uns negocinhos, né?
2: Vamos lá, senhoras e senhores, chegou a hora da gente trazer informação com diversão. É hora do nosso quadro, seu quadro favorito,
3: o Girinho de Notícias, vai!
0: Olha aí, girando e rodando.
1: Vai pra cá, Patrícia.
2: Amigos e amigas, vamos então trazer notícias, mas do jeito que só a gente sabe dar, tá bom? Aqui não tem palavras difíceis e nem aquela distância entre você que nos ouve e a gente. Não, não, aqui é muito mais tranquilo. Como, por exemplo, eu que vou trazer a primeira notícia de hoje.
0: Ah,
2: que
0: é?
2: Não é notícia porque todo mundo sabe.
0: É.
2: Todo mundo sabe, não é novidade. Que é o seguinte,
0: certo,
2: a maioria dos brasileiros diz não conseguir pagar contas.
3: Não me diga.
2: Você acredita nisso, Mini Ruth?
1: Nossa, se você não falasse, eu não ia saber.
0: Consegui pagar, eu consigo. É só entrar na internet bank e pagar. O problema é que o saldo fica negativo.
2: É verdade.
0: Mas pagar, eu consigo.
2: Pagar é fácil.
1: Eu não consigo, cara.
2: Entra no aplicativo, vai na lotérica, dá pra pagar. O problema é ter dinheiro para pagar.
0: É, o que que diz a pesquisa aí?
2: A pesquisa Datafolha indica que 59% dos entrevistados sentem que a renda familiar é insuficiente para pagar as despesas. Apenas 6% dizem que a renda é mais do que suficiente.
0: É tipo aquele relacionamento tóxico. Você sabe que faz mal, mas você não consegue sair.
2: É, exatamente.
0: Você não consegue se livrar.
2: Olha aí, boa, Batista. É? O brasileiro vive um relacionamento tóxico com o Brasil. Entendeu? A gente nasce nesse país que a gente sabe que, infelizmente, estamos fadados a falhar miseravelmente. É muito, muito triste isso. Ô, Mini Ruth, você está feliz com esse relacionamento com o Brasil?
1: Nossa, super.
2: Que isso, Mini Ruth?
1: Super.
2: Você tá feliz?
1: Não, tô super. Tem feijoada, caipirinha.
2: Não, mas tô falando de trabalho, dinheiro, pagar conta.
1: Ah, claro que não, né? Ah, aonde que são esses 6%, gente? Amigo do Vorcaro? Tá feliz com o próprio salário? Ah, não.
2: Devem ser amigos do Vorcaro, é verdade. Mas é isso. Infelizmente, a gente tá vivendo essa realidade, mas ó, pelo menos é a maioria. Você não tá sozinho nessa não, tá, meu amigo, minha amiga? Fique tranquilo. Se a vida tá difícil, calma que tá difícil pra todo mundo. Mas também não ajuda em nada, né? Agora que eu sei que meu vizinho tá ruim. Vamos lá. Próxima notícia, traga Marcelo Batista.
0: Olha só, essa tá no... Atenção, tá no site da TMC essa, hein? Tá no site. A Yoko Ono.
2: Tá, a Yoko Ono.
0: Ela processou um rapper brasileiro, tal de Lennon, e perdeu. Perdeu na justiça. Porque ela não queria que o rapper, né, tivesse o direito de usar esse nome, Lennon, por causa do marido.
1: Nossa,
0: dela.
1: Nossa, mas supera também a Yoko, né?
2: É. Cara, tem um rapper brasileiro que queria botar o nome de Lennon.
1: É o Lennon R7, dele
0: é com 7, né?
2: Um 7. Ao invés de ser o E, ele colocou o 7.
0: É.
2: Então, é Lennon e é escrito, né, com 7. E a Yoko Ono, que é mulher do John Lennon, né?
0: Sim. Chata pra boné também, né?
1: Chata demais.
0: Ela acabou com os Beatles. Ela acabou com os Beatles. E aí agora queria acabar com a carreira do Lennon. Não é?
2: Cara,
0: eu desconfio que foi o próprio John Lennon que contratou o Chapman lá. Falou, meu, eu não aguento. Eu não aguento mais essa mulher. Me ajuda.
1: Horror,
0: velho. Eu tenho desconfiança.
1: Será que ele morreu mesmo?
2: Faleceu.
0: E aí ela perdeu. Ela perdeu na justiça. O cara.
1: Mas ele fingiu que morreu só pra se livrar, né?
2: Olha, teorias da Mini Ruth. Mas
1: aqui.
2: É que loucura isso, cara. Eu tô mais impressionado que a Yoko Ono, que mora naquele mesmo apartamento em frente ao Central Park, em Nova York, está querendo saber quem é que usa o nome Lennon. É. Ainda mais ser um cantor. Que coisa de chato. Yoko, eu nem sei se você era chata na época dos Beatles ou não, mas agora você é insuportável. O cara não pode ter um nome chamado Lennon. Que insuportávelzinha você é.
0: Você vê?
2: Que coisa chata. Eu queria que meu sobrenome fosse Lennon pra usar.
0: Em que momento da vida ela achou que um rapper brasileiro poderia ser confundido com o John Lennon dos Beatles?
2: Cara, hein? Não dá. Talvez a pessoa nem saiba dos Beatles e não é demérito algum. E o cara tá usando o nome que ele tem mesmo.
0: E é bem capaz que o rapper não sabe que existiram os Beatles.
2: Tá tudo bem, que Beatles, né? É legal. Eu acho que Beatles tem músicas boas. Você gosta de Beatles?
1: Nossa, eu adoro. Chato
0: Lennon...
1: pra caramba.
0: O Lennon,
1: pelo amor de Deus.
0: O Lennon nunca imagine que isso ia acontecer.
2: Né? Vamos lá. Bom, parabéns, Lennon. Que bom que você ganhou.
1: Tão chato que justiça. Eles falam help. É pra ajudar.
2: Vamos lá. Próxima notícia, traga a Mini Ruth.
1: Olha só, gente. Mais notícias. Flávio Bolsonaro e o Lula estão empatados tecnicamente aí no segundo turno. E está, né? No site da TMC, você pode entrar lá, tmc.com.br. Mas sim, Flávio aparece aí com 47,8%, enquanto Lula aparece com 47,5%.
2: É de fato um empate. É de fato um empate. Acho que
1: pesquisar.
2: Eu não lembro de nenhuma.
0: Atos Intel?
2: É,
0: Atos Intel. Juntou o que? Elevador com processador? Pra fazer pesquisa agora?
2: É pesquisa do elevador.
0: Atos
2: é a melhor Intel. Pesquisa, né? Que tem que ser feita no elevador. É. Mas eu não lembro de ter visto uma eleição. Eu não lembro, tá? Pode ser que tenha. Mas eu não lembro de uma eleição tão acirrada quanto essa, cara. Muito louco, né? Muito, é muito próximo um do outro. Eu só sei que a gente vai brigar muito, né? Vamos brigar muito com família,
1: já
2: com parentes.
1: Já começou lá no grupo da minha família. Sai um, sai outro.
2: Vou falar uma coisa pra vocês, eu não voto em ninguém, sabia disso?
1: Você não vota?
2: Não voto em ninguém. Justifico, não voto.
1: Aí não adianta também ficar reclamando do Brasil, voto. Né? Vamos combinar? Você não votar, vota? Né?
2: Não, não. Eu tenho esse meu direito, eu não voto. Eu não voto, não falo nada. Eu vou lá, justifico, não voto. Pronto, acabou. Eu quero é que mais, que tudo dê certo para o país, independente de quem seja no poder. Só isso que eu quero.
1: Votar eu voto, mas sabe o que eu faço também?
2: O quê?
1: Cadastro todos os meus ex pra trabalhar no dia da eleição. Isso eu faço. Faço que é uma beleza.
2: Muito bom. Boa. Muito
1: todos
2: bom.
1: Todos merecem.
2: Vai lá, dia em outubro você tem que ir lá.
1: Mas ó.
2: Expresso o cidadão.
1: Paro.
2: Fala.
1: Para.
2: O que aconteceu? O que aconteceu?
1: Vocês não fazem ideia do que aconteceu no Brasil. Por favor, Cuca, agora é notícia séria. Cuca, solta a trilha.
4: Agora o mundo para. Agora o mundo para.
1: É chocante, tá? Vocês não fazem ideia do que aconteceu.
4: Agora o mundo para.
1: O que houve? Simone Mendes, gente. Simone Mendes, ela treinou aí de pijama e chinelo. E acabou, né, fazendo Carlinhos Maia e a beça.
2: É isso mesmo.
0: Treinou?
2: A cantora foi flagrada pelo vizinho, Carlinhos Maia, treinando na academia de sua mansão em São Paulo, vestindo pijama e chinelos. Abre aspas. Eu já vi tudo na vida, mas treinar de pijama, minha senhora, não existe. Fecha aspas. Foi o que o Carlinhos Maia disse.
1: Fique com essa notícia super importante, afinal, Simone Mendes treinou de pijama, né? Fez exercícios físicos de pijama e acabou fazendo Carlinhos Maia...
0: Cair na gargalhada.
1: Cair na gargalhada.
2: Agora... É isso! Bom, a gente segue aqui com notícias muito bem menos importantes do que esta.
1: Nossa senhora.
2: E é claro... que a gente espera que a Simone não treine mais pijama, por favor. É. Próxima notícia, vai, Batista.
0: É por isso, é por essas notícias que o ganhador do Prêmio Nobel diz que a humanidade não deve durar nem 50 anos.
1: Ai, tomara.
2: Que é isso?
0: É.
2: Cinco, ferrou.
0: O David Gross, ele diz que o principal obstáculo não é nem científico, mas sim o tempo limitado que nós temos diante dos riscos atuais. Inclusive, ele falou que uma guerra nuclear poderia colocar fim à existência humana.
1: Será?
2: Que loucura.
0: Viu?
1: Bom, eu tava sentindo aqueles vidinhos de internet.
2: Será? Mundo...
1: Será?
2: Dizem que o mundo vai acabar em 50 anos.
1: Será?
0: Será? Todo ano, tinha aquele outro lá do aquecimento global, como é que chamava o tio lá, ó? O planeta hostil lá, como é que chamava?
2: Nossa, eu não lembro.
0: Lembra? Todo mundo
2: fez fala... um documentário.
0: É.
1: Camada de ozônio.
2: Não, vou lembrar.
0: Lembra da camada de ozônio? Lembra o buraco no ozônio?
1: Tem um buraco na camada de ozônio. Sabia?
0: Então, mas nunca mais falaram do buraco. Aí não, falaram que ia
1: dizer... Mas melhorou.
2: Melhorou. O buraco tá melhorando.
1: Seu buraco tá melhor?
2: Tá melhor.
1: Não, vai camada de ozônio, gente. Ozônio.
0: Tá melhor. Mas, pra mim, o mundo já acabou. Não vai durar 50.
2: Eu só quero saber uma coisa. Se esse ganhador aí do Nobel estiver certo, chegou a hora da gente fazer compras. Vamos parcelar pra 51 anos. Entendeu?
1: Não tem nem limite pra isso.
2: Parcela pra compra imóvel, vai tudo, vai parcelando. Sabe aqueles investimentos, financiamentos que você faz pra 30, 40 anos? Agora é a hora.
1: É agora que eu não pago o Banco Master mesmo.
2: É isso, vambora. Não tem a dívida. Falando em vida e jeito de viver, vocês sabem como é viver na China? Sabe como é, menino Ruth?
1: Não faço ideia, nunca fui pra China.
2: Não? Marcelo Batista, imagina como deva se viver lá no Oriente?
0: Não imagino.
2: Grande, acho que tá um dos maiores países da Ásia. Não sabem como é?
1: Sei que tem muita pimenta lá, né? Pimenta.
2: A culinária chinesa é muito boa.
1: É.
2: Deliciosa. Tem o pessoal que fala que a China vive numa ditadura e tal. Mas assim, eu não vou explicar. Eu vou mostrar pra vocês o vídeo que viralizou de um influencer que compara o estilo de vida na China com o do Brasil.
1: Olha!
2: Vamos dar uma olhadinha pra entender como é?
0: E ouvir também.
2: Por favor, solta aí. Vamos ouvir, por favor.
1: Que legal, hein?
5: Normal na China. O que é considerado luxo aí no Brasil, mas aqui na China é normal? Oi, pra quem não me conhece, eu sou o Luiz, eu moro aqui na China desde 2024. E eu lembro quando eu cheguei aqui, eu sempre fiquei vendo algumas coisas e ficava pensando, como aqui pode ser normal? Bom, em primeiro lugar, foi com certeza ter visto vários chineses ter a casa própria antes mesmo dos 30 anos. E isso sem precisar ter que pagar prestações maior que o próprio salário. Aqui na China, é bem normal comprar casa própria antes mesmo de se casar, sem precisar usar a herança dos pais pra ter uma casa nova. E não é à toa, né, que mais de 96% dos chineses têm casa própria. Em segundo, foi ver os novos lançamentos de carros nas ruas, assim, em todo lugar. Aqui a classe média, eles compram um carro assim que lança, basicamente, sem precisar ter que juntar o dinheiro por anos para comprar o tão sonhado carro. Os carros aqui são muito mais baratos que no Brasil. Um carro popular novo custa equivalente a menos de um ano de salário médio. E já no Brasil custa bem mais do que isso. Não é à toa que a Xiaomi vendeu mais de 200 mil carros em literalmente 3 minutos. O terceiro foi que comer fora ou pedir delivery é muito barato e às vezes até mais barato que comer dentro de casa. Dá pra comer porções enormes de comida, assim, em qualquer bairro por cerca de 12 a 15 reais. Pro pessoal daqui da China, comer fora não é luxo, é apenas algo normal. Em quarto, foi com...
2: Olha que interessante. Olha, eu pedi pra cortar, hein? É. Eu pedi pra cortar porque pra mim já foi o suficiente. Já eu foi. Não preciso nem ver partiu os China. Outros argumentos. Partiu China. E o pessoal fica falando assim, ah, não, porque não tem liberdade na China. Meus amigos, a gente tem liberdade aqui no Brasil, liberdade até demais, né? Tem tanto político, vírgula, ladrão, pessoas que cometem crimes que vivem em liberdade e a gente trabalha incansavelmente pra nem conseguir pagar as contas no final do mês. Olha a China! Olha aí, ah não, porque a China vive numa ditadura. Que ditadura é essa que o cara tá postando o vídeo aí da China, mostrando como é que ele pode, inclusive, morar no país? Que vida boa! E a gente aqui trabalha, trabalha, trabalha e não consegue fazer nada. Eu queria muito entender. Ai não, mas a culpa é desse governo. Pera aí, calma aí. O governo, quando era anterior a esse, que era um governo de direito, também não dava pra comprar casa fácil e nem carro moderno. Dava pra fazer, Mini Ruti?
1: Não, acho que nunca deu, né?
2: Nunca deu! Isso que é maluco. Não interessa quem tá no poder, se é de esquerda, de direita. A gente nunca conseguiu comprar algo fácil. Vocês conhecem alguém que já conseguiu comprar uma casa fácil? Não, cheguei.
0: Eu conheço.
2: Consegui trabalhar.
0: O presidente lá do BRB.
2: Ah, 146 milhões de reais? Aí dá pra comprar algumas casinhas, né, Mini Ruti?
1: Dá pra comprar várias, né, gente?
2: Mas isso é muito louco. Gente, a gente não consegue comprar um imóvel. Olha aí, a gente deu a notícia aí de que, cara, mais de 59% dos entrevistados garantem que não conseguem viver com o salário que eles têm, que falta. Pô, tá tudo errado esse nosso país, cara.
1: Tá difícil.
2: Próxima vez que você criticar ou ouvir alguém criticando a China, fala desse vídeo, fala desses argumentos que uma pessoa com trabalho normal consegue ter muito mais dignidade do que a gente. Ai não, mas é liberdade. Liberdade até demais, né? Liberdade, convenhamos.
1: Vê se aqui atrás da minha etiqueta tá made in China. Se tiver. Aí que eu tenho sorte, sei lá, né? Aí eu volto.
0: O bom é que lá você não fica com consciência pesada de comprar produtos falsificados, né?
2: Não, né? São produtos falsificados. São produtos nacionais. Do mercado paralelo.
0: Exatamente. Lá são produtos nacionais.
2: Respeite a China.
1: Não tem problema.
2: Respeite a China, porque lá um cidadão comum, com perdão da palavra, ordinário, ele consegue ter uma vida muito melhor do que a nossa. Imagina você comprar um carro elétrico aqui no Brasil, custa, nossa, quase 100 mil reais. Você compra lá, ele compra carro todo ano, se ele quiser. Ele troca de carro. Você acredita nisso, Mini Ruth?
1: Agora faz sentido porque que eles têm tanto barraquinho aqui, né?
2: É, os chineses adoram vir pro Brasil pra trabalhar, sabia disso?
1: Exato.
2: Eu vi um vídeo recentemente.
0: Chefe do benefício.
2: Chefe do benefício, é verdade. Ele trouxe a esposa, botou a esposa pra trabalhar. Nossa, é muito louco isso, cara. Eles vendem muito lá e todo mundo sai feliz daquele lugar, né? Impressionante. É. Já foi numa loja dessas de chineses?
1: Nossa, eu fico tão feliz, gente. Nossa. O que eu mais compro é coisa da China, vocês não fazem ideia. Eu fico brava que demora tanto lá em Curitiba. Não sei o que eles fazem tanto em Curitiba pra chegar, mas...
2: Cara, eu queria parabenizar esse influencer aí brasileiro que mostrou pra todo mundo que a China é um lugar legal. Vá ser feliz, vá lá morar na China.
0: Vai.
2: Eu moraria.
0: Vai.
2: E outra coisa, eu acho que a culinária é muito boa, tirando, é claro, o fato de comer cachorro. Isso eu não gosto não, tá?
1: Só mas não são claro. Em todo, só lembrando,
2: é algumas
1: não
2: províncias. São,
1: não é na China, não é na China inteira que se come cachorro. É. São algumas províncias.
2: São algumas províncias, isso.
1: Ah, como eu falei bonito, Rafa, província é de tanto ficar do lado do Lucas, eu acho.
0: Viu? Vamos pra próxima?
2: Vamos embora. Próxima notícia, traga Marcelo Batista,
0: vai. Eu, essa aqui de isso aqui há controvérsias, hein? Discutir com parceiro pode ser o segredo para um relacionamento duradouro, diz a pesquisa, estudo da China, estudo chinês. Há controvérsias isso aí, hein?
1: Será?
0: Você acha que qual discutir?
2: É o estudo é que discutir a relação faz bem pra relação, é isso?
0: Eu
1: concordo, gente.
0: Você acha?
1: Não discutir de tipo assim, vá se lascar, meu filho. Não. Não assim.
2: Não,
1: mas
2: é, brigar,
1: é importante ter a comunicação, discutir do tipo assim.
0: É mesmo?
1: Lucas, eu não gostei que você deixou a toalha em cima da mesa. Né?
0: Vamos lá. Você acha que é assim?
1: Não, tu é.
2: Caraca,
1: cima da cama.
2: Termina. Os caras deixam em cima da mesa, tá errado demais.
1: Não, eu não gostei disso. Será que você pode melhorar sobre isso,
0: Lucas? Mas agora a pergunta é: você, se fosse esposa dele, falaria com esse jeitinho? Aqui, ó. Aqui, ó.
2: Não, já falei eu, 50 mil vezes.
0: Eu tinha cada treta em casa que até o secretário-geral da ONU ligava e falava: Menos. Vai devagar aí, vocês dois.
2: Segura. Viu? Até um bordão da Praça Nossa. Segura, Batista. Segura. Caramba, é muito difícil.
1: Mas é importante.
2: Mas gente, eu concordo com o estudo lá da China e concordo com a Mini Ruth. Discutir a relação sempre faz muito bem. Até porque se são duas pessoas que se amam e que querem estar juntas, vai encontrar uma solução, né,
1: menino? Vai ter que discutir separar. Pra achar.
0: A solução é
1: essa. Mas tem alguém desacreditado do amor entre nós.
2: Cara, foi o time certinho pra fazer a solução. Separar. É isso aí.
0: Caramba, ficar discutindo pra quê?
2: Mas, olha, lembrando que Marcelo Batista já teve 4 relacionamentos, então ele é expert em discutir relacionamentos.
1: É a Gretchen do Rádio Brasileiro.
0: Eu, Fábio Júnior e Gretchen, ó.
2: Tete a tete.
0: Tamo ali.
2: E, ó, e tamo junto, Vivian. Queremos o 5º casamento, tá, Vivian? Vivian é o namoro, né? Pode chamar namoro?
0: Que namoro?
1: Não, eles estão se conhecendo. Calma, não adianta, não tenta pular etapas, Lucas.
2: Não puxa o cabelo.
1: Primeiro você beija na boca. Você que tá conhecendo alguém, primeiro você conhece a pessoa. Aí você beija na boca. Aí, depois... Fale comigo que eu respeito você, vamos lá. E aí depois,
2: primeiro você beija na boca, com consenso.
1: Você continua saindo com a pessoa pra ver se os gostos são parecidos.
2: Consentimento. Falei consenso, não consentimento. Com consentimento você beija na boca e depois você sai. E aí vai ver se você tá feliz, tá com a pessoa,
1: se a
2: né?
1: pessoa te faz bem, se você planeja algo com ela, você faz o quê? Você namora.
2: Isso, muito bem.
1: E depois faz o quê? Casa.
2: É verdade.
1: Se o namoro dá certo.
0: Depois separa. Pronto, tá aí. Vamos pra próxima, vai. Esse papo não vai levar lugar nenhum.
2: Amigos, eu poderia pedir uma gentileza de vocês? É que eu gostaria muito de dar uma olhada na nossa enquete do dia. Hoje é o dia da sogra, a gente fez a pergunta qual foi a situação mais constrangedora, a mais diferente, a mais única que você já vivenciou com a sua sogra. E você respondeu pra gente através do nosso WhatsApp 011 97221 1001. E eu quero saber quais são as respostas, por favor, Marcelo Batista.
0: Marcos Vinícius, ele foi sentar na cadeira na hora do almoço e a cadeira quebrou. Aí no desespero ele foi tentar segurar na mesa, só que ele segurou e puxou a toalha, ou seja, acabou com o almoço de domingo na casa da sogra.
2: Vai, Mini Ruth.
1: Ana Clara, ela mandou: eu fui rir de uma piada, acabei cuspindo um pouco de refrigerante na cara da minha sogra.
2: Genial.
1: Foi quase o que o Lucas fez aqui agora. E se você não viu, você tem que acompanhar a gente no YouTube, @TMCNewsBR.
2: Bom, e a última, Marcelo Batista?
0: Lucas Barbosa, entrei no quarto errado e dei de cara com a minha sogra se trocando.
1: Que
0: triste. Aquela mágoa, aquela
1: pesadelo,
0: muito
1: viu?
0: Triste. Eu queria dar os parabéns pra terminar o programa.
2: Sim,
0: essa notícia tá aqui faz tempo. Eu queria dar os parabéns a esse maestro, né? Um maestro italiano que ele derrubou um violino de 5 milhões de reais.
2: Ai!
0: Foi pro cacete o violino.
2: Nossa, é um luthier. Um instrumento raríssimo.
1: Que é luthier?
0: Foi
1: é
0: na, uma marca na de... Finlândia. Na Finlândia, o cara, o luthier, é o cara que faz o instrumento.
2: Eu achei que fosse a marca.
0: Não,
2: falei
0: não,
2: errado, luthier. Desculpa.
0: É o cara que faz o instrumento. Aí o maestro lá na hora de fazer o negócio, ele derrubou um violino de 5 milhões de reais. Deve ser aquele Stradivarius, aquela coisa.
6: Stradivarius, é.
0: E derrubou isso, tá vendo? Só que anta, hein? Parabéns,
6: viu?
0: Parabéns.
6: Eu gostaria de pedir desculpas que eu falei errado, mas a notícia é muito boa pra gente rir mesmo. Parabéns.
0: Será que deu conserto?
6: Gente, um beijo, queijo. Obrigado pela sua audiência e até amanhã. Tchau, tchau. Valeu!

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5: Agora, 3:04, a gestão do Parque Nacional da Serra do Cipó denuncia um crime contra o patrimônio cultural em uma nota de repúdio em que a unidade de conservação relata uma pichação sofrida em pinturas rupestres. Nessa nota, divulgada na última quinta-feira, o parque classificou o caso como extremamente grave e afirma que abriu um processo administrativo, além também de já acionar os órgãos competentes por investigações que deverão identificar os responsáveis por este ato de vandalismo. E o parque ainda pede ajuda para apuração desse fato e pede a quem tem alguma informação para enviar um e-mail para parna.serradocipó@icmbio.gov.br. Essas informações que devem ser repassadas de forma sigilosa às autoridades policiais. Agora 3:05. E o Tribunal de Contas de Minas Gerais suspende uma licitação da Copasa que destinaria R$ 1 bilhão para a construção de uma estação de tratamento de esgoto no Ribeirão do Onça, aqui em Belo Horizonte. Segundo a Copasa, essa obra é necessária para atender a uma demanda crescente e visa ampliar a capacidade de tratamento de 1.800 para 2.700 litros por segundo. O tribunal vê distorções no custo e questiona a injeção de dinheiro na empresa que está em meio ao processo de privatização. Esse processo aí do Tribunal de Contas foi aberto depois de uma denúncia de uma empresa anônima que apontou possíveis irregularidades no processo de licitação. 3:05.

0: e 60 mil torcedores são esperados hoje à noite no Mineirão para o clássico entre Cruzeiro e Atlético às 9 da noite. E o acesso ao estádio vai ter um esquema especial de trânsito que foi montado pela Prefeitura de Belo Horizonte. Às 5 da tarde vai ser implantada uma inversão no sentido de circulação.
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4: Agradecendo já a sua audiência no 101.3 FM no Rio de Janeiro, 100,1 em Brasília, 88.7 em BH. Você faz com a gente também o nosso Esquenta TMC, DDD 21 99557-1013, DDD 21 99557-1013. Estamos ao vivo também no YouTube TMC Esportes, TMC Esportes, live do Rio de Janeiro. Daqui a pouco a bola rola, estádio Nilton Santos, 4 da tarde, tem Botafogo e Remo, 14ª rodada do Campeonato Brasileiro. O Fogão, que é o 8º colocado, tem 17 pontos, está sonhando ali em ficar próximo ao G4 antes da pausa para a Copa do Mundo. Enfim, a expectativa está lá em cima. O Botafogo vem de vitória no meio da semana pela Sul-Americana, venceu a equipe do Independiente Petroleiro por 3-0, tá com aquela moral lá em cima. O torcedor que vai fazer a sua parte também, vai apoiar o máximo que puder no Nilton Santos para a equipe sair vitoriosa hoje frente ao Remo. A oportunidade, vou dizer assim, mais clara do Botafogo somar pontos nesse Campeonato Brasileiro hoje contra o Remo, que tá lá brigando na parte de baixo da tabela, e o Glorioso tem essa chance aí de somar mais 3 pontinhos no Campeonato Brasileiro. Eu vou acionando a galera aqui aos poucos, mas quem tá do meu lado é João Leite, na produção aqui também do nosso Esquenta TMC. Boa tarde para você, João Leite.
5: Fala, Magine, boa tarde, boa tarde aos ouvintes, boa tarde aos amigos que já estão lá no Nilton Santos. Expectativa boa pra partida de hoje, viu? Esperar do Botafogo uma boa exibição, como vem fazendo. O Botafogo tá alguns jogos, tá até pegando aqui para ver quantos jogos o Botafogo tá invicto. Vou até dar uma conferida, mas o Franklin Carvalho até agora... 9 jogos, Brandão?
6: 9.
5: Já boa tarde pra você, inclusive, meu amigo. Botafogo, 9 jogos invicto. O Franklin Carvalho também está invicto no comando, né? Chegou depois dessa sequência, que teve a sequência também um pouco ali com o Rodrigo Belão. Expectativa boa, uma vitória tranquila pro botafoguense ficar em paz nesse sábado, pós-carnaval, não, pós-feriado.
4: O João Leite já tá pensando no carnaval.
5: A vida é uma festa.
6: Ansioso, né, guerreiro? 2027 é logo ali.
4: Questão de tempo, piscou, passou. Rodrigo Brandão, direto do Nilton Santos, boa tarde pra você, meu amigo. O que que você conta pra gente de Botafogo e Remo, direto do Nilton, garoto?
6: Fala, Magine, boa tarde pra você, meu parceiro. Um abraço pro João, DJ Marcão, nossa equipe aqui no Nilton Santos, aí na Barra da Tijuca, nos nossos estúdios, e pra galera, claro, tá ouvindo a nossa transmissão em 101,3, em 100.1 em Brasília, galera também no YouTube. Vamos lá falar desse Fogão, que, como eu disse, está invicto a 9 jogos, sob comando do Franklin Carvalho. Já são 7, tá? 7 jogos de invencibilidade, são 4 vitórias e 3 empates. O time vive uma lua de mel com o torcedor, pelo menos o time tá mandando bem, né, dentro de campo, ao contrário da diretoria, que fora dela, vem fora de campo, né, vem dando aí muitas decepções pro torcedor. Vamos lá falar então desse time, que vem com muitas novidades. A principal delas, Alexander Barbosa está fora. Ele foi tirado da lista de relacionados, segundo a diretoria, pelo excesso de estrangeiros. Mas a gente sabe que não é isso. Barbosa tá negociado com o Palmeiras. Falta só o anúncio oficial, as partes estão já todas acertadas, staff do jogador com o Palmeiras, Botafogo com o Palmeiras, tá tudo certo, tudo alinhado, falta só o anúncio oficial. E aí, Barbosa ainda tinha 2 jogos para realizar pelo Botafogo, para antes de atingir aquele limite de 12 jogos, ele poderia jogar mais 2 jogos pelo Botafogo. Decidiram não escalar ou não relacionar para o jogo de hoje. Enfim, é um desfalque, a gente nem pode dizer como desfalque, a gente já pode dizer como uma carta já fora do baralho. O Barbosa, pra mim, não joga mais pelo Botafogo. E o outro...
4: Pra mim também não.
6: É loucura, né? Até porque ele já tá negociado. Por que que ele vai jogar no Botafogo correndo o risco de se lesionar, ao invés de ficar sossegado na dele, só aguardando o término da Copa do Mundo e o retorno das atividades para se apresentar ao Palmeiras. Não tem sentido isso. Enfim, e a outra novidade, podemos dizer que é o Kadir sendo escalado como titular. Eu imagino que este seja o Botafogo titular completo, o força máxima, digamos assim. E pro Kadir estar aqui é porque ele vem demonstrando nos jogos e nos treinos que mereceu a vaga. E sobrou pro Júnior Santos. Júnior Santos então vai pro banco, o Kadir é o titular, vai fazer uma dupla de ataque com o Arthur Cabral. Botafogo então, portanto, jogando ali no esquema 4-4-2 ou 4-3-3, como queiram. Mas serão dois centroavantes ali, dois atacantes centralizados. A outra novidade, não diria tão novidade assim, é o Montoro, escalado como titular na vaga do Edenilson. Edenilson que deixou o campo na terça-feira contra o Independiente Petroleiro com dores na costela. Levou uma pancada forte, até preocupou, mas a semana passou, ele fez o tratamento devido e nada negativo com ele, foi relacionado, começa no banco. Então, Botafogo definido para encarar o Remo com o Neto no gol. Linha defensiva formada por Vitinho, Ferrarese, Bastos e Alex Telles. Medina, Danilo e Montoro. Matheus Martins, Kadir e Arthur Cabral. São esses os 11 titulares que vão buscar aí, quem sabe, a décimo resultado sem derrota do Botafogo. E aí a equipe vai começar a enxergar mais a parte de cima, que tá em oitavo, tem 17 pontos, tá vislumbrando mais a parte de cima, que se vencer hoje, ultrapassa o Coritiba, que ainda vai jogar na rodada, óbvio, vai ganhar uma posição e já vai poder ver mais de perto a galera que tá lá no topo, o G6 desse campeonato brasileiro, imagine.
4: Show de bola, Rodrigo Brandão, direto do Nilton Santos, trazendo o panorama, as primeiras informações e também a escalação do Botafogo, que daqui a pouquinho enfrenta o Rema. A narração é de André Marques. O Deber, daqui a pouco, tá no comando da transmissão. E lá no Nilton Santos, quem tá com a gente também é Bruno Torelli, o Vegeta, para comentar esse jogo. Torelli, boa tarde para você. E o que a gente pode esperar de Botafogo e Remo nessa tarde de sábado, ensolarado no Rio de Janeiro?
7: Muito boa tarde pra você, imagine. Eu espero duas coisas de início. Uma é que o Brandão compre coca pra gente. Zero. Agora que a gente tá com sede.
6: Deixa eu vendo de baixo pra cima agora?
7: Por favor, a gente manda.
6: Pô, não é possível.
7: Então você não aciona o Brandão.
6: Maurição.
7: A outra, por favor, Brandão. Gentileza que inclusive você vai conceder ao André Marques também. Já que
6: tô brincando,
7: que
6: é pessoal. Eu vou sim.
7: Obrigado. E a outra, com certeza, é ver o nosso narrador saborear a palavra Chamba.
8: O melhor jogador do campeonato, para se falar o nome, é o Chamba.
7: Para ser narrado Chamba. Que o Chamba faça muitas chambices, que acho que aí seria uma coisa errada, ruim, né? Não quero uma chambalada, que aí seria bom, tipo uma jimbalada, que o botafoguense conhece bem. Mas, brincadeiras à parte, diga aí, Brandão.
6: Já fala logo, é o quê? Coca normal? Coca
7: zero, zero, zero, por favor.
6: Tá bom, tô indo, patrão.
7: Obrigado, hein?
8: Só aceita cartão, hein?
7: Não aceita dinheiro.
6: Então deu ruim.
7: Então vamos ter que terceirizar isso pra outro. Já tentei o Guerra, vou tentar outro.
6: Deixa minha carteira no carro.
7: Ah, tá, tudo bem. O Botafogo hoje tem o pior desfalque possível, né? Na minha opinião, é o grande jogador do Glorioso em termos de liderança. E isso é que o time precisa muito nesse momento. Ah, mas o Danilo é o que mais joga. Ah, mas o Montoro é o maior talento, promissor. Mas o líder, o cara que segura esse grupo, o cara que é importante numa fase tão ruim para manter todo mundo ativo e atento, e é o grande cara desse time no sentido de liderança, acredito eu, desde que chegou, principalmente em 2024, é o Alexander Barbosa, né? É no momento que o Vitinho celebra uma série de jogos com a camisa botafoguense, são 200 jogos, mas não é um cara que vai chamar essa responsa, um cara que é importante pro grupo, é mais uma peça na válvula. Então, infelizmente, o Botafogo vai nessa de perder os jogadores, como a gente já esperava, e alguns deles antes mesmo da janela de transferência. Por outro lado, como bem colocou o Brandão, a campanha é muito boa para quem tá numa situação dessa, para quem tem as dificuldades que tem, mudança de técnico, perder jogador, e por aí vai. E vejo com bons olhos a escalação do Botafogo. O Bastos é um Barbosa? Não, mas tem identificação e acho que combina mais com o Ferrarese do que com o próprio Barbosa no momento, tá? Porque não é o mesmo Bastos de 2 anos atrás. Já é um cara mais lento, mais técnico, então acho que os dois podem dar uma liga, que o Ferrarese é um zagueiro com mais físico em dia hoje, né? Principalmente a parte de correria que exige. Gosto da escalação com o Montoro, gosto da escalação com o Kadir. Vejo um Botafogo bem capacitado para chegar ao resultado. O que me preocupa um pouco é justamente a parte defensiva, porque além de não ter o Barbosa, não tem o volante pegada, né? Medina e Danilo não tem essa característica. Vamos ver se conseguem preencher o espaço, pelo menos taticamente, para não deixar o time do Remo ter um momento de gracinha nessa partida, ou tentar arrumar um pontinho aqui no Engenhão. O Remo que vem com Iago Pikachu, inclusive. O Aleph Manga é um cara perigoso, já já tem disposição pra caramba, é ruim de parar. É um time que não é tão fácil quanto às vezes indica em derrotas que a gente viu recentemente no Campeonato Brasileiro. Imagine.
9: Cara, você falou aí do Aleph Manga e tal. Eu peguei a escalação aqui do Remo. Tem o Zé Welison, que já foi jogador do Botafogo, tá no Remo também. Tem Marcelo Rangel. Tem uma galera já experiente nesse time do Clube do Remo lá do Pará para esse duelo contra o Botafogo aqui no Nilton Santos. O Remo que tá na 19ª colocação, tá afundado na zona de rebaixamento, tem 8 pontos em 13 jogos. Vai enfrentar o Botafogo, que tem 5 vitórias em 12 partidas. O Botafogo tem um jogo ainda por fazer no Campeonato Brasileiro, tá devendo a partida contra o Vitória. E tem aquela coisa de estar embalado por conta de uma vitória importante no meio da semana. Eu volto a frisar isso porque o bastidor do Botafogo não auxilia em nada o campo. É um clima completamente louco que o Botafogo vive de bastidores. E dentro de campo a equipe está conseguindo os resultados. O Alex Telles no meio da semana até falou que é para evitar esse tipo de pergunta para os jogadores, porque o vestiário ali tá blindado contra qualquer situação que aconteça extra-campo. E é assim que o Botafogo tá lidando com a situação nessa pausa, até a pausa para a Copa do Mundo. E vai funcionando por enquanto, João Leite.
5: Mas não tem como ficar totalmente blindado. É isso que não. A gente fala quase todos os dias aqui.
9: A todo momento vai surgindo dúvida, né?
5: É, todo dia o pobre do Brandão vem aqui e fala: tenho mais uma notícia
9: já
5: ruim
9: falei,
5: pra
9: parabéns
5: dar.
9: Parabéns pra ele.
5: É uma coisa complicadíssima e é isso.
7: Tá difícil pra ele financeiramente mesmo.
9: Pois é.
7: Até fiquei preocupado, que não pode nem trazer uma coca pros amigos, mas tudo bem.
10: Irmão, duas, no caso. Eu, como setorista do Botafogo, deveria receber em dobro.
7: É verdade.
9: Cara, eu já falei: o Brandão, a tua pós-graduação tá garantida.
10: Verdade, eu ouvi.
9: Porque não tem a menor condição da gente imaginar, o pessoal que está começando no curso de jornalismo agora, o João Leite está aqui prestes a se formar também, a galera que sonha até trabalhar com jornalismo esportivo, você não imagina em momento algum que você vai estar consultando colegas advogados, a galera que é renomada em direito, para entender termos jurídicos para falar de futebol. E o Brandão aí, a gente já falou aqui várias vezes, de qualquer instituição de ensino, pode chancelar aí o diploma, porque o Brandão já tá com a pós-graduação garantida. Porque...
10: E direito internacional.
9: Obrigado,
10: tá?
9: Irmão. Exatamente, cara, é surreal o esforço que é feito e a competência de Rodrigo Brandão para ir detalhando, exemplificando aqui pra gente. O Breno Monsef aqui durante os programas também tendo essa competência de detalhar como é que funciona tudo isso. O jornalismo da TMC trabalhando muito e muito para a gente conseguir detalhar isso, né? Para levar a informação mais clara possível pro torcedor do Botafogo, que nesse momento precisa entender como é que tá funcionando esse bastidor. Normalmente a gente fala de eleição, de conselho deliberativo, de uma ou outra movimentação ali. Raras são as vezes que a gente entra no âmbito jurídico para falar de alguma instituição de futebol, mas o Botafogo, olha, é de tirar o chapéu, porque há pelo menos 3 anos que a gente tem essa, no noticiário, essa recorrência de ter que falar em algum momento de algum termo jurídico, alguma situação extra-campo envolvendo o Botafogo. Você participa com a gente no nosso WhatsApp, em DDD 21 995 57 1013, DDD 21 995 57 1013. Você manda o seu áudio, aqui ele vai pro ar. A galera do Rio de Janeiro no 101.3 FM, pessoal de Brasília no 100.1 no Distrito Federal, o pessoal de BH em 88.7 acompanhando a gente também. Hoje tem Shakira em Rio, né? A Loba em Lobacabana, né? Já foi determinado assim, né? A Loba vai estar presente, mas...
5: E já fui avisado que... Já fui avisado que Bruno Torelli
9: vai
5: estar no VIP da Shakira.
7: É mesmo?
5: Porque, cara, ele é um grande fã da Shakira, né, Torelli?
7: Não, você tá confundindo. A senhorita Torelli que estará lá.
5: Em breve, ah, ela vai estar?
7: Em breve estará lá.
10: E você não vai acompanhar?
7: Não, porque eu vou estar trabalhando aqui, ela vai estar trabalhando lá, né? Ah,
9: mas tempo, aqui pô. É o pré, pô.
7: É.
5: Olha ela aí, ó.
9: Eita!
5: Vai correndo pra lá, Torelli.
7: Se Deus quiser, não vai dar tempo de eu chegar. Vai ter papo 3 ou 4 hoje? Tomara, hein? Cadê o Joel, cara, pra comandar esse negócio?
9: Que isso!
7: Vem pra cá, Joel.
9: Cara, tem que criar uma vinheta pro DJ Marcão Viana.
10: Bota aí, ó. Atualiza aí, ó, João. Torelli não gosta de Shakira.
9: Beleza. Cara, essa lista das coisas que o Torelli gosta e não gosta tá cada vez mais extensa. Daqui a pouco...
7: Não, das que eu não gosto tá cada vez mais extensa. Que eu gosto é que é difícil.
9: Não, mas daqui a pouco vai aparecer ali. A gente já vê no grupo do WhatsApp aquele mais, né? Depois de uma certa quantidade de caracteres. A gente vai chegar a um ponto que vai estar assim, mais. E aí daqui a pouco vai estar assim, mais de novo. Entendeu? Porque essa lista só vai ficando cada vez mais extensa. Botafogo e Remo no Newton Santos com transmissão da TMC. Você participa também com a gente no nosso YouTube, hein? No YouTube a galera no TMC Esportes RJ, ó, o Cauã tá participando aqui, tá dizendo, ó, boa tarde equipe da TMC e ouvintes. Aqui é o Cauã Gromoski. Estou acompanhando do litoral sul gaúcho na cidade de Rio Grande. Um abraço, sou muito boa. Fã. E vamos, valeu, Cauã. Fogo. Valeu, Cauã, tamo junto, hein? O Rafael Neres por aqui também, like dado com sucesso. Como diz o Deber, like na live, vai ativando aí as notificações também pra você saber sempre que a gente estiver ao vivo, tá? O Lobo Protetor tá dizendo aqui, boa tarde, galera, apresentadores e ouvintes, valeu demais, boa tarde pra todos, com Loba ao fundo. Rodrigo Brandão, mais uma aí do Fala Fogão comigo. Pra esse jogo, cara. Como é que tá o público aí? Conta pra mim.
10: O público tá meio devagar, tá? Eu imagino, eu esperava mais, tá? Já vinha trazendo durante a semana, né? Porque a galera tava... A movimentação, né? As parciais. E foi divulgada só uma parcial, que foi na quinta-feira, se não me engano. 10 mil ingressos foram vendidos de maneira antecipada. Não, acho que foi na quarta. De lá pra cá, não foi divulgado mais nenhuma parcial. E aí a gente imagina, quando isso acontece, procura não está sendo grande, não está sendo alta, e isso está se refletindo aqui. Tudo bem que ainda faltam aí pouco mais de 30 minutos para a bola rolar, mas a movimentação é muito fraca, né? Do lado de fora também, não me parece que vai ter um público excelente aqui, mas estou apostando na casa dos 20 a 25 mil. Pela movimentação aqui dentro e também do lado de fora, não deve passar disso não. Uma pena, porque é um dia excelente pro futebol. O dia tá lindo, sem ameaças de chuva, solzão raiando. O horário também é muito bom, 16h, é o horário perfeito. Pra quem quer ir pro show da Shakira, dá pra sair daqui tranquilamente, pegar aqui o transporte público e ir direto lá pra Copa. Dá pra acompanhar tudo. Enfim, o torcedor tá deixando a desejar nesse quesito, porque o time tá fazendo seu papel, né, Magine? Dentro de campo, 9 jogos. Exatamente. Sem derrota, apesar dos pesares que vem acontecendo extra-campo, esse time tá dando orgulho, mas torcedor acho
7: quanto
10: que merecia.
7: Vocês toda hora é assim mesmo papo, quanto vocês querem pra ter essa satisfação com a torcida alvinegra?
10: Pô, no mínimo 30 mil tinha que ter aqui, cara.
7: 30 mil?
10: No mínimo, não esperava menos do que isso não, cara.
7: Tá, 30 mil eu não prometo não, mas eu acho que da 20 mil a gente consegue alcançar.
9: Não. Tá brincando.
7: Quer apostar?
10: Não, eu acho que sim.
7: Então,
10: eu acho que
7: sim, acertei também. Entre 15 e 20. Você quer apostar de novo?
10: 20 a 25, eu acho.
7: Eu vou botar 20 mil.
9: Assim, vou ser bem sincero 12. Pra vocês. 16h, sabadão, dia ensolarado, quem pode? Cara, curtiu praia mais cedo, agora tem um jogo pra acompanhar, obviamente, torcedor alvinegro. E depois tem o show da Shakira. Quem tem à disposição é praia, jogo e show. Tranquilo, hoje, tranquilo pra fazer isso, tá?
11: Esse projeto aí, imagina, é só pros menos de 30, né?
9: Não, exatamente. Eu não me incluo nesse grupo, tá? Deixando bem claro, porque, enfim, questões físicas não me permitem fazer isso, né? E logísticas também, né? Mas, pra quem, né, acredita nesse time do Botafogo, até porque a gente tem um gigantesco ponto de interrogação pós-Copa do Mundo. A gente não sabe como é que o Botafogo vai voltar. Aproveita. Aproveita, porque pode ser uma situação talvez até única, que o torcedor do Botafogo, uma das últimas felicidades que o Botafogo pode proporcionar, até porque, como eu falei, é um gigantesco ponto de interrogação o pós-Copa do Mundo para a equipe alvinegra. Deixa eu passar uma informação importante aqui, principalmente para a galera do 88.7 de BH, tá? Tem Cruzeiro Atlético Mineiro hoje. O jogo acontece no Mineirão. A bola rola a partir das 21 horas. E tem uma coisa interessante. Primeiro tempo da transmissão lá terá a narração de Luiz Soares. E o segundo tempo de Bruno Amorelli. Tá? São dois narradores para esse clássico, Cruzeiro e Atlético, no Mineirão. A bola rola 21h. O pessoal de BH vai acompanhar o jogo aqui de Botafogo e Remo no Nilton Santos com André Marques. Mas a rodada continua, 14ª, para a galera de BH, com essa observação. Luiz Soares narrando o primeiro tempo e o Bruno Amorelli narrando a segunda etapa. Os comentários de Léo Dias e também Danilo Marra. A reportagem de Marcos Botelho e Joana Oliveira. A galera de BH sabendo. Teremos dois narradores na transmissão de Cruzeiro e Atlético Mineiro. Bacana demais. ATMC em BH também. 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No WhatsApp você participe. E aí, o Fogão vence hoje? Manda aí, DDD 21 995571013. 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Quer falar alguma coisa, João Leite?
5: Não, falar que temos uma presença ilustre no estádio Nilton Santos hoje.
9: Quem?
5: O nosso comentarista Gabriel Farias.
9: Exatamente.
5: Está de folga.
9: Fica até a sugestão, encontrou Farias aí nos corredores do Nilton Santos e tal?
5: Manda foto pra gente.
9: Manda foto pra gente, WhatsApp DDD 21.
5: Qual a surpresa?
9: 995571013. A surpresa é pagar um gelo pro Gabriel Farias.
7: É. Não, não, a surpresa dele estar no estádio, todo jogo.
9: Ah, não.
7: Isso é uma loucura.
11: A surpresa seria se você de folga estivesse aqui no Engenhão hoje, Doré.
7: Exatamente. Até sul-americano ele vem, pô. Não vai vir no Botafogo e Remo do Brasileirão?
12: Ó, e acabo de receber mensagem aqui do Farias. É. Quem abordá-lo nas arquibancadas e pedir pra tirar uma foto, ele vai pagar a cerveja.
9: Que isso? Isso. Então, ó, aproveita. Manda foto pra gente, tá? Manda foto pra gente. DDD 21 995571013.
7: Abraço, Farias. Cara, foi muito bom ter visto você aqui no estádio. Está fugindo, eu sei.
9: Cara, o Marcão agora pela direita. Conseguiu.
5: Bateu vontade.
9: Aí, ó. Que isso, cara? Pra que isso, DJ Marcão Viana? Olha só, rápido break. Daqui a pouco tem André Marques no comando da transmissão, porque tem Botafogo e Remo direto do Nilton Santos. É a chance do Botafogo somar mais 3 pontos na tabela de classificação e conseguir ficar próximo do G4. O break é rápido, a Transamérica é TMC e quem escuta sabe.
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4: Sejam bem-vindos, sejam bem-vindas. Muito boa tarde, tarde de Brasileirão aqui na TMC, a Transamérica agora é TMC. 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

0: sol segue de fora, sem perspectiva de chuva, tudo pronto para um grande jogo, para um grande espetáculo, esse Botafogo e Remo, 14ª rodada do Campeonato Brasileiro. Botafogo e Remo, aqui na TMC, você manda mensagem, participa, deixa o seu recado, mensagem de voz, tá? 21, código do Rio, 99557-1013. 21, código do Rio, 99557-1013. Participe com a gente. O fim de semana de Brasileirão tá só começando. Amanhã tem muito mais. Amanhã tem clássico dos milhões. Mais de 60 mil ingressos já comercializados, ou muito perto disso. Vamos ter um público excelente no Maracanã amanhã para Flamengo e Vasco a partir de 16h, com o Vitor Costa comandando a transmissão, comentários do Gabriel Farias, reportagens do Léo Pinheiro e do Joel Silva. E às 18h30 estarei por aqui também para dar o recado para Internacional e Fluminense com o nosso Bruno Torelli, o Vegeta, e com Yuri Duque nas reportagens. O plantão e o fim de papo por conta do nosso Henrique. Imagine, as duas equipes estão no gramado aqui do Nilton Santos, no gramado artificial, sintético do Nilton Santos, batendo bola, fazendo o trabalho de aquecimento. E a expectativa, meu querido Vegeta, é de que o Botafogo conquiste os 3 pontos, apesar de que o Remo, apesar de ser o vice-lanterna, não é essa baba toda. Tem um time que até joga. Então, assim, é perigoso. Boa tarde mais uma vez, irmão.
1: Sim, é perigoso. Boa tarde mais uma vez para você e para o ouvinte do grande T, que agora é de TMC. Vive um drama.
0: É, tá fechada a lanchonete aqui do nosso refri.
1: Ah, que loucura. Tomara que o Botafogo não viva esse drama também. Só queria minha coquinha. Nossa, André. Mas voltando, sobre o Botafogo, do comentário inicial, acho que eu mantenho essa linha. O que me preocupa pelos jogadores que o Remo tem de velocidade, apesar da crise que eles vivem lá, é a torcida pendurando faixa, vem de derrota pro Cruzeiro, não ganhou o estadual. É, então tem uma série de dificuldades.
0: Mas não é um exagero.
1: Ah, um exagero.
0: O Remo não volta, não joga a Série A há 35 anos. Os caras vêm pra Série A e esse clima de caos, alguém achou que ia ser fácil?
1: Não, que não ganha em casa também, tem essa...
0: Ué, mas gente, tem menos investimento que os outros.
1: Sim, e também sofreu mudanças, tá? Era o Braz que estava lá, não tá mais. Então as coisas não são as mesmas do acesso.
0: Mas se tem um pouco de noção, apesar da paixão, né?
1: Claro, mas é difícil pedir noção para quem tá apaixonado. Que é o caso do torcedor sempre, independente do time que ele tem esse carinho, essa fixação, e do lugar também de onde está. A gente vê o Remo então como um visitante indigesto, porque dá trabalho e o Botafogo pode facilitar esse jogo. A minha preocupação é não ter proteção defensiva, ceder um contra-ataque para os caras e daí dificultar as coisas. Como foi contra o Curitiba, tá? Também não é um time que vai chegar junto, também vai ter dificuldades para se manter na Série A. Mas veio aqui e deu trabalho. Eu vejo o Botafogo com jogos que ele tem que batalhar muito para ganhar em todas as esferas da Série A, sabe? Desde quando ele vai jogar contra o time que tá brigando por vaga na Libertadores,
0: concordo,
1: até contra o time que tá brigando contra o rebaixamento, porque é um campeonato muito equilibrado também. Então, tô tentando pegar aqui a tabela para ver a posição do Curitiba.
0: Só te faço um pedido.
1: Qual?
0: Não me venha com boca de caçapa, hein? Porque aqui no Nilton Santos.
2: Por favor, né, irmão?
0: É a minha recordação que eu tenho de você.
2: Para que foi lembrar disso, né, André?
1: O Curitiba, que é um ótimo visitante, tá em sétimo, né? Mas é um time que veio também da Série B. Então, tá muito equilibrado. Tirando o Flamengo e Palmeiras, tá muito equilibrado.
0: É, mas a espanholização chegou no Brasil, né? É uma ilusão dizer que não chegou.
1: Eu acho, eu bato nessa
0: tecla. Chegou.
1: E já falei isso desde... Tenho recibos do TMC pra pagar, desde antes de começar o campeonato, que ficaria entre Flamengo e Palmeiras. No máximo, um Cruzeiro pra bliscar e de início o Cruzeiro não chegou. Então, o Botafogo não tem um volante pegado. Tá sem o Alexander Barbosa. Então, defensivamente, eu tô, assim, com as barbas de molho. Mas, ao mesmo tempo, tem que vencer, tem que buscar o resultado.
0: É, mas ofensivamente, se você olhar aqui, é uma equipe que
1: melhor
0: tem muita
1: possível.
0: Qualidade.
1: É, melhor possível do Botafogo. Com o Montoro, com o Kadir, com o Danilo, o próprio Medina, né, que tem qualidade.
0: E
1: eu acho
0: o homem gol do Botafogo é o Arthur Cabral. Ele pode funcionar ou não, mas tem que ser ele.
1: É, eu acho ele, o Medina, mal aproveitado, né? Fora de posição e às vezes me irrita por isso. Mas ele tem futebol. O próprio Matheus Martins, apesar de perder muitos gols, é uma

0: segurança útil para o desafogo. O que me preocupa, repito, é defensivamente. Como o Botafogo vai se portar? Tipo, vai ser uma marcação aí por pressão, né? Com todos os jogadores com que ofensivo, então vai tentar marcar alto para não deixar espaçado como deixou contra o Coritiba. Tava muito espaçado e por isso você deu empate duas vezes.
1: Sim, agora o Remo, se a gente olhar aqui, são praticamente três volantes, né? O Zé Welison, o Patrick e o Zé Ricardo. O Pikachu, que não tá mais na velha forma, né? Não é mais um jogador de tanta velocidade, tanto que é reserva, hoje está assumindo a titularidade, também não é um jogador hoje em dia que há de se ter uma preocupação tão absurda.
0: Uhum.
1: Então, assim, sobra muito pro Aleph Mangue e pro Jajá isolados lá na frente.
0: É, com apoio dos laterais, que vão também muitas vezes.
1: É, o Marcelinho e o Mike avançam.
0: Né? É, talvez a preocupação com o Matheus Martins e com o Montoro faça esses jogadores ficarem mais pregados. É o que eu espero. Acho que o Franklin pode estar indo por esse caminho. E só uma correção: contra o Coritiba, deixou empatar uma vez só. Foi pior. O Coritiba fez o primeiro gol.
1: Verdade.
0: A gente estava aqui. Então, a minha preocupação é essa. Foi um troca-troca que não beneficia. Troca-troca é uma palavra ruim, né? Um bang-bang, uma trocação franca.
1: Por que é ruim?
0: É ruim porque remete a outra coisa. Por exemplo, a troca entre Flamengo e Fluminense.
1: Bang, quem?
0: Dos anos 70, que não tem nada a ver com o Botafogo.
1: É verdade.
0: Bang-bang remete a Velho Oeste, né? Uma trocação franca que remete a MMA. Eu não quero uma trocação Franklin. Eu quero um time que consiga se impor e não deixe tantas opções pro adversário assustar e com isso vença e convença, mas acho difícil, acho que vai ser aquele jogo do Botafogo
1: acostumado. Eu acho que deslancha.
0: Tomara, mas acho que vai ser aquela vitória apertada e se vencer tá bom.
1: Você tá vendo, né, Brandão, que eu chego com otimismo, mas ele chega com boca de caçapa, né?
2: É, cara, ele já começa tudo errado, né? Aí você foi me lembrar dessa recordação infeliz, né, do jogo contra o Coritiba e é complicado. Então, só deixa eu incluir aí mais uma informação a respeito do Remo. Não sei se vocês chegaram a trazer no momento que eu tava descendo para cá, mas o Remo tem dois jogadores que são desfalques por serem jogadores do Botafogo, né? O Patrick de Paula e o Diego Hernandes. São dois jogadores que pertencem ao Botafogo, estão emprestados ao Remo e, devido a uma cláusula contratual, não podem participar. Diga, André.
1: Não tínhamos trazido essa informação, mas convenhamos, são desfalques ou são reforços?
2: É. Eu, como diria o presidente Pedrinho, não sei.
0: Meio reforço, né?
1: Eu acho que Patrick de Paulo, além de estar numa forma física ruim, não engrenou no Remo, né?
0: Mas
1: o Diego Hernandes muito menos.
0: Não é um jogador que estava. Foi titular num jogo que a gente fez aqui no Engenhão do Remo, não me recordo exatamente. Ah, não, se foi no Engenhão, a gente fez o Engenhão no Remo?
1: Não fez. A gente fez Maracanã, Flamengo e Remo.
0: Ah, então foi isso. Patrick quebrando a bola. Foi no Maracanã, é verdade.
1: E a gente fez Remo e Vasco também no off-tube.
0: Que ele já estava de reserva, né? E o Hernandes também não é.
1: Aliás, nós somos especialistas em Remo, hein?
0: É verdade. O Hernandes não foi o que deu a pegada no Neymar, que deu aquela polêmica toda? Foi ele?
1: Acho que não. Foi ele?
0: Que o Neymar tomou amarelo, não tinha que tomar amarelo.
1: Foi ele mesmo.
0: Então não é um destaque assim de gols e assistências, né? Então, acho que pro Remo tá bem servido ali com o Iago Pikachu tentando alguma coisinha. Vai ser perigoso no lance de falta, de bola parada, de escanteio. Ele é bom nisso. Não tem medo de jogar contra grandes.
1: Tem essa rodagem.
0: Então tem que ficar atento ao Iago Pikachu. Camisa 22, que obviamente hoje não tem mais nível para jogar num grande, mas tem um potencial aí para atrapalhar.
1: É, mas é um jogador que foi subestimado por muito tempo e passagem pelo Vasco foi extremamente importante. São, se eu não me engano, 38 ou 39 gols com a camisa do Vasco. Salvou o Vasco inúmeras vezes e tem o seu valor na história do clube, com certeza. Além de Botafogo e Remo, aqui às 16h, 18h30 tem Palmeiras e Santos. Às 18h30 também Vitória e Coritiba. Às 20h30 Atlético Paranaense e Grêmio. E às 21h, com transmissão da TMC em BH, tem Cruzeiro e Atlético Mineiro. É a rodada 14 do Brasileirão, que amanhã também tem jogos importantíssimos. Além de Vasco e Flamengo, com transmissão da TMC, do Vitor Costa, do Gabriel Farias, do Léo Pinheiro e do Joel Silva, tem São Paulo e Bahia também às 16h. Às 18h30 tem Chapecoense e Bragantino. Inter e Fluminense, nós estaremos juntos, hein, Bruno Torelli, meu querido Vegeta?
0: Boa!
1: E às 20h30 tem Mirassol e Corinthians. Aliás, o Corinthians, né, vivendo uma lua de mel com o Fernando Diniz, que nós sabemos não durará muito tempo, mas é, tem que se aproveitar.
0: Que isso? É a boca fiada do nosso gramado. É, o Benjamin Santiago Gomes tá aqui com a gente, ele é palmeirense, mas tá aqui com a gente.
1: Galera do TMC Esporte no
0: isso,
1: YouTube?
0: Isso, exatamente.
1: No deixa YouTube. O like, hein? Like, galera.
0: O LSC falou que o Real mete 5 hoje no Botafogo, vai fazer um.
1: Ah, mas de jeito nenhum.
0: Segundo o nosso anti aqui, anti-Botafogo. O Cauã Grosmi Kila Krontz, que é do Sul, né? Ele sempre participa com a gente, e gaúcho, lá da cidade de Rio Grande. Abraço pra eles, é botafoguense, fã do trabalho da TMC. O Lobo Protetor PW, que é rubro-negro. Ah, uma galera, o Rafael Neres, o Omelete Tem Ovos, o Wesley Aragão, o Sergi Esteje, o Eike Santos, o Lucas Silva. Obrigado aí pela moral de vocês conosco no chat TMC Esporte, a gente vai ficar atento, e tem também o WhatsApp com o João Leite quando tiver. Em 21 995571013, mande seu WhatsApp. 21 995571013.
1: 3h44 da tarde no horário de Brasília, o torcedor tá demorando a entrar no estádio, Brandão. Eu tô sentindo que a presença da galera realmente é muito pequena, né? Se bem que aqui embaixo da gente, aqui na no setor oeste aqui?
2: Isso, oeste. Aqui,
1: oeste inferior. É uma presença mais legalzinha e tal.
2: Tá boa a presença do público aqui na oeste inferior. Lembrando que setor sul destinado à torcida do Remo e o norte está fechado. Quer dizer, isso já demonstra, né, a baixa procura, né, André? Porque o Botafogo tem feito isso. Aliás, todos os estádios, né? Maracanã também às vezes faz isso. Eles só abrem quando atingem uma determinada marca ali do... As primeiras partes do estádio, né? Que tem uma venda boa, positiva. Tá, no caso de hoje, não aconteceu isso. Setor norte sequer foi aberto. Então é aquilo que eu falei com o Magini no início. 10 mil torcedores foi a venda antecipada, a única parcial que foi divulgada. Então isso nos leva a crer que não haverá um público superior a 20, 25 mil torcedores, longe disso. Uma pena pela fase que o Botafogo vive dentro de campo, 9 jogos de invencibilidade e um dia bonito, dia agradabilíssimo aqui no Rio de Janeiro, um sol nem tá tão forte
0: assim. Você só traz notícia ruim a semana inteira. Tem 2 anos que você tá trazendo notícia ruim. Agora você quer que o torcedor venha aqui.
2: Eu trago notícia ruim.
0: Esteja cheio.
2: Extra-campo. Dentro de campo, só trago notícia boa.
3: Botafoguense.
2: O que importa é o que tá acontecendo em campo, irmão. E isso o torcedor não pode se queixar.
1: E se o Botafogo vencer o jogo, ele pode pular para a 7ª posição. Vai isso. Subir uma posiçãozinha. Ultrapassa o Coritiba, que também joga hoje, né? O Coritiba joga com Vitória no Barradão, jogo duro.
2: Lembrando que o Botafogo tem um jogo a menos.
1: Então, pra você ver. Então, assim, pontos perdidos, vamos supor que o Botafogo vença esse jogo a menos. Vença hoje. É G4, irmão. Tá pensando o quê, né? Não é pouca coisa, não. O Botafogo não tá mal no Campeonato Brasileiro, não. Tá legal na Sul-Americana, tá indo bem, vai jogar com o Racing no meio de semana. Então vamos torcer para que o Botafogo faça uma grande apresentação e vença o Remo hoje. São 3h46 da tarde. Tá rolando o Série D do Brasileiro também, lá no Giulinho de Coutinho. O Romário tá possesso lá, quase invadindo o campo, reclamando de arbitragem. O América tá empatando com Pouso Alegre. 0-0 pro América, que nesse momento, deixa eu ver a posição do América. O América é o quarto colocado do grupo 13. Então, nesse momento, estaria avançando para o mata-mata da Série D do Campeonato Brasileiro. Logo mais teremos também a Portuguesa da Ilha jogando contra o Água Santa lá em São Paulo. São os cariocas em campo na competição nacional. Tem Portuguesa de Desportos e Madureira também às 7 da noite. Jogo duríssimo, né? A Portuguesa é um dos super favoritos aí ao acesso para a Série C do Campeonato Brasileiro. Bom, você ligado aqui na TMC, participe, não deixe de mandar o seu recado. Mensagem de voz 21 99557 1013, 21 99557 1013. 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É like na live, galera, like na live. Ô Brandão, olhando para esse time do Botafogo que começa, é realmente a força máxima? Tem alguém que tá sendo pensado mais aí pro jogo da Sul-Americana no meio de semana? Botafogo prioriza alguma competição? Eu fico tentando entender, de acordo com as escalações do Franklin, qual é a prioridade, Brandão?
2: Olha, André, pelo que a gente vem observando desde a chegada do Franklin, ele tem feito, tem escalado o Botafogo, o time titular, de acordo com as competições. A gente até percebe que ele poupa alguns jogadores e acho até que ele tem feito isso muito bem, mas pelo que eu venho observando, esse é o time considerado ideal. Não diria que o Kadir, só se o Kadir, assim, ele tem feito boas partidas desde que ele foi colocado como titular pela primeira vez, vem fazendo boas partidas e não sei como é que tem sido os treinos dele. Para ele ter sido escalado hoje como titular é porque ele ganhou a posição do Júnior Santos, tá? E muito por conta do esquema também, né? Porque a gente sabe que Kadir e Arthur Cabral são dois jogadores que se assemelham, né? Na posição dentro de campo ali, são dois centroavantes. Kadir talvez saia um pouco mais, mas o fato do Júnior Santos não estar sendo escalado hoje como titular é uma surpresa. Eu não achei que isso fosse acontecer agora. Isso me leva a crer que o Kadir tenha ganho de fato essa posição na equipe titular. No meio campo, Montoro também como titular, ele não vinha sendo, tá? O Franklin vinha escalando o meio campo com três volantes ali, com o Edenilson, né? Com Danilo, o Edenilson, ora Edenilson, ora Alan, se bem que nos últimos jogos o Edenilson foi escalado como titular, mas hoje ele tá fora. A gente não sabe se foi pela pancada que ele recebeu na terça-feira, que talvez tenha perdido alguns dias de treino, mas a verdade é que o Montoro, que também foi titular na terça-feira e fez uma grande partida, a gente não sabe se ele ganhou a titularidade ou se é só para os jogos de hoje. Enfim, esses dois jogadores, mais o Bastos, né? Já não vou nem colocar o Bastos, vamos lá, né? Barbosa não vai ficar, então a gente pode colocar o Bastos como titular a partir de agora. Montoro e Kadir talvez sejam as surpresas para a tarde de hoje, André.
1: O Montoro eu acho que está recuperando o lugar dele que tem que ser dele.
2: Sim.
1: Agora o Kadir, o Bruno Torelli, meu amigo Vegeta, o Kadir é uma surpresa ganhar a posição. O Júnior Santos, a gente viu o prime do Júnior Santos em 2024, 23-24, e acho que tá difícil ver o prime de novo dele.
3: Prime? Tá aí, você tá atualizado então quanto ao vocabulário de hoje. A melhor forma do Júnior Santos realmente foi nessa época, principalmente aquela Libertadores, que termina o ano ainda fazendo artilheiro, ainda voltando para fazer uma jornada bonita. Mas o meu Botafogo ideal seria com Edenilson, Montoro e Kadir, tá? Três volantes, como o Renato faz no Vasco, fecha a casinha, o Edenilson tentando ajudar ali na zona de marcação. O Montoro é o cara mais capacitado de criatividade, consegue centralizar também para pifar. O Kadir tem um bom jogo para os dois lados para finalizar. Então, esse seria o meu 11 ideal, mas o atual me agrada, ao mesmo tempo preocupando, mas sendo o Remo o adversário, sendo o mandante, eu vejo alguma justificativa para ser mais ousado. Tomara que dê certo.
1: Tomara que funcione nesse momento. As reservas do Clube do Remo estão vindo aqui para o banco de reservas à esquerda da cabine da TMC. Jogadores do Remo chegando, a pressão é grande lá em Belém, mas é o que eu tava comentando aqui com o Vegeta. Cara, 35 anos sem jogar a Série A. Lógico que você volta e a sua briga é pra não cair. A não ser que você tenha um investimento acima do normal. E o Remo não tem esse investimento acima do normal. Eu acho até que tem um time melhor do que muita gente achou que teria. Com jogadores que têm potencial, Aleph Manga, já comentei isso aqui algumas vezes na TMC, nos jogos do Remo que transmiti. O Aleph Manga, se não tivesse tido o episódio das bets, cara, ele estaria, com todo respeito ao Remo, num clube maior. Estaria jogando num clube maior, porque capacidade técnica para isso ele tem. Zé Welison e Patrick são jogadores combativos. O Patrick já, talvez com uma barriguinha um pouquinho acima, né? De repente poderia estar numa forma física melhor. Mas o Zé Welison compensa, o Zé Ricardo também. O Pikachu tem a sua qualidade, o Jajá sabe fazer gols. Enfim, vamos ver o que acontece nesse Botafogo e Remo aqui no estádio Nilton Santos. Sobre o jogo de amanhã, meu querido Bruno Torelli, meu amigo Vegeta. Vasco e Flamengo no Maracanã. Como é que o Flamengo vai montar o meio-campo se não tem Arrascaeta, Carrascal e também o Paquetá, hein? Quem vai armar esse time?
3: As opções ali...
1: Vai mudar a característica de jogo?
3: Entre Saúl e o De La Cruz, mais pro De La Cruz, que há menos tempo está ausente, apesar de ficar muito ausente pela mesma questão da última saída do time do Saúl, que foi lesão, né?
1: perde em característica ofensiva?
0: Perde. Tem elenco o Flamengo, mas tem limite para ter elenco, né? Você falou da primeira opção para 10, falou da segunda opção para 10, que é o Paquetá, e falou da terceira, que é o Carrascal. Eu acho que é assim que hoje pensa o Leonardo Jardim, se não pensa, deveria. E aí vai quem? Talvez mudar o sistema seja uma opção, mas não acho que ele vai fazer isso, não. Acho que vai manter o Saúl de um lado, o Plata do outro, o centroavante Pedro, e eu usaria o Saúl, tá? Como esse terceiro homem de meio campo, mas não vai me surpreender se ele colocar o De La Cruz, que já fez isso no River também.
1: É verdade.
0: Então tem essa capacidade.
1: É, e o Vasco, hein, o Vegeta? O Vasco, o titular é o do Olímpia ou é o do jogo do fim de semana?
0: Ah, é muito maneiras as faixas, tá?
1: Você gostou do Defenda o Botafogo como Carlito?
0: Muito maneiro.
1: Achei legal, é uma bandeira.
0: Lindo,
1: né?
0: Bandeirão.
1: É.
0: O da Fúria ali, jovem do Botafogo, também muito legal.
1: Segurando a Libertadores e fazendo o gesto de silêncio, né?
0: É, e o brasileiro também. É. Muito legal. Hoje tá bacana. Foi pena que não tem tanta gente ainda na arquibancada. Mas assim, sobre o Vasco, mesmo esquema de sempre, o André, de sempre que eu digo
1: jogos com o trabalho
0: do Renato. Não, eu acho que dois jogos em geral do Renato. Ele não é um técnico cauteloso, porque tem que ser, porque não tem um elenco para ser
1: Spinelli ou David?
0: Usado. Spinelli, né?
1: Eu jogaria com o Spinelli.
0: Muita gente falando do David para ter velocidade no contra-ataque, que o Spinelli não ia conseguir. Gente, o David vai conseguir ganhar alguma ali na vontade, na velocidade, vai ter essa opção desse contra-ataque? Eu acho que não, acho melhor botar o Spinelli pra brincar com uma bola parada desde o início.
1: Pois é.
0: Uma bola que sobrar
1: é
0: ali, empurrar pro gol, do que o DVD que tem dificuldade. Por exemplo, vamos supor que ele escapa, sai de cara. A chance dele fazer o gol não é grande,
1: tem,
0: né?
1: Tem a opção de botar o David aberto, de um lado e o André do outro.
0: Melhor. O Adson, você perguntou?
1: É.
0: A questão dele é física, né? Mas eu prefiro o Rojas que o Adson.
1: Mas o Rojas não pode fazer um meio ali ao invés de três volantes?
0: Poderia, mas eu iria com três volantes contra o Flamengo. Não iria usando extremos, eu iria da mesma forma. E se bobear até com o Moura, tá? Pra ter mais poder de combate, é que o Tietchan não faz tanta diferença assim na vida de ninguém, nem na dele mais.
1: E pra gente fechar, antes da gente anunciar as escalações aqui, Fluminense Inter, quanto expectativa? Você que comenta esse jogo amanhã, Vegeta.
0: Olha, a expectativa é do Fluminense conseguir o resultado, né? Porque ficou feio o negócio mais uma vez com relação à derrota. Quando o Fluminense perde, ele perde bem, né? Ele vai,
1: sabe perder.
0: Tudo ótimo, mas quando perde, ele sabe perder. Então não pode dar chance ao Zubeldia, já tem que recuperar a moral com esses três pontos.
1: Botafogo e Remo é o papo, 14ª rodada Brasileirão. Público de razoável para pequeno aqui no estádio Nilton Santos. Vamos torcer para que mais gente entre aqui para assistir. Uma grande apresentação do Botafogo. Eu vim do futuro e garanto, o Botafogo vai ganhar e vai ganhar bem. Defendam o Botafogo como Carlito. Tá chegando a cachorrada, toda fé pelo Botafogo. São as equipes entrando em campo neste momento. As equipes entrando em campo, o Remo todo de branco, o Botafogo com seu tradicional uniforme alvinegro. Vamos escalar então, titulares, reservas, como vão jogar Botafogo e Remo na TMC. Com ele, com o Brandão.
4: Botafogo, Botafogo, campeão de 1910.
5: Botafogo de futebol e regatas, o mais tradicional, sem guerra não há glória. Escalado pelo técnico Franklin Carvalho, vem a campo com o 22, goleiro Neto. Lateral direito, 2 para Vitinho. Dupla de zaga, 5 para Ferrarese, 15 Bastos. Alex Telles ao lateral esquerdo, camisa 13. No meio de campo, meia dúzia Medina, 8 Danilo e 10 Álvaro Montoro. No comando de ataque, 11 Matheus Martins, 37 Kadir e 19 Arthur Cabral. Para o banco de reservas, o Franklin tem à disposição 1 Raul, 3 Ítalo, 4 Matheus Ponte, 7 Júnior Santos, 9 Cris Ramos, 14 Jordan Barreira, 21 Marçal, 25 Alan, 27 Caio Roque, 28 Nilton, 30 Tuco Correia e 88 Edenilson.

0: escalado pelo técnico Léo Condé. Vem a campo com o goleiro 88, Marcelo Rangel. 79, Marcelinho, é o lateral pela esquerda, pela direita. 13, Marlon, e 18, Chamba. É a dupla de zaga. 98, Michael, lateral esquerdo. No meio de campo, 28, Zé Welison. 8, Patrick. 55, Zé Ricardo. 22, Iago Pikachu. E no ataque, 11, Aleph Manga. E 37, Jajá. Para o banco de reservas, o Léo Condé tem à disposição Ivan Quaresma para o gol. Igor Vinhas, Matheus Alexandre, Tassano, Léo Andrade, Pavani, Leonel Pico, Jaderson, David Braga, João Pedro e Poveda. Tem a missão de comandar o espetáculo, o árbitro do Pernambuco, Rodrigo José Pereira de Lima. O assistente número 1, Luanderson Lima dos Santos, da Bahia. E o assistente 2, Francisco Chaves Bezerra Júnior, de Pernambuco. O VAR fica a cargo de Rodolfo Toschi Marques.
1: 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Vamos com tudo, que é Botafogo e Remo aqui no estádio Nilton Santos. Antes do jogo com o Coritiba eu te perguntei, o Botafogo vai vencer o jogo? Você falou que sim. E o Botafogo não venceu o jogo, pelo que eu me lembro. Hoje o Botafogo vai vencer o jogo, Vegeta?
2: Eu acho que sim, mas eu não tenho ainda o poder de prever o futuro, apenas achar.
1: Agora, você 1-0 é goleada, então.
2: Eu acho. Sobre as faixas, hoje tá, essa eu não gosto, essa eu gosto.
1: Você não gosta de esperem sentados não, a rendição, não. Nossa vitória não será por acidente.
2: Não, porque aceito uma vitória por acidente, 3 pontos.
1: Uma história forjada pela coragem.
2: Essa eu gosto.
1: Esse amor não se quebra.
2: Gosto também.
1: É bonita, né, essa frase, né?
2: Bonita.
1: Tá chegando a cachorrada.
2: Maneiro, maneiro.
1: É boa, né? É. Toda fé pelo Botafogo.
2: Mentira. Isso aí já é toda desconfiança. Né?
1: Ninguém que ama isso, como cara? A gente.
2: Também acho um pouco forçada, né?
1: Porque tem gente que ama como ele, sim, pô.
2: É, tem.
1: Os outros clubes.
2: Eu acho que sim, né?
1: Tem, pô.
2: É.
1: Tem.
2: As de cima, ó, loucos pelo Botafogo. Bacana, maneiro. A torcida organizada.
1: Mas aí são as organizadas. É. A Fúria, a Jovem, a Loucos. A tá Fogoró.
2: É.
1: As suas organizadas.
2: As do Remo.
1: Camisa 33.
2: É, tudo organizado.
1: Remoçada. Bom nome. Maneiro de torcida assim, organizada, né? É. Das antigas, né? Remoçada. Aí Leões 2004. Bom, as duas equipes no campo de jogo. Brandão, seu palpite em termos de público. Quantos torcedores temos neste momento, Brandão?
3: Ah, nesse momento.
1: Você que é especialista.
3: Eu diria que uns 16 mil.
1: 16 mil?
3: Sim.
1: Bastante coisa, hein?
2: Botafogo não é time de comunista? Do time do Saldanha e tal? Que negócio de toda a fé pelo Botafogo? No mínimo é laico o Botafogo. Que história é essa?
1: Eu, futebol é laico, né, gente? Vambora! Tudo pronto, Remo nesse primeiro tempo, à esquerda, todo de branco, querendo sair da zona de rebaixamento, deixar a zona incômoda que é o Z4. E o Botafogo almejando subir uma posiçãozinha na tabela, ultrapassar o Coxa e chegar à 7ª posição do Campeonato Brasileiro. Eu acredito no Botafogo, eu tenho toda a fé pelo Botafogo no jogo de hoje contra o Remo. Arbitragem do jogo do Rodrigo José Pereira de Lima, nesse momento respeita 1 minuto de silêncio, homenagem póstuma aos que nos deixaram nessa última semana, torcedores ilustres do Botafogo de futebol e regatas. Beleza? Vai rolar a bola no Nilton. É Botafogo e Remo, 14ª rodada. Abrindo o futebol carioca nessa rodada 14. Apita o árbitro, bola rolando. Juntos aqui na TMC para contar mais essa. Remo tenta com Aleph Manga, já corta a bota para fora o Bastos. Primeira posse de bola é da equipe paraense. Aqui pelo lado direito do campo se aproxima lentamente o Marcelinho. Tem o Zé Welison ali próximo a ele, já arremessa pro Zé Welison. aperta o Botafogo, Zé Larisson protege bem, gira, fica com a bola, deixa ali pelo meio com o Zé Ricardo, recomeça, trabalha atrás com o Tchamba deixa passar e a bola chega lá pro goleiro, que é o Marcelo Rangel, que aciona aqui pelo lado direito o Marlon, capitão do time, busca jogo, vem trabalhar aqui atrás o Patrick, já abre na esquerda, chamando o Mike, tá aqui na linha aqui de meio campo, ele finge que lança, mas recua, trabalha atrás com o Tchamba com o goleiro Marcelo Rangel, primeira posse de bola do jogo, é praticamente inteira do Remo, lançamento longo do Marcelo Rangel, Pikachu sobe, não toca na bola, ela vai ficar com o Botafogo, corta Ferrarese, briga por ela Medina, melhor pro Zé Wellison, trabalha do lado esquerdo, vem o Remo tentando chegar com o Jajá, primeira finta, acabou perdendo, melhor pro Botafogo, carrinho dado, bola recuperada, Mike partiu, cruzamento pro Manga, sai do gol, Neto pra pegar, Brandão.
4: Opa, ele segurou e não soltou, isso já é um bom indício, cruzamento que veio da esquerda, foi fácil pro Neto, primeira descida foi da equipe do Pará, 0-0.
1: Sai jogando Vitinho aqui pelo lado direito do campo, tem próximo a ele o Ferrarese, aparece o zagueiro venezuelano, vai trabalhando aqui no campo de defesa, fala Vegeta.
2: Não chega a confundir não, branco todo o Remo e o Botafogo, preto e branco, não é melhor eles virem de azul?
1: Sei lá, pra mim tá tranquilo. Fica com a bola o Botafogo, aqui na esquerda pro Alex Telles, força o passe na ponta, acaba errando, não chega pro Kadir aqui na ponta esquerda, lateral pro clube do Remo. Pikachu tem pressa, mas acho que só ele tem pressa, mais ninguém no time do Remo, vai deixar a cobrança pro Marcelinho. Pikachu, que é o falso lateral direito, nunca foi lateral direito de verdade, sempre foi um meia ofensivo, um ala pela direita, mas lateral mesmo de marcar, muito raro. Bate fazendo a inversão, joga lá pro outro lado o Marcelinho.
2: Não tem ninguém, é isso mesmo?
1: Tá soltinho, se manda o clube do Remo lá pelo lado esquerdo com o Mike, pintou cruzamento, bola aberta, segundo pau, Pikachu repõe pro meio, chega pra cortar bem o Medina, fica com a bola o Botafogo, tenta acelerar pela esquerda. Pegaram o Matheus Martins por aqui, foi o Aleph Manga. Chegou duro, hein, Brandão?
4: Isso, para evitar que o Matheus Martins puxasse o contra-ataque. Aleph Manga fez aquela falta para parar a jogada, falta pro Fogão, campo de defesa, 0-0.
1: 3 minutinhos do primeiro tempo, você ligado aqui na TMC. Sai jogando Medina ali com o Bastos. Bastos tem o Medina de novo aqui pelo lado canhoto. Aleph Manga acompanha a distância. O jogador do Botafogo fica com ela. Trabalha aqui atrás mais uma vez com o angolano Bastos. Aperta o Jajá. Bola rolada pro Danilo de primeira. Acionando lá do outro lado o Ferrarese. Já abre próxima lateral para Vitinho. Tá correndo pedindo passagem o Montoro. O lançamento é para ele. É muito forte. Ela passa por todo mundo. Linha de fundo. Tiro de meta para o clube do Remo cobrar. 3 minutos e meio, primeiro tempo aqui no Nilton Santos, 0 Botafogo, 0 Remo, você está na TMC, 101.3 FM no Rio, a Transamérica agora é TMC, quem escuta sabe, sabe também que em Brasília é 100.1, em BH 88.7, sai jogando Marlon, chuta em cima do Kadir, lateral pela direita aqui para a equipe paraense, vem o Marcelinho para fazer o arremesso, demora-se muito, busca opções, está todo mundo marcado, caminho fechadaço por aqui para o jogador do Remo, que arremessa e erra. É reversão, ô meu caro Brandão? Ou mandou bater mais atrás?
4: Não, pediu pra voltar, né? Foi muito à frente ali pra cobrar o lateral. O árbitro pediu pra ele repetir.
1: Lateral aqui atrás. Não, reverteu mesmo. Não. Eu, hein? Todo mundo com a bola ali querendo cobrar. Vem o Botafogo, vem o time do Remo aí. Bola bem invertida lá do outro lado. Desce o clube do Remo com o Mike. Parte a inversão, tenta o Aleph Manga, sobe Alex Telles, corta bem, ela fica com o Matheus Martins fazendo o recuo para Ferrarese. Ferrarese tem a bola e toca nela lá na direita, para Vitinho, fica com a bola a equipe do Botafogo, tem pelo meio Danilo, prefere de novo Ferrarese, vai tocando bola a equipe do clube do Botafogo de futebol e regatas. Bastos com Ferrarese, Danilo vem buscar aqui no campo de defesa, o passe à frente é bom, para Montoro, tem liberdade, passou Vitinho, que bola, linha de fundo, Vitinho cruzou para trás pro Arthur Cabral, corta a zaga. Que bola sensacional do Montoro, Brandão!
4: Joga demais, né, André? Diferenciado. Já com 4 minutos, já dá um passe desse precioso, na medida pro Vitinho, que vinha em profundidade. Ele fez cruzamento, buscava o Arthur Cabral, tá? Só que eram muitos homens de branco ali do Remo que chegaram antes, se anteciparam e afastaram, mandando pela linha de fundo. Primeiro escanteio do jogo favorece ao Fogão. Alex Telles na bola.
1: Vem aí o cara que tem gol em final de Libertadores. Vem aí um jogador histórico do Botafogo. Vai Alex Telles para a cobrança do escanteio pela direita. A tropinha alvinegra tá na área. Vai Alex Telles, na área Bastos, na área Ferrarese. Partiu Alex Telles, jogou mais aberto, jogada ensaiada. Matheus Martins bateu, salvo Marcelo Rangel. Que jogada bem feita, Brandão.
4: Muito bem feita, né, André? Cruzamento do Alex Telles na entrada da meia-lua ali, na entrada da área. Matheus Martins, livre de marcação, pegou de primeira, chute difícil com a perna direita. Grande defesa do Marcelo Rangel. O escanteio agora é pela esquerda, de novo Alex Telles.
1: Tá bem demais o Botafogo nesse começo. Escanteio pela canhota, Alex Telles e Montoro, os dois próximos a ela. Defesa do Remo preocupada, o goleiro Marcelo Rangel boladão. Vai o Montoro nessa, mas o Alex Telles está aqui coladinho. Será que vem jogada ensaiada? Seguem por lá o Bastos e o Ferrarese. Arthur Cabral querendo o gol dele. Para a bola o Montoro, ou seria o Alex Telles? Montoro partiu, jogou para a área. Sobe para cortar Iago Pikachu. Rebote Danilo, bateu e jogou para fora. Hora certa no Rio, em Brasília, 4:08. Tempo de jogo no Nilton. 6, faltando 39 para acabar o primeiro tempo e o placar da TMC no Brasileirão. Você confere: Botafogo e Remo, tudo igual, 0-0. 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Sai jogando o Remo, corta o Botafogo, mas é lateral lá pela direita. Fala, Vegeta, você pegou o microfone.
2: Tem no mínimo 15 mil aqui, irmão.
1: Agora melhorou.
2: No mínimo.
1: Agora melhorou.
2: Tô avisando, vou ganhar de novo.
1: Melhorou. Lateral cobrado atrás, joga Ferrarese. Trabalha aqui no círculo central com Bastos, o angolano procura opções. Tem o Matheus Martins, vem buscar jogo, já deixa pro Medina. Acelera, passa pelo Zé Welison, trabalha bem pra Montoro. Aqui na esquerda, Alex Telles, pediu, recebeu. Marcação do Pikachu, partiu, cruzamento pro Arthur Cabral. Ela passa por ele, cai lá do lado direito, evita a saída de bola o Vitinho. Vitinho pra cima da marcação, cheio de pernas, pedalou, trouxe pro pé esquerdo, cruzou, corta a zaga com o Tchamba. Tô gostando do Botafogo, hein, Brandão?
4: Principalmente do Vitinho, né, cara? Ele gingou aqui pra cima da marcação, fez o cruzamento, ela tinha endereço, mas antes dela chegar, o Tchamba afastou o perigo. Lateral que o próprio Vitinho cobra pela direita.
1: Vem ele aí pra fazer o latereio, é bola na área, zona da confusão. Vai, Vitinho, capricha no lateral, irmão. Vai pra cobrança, o lateral do Botafogo, camisa número 2, partiu com força, jogou pra área. Sobe pra cortar por ali o jogador do Remo, que era o Zé Ricardo. Bola fica com o Botafogo, Medina briga. Vitinho toca nela, tá por lá pela direita, consegue ganhar o lance, Ferrarese, o Botafogo perde a bola. E o Remo vem aí, e vem em contra-ataque com o Iago Pikachu, ultrapassa a linha do meio campo, tira um pouco a velocidade do ataque, vai pra inversão, vira bem o jogo, tenta lá do lado esquerdo, primeiro Vitinho pra fazer a antecipação, o corte e sair jogando bem pelo Botafogo. Montoro já fica o primeiro na marcação, ele tenta um esticão pro Arthur Cabral, chegou primeiro, Tchamba, recua do Tchamba, meu amigo, que loucura! O Tchamba fez uma tchambice. Tchambalada seria bom, né?
2: É. Tchamba!
1: Uma tchambice daquelas, hein, Brandão?
4: Meu amigo, ninguém entendeu nada. Tchamba, muito amigo, hein? Foi atrasar a bola pro Marcelo Rangel, tava pressionado pelo Arthur Cabral. Quase que ele joga contra o próprio patrimônio. A bola saiu, Marcelo Rangel não conseguiu evitar. Escanteio pro Botafogo de graça. De novo Alex Telles.
1: É, agora aquela ensaiada com o Matheus Martins está levemente manjada, então é hora de fazer outra. Vai pra bola o Alex Telles. Todo mundo na área. Vai, Fogão. Pra cima, Fogão. É hora do gol. Começou bem o jogo, partiu Alex Telles, fechado, toque, salvou o goleiro Marcelo Rangel, rebote Danilo, em cima da marcação, Alex Telles pega, aproveita, bate, joga pra fora. Meu amigo, é um massacre nesse começo de jogo, Brandão.
4: Massacre total, guerreiro. Que cobrança de falta, de escanteio do Alex Telles, na medida, no primeiro pau, Arthur Cabral subiu com estilo, cabeceou. O Marcelo Rangel fez grande defesa na sobra, Danilo pegou o rebote, chutou em cima da zaga e depois o Alex Telles não acertou o alvo. Pressão total do Fogão, 0-0.
1: Bora certa no Rio, em Brasília, 4:12. Tempo de jogo no Nilton. 10, faltando 35 para acabar a primeira etapa e o placar da TMC no Brasileirão, você confere. Botafogo 0, Remo também 0. 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
1: Agora que tem jogador caído, Vegeta, esse início do jogo do Botafogo é animador, hein?
2: É animador. Eu fiquei aqui imaginando, né, o Botafogo com um todo de titular absoluto e a formação que eu disse inicialmente, com três volantes e a presença do Edenilson, seria perfeito, porque ele teria menos exigência defensiva, né? E com isso a gente não teria algumas vezes que criticá-lo, como houve ali o momento que demorou para chegar na marcação do lateral, que saiu com todo o espaço do mundo. Então é um jogador de uma criatividade assim, diferente do normal. Um grande jogador, às vezes fica fora porque ainda é garoto, ainda não entende direito todas as áreas do campo, principalmente as defensivas, mas ofensivamente realmente demonstra uma maturidade no futebol de gente grande.
1: O gol se aproxima, viu, torcedor? O Remo perde a bola, vem Montoro, segura a jogada, faz a finta no primeiro, trabalha com o Danilo, Botafogo vem, três em cima, sobrou pro Montoro, abriu pro Arthur Cabral, tá na área! Chega pra cortar o Tchamba, bota pra fora, eles não se entendem aí atrás, hein, Brandão?
4: Tá difícil se entender, eles batem boca a todo momento. Dessa vez o passe do Montoro não foi bom, né? Acabou sendo mais pra zaga do que pro Arthur Cabral. Ainda assim ganha escanteio Botafogo. Mais um show de escanteios, é o quarto já. Alex Telles de novo na bola. É,
1: e os dois primeiros, os dois últimos na realidade, muito perigosos. Um com o chute do Matheus Martins, o outro com uma cabeçada e um defesaço do Marcelo Rangel. Tem beijinho na bola, Alex Telles vai pra cobrança com carinho lá pela direita. Todo mundo na área, a tropa do Fogão chegou, a tropa do Nilton tá na área. Vai Alex Telles, partiu pra cobrança, jogou fechado, um toque de cabeça! Ferrarese! Número 5, falei que o gol se aproximava. Duas bolas paradas anteriores não entraram pro milagre. Na terceira é rede, é fundo do gol. Ferrarese subiu bonito, escanteio bem cobrado pelo Alex Telles. A defesa do Remo bateu cabeça, ninguém se entende por lá. Ferrarese, camisa número 5, abre o placar, o Fogão aos 12. Do primeiro tempo no Nilton Santos, fazendo essa galera feliz, subindo na tabela de classificação. Sobe Botafogo, vai lá pra cima Botafogo, já o G4 vem aí. Ferrarese camisa 5, escreve no placar da TMC: Botafogo 1-0. Tava na cara, Brandão.
4: Tava madurinho, né, André? E aí saiu, depois de tanto insistir, Ferrarese, cobrança na medida, de novo, Alex Telles, como se fosse com a mão. No primeiro pau subiu o Ferrarese livre de marcação, aí ficou fácil, sem chance pro Marcelo Rangel, Ferrarese, Fogão 1-0.
1: Ô, Vegeta, tem muito mérito do Botafogo, que claramente treina, trabalha, bola parada, agora a defesa do Remo também, vou te falar, irmão.
2: É, para cerca de 20 mil botafoguenses, um belo gol. Em mais uma cobrança açucarada do Telles, que agora assume a função de líder maior desse time botafoguense, tá? Com a ausência do Barbosa,
1: maior
2: ele
1: expoente.
2: É o cara. É, ele é o cara ali, nesse sentido. E. Ah, mas você tá com a faixa de capitão? Acho que não. Mas é.
1: Tá sim.
2: Tá? Ah, então, perfeito. A gente vê pela postura do cara, né? O campo, pela forma como se posiciona com os companheiros. E é um jogador de classe tremenda e um ídolo botafoguense que nessa hora está ajudando demais. Meio gol para ele.
1: Falta pro Remo, Pikachu perto dela, Mike também é pela esquerda. Autoriza o árbitro, partiu, Iago Pikachu levantou, fechado. Ela passa, o Ferrarese corta. Muito perigo aí, hein, Brandão?
4: Perigo, né? O Ferrarese mergulhou de peixinho para afastar essa bola. Escanteio pro Remo, já cobrado.
1: Já cobrado, Pikachu para Mike, cruzamento, explode ali na região das nádegas do Montoro. É lateral pela esquerda pro Remo, já próximo à grande área. Vai levantar essa bola lá no meio, hein? Vem o Mike aí. Atenção total, Fogão. Arremesso lá pra grande área. Sobe pra cortar na primeira o Ferrarese. Briga o Aleph Manga. Corta agora o Kadir. Vamos puxar esse contra-ataque aí, Botafogo. Erra na saída do jogo, Bastos. Bola fica com o Remus. É o Ellison aqui na meia direita. Bom passe à frente, Zé Ricardo. Esse errou. Mas ela chegou mesmo assim. Cabe cruzamento. Trabalha ali pelo meio. Vem o chute pro gol. Ela subiu. Patrick. Pegou embaixo da bola. Sem perigo, Brandão.
5: O rechonchudo, Patrick. Recebeu. Clareou pra perna esquerda. Chutou, mas sem direção. Tiro de meta pro Botafogo, que vence 1-0.
1: Tem que aproveitar a maré favorável, Vegeta, e seguir nessa batida para resolver a parada o quanto antes, né?
2: É isso. O Botafogo, depois que fez o gol, já sofreu duas tentativas do Remo, uma delas perigosíssima e outra do Patrick com alguma liberdade para finalizar. Não dá. Esse é que é o ponto de maior preocupação. Claro que esse time tem potencial para fazer gols, mas defendendo ele tem que mostrar a organização também.
1: Toca de cabeça o Zé Wellison, erra aí. O Danilo, ela fica com o Remo, já segura a jogada na intermediária, briga com ela, consegue o passe pro Zé Wellison, dois dribles, perdeu pro Danilo, que erra o passe mais uma vez, ela fica com o Marcelinho, trabalha curtinha pra já no Zé Wellison. Marcelinho, Pikachu, toca a bola, o Remo aqui pela direita. Zé Wellison prefere recomeçar, trabalha com o Chamba. Chamba no círculo central, aciona Patrick. Lá na esquerda tem o Mike. A torcida do Botafogo vai. O Mike todo errado ali, perdeu. Na sequência ganhou, mas o Bota vem aí. O Bota vem aí no contra-ataque. Vem com o Vitinho. Acelera pela direita, trouxe pro meio, invadiu a área. Foi egoísta. Foi egoísta, Brandão.
5: Muita coisa, né? Incrível, muito fominha. Tinha o Arthur Cabral, tinha o Matheus Martins, tinha o Kadir. Foi fazer a jogada individual, perdeu a bola. 1-0, Fogão.
1: Patrick vem aí, já perde a jogada no carrinho. Montoro recupera, bunda no chão, bunda na grama, recuperando o lance pro Botafogo. Fica com ela o Alex Telles, trabalha por dentro com o Danilo. Bola rolada aqui no sistema defensivo para Medina. Medina recomeça, o Bota vence, sem pressa, se organiza. Toca atrás o Bastos com o Ferrarese lá na direita, Vitinho. Tem a distância, a marcação do Aleph Manga. Devolve a jogada aqui atrás pro venezuelano Ferrarese. De novo com o angolano Bastos. Uma dupla de zaga, diria eu, diferente, né? Um venezuelano e um angolano.
2: Sim, mas
1: e
2: eu
1: bons jogadores.
2: Eles têm potencial de um completar o outro, sabe? É, como disse inicialmente, o Bastos é mais técnico. O Ferrarese tem mais velocidade, acho que é uma boa conexão.
1: E vem Danilo em conexão, hein?
2: Um abraço pro Claudir, que tá aqui com a gente no chat.
1: Vem aí o Botafogo, Vitinho tentava o passe pro Danilo, passe errado. Aleph Manga rola atrás para Patrick. Patrick com o Mike, aperta o Vitinho, aperta o Danilo, erra o passe o Mike. Arthur Cabral pelo meio, Kadir, tocou pro Danilo, tá na área, ficou sem ângulo, tentou o drible. Kadir fica com ela, reaproveita, leva pra ponta. E agora, Kadir, o que você vai fazer? Trabalhou pro Vitinho, vai de pé esquerdo. Pra fora! Bola maluca, fez uma curva estranha, chute meio lento, mas quase morre lá no cantinho, hein, Brandão?
5: E com a perna esquerda, que não é a boa do Vitinho, recebeu na altura do bico da grande área, trouxe até mais ou menos ali o meio da grande área, chutou, ela fez a curva, o Marcelo Rangel se esticou todinho, mas ela foi pra fora. 1-0, Fogão.
1: 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O Remo tem pressa, cobra rápido a falta. Ali no meio-campo, Zé Ricardo faz bem o drible, abre na canhota. Aparece o Mike, passa pedindo já. Vem pra linha de fundo, marcação do Vitinho. Devolução pro Mike, mais um passe ali por dentro. A bola chegou pro Zé Ricardo, segurou, abriu pro Mike, ponta esquerda. Deixou pro já, vem o Remo trocando passe, Zé Ricardo, boa finta, bateu, Neto! Pegou e a vibração do torcedor é quase como se fosse um gol, hein, Brandão?
5: Torcida também gosta, né, cara? Chute fácil no meio do gol, Neto defendeu com facilidade, mas a torcida faz a festa, né? Volta o Remo.
1: Ah, defendeu, ainda bem. Vem o já aqui, jogada, linha de fundo, invadiu a área, cruzou pro meio, Bastos! Na hora, porque o já agora levanta a galera do Remo, que vem em bom número também, Brandão.
5: É, e começa a criar mais o Remo, né? Com perigo, já fez boa jogada lá pela esquerda, veio o cruzamento e a zaga afastou, escanteia pro Remo pela esquerda.
1: pela canhota, Iago Pikachu, é ele quem vai pra cobrança, bate bem na bola, preocupação pro Botafogo, Neto tá pedindo erro zero, a defesa do Botafogo, alô defesa do Fogão, erro zero, partiu Pikachu, jogou fechado, sobe pra cortar o Ferrarese, a bola volta pro Pikachu, com ângulo pra cruzar, rolou atrás pro Mike de primeira, jogou pra área, o Cabral corta, e o Bota vai se organizar pra sair de lá de trás, Montoro tenta o lançamento, acaba forçando muito, chega primeiro aqui o Marcelinho, faz a finta em cima do Medina, vai bem o Marcelinho, lateral tá lá pelo lado esquerdo, trabalha com o Patrick, recebe de volta, pisa na bola, inverte o lado do jogo, chama Zé Welison, vem aqui pelo círculo central, tá aberto aqui na direita, quem tá pedindo por aqui é o Zé Ricardo, não é o Marcelinho que veio pra cá, bola já tocada pelo Tchamba, vem o lançamento lá na esquerda do Tchamba, bola boa com o Mike, encosta pra jogar Iago Pikachu, recebeu, força na ponta pra Jajá, vai passando o Patrick, Jajá pra cima do Ferrarese, linha de fundo, cruzou, Alef Manga! Chega primeiro a zaga do Botafogo, mas o Remo já percebeu que lá pelo lado esquerdo dá pra criar, hein, Brandão?
5: Exatamente isso, André, mais uma jogada lá pela esquerda, cruzamento veio, o Bastos se antecipou ao Alef Manga e mandou pela linha de fundo, mais escanteio pro Remo, a torcida se assanha aqui no Nilton.
1: 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domina aqui na intermediária, fica com a bola o Zé Ricardo, procura com quem jogar, não tem, ele recua pro goleiro, o Vegeta, lado esquerdo do ataque do Remo, consequentemente direito da defesa do Botafogo, me preocupa. Vem pela direita com o Alef Manga, marcação do Bastos, foi bem o Bastos. Alef Manga tá hoje meio de...
2: Pesadão,
1: né?
2: Caramba.
1: Tá estranho hoje.
2: É, tá bem pesado.
1: Zé Welison aqui na direita pra Marcelinho, já acabou o timing da jogada. Comenta aí o lado esquerdo lá, cara.
2: Mas o Remo toda hora tá na pressão que o Botafogo cedeu esse jogo pro time paraense. É uma tática do Condé, ele tenta fazer um resultado mínimo ali. De início para depois buscar o empate ou a vitória. Ele sair com 0-0 ali até o fim do primeiro tempo, ele iria pressionar para conseguir abrir o placar. E na segunda etapa ele faria a mesma coisa. O Botafogo conseguiu quebrar isso pelo menos de cara. Os caras já têm que se lançar à frente cedo. Os contra-ataques do Botafogo quase saíram. A tática vai ser essa. Agora tem que estar menos espaço, não só na esquerda, mas no meio também. Mas não tem jogadores de marcação Botafogo suficiente para jogar tranquilo. Nessa forma, com a bunda na parede que nem está.
1: 22, metade do primeiro tempo já era, metade já foi. Tá dando Fogão, que vai ter espaço pra criar mais, hein? Vem aí o Danilo com o Montoro, tá no círculo central. Abre bem a jogada pro Kadir, domina. Passou Danilo, Kadir prendeu, foi tocado, pediu falta, arbitragem deu vantagem. Bola cai aqui na esquerda pra Matheus Martins, pra cima do Iago Pikachu. Matheus Martins balança, traz pro pé direito, cruza, sobe pra cortar o Mike. Briga na segunda bola ali o Zé Ricardo, briga também o Montoro. Melhor pro Botafogo que ganha, Arthur Cabral com o Danilo de novo, Arthur Cabral entrada da área, bateu pro gol, salvou Marcelo Rangel num tapa sensacional, a defesa do goleiro do Remo, Brandão.
5: Meu amigo, que chute, que bomba do Arthur Cabral, recebeu o passe do Vitinho, um chutaço, a bola deu uma descaída incrível, pra mim ela ia na lua, de repente ela deu uma descaída, linda defesa do Marcelo Rangel, escanteio pro Botafogo pela esquerda, Alex Telles.
1: É, o público dou o braço a torcer, deve ter uns 20 mil, né?
2: Ah, aguardando o resultado daqui a pouco.
1: Lá do leste, tá um público no superior, principalmente lotado praticamente.
2: Isso aí, é.
1: Vem escanteio aí, vem Alex Telles, vamos Fogão, tem que ampliar, cara, não deixa pra depois, que você pode fazer agora, Botafogo. Vai pra bola o Alex Telles, escanteio, já saiu o gol assim, e criou-se muito assim. Vai pra bola o Alex Telles, a arbitragem já autoriza, ele ergue pra grande área, sobe pra cortar agora a defesa com Zé Ricardo, ficou exposto o Botafogo, vem o Alef Manga, passadas largas, passa aqui o Jajá pedindo, carinho na bola, bota aí, irmão. Caiu na bola, ganha o lance o Botafogo. Quase que ele não encontra a bola, hein, Brandão?
5: Meu amigo, Matheus Martins, quem diria, hein? Saiu lá da posição dele para ajudar na defesa. tomou a bola na boa, na moral, e saiu jogando. Botafogo no ataque, 1-0.
1: E a impressão minha, ou teve um ruf-ruf pro Matheus Martins?
5: Teve, sempre tem, né?
1: Loucura, hein? Joga pela direita o Botafogo, Vitinho empurra na ponta pra Montoro, tá passando Danilo, Montoro segura na intermediária, rola atrás, aqui pro Bastos.
2: Torcidas que fazem o ruf-ruf, quais são?
1: Todas. Vasco faz,
2: Botafogo faz,
1: Fluminense fazia.
2: Acho que o Flamengo não faz ruf-ruf não, cara.
1: Não tem ninguém de pegada assim no Flamengo, então.
2: Não sei se é isso não, porque o Pulgar bate até na orelha.
1: E lançamento pro Arthur Cabral, sai o goleiro. É verdade, o Pulgar realmente bate.
2: Por exemplo. Muito.
1: É, mas o ruf-ruf nem é só pra pancada, né? É não, pra marcação rígida.
2: É, pra raça e tal.
1: É.
2: Mas acho que é só do Flamengo que não faz, que as outras três fazem, né?
1: É verdade.
2: Começou no Fluminense com o Felipe
1: Melo. Nada, começou com o Guinha Azul no Vasco lá atrás, pô. Já
2: como
1: tinha
2: ruf-ruf. Como eu disse, começou com o Guinha Azul lá atrás.
1: Rapaz.
2: No Vasco.
1: Tem tempo, Guinha Azul. Hora certa no Rio, em Brasília, 4h27. Faltando 20 para acabar a primeira etapa de um bom primeiro tempo. Do Botafogo jogando Prime. Botafogo 1, Remo 0. É uma faltinha boa pela direita aí, hein, Brandão?
5: Cometida pelo Zé Ricardo sobre o Danilo. O Alex Telles se desloca, é o homem das bolas paradas. É ele quem cobra aqui pela direita. Quem sabe segundo, hein, André?
2: Diz o Sérgio Esteves, começou com Túlio Guerreiro e Leandro Guerreiro em 2007 no Botafogo. Geralmente ele está certo, mas olha, às vezes ele erra.
1: Pode ser que tenha sido também. Eu me lembro de ser setorista do Botafogo e ter o ruf-ruf.
2: Então todo mundo vai puxar pro seu lado? Então começou com Charles Guerreiro.
1: Alex Telles levantou pra área, agora fechado, sai do gol Marcelo Rangel.
2: 92.
1: Teve o Jean que jogou no Vasco, jogou aqui no Botafogo, foi pitbull. Yuri Lara foi pitbull. Teve uma galera aí pitbull, tá? O próprio Cláudio Pitbull foi pitbull.
2: Pitbull, é verdade.
5: Romário foi pitbull.
1: Romário.
2: É verdade. Não só o jogador de marcação, né? Teve esse apelido de pitbull.
1: É isso. Tem a posse de bola, o Remo sai jogando Marcelo Rangel com o Patrick. Botafogo marca, observa, Zé Ricardo domina aqui na intermediária. Abre na canhota com o Mike. Mike, lançamento pro Aleph Manga nas costas da zaga. Subiu a bandeira. Cara, o Aleph Manga comeu uma feijoada. Alguma parada que não caiu bem, porque ele tá realmente estranho hoje, viu, Vegeta?
2: É, ele já tava corpulento assim no jogo contra o Vasco também.
1: Tá mais hoje.
2: Pessoalmente, é mais impactante.
5: Tá andando muito com o Patrick.
2: É, o Patrick também.
1: Olha,
2: tá.
1: O é verdade.
2: O Patrick de Paula também tava, não pode ser coincidência, né? Mas, ou pode. Mas o Remo depende muito dele, né? Se ele não rende...
1: Ó. Que isso, lá vai o Medina! Passou por três, carregou, enfiou pro Cadi! Faz, Cadi! De brincadeira, Cadi. Era você e o gol, irmão. Imagina na Copa do Mundo, você tá lá pelo Panamá, uma chance no jogo. Você perde esse gol, Cadi? Fala sério aí, Brandão.
5: Não pode, né, André? Não pode. Um atacante que se preze não pode perder um gol desse. Agora o detalhe pro lance do Medina.
1: Nossa senhora.
5: Meu amigo, deu uma de Messi. Ei, trazendo a bola do campo de defesa. Driblou todo mundo, um passe sensacional pro Cadi, deixando ele e o Marcelo Rangel. Cara a cara, ele errou o alvo, mandou pra fora. Recebeu ali os aplausos do Arthur Cabral, aquela força pra dar aquela moral, mas não pode perder um gol desse.
1: É, começa a me preocupar o excesso de gols perdidos pelo Botafogo, porque isso normalmente se paga um preço.
2: É, mas chance clara mesmo, foi essa chance aí. A outra, o Arthur Cabral foi muito feliz no chute e tal, mérito dele. É, o Botafogo não tá criando tanto assim nos contra-ataques, apesar do ótimo jogo do Montoro.
1: Vem Botafogo, ó, com Arthur Cabral, trabalha pelo meio pro Matheus Martins, chega a zaga.
2: Mas assim, eu quero queimar a minha língua, que nem você vai queimar a sua com o público, em relação ao placar. Se o Botafogo fizer o segundo gol aqui, caminha pra, sim,
1: mas eu era otimista antes do jogo.
2: Então, é o que eu tô falando, se você conseguir emplacar essa, eu vou ficar feliz, mas precisa, acho que é muito importante fazer um segundo gol aqui agora pra ter essa visão maior.
1: Cara, e é legal ver que os problemas extra-campo no campo não estão dizendo nada, hein, Brandão?
5: Exatamente, já há algum tempo, né, André? Os jogadores se fecharam, é o discurso, né, nas entrevistas, né, pós-jogo, zona mista, o discurso é esse, os jogadores estão fechados, são unidos, existe aquele estigma da família Botafogo, que vem desde 2023, 2024, e se mantém, hoje, mais uma vez, dando provas disso.
1: É isso. E agora vamos ter a parada técnica, a parada para hidratação. justamente aos 29 minutos desse primeiro tempo. É tempo pro comentarista. O Botafogo joga bem. Acho que não tem ninguém mal no jogo no Botafogo, hein?
2: Não, não tem ninguém mal. É, esse lance do Kadir, cara, você viu o jogo do ano, da Champions? Bayern PSG?
1: Não, eu só assisti os gols dos melhores momentos.
2: Pois é, assisti, tava lá com a galera do Claudir, lá no Beco, e por lá, o Dembélé perdeu um gol, assim, muito pior que esse do Kadir. Então, assim, todos os jogadores perdem gols feios, todos eles já perderam. E o Kadir é um garoto, então acontece. Deveria ter feito? Claro, aliviaria muito a situação do Botafogo. Mas o Botafogo tem que continuar criando. Uma belíssima jogada do Medina, já teve belíssima jogada do Cabral, que eu citei, o Montoro. Tem que
1: pelo
2: continuar.
1: Menos o Danilo ainda não apareceu, né? O Danilo, eu acho que é o único que não apareceu muito.
2: Tá até destoando. Né?
1: Não tá nem precisando hoje.
2: É, defensivamente ele podia estar até um pouquinho melhor. Tem pegado algumas bolas aí no meio pro Patrick, e ofensivamente não entrega tanto. Mas é um jogador diferente. Pode pegar uma bola aí e resolver num lance só. Então, assim, se tiver um pouquinho mais de Danilo, um pouquinho mais de capricho nessa finalização, porque ele tentou tirar muito o goleiro até, colocado rasteiro, o Kadir, o Botafogo chega ao segundo gol. O time do Remo tá tentando, mas de uma forma um pouco tímida até. Tem limitações e parece um pouco acuado. Não é o melhor momento do Remo. Então, os jogadores não demonstram muita confiança para fazer

0: Santos merecia uma parada técnica para hidratação?
1: Mais ou menos, cara. Não tá tão calor assim, não. Tá certo, tá um pouquinho abafado, mas talvez sim, talvez sim. Tá abafado.
2: Eu tô com calor, irmão.
1: Tá um pouco de calor, sim. Não absurdo, mas tá um pouquinho de calor.
0: Sai jogando o time do Remo. Dá o chutão, joga pro campo de ataque o Marlon. Sobe pra testar ali o Bastos. A bola vai ficar com o Botafogo aqui na esquerda. Alex Telles acionando o Danilo. Lançamento ruim do Danilo na ponta pro Arthur Cabral. Chega o Marlon primeiro. Recua pro Marcelo Rangel, que sai jogando errado. Matheus Martins recupera. Vem pela esquerda. Levou pra ponta. Foi bem. Linha de fundo. Cruzou pro Montoro. Dominou mal, Montoro. Não é do seu feitio, Montoro. Se ele ajeita melhor, ali podia sair alguma coisa, hein, Brandão?
1: É, não é dele mesmo, né? Mas a bola foi difícil também, né? Pra dominar, ele acabou deixando escapar. Olha o Remo.
0: Olha o mano a mano aí, perigoso, do Aleph Manga, que tá, realmente tá mal hoje. Mole pro Medina. Na sequência fez a dobra e ganhou pro Botafogo. Saiu jogando legal aqui na direita pra Vitinho. O Botafogo vence o jogo por 1-0. Domina as ações aqui no Nilton Santos. Medina rola atrás pra Ferrarese, o autor do gol único do jogo. Trabalha pra Bastos, sai jogando aqui pela canhota. Vem buscar o Matheus Martins. Recolhe e devolve no Bastos. Pelo meio Medina. Lá na direita tem o Vitinho. Pediu, recebeu. Com espaço. Avança, ultrapassa a linha do meio campo. Danilo mais à frente. Vitinho traz por dentro. Fica sem opções. Travado. Prefere o passe atrás para Ferrarese. Ferrarese carrega, força a jogada e erra o passe. Recupera Zé Ricardo. Já, que isso, cara? Foi atropelado ali pelo Ferrarese. E o Já ficou brabo, hein, o Brandão?
1: É, porque o Ferrarese derrubou e falou alguma gracinha ali pro Já. E ele não gostou, partiu para cima. O Ferrarese, duas costas, nem foi nem com ele. Falta pro Remo já cobrada, Fogão 1-0.
0: 33, primeiro tempo, 1-0, bota gol do Ferrarese, Aleph Manga, passe errado, joga mal Aleph Manga, vem Botafogo, passe pro Kadir aqui na esquerda, deixa a jogada para Matheus Martins, que hoje está cumprindo uma função tática mais uma vez muito importante, chega até menos na frente do que o normal, trabalha a bola na intermediária para Medina, aperta o Aleph Manga, Medina carrega, já ficou o Manga, foi puxado ali o Medina. Falta em cima dele aqui no setor de meio campo. Amanhã, a partir de 16h, a bola rola no Maraca. Clássico dos milhões com casa cheia. Flamengo e Vasco, Vasco e Flamengo com Vitor Costa, Gabriel Farias, Léo Pinheiro e Joel Silva. Às 18h, acabando o jogo, né? 18h30, a bola rola para Inter e Fluminense. Estarei por aqui, eu, André Marques, com o Bruno Torelli, nosso Vegeta, com o Yuri Duque nas reportagens. No fim de papo, Henrique Magini. Vamos juntos, é a TMC no campeonato brasileiro. 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Vem Botafogo aí, o Danilo perde mais uma. Não faz um bom jogo, Danilo. Bola esticada pro Já, passou pelo Bastos, vai marcar. Neto! Neto salva o Botafogo de um gol certo. Lançamento pro Cadinho, marcação do Tchamba. Falta do Cadinho. Tô falando que é melhor matar esse jogo logo. Tu viu essa aí, Brandão?
1: Vi, cara. Que grande defesa do Neto. E a torcida vibra como se fosse um gol.
0: Mas essa foi, hein?
1: Essa foi. Grande jogada do Já, ganhou na velocidade do Bastos, ficou no meio do caminho, saiu cara a cara com o Neto. Grande defesa do Neto, quem diria, irmão? E olha a galera cantando o nome dele, ó.
0: É bom pra dar uma confiança pro goleiro, cara.
1: Muito bom.
2: É, mas é frágil defensivamente o Botafogo, né? Perde uma bola ali o Danilo e já fica no mano a mano baixo. Eu não vou nem falar mano a mano, porque tinham dois do Remo contra apenas o zagueiro angolano, que pouco pôde fazer, ficou tentando não fazer o pênalti até. E acho que nem alcançaria.
0: Nem dava. Se ele faz a falta é vermelho, ia ser pior até.
2: Ia ser pior, o Neto fez essa grande defesa, mas assim, pro time que tá defendendo, que nem o Botafogo que tá no contra-ataque, dá tanto espaço assim.
0: Olha como tá aberto. Aleph Manga vem na ponta direita, cruzou pra área, a bola ficou pro Patrick, dominou, driblou. Prendeu demais, acionou Iago Pikachu. Passe na direita, Marcelinho, já perdeu. Ele se recupera, perde de novo. Danilo acelera. Vem Botafogo de três dedos, bolão aqui na ponta esquerda pro Cadir. Chega primeiro Marlon, na marcação para ganhar. Recua aqui pro Marcelo Rangel, que sai jogando perigosamente pro Zé Welleson. Vai perder a bola. Viu, já marcou falta, o famoso perigo de gol, Brandão.
1: Exatamente, pra mim não houve nada, tá? Pra mim não houve nada, perigo de gol. Arthur Cabral ficou até na bronca ali. mas ele parou e marcou. 1-0, Fogão.
0: Hora certa no Rio, em Brasília, 4:38.

0: 36, faltando 9 para acabar o primeiro tempo e o placar na TMC. 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Tá dando Botafogo. Botafogo 1, gol de Ferrarese, Remo 0. E agora o Jajá arrancou, se mandou, livrou 3 ali. E já ia dando uma bola clara ali pro Aleph Manga, mas foi derrubado, hein, Brandão? E
1: tá dando trabalho demais o Jajá, hein, André? Mais uma dele, jogada individual. Derrubado, falta perigosa, frontal a meta do Neto. Ali é uns 3, 4 passos ali da meia-lua. Chance de perigo a favor do Remo. Iago Pikachu, a gente sabe que pega bem na bola. 1-0 Fogão.
0: É, subiu um amarelo ali, não sei se foi pro Ferrarese que ficou no meio do caminho, se foi pra alguém que chegou, daqui a pouco a gente confirma, mas subiu um cartão amarelo ali pro Botafogo. Falta perigosíssima, hein? O Mike, o Pikachu e o Zé Welison estão por ali. O Aleph Manga um pouquinho mais atrás. O Mike bate bem no pé esquerdo, mas o Pikachu talvez seja o grande nome pra cobrar. Mas ali é melhor pro canhoto, hein? E o Zé Welison é pro tijolo. Tijolo, Zé Welison, pé direito colocado, Pikachu. Pé esquerdo colocado, Mike. E o Neto tá no gol. O Neto fez um defesaço agora há pouco. Tomara que tenha ganho confiança. 4 do Botafogo na barreira. Mais um deitado. Já se levanta o Montoro. Jogadores do Remo ali pra atrapalhar. Pra dar aquela catimbada. Pra dificultar a vida. Falta pro Remo. Falta perigosa. 38. Quem pega essa? É o Mike. Não, é o Zé Welison, bateu na barreira, ela vai pra fora, quase trai o Neto, porque realmente mudou o caminho, mudou a rota da bola, hein, Brandão?
1: É, cara, bola de perigo, hein? Desviou ali no meio do caminho, quase ia traindo o goleiro do Botafogo, e ela saiu, escanteio pela esquerda, Iago Pikachu na bola.
0: Pikachu já bateu pro Mike, bico da grande área, devolução pra Iago Pikachu, olhou, caprichou, levantou, Patrick, na trave! A trave, a cabeçada do Patrick, e o Remo passa a criar, o Remo passa a ser perigoso, Brandão, um primeiro tempo que tinha tudo para ser maravilhoso, pode terminar mal, hein?
1: Pois é, né, André, e aí a gente entende por que que o Botafogo sofre tantos gols, né, essa vulnerabilidade. Para você ter uma noção, são 24 gols marcados pelo Botafogo, 25 com o de hoje, e 24 sofridos. O Botafogo tem o melhor ataque e a pior defesa do Brasileirão. Entende-se por quê?
0: É, não há equilíbrio. O Vegeta, o Remo melhorou bem.
2: Não há equilíbrio e até o Remo, né, consegue quase empatar. Eu mexeria nesse sentido no Botafogo, né? Não só para hoje, mas para sempre. Tá bem claro que defensivamente não está bem o Botafogo e não vai ser sempre que vai fazer gol. É mais fácil tomar gol sempre do que fazer gol sempre.
0: E o que você faria?
2: Eu usaria os três volantes, o Edenilson seria titular da minha equipe.
0: Saindo
2: o Matheus Martins, que até faz um bom jogo, recompõe bem, mas acho que não precisaria dele no caso. E ele é uma boa ferramenta pro segundo tempo. Segundo o Seja esteja aqui no nosso chat, o cartão amarelo foi pro Vitinho.
1: Eu ia confirmar isso agora, ele tá pendurado, então tá fora do próximo jogo.
2: E agradecendo a ele, o Matheus Robson, o Sanzo Lacerda, o LSC Flu, o Marcelo Ferreira, que estão aqui no chat. Só com o like aí, galera.
0: Boa, rapaziada, valeu. Seja esteja, tá com a gente, tá ligadaço. Lançamento longo lá na ponta direita pro Arthur Cabral, chega pra cortar o Tchamba, manda a bola pra longe, a lateral pro Botafogo aqui no setor de meio campo. Hora certa no Rio, em Brasília, 4h42. Tempo de jogo no Nilton. 40, faltando 5 para acabar a primeira etapa. E o placar da TMC na 14ª rodada do Brasileirão, você confere, se liga. 1 pro Botafogo, Ferrarese 0 pro Remo. 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Eu sou o André Marques, estou aqui com o Bruno Torelli, o nosso Vegeta, com o Brandão no campo de jogo, o Henrique Maggini para o fim de papo daqui a pouquinho. Depois da partida tem fim de papo com o Henrique Maggini aqui na TMC.
2: Pô, tem muito mais gente online do que dando like, cara. Tem quase 300 online.
0: E os likes?
2: Quase 100.
0: Pô, vamos botar em 150 de meta, galera, por favor. Colaborem, cheguem junto com a gente. Bastos faz o recuo, trabalha atrás aqui com o Neto. O Neto Não pensa muito não. Faz o lançamento de cabeça, o Alex Telles tentava o Kadir, ela passa por ele, não passa pelo Marlon. Fica com a bola o zagueiro da equipe do Remo, trabalhando aqui na direita para Marcelinho. Marcelinho deu um balão aqui, forçou a jogada pro Pikachu, brigou pela bola, ganhou bem o Alex Telles. Bola sobra para Bastos. Tá aqui na intermediária defensiva. Pikachu caiu, tá com dor nas costas, mas já se levanta. Arthur Cabral com o peito, parabéns, a jogada para Medina. Bola atrás para Ferrarense, libera aí o Vitinho. Isso! Libera na direita que o Vitinho corre, já ultrapassa a linha do meio-campo. Montoro tá pertinho, recebe o Montoro para um dois, já ficou na marcação o Patrick. Montoro leva para meia direita. Tenta a jogada, tabela bem com Arthur Cabral, entrada da área. Demorou um pouquinho Arthur Cabral. E aí perdeu a bola. Já é quem fica com ela. Perde também. Montoro, entrada da área, levou pro lado errado. Driblou bem, invadiu, bateu, soltou o goleiro. Vai, Kadir! Chega a zaga. Rebote fica com o Botafogo, Danilo. Entrada da área pro Arthur Cabral. Devolução. Bota, Tchamba! Fala, Vegeta.
2: Ele sempre tem uma solução, né? Você achou que ele estava errado, que ele ia errado? Achei. Ele sempre tem uma solução, tem recurso demais o Montoro, consegue cair pela esquerda, pela direita, consegue centralizar o jogo, consegue lançar, consegue chutar. Os defeitos dele são...
0: Você é um apaixonado pelo Montoro.
2: Mas, cara, não tem como, ofensivamente, o defeito dele é, não tem físico ainda, né? E defensivamente, às vezes, deixa a desejar também. Agora, é impressionante a qualidade dele, cara. Uma coisa assim... É fora de série. Imagina se ele jogasse num time que tivesse jogadores à altura ofensivamente. Botafogo, a altura dele, só o Danilo, cara.
3: Patrick hoje tá passando mal com ele.
0: Vem Botafogo aí, Medina. Joga bom jogo também o Medina. Abre aqui na esquerda para Alex Telles. Olhou para a área, cruzou em cima do Marcelinho. Rebote fica com o time do Remo. Tenta sair o Aleph Manga. Trabalha de novo com o Marcelinho. Já tá no campo de ataque. Pelo meio pede o Zé Ricardo. Tem o Jajá lá pelo outro lado. Bola passa pelo Aleph Manga. Chega o Zé Wellison, que inverte bonito. Dá aquela fatiada, joga lá na esquerda. Mike é quem domina. Botafogo já recompõe. Todo mundo armadinho aqui no sistema defensivo. Patrick com o Jajá. Recebe de volta o marcação do Danilo. Ele abre na esquerda para Mike, encosta para jogar o Jajá, tenta um dois, Jajá fica com ela, força o passe, a bola bate no jogador do Botafogo e se perde em arremesso lateral. 44, primeiro tempo aqui no Nilton Santos, 1-0 Botafogo, gol do Ferrarese. Poderia ter sido mais nesse primeiro tempo? Poderia, uns dois, três, mas poderia ter levado o gol também, porque o Neto salvou e teve bola na trave do Remo. Vem aí o Aleph Manga, tá lá pela esquerda, tenta de calcanhar, ela bate na marcação e se perde mais uma vez pela linha de lado. É mais uma posse de bola pro clube do Remo. Lá pelo lado esquerdo vai o Mike pro arremesso. Vai subir a plaquinha aqui dos acréscimos. Tô curioso, mas não é jogo para muito tempo, não. Vai pra bola o Mike. Já olha pra grande área. Vem aquele latereio esperto, hein? Arremessa com força pra grande área. Corta Vitinho. Rebote fica com o Botafogo. Ferrarese dá chutão. Joga a bola pro campo adversário. Responde o Marlon. Testa do jeito que veio e bota a bola para a linha de lado. É posse de bola para a equipe alvinegra. Botafogo volta a campo no meio de semana pela Sula. É quarta ou é quinta contra o Racing, hein, Brandão?
3: Quarta-feira, André. Estádio Nilton Santos, 9:30 contra o Racing. E depois tem o jogo contra o Atlético Mineiro no fim de semana lá no Mineirão, no jogo que pode ser a despedida do Hulk. Pode ser, não, vai ser.
0: Vai
3: né?
0: ser, né? Jogo grande, hein? Jogo grande esse Botafogo e Racing. E vem Botafogo lá pela direita. Foi bem na parada o Danilo. Ganhou, caiu, pediu falta. Arbitragem marca. Falta em cima do Kadir, na verdade, hein, ô Brandão?
3: É, eu vou te falar, André, até houve a falta, mas o assistente que estava a um passo do lance nem se mexeu. O árbitro que estava no meio de campo foi quem marcou essa falta. Aí, pela reclamação, o Tchamba recebeu o cartão amarelo.
0: Tchamba!
3: Falta pro Botafogo pela direita de ataque, 1-0.
0: É, vai acabar o primeiro tempo, 45, vamos até 49. Mr.
3: Loverman! Tchamba!
0: Falta pro Botafogo pela direita. Quem ajeita por lá é Montoro. Vai chegando também o Alex Telles. Já temos aí 46, primeiro tempo. Vai até 49, tá, gente? 4 minutinhos nessa primeira etapa. Alex Telles sempre com um beijinho na bola, que ele é característico. Vai erguer essa bola na área. Tropa do Fogão tá na área. Forjados pela coragem. A cachorrada chegou. Vai o Alex Telles pra bola. Por lá o Bastos, o Ferrarese já botou uma lá dentro. Partiu Alex Telles, jogou pra área, sai do gol. Marcelo Rangel corta. E pode pintar contra-ataque, hein? Pikachu segurou. Lançamento na canhota pro Aleph Manga. A bola é boa, mas ele tá sozinho. dominou, vai pra inversão, vira bem, bola correta aqui pro Marcelinho, entrada da área, cruzamento pro Pikachu, vai bem o Medina no peito, e o Montoro tá chutão agora, não é muito com eles, mas deu balão, brigou pela bola o Kadir, tocou com a mão na bola o Kadir, é falta pro clube do Remo, já cobrada. Chamba abre aqui na direita pra Marcelinho, Marcelinho, agora o árbitro manda cobrar de novo, é mala, hein, o Rodrigo José Pereira de Lima, já tinha batido o cara do Remo, ele não ia atrapalhar em nada. Agora a cobra joga atrás aqui o Marlon Conchamba. Chama o Patrick aqui na intermediária. Tem na esquerda o Mike, aperta o Danilo. A experiência do Patrick força o passe ali pro Aleph Manga. Domina bem, gira o corpo. Tem pedindo soltinho aqui o Zé Ricardo. Domina com marcação do Medina. Derrubado, é falta em cima dele aqui na intermediária. 47, quase 48 do primeiro tempo. Cobra com pressa o Zé Ricardo. Céu Ellison jogando com o Jajá. Danilo dividiu, perdeu. Jajá ganhou, mas errou o passe. Bota Fogo fica com ela com o Vitinho. Danilo, boa bola aqui pro Montoro. Carrega com Arthur Cabral. Empurra bem na esquerda. Vem Matheus Martins com liberdade. Corredor pela frente. Vai invadir a área. Invadiu a área. Cruzou. Ela bate no Marlon. Linha de fundo, escanteio, Brandão.
3: Boa jogada, né? A transição do Botafogo muito bem feita. Matheus Martins levou a bola lá pela esquerda, foi avançando. Ia fazer o cruzamento, chegou a fazer o cruzamento, se ela passa, o Arthur Cabral estava prontinho para concluir. Foi desarmado no meio do caminho, escanteio para o Botafogo, mais um. Alex Telles, sem pressa nenhuma dessa vez, ele cobra pela esquerda.
0: É, pode ser a última bola do primeiro tempo, já batemos 48 e uns quebrados. Vai para a cobrança o Montoro, Alex Telles também chega por aqui. Montoro para o pé direito, Alex, evidente, para o pé esquerdo. Alex é quem ajeita, de novo aquele beijinho na bola, mas acho que vai ser o Montoro, hein? Vem ela aí. Quem sabe o Botafogo finalizando bem o primeiro tempo. Uma bola na rede agora, hein, Fogão? Já pensou, Fogão? Pra bola, Alex Telles, ergueu fechado. Sobe pra cortar o Zé Wellison. Mata no peito, pega a segunda bola ali, o Aleph Manga. Demora muito pra jogar. Abre aqui na direita pra Iago Pikachu. Tá marcado o caminho fechado. Ele faz a finta no Matheus Martins. Deixou no chão o Matheus Martins agora, o Iago Pikachu. Zé Ricardo fintou bem o Medina.
2: Olha lá.
0: Acelerou o jogo, hein? Abriu na canhota pro Mike. Oh. Vem o Remo com o perigo. Última bola do primeiro tempo. Rolou o bico da grande área. Patrick cruzou. Ela bate na marcação. Juizão, pode apitar aí o final, cara. 49 já, hein? Você já pode apitar. Mike cobra na esquerda pra Patrick. Botafogo marca, Mike. Tenta de três dedos, erra o passe. Vai apitar o árbitro final do primeiro tempo ou vai deixar o ataque do Botafogo? Vai deixar. Agora ele apita. Só porque o Arthur Cabral deu arranque ali, gastou um pouquinho de combustível. Apita Rodrigo José Pereira de Lima. Fim de papo no primeiro tempo. Um para o Botafogo. Gol de Ferrarese de cabeça no escanteio cobrado pelo Alex Telles. Zero para o Remo. E no campo de jogo aqui pela TMC está o Brandão.
3: É isso, André. Fim de primeiro tempo. Os primeiros 45 minutos foram pro saco e com vitória do Botafogo. Vitória parcial 1-0. O gol foi do Ferrarese, cobrança de escanteio do Alex Telles pela direita e o zagueiro venezuelano subiu livre para abrir o marcador. Botafogo que foi muito superior nos primeiros minutos, merecia ter feito já um gol antes mesmo do gol do Ferrarese, depois teve mais chances criadas, teve chance com o Kadir cara a cara, uma chance que atacante nenhum pode perder. Mas depois foi muito ameaçado pelo Remo. Verdade seja dita, teve bola na trave do Neto. O próprio Neto também fez grande defesa. Enfim, jogo perigoso, mas que nesse momento o Botafogo vai em vantagem para o intervalo 1-0. O técnico Franklin Carvalho tem opções no banco de reservas. Se quiser mexer, ele tem o Raul pro gol, tem o Ítalo, Matheus Ponte, Júnior Santos, Cris Ramos, Jordan Barreira, Marçal, Alan, Caio Roque, Newton, Tuco Correia e Edenilson. Lembrando que dos jogadores estrangeiros, três ficaram de fora. Alexander Barbosa, que já está negociado com Palmeiras, Santi Rodrigues e Vidalba. Esses três jogadores sequer foram relacionados pelo limite de jogadores estrangeiros. Intervalo de jogo no Newton, Fogão está na frente, 1-0 para cima do Remo. Aqui do campo, do gramado do Newton. Tô lançando a bola para ele de três dedos para dominar e sair jogando. O que é que tá chegando aí, Marcão?
0: Matei no peito e saiu jogando, guerreiro. Obrigado, Brandão, aqui no campo de jogo do Newton Santos, onde o Botafogo tá vencendo, mas sempre tem um mais, né, Fogão? Sempre tem um mais, glorioso. poderia ter sido muito melhor, pô. Perderam gol pra caramba, depois deram oportunidades ao Remo. Vegeta, tua manchete aí do comentário de daqui a pouquinho, hein?
2: Eu acho que essa dificuldade do Botafogo de ter equilíbrio, né? Nem contra o Remo consegue ser um time que não oferece espaço pro adversário, isso sendo mandante, é algo que precisa mudar no Botafogo.
0: Daqui a pouquinho a gente volta, um Botafogo 0 Remo. 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
2: Estamos de volta aqui na TMC em 101.3 FM no Rio, em 100.1 FM em Brasília. Alô, alô Brasília, alô Capital Federal. Abraço pra galera aí. Um abraço pra BH também, 88.7. Pra galera do TMC Esporte no YouTube que tá com a gente, tá deixando like. Eu sei que vocês querem. Like, like, like na live. Não esqueçam, pelo amor de Deus. Vambora, 1-0 pro Botafogo contra o Remo. Um jogo bacana, cara. Um jogo cheio de oportunidades de lado a lado. Entretenimento puro. Acho que pro torcedor do Botafogo é pior que seja assim. É melhor que crie menos e bote mais as bolas no gol e que se defenda melhor. Mas o comentário é com o Vegeta aqui. Fala, Vegeta.
3: Sem dúvida, né? O coração do torcedor realmente fica complicado a questão do pouco poder defensivo que o Botafogo apresenta. E o Remo fez o jogo que quis. Sendo bem sincero com vocês, ouvintes, como sempre, né? Quem tá com a gente no YouTube, os telespectadores do TMC Esporte. Porque veio para defender, fez isso. Depois, quando resolveu atacar, tava pensando no resultado, atacou. E o Botafogo cedeu espaço. Então, quase fez o gol de empate. Ah, o Botafogo teve chance também de ampliar? Teve. Mas ofereceu mais ao adversário campo do que conseguiu ser perigoso nos contra-ataques. E eu acho pouco, né? Que o Botafogo ficar fechadinho no contra-ataque contra o Remo. Não pode ter um domínio maior da partida, um domínio maior da bola. Tendo em vista toda a situação que o grupo do Botafogo passa. Perdeu o Barbosa, que era um zagueiro titular. Perdeu mais um titular. Contra o Remo não poderia mais? Eu acho que sim. E acho que parte dessa questão da organização um pouco kamikaze botafoguense. Um time bonito de ver quando outro deixa, né? Que foi o caso do adversário, que recuou no início, o Remo, com potencial, com o Teles fazendo grande partida, tecnicamente bem acima de muitos da posição, o elogiado Montoro, o Danilo não apareceu tanto, nem precisou, e mesmo assim o Botafogo teve boas válvulas, o Kadir tem um potencial grande, mas aí, Medina aparecendo bem na frente. Mas defensivamente, uma água, principalmente do lado direito de marcação, que eu acho que é muito pela dificuldade do próprio Montoro de recompor, né? Pela condição dele física. Demora para chegar, às vezes não tá lá. Também um pouco de falta de noção nesse sentido. E oferece muito espaço, fica sobrecarregado o Vitinho. E a chance do Remo vem sempre pela esquerda. E bola parada, conseguiram chegar também, com bola rolando, roubando ela do adversário. O Jajá foi o mais perigoso, um jogador que tá bem fisicamente também, conseguiu levar vantagem em alguns lances, mas assim, com respeito ao Remo, que não é um time tão bobo quanto parece pela tabela, o Botafogo podia mais, né? O Botafogo podia continuar na pressão e podia continuar com o domínio do jogo. E agora, se ele mexer procurando mais o lado defensivo, o meu medo é os jogadores recuarem mais ainda. Esse é que é o problema nesse momento, com a entrada de um Edenilson, um Alan da vida. Então, é Alan ou Alan que fala? Eu sempre fico na dúvida com todos eles. Mas é Alan, no caso, ele que jogou no futebol italiano, começou no Vasco e joga no Botafogo já há algum tempo, mas não está no melhor da parte física faz tempo. Então, eu faria essa mexida, mas com a consciência de que o Edenilson pode chegar, pode qualificar a saída de bola, que o Medina também pode chegar e que o Danilo também pode chegar, mas os três formariam em pelo menos maior número e ocupariam mais espaço defensivo de início do Botafogo e talvez solucionando esse lado direito ali para compor. Então eu tiraria o Matheus Martins, centralizaria o Montoro e o Edenilson fazendo mais o lado direito de defesa para o Botafogo não ter tantos riscos. Vamos ver se ele vai mexer. Se ele não mexer, pedir para os jogadores do Botafogo avançarem mais a linha, subirem mais a linha de marcação, porque se eles recuarem tanto assim, vai ficar esse distanciamento, vai ter a possibilidade do Remo conseguir mais chances ainda, ter mais controle do jogo. E segundo tempo de início, eu acho que o Remo vai recuar novamente e a chance do Botafogo fazer 2-0. De praxe, o que eles fazem sempre, a gente é quase especialista em jogos do Remo, é isso. Começa o cada tempo eles começam na defensiva para depois tentar um gol ou dominar o jogo mais para a parte final da partida, André.
2: É, olhando pro Remo aqui, eles têm o Poveda, né? Que é atacante, 99. É, quem mais que eles têm aqui? Cara, tá com um banco bem, bem fraquinho. Tem o Pavani, né? Com a 7, que é mais um jogador que pode entrar na frente. O Remo tá com o que tem de melhor mesmo no campo, cara. O banco de reservas é bem difícil de mexer.
3: O Condé faz até um bom trabalho, cara. Os jogos do Remo que a gente viu, tava bem organizado. Um time que realmente a dificuldade é o que você falou, de orçamento, é de preparação. Ele tá jogando a primeira divisão em muito tempo novamente, ficou fora anos e anos, talvez década, né? Acho que da Série A.
2: Foram 35 anos da Série A.
3: Três décadas e pouquinho fora. Então é muito tempo.
2: 32, algo nesse sentido.
3: Mas mais de 30 anos, então é muito tempo. E é normal ter essa dificuldade. O negócio do Botafogo também é que hoje o Neto veio, né? Isso ajuda. Fez uma defesaça na primeira etapa. Se o Kadir perdeu um gol feito, o Remo também. É, o Neto foi muito bem no lance. Foi o Jajá que arrancou ali.
2: Jajá.
3: É, aí. Tomaram a bola do Danilo. Ele arrancou bem ali, tirando o baixo da jogada, né? Tinha opção no meio. Finalizou para a defesa do Neto. Ó a aguinha aí, chegou a aguinha. Amém. Obrigado, Guerrinha. Nosso parceiro Guerra Tortuguito. Tem WhatsApp, André? Tem WhatsApp da galera aí, o João já me avisou. Quer que eu chame? Eu posso chamar. 21 99557-1013. Fala.
4: Alô, pessoal da TMC. Aqui é o Matheusinho de Petrópolis. Hoje eu tô ouvindo vocês aqui do estádio. Um abraço, seu Rodrigo Brandão. Já te viu por aqui, hein?
5: Ô, Matheusinho, cadê você? Eu não te vi. Você é nosso ouvinte premium, cara. Matheusinho, lá de Petrópolis. Pai dele, o Dudu Azevedo, também parceiraço da nossa equipe.
2: Grande abraço pro Matheusinho, fã da TMC. Você tem muitos fãs juvenis, o Vegeta?
3: Tenho, cara. Tenho público mirim muito legal.
2: Galera gosta do teu jeito meio ranzinza? Gosta, né?
3: Eu acho que
2: Criançada gosta também.
3: Mas a época maior de público infantil foi na época de youtuber, né? Aí realmente é muita molecada. Hoje já estão adultos.
2: Mas essa época voltou, pô.
3: Voltou, mas eu acho que essa galera já tá meio adulta e acho que agora a gente vai agregar mais. O YouTube virou uma plataforma também pra galera mais 40, né?
2: Com certeza.
3: Então eu acho que a gente vai agregar muito nesse sentido dessa vez. Na outra vez não, outra vez era muito molecada, desafio, era muito disso.
2: É, né? Mas era legal.
3: Na ocasião, eu gostava também.
2: É, canal Zico 10 lá que
3: de volta.
2: Que o Vegeta faz parte. E quem tá fazendo parte aqui no campo de jogo, Brandão, já no aquecimento reta final é o Edenilson, né?
5: É, isso mesmo. Acabei de ver aqui, tá? Já tá em campo aqui. Tudo indica que ele foi poupado no primeiro tempo, né, o André? Até por conta da pancada que ele recebeu no último jogo. Por isso que ele tá aqui já fazendo aquecimento. Vamos ver na vaga de quem que ele vai entrar.
2: É, vocês apostariam em quem, hein, Brandão? Começa por você aí embaixo.
5: Cara, boa pergunta, hein?
3: Posso, então?
5: Pode, pode.
3: Eu, infelizmente, apostaria na entrada dele no lugar do Montoro.
2: Ah,
3: pelo
2: não,
3: setor pô. Do campo que o Montoro ocupa e pela entrega defensiva e física que o Matheus Martins tem, que hoje, inclusive, recompôs muito bem o esporte. O Remo desistiu de atacar ele pelo lado...
2: Foi só pelo lado esquerdo.
3: Direito deles, porque no lado esquerdo o Matheus Martins estava ajudando muito o Teres. Então, eu apostaria dessa forma, infelizmente.
2: E você, Brandão?
5: Eu apostaria no Medina.
2: É?
5: Montoro tá voltando, tá? Então o Vegeta já errou. Deixa eu ver aqui.
2: Errou!
3: Ótimo.
2: Montoro voltou mesmo.
5: Não tô vendo, deixa eu ver aqui.
2: Eu não vi o Medina aqui nessa subidinha, não.
5: Medina tá também. Errei.
3: Tirou o Matheus Martins. Tá. Não, o Matheus Martins tá também.
2: O Matheus Martins tá.
3: E agora?
2: Cadê o Kadir?
5: Kadir. É ele mesmo. Tá vindo pro banco aqui nesse momento. Estão optando por tirar o Kadir e formando ali, é ele, Kadir saindo então com a 37, entrando Edenilson 88, é a única alteração para esse segundo tempo.
2: Mas essa alteração, ô Vegeta, não é um pouco defensivista demais, não?
3: Eu não sei, eu acho que o Botafogo precisa ser melhor defensivamente. Eu colocaria
2: não abre mão
3: o Edenilson,
2: do ataque um pouco, não?
3: Sem dúvida não, se o Matheus Martins chegar mais à frente...
2: É, pode botar ele mais à frente, né?
3: Não, se o Montoro chegar mais à frente, com o Edenilson compondo pela direita, não. O Sage State estava falando aqui que o Matheus Martins acaba levando o Danilo para 8 e não 10, como muitas vezes ele fez, e por isso que ele não está aparecendo tanto, né? Saiu dessa característica. E ele pedia também o Edenilson no lugar do Martins. que era a minha preferência, mas ele falou que podia ser no lugar do Montoro também. Eu não queria que tirasse o Montoro, mas apostava que ele faria isso e não fez. Acabou que surpreendeu a todos nós.
2: Apita o árbitro, bola rolando no Nilton. Começa o segundo tempo aqui no Nilton Santos de Botafogo 1. É a novidade no lugar do Panamê, o Cadir. Vem o clube do Remo com Zé Ricardo, domina, faz bem o giro, passa por dois, enfiada maravilhosa, já vai empatar, perdeu Neto! Na sequência, falta em cima do goleiro. Cara, vou dar mérito pro Neto também, mas vou dar muito mais demérito pro Jajá nessa, né? Que tinha bola pra bater com o pé direito e aí quis trazer pro pé esquerdo, Brandão.
5: Pois é, né, cara? Isso tudo com 20 segundos de segundo tempo e o Remo já chegou com perigo. Vacilada do Jajá, mérito também do Neto, que saiu abafando ali. Quase que o Remo sai com empate já no comecinho do segundo tempo. E o Neto agora tá caído, sentindo partida paralisada, André.
2: Vou destacar o bom jogo que faz o Zé Ricardo, meio campo do Remo. Que tem talento, tem a sua qualidade, viu, Veja? Essa bola não é qualquer um que mete, não.
3: O Jajá... Olha, o Neto tá no dia dele, tá? Porque o Jajá errou demais. O Neto veio numa lentidão pra sair do gol.
2: Ah, você vai botar
3: veio
2: culpa
3: desmontando,
2: no
3: caindo. Não!
2: Pô, coitado, pô.
3: Vou colocar a defesa na conta dele devido ao demérito do Jajá. E se o Jajá toca ali, gol.
2: Se ele bate de pé direito, é gol.
3: Tanto que ele faz a defesa que ele foi devagar. Quando ele errou a passada, ele estava devagar no lance do Neto, ele fez a defesa ali e acabou sendo acertado também o Neto. Parece que no rosto está caído no chão. Mas assim, não tem como exigir do Neto muito a essa altura do campeonato. Se ele está num bom dia, o Botafogo tem que vencer. É obrigação do Botafogo vencer.
2: Tem goleiro do Botafogo em trabalho de aquecimento ou não é necessário, Brandão?
5: Não, não tem nenhum goleiro no aquecimento. Neto já está de pé, né? Deve continuar. O Raul está ali sentado, deu uma levantada agora, mas está no banco ainda.
2: Deu aquela levantada, olhou para um lado, para o outro, meio sem graça ali, mas não vai ser necessário, não. O Neto já está de pé e hoje fazendo um bom jogo, para alegria de todos os alvinegros espalhados por esse país e por esse planeta. 2 minutos, segundo tempo, o Remo já teve uma chance clara com menos de 1 minuto. Já perdeu mais.
5: Ô, André,
2: um. Fala aí, Bruno.
5: Deixa eu trazer uma novidade, né? Bem novidade, né? Assim, há muito tempo, as Fogo Tears, elas não estavam aqui no Newton.
2: Ah, é verdade, hoje estão aí.
5: Estão aqui, cara. Depois de um tempo aqui afastadas.
2: Por que elas estavam fora, hein?
5: Uma boa pergunta.
2: É a crise?
5: Não, não. Eu fiquei sabendo que elas só, esse ano, elas só iriam participar de algumas partidas, não todas. Mas assim, ficaram muito tempo sem vir, inclusive partidas importantes. Hoje não, elas estão aqui dando a graça delas, as Fogo Cheers, as cheerleaders do Botafogo.
2: Que bom, fica com a bola o Remo já no campo de ataque, vem o Jajá. Falta do Danilo e vai pintar cartão amarelo pro selecionável, hein, Brandão?
5: Danilo segurou ali o Jajá pela camisa, então tava pendurado, tá? Então cartão amarelo pro Danilo.
2: Aí atrás onde tá o Brandão, o torcedor do Remo canta. Pikachu faz a cobrança, joga aqui na esquerda, vem levantamento do Mike. Tranquilão, o Neto sai do gol para fazer a defesa. 1-0 Botafogo, placar carregado aqui que veio do primeiro tempo. E o Botafogo no segundo tempo se defende. O Neto agora bota no chão e dá um chutão. Arthur Cabral não chega nela, corta ali, o Tiamba erra. Montoro pega o rebote, gira o corpo, passou o Arthur Cabral. Tem o Edenilson aqui pela direita, o passe é na ponta, Vitinho chegou, cruzou, mal demais. Mesmo assim contou com o Marcelinho ali, que acho que faltou comunicação, hein, Brandão?
5: Exatamente isso, faltou comunicação, não tinha ninguém atrás dele, ainda assim ele mandou pra fora uma bola meio tranquila, né? O cruzamento do Vitinho foi muito fechado, ainda assim ganhou um escanteio de graça aqui o Botafogo pelo lado esquerdo, Alex Telles e Montoro na bola.
2: Oportunidade pro Botafogo no jogo aéreo, no primeiro tempo funcionou. Numa batida de escanteio do Alex Telles, o gol do Ferrarese. Quem é que pega essa aí? É o Montoro ou é o Alex Telles? A tropinha alvinegra tá na área, galera do Nilton chegou junto. Tem levantamento aí, vai Alex. Alex Telles jogou pra área, ela passou, não passa pelo Zé Ricardo, rebote Danilo. Longe do gol, hein, Brandão?
5: Aproveitando o rebote da zaga, Danilo pegou a mão na bola, realmente não tá bem no jogo hoje, Danilo. Tiro de meta pro Remo, já cobrado 1-0, Fogão.
2: Hora certa no Rio, em Brasília, 5:11. daqui a pouco eu falo. Vem aí Danilo, enfiada de bola pro Arthur Cabral, vai marcar, sai do gol pra pegar o goleiro Marcelo Rangel. São cinco do segundo tempo no Nilton, faltando 40 para acabar e o placar da TMC no Brasileiro, 1 pro Botafogo, que vem de novo, vem pela esquerda, Matheus Martins invadiu a área, driblou, segurou, trabalhou atrás, Medina bateu em cima da marcação, Edenilson girou em cima da marcação de novo. 1 pro Botafogo, 0 pro Remo. É a vez do Remo contra golpear. Vem já, mano a mano com o Ferrarese. Bateu! Neto! Essa aí no centro da meta. Encaixou o goleiro do Fogão. Fez bonito, hein, Brandão?
5: E teve gritos de gol de novo da torcida, né? De novo, o chute do já foi em cima do Neto. Vem o Fogão.
2: E jogo aberto, cara. Isso não é nada bom pro Botafogo. Agora o Franklin pede pro Botafogo se organizar, porque virou peladão, cara. O Vegeta é lá e cá, mas não precisa disso.
3: Era isso que eu antecipava no comentário. E é desnecessário essa trocação, cara. Pô, mano a mano, de novo, Ferrarese com o Jajá. Fatalmente vai levar vantagem, tem mais velocidade. Não dá, cara. Olha só, muito passado. Basta então se pegar o mano a mano aí, tá frito, como esteve no lance, quase foi o gol do primeiro tempo. Tem que ter mais composição defensiva.
2: Vem Marcelinho, abertura na direita, Aleph Manga, devolução errada pro Marcelinho. Recupera o Bota. Olha que jogo aberto, cara. Montoro já abre na esquerda e Matheus Martins tem uma avenida. Só o Marlon na marcação. Acelerou. Ficou o Marlon. Matheus Martins devolve. E o Marlon se recupera e ganha a jogada. 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Sai jogando o clube do Remo mal. Já recupera o Danilo. Jogo estranho no Nilton Santos. Medina com Danilo. Vem Danilo. Toque é bom. Matheus Martins. Bate, bate, bate. Não bate assim, pô. Bateu mal. Pegou embaixo. Jogou por cima. Cara, tá perdendo gols o Botafogo. O Remo, tudo bem, tem chance. Mas essa bola tem que guardar, Brandão.
5: Tem que guardar, André. Mais uma chance, clara. Boa bola. Bola do Danilo pro Matheus Martins. Ele recebeu. Ficou ali cara a cara com o Marcelo, chutou pra longe. Tiro de meta, 1-0 Fogão.
2: Vem o Remo pela direita com o Jajá, marcação do Bastos. Deixa a jogada pra Marcelinho. Tá caído o Jajá, reclama ali da ação do Bastos. Bola fica com o clube do Remo, que trabalha na intermediária. Zé Wellison. Bola por dentro para Patrick. Patrick está no círculo central. Tem a movimentação do Iago Pikachu. Prefere Zé Wellison. Na direita, Marcelinho. Agora sim com o Pikachu. Segura, protege, joga atrás. O Remo vai tocando bola. Vai buscando se estruturar. Agora o Zé Wellison dá uma fatiada ali horrorosa. E a bola vem direto para o goleiro Neto, que mata no peito. Aguarda o Aleph Manga. E agora sim sai jogando. Já aciona aqui na direita, Vitinho. 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É a equipe TMC no Brasileirão. E o Botafogo vem. Lançamento pro Vitinho na direita. Chega o Tchamba. Bota a bola pra fora, é lateral pra equipe alvinegra, aqui já próximo a bandeirinha de escanteio. Não tem tanta pressa assim o Vitinho, também não tem com quem jogar, por isso não adianta ter pressa. Danilo tá marcado, Edenilson mais à frente também, ninguém aparece. O Vitinho abre os braços, reclama, corta o time do Remo ali. O Vitinho bateu até errado o lateral, o Zé Ricardo botou pra fora. E a bola vai chegando bem lentamente aqui para ele fazer mais um arremesso. São 9 minutos, segundo tempo no Nilton, rodada 14. Botafogo subindo para a 7ª posição do Campeonato Brasileiro. Vai o Vitinho para arremesso, vai botar essa bola na grande área, toma distância, com força, arremessa. Bola tá viva, corta ali a defesa com o Tchamba. Alex Telles tenta aproveitar o rebote, não consegue. O Remo vai tentar o contra-ataque. Patrick na direita para Marcelinho, já domina. Meio lento o jogador do Remo. Abre a jogada, trabalha por dentro. Já com o Patrick, de novo já. Esse acelera, bate pro gol, cruzado, explodiu no Bastos. Ferrarese não consegue dominar, mas pelo menos alivia, hein, Brandão?
5: É, porque o chute desviou no meio do caminho e o Ferraresi se antecipou ali ao ataque do Remo para afastar o perigo, mandando para fora. Escanteio pro Remo pela direita. Cara, a torcida do Remo também grita, tá? Não tá de bobeira, não. Vem o Remo aí.
2: E nesse jogo que tudo pode acontecer, cara. Não tem nada decidido. Escanteio pro Pikachu cobrar pela direita. Erro zero, defesa alvinegra. Erro zero. Pikachu cruzou, Patrick. Sobe primeira defesa. Repõe Zé Welison. Patrick dominou, girou, bateu. Neto! Mas subiu a bandeira, já havia impedimento. Arbitragem então manda seguir, né? Ou vai dar o impedimento? Manda seguir.
5: Mandou seguir, mas o árbitro deu sinal de positivo com o assistente, dizendo que justamente entendeu. Uma boa defesa do Neto. Tá ganhando confiança no jogo.
2: Ah, meu Deus do céu, Neto!
5: Ah, meu Deus.
2: Na pequena área, quase que ele ferra a jogada toda ali. O Vegeta, 11 minutos e realmente, cara, o jogo tá muito perigoso.
3: É, recuo em direção ao gol já é uma coisa meio assustadora, né? Recuo em direção ao gol pro goleiro Neto é um fim de gol.
5: Goleiro Neto!
3: É, tá fazendo uma boa partida.
2: Saudoso goleiro Neto, a vinheta era dele nessa peça.
3: Isso. Tá fazendo uma boa partida, mas pô, não dei chance ao azar, não. Tá no simples. Não recuo em direção do gol, não. Olha o Botafogo.
2: Tentando jogar pela esquerda com o Matheus Martins, esticão na ponta pro Arthur Cabral. Chega Marlon primeiro. Ganha a jogada, bola de segurança com respeito, bota pra fora. Quer concluir?
3: Ah, eu acho que você tá sendo bem feliz quando você coloca que o jogo virou essa situação de que qualquer um pode marcar. É, o mais competente ou menos incompetente vai acabar levando vantagem, porque são dois times que desperdiçam muitas chances. E dão muito espaço. A entrada do Edenilson não fez o Botafogo ficar mais seguro defensivamente, não, mesmo com a manutenção do Medina e do Danilo. Então tá esquisito. Se não sair o segundo gol do Botafogo, vai ter emoção até o fim, como diz o Luiz Carlos Júnior.
2: Vem ela pra grande área, vem arremesso aí pra grande área, vem o Alex Telles. Vai jogar pra área, partiu arremesso, sobe pra cortar o Patrick. Você curtindo a TMC, o Remo tenta o contra-golpe com o Iago Pikachu. Liga pela bola ali o Jajá, bola recuada. Danilo joga aqui atrás, joga pro goleiro Neto. São 12 minutos. Segundo tempo aqui no Nilton, tá dando fogão. Gol do Ferraresi no primeiro tempo. Ele quem tá com a bola aqui na defesa. Sai jogando curtinha para Bastos. Bastos na canhota. Chama Medina. Vem aberto o Alex Telles. A bola passa aqui por dentro. Busca jogo Edenilson. Dá tratos a ela, como dizem os antigos. Rola atrás Ferraresi para Vitinho. De novo Edenilson. Aqui no campo de defesa. Montoro se movimenta, pede, recebe, acelera o Montoro. Passe errado, ela sobrou pro Arthur Cabral. Ah, adiantou muito, trouxe aqui pra ponta. Arthur Cabral pela direita, rolou. Vitinho cruzou mal. Corta Zé Edson, rebote. Alex Telles pelo meio. Matheus Martins, vamos, Botafogo. Trouxe pro direito, bateu. Jogou fora. Pelo menos arriscou, ganhou aí os aplausos da galera, hein, Brandão?
5: Verdade, recebeu o passo do Alex Telles na entrada da área, tinha um homem na marcação, ajeitou para a perna direita e chutou. Sem direção, saiu à esquerda do goleiro Marcelo Rangel. 1-0 Botafogo.
2: 1-0 Botafogo aqui na TMC, a Transamérica. 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Rouba essa bola aí, Montoro ganhou. Ah! Rolou que é um toque de mão por ali, nem reclama, né, Bruno?
5: Isso, tá apontando, o árbitro está apontando ali o braço direito, de fato, bateu ali no braço do Montoro, falta pro Remo, campo de defesa 1-0.
2: Joga o clube do Remo, joga aqui atrás com o Marlon. Pelo meio, Zé Welison abre na direita para Marcelinho. Tem o Pikachu passando, prefere o passe na ponta pro Jajá. Bastos foi batido. Jajá ganha a jogada. Acelera, enfia pro Pikachu. Tá na área. Boa proteção do Medina. Perfeito Medina, e o Neto sai do gol para catar tranquilamente o goleiro do Botafogo. Agora tem que se ligar na contagem, hein? Botou no chão pra sair jogando, porque já tava demorando. Ai, meu Deus do céu, Neto. Quase de novo com o Aleph Manga dar o bote por ali. Pra que passar esse aperto, Neto? Vem Botafogo aí com o Alex Telles. Carrega a jogada aqui no campo de defesa. Traz pro ataque. Bola pro Arthur Cabral, gira bem. Tenta o passe por elevação, é ruim pro Danilo. Corta por ali o Chamba. Sai jogando o Mike. Marcação do Danilo. Vai perder, hein, Mike? Danilo. E agora o Alex, o Aleph Manga soltou o braço no Vitinho, foi aqui na frente da cabine, né? O O árbitro viu também.
5: Soltou sim.
2: Soltou o braço e se ele viu, por que não praticar o cartão amarelo, hein? Por que não, Rogério?
3: Eu acho que deveria, né, Brandão?
5: Eu também acho. Eu acho que ele botou aquele braço como apoio e acabou atingindo o Vitinho. Se pintasse um cartão, não seria nada de exagero. Ficou barato. Só na conversa, falta pro Botafogo.
2: Hora certa no Rio, em Brasília, 5:21. Tempo de jogo no Nilton. 15, faltando 30 para acabar. E o placar da TMC você confere na rodada 14. É o Brasileirão, Botafogo 1, Ferrarese, Remo 0.
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2: Duas novas caras, dois bonecos vem aí no Botafogo, mas antes vem o Remo pela esquerda. Tentativa de cruzamento do Aleph Manga. Pikachu dominou bem, enfiou pro Jajá, tá na área, bateu, travado. Medina bem demais. Tem dois bonecos aí no Botafogo, hein, Brandão?
5: Alan e Marçal.
2: É, mais experiência, mais cadência, Vegeta. Acho que é pra acabar com esse vai e vem aí que tá rolando.
3: É, Marçal não sei se ele vai entrar de esquerdo ou de zagueiro.
5: Esquerdo, na vaga do Alex Telles.
3: Deve estar cansado. E gosto da entrada do Alan por conta da parte defensiva, né? Eu acho que ele vai tirar mais um de frente, né? Acho que ele vai montar um ferrolho para evitar o Remo de ter tantas chances de gol como tá tendo.
2: Joga o Botafogo, joga Edenilson, trabalhando para Montoro. Aqui na meia direita, Patrick já ficou.
3: Nossa senhora.
2: Montoro deixa a jogada aqui com Vitinho. Vitinho para Edenilson, enfiada de bola pro Matheus Martins, matou no peito, escorregou. Aí perdeu. Recupera o clube do Remo, sai jogando pela canhota com o Patrick. Ele protege bem a jogada. Sai jogando bonito também na categoria. O Danilo acaba com a festa, manda essa bola para longe. E agora as alterações, Brandão.
5: É isso, deixando o campo primeiro é o Medina, com a meia dúzia, para a entrada do Alan. Medina que tá pendurado, né? Talvez por isso esteja deixando o campo. E o Alex Telles com a 13 também deixa o campo para a entrada do Marçal. O Alex já tira a braçadeira e vai passar para o Marçal mesmo, né? Que vai entrar agora. Duas alterações no fogão.
2: É, mas é um jogador experiente por outro, né? E um jogador que tá sempre nas graças da galera pela entrega, o Marçal. Um jogador muito dedicado realmente à camisa do Botafogo. Lateral pela esquerda aqui pro clube do Remo. Gostou então das alterações?
3: Gostei.
2: Né,
3: eu prefiro o Marçal como lateral do que como zagueiro. E a função de ofício. E ainda mais se precisa de mais tranquilidade e qualidade defensivamente. Acho que ele vai somar muito.
2: Marçal sai jogando com o Matheus Martins. Domina, gira, protege. Deixa aqui atrás para Ferrarese. Abre na direita, abre bem para Vitinho. Montoro dá opção. Marcação do Zé Edson na caça. Patrick também. O Montoro corre para trás, entrega o lateral pro Remo. É posse para a equipe paraense. Já arremessa com pressa o Mike. Domina Patrick, evita a saída, carrega na ponta. Marcação do Montoro aqui no encalço, já ficou. Patrick, que drible no Ferrarese.
5: Que
2: de
5: isso?
2: Calcanhar. Deixou pro Jajá, rolou pelo meio. Zé Ricardo bateu em cima da marcação.
3: O Patrick é muito bom de bola, né?
2: Ele só tá veterano e pesado, mas ele é qualificadíssimo.
3: Muito.
2: Vem aí o time do Remo. Zé Wellison, deixa a jogada ali do lado. Marcelinho. Tem próximo Pikachu, era o Pikachu na verdade. Bola aqui atrás. Com o Marlon. Marlon mais à frente para Zé Ricardo. Zé Ricardo deixa para Zé Wellison. Na direita pede o Iago Pikachu. Traz a jogada pelo meio. Deixa bem de lado. Com Zé Ricardo, devolução. Ela bate na marcação, é lateral para o Remo. Marcelinho está indo lá para fazer o arremesso. Quase 19 do segundo tempo, 1-0, bota gol no primeiro tempo, marcado pelo Ferrarese. Lateral, a bola volta aqui na defesa do Remo, joga Marlon. Tinha o Tchamba, prefere na direita o Zé Wellison. Agora sim, a bola chega pro Tchamba na zaga pela esquerda. Remo já tá no campo de ataque aqui pela canhota com o Mike. Bola por dentro, aparece Jajá. Mike tá passando, Jajá segura. Não tem com quem jogar, a marcação é do Danilo, Jajá vem pra cima. Deixa na canhota pra Mike. Mike pelo meio com o Patrick. Botou na frente e levou contra três. Linha de fundo. Acabou o campo. Acabou o campo para ele. Na experiência ali do Alan.
5: Alan com o Patrick. Dessa vez levou melhor o Alan. Tudo bem, né? O Patrick é um grande jogador, mas não dá para deixar o cara passar, fazer jogada de Messi com 150 quilos. Com todo respeito ao jogador, mas não dá, né, irmão? Peraí.
2: Hora certa no Rio, em Brasília, 5. Tempo de jogo no Nilton. 20, faltando 25 para acabar. E o placar da rodada 14. O Botafogo tá ganhando aqui na TMC. Botafogo 1, Ferrarese, Remo 0. Eu sou o André Marques, estamos junto. Eu tô aqui com o Vegeta, com o Bruno Torelli, nosso Vegeta, com o Brandão lá no campo de jogo. No fim de papo teremos o Henrique Magini. E você em qualquer lugar do mundo no TMC Esporte, já deixou seu like? Ainda não? Como é que tá essa galera aí no nosso chat, hein, Vegeta?
3: Ah, participando aqui o Sanz e o Lacerda falando que o único zagueiro veloz do time, o técnico não relaciona, que é o Justino. Realmente veloz ele é, mas eu acho que não tá preparado para ser titular ou jogar em alto nível no profissional. É, pelo menos na Série A. Caça Rio dá, mas aqui acho complicado para ele. E ele também participa junto com o Edson Teixeira e o Sérgio Esteves, que está desde o início. Tem a galera aqui mandando o chat, só com o like aí. Aí Edileia também, que é botafoguense, está com a gente.
2: Like, like, like na live, dedo na inscrição. Vamos lá, Alan. Rapaz, passar a banda ali, passar o rodo ali no Alan, hein, Brandão?
5: Foi o Jajá, deu uma banda ali. Ter dado uma bola ali na fogueira, estão discutindo até agora. Falta pro Fogão, já cobrado.
2: Vitinho aqui pela direita, trama com Edenilson. Bola pelo meio, Alan. Segura, devolve pro Edenilson aqui pela direita. Acho que o Franklin Carvalho queria. Aconteceu, o Botafogo começa a ter mais a bola e dá menos oportunidades, hein, o Vegeta?
3: Cara, o Alan, assim, é, já veterano.
2: Ai, meu Deus do céu.
3: Meu Deus do céu.
2: Deu certo, fala aí.
3: Dando bronca, sendo líder. Isso é uma coisa que, pra você que também viu, o Ted Bronco que levava do Felipe Maestro, da galera mais velha do Vasco, era brincadeira.
2: Normal da idade, né?
3: É, garoto, né? Pra aprender, né?
2: Que bola do Aleph Manga, hein? Já dominou. Tá na entrada da área, devolveu pro Aleph Manga, é perigo. Abriu na direita, Pikachu, segurou, trabalhou pra Marcelinho. Recebe de volta o Iago Pikachu, agora inteiramente marcado. Ficou difícil pro Remo. Pikachu procura opções. Bola pelo meio pro Aleph Manga. Marcelinho de primeira. Tentou Zé Welisson, se deu bem. Linha de fundo para ele, evita a saída. Rolou Marcelinho, cruzou para a área. Só para cortar o Ferrarese. E agora o Botafogo tem campo de novo. Mas ela cai nos pés do Arthur Cabral, que não tem velocidade. Abertura. Calou minha boca, hein, Arthur Cabral. Invadiu a área e perdeu. A velocidade ele teve. Teve um pique ali. Vai ganhar o escanteio ou é tiro de meta, Bruno?
5: Escanteio. O último a tocar a bola foi o Marlon. O Arthur Cabral ganhou a frente, só que ele perdeu o contato, ele perdeu a passada. E aí o Marlon conseguiu se recuperar, mas tocou por último na bola. Tem escanteio, Fogão. Marçal se aproxima aqui para fazer a cobrança pelo lado esquerdo.
2: Ele se aproxima bem lentamente. Agora, quem se aproxima rápido é a galera aí no chat.
3: Isso aí, foi só a gente falar. As Beatrizes estão aqui. Beatriz Opa. Da Mota e a Beatriz Rodrigues. Obrigado pela presença de vocês, assim como o Felps, o Creu, o Cruel, e que chegou e deu o like, só com o like aí, a Vanessa Mourão também conosco no chat, só com o like.
2: Valeu, rapaziada, valeu, galera, meninas e meninos, vem aí, levantamento, vem pra cobrança, Alex Telles. Escanteio pro Fogão, 23, um golzinho, cara, pra matar esse jogo, pra aliviar pelo menos. Levantamento pra área, batida em cima da marcação. Mais uma vez o Matheus Martins apareceu solto. Agora o Marcelo Rangel faz um baita lançamento aqui com as mãos na esquerda. Vem o Jajá, ah, meu Deus do céu, marca Bastos. Jajá trouxe pro meio, inverteu bem pro Aleph Manga, carregou pé esquerdo, Neto no centro do gol com segurança, Brandão.
5: E a jogada começou com o Marcelo Rangel, uma reposição de bola muito boa do goleiro do Remo pro Jajá, que acionou o Aleph Manga, que chutou no meio do gol pro Neto, que fez a defesa e que mais
2: vem aí no Remo o, não sei se é o 17 ou o 14, você enxerga melhor que eu, veja.
3: 14
2: e o 10 daqui a pouquinho no Remo, e o Remo vem de novo pro ataque. Patrick, tá na meia esquerda, deixaram carregar, abriu pro Jajá, olhou pra área, cruzou, sobe o Bastos, erra, Aleph Manga! Gol! Do Remo! Quem avisa, amigo, é, uma hora ia dar ruim, falhou a zaga zaga do Botafogo. Bateram cabeça, virou uma assistência ali, o erro do defensor alvinegro. O Alef Manga cara a cara não perdoa, pancadão pro gol, ainda bateu no travessão, morreu forte no fundo do gol. Alef Manga, camisa 11, empata o Remo. Aos 24 do segundo tempo, no Nilton Santos, tudo igual, um pro Botafogo, um pro Remo aqui na TMC. E aí, Brandão?
5: E aí que é uma falha, né? Mais uma falha do sistema defensivo do Botafogo. Cruzamento que veio da esquerda, subiram para tentar afastar, não conseguiram, e ela parou no pé do Alef Manga, com liberdade, uma liberdade até absurda para um time como o Botafogo. Deixou receber livre na saída do Neto, uma bomba. Alef Manga empata para o Remo, 1-1.
2: Ô Vegeta, temos que ser justos aqui, acho até que é merecido, vai.
3: É merecido sim, mas uma infelicidade, tá? Porque foi tirar, o baixo estava inteiro no lance, o Marçal atrás dele, pela esquerda, e ele não tirou com força suficiente, e acabou tirando, na verdade, dos pés do Marçal, deixando o Alef Manga sozinho em condições de fazer o gol. Foi uma assistência do zagueiro botafoguense. Então, o Manga ali não perdoa, né? Que porrada aqui.
2: Que bomba, né?
3: Frieza pra finalizar. E a galera do chat já se manifesta, a Beatriz da Mota, e o Wilber, e o LSC, o Sanzio falou que o inimigo do Botafogo é o próprio Botafogo. É realmente difícil pra esse time botafoguense segurar um resultado, hein?
2: E o Remo mexeu, hein, Brandão?
5: Mexeu. O Zé Wellison deixou o campo pra entrada do 14, Leonel Pico.
2: É, acho que a outra alteração não aconteceu. É. Vem aí, sai do gol pra pegar o Marcelo Rangel. A outra, acho que eles mudaram, né? Desistiram.
5: É, isso, eu tava até vendo se eu tinha perdido aqui, mas não. Ele desistiu depois do gol do Remo, então foi só essa alteração mesmo.
2: Marcelo Rangel dá o chutão. Vai brigar o Alef Manga, Bastos corta, rebote é do Remo, Zé Ricardo. Trabalha com Pikachu aqui na intermediária, Patrick, o jogo fica ainda mais perigoso, cara.

0: Tô tentando identificar aqui, é o Júnior Santos.
1: Vem aí o Jacaré, o Veja.
2: Acho uma boa, né? Precisa do resultado. Eu tiraria o Matheus Martins. Hoje o que ele fez de bom ofensivamente, ele fez de ruim aí. Ofensivamente, né? Que virou a função principal dele depois da entrada do Edenilson, e aí ele ficou exposto e parece esvaziado da parte moral também, errando braços bobos, que nem o que acabou de errar no meio de campo. O Botafogo está enrolado, a vantagem é que o Remo vai recuar, então vai proporcionar ao Botafogo chances, tem que fazer.
1: É momento de oração ali do Júnior Santos, ajoelhou, pediu aos céus, está aqui na beira do campo para entrar um ídolo do Botafogo, quem sabe, né, para resolver a parada. Toca a bola no Fogão com o Alan. Tá aqui na meia direita, na área o Arthur Cabral, o Alan vai levando, ninguém marca. Rolou pelo meio, para Danilo, força o passe para Edenilson, tentou de calcanhar, chega para cortar o Mike. Dá um chutão, joga para frente. Ferrarese aproveita, ô Ferrarese, quase que o Alef Manga já tava ali esperando para dar o bote para recuperar. Marçal acelera pela esquerda, protege, encosta o Matheus Martins, recebe. Marcação ali à distância do Leonel Pico, vira o jogo, chama Alan. Vai Botafogo, Alan. Abertura aqui na direita para Vitinho. Olhou para a área, caprichou. Qual toque de cabeça para trás? Chega Leonel Pico. Faz o corte e joga para cima. Briga pela bola, o Marçal ganha. Segunda bola é do Matheus Martins. Tem pelo meio pedindo. Já recebe. Tá subidinho, hein? O Montoro no segundo tempo é uma peça nula, diga-se de passagem. Toca a bola o Botafogo, Alan. Inverte. Joga na esquerda para baixo, os campos de ataque. Montoro aparece, que ele queime minha língua. Joga a bola, Montoro, aparece aí, cara. Precisa de você. Bastos, vem na esquerda. O Matheus, Matheus Martins recolhe, vai pra cima da marcação do Marcelinho Pikachu também. Matheus cruzou, sai do gol. Marcelo Rangel pegou com facilidade, Brandão.
0: É, muito fechado o cruzamento do Matheus Martins, foi direto nas mãos do Marcelo Rangel. Já saiu jogando o Remo, 1-1.
1: Vem Remo aí, já já. Devolução boa. Carrinho do Ferrarese. Foi bem, Ferrarese ganhou a jogada. Já abre aqui na direita pro Vitinho, tem pelo meio o Montoro. Ô Vegeta, você que é um apaixonado pelo Montoro, por que ele não rende bem os dois tempos? Ele caiu muito de produção.
2: Porque ele é novo, né? Eu acho que a pressão também é muito grande, embora ele não demonstre sentir, ele acaba sendo abraçado por essa crise que o Botafogo tem, né? Essa dificuldade que o Botafogo tem nas partidas. E eu acho que é por aí, assim, ele fez o primeiro tempo ótimo, no segundo realmente pouco aparece, o que é normal para a idade. Agora, é impressionante, né? Seu desempenho, assim, em achar as coisas, adivinhar as coisas, foi inversamente proporcional ao seu desempenho narrando, né? Você não errou uma palavra até agora, tá de parabéns. Não acertou nada, errou o público, não vai ser um placar dilatado. Errou tudo, cara. Você previu?
1: Pelo menos a narração tá legal.
2: Tá,
1: né?
2: Ótimo.
1: Então tá tudo
2: Chamba.
1: Bem. Chamba! Tá na marcação, o Júnior Santos ainda não entrou. Que jogada sensacional do Edenilson. Invadiu a área, cruzou em cima do Chamba. E aí o Remo vai de contra-ataque. E o Botafogo que não vai de arrasta. Bola invertida pro Pikachu, vem na meia direita. Alef Manga pediu, recebeu. Invadiu Ferrarese. Na hora deu o toquinho pra cortar. Joga pra fora, cede escanteio e vem o Jacaré aí, hein, ô Brandão?
0: Na vaga do Montoro. Com a 10 vai deixar o campo. Estão entrando 7. Júnior Santos, quarta alteração do Franklin Carvalho.
1: Estou ouvindo vaias, é isso? Ou aplausos?
0: Um misto.
1: Ah, um misto ficaria bem com uma coquinha, hein, ô Bojeto?
2: Ô, nem fala, cara.
1: É. Depois que acabar o jogo, eu te dou um jeito.
2: Ok.
1: Vem levantamento pra área, lá pela direita. O Remo vem aí, cara. O Remo tá me tirando sono aqui no Nilton Santos, hein? Tô achando complicado. Vamos marcar aí, Botafogo. Situação é perigosa. Escanteio pela direita. Iago Pikachu partiu pra bola, levantou, subiu pra cortar bem o Arthur Cabral. Rebote do Zé Ricardo. Domina e recua lá pro goleiro, que é o Marcelo Rangel, que faz um bom jogo também. Sai da sua área. Tenta o lançamento, tá todo mundo impedido, Marcelo Rangel. Só porque eu te elogiei, tu faz essa lambança. 32 minutos, segundo tempo aqui no Nilton. Você curtindo o Brasileirão.
2: Faz um bom jogo, Marcelo Rangel. Ih, tá todo mundo impedido.
1: Vai tirando onda, vai. Bola fica com o Alan. Alan vem aí, bom lançamento pro Júnior Santos. Tá legal a condição, não tá não?
0: Não.
1: Tá não, né? E agora sentiu. Sentiu e não vai dar pra continuar. Pode contar aí que vai ter que

0: Mexer mais, e já fez três paradas? Não, fez duas, né? Então tem mais uma parada, uma alteração. Pode contar que não vai dar mais pro jogador do Botafogo, Grandão.
1: Eu não vi quem caiu,
2: o Alan.
1: Cara, que coisa, hein?
0: Estiramento muscular.
1: Exatamente, tudo indica, né? Da forma como foi, né, André, que ele caiu, jogadores imediatamente já sinalizaram aqui, pediram a substituição, e eu tô vendo aqui, acho que é o Tuco Correia.
0: É ele.
1: Tuco Correia já conversando ali. É ele que vai entrar. Uma pena, né, cara? Alan entrou, não tem muito tempo, e vai deixar o campo com uma lesão. O jogador do Botafogo vai queimar aí sua última alteração, Frank.
0: E aí, Vegeta, vai gastar a última alteração, mas vai botar o time pra frente com o Tuco.
3: Ah, mas é assustador, tá? Realmente, tem quanto tempo de jogo?
0: 33.
3: Perigoso pra caramba, tá? Tuco pra recompor, pra marcar, complicado situação. Tão gritando burro, é isso?
0: Não, né? Eu ouvi um burro aqui, sim. Burro.
3: É.
0: Só Tuco, que, pô...
3: Tuco aqui não é, né? Duvido que seja.
0: Pode ter sido também, porque Tuco, burro...
3: É,
0: Tuco.
3: Parece, mas gritar o nome do Tuco a essa altura...
0: Sei lá, irmão.
3: Complicado. Mas tem qualidade, isso é inegável. O problema dele é que ele joga como se fosse um veterano, né? E o Botafogo tá contra um time que tem, na parte física, né? Apesar de ter jogadores recheados, tem sobrado, cara.
0: Recheados?
3: Estão chegando junto. Ele é botar
0: recheados ou rechonchudos?
3: É, recheados e rechonchudos. Ele é botar o 10, que é o maior deles. Joga muito, cara. Mas o cara é quase um Valtinho. Camisa 10, tá sempre no banco, tem muita qualidade. Como é que é o nome dele? Do reserva.
1: O 10 deles?
3: É.
1: Jaderson.
3: Tem tanto. Mas não entrou por conta do gol de empate. Preocupante a situação do Botafogo.
0: É, cara. 34. Vai bater pra frente o Marcelo Rangel. Hora certa no Rio, em Brasília, 5:41. Tempo de jogo no Nilton. 35. Faltando 10 para acabar e o placar da TMC no Brasileiro, tudo igual. Botafogo 1, Remo 1. 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Zé Ricardo bateu pro gol, pega Neto com segurança. 100.1 em Brasília, 88.7 em BH. Você manda o seu recado no fim de papo, participe com o Henrique Maggini, ó. 21 99 557 1013. O passe pro Júnior Santos. Quem cortou foi o Marlon ali, esticou o pé direito certinho. Vem o clube do Remo aí com o Patrick. E tá sobrando, hein? Tá conseguindo jogar o jogo inteiro. Inverte bem. Botou na frente, levou o Marcelinho, invadiu a área, bateu cruzado, corta mal a zaga. Rebote, Zé Ricardo em cima da marcação. Pikachu! Caiu, não houve nada. Recupera o Remo, vem o chute pra fora, Leonel Pico. Olha, já tá ficando no lucro, hein, Brandão?
1: Meu amigo, sufoco. A bola recebida na direita, nas costas do Marçal, veio o cruzamento. Primeiro momento a zaga afastou, a bola sobrou pro Leonel Pico, sozinho, isolou, foi um field goal. Tiro de meta já cobrado, 1-1.
0: Tô com a impressão que o Botafogo cansou, cara, mortinho fisicamente falando,
3: hein? É, eu acho também devido a algumas peças que não tem no elenco pra fazer grandes mudanças. São 11 interessantes, mas não tem um elenco com peças adequadas para mexer, apesar do Edilson ter entrado bem.
0: Tenta o lançamento, chega para cortar o Tchamba. Mike aproveita a segunda bola. É que pode se falar assim pro Tuco, que já é um jogador experiente. Empurrou aqui o Mike, a falta tá marcada pro clube do Remo, aos 37.
3: É, vai ficando bastante impaciente a torcida também. Esse segundo chute do... Segundo não, primeiro, né? Que o outro foi cruzamento.
0: Deixa o Zé Ricardo que bateu e ia na gaveta.
3: Tinha endereço, cara.
0: Só pode ir na gaveta.
3: Perigosíssima ação do Remo e vai vir o Jamerson.
0: Você não queria? Ele tá vindo aí, ó.
3: Ele é bom jogador.
0: E pra jogar aí 10 minutos, vale, hein?
3: É, vale. Perigoso, muito perigoso.
0: Joga o Botafogo, joga Bastos. Abertura lá na esquerda pro Marçal. Cara, impressionante como caiu o ritmo do Botafogo. Bastos de novo com o Marçal, recua tudo, joga pra Danilo. Tô achando o comportamento do torcedor bastante calmo aqui no Nilton Santos, hein, Brandão?
1: apreensivo, diria eu, né, o André? Olha o fogão aí.
0: Pela direita, Tuco Correia, gira o corpo, traz por dentro. Não tem opções, é obrigado a recuar pro Danilo. Um jogo abaixo até agora do Danilo, né? Porque ele pode aparecer ainda, mas um
3: muito
0: jogo abaixo.
3: Muito abaixo, não é pouco abaixo não, muito abaixo.
0: Vitinho, tabela com o Tuco, esqueceu a bola. Sorte que o Tuco Correia voltou e buscou. Ferrarese deixa com Correia. Lá na esquerda tem o Marçal, ele prefere seguir pela direita. Vitinho deixa atrás com Ferrarese. Segura, força na ponta, o passe para Júnior Santos. Dominou, vai para cima da marcação, fez o break. Passando o Vitinho, pediu, recebeu. Marcação do Mike. Tá sem gás. Bola por dentro. Fica com a bola ali o time do Botafogo. Matheus Martins derrubado. Falta em cima dele. E a bola parada pode ser uma alternativa enquanto o Remo vai fazer a mexida, hein, ô Brandão?
1: Isso, Zé Ricardo com a 55 vai deixar o campo para a entrada do Jaderson com a 10 pela equipe do Remo. A falta favorece o Botafogo, é perigosa, quase no bico esquerdo da grande área do Remo. O goleiro Marcelo Rangel pede dois homens na barreira, Marçal na bola.
0: E agora o Jaderson pediu para bater, para trocar só depois da alteração o técnico do Remo, o Léo Condé. Só depois da falta. Vai bater então na bola o Marçal. Capricha, Marçal, capricha. É bola parada, 39, bico da grande área aqui pela direita. O Fogão precisa do gol, o Fogão precisa da vitória. Dois jogadores na barreira. Vai Marçal, a tropa inteira tá na área. Partiu Marçal por baixo. Passa, bate ali no Edenilson, bate no Bastos, vai pra linha de fundo e agora sim a troca no Remo.
1: É isso, Zé Ricardo saindo pra entrada então do 10, Jaderson. Detalhe pra essa falta, André, ela passou por todo mundo e o Bastos foi quem concluiu, ela ia na direção do gol. Não sei se Marcelo Rangel chegaria nela, mas o Bastos acabou tirando o gol que seria do Marçal em cobrança direta. Tiro de meta, 1-1.
0: Hora certa no Rio, em Brasília, 5. Tempo de jogo no Nilton. 40, faltando 5 para acabar. Mas os acréscimos e o placar da TMC no Brasileirão, tudo igual. Botafogo 1, Remo 1. Vem Botafogo, Júnior Santos cruzou, ela passa por toda a extensão da área. Protege o Marcelinho, e entregou de graça. Vai com a bola lá, fica o Botafogo com ela. Vem cruzamento para a área, o toque de cabeça, ela passa por todo mundo. Impossível ninguém ter tocado nessa bola. Ô Brandão, três caras aí, ninguém para dar uma reladinha na bola.
1: Inacreditável, né, André? Arthur Cabral, Edenilson e Júnior Santos. A bola passou pelos três. Ninguém concluiu no bom cruzamento do Matheus Martins. E agora tá caído aqui o Marcelinho, que escorregou ali, proporcionando esse ataque. Tá caído com a mão no pé esquerdo. O Arthur pediu para ele levantar, não tem nada ali com ele. Tiro de meta para o Remo, 1-1.
0: WhatsApp na tela, 21, código do Rio, 995571013. Fala aí na TMC.
2: Fala, André Martins, Totô. Rodrigo Brandão, que é o Fábio Botafoguense. Essa galera maravilhosa na TMC. Totô, me explica aí, você acha que esse desespero da defesa do Botafogo é só pela ausência do grandioso Barbosa? Ou você acha que é mais a questão do Remo mesmo, tá pressionando legal? E tá esse desespero na defesa. Fala pra mim. Um abraço, galera. Fogão, 3-0.
0: Rapaz, já era isso aí, hein? Já foi. É. Tá 1-1.
3: O Ferrarese faz uma grande partida. O Bastos tava bem até esse erro que custou o gol. Eu acho que é muito mais uma questão do sistema defensivo do Botafogo como um todo. E acho que já era. Acho não, tenho certeza que já era vulnerável com o próprio Barbosa. Tanto que já era a defesa mais vazado. Então eu não coloco ele como principal culpado, a ausência dele, na verdade, como principal culpado. Eu acho que é o sistema do Botafogo que permite bastante os jogadores que não tem característica de marcação a partir do meio campo. Você tem que ter um meio campo mordedor, pelo menos um, né? Pra contar uma história, o Botafogo não tem e os zagueiros acabam expostos, né? Ainda mais com atrás que apoiam que nem o Teles e o Vitinho.
0: Agora é e agora ganha cartão amarelo o Leonel Pico, que ele pega a bola para cobrar o lateral, mas ele desiste. E aí o árbitro do jogo, Rodrigo José Pereira de Lima, entendeu como antijogo e deu cartão amarelo pro 14 do Clube do Remo. 42:30, amanhã tem mais futebol na rodada 14 aqui na TMC. Amanhã, Clássico dos Milhões, Vasco e Flamengo, a partir das 16h, com Vitor Costa, Gabriel Farias, Léo Pinheiro, Joel Silva. 18:30, Inter e Fluminense, comigo, André Marques, com Bruno Torelli, Vegeta, com Yuri Duque. Henrique Maggini no fim de papo, e vem o Remo aí de novo. Vem com o Patrick, leva pra ponta, tá congestionado. Ele vem, vai pra cima, vai tentar o escanteio, deu certo. Ela fica com o Jaderson, girou, caiu, não houve nada. Não houve nada, dá o chutão pra frente, o Danilo, é lançamento mesmo. Bola cai lá na ponta esquerda. Gira Matheus Martins, fica. Tentou o drible, fazia virando um passe ali pro Júnior Santos, só que não rolou. Daqui a pouquinho, 2:99 no Clube do Remo, mais duas trocas. Lateral cobrado pelo Botafogo, que fica com ela aqui no campo de ataque. Vai ser obrigado a retardar tudo pro Danilo. 43:30. Você, Vegeta, ainda dá pro Botafogo ganhar o jogo?
3: Sim, porque o Remo permite, né? O Remo recua bastante. Lá vai o Botafogo.
0: Com o Tuco Correia, ponta direita, cruzou pra área, forte. Dominou lá pelo outro lado, Marcial. Evita a saída na linha de fundo, cruza para a área, ela bate na marcação, é o que é escanteio, Brandão.
1: Isso, no cruzamento do Marçal, o Marcelinho estava na marcação, evitou ali a bola cruzada, ganha escanteio, o próprio Marçal cobra.
0: Marçal vem aí, caiu aqui na área o zagueiro do Remo, é o Mike, na verdade, o lateral esquerdo. Daqui a pouco vem o 2:09, o 2:99 e o 26. Marçal pro escanteio, jogou pra área, toque de cabeça, a bola tá viva, ninguém corta. Agora sim afasta a defesa, repõe Edenilson, joga pro meio, sobe o Marlon. Tuco Correia aproveita o rebote, aqui pela direita de calcanhar, deu a bola de graça. Acelera então o Aleph Manga. Vem o Remo aí, Leonel Pico fecha, o Manga invade a área, trouxe por dentro, vai marcar, rolou Pico, bateu em cima da zaga! Edenilson salva o gol, seria gol do Pico, Brandão.
1: Seria gol do Pico num contra-ataque puxado, rapidíssimo. Se não fosse o Edenilson, essa bola teria entrado. E só fazendo justiça, foi o Ferrarese que errou essa bola aqui no campo de ataque, proporcionando esse ataque do Remo. Agora, seis mexidas sendo feitas, deixando o campo o 79 Marcelinho para a entrada do 2 Matheus Alexandre. Também saindo. Vira para cá, jogador. Vem, vira para mim aqui a plaquinha.
0: 99 e 26.
1: Boa, 99 deixando o campo. Aí entrando, na verdade, é o Poveda, a 99 entrando na vaga 26.
0: Foi o que subiu
3: 26
0: ali.
3: 26 entrou.
0: Entrou 26 e o 99.
1: É, tá um pouquinho enrolado o quarto árbitro.
0: Ó, saiu,
1: né?
0: Aleph Manga também.
1: Aleph Manga e também o 79 Marcelinho. Eu vou pegar com
0: Marcelinho e Aleph Manga.
1: Boa, beleza então.
0: Poveda, Matheus Alexandre, quem que entraram?
1: E o David Braga.
0: David Braga.
1: 26.
0: Beleza, beleza. Lateral pro Remo, lá do outro lado, lá pela direita. Vem arremesso pra área, bola viva. Sobe pra cortar a defesa. Plaquinha subiu 7, hein? Tempo tem. Mais 7 aqui no Nilton. A bola não saiu não, hein? Agora sai. O árbitro deu bola pro Botafogo, ainda bem, porque era bola do Remo.
3: Também achei.
0: Torcedor do Botafogo tenta empurrar. Quem fica com a bola é o Danilo, faz a inversão, joga aqui na direita. Domina Vintinho, olha o Tuco passando, a bola é boa. Pro Tuco Correia, adiantou, botou na frente, invadiu a área. Cruzou mal, corta a zaga. Cruzamento esquisito, cara. Mesmo assim quase deu, hein, Brandão?
1: Cruzamento horroroso do Tuco Correia. Ainda assim ganhou o lateral, aperta o fogão.
0: Que vem pelo lado direito do campo. Quem domina por aqui é o Ferrarese, deixa a curtinha. Aparece Danilo, tem que ser mais rápido, Danilo. 47, vamos até 52. Abertura aqui na direita pro Vitinho, cruzou pra área, corta a zaga. O rebote vai ficar com o Remo, que vem. Acelerando por dentro,
3: 4,
0: já pediu, Pico também, ela chega pro Poveda, Pikachu passou, Poveda, pé esquerdo, soltou o goleiro, batida pro gol, já, gol! Do Remo! cabeceada. 3 contra 3, jogada bem feita. Poveda bateu. Neto pegou no rebote, já pé direito, Neto toca na bola, ela morre no outro lado, lá no cantinho esquerdo. 47, o Remo vira o jogo. Vitória importantíssima até agora do clube do Remo. Ah, Botafogo, não foi falta de aviso. Já já 37 aqui na TMC. Remo de virada 2, Botafogo 1. Brandão, que pena, hein, Brandão?
3: Que pena, né? Assim, como você falou, André, a tragédia anunciada. Contra-ataque puxado, Torelli já dizia, 3 contra 3. Agora não, agora são 4 contra 3. Só poderia acontecer isso, né? Recebeu o Poveda na entrada da área, concluiu com a perna direita. O Neto ainda fez a defesa parcial, sobrou pro Jajá e não perdoou. Chutou perna direita, a bola chegou a bater na trave antes de entrar. Vira o Remo no Nilton. Agora vai pro Botafogo, 2-1.
0: Que loucura, hein, Vegeta?
4: Eu não sei se é tanta loucura assim, não. O Remo tem várias chances, né? Então, o Botafogo, hoje inoperante no ataque, o Cabral perdeu a maioria dos lances que tentou à frente com os zagueiros do Remo, que não são um supra-sumo, assim, do setor defensivo. Ele tem muita dificuldade física, né? Carrega dois sacos de areia para correr. É, a única chance boa dele foi numa finalização, porque realmente ele tem força, tem alguma qualidade e consegue, mas... É, a luta dele é pra chegar à bola, como é do Tuco também, cara. O Tuco fez um esforço tremendo pra chegar no lance aqui, em velocidade. Quando foi cruzar, já não tinha mais perna. Porque é um jogador que tá também defasado. O Botafogo tem diversos jogadores defasados.
0: E não são jogadores com preço baixo, com não, custo baixo.
4: Não, o Alan machucou, mas tá defasado. O Bastos, infelizmente, tá defasado. Então é um time na conta do chá. E quando o Danilo não joga bem, que nem hoje, que tava muito abaixo.
0: Hoje não jogou nada.
4: Nada. Fica muito difícil, entendeu? Desperdiça muitas oportunidades, não faz a transição bem, deixa espaço. O Remo mais organizado. Mais organizado e com melhores opções para mudar o jogo.
0: E assim, acho que a gente tem que fazer uma meia-culpa aqui. A gente critica a forma física do cara, mas o Patrick tá jogando 90 minutos jogando bem hoje, hein?
4: Muito bem. Ele tomou um baile do Montoro no primeiro tempo.
0: Beleza, mas ele tá fazendo a parte dele.
4: Ele tá fazendo a parte dele. Quando saiu com a bola, teve personalidade, né? Dentro das limitações que hoje ele tem.
0: E é um... Vamos ver se você acerta o público. Não acertou.
4: E é um líder, tá?
0: Não acertou.
4: Não acertei? Não deu 20 mil?
0: Deu mais.
4: Obrigado. 22 mil presentes.
0: É, deu mais.
4: Entre 20 e 25, ok. Mas lamentavelmente, esses 22 mil estão aí pra assistir. O que parece que vai ser uma derrota, né?
0: Tudo
4: se empatar,
0: indica, né?
4: Agora é lucro.
0: 50 minutos e meio do segundo tempo.
4: Algumas chances do Botafogo aí no chuveirinho. E sempre chegando atrasado, mal, caindo, sem perna. Uma dificuldade, sabe? Feio. Mas é isso. O planejamento do Botafogo, uma hora a bola vai punir. E eu acho que ainda tem muito resultado bom para as condições que apresenta. Hoje o Neto foi muito bem, por exemplo.
0: Você achou que no gol o rebote dele foi maldado?
4: Não achei. Eram 4 contra 3, o cara abriu, chutou, ele fez a defesa, ainda encostou na bola na segunda, quase que ele faz a segunda defesa também. Então hoje não tá na conta dele. Mas assim, eu acho que o Franklin tem que prestar atenção também pra montagem desse time. Na parte defensiva, cara. Porque são muitos gols sofridos, seja onde for. Contra quem for.
0: E o gol que o Kadir perdeu no primeiro tempo, fez falta?
4: Fez, mas eles também perderam um, cara. Eu acho que isso é pouco. O Kadir, eu não tiraria o Kadir, por exemplo.
0: Eu também não.
4: Tava bem melhor do que o...
0: Também não tiraria.
4: O Cabral e se apresenta bem melhor do que o também o Tuco. Cadê o Vidalba, cara? Tá vivo?
0: É, vivo ele tá.
3: Não foi relacionado, excesso de estrangeiros.
0: É isso.
4: Aí leva o Tuco?
0: Quem tá vaiado por aqui é o Basto. O torcedor tá pegando no pé dele. Lateral pela direita, porque o Botafogo cobra. Danilo joga com o Basto. Vai as nele, de novo pro Danilo aqui pela direita. 52. Vai acabar com essa vontade toda, não vai dar tempo. Matheus Martins cruzou, bola passa, Ferrarese tá na área, jogou pro meio, jogou mal. Patrick corta, subiu a bandeira. Impedimento marcado, mais um, vamos até 53. Acho que o fôlego acabou, o gás disse chega. Tá complicada a vida do Botafogo. O público, diga-se de passagem, foi um bom público para esse sábado à tarde. 22 mil presentes aqui no estádio.
3: Deixa eu aproveitar aqui, André, passar então exatamente... 18.780 pagantes, 22.116 presentes.
1: para uma renda de R$ 696.020.
0: É, e agora isso aí tira um pouquinho da força da torcida pro jogo contra o Racing, né? Não tem como.
4: Sem dúvida, apesar do Botafogo ter vencido fora o Racing, realmente não, aí não dá para chamar ninguém, né?
0: É mais um jogo 9:30 PM, meio de semana, já é complicado.
4: Talvez se apoiar na Sul-Americana, né, para salvar o ano, como foi uma Conmebol em 93, seja o caminho, mas assim, muito difícil, muito difícil.
0: Lateral arremessado aqui pelo Remo, briga pela bola o David Braga. Apita Rodrigo José Pereira de Lima. Ouça aí, vaias no Nilton Santos. Fim de papo, vitória do Remo de virada. O clube do Remo não sai da zona de rebaixamento, mas dá uma subidinha, chega a 11 pontos. Remo 2, Botafogo 1. E assim, não tenho o que reclamar da arbitragem. A arbitragem não errou nada no jogo. Tanto que passou batido o Rodrigo José Pereira de Lima, os assistentes Luanderson dos Santos, o Francisco Bezerra Júnior. O VAR não precisou ser acionado. Então assim, a culpa é do próprio Botafogo, Brandão.
1: Exatamente. E o resultado disso está aí. Vaias da torcida, as arquibancadas, o torcedor compareceu, 22 mil, apoiou o time, até correspondeu em parte no primeiro tempo, no segundo não. E a festa é da torcida do Remo, que aliás, meu amigo, que festa, tá? Desde que começou o segundo tempo, mesmo atrás do placar, a torcida apoiou e agora faz a festa aqui, gritando bastante. A torcida, cara, bem razoável aqui o número de torcedores, maior até do que muitos clubes dos chamados grandes, né, de elite do futebol brasileiro.
0: Ô Brandão,
1: Remo tem uma torcida realmente apaixonada, diga André.
0: O Remo e o Paysandu tem torcidas gigantescas.
1: Sim,
0: cara.
1: É verdade.
0: Eles são clubes com um apoio popular imenso. E jogando a Série A, sempre tem torcida fora de casa, pode reparar.
1: Com certeza. E agora, né, como retribuição, os jogadores, óbvio, nós vamos ver aqui agradecer o apoio e muito merecido, né, da torcida, dois jogadores, reconhecimento à torcida que esteve aqui presente. Já do lado do Botafogo, muita decepção, obviamente, jogadores estão se reunindo aqui no meio de campo para agradecer a presença dos que estiveram aqui. Cai a invencibilidade, 9 jogos sem derrota do Glorioso, eram 6 vitórias e 3 empates, agora essa derrota de maneira inesperada para o Remo. O Botafogo estaciona nos 17 pontos no Campeonato Brasileiro, cai em oitava colocação, pode perder, óbvio, né? São muitas equipes, está muito embolada a parte do meio da tabela do brasileiro. Para se ter uma ideia, do Botafogo, que é o oitavo, até o Santos, que é o 17º, são 3 pontos de diferença. E agora a torcida gritando burro aqui para o Franklin Carvalho, que vai deixando o campo junto com os jogadores do Botafogo. Enfim, derrota do Botafogo, 2 para o Remo, 1 para o Botafogo. O time volta a campo na quarta-feira, às 9:30, pela Sul-Americana, contra o Racing. Precisando e buscando essa vitória aí para encaminhar a classificação à próxima fase da Sul-Americana. E pelo brasileiro, o confronto próximo será contra o Galo, Atlético Mineiro, domingo, 16 horas, lá em Minas Gerais, na Arena do Galo, pela 15ª rodada do brasileiro. Aqui, fim de papo, eu entrego as reportagens para ele, que narrou essa derrota do Botafogo. Quem é que está de volta aí, meu parceiro Marcão Viana?
0: Tamo junto, trabalho de reportagens do Rodrigo Brandão no campo de jogo, na derrota do Botafogo, 2-1 pro clube do Remo, de virada aqui no estádio Nilton Santos, uma pena, um bom público, a galera acreditou, mais de 22 mil torcedores, agora é virar a página, focar na Sula, quarta-feira tem Botafogo e Racing, Botafogo que já arrancou uma vitória de virada sensacional contra o Racing na Argentina, pode sim conquistar um grande resultado aqui na quarta-feira e encaminhar a classificação para a próxima fase da Sul-Americana. Antes de eu passar pro fim de papo lá com o Henrique Maggini, ô Vegeta, cara, hoje você tava inspirado, você acertou tudo, hein? Sua boca de caçapa hoje não rolou, hein?
4: Não, eu achei que o Botafogo ganharia pelo placar mínimo.
0: Né? É verdade, então você errou também.
4: É, errei, mas também não, nunca dispensei essa possibilidade do Botafogo perder esse jogo também pelo placar mínimo, já que previ que seria um jogo difícil. É, e estava preocupado desde o início com o setor defensivo do Botafogo.
0: É verdade, você...

0: dessa derrota. E muita gente reclamando baixo também. Realmente uma situação complicada que ele vive hoje na parte física, né? E também acho que um pouquinho de falta de sorte ali no lance do primeiro gol, né? O Regis fala que o gol que o Kadir perdeu é uma vergonha, que o Baixo é um ex-jogador em atividade, o Seixas falou que tinha que tirar o Baixo no intervalo, o LC vai pro show da Shakira. Essa é a cara, era a cara do Botafogo perder esse jogo. O Rangel Vitor pergunta onde ele está. Está no planeta Terra, no chat da TMC Esporte, jogo Botafogo e Remo, TMC Rio, para Belo Horizonte também, Brasília. É isso, tá? É sempre chato. Eu só queria fazer um pós-jogo aqui, tomando uma cerveja na frente do Engenhão, feliz. Mas eu realmente não consigo fazer isso com esse time do Botafogo mais.
1: Beleza, daqui a pouquinho o Vegeta volta no fim de papo com o Henrique Maggini para repercutir, infelizmente, essa derrota do Botafogo. Falar um pouquinho mais dos jogos de amanhã. Amanhã tem Vasco e Flamengo, 16h, no Maracanã, com Vitor Costa, com Gabriel Farias, com Léo Pinheiro, com Joel Silva. Amanhã tem Inter e Fluminense comigo, com o Vegeta, com o Yuri Duque. Enfim, tem o resto da rodada 14 do Campeonato Brasileiro. Vem aí o fim de papo aqui no Nilton Santos. Deu Remo. Remo 2, Botafogo 1. Eu sou o André Marques, tamo junto. Fique na TMC. Até a próxima, galera. Tchau, tchau.
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3: Boa! Valeu, André Marques. Cara, antes de eu começar aqui o nosso fim de papo, parabenizar o André Marques, tá? Pela filha Maia. Eu fui pesquisar aqui e tal, tem uma...
1: Valeu, querido. Obrigado, irmão.
3: Tem uma explicação aqui, André, sobre o nome grego, deusa da primavera, tá?
1: Olha aí. Então, olha aí, gostei.
3: Que Deus abençoe você, a Maia, obrigado, a sua esposa. Obrigado também.
0: Foi a mãe que deu o nome.
1: Não foi.
0: Não?
1: Não foi.
0: Eu não fazia ideia do significado.
1: A gente, cada um escolheu cinco nomes, a gente foi eliminando. Pá, pá, pá, pá, pá. Aí na hora final a Maia foi escolhida por mim o nome. Ela só assinou embaixo.
3: Boa.
0: Ok.
1: E é um belo nome,
0: vez,
1: pô.
0: Belíssimo nome.
3: Belíssimo nome. Mais uma vez, parabéns aí, tá, André?
1: E sucesso falar, sempre, meu filho. Imagine, dá uma saudade danada. Primeira vez que eu tô saindo pra trabalhar, deixando a mãe em casa, já tô aqui cheio de saudade, cara.
3: Faz parte. Irmão. Faz parte. Eu ia perguntar, falava, tá conseguindo dormir? Talvez
1: isso
3: não
1: aí
3: muito.
1: Não muito.
3: Mas... aquele
1: mais feliz.
3: Sai de casa com o coraçãozinho apertado, doido pra voltar, né? Mais uma Exato, vez aí, irmão. Parabéns e sucesso sempre, tá, meu querido?
1: Tamo junto. Boa sorte aí, irmão.
3: Valeu, obrigado. Tamo junto.
0: Antes dele ir embora, imagina, ele falou que ia pegar aquela bebida pra gente, é prometido.
3: Ah.
0: Vai tentar. É a missão, né? Desde o pré a gente tá tentando.
3: Olha, é uma saga dessa bebida do... Vou tratar o Vegeta como líquido precioso, tá bom? Vocês estão buscando isso aí.
4: Refrigerante de cola.
3: Refrigerante de cola, boa, valeu, DJ Marcão, com suas vinhetas sempre precisas. Ó, seguinte, começando o fim de papo da TMC, você participa com a gente no WhatsApp DDD 21 995 57 1013, DDD 21 995 57 1013. Você participa também pelo TMC Esportes no YouTube, TMC Esportes no YouTube. Você participa com a gente, vai deixando o seu like, vai comentando também. O pessoal já tá cornetando aqui também o Franklin Carvalho, o pessoal cornetando também o time do Botafogo nessa partida contra o Remo. O popular A Cara da M foi a situação que muitos descreveram sobre a situação do Botafogo, que estava vencendo por 1-0, sofreu a virada na segunda etapa, e a gente vai repercutir tudo isso pra você aqui no nosso fim de papo. Então vem com a gente, tá? 101.3 no Rio de Janeiro, 100.1 em Brasília, 88.7 em BH. Estamos juntos nesse fim de papo da 14ª rodada do Campeonato Brasileiro. Antes de eu chamar o Vegeta, a gente tem informações da TMC, jornalismo da TMC, porque a gente tem o show da Shakira em Copacabana. A Loba está presente em Copacabana. E quem fala com a gente é a Rebeca Renzi. Fala comigo, Rebeca!
5: O show da Shakira é daqui a poucas horas e o público já está animado na praia de Copacabana. O que não falta é a criatividade para a galera aproveitar a lotação da cidade. O Newton, por exemplo, está vendendo carga de celular. Ele conta que teve a ideia por causa do filho.
6: Então, a ideia surgiu pelo meu filho, que ele é autista, nível 2,
4: ficamos sem bateria e depois ele pediu para comprar um power bank para poder não ter estar com bateria. E isso foi ossando, falei, por que não ajudar o próximo também? Entendeu? Eu não sou SAMU, mas estou aqui para salvar a vida. Ó, se o seu celular estiver viciado, estou aqui para alimentar o vício dele.
5: Já o Yuri é artista independente e veio vender copos para garantir o estúdio dele.
6: Vem pra rua pra fazer, eu tô na meta de fazer meu estúdio. Então tem que vir pra rua pra fazer o dinheiro de alguma forma. Então a gente tá aí, tá vendendo aí. E se Deus quiser, vamos vender tudo.
5: Yuri, fala pra mim, você falou que tá fazendo um clipe. Qual é a música?
6: A gente tá fazendo estúdio, no caso. Música, a gente vai fazer depois que completar. É isso aí, uma coisa de cada vez. Mas a gente vai montando.
7: Shakira, pra dar uma
6: palhinha. Que isso, da Shakira não tem.
5: Dá uma palhinha.
6: Da Shakira não tem, não tem como, da Shakira. Só dela mesmo, tchau, mira, Mas valeu.
5: Tem muita gente animada. O Max veio do interior de São Paulo e não pôde perder o evento.
8: Sou o Max, sou do interior de São Paulo e eu vim aqui pra todo mundo no Rio.
5: E você é muito fã da Shakira?
8: Muito, muito, muito. Eu tô obcecado, gente. Olha, aconteceu tudo de última hora, eu não viria, mas quando eu vi todo mundo aqui, eu falei, eu preciso estar lá, gente. É a Loba!
5: A criatividade é tanta que o Pedro fez a própria roupa representando todos os países da América Latina.
9: Eu já não fiz isso ainda, então tive que fazer nos tempos vagos. Foi muito difícil, foram utilizados cerca de 2.500 cuchicos de 1 a 6 centímetros. Então a sensação de estar aqui hoje é maravilhosa, indescritível.
5: As ruas da Praia de Copacabana já estão bloqueadas e a SEDAI já está posicionada para hidratar a todos ao longo do dia e da noite.
3: Show de bola, obrigada Rebeca Renzi, é o jornalismo da TMC na cobertura do show da Shakira no Todo Mundo em Rio, a Loba em Lobacabana, Copacabana agora sendo o palco para receber Shakira no Rio de Janeiro. O Vegeta já falou que vai pensar se vai, se não vai, tava na dúvida não ali, não. Aí já definiu que não vai, né Vegeta?
0: Pode ter certeza que eu não vou.
3: Ai, ai.
0: Você vai?
3: Não, não vou não. Amanhã eu tô aqui de novo, né? Não dá pra ficar dessa forma, não. Se eu fosse mais jovem, eu estaria por lá, tá? Que aí é aquela coisa,
0: eu
3: né?
0: Também.
3: Aquela disposição toda que a gente tem, né? Quando é mais novo, né?
0: Eu não vou porque eu tenho que trabalhar amanhã e se eu fosse outra pessoa também, eu iria.
3: Ó, você com a gente no WhatsApp, participa em DDD 21 995 57 1013. Você manda sua mensagem em áudio, aqui ele vai pro ar. Vegeta, tava pesquisando aqui, cara, o Remo, nessa Série A de Campeonato Brasileiro, 32 anos depois, enfrentou Fluminense, Flamengo, Vasco e Botafogo. Já enfrentou os quatro do Rio de Janeiro nessa temporada, pelo menos no primeiro turno. Perdeu pro Fluminense, perdeu pro Flamengo, aí começou o problema. Empatou com o Vasco e venceu o Botafogo. O que você conta pra gente, Vegeta, do que você observou de Botafogo e Remo nessa tarde de Nilton Santos?
0: Eu observei um time que tem dificuldade contra qualquer adversário da tabela. É um time que vem com bons resultados, mas sempre lutando muito, sempre com muita emoção. E tem uma hora que não consegue, né? Não vai conseguir. E infelizmente foi hoje, diante de um bom público, 22 mil torcedores. Ele não corrigiu as dificuldades do Botafogo defensivas, apostou nas vantagens, as facilidades ofensivas e não conseguiu o placar elástico de cara. Talvez se o Kadir tivesse feito aquele gol, a história seria outra, provavelmente. Acho que o Remo faria gol de qualquer forma, talvez um empate, mas a derrota diz muito da superioridade organizacional do Remo, do maior equilíbrio que o Remo teve. Propôs o jogo quando precisou, defendeu quando precisou, foi mais competente no contra-ataque que o Botafogo. O Botafogo foi pro contra-ataque. Paz, meus senhores, jogando em casa, Botafogo deixou o Remo com a bola em boa parte do primeiro tempo, mas não conseguiu conferir. O Remo também perdeu chances no primeiro tempo, quando teve que atacar, mas no segundo, quando teve que defender, depois do empate, ele foi muito feliz e, na grande chance, fez o gol, né? Não coloco na conta do Neto, de maneira alguma, essa virada. O Bastos teve uma infelicidade no lance, mas com certeza poderia estar em melhor forma para cabecear melhor essa bola e afastar o perigo definitivamente. Caraca, tá vivo? O que tá acontecendo, gente?
10: Tá balançando,
0: mas vai rolar? Não, tem coca? Ok. Uma pena, história triste aí, resultado ruim e também pra gente um balanço negativo. Então, é impressionante isso, sim. Mostra o equilíbrio do campeonato, tem um lado bom, cara. Esse time do Remo não cairia, não estaria na zona de abaixamento de outras temporadas, não, tá? O Condé faz um bom trabalho, time certinho, defesa bem, ganhar a maioria dos lances. Então é isso, não tem moleza, e o Botafogo foi mais ou menos, mais pra menos. O grande jogador do Botafogo hoje teve uma partida muito ruim, muito apagada, mal defensivamente, não contribuindo tanto ofensivamente, que é o Danilo. Então, sofreu e acho que foi uma derrota justa, que o Remo mereceu, no fim das contas, virar esse jogo.
3: Ó, você participa com a gente no WhatsApp, em DDD 21 99557 1013. Fala aí.
7: Boa noite, galera da TMC, Vegeta, Magini e todos da equipe. Quem foi o maior culpado do Botafogo é o técnico, que tomou o tacacada, sacudiu e ficou de boa, né? Tá ruim pro fogo, ele tá precisando de ajuda. Não sei se ora na igreja ou bate cabeça na macumba. Na escuta de vocês, Jonathan do Complexo da Maré.
3: Valeu, Jonathan, tamo junto, hein? Eu sempre gosto que ele vem com comentário, já vem com a música pronta também, é bem trabalhado esse conteúdo.
0: Musical, né?
3: É.
0: Do Jonathan.
3: Assim,
0: foi feliz, tá?
3: A culpa é do Franklin Carvalho?
0: Eu acho que teve bastante culpa nesse resultado. Primeiro, pela escalação, que ele acreditou demais, eu acho que esse é o primeiro passo pro fracasso, ainda mais jogando em casa, deu muito espaço para adversário. Já tinha feito isso contra o Coritiba e não saiu com a derrota, mas poderia. E depois, porque na hora de mexer, não foi tão feliz assim. Eu só vou tirar dele a culpa do Alan, tá? A lesão do Alan realmente atrapalhou os planos, mas aí depois ele já erra de novo, porque ele coloca o Tuco, cara. Como é que ele tá utilizando o Tuco, cara, nessa altura do campeonato? Tira o Vidalba do banco para colocar o Tuco. É óbvio que o Tuco, em termos de qualidade técnica, é muito melhor que o Vidalba. Mas o Vidalba tá muito mais pronto para jogar. Muito mais. Pelo menos se não for colocado de lateral direito.
10: Vegeta.
0: Muito mais.
10: Não foi só o Vidalba, não, tá? O Santi Rodrigues também. Ele abriu mão de dois jogadores da qualidade de Vidalba e Santi Rodrigues para deixar na relação o Tuco. Isso para mim é absurdo.
0: Eu só corrigiria que qualidade é só o Santi. O Vidalba é correria, cara. Mas uma correria necessária muitas vezes, né? Mas sim, concordo, acho absurdo. Acho que o Tuco não compensa para bancar nenhum. Aliás, bancar. Desbancar nenhum dos dois, né? Porque ele foi pro banco e os outros dois não foram. Então, assim, merece as reclamações da torcida, sim, eu imagino.
3: Toda raiva hoje em dia que o torcedor tem, né? Aquele sentimento ruim, né? Hoje tinha aquele clima legal no estádio, um solzinho maneiro no Rio de Janeiro, para você aproveitar o estádio Nilton Santos, acompanhar talvez o Botafogo conseguindo performar muito melhor e mais uma vez decepcionando o seu torcedor. O Brandão já apareceu por aí e vou colocar o Brandão aqui no nosso fim de papo pelo seguinte, né, Brandão? O Botafogo quebra uma sequência de resultados, vamos dizer assim, positivos, pontuando. Hoje se encerra esse ciclo aí, foram 9, não foi isso, o Brandão?
10: Isso aí, imagine, a torcida tá lamentando o que o mês de abril tem acabado, né? Porque essa sequência veio justamente no mês de abril. Teve aquela derrota pro Atlético Paranaense por 4-1.
3: Acachapante.
10: Isso, lá na Arena da Baixada, foi no último dia, se não me engano, do mês de março. E aí veio essa sequência de abril, que foi avassaladora, né? Botafogo foi muito bem, com boas partidas, teve a troca do treinador, né? Mesmo com o Anselme, Botafogo conseguiu vitórias, e aí veio o Franklin Carvalho, e essa sequência aumentou, né? De 9 jogos sem perder, foram 6 vitórias e 3 empates. Com o Franklin foram 4 vitórias e 3 empates, mas independente disso, essa sequência caiu justamente no segundo dia do mês de maio. Então o torcedor tá lamentando o final de abril, porque realmente já cai justamente de uma maneira bem dolorida, né? Dolorosa, justa pro vice-lanterna do campeonato, o Remo, que veio aqui e fez por merecer, né? Se aproveitou das chances que teve e lamentar, né? Porque o Botafogo teve muitas, mas muitas oportunidades de ampliar o marcador e não conseguiu, e o Remo foi mais eficiente e fez.
3: O Remo conseguiu essa vitória de virada? Fala.
0: Chegando a uma conclusão aqui, que eu acho que eu dou tanta má sorte pro Botafogo quanto eu dou sorte pro Vasco, sabe?
3: Que isso.
0: Essa derrota de 4 aí, eu tava na transmissão. Aí da sequência de 9 jogos, a que eu tava, que eu lembro, foi um empate com Curitiba, que não sei, não chega a ser.
3: O Boca de Caçapa, isso.
0: Boa.
3: Foi o Boca de Caçapa.
0: Eu não lembro de ter feito nos últimos tempos. Cara, a última vitória que eu fiz do Botafogo foi da Taça Rio. Racing, eu não fiz.
3: Tu não esteve nenhuma?
0: Não, era
3: nenhuma
0: eu
3: dessa sequência de 9 jogos?
0: Não, só no empate com o Curitiba e na derrota pro Atlético antes.
10: Meu irmão.
3: Ô, Vegeta, a sequência
10: tem coragem
3: é a
10: de falar isso no ar?
0: Tem coragem. Se é pra, parabéns, irmão. Se é pra jogar pra cima, como é o caso do Vasco, e eu não jogo, né? Não. Eu diria o Neto.
10: Eu jogaria só pra cima mais. O Vasco.
0: É, eu não abraço. Agora também, se é pra jogar pra baixo, eu também não abraço, pô. Faz parte, ué. Tem que contar, derrota e vitória.
3: Você falou do Atlético Paranaense, ó. Foi no dia 29 de março, 4-1 pro Atlético Paranaense. Depois o Botafogo venceu o Mirassol 3-2, venceu o Vasco 2-1. Empatou com Caracas em 1-1, empatou com Curitiba em 2-2, o Boca de Caçapa foi esse jogo. Depois teve o 3-2, a vitória sobre o Racing na Argentina, teve a vitória pelo Brasileirão contra a Chapecoense 4-1 fora de casa, a vitória pela Copa do Brasil no Nilton Santos por 1-0, o empate em 2-2 com o Internacional, jogando no Nilton Santos, a vitória contra o Independente Petroleiro por 3-0,
0: não fiz.
3: E agora derrota pro Remo por 2-1.
0: Peraí, só uma correção, essa do Inter foi em Brasília.
3: Foi em Brasília, melhor dizendo, como mandante, né? O Botafogo como mandante.
0: Ó, Botafogo e Mirassol, que ganhou, né?
3: Isso.
0: Dia 1 do 4, não foi isso?
3: Foi isso.
0: Não fiz, tá confirmado.
3: Ou seja, no mês de...
10: A culpa é tua, cara.
3: No mês de abril, o Vegeta não tava na escala, o Botafogo conseguiu resultados positivos. Fala, Marcão.
11: Vamos passar isso pro seu coordenador, então.
0: Ele sempre tá ouvindo. E outra coisa, o Brandão, quando eu sair, você vai comigo, né? Por favor.
10: Por quê? Agora quer que eu vá contigo.
3: Agora
10: tu diz que não tem medo.
0: Que é?
10: Tu diz que não tem medo de falar isso e agora tu quer que eu vá contigo.
3: Agora ele quer escolta.
10: Ah, tá bom. Tá bom, vou fazer a sua escolta, irmão.
3: Olha só, o pessoal participando com a gente do nosso YouTube aqui, ó. O Rodrigo Prado participando com a gente. O Phelps também tá aqui participando. Não, é Creu. Tá? Ah, Phelps, tá. Creu o Cruel. Tá dizendo aqui. E. Tá dizendo que.
10: Cruel, eu só conheço um, Jael.
3: Exatamente. A Beatriz Mota também tá por aqui. A Beatriz até tá sendo mais aqui dentro de uma realidade também, tá? Dizendo que o Remo tá na zona da degola e ainda precisa melhorar. E o Botafogo tá bem. Essa derrota não é pra abalar, mas dá aquela murchada, né? Dá aquela desanimada aqui no torcedor que veio de uma vitória importante no meio da semana. A gente falou aqui também sobre a questão de ser um adversário muito acessível pro Botafogo na Sul-Americana, mas hoje o Remo também era um adversário bem acessível pro Botafogo no Campeonato Brasileiro. O Fábio Santos está aqui com a gente, dizendo parabéns, André, ser pai é a melhor coisa do mundo. O Sérgio Esteja está por aqui também. A Val também participando com a gente, dizendo... Na verdade, o Val está dizendo aqui, ó, a tendência é o Botafogo ainda mais na tabela, é a realidade. Cara, eu acho que o Botafogo tem que somar o máximo de pontos possíveis antes da gente ter a pausa para a Copa do Mundo, até porque a gente não sabe como é que vai funcionar a questão depois desse período de pausa. Fala, Brandão.
10: Só te interromper aí, pedindo desculpas, só para avisar que a coletiva do Franklin já começou e eu tô descendo lá para a zona mista, beleza?
3: Perfeito, Brandão.
10: Começou agora a coletiva.
3: Aí quando você quiser aqui, você pode interromper a gente, beleza? Prioridade é sua aí no Nilton Santos. O LSC tá dizendo que a pizza seria paga pelo Botafogo, agora vai ser sabor pizza. Obrigado, Botafogo, tá dizendo, leia na voz do Vegeta, tá? O Seja Esteja tá por aqui também. Pessoal participando com a gente, a Jéssica Rocha tá dizendo Série B à vista, perder pro Remo dentro de casa é coisa da Série B já, Série B vem aí, enfim, você participa com a gente também pelo WhatsApp, DDD 21 995571013, você manda o seu áudio, vai interagindo aqui com a gente no WhatsApp, fala aí.
12: Boa noite, rapaziada da TMC, quem fala é o Felipe, motorista de aplicativo. vascaíno. Mas aí o que eu vou falar pra vocês, vocês estavam falando no começo aí da torcida do Botafogo e tal, que tinha que ter 30 mil. Cara, torcedor conhece o time, cara. Torcedor fica, sabe que uma hora ou outra esse time aí não é time pra estar 10 jogos sem perder, entendeu? Quantas vezes o Botafogo não já fez isso com essa torcida? De encher o estádio e entregar um resultado desse aí. A torcida conhece o time.
13: Tem isso também, né? O torcedor já vai reconhecendo, já vai trazendo aquele termômetro pro próprio ambiente, né, o Vegeta? Já percebe ali que não tá muito maneiro, mas aí fala, tem uns que ainda falam assim, não, vou lá apoiar e tal, aí tem outro que fala assim, rapaz, esse jogo aí tá a cara daquele problema. Eu acho e defendo sempre, torcedor tem que apoiar, tem que incentivar, mas aí dentro de campo tem que corresponder também, não foi o caso hoje. O Lucas Dias está dizendo aqui, Torelito pé de coelho pro Vasco e amuleto de azar pro Botafogo. Torelli já falou isso aqui pra gente, né? Tá com esse...
0: a escala dos jogos do Vasco também pra confirmar que eu sou pé de coelho mesmo, porque eu acho que é fato também. Pode fazer isso depois. Não lembro de ter visto o Vasco perder comigo no comentário, sério mesmo.
13: Comenta amanhã. E o LSC tava aqui perguntando se já tinha conseguido, né, adquirir o refrigerante de cola. O Vegeta respondeu no nosso chat que não comprou. Não conseguiram achar ainda. Fica aí também a indignação da galera da TMC presente no estádio Newton Santos que não conseguiu comprar um refrigerante de cola. Agora, Vegeta, antes da gente chamar o break aqui, o Botafogo tem numa sequência o Racing da Argentina pela Sul-Americana e depois o Atlético Mineiro pelo Campeonato Brasileiro. Se a gente imaginava contra um Remo um jogo acessível, o que que a gente consegue imaginar aí para esses dois próximos duelos do Alvinegro, hein?
0: Mesma coisa. Um jogo acessível com chance do Botafogo perder do jeito que perdeu hoje. Não são dois adversários fortíssimos. É Racing e Atlético Mineiro, é isso?
13: É Racing em casa e Atlético Mineiro fora.
0: Pois é, o Atlético vive uma crise e o Racing não é isso tudo, perdeu pro Botafogo lá. Mas não tem nada garantido, cara. Todo jogo é esse sofrimento. Eu espero que. Eu não sei se ele não botou o Edenilson de cara por conta da questão física, né? Mas mesmo depois que ele entrou, o Botafogo ofereceu espaços, né? Difícil, cara. Não é tão, os placares são tão dilatados, né? E é o mais vazado e faz mais gols e por aí vai. Não tem, se pegasse o Palmeiras aí ia falar, pô, fora ou em casa, ia falar, tá encrencado jogar assim contra o Palmeiras, vai tomar mas não é o caso, não vejo como dois bichos papões não e acho que também não tem como esperar a torcida vir depois do que ela fez hoje, ela veio. Ah, o torcedor sabe como é que é, o torcedor conhece, sim, mas tinha chance de ganhar também, né? Só rezando muito ou sendo cético, mas torcendo muito, que foi o caso aqui, a galera veio, poderia ter ganho o jogo pelo placar mínimo ou empatado. O jogo é uma trocação, imagine, não tem essa de o menos incompetente ganha.
13: E você falou, né, antes da bola rolar, sobre não entrar nesse tipo de jogo, né? O Botafogo conseguiu entrar nesse tipo de jogo. Você falou de números aí, né, sobre a questão de gols. O Botafogo, com o jogo de hoje, já marcou 17 gols, mas sofreu 10, né? É um dos melhores ataques, mas também uma das piores defesas desse campeonato brasileiro. E alguns a gente atribui a situação do goleiro Neto, né? Goleiro Neto, que tem uma certa dificuldade. Mas hoje nenhum dos dois com culpa dele, né, Vegeta?
0: Não, foi até bem no jogo. Fez uma defesa que impediu que o Remo empatasse o jogo mais cedo. Deixa eu ver aqui, saldo do Botafogo. É um dos piores, né? Deve ser. Botafogo.
13: Tem 7 gols.
0: Não, menos 1 de saldo. Agora, gols sofridos, 26, é isso? É o mais vazado. Nem o
13: Chapecoense. O período que eu falei foi do Franklin Carvalho, desculpa, só corrigindo aqui.
0: Tá? Nem a Chapecoense sofreu tanto.
13: Exatamente. O Botafogo com o Franklin Carvalho marcou 17, mas sofreu 10. Então fica ali regulando como melhor ataque, pior defesa. Aí no Campeonato Brasileiro são 25 a 26, né?
0: E segue no Brasileiro, é isso mesmo, que nem a gente falou da competição inteira. Melhor ataque e pior defesa. Isso não é funcional, cara. Não pode ser normal isso, cara. Isso é bizarro.
13: Em algum momento vai dar problema, né?
0: E tá claro que não é só o goleiro.
13: Sim.
0: Não é só o goleiro. Cara, chegou muito na baliza do Botafogo. Então, não dá pra botar só na conta da falta de goleiro.
13: os dois gols do Remo, né? O do Botafogo foi de bola parada, o Ferrarese ali na cobrança de escanteio, mas os dois gols do Remo, do Aleph Manga e do Jajá, a gente vê todos os jogadores do Botafogo correndo para trás. Não é uma jogada criada, trabalhada pela equipe do Remo. São jogadas de contra-ataque que você tem uma defesa totalmente desmontada, todo mundo desorganizado ali. Enfim, daqui a pouco o Vegeta comenta mais sobre isso, porque a gente vai fazer uma rápida pausa. 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
2: Volta na TMC com o fim de papo. Você participando com a gente no WhatsApp DDD 21 995 57 1013. 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Você participa com a gente também no nosso YouTube TMC Esporte, TMC Esporte Live do Rio de Janeiro. A galera participando com a gente no nosso YouTube. Tá, o Wagner Costa tá perguntando aqui, ó, like dado, atrasado, mas infalível. Perguntando se o Torelli joga no Botafogo, como ele disse aqui, justamente até parafraseando o craque Neto, eu não jogo mais. Então, Torelli não joga no Botafogo. O Kuchai da família Chang tá dizendo aqui, Vegeta, te aguardo em Copacabana para assistirmos o show da Shakira e bebermos uma gelada. Com esse convite, você vai, Vegeta?
3: Não, obrigado pelo convite, Kuchai, até a próxima.
2: Que isso, rapaz, recusando até tomar uma gelada para não assistir a Shakira?
3: Sim.
2: Shakira, Shakira. Uhum. Copacabana vai ficar pequeno hoje pra esse show da Shakira. Daqui a pouco tem a Jade falando com a gente também, galera do jornalismo da TMC. Fala.
3: A verdade é que tem muita gente que gosta de Shakira. Eu espero que essas pessoas aproveitem o show. É um movimento grande da cidade, até do apelo turístico, né? E mais verdade ainda é que tem muita gente que gosta de um 0800, né? As pessoas estão lá só por estar e que elas aproveitem mais ainda o show.
2: E fica uma dica, tá? Hidrate-se, por favor. Sim. Porque, né, no momento ali do show você acaba se esquecendo dessa informação importante. Para evitar problemas futuros, hidrate-se, já que você, para você que vai acompanhar.

0: depois disso desperdiçou oportunidades, tem dificuldades para chegar às redes. Defensivamente ele foi muito bem, principalmente na primeira etapa, uma função tática dele importante, mas na segunda, quando precisou de atacar, de fazer o gol, depois do empate, esquece. E o Kadir tecnicamente é muito bom, cara, ele foi bem no jogo, arrumou soluções, jogadas, boas jogadas até, mas perdeu um gol que realmente ficou marcado aí na primeira etapa. Repito, acontece com todos. Ah, fulano não perderia. Todos. Túlio Maravilha já perdeu o gol de cara. A diferença é que o Túlio, ele tinha ainda um posicionamento, um faro, que ele conseguia criar 200 oportunidades de jogo e ele fatalmente faria um gol, apesar de perder outro. Então, o Kadir é um garoto, tem muito talento, já fez quando o Botafogo precisou, e tenho certeza que numa próxima ele guarda, e eu não tiraria o Kadir, tá? Porque tecnicamente é um dos melhores aí do Botafogo, apesar da pouca idade. E não sei se ele desperdiçaria a chance que o Matheus Martins teve, não. Acho que numa segunda chance ele cravaria. Acabou não tendo, porque saiu cedo. E o Cabral, cara, muito, muito mal fisicamente, né? É muito difícil pra ele.
1: E assim, pra ser um centroavante, um cara de referência, essa oscilação dele atrapalha e atrapalha demais o coletivo, né, Vegeta?
0: É, mas ele tenta, né? Mas o problema é que ele não consegue, entendeu? Perdeu várias bolas na disputa, na velocidade, pro a zaga do Remo, que é composta pelo Marlon, aquele que jogou aqui no Flamengo, no início da carreira, e pelo Tchamba, né? Então, cara, uma zaga assim, muito qualificada, muito assustadora. Tentaram achá-lo várias vezes, o Montoro tentou achá-lo, vários belos passos, o Montoro fez um ótimo pelo primeiro tempo, mas no segundo caiu junto com o time. Chegou a tentar achar o Cabral novamente, mas ele tem dificuldade, entendeu? Tem muita dificuldade. E o Botafogo sofre com isso.
1: A gente estava acompanhando aqui, né, durante a transmissão, e a nossa produção hoje aqui é do João Leite. E ele relembrou bem aqui sobre a condição, né? O Botafogo empatou com o Internacional com três jogadores do meio-campo, né? No meio-campo. Medina. Tinha o Danilo e também o Edenilson. Para esse jogo, o Franklin colocou o Medina, o Danilo e o Montoro, talvez pensando ali mais numa qualidade no setor de criação para facilitar a vida dessa parte ofensiva. Esses três no meio-campo aí, quem você gostou mais nessa movimentação? E o Johnny Milk me perguntou aqui quem estava sendo destaque. Ainda falei
0: ele
1: com ele,
0: fala,
1: falei.
0: Não.
1: O Medina.
0: O microfone, não, o João Leite.
1: O João Leite, ele tá.
0: Fica telefone sem fio. João
1: não,
0: Leite
1: não, ele tá ocupado, ele tá ocupado agora que ele tá.
0: Ele tem mais o que fazer?
1: É, ele tá ocupado agora que ele tá na produção mesmo.
0: Ah,
1: entendeu?
0: Entendi.
1: Agora ele tá na verdade, ele tá na produção e edição. Então agora ele tá ocupado ali, entendeu? Mas ele falou, é o mesmo meio campo que o Botafogo usou contra o Internacional? Eu falei, não, colocou não. O Montoro no lugar do Edenilson. E aí ele ficou me perguntando, falou assim, pô, mas, falei, cara, talvez o Franklin tenha enxergado aí uma oportunidade do Montoro se destacar contra o Remo, né? Que era um adversário muito acessível. Esse meio campo do Botafogo, o que que você prefere, o Vegeta? Medina, Danilo e Montoro ou Medina, Danilo e Edenilson?
0: Eu prefiro Medina, Danilo, Edenilson e Montoro.
1: Ah, você tiraria mais alguém desse ataque aí?
0: Acho que a gente é muito cruel, cara. Não só a gente como mídia, mas também os torcedores, talvez ainda mais, que é uma coisa assim, ah, o Montoro foi muito bem no meio de semana, então ele, pô, tá voando. Aí hoje o Botafogo não ganhou, ele foi muito mal. Não, ele foi bem, até o intervalo, da volta do intervalo, o time caiu de rendimento, ficou difícil, o time tava recuado e tentou, como outros jogadores tentaram, não tem bons companheiros para acompanhá-lo e não conseguiu, um garoto. Assim, acho injusto, acho que o time dela é com ele, mas com os três, justamente para ele ter mais gente de pegada, mais gente para chegar junto e ter mais liberdade para cair pelos dois lados. E é o melhor jogador ali de criação do Botafogo. O Matheus Martins, não vejo fazendo essa função, mas recompõe melhor. E aí poderia ser talvez o Montoro, o Matheus Martins e o Kadir, poderia ser o Montoro, o Kadir e o Cabral, mas não pode abrir mão de três volantes, cara. Botafogo. E achou que poderia, primeiro porque o Remo é fundo de tabela, então eu acho que esse é o pensamento. E depois porque o Edenilson estava 100%. Ou talvez seja o contrário.

0: Tem que ouvir a coletiva do Franklin também. Mas não é a primeira vez que ele mexe nesse esquema e dá errado. No outro jogo que eu fiz aqui do Curitiba, ele fez a mesma coisa. Tava bem com o Edenilson, ele tira o Edenilson e o Botafogo sofre e empata o jogo. Então, acho que tem culpa dele. Mas não sei até onde ele é culpado, porque não sei as condições do Edenilson para esse jogo.
1: O que chamou muito a atenção foi assim, tem chamado muito a atenção na realidade, são as alterações do Franklin Carvalho, né? Algumas opções aí duvidosas, teve também a questão que o Brandão trouxe muito bem pra gente, né? Sobre manter o Tuco Correia nessa lista de relacionados, sendo que ele não rende, não agrada, não consegue jogar.
0: É um ex-jogador em atividade.
1: É.
0: As pessoas tentaram uma ilusão com o Tuco no jogo da final da Taça Rio. Ah, o Tuco tá bem. E ele nem foi tão bem nesse jogo, tá?
1: E eu já ouvi de muitas pessoas dizendo assim, cara, ele pode ser um bom pai de família se ele for pai, ele pode ser um excelente filho, ele pode ser um grande amigo, mas jogador de futebol ele não é.
0: Então, assim, estão errados. As pessoas que falam isso estão erradas. Ele não é mais.
1: Ele já foi jogador de futebol, né?
0: Ele já foi jogador de futebol. Hoje ele poderia ser um grande jogador de Masters. Se botar ele num Legends de qualquer coisa aí, da Inter de Milão, ele daria um caldo. Agora é claro isso. Fica claríssimo quando no lançamento aqui do Vitinho pela direita, que ele faz um esforço hercúleo para chegar na bola e já chega sem perna, pô. Não consegue executar um bom cruzamento porque não aguenta mais, pô. Mas tá aí. Quem contratou que tem culpa. Quem foi? John Textor. Quem botou no banco com opção tem culpa. Quem foi? Franklin.
1: Exatamente.
0: Tem o Vidjalba, cara, o Vidjalba, às vezes o cara que não tá jogando é o melhor do mundo, né, pros torcedores, né?
1: Sim.
0: Então, não é, o Vidjalba tem muita dificuldade técnica, cara. É um jogador esforçado e com um vigor interessante e tal, mas faria muito melhor, entraria muito melhor no jogo desse, compensaria muito melhor se entrasse de extremo numa partida dessa, ao contrário do Tuco. E aí o outro que ficou fora, o Santi, tá com dificuldade desde que voltou de lesão, beleza. Mesmo assim, também poderia contribuir mais do que o Tuco. Ah, mas você não tá no treino, cara, no treino, todo mundo deve estar mal no treino, então. Não é possível, ele não consegue correr, como é que ele vai estar bem no treino? Então, assim, eu não... Coisas que ficam muito claras para tanto quem tá comentando quanto para quem tá torcendo, são coisas que eu não admito de erro do treinador, entendeu? Tá claríssimo, qualquer pessoa, mas uma criança aqui para avaliar com respeito e não dando o direito da criança opinar em nada, porque criança não tem que opinar, ela vai perceber, pô. Fala, pô, tio, você não acha? Ah, acho, tá certo. É uma pergunta, né? Uma afirmação que criança não pode afirmar, tem que perguntar. Acho sim, você tá certo, meu filho. Então é isso. Como é que o Franklin coloca o Tuco e não percebe isso? Então, assim, são coisas que acontecem muito no futebol, mas principalmente quando você tem um trabalho que não tá tão azeitado, apesar dos resultados que eu acho que são um pouco enganosos.
1: É a situação do Botafogo no momento. Você com a gente participa pelo WhatsApp DDD 21 99557-1013. Fala aí.
2: Boa noite, amigos da TMC. Aqui Boa. É o Fábio. Queria fazer uma pergunta pro nosso grande Vegeta. Se essa derrota,
0: oi, Fábio,
2: coloca o Botafogo numa situação de realidade, que talvez o time não vá brigar por G6, Sul-Americana, que a briga vai ser outra. Ponto. E a outra pergunta é se essa vitória dá ao Remo uma sobrevida, um fôlego para fugir do rebaixamento. Um abraço.
1: E aí, Vegeta?
0: Eu acho que dá um tom de realidade, sim. Dá, sim. Concordo com ele. A ponto de cravar que vai brigar para não cair, não. Não consigo cravar isso. Quantos jogos temos ainda até a janela?
1: Se eu não me engano, são mais 4 jogos. Vou confirmar isso aqui.
0: A janela que eu digo, a Copa, né?
1: É, são 4 ou 5 jogos, são 40 dias, eu acho, até a Copa. Vou confirmar isso aqui direitinho, já trago a informação.
0: Da mesma forma que perdeu aqui, pode ganhar do Atlético lá. Aí vai que soma pontos suficientes para ficar no meio de tabela. O Botafogo tem um time de meio de tabela, assim como outros do brasileiro, hoje, tá? Então ele pode brigar por vaga na pré, e pode brigar para não cair, que é muito equilíbrio, cara. Pode até, se ficasse fechado o mesmo grupo até o final, poderia até talvez sonhar com mais. Acho difícil pra caramba, acho que esse time pior do que o do ano passado.
1: 4 jogos.
0: Mas agora que saiu o Barbosa. Obrigado, imagine. Depois é salve-se quem puder, entendeu? E sendo salve-se quem puder, a gente fica com um certo receio, né? Do Botafogo não conseguir somar pontos suficientes agora para não brigar contra o rebaixamento até o fim do ano. Vai ser muito difícil, mas ainda é possível, acredito eu.
1: Eu falei aqui 4 jogos do Campeonato Brasileiro, tá? A gente vai ter Atlético Mineiro, né? A agenda do Botafogo é a seguinte no Brasileirão: Atlético Mineiro, Corinthians, São Paulo e Bahia. E aí para pra Copa do Mundo. Nesse meio do caminho ainda tem Sul-Americana com Raça Independente Petroleiro e Caracas e Copa do Brasil com a Chapecoense. Ou seja, o Botafogo tem pelo menos mais 8 jogos para fazer. 1, 2, 3, 4, 5, 6, 7, 8 jogos até a pausa pra Copa do Mundo.
0: Cara, sinceramente, eu não tô nem aí pra Sula, porque o Botafogo tem que se garantir no Brasileiro. Esse negócio de Sula é um sonho muito distante, só se cair no colo, assim como foi a vitória do Racing fora. Eu nem sei se eu colocaria time titular, a situação é muito grave, cara. O problema é que o Botafogo precisa do dinheiro também, ele acaba botando força máxima na Sula também. Mas, assim, tem que somar pontos no Brasileiro, o foco tem que ser... Essa derrota é muito ruim pro Botafogo num todo, nessa briga aí até a Copa do Mundo, até a janela de transferência.
1: Bom, o pessoal participando com a gente também pelo nosso YouTube, TMC Esporte, o Seja Esteja está dizendo aqui, o mais triste dos gols perdidos hoje é que você olha pro banco e não consegue nem pensar, se fosse X jogador, não teria perdido. São todos horríveis igual. E aí, Vegeta? É mais ou menos isso?
0: Mais ou menos essa linha de raciocínio. Todos ali da frente do Botafogo, o melhor aproveitamento é do Danilo, pô, na finalização. Ele é atacante e hoje sumido, mas todos poderiam perder as oportunidades, sim.
1: O Chicão Botafoguense está dizendo aqui: boa noite, saindo do estádio, mas é a primeira derrota que temos em casa e a culpa não foi do goleiro, mas perder pontos em casa vai custar caro, essa fica na conta do técnico. Concordando aqui com o Vegeta também, dizendo sobre a culpa da derrota de hoje ser do Franklin Carvalho. O Brandão já está lá acompanhando a coletiva e daqui a pouco a gente vai ter coletiva no ar aqui também e com a participação do Rodrigo Brandão no nosso fim de papo. O Wagner Costa está dizendo aqui: mais de 2 milhões de pessoas ele gosta da Shakira e a música dela é legal para quase todos, não incluindo o Vegeta nessa brincadeira. Pelo WhatsApp DDD 21 995571013, você participa, você manda o seu áudio. O Botafogo perdeu pro Remo de virada 2-1. Vamos para aquele momento que o DJ Marcão já sabe como é que funciona. É hora de um esforço danado do Vegeta escolher
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1: Já? E aí, Vegeta, para você, quem foi o brabo do jogo?
0: Olha, o brabo do jogo, na minha opinião, foi o Condé, técnico do Remo. Ele faz um trabalho muito interessante. A gente cobre bastante jogos do Remo, consistentemente eu e André Marques fizemos vários jogos do Remo nesse Brasileirão e sempre bem organizado, cara, sempre com uma tática bem feita. Manjada, mas vai fazer o quê? Quer inventar a roda? Vai botar o Remo pra atacar, fazer agora o futebol total da Holanda? Não dá, pô. E é certinho, pô. E digo mais, elenco mais homogêneo que o do Botafogo, tá? Mexe bem, as peças são parelhas, troca, aí entra com folha, faz mais ou menos a mesma função, tem capacidade também, tem jogadores interessantes para contratar, que o Jajá e o Aleph Manga, que fez um golaço. Então, Condé merece demais e eu acho até tardia essa minha eleição dele melhor do jogo, porque acho que é a primeira vez que eu faço um jogo que ele vence mesmo, né? Os outros empatou.
1: É assim, chamando uma atenção também pro Léo Condé, eu peguei aqui o histórico dele, ele venceu o Bahia pelo Campeonato Brasileiro por 4-1, o jogo foi com o mando do Remo, e depois ele enfrentou o Bahia pela Copa do Brasil e venceu 3-1, tá? E esse jogo foi fora de casa. Ou seja, ele conseguiu manter essa regularidade pelo menos contra Bahia. Aí teve jogo contra o Monte Roraima pela Copa Norte, Brasileirão, enfrentou Santos, acabou sendo derrotado, empatou com o Grêmio, empatou com o Vasco, enfrentou o Amazonas na Copa Norte e enfrentou o Águia de Marabá, foi derrotado também. Depois teve o jogo com o Bragantino com aquele placar moleque, né? 4-2 pro Bragantino. E voltando pro Brasileiro na sequência depois da Copa do Brasil, ele perdeu pro Cruzeiro de 1-0 jogando como mandante lá no Baianão. E agora vence o Botafogo por 2-1. Então, destacando aí, reforçando o comentário do Vegeta sobre a atuação do Léo Condé nesse Campeonato Brasileiro, assumindo aí, né, a equipe do Remo. E respondendo um pouco também o Fábio Santos, né, o Vegeta, que perguntou sobre a questão do Remo conseguir sair dessa situação, né? Pode reacender aí uma esperança pro Remo sair da zona de rebaixamento. Pode não acontecer nesse período antes da pausa para a Copa do Mundo, mas tem totais condições de tirar o Remo dessa situação incômoda no Campeonato Brasileiro, né?
0: Sim, e eu acho que você falou nessa lista do jogo do Flamengo, do 3-0?
1: Não, do 3-0 foi a partida antes da vitória contra o Bahia no Brasileirão. Foi, digamos assim, uma virada de chave ali. Perdeu de 3-0, vinha de uma sequência muito ruim.
0: Mas era o Condé o técnico, não era?
1: Exatamente, o Condé era o técnico.
0: Sim, eu fiz esse jogo. Não foi tão mal não, tá? O Remo, é que o Flamengo é muito mais forte que o Remo. Mas chegou a ser organizado, chegou a conseguir boas jogadas. O placar é um pouco injusto com o trabalho do Condé.
1: Teve a derrota pro Fluminense, a derrota pro Curitiba e a derrota pro Flamengo. Essas foram as três derrotas seguidas dele no comando do Remo. E aí ele vira a chave ali, vencendo o Bahia, e depois começa esse ganha um, perde outro, empata outro, já tentando montar ali e achar um time ideal para esse time do Remo. Vamos fazer o seguinte, agora é a hora do Vegeta escolher quem foi o pior

0: concurso de vinhetas urgente pra gente trocar isso aí, hein? Pelo amor de Nossa Senhora.
1: Tô de volta. Opa. Pra dizer que essa é das melhores vinhetas já criadas pela TMC.
2: Cara, a sensação do estádio dessa vinheta é sempre melhor do que do estúdio.
1: Eu adoro.
2: Sério, é muito mais palatável, imagina, que você tá ouvindo do estúdio.
0: Exatamente, do estúdio, cara.
1: Desculpa mas ser do contra, estádio, tá, imagine, mas pô, eu adoro ela, cara.
2: Ela é horrível, mas
0: eu gosto da cornetinha, essa cornetinha de fundo.
2: O clima tá horrível, sim, o clima tá horroroso, verdade. Aqui, né, tá vazio já, o pessoal já saiu, mas antes o pessoal tava xingando até a última geração de qualquer um que passasse. E essa vinheta cai muito mal e muito bem ao mesmo tempo pra situação que a gente encontra nesse sábado à noite.
0: Boa. Amém.
2: Parabéns.
0: E quem foi o Bananada, o Vegeta?
2: Eu poderia eleger o Tuco, né? Eu poderia eleger o Cabral. Eu poderia eleger o Franklin. Algumas opções aí de pior. Eu não poderia eleger, mais fácil, né? O Medina, fez um grande jogo.
0: Eu foi não até o meu voto eleger. Aqui, tá? Quando o João Leite me perguntou quem tava melhor no time do Botafogo, eu falei que foi o Medina. Ali
2: Medina
0: no final.
2: Tava bem.
0: Tava bem, né? No finalzinho do
2: Ferrarese fez um bom jogo também. É, eu fui elogiar, ele errou um passe calcanhar, mas ele tava fazendo um bom jogo.
0: Sim.
2: Neto não poderia eleger também, não teve culpa. Fez boas defesas até. Sim. No jogo. O Kadira poderia eleger pelo gol que ele perdeu, mas acho que seria injusto com a bola que ele jogou, independente disso. Matheus Martins também seria injusto pelo primeiro tempo que ele fez. O Montoro também não dá, porque fez um ótimo primeiro tempo, apesar de não ter aparecido no segundo. Eu acho que vai ser o Tuco mesmo, cara. Ah, mas quem escolhe escala o Tuco é o Franklin. É, mas, pô. Cara, o Franklin não joga, né? Como diria o craque. Eu não jogo! Então. Eu não jogo mais, meu vizinho!
1: Você não acha que deixar Santi Rodrigues
2: Acho.
1: E Vidalba de fora da lista de relacionados?
2: Acho.
1: Não faz com que ele tenha uma parcela de culpa?
2: Acho. Acho pra caramba. Eu só tô tirando a culpa dele, não tô colocando ele como bananada, porque de início o Edenilson não tava 100%. Sim. Se ele tivesse calado esse time por opção e ainda botasse o Tuco no banco, no lugar desses dois, aí seria ele sem dúvida. Mas eu tô dando essa chance aí por esse probleminha de percurso e a lesão do Alan também, tá? Que atrapalhou defensivamente o Botafogo, por mais que o Alan não esteja muito bem. Mas atrapalhou. Tá parando as mudanças, tanto que o Tuco entrou no Catalã. Então, eu vou escolher o Tuco por conta. Poderia ser o Danilo também, tá? Danilo, que se espera tanto dele, hoje foi mal. Sumido. Quando tentou, errou na defesa, deu espaço pro Patrick, pra todo mundo ali. Mal, Danilo. Mas o Tuco é realmente a morte da esperança, como diria Nando Reis.
0: Tá aí então, Vegeta, escolhendo o Tuco como o bananada do jogo aqui na TMC. O Brandão voltou porque a entrevista coletiva já terminou, foi isso, Brandão?
3: Isso.
0: Rápido assim?
3: A entrevista acabou. Assim, eu já fiquei surpreso porque ela começou muito rápido, né? O Franklin, acho que ele tava com pressa, tava com algum compromisso.
0: Ah, ele deve ir pro show da Shakira.
3: Provavelmente, quem sabe, né?
0: Afogar as mágoas.
3: Não consegui nem entrar para participar, né? Porque já tinha começado e quando começa a gente não pode entrar. E aí eu desci para ver se tem algum jogador para falar na zona mista. Mas, para surpresa de zero pessoas, quando um time perde, né? É muito difícil que tenha alguém que queira falar.
2: Você acha que se o Franklin quisesse ir ao show da Shakira, ele seria, ou se ele for, ele vai ser reconhecido lá?
3: Vai, claro que
2: vai. Você acha?
3: Vai.
2: Se o Franklin passar na rua aqui, eu tenho dificuldade, tá?
3: Ah,
2: eu não sou muito bom. Ah, não, aqui eu reconheço.
3: Sim.
2: Mas tô falando, no show da Shakira em Copacabana, eu tenho dificuldade de fisionomia. Eu fico assim, será que é? Não é? Você acha que ele é reconhecido assim na rua? Sim. Já, ou imagina?
0: Não, cara, assim, pra galera que acompanha o dia a dia, né, os jogos e tudo mais, é até conhecido, tá? Mas para muita gente que acompanha pelo que é divulgado em rede social, que é divulgado pelas emissoras de TV, dificilmente ele vai ser reconhecido, né?
3: E assim, o público...
0: Pra gente isso já acontece, né?
3: É diferente, né? É diferente do público que acompanha futebol.
2: Não, não parece. Aqui nessa emissora ficaram falando o tempo todo. O pessoal vai sair daqui, vai pra Shakira, que tem o show da Shakira. Eu acho que tem nada a ver.
3: A grande maioria, né, do público fã da Shakira.
2: Data Brandão! Vozes da minha mente. Imagine qual fase da Shakira que você prefere. O início em castelhano, espanhol, da colombiana, ou depois a fase de sucesso internacional?
0: Cara, a fase que ela estava com o Piquet, todo esse período, é o período que eu gosto da Shakira, até porque muita coisa aconteceu, a gente teve uma seleção da Espanha muito bem, teve o período dela também de Copa do Mundo, então todo o período que ela esteve com o Piquet é o período que eu gosto da Shakira.
2: Então é da fase de carreira internacional.
0: É, isso aí, entendeu? Mas aí a gente volta um pouquinho no período de início de carreira, no período também ali também. Entendeu?
2: Esse negócio de Luba é chato pra cacete. É assim, a fase dela do Ojos Así, em espanhol, é bem mais legal, cara. O primeiro álbum dela internacional é legal também, tá? Coisas legais.
3: Ela aí, ó.
2: Mas a.
3: Beijo, Loba.
2: Banana! Banana! Tem umas coisas interessantes, mas realmente não iria ao show.
0: O Wagner Costa participando com a gente aqui, dizendo que o Botafogo fica a Shakira. É gente boa, mas ele não curte. E aí ele comentou isso também, dizendo que o Remo cai a Shakira. É gente boa, mas ele não curte. Então...
2: Isso, a Shakira realmente é gente boa. Conheço gente que conhece ela, inclusive minha prima e minha mãe, e ela é muito legal.
0: O Roberto da Zona Norte está dizendo fica Textor. O Seja Esteja está dizendo aqui que tinha que escolher o Danilo, que o que a gente espera dele hoje, ele foi triste, não produziu nada e ainda perdeu muitas bolas e errou muitos passes. Galera participando aqui com a gente no nosso YouTube do TMC Esporte. No WhatsApp você manda sua mensagem também, participa com a gente, DDD 21 995 57 1013. Daqui a pouquinho, depois do intervalo, a gente tem muita coisa para falar para você de clássico Flamengo e Vasco no Maracanã amanhã, tem Internacional e Fluminense também, a TMC contando tudo pra gente. Brandão, só pra gente fechar esse assunto Botafogo, essa derrota pro Remo, sequência do Botafogo, tem Sul-Americana e Campeonato Brasileiro, passa pra gente certinho aí os dias e horários desses próximos compromissos do Botafogo, tanto pelo Brasileirão, quanto também pela Sul-Americana, Brandão.
3: Vamos lá, meu parceiro imagine, por favor. Os próximos jogos, tá? O Botafogo até a parada pra Copa tem 8 jogos.
0: Uhum.
3: Vai começar quarta-feira, esse contra o Racing pela Sul-Americana, 9:30 Nilton Santos, e aí 2 jogos fora de casa. Domingo, dia 10, Atlético Mineiro lá na Arena do Galo. E depois Chapecoense, jogo da volta da Copa do Brasil, no dia 14 de maio. Depois volta a jogar em casa Nilton Santos, Campeonato Brasileiro, Botafogo e Corinthians, cai no domingo esse jogo. E aí depois, os últimos 4 jogos, todos serão fora de casa. Independiente Petroleiro pela Sul-Americana, dia 20 de maio, lá na Bolívia. São Paulo pelo Brasileiro, dia 23 de maio, lá no Morumbis. 27, Caracas, pela Sul-Americana, em Caracas, e 30 de maio, último jogo antes da parada para a Copa, Bahia, pelo Campeonato Brasileiro, na Arena Fonte Nova. Então, 8 jogos, 6 são fora de casa.
0: Sequência pesada do Alvinegro nesse mês, né, de maio, antes da parada para a Copa do Mundo. Ô, Brandão, obrigado, tá? Tamo junto e qualquer coisa você aciona a gente aqui, beleza?
3: Tamo junto, irmão. Um abraço aí, bom restinho de sábado pra galera que tá sintonizada aqui na TMC.
0: Show de bola, valeu demais. E Vegeta, você que não vai pro show da Shakira, eu quero saber qual seria a boa pra quem não curte a Shakira. Qual seria a dica cultural de Vegeta pra esse fim de sábado?
2: Cara, eu ando meio parado, né?
0: Pode ser em casa, dormindo, tá de boa.
3: Lapa é sempre um bom...
2: Eu não curto muito, né? Mas eu curto Olegário lá na Barra, mas tá pior do que na minha época, tá bem diferente. Não sou mais de sair, não. Mas assim, quem quer tomar uma cervejinha, ficar na boa, sempre aconselho, né? Tomar um refrigerante, ficar na boa, sair pra namorar, né? Sair pra...
0: Justo.
2: Pegação. Sábado à noite é isso aí, é bom demais.
3: Imagina, aproveita, você foi pedir dica pra pior pessoa possível.
0: Não, mas eu tava esperando assim, ficar em casa, deitado no sofá e dormindo vendo alguma coisa na TV.
2: Eu nunca fui de night, né? Eu gosto mais de bar. Mas assim, eu gosto de cinema, né, cara? Eu gosto de ver um filme.
3: Pronto.
2: Eu sou um cara bem parado também.
0: Pronto. Aí, ó, cineminha no sábado.
2: É bom. É. Pronto. Quem dera, a Rebeca tá trabalhando agora, infelizmente.
0: Aí, viu?
2: Estamos chamando para tomar uma cerveja aí, os amigos aí.
0: Aproveita, cara. Vai lá, toma uma pelo menos. E eu sou daquela regra que não pode ser uma só, não pode terminar em número ímpar nem número primo. Vegeta, um abraço, tá?
3: Tem isso, é?
0: Tem isso, tem essa regra aí.
2: Um abraço, Magini. Obrigado, achei até que ia ficar até as 8, mas esqueci que tem aquela nova ordem boa. Gostei muito. Um abraço. Vitor Costa!
0: Muito obrigado, Vitor Costa.
2: Você é o cara. Um abraço.
0: Valeu, Vegeta, valeu, Brandão, a galera no Newton Santos, valendo também o André Marques, bom descanso pra todo mundo. A sequência do Campeonato Brasileiro e do nosso programa aqui, amanhã tem mais, amanhã tem Flamengo e Vasco e tem Internacional e Fluminense, é o nosso motivo de ir pro comercial, virar a pauta e a gente volta pra falar disso. 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

0: 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Você participa com a gente pelo nosso WhatsApp, DDD 21 99557 1013, e também pelo nosso YouTube, TMC Esporte. Pessoal no nosso YouTube participando, o Wagner Costa tá dizendo que o Franklin não vai chegar a ser reconhecido porque vai ser mandado embora. Torcedores, calma, calma, calma, calma. E o Gabriel Protásio tá dizendo aqui, quando o Vegeta chegou eu não curtia muito, hoje eu acho que eu sou um pouco Vegeta também, virei fã. Tamo junto, tá? A galera participa com a gente no nosso YouTube, participa também pelo WhatsApp. O Franklin Carvalho, entrevista coletiva, é quem fala agora na TMC.
1: Professor, boa noite. Queria que você fizesse análise da partida de hoje. Obrigada.
2: Boa noite. Análise. Nós entramos bem no jogo, os primeiros 14, 15 minutos fizemos um golo, tivemos ali mais duas ou três chances. Depois tivemos a do Kadir, depois lembro que o adversário tem uma que nós temos o lance controlado e depois aparece na cara do Neto e o Neto defende. Primeira parte da nossa parte, boas. Boas primeiras 25, 30 minutos. Depois começámos ali a perder um pouco o controle do jogo. Ao intervalo fizemos aquela alteração, nós sentimos que precisávamos de mais gente por dentro para ligar, porque tínhamos muito espaço ali para ligar, que o adversário estava a querer fazer referências individuais, e por isso é que metemos um terceiro homem ali entre linhas. Conseguimos ligar, mas não conseguimos agredir o adversário. Nós fizemos, não sei, 6 ou 7 remates no segundo tempo, não fizemos nenhum remate no gol, na baliza. E nós sabíamos que tínhamos que fazer mais golos. Porque o adversário estava a causar perigo. E depois foramos 2 golos em transição, principalmente no segundo tempo. Nós não podemos deixar o jogo partir, por isso é que nós colocámos o Alan e o Marçal até para estancar um pouco, e aos 60 minutos, 63, porque o adversário entrou na segunda parte, estava a querer ir para cima de nós, e nós a entrar no jogo do adversário, que era a partir o jogo. Desnecessariamente, nós não tínhamos necessidade nenhuma de fazer isso, tínhamos controlado o jogo com a bola até, estávamos em vantagem e sabíamos que íamos ter espaço para explorar e agredir o adversário. Como eu disse, acho que conseguimos ligar muita vez no segundo tempo, mas não conseguimos agredir o adversário. Depois faremos a acabar, já fizemos gol a acabar, hoje faremos a acabar, portanto isto faz parte do futebol. Estamos desiludidos, estamos tristes, mas temos que ir por quarta-feira ao mais.
3: O Franklin Sérgio Guimarães, Rádio Tupi. Por gentileza, há uma constatação, pelo que a gente observa das análises que estão sendo feitas em relação ao teu jeito de colocar o time para jogar, se posicionar em campo, que às vezes a gente sente a impressão que é um time muito ofensivo, um time que ataca muito, mas a parte defensiva às vezes deixa a desejar e não tem tanta proteção, principalmente quando pega um adversário com jogadores velozes, com jogadores mais experientes, cascudos, que foi o caso hoje do Remo. Essa crítica é uma crítica que ela pode ser consertada, que ela pode ser trabalhada, ou já é um esquema que você pretende ter daqui para frente e não abre mão de repente fazer uns ajustes? Obrigado. Sérgio Guimarães, Rádio Tupi.
2: Mas essa é, respondendo com uma questão e depois respondo ao resto, essa é uma constatação sua, é uma observação sua. Que nós somos muito ofensivos e não tão defensivos, ou não estamos tão bem a trabalhar defensivamente. É a sua opinião. É isso que você está a dizer?
4: Sim, sim.
2: Ok, ok, ok. Ah, ok, ok. Como eu já disse, nós temos uma ideia de propor jogo, de controlar o jogo com a bola. Nós sofremos hoje o primeiro golo. Vamos considerar uma transição, que nós temos a bola e acabamos por perder a bola ali na zona do intermédio, na zona do meio campo, porque estamos em superioridade numérica cá atrás. E acabamos por perceber golo, se for golo, se o senhor viu e toda a gente viu, há um cruzamento e o Barça acaba por desviar a bola para o adversário, que o Alex tem o lance controlado, o Alex ia sair com a bola controlada. O segundo golo, nós estamos 4 contra 3 cá atrás, o Mateus está com um homem, o Ferra, o Barça, acho que é o Danilo, cá atrás. Cruzamento do Vitinho, nós estamos 4 contra 3. Depois o homem vai embora, o Mateus já estava com algumas câimbras, com algumas dificuldades físicas. acaba por não recuperar a posição, estamos 3 para 3. O adversário remata, o Neto defende e no rebote faz o gol. Eu acho que nós estamos mais equilibrados defensivamente. Acho não, é a minha opinião, que estamos mais equilibrados defensivamente. Mas depois, quando as equipas como nós tentam controlar o jogo mais vezes com a bola, é normal que estejamos mais expostos para as tais transições que estamos a falar. E este adversário, quando coloca o Aleph Manga como centroavante, vem à procura desse momento do jogo. Como já apanhámos o Curitiba aqui, que jogou também dessa forma, ou aproveitou essa forma de sair com saídas rápidas, nós estamos precavidos para isso. Temos jogadores cá atrás que são muito rápidos, são velozes, a recuperar terreno. Acabamos por sofrer dois golos em transição. Parece-me a mim que vamos ter muitos momentos destes, porque nós temos muitos momentos com a bola, portanto é normal que tenhamos mais tempo a bola, estejamos mais expostos para esse momento. Não é um momento que nós descuramos de todo, como eu já disse, isto é um processo coletivo, tanto com como sem a bola. É um facto que sofremos dois golos em transição, digamos assim.
5: Franklin, boa noite. Leonardo Pereira, do Portal Jogada 10. Para você, o Botafogo perde mais o jogo nas transições defensivas ou nas chances que criou e deixou de arrematar, deixou de colocar para o gol? Porque o primeiro tempo, o Botafogo, em boa parte dele, ele amassou o Remo. Ele teve um primeiro tempo muito interessante de chances elevadas para meter 2-3-0. E o segundo tempo tem uma queda drástica. Para você, o Botafogo perde em qual detalhe? Obrigado.
2: Estamos de acordo. No primeiro tempo podemos fazer mais golos, e o adversário, volto a referir, que eu gosto de dizer as coisas que eu vejo, também tem esse lance na cara do Neto, mas nós temos chance para fazer o 2-0, mais que uma, não fazemos, e depois no segundo tempo não conseguimos, como eu disse na primeira resposta, não conseguimos controlar o jogo com a bola, e nós não podemos não fazer nenhum tiro no gol adversário, não podemos, fazemos 6 à baliza, à goleira, não fizemos 1 na baliza, e nós temos que fazer. Obviamente que eu acho que é uma junção das duas coisas. Nós estávamos a empatar aos 93 minutos quando o Alan tem a lesão. Eu podia ter posto um volante, tem o Newton a aquecer, optei por meter mais um atacante e baixar o Ed, porque o empate não nos satisfazia, mas somámos um ponto e depois o adversário acaba numa transição, como referiu, numa transição fazer o 2-1. Nós temos 6 jogadores em cima da área adversária porque queremos ganhar o jogo, a verdade é esta. Não podemos perder o equilíbrio, não podemos perder a organização. Como eu disse, tínhamos 4 para 3 atrás. Parece-me a mim que depois o aspecto anímico também pesa, mas eu acho que é uma junção das duas coisas. Tanto no primeiro tempo que fomos um pouco perdulários, como no segundo tempo que nos pusemos desnecessariamente, ou deixámos o jogo partir, que era o que o adversário queria desnecessariamente.
6: Perdão. Boa noite, Franklin. Alan Viana, Visão Botafoguense. Queria te fazer uma pergunta em relação ao turbilhão que está acontecendo no momento, mas é o seguinte, em relação à iminente saída do Alexander Barbosa, aí hoje você perde uma invencibilidade de 9 jogos pro que era o 20º colocado do campeonato, agora é o 17º, se eu não me engano. Como administrar isso para uma semana de um jogo tão importante contra o Racing pela Sul-Americana agora?
2: São duas competições completamente diferentes e nós hoje estamos a falar de uma competição que é longa. Esta competição acaba em dezembro. Nós não podemos estar em euforia porque estamos 7 ou 9 jogos, no caso 2 mais 7, invencíveis, e depois perdemos um jogo, parece que cai o carmo e a trindade. Temos de ter calma, temos de serenar. Isto não pode ser a euforia, a depressão não podem estar distantes de 2 ou 3 dias, que é a periodicidade que nós jogamos. Temos de serenar. Nem tudo estava bem, e eu referi-se a isso muitas vezes, quando nós ganhávamos ou não perdíamos, e nem tudo está mal hoje, obviamente. O seu colega acabou de dizer, no primeiro tempo, usou uma expressão que eu não gosto muito, mas parece-me feliz, no primeiro tempo, o Botafogo, por momentos, ou pelo menos naquela parte inicial, amassou o Remo. Podíamos ter feito o segundo gol, e se calhar a história é diferente. Mas isto é o futebol, vocês conhecem tão bem ou melhor quanto eu. Não me parece a mim que nós tenhamos que entrar em depressão ou em alarme, temos de serenar. Obviamente nós sabemos que fizemos coisas mal, como andávamos a fazer coisas mal. Obviamente que nós sabemos que fizemos coisas bem, como andávamos a fazer. Hoje o resultado não nos favoreceu, estamos muito, muito desapontados com isso. O facto de ser o 20º colocado, eu sinceramente não olho para a tabela, porque isto é muito longo, nós nem a meio vamos. Hoje foi a 14ª rodada, para nós a 13ª, temos um jogo em atraso. Estamos a um terço do brasileiro. Temos Sernado. Há muito ponto em disputa pela frente. Portanto, nós vamos fazer o nosso caminho e sabemos o que é que temos que fazer para fazer esse caminho.
7: Aqui. Boa noite, João Machado, Opinião Play. Já são três partidas em casa que o Botafogo não consegue pontuar, né? A partida com Curitiba, ou melhor, empata, né? Não consegue os três pontos. Curitiba, Internacional e hoje é derrotado pelo Remo. Eu concordo com um colega de que o Botafogo até vai muito bem quando está no terço do ataque, mas em muitos momentos tem dificuldades na defesa. E num dado momento do jogo em que você tem alguns atletas performando bem, esses atletas acabam saindo. Eu digo, por exemplo, no caso do Medina. O que justifica numa partida em que o senhor precisa ter um atleta experiente que está performando bem, ele é substituído na partida? Foi alguma questão física? O que naquele momento justificava a saída do Medina da partida?
2: Eu já respondi à questão da alteração do Alain e do Marçal, ao seu colega, e não tenha dúvidas nenhumas que o Alain é muito mais experiente que o Medina. Portanto, se formos olhar a experiência, se tiver os dois na mesma prateleira, o Medina não joga nunca. Se falarmos só da experiência, é o Alain que joga. O Medina estava bem no jogo, mas nós precisávamos de estancar, porque o jogo estava muito partido, como eu disse, e o Alan tem essa experiência que o senhor está a falar, muito mais que o Medina, e tem essa sensibilidade ou essa sensação do jogo e de serenar o jogo. Para o corrigir, não, para o ajudar, nós temos quatro empates, porque também empatámos com o Internacional, mas eu hoje preferia ter empatado do que ter perdido. Portanto, e se a nossa equipa recebe esses elogios de todos da sua parte no termo ofensivo, não podemos só fazer um golo, porque nós temos que fazer mais golos. E criámos muitas chances, mas não fizemos golos. Portanto, falamos nesta qualidade toda ofensiva, então temos que fazer mais golos, e não foi o que se verificou hoje.
8: Boa noite. Opa. Alô? Boa noite, Franklin. Gustavo Bandeira, do Fogo na Rede. A torcida reclamou bastante das suas alterações, já que a gente estava falando agora de alterações, especialmente da entrada do Joaquim Correa, inclusive com algumas ofensas de burro. Eu queria saber o porquê da entrada sempre desse jogador no segundo tempo, um jogador que vem em uma fase e tem números abaixo no Botafogo, são apenas 4 participações a gol em 37 jogos. O que fazer para recuperar também um jogador que é importante no elenco, mas que sempre que entra no segundo tempo não consegue render? Obrigado.
2: Os jogadores são todos importantes. Obviamente que nós, quando olhamos para o jogo e temos os atletas à disposição, nós conhecemos as características dos atletas e eu não os coloco só porque me apetece ou porque gosto mais ou menos de um atleta ou porque a torcida chama ou não chama ou para ir contra a torcida ou a favor. Nós não podemos gerir a equipa de fora para dentro, obviamente. Eu estou aqui para tomar decisões, sejam elas quais forem, estou aqui para as tomar, é o meu papel. Quem decide sou eu é que trabalho com os jogadores e eu é que decido. Nós quando colocamos o Tu, como eu estava a dizer, o Alain machucou-se e nós estávamos com o empate, obviamente não nos satisfazia, e nós tentámos arriscar naquele momento ou ia colocar o Jordan ou o Tuco. Optámos por colocar o Tuco pela questão da estatura, sinceramente, e recordo que o Tuco teve aqui dois lances que acabou por não definir tão bem, mas apareceu no momento. Parece-me injusto, nós falámos na totalidade dos jogos, eu só vou falar dos meus, porque nós temos, antes dos jogos, temos que olhar para os minutos, parece-me a mim. E o Tuco comigo tem 100 e poucos minutos. Não pensem que é fácil um atleta entrar 10, 15 ou 20 minutos num jogo e fazer sempre a diferença, não pensem. Se fosse fácil, todos os atletas entravam e faziam a diferença. Isso não se verifica, nem com o Tuco, nem com qualquer Tuco da vida. Obviamente que tem que conquistar o seu espaço, tem trabalhado para isso. Já jogou, já entrou, aliás nunca começou um jogo disso, já entrou, já foi não relacionado, portanto é uma opção do treinador apenas e só.
9: Boa noite, Franklin. Anderson Bruno, do Botafoguista. O Botafogo ele faz um bom primeiro tempo e perde muitas oportunidades, né? E no segundo tempo o Botafogo ele criou pouco e deixou o adversário crescer, né? Aparecer tendo mais oportunidade. É um fato que hoje o Botafogo ele tem o melhor ataque e a pior defesa. O que você viu no jogo que te levou a fazer as escolhas que você realizou de mudança? Acredita que tenha feito alguma escolha errada ou que alguém não tenha se adequado bem ao plano de jogo que você tinha estabelecido como estratégia hoje? Ou talvez que seria o momento de experimentar um pouco mais a base do Botafogo para trazer mais oportunidades?
2: Experimentar? Nós estamos no Botafogo, não podemos experimentar nada. Senão aqueles senhores chegam um dia, vai-te embora. Eu não posso experimentar nada. Eu não tenho tempo para experimentar. Nós temos que ganhar jogos. Foi o que não se verificou hoje. Nós não podemos vir aqui, vamos experimentar, não. Aqui não se dá nada a ninguém. Não podemos experimentar, nem podemos andar aqui. Vamos ver o que é que dá. Não, isso não se verifica, nem pode acontecer. Nós estamos a falar muito do segundo tempo. Nós no segundo tempo, e eu até vos estou a ajudar, nós fizemos zero remates na baliza, zero tiros no gol. E uma equipa como o Botafogo, e como o meu Botafogo, não pode fazer isso. E os jogadores sabem disso. E vocês vão dizer, mas tivemos ali muita bola a passar na pequena área, dentro da área. Verdade, eu lembro que houve um cruzamento do Mateus à esquerda, que nós tivemos três jogadores e que nenhum desviou a bola. A bola acabou por sair pela linha de fundo. Lembro deste lance agora assim de cabeça. Não fizemos nenhum tiro no gol. Nós no segundo tempo tivemos 60 e pouco por cento de posse de bola. O adversário no segundo tempo fez para aí 10 remates, acho eu, não sei, fez muito remate, em transição. Portanto, nós não podemos estar a querer controlar o jogo com a bola e estar sempre a levar transições, não podemos. Isto aqui é que nós temos que mudar. Isto é que eu mudava, não é o jogador A, B ou C. Eu ainda há pouco disse, nós com a alteração ao intervalo, procurámos ter mais gente por dentro para ligar. Pelos números eu diria que conseguimos, porque tivemos mais bola, relativamente ao primeiro tempo. Mas isso, se calhar não, os números dizem isto, tirou-nos a tal agressividade ofensiva que nós fizemos menos remates. Portanto, nós temos que encontrar aqui o equilíbrio. Eu mesmo tendo o Mateus, o Montoro e o Ednilson, tem que ser agressivo na frente. E os jogadores têm agressividade na frente. E os jogadores têm baliza, então temos que a procurar. E não é só estes. Estou a falar destes, são os três jogadores que eu estou a dizer que queremos para ligar. Portanto, parece-me a mim que aqui não se trata da opção A, B ou C, mas sim encontrar este equilíbrio entre a tal agressividade que tivemos no primeiro tempo que o senhor está a referir, com o tal controle da bola, ou falso, o controle do jogo, ou falso, com a bola, porque tivemos 60 e tal por cento de posse de bola, mas não conseguimos agredir o adversário. Eu não quero ter 60 e tal por cento de posse de bola e estar a controlar o jogo no meu meio campo. Isso a mim não me diz nada. Zero. Isso diz-me zero. Eu tenho que controlar o jogo com a bola no meio campo adversário. Mais perto da baliza do adversário do que da minha. Porque nós vamos lá estas transições que vocês estão fartos de referir, e que vocês gostam de referir, acho que ainda vão referir mais vezes, mas é um facto, eu não me vou esconder disso, nós sabemos disso, e temos de trabalhar sobre isso.
10: Franklin, boa noite. Rafael Bizzarello, do GE. Queria te perguntar como é que foi a conversa com o Barbosa antes do jogo, para falar que ele não seria relacionado para essa partida, o que foi conversado, e se você conta com ele para a próxima partida. Obrigado.
2: Eu referi isso antes da partida. O Barbosa é um homem, tem que ser tratado como tal. Há assuntos que têm que ser tratados olho no olho. Eu tive uma conversa com o Barbosa ontem. Nós sabemos, todos vocês sabem, eu não vou esconder nada, que há uma possibilidade. Até ontem era só uma possibilidade, hoje não sei, porque eu em dia de jogo não falo com ninguém sobre nada, só falo no jogo. Tive uma conversa com o Barbosa, treino hoje com os não relacionados, normal. Depois de amanhã treinará normal, e na próxima quarta-feira conto com o Barbosa, obviamente.
11: Franklin, boa noite. Pedro Brandino, Arena Vebet. Eu sei que você já falou sobre o Medina, que foi uma escolha sua, mas eu queria só entender se foi de fato uma escolha do seu feeling como treinador, ou se teve alguma coisa de gestão de minutos entre ele, o Alan e etc.
2: Eu não posso pensar em gestão de minutos quando estou a ganhar por 1-0 e nós estamos a sentir que o jogo não está controlado. Eu não posso pensar em gestão nenhuma de minutos, até podemos ter mais 300 minutos pela frente. Eu tenho que encontrar a forma de controlar o jogo, que é o que nós estamos a perder. Parece-me a mim que a opinião é unânime nesta sala, que nós no primeiro tempo tivemos chances para fazer golo e conseguimos controlar o adversário. No segundo tempo eu não senti isso desde o minuto 1, não senti. Por isso é que aos 63, e chamei-os aos 58, aos 59, aos 63 tentámos meter dois atletas experientes lá para dentro para controlar o jogo. O Alan na zona intermédia e o Marçal sobre a esquerda, porque eles estavam a sair muitas vezes por ali. Apenas e só isto, eu não posso pensar em gestão de minutos quando não tenho este jogo na mão. Se fosse aos 85 e eu tivesse a ganhar 3-0, se calhar vocês se me perguntassem isso, não tirei o Medina por gestão de minutos, ia poupar 10 minutos. Eu não posso pensar em gestão de minutos quando estou a sentir que o jogo não está controlado. Por isso é que nós colocamos aqueles dois atletas.
12: Boa noite, Frank. Gledson DJ, Conexão Radar Esportivo. Eu queria falar com você sobre o Kadir.
13: Percebo uma evolução muito grande no jogador. Hoje ele perdeu ali uma oportunidade cara a cara com o goleiro, mas é um jogador que vem criando muitas oportunidades e vem dando muito trabalho para a defesa adversária. Você acha que está chegando o momento dele ser titular do Botafogo de fato?
2: Hoje foi, entendemos que hoje era um momento. Quarta-feira, vamos ver. O Kadir, eu gosto das características do Kadir, eu gosto de atacantes com este tipo de características. É um miúdo, um atleta que quer aprender, que está disposto a aprender, que está a beber muita informação muito rápido. Temos que serenar. É um jogador com muito potencial, como eu já falei aqui. Ainda está longe de ser um jogador de elite, um jogador feito. Tem-nos ajudado, tem essas características que falou de desgaste da defesa, da zaga adversária, que trabalha muito, que cria oportunidades por esse perfil que tem. Hoje criou aquela oportunidade, não fez, mas se calhar vai criar meia desta e vai fazer, porque isto, o futebol é assim, tem que ter calma, está a crescer, estava bem no jogo, nós procurámos, como eu disse, meter mais gente por dentro para ligar, ou ia retirar ele ou o Cabral, senti que era tirar o Kadir, porque o Cabral tem as características de segurar mais jogo na frente. Eu sabia que o adversário poderia, ou perspectivámos que o adversário poderia querer arriscar um pouco mais e precisávamos também desse homem na frente. Só por essa razão é que saiu, não teve que ver com o rendimento, foi para a forma como olhámos para o jogo. Obrigado. Tá? Obrigado.
0: Tá aí, Franklin Carvalho conversando na entrevista coletiva, respondendo as perguntas, o pessoal também perguntando sobre o Kadir. O Vegeta já tinha falado aqui que não tinha tirado o Kadir no intervalo do jogo ali para colocar o Edenilson. Enfim, o Botafogo foi derrotado por 2-1 contra o Remo nesse campeonato brasileiro. O João Leite está aqui do meu lado. Johnny Milk esteve na produção dessa transmissão, dessa jornada também. E vamos atualizar, né, o Johnny Milk, a tabela do campeonato brasileiro, dar aquele F5 com esse primeiro jogo, né, do dia, que foi Botafogo e Remo. A gente está também aqui acompanhando, até com o recurso do nosso monitor, o Santos e Palmeiras, né? Por que Santos e Palmeiras? Porque o Santos está vencendo 1-0. Você com a gente no WhatsApp, participa da DDD 21 99557 1013. João Leite, fala para mim a classificação do campeonato brasileiro.
14: Fala, Magine, depois desse primeiro jogo completo, né, da 14ª rodada do campeonato brasileiro, nós temos em primeiro o Palmeiras, que agora está jogando contra o Santos, está perdendo dentro de casa, né, no momento.
0: E resultado que importa muito e é muito interessante para Flamengo e Fluminense, né?
14: Exatamente. Se o Flamengo tem um jogo a menos que o Palmeiras e ainda tem um confronto direto do primeiro turno, né? Então, sim, assim, se o Flamengo vence essa rodada, o Palmeiras segue perdendo como está perdendo agora, o Flamengo venceu o jogo atrasado, já empata em pontos, né?
0: E então, aí fica pro confronto entre os dois, né?
14: E aí fica pro confronto direto ali e, assim, o Flamengo ultimamente tem levado a melhor, né? No passado fez até um excelente jogo, um jogo muito emocionante no Maracanã. Enfim, temos o Palmeiras em primeiro com 14 jogos e 32 pontos, Flamengo em segundo com 2 jogos a menos no momento, que ainda não jogou na rodada, com 26 pontos, terceiro Fluminense também com 26, em quarto São Paulo com 23 pontos e em quinto o Atlético Paranaense com 22 pontos. A gente ainda tem o Botafogo, que perdeu hoje para o Remo em décimo lugar com 17 pontos. Em 12º, o Vasco com 16. E na zona da degola, nós temos em 17º, o Internacional com 14 pontos. 18º, o Remo, que venceu hoje. Primeira vitória do Remo fora de casa no campeonato. A segunda só vitória do Remo no campeonato. Tinha vencido somente uma vez o Bahia dentro de casa. Em 19º, temos o Mirassol com 9 pontos. E em 20º, a Chapecoense, lanterna do Campeonato Brasileiro, com 8 pontos. Imagine.
0: Show de bola, João Leite trazendo pra gente a classificação do campeonato brasileiro. Pessoal aqui no nosso YouTube participando com a gente, o Sergi Esteje, o Wagner Costa, o Vegeta ainda participando aqui também, mandando mensagem no nosso chat no YouTube. No WhatsApp você participa, DDD 21 99557 1013. Fala.
15: Fala, galera da TMC, da Vila do Engenho de Dentro, botafoguense. Cara, foi horroroso, resultado ridículo. Agora, na boa, irmão, 22 mil pessoas, jogo 4 horas no sábado, são 6h42, ainda dá pra você fazer o que você quiser, dá pra ir até na Shakira. Inacreditável. E aí a torcida, ainda tem gente falando, ah, mas é por isso que não vai. Não vai por quê, irmão? Tem que ir, cara, tem que ir. 20 mil, ridículo.
0: Pois é, a gente falou isso aqui, né? No nosso pré-jogo, a gente falou praia de manhã, tinha como ir pro jogo e depois você aproveitar o restante. É o horário perfeito pra jogo, sábado, 4 da tarde, cara. Pra quem pode ir, é o melhor horário.
14: A gente tava até comentando isso, né? Que é o melhor horário, até porque o sábado ele tem uma vantagem, que acabou o jogo vencendo ou perdendo. Você pode domingo sair pra tomar o seu negocinho.
0: Pra comemorar ou pra apagar a frustração.
14: Exatamente. Não tem a preocupação se vai trabalhar no. Quer dizer, a gente até tem a preocupação.
0: A gente tem.
14: A gente trabalha. No domingo. Mas
0: a grande maioria não. Mas a gente tem.
14: A gente. Então, assim, pode sair, pode ficar tranquilo. A questão, a gente até falou que, ah, o 22, o Torelli falou isso na transmissão, 22 é um bom público. Pro que vem sendo o Botafogo, é um bom público.
0: Exatamente.
14: Contra o. Na Sul-Americana, se não me engano, foram cerca de 8 mil pessoas. Assim, é um bom público, 22 mil pessoas é um bom público. Mas pro horário, pro estádio do Nilton Santos, não é um estádio com acesso ruim. São Januário, por exemplo, é um estádio com acesso muito pior, né? Porque você tem que
0: descer
14: na Brasil, você tem menos modais de transporte que te levem até lá, enfim. Então, assim, esperava mais, mas pro que vem fazendo o Botafogo, 22 é um bom público. A gente também não pode negar isso, né?
0: Mas poderia melhorar um pouquinho. WhatsApp da TMC pra você, DDD 21 995571013. Fala.
16: Fala, galera da TMC. Fala, meu grande presidente Pedrinho. Narrando o jogo do nosso rival aí não dá, cara. E outra, o time do Botafogo é isso aí mesmo, cara.
0: Exatamente.
16: Foi exceção lá, os dois últimos anos aí que eles ganharam os títulos. Só isso. É a mesma coisa do elefante em cima da árvore. Valeu, um abraço, Thiago Vasquez de Maricá.
0: Valeu, Thiago. Um abraço pra galera de Maricá, hein? Estive lá recentemente, lá trabalhando também. Valeu demais. Galera muito acolhedora. Presidente Pedrinho, eu já falei, eu vou me empenhar nessa questão de voltar aqui com a voz mais próxima do Pedrinho pra agradar a galera que tá na audiência da TMC.
14: Fazendo uma academia com mais afinco.
0: Exatamente.
14: Aí vou vai me ficar dedicar. Voz e personagem, vai ficar. Tu vira sósia. Tem quando pessoal ganhando dinheiro com
0: então,
14: isso.
0: Então, quando eu tiver a oportunidade de ir a São Januário, vou procurar o Pedrinho e vou perguntar a ele, falar, Pedrinho, me passa aí o pré-treino e a série que você tá fazendo. Entendeu? Obviamente respeitando o limite de carga, tá? Aí eu entro naquela fase do controle de carga, né? Porque o Pedrinho deve estar fazendo aí já uma série
14: virou
0: muito mais
14: Neymar
0: avançada.
14: Virou ter controle de carga agora?
0: Rapaz do céu, eu queria só o saldo da conta bancária. Assim, metade do saldo da conta bancária. Não queria nem o saldo inteiro da conta bancária.
14: Tava bom.
0: É, já tava feliz da vida. Ó, rápida pausa, porque daqui a pouco, depois do intervalo, a gente fala de Fluminense que enfrenta o Internacional amanhã. Tem mais informações sobre o show da Shakira e, claro, o clássico Flamengo e Vasco no Maracanã. 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

0: volta. Estamos de volta na TMC, 101.3 Rio de Janeiro, 100,1 Brasília, 88.7 BH. Você com a gente no nosso WhatsApp DDD 21 99557 1013, participa. Também pelo nosso YouTube TMC Esporte, TMC Esporte Live do Rio de Janeiro. Tamo junto nesse fim de papo até às 8 da noite, hein? Vamos falar de Fluminense, que amanhã vai enfrentar a equipe do Internacional fora de casa, jogo às 18h30 da tarde, transmissão da TMC com o André Marques, com o Bruno Torelli, com o Yuri Duque, e é o pai da bola que fala com a gente. Fala comigo, Yuri Duque, boa noite pra você.
1: Fala comigo, Magini, boa noite pra você e pra todo mundo que tá acompanhando o fim de papo. Exatamente, Fluminense entra em campo amanhã numa partida muito importante, tá? Porque se o Fluminense quer permanecer no top 3 do Campeonato Brasileiro, precisa vencer a partida contra o Internacional. Fluminense vai a campo com mudanças, tá, Magini? Já trazendo aqui o pensamento do técnico Luiz Ubeldia para o confronto de amanhã. O Fluminense, inclusive, já chegou em Porto Alegre e realizou uma atividade na manhã de hoje, porém, entra em campo somente amanhã às 18h30, como você informou. O Fluminense deve entrar em campo da seguinte forma, Magini, preste atenção nessa mudança, olha só. Fluminense vem com o goleiro Fábio, na lateral direita, Samuel Xavier, e agora um trio de zaga, Gêmeos, Freites e Midian, no lado esquerdo, Guilherme Arana, meio campo com Facundo, Bernal e Alisson, e o trio de ataque com Soteldo, Serna e John Kennedy. Uma mudança brusca realizada pelo técnico Luiz Ubeldia, visando justamente uma partida melhor do que foi apresentada no último confronto na altitude contra a equipe Bolívar pela Libertadores da América. Então essa é a mudança, vai mudar o esquema. O Fluminense vai dar oportunidade ao Midian entre os titulares, zagueiro que foi uma contratação a pedido do técnico Luiz Ubeldia, e ele pouco utilizou o jogador, agora vai ter essa chance pela frente entre os titulares contra o Internacional. Agora, óbvio, Magini, que o torcedor também está aguardando reforço. E o primeiro de todos que eu vou trazer para você é um reforço caseiro. Uma notícia maravilhosa. O Fluminense embarcou para Porto Alegre, como eu avisei, já chegou mais cedo, mas embarcou durante a tarde do dia de hoje com Lúcio Acosta na delegação. Então, o meio-campista está de volta. Além dele, Nonato também está reintegrado ao elenco tricolor. Os dois estavam passando por um período de recuperação física e estão de volta para esse duelo contra o Inter em Porto Alegre. Então, Lúcio Acosta e Nonato de volta ao elenco comandado pelo técnico Luiz Ubeldia. Obviamente, como já trouxe a provável escalação, Lúcio Acosta não deve estar entre os titulares, porque ainda está se readaptando às condições físicas, principalmente visando a temporada longa que o Fluminense tem pela frente. Se o tricolor, por um acaso, passar de fase na Libertadores da América, o que é a nossa esperança e a nossa expectativa, o Fluminense precisa buscar um resultado positivo e conta com esses jogadores que são muito importantes, tanto o Acosta, tanto também o Nonato, que tem Libertadores, Copa do Brasil, Campeonato Brasileiro, enfim, é uma temporada longa em 2026. Agora, vamos matar a curiosidade do torcedor, Magini, falar do que interessa? Vamos falar do atacante Hulk. A galera tem essa dúvida sobre a negociação, meu Deus, vem, não vem, atualizações desse momento. Pra galera ver que não é gravado, tá, Magini, que eu tô ao vivo mesmo, ó, nesse momento, 19h38, no horário de Brasília, pra galera de BH, pra galera que tá acompanhando a gente no Rio, acompanhando a gente em Belo Horizonte, 19h39 nesse momento, o atacante Hulk tem o acerto com o Fluminense. Só que é o seguinte, o Fluminense está por detalhes para anunciar o atacante da equipe do Galo, que não é mais da equipe do Galo, no caso, porque rescindiu ontem o contrato. O Atlético Mineiro divulgou por nota nas redes sociais, inclusive o jogador já publicou um vídeo informando que não faz parte mais da equipe atleticana. O que defendeu as cores do Galo por praticamente 5 anos, o jogador conquistou a Supercopa do Brasil, conquistou Copa do Brasil, conquistou Campeonato Brasileiro, fez uma carreira vitoriosa e deve chegar no Rio de Janeiro nos próximos dias para assinar contrato com o Fluminense. Aí você vai me perguntar, mas por que a demora? Por que que o Hulk ainda não chegou no Rio de Janeiro? Porque assim, o Atlético Mineiro fez um combinado com o jogador para que ele tenha uma partida de despedida. Ele não vai entrar em campo, já para tranquilizar o torcedor do Fluminense, ele não entra em campo, porém o Hulk vai ser homenageado na partida contra o Botafogo na Arena MRV no dia 10. Então a tendência é assim: o Hulk deve viajar até o Rio de Janeiro, vai realizar exames, vai assinar com o Fluminense. Depois disso, ele vai ser liberado no dia 9 para viajar para Minas Gerais, participar dessa homenagem, né, junto com o Atlético Mineiro, e retornar aos trabalhos junto com

0: tem. Quando ele pode estrear? Somente após o dia 20 de junho, que é quando a janela está reaberta. Então, o Hulk precisa aguardar, né, esse tempo da janela abrir novamente. Lembrando que teremos a Copa do Mundo nesse intervalo de tempo. Então, o Hulk só estreia depois da Copa do Mundo, a partir do dia 20. Ele já estará apto para ser inscrito em competições, tanto Campeonato Brasileiro, tanto Libertadores, tanto Copa do Brasil, para defender as cores do Fluminense. Resumão muito rápido. Hulk vem para o Rio de Janeiro, realiza exames, assina, começa os treinamentos. No dia 9 é liberado, viaja para Belo Horizonte, acompanha a partida contra o Botafogo, é homenageado no telão também pela torcida, depois volta para o Fluminense e realiza atividade até a volta da Copa do Mundo, que é quando o jogador estreia com a camisa do Fluminense. Sobre salário, imagina, expectativa de um salário de 2 milhões. É isso que você ouviu.
1: Dá-lhe
0: a expectativa é um salário de 2 milhões por mês pelo atacante Hulk. O contrato virá ao final de 2027. Lembrando que estamos agindo aqui no campo da especulação. Não são informações confirmadas pelo próprio Fluminense, mas fazendo ali um embasamento no último salário que o Hulk recebia no Galo e a expectativa do Fluminense com o tempo de contrato, a ideia é que o Hulk receba um salário de 2 milhões de reais por mês e o tricolor estaria arcando com esse valor elevado em comparação ao restante da folha do elenco do Fluminense. Enfim, imagina isso. Amanhã tem fusão no rádio, na TMC, no 101,3 FM, na tela também, para quem tá no YouTube.
1: Exatamente. Vai acompanhar a gente
0: com imagens. Com imagens no YouTube, e a galera fica na expectativa pro anúncio do Hulk. Posso só soltar um spoilerzinho bom aqui, eu imagino? Conta. Não, posso soltar?
1: Conta.
0: Se o Fluminense vencer amanhã o Internacional no Beira-Rio, tem grande possibilidade do anúncio do Hulk acontecer na segunda-feira. A diretoria aguarda somente o jogador vir ao Rio de Janeiro. A gente não consegue ter essa apuração de quando ele vai vir, quando vai chegar, porque o Hulk tem um jatinho particular. Ou seja, ele pode vir a qualquer momento para a cidade maravilhosa. Ele pode aparecer por aqui e a gente não saber quando ele chegou, quando ele assinou, enfim. E aí, obviamente, se o Fluminense vencer a partida contra o Internacional, um clima bom, um clima legal para fazer o anúncio oficial do Hulk depois da realização dos exames. Valeu, Magine, tamo junto, hein?
1: Valeu, Yuri Duque, obrigado, bom show da Shakira para você e amanhã.
0: Tá doido? Que Shakira? Eu tô em casa. Eu curti ontem o show do Ferrugem, Magine, sabia?
1: Caraca, rapaz, ó, vou te falar, certa... Assim, mexeu um pouquinho aqui, tá?
0: Você gostou? Você gosta do Ferrugem, cara?
1: Cara, eu curto. Não sou um fã, mas eu curto. Gosto muito da música do Ferrugem. Não sou fã número um, mas eu curto.
0: Eu posso mandar um abraço pro João Leite aí também ou não?
1: Pode, tá aqui, ó. Fica à vontade.
0: Um abraço, Johnny Milk, ó. Tô com saudade de você, hein?
2: Também, querido.
1: Ó, o DJ Marcão valeu, ficou com junto, ciúme, hein?
2: Tamo junto. Quer enganar quem, ô pai da bola? Você tá aí na praia de Copacabana, pô?
0: Tô nada, eu tô em casa, cara. Atende de vídeo aí então, Marcão. Atende de vídeo. Não, tô brincando. Tamo junto.
1: Valeu, Yuri Duque. Até amanhã. Amanhã o Yuri Duque tá aqui no Esquenta TMC pro clássico carioca entre Flamengo e Vasco. Só pra gente passar o serviço direitinho. 6:30 a bola rola, Internacional e Fluminense, com André Marques, Bruno Torelli e Yuri Duque, o pai da bola, nas reportagens desse jogo. Depois a gente tem o fim de papo. Ô, João Leite. Hulk quase certo com o Fluminense.
2: Eu já tive outras oportunidades aqui no microfone da TMC de falar a minha opinião. Eu não acho que... Não que o Hulk não seja um jogador de qualidade, né? Ele obviamente tem muita qualidade, mas é um jogador de quase 40 anos. Faz agora em junho, se eu não estou enganado, mas é no meio do ano. Enfim, eu não acho que hoje ele entregue o que o Fluminense precisa e eu não acho que ele entregue para o que ele está valendo. 2 milhões por mês. Isso é salário de Arrascaeta. Eu tava pesquisando, enquanto o Yuri falava.
1: Eu vi.
2: Eu tava pesquisando aqui no nosso computador. É salário de Arrascaeta, é salário de Vitor Roque. É um salário maior do que eu consegui ver que o Caio Jorge recebe no Cruzeiro. Assim, quem entrega mais hoje em dia? Arrascaeta, Vitor Roque, Caio Jorge ou o Hulk? Então, assim, eu acho complicado. E sem contar que Flamengo, Palmeiras e Cruzeiro têm uma situação financeira muito mais confortável do que a do Fluminense. Então, assim, eu acho problemático só a questão do salário. Mas, assim, é um grande jogador. Não acho que funcione muito como um 9, né? Um centroavante mesmo de ofício. Mas pode jogar de segundo atacante. Ou pode até funcionar de 9 se tiver um segundo atacante o acompanhando ali. Enfim, agora é esperar pra ver. Pelo menos ele tá vindo logo agora. e vai ter a pausa da Copa do Mundo para poder se adequar ao Fluminense, conhecer os companheiros, conhecer o Zubeldía. Então, assim, isso eu acho que é o mais importante agora no momento, é ele ter esse momento de se ambientar no Fluminense. Ele ter essa questão de poder se adaptar ao time que joga muito diferente do que joga o Galo.
1: Show de bola, o Johnny Milk com a opinião dele sobre o Hulk no Fluminense. Você pode mandar sua opinião também, tá? WhatsApp DDD 21 99557 1013 e também no nosso YouTube. Você manda sua mensagem aqui, ou seja, esteja está dizendo, o Gabigol recebe quase 3 milhões de reais no Santos.
2: É, eu não sei se o salário é todo pago pelo Santos.
1: Exatamente. Eu ia falar, tem que pensar na saúde financeira do clube também para fazer esse tipo de investimento aí.
2: É, o Gabigol, ele vai com salário de 3 milhões, enfim, por volta disso, pro Cruzeiro, né? Agora ele tá emprestado do Cruzeiro para o Santos. Eu não sei se ele recebe todo esse dinheiro do Santos, mas pinga na conta dele todo mês essa bolada.
1: Tá certo ali.
2: E também é isso, assim como o Hulk não merece o salário que tem.
1: É, não,
2: não
1: tá entregando,
2: entrega, né, hoje
1: o que tá sendo
2: falar
1: pago.
2: Que a pessoa não merece o salário que ela tem é complicado, mas hoje não entrega não entrega em campo o que a média de jogadores com o mesmo salário entrega.
1: Ou abaixo.
2: Ou até abaixo entrega.
1: Consegue entregar. É isso. WhatsApp, DDD 21 99557 1013. Fala aí.
3: Fala, rapaziada TMC, boa noite a todos. Lucas, ao nosso Rio de Janeiro. É, Botafogo abriu as pernas, entregou a paçoca. E o Peixão tá cravando no Guarani da capital, filho. Sábadozinho gostoso é esse. Só falta o Mengão ganhar amanhã. Tamo junto, galera.
1: Valeu demais. Pois é, né? Galera acompanhando aí, torcendo, secando, tá bom. Tem que ser bom pra alguém, não tem?
2: Boa rodada pros rubro-negros até agora.
1: Exatamente, até agora, né? Tá dando tudo certo, né? O Santos tem 9 minutos de segundo tempo, o Santos continua vencendo o Palmeiras por 1-0.
2: Jogando melhor do que o Palmeiras, inclusive, né? Bom frisar, a gente tá vendo o jogo aqui na TV, jogando melhor.
1: Bem melhor do que o Palmeiras e sem o menino Ney.
2: É, talvez não seja é mais por menino. Isso.
1: Continua sendo o Ney, mas não é mais o menino. Falou de sábado gostosinho? Hoje tem Shakira em Copacabana e quem fala com a gente é a Jade Marinho.
4: Boa noite pra você, pra todo mundo, ligadinho no Papo de Craque, segunda edição. Ai, gente, preciso respirar porque eu tô ansiosa, vai passando cada minuto, eu vou ficando mais ansiosa ainda. E quando vem chegando, então, a galera da produção, testando iluminação, passando coreografia, a gente vai vendo que tá chegando a hora da Loba chegar ao palco. 9h45 a apresentação dela, a apresentação essa que Shakira disse ser a mais importante da vida dela, não somente por conta do público, né? São esperados mais de 2 milhões de pessoas, mas pelo carinho especial que ela tem com o Brasil, que, gente, ajudou a alavancar a carreira da Shakira internacionalmente, né? Ela que era figura carimbada nos programas de televisão, nos programas de auditório, participando de diversas dinâmicas, né? Sempre na casa do brasileiro, fazendo shows a preços populares também, fora do eixo normal de shows, cidades do interior de São Paulo, cidades do interior de Minas, enfim, Shakira tem um agradecimento especial com o Brasil e promete fazer um show para honrar todo esse agradecimento, essa gratidão, né? Ó, no fundo, vocês estão ouvindo? É o DJ Mais que tá tocando, viu? Ele tá animando aqui a galera, uma multidão esperando aqui pra poder assistir Shakira. O que eu mais vejo, gente, é mão dançando pra lá e pra cá e leque batendo no ritmo da música, tá? Antes do mais, teve Vintage Culture, a gente tá acompanhando aqui todos os detalhes desse espetáculo do Todo Mundo no Rio, né? Que, segundo o prefeito, inclusive, está garantido até 2028. Daqui a pouco a gente volta com mais detalhes dessa apresentação da Shakira, porque falta pouco, mas ainda falta muito, gente. Tô ansiosa demais. Volto com vocês.
1: Valeu demais, Jade. Jade está acompanhando tudo em Copacabana e o jornalismo da TMC vai trazendo todas as informações ao longo desse final de semana. O João Leite daqui a pouco vai para lá também, vai passar a ver como é que tá, né, o clima para depois poder seguir para o seu sábado para curtir. Eu vou fazer a mesma coisa, vou passar por ali, se tiver agradável eu fico, se não tiver muito bacana eu vou embora para casa, que amanhã tem mais aqui na TMC. Vamos falar de clássico, porque além da Shakira hoje, do clássico amanhã, final de semana tá interessante no Rio de Janeiro. Amanhã tem clássico. Quem fala com a gente é Léo Pinheiro com as informações do Mengão. Fala, Léo P.
5: Pois é, Magini, o Flamengo nessa perseguição ao líder Palmeiras na tabela de classificação do Campeonato Brasileiro. 6 pontos de diferença para o postulante ao título do Campeonato Nacional, porém com uma partida a menos. E para amanhã, o favorito para substituir o de Arrascaeta é o atacante Luiz Araújo. O jogador já atuou assim em outras oportunidades e nesse momento ele figura como o favorito para substituir o uruguaio camisa número 10, que na quinta-feira passou por um procedimento cirúrgico na clavícula, no lado direito do corpo. Parafusos e uma placa foram colocadas no corpo do jogador para ele acelerar a recuperação. A partir daí, 45 dias, o tempo mínimo de recuperação para o jogador estar à disposição do Flamengo. E pelo lado do rubro-negro, o De Arrascaeta estará em campo somente depois da Copa do Mundo. E individualmente, claro, ele ainda tem esse sonho de disputar o próximo Mundial. Sobre o jogo de amanhã, repetindo, Luiz Araújo ainda o favorito para começar jogando. E além dele, o técnico Leonardo Jardim tem as seguintes opções para essa função. Plata, ele que também já atuou assim e pode ser deslocado do lado direito para esse setor centralizado. E além dele, também Saúl e De La Cruz. Esses seriam adiantados para essa função. A gente consegue trazer um rascunho de provável Flamengo para esse jogo a partir do sistema defensivo. Agostinho Rossi, Varela, Léo Ortiz, Léo Pereira e Ayrton Lucas como linha defensiva. Léo Pereira que treinou novamente depois do corte sofrido na semana passada no jogo contra o Galo. Ele, por tendência, deve ser relacionado. E o Ayrton Lucas na lateral esquerda, já que o Alexandre teve essa sequência de partidas com a camisa rubro-negra. No meio-campo, Everton Araújo e Jorginho, volantes à disposição e hoje considerados titulares pela equipe rubro-negra. Pelo lado direito, Gonzalo Plata. Pelo lado esquerdo, Samuel Lino. E centralizado, Pedro no comando ofensivo, com essa possibilidade do Luiz Araújo ser o substituto do De Arrascaeta nessa função de camisa número 10. Ao longo dessa semana aqui na programação da TMC, a gente falou sobre essa estatística. O Flamengo não perde para o Vasco no Campeonato Brasileiro desde o Campeonato Nacional de 2015, ou seja, podendo completar aí 11 anos de invencibilidade no Campeonato Brasileiro e um Flamengo que chega confiante. Sequência de invencibilidade do técnico Leonardo Jardim, liderança no Grupo A da Libertadores, também essa briga pelo título do Campeonato Brasileiro e mais do que isso, 58 mil ingressos vendidos de forma antecipada até o começo do dia de hoje. Setores esgotados para a torcida rubro-negra. Uma projeção de um Maracanã lotado de flamenguistas para, quem sabe aí, o Flamengo encurtar a distância para o líder Palmeiras. Imagine, favorito para amanhã, Luiz Araújo, mas as outras opções são Plata, Saúl e De La Cruz para a função do De Arrascaeta lesionado. Imagine.
1: Show de bola, valeu Léo Pinheiro com as informações do Flamengo. Expectativa de grande público amanhã no Maracanã para esse clássico, 14ª rodada do Campeonato Brasileiro. Vamos ouvir também Joel Silva com as informações do Vasco da Gama. Fala, Joel.
6: Fala, Magênio, um abraço para você e para toda a rapaziada ligada no Papo de Craque. O Vasco terá um desfalque importante para enfrentar o Flamengo amanhã, 16h no Maracanã, pelo Campeonato Brasileiro. Trata-se do lateral esquerdo cuiabano. O jogador não participou do treinamento de hoje pela manhã no CT Moacir Barbosa e está fora do clássico. Ele vem convivendo com um desconforto muscular desde a derrota do Vasco no último domingo para o Corinthians em Itaquera. Chegou a perder treinamentos, ele até realizou trabalhos com bola, mas não de forma integral com o restante dos companheiros. Portanto, o cuiabano fora deixa aí uma dúvida na cabeça do técnico Renato Gaúcho. Lucas Piton é da posição, é canhoto, no entanto não vive uma boa fase, principalmente no aspecto defensivo. E isso deixa o Puma Rodrigues em boas condições de assumir a titularidade na posição. Vale destacar que o lateral direito uruguaio jogou na lateral esquerda na reta final da Copa do Brasil no ano passado, nos dois jogos contra o Fluminense e também nos dois jogos da final contra o Corinthians, e desempenhou um bom papel. O Vasco com ele ganha em altura e também presença diária. É um jogador, inclusive, que é o artilheiro do Vasco na temporada, com 5 gols. Outra dúvida é no setor de meio campo. O Tietchan ficou de fora do jogo contra o Olímpia devido a uma indisposição. Ele treinou normalmente, mas não vive boa fase e pode dar lugar ao Hugo Moura ou até mesmo o Adson, caso o Renato queira colocar o time um pouco mais ofensivo. E na frente, outra dúvida: Spinelli ou David? A torcida quer o Spinelli, jogador que tem mais presença diária. Já o David conta com com a confiança do técnico Renato Gaúcho. Vamos a uma provável escalação do Vasco para encarar o Flamengo. Léo Jardim, Paulo Henrique, Saldívia, Robert Renan, Lucas Piton ou Puma Rodrigues. No meio campo com Barros, Thiago Mendes, Tietê, Hugo Moura ou Adson, Rojas, Andrés Gomes, David ou Spinelli. É o Vasco em segredo para enfrentar o Flamengo, até porque precisa vencer o rubro-negro e quebrar um tabu de muito tempo sem ganhar o clássico. A última vitória, contando qualquer competição, 2023. Contando o Campeonato Brasileiro, a última foi em 2015. Um tabu gigantesco que o Vasco precisa quebrar. Valeu, Magini.
1: Valeu, Joel Silva. Cara, o Vasco contra Corinthians, contra Flamengo, tendo que quebrar tabu. João Leite, que loucura, hein, a situação pro Vasco da Gama.
2: Cara, e é pior ainda sendo um tabu contra o Flamengo, né? Contra o maior rival. Uma situação complicada. O torcedor vascaíno tá de cabeça cheia dessa história já. Então, assim, o Vasco, o jogador vascaíno tem que entrar com tranquilidade, no sentido de se colocar na melhor posição, na melhor forma possível para estar em campo. Mas tem que entrar com essa preocupação também de derrubar esse tabu, que é chato pra caramba, né? Obviamente, o momento dos clubes é muito diferente, né? O Flamengo disputando todos os títulos e o Vasco hoje ainda não estando nessa situação, né? Apesar de demonstrar uma melhora tanto dentro quanto fora de campo. Mas é chato, é bem chato, né? Pro torcedor tá 11 anos sem ganhar no maior rival no Campeonato Brasileiro.
1: É isso. Tabu tá aí pra ser quebrado.
2: Com toda certeza.
1: Rápido intervalo, amanhã tem clássico, só pra passar o serviço direitinho aqui, ó. Vitor Costa é quem narra, Gabriel Farias comenta, Léo Pinheiro e Joel Silva nas reportagens. Tem o Esquenta TMC, 14h com o Yuri Duque. Na sequência tem Internacional e Fluminense e eu volto no fim de papo, beleza? Rápido intervalo, daqui a pouquinho a gente volta, Transamérica e TMC, e quem escuta sabe.

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8: De volta na TMC, 101.3 Rio de Janeiro, 100,1 em Brasília, 88.7 em BH. Johnny Milk, valeu, hein, João Leite? Forte abraço, até a próxima.
9: Valeu, imagine ficar agora às 9 horas com esse joguinho. Joguinho não, é? Esse clássico enorme entre Cruzeiro e Atlético. Pra acabar esse sábado da melhor maneira.
8: Exatamente, com narração no primeiro tempo de Luiz Soares, no segundo tempo de Bruno Amorelli, comentários de Léo Dias e Danilo Marra, reportagem de Marcos Botelho e Giovana Oliveira. Vem o Esquenta pra BH com Thiago Malta em 88.7. Eu volto amanhã, hein? Tamo junto, a Transamérica TMC e quem escuta sabe.
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17: Boa noite para você, ouvinte da TMC. Você agora é ligado no 88.7 para Belo Horizonte, toda a região metropolitana. Você também ligado através do nosso site tmc.com.br, através do nosso aplicativo da TMC, também através de todas as plataformas digitais. Você se liga através do arroba TMC Minas Gerais. Está começando o Esquenta para o maior clássico do mundo. Cruzeiro e Atlético, Atlético e Cruzeiro, direto do Mineirão, hoje, dia 2 de maio de 2026. Agora são 8 horas e 4 minutos. É Campeonato Brasileiro na sua 14ª rodada. E o maior jogo do campeonato acontece nessa noite. A bola vai rolar a partir das 9 horas, mas a partir de agora é o Esquenta na TMC. E sem muito lero-lero, sem muita enrolação, porque a expectativa é alta, é Mineirão lotado, muita gente esperando esse grande jogo. E vamos direto ao gigante da Pampulha, ao Mineirão. Primeiro com ele, que está com o time que é o mandante dessa noite, que é o Cruzeiro, está recebendo o Atlético no Mineirão. Primeiro destaque nessa noite, repórter do Cruzeiro, Marcos Botelho.
18: Para abrir a maratona do mês de maio, Cruzeiro embalado em boa forma, vem a campo em busca de mais uma vitória, com a manutenção de Otávio no gol e a titularidade de Cauã Moraes na lateral direita. É o Cruzeiro do técnico Arthur Jorge.
17: Cruzeiro preparado, então, com novidades, como disse o nosso Botelho. Agora são 8 horas e 5 minutos, você no Esquenta da TMC para o grande clássico Cruzeiro e Atlético, direto do Mineirão. E quem também está nesse jogo, está indo jogar fora de casa, joga em Belo Horizonte, mas quem manda o jogo hoje é o Cruzeiro. O Atlético está como visitante, mas vem forte também nessa noite. Repórter Giovanna Oliveira e seu destaque do Galo.
19: Técnico Eduardo Domingues tem que promover mudanças na equipe titular atleticana. Vitor Hugo e Victor Hugo e Coelho fazem trio entrar no DM atleticano. Barba tem novidades e vem com 3 zagueiros entre os 11 titulares neste clássico em busca dos 3 pontos.
17: Se tem novidade de um lado, tem novidade do outro. Então o Cruzeiro com o Otávio no gol também. O Cauã na direita e 3 zagueiros do lado do Atlético. Eu já mando para os nossos comentaristas, primeiro Léo Dias, depois Danilo Marra, seus destaques. Léo Dias e Danilo.
20: Meu destaque é o duelo tático de hoje, né? O Barba Domingues mudando muito o Atlético e o Cruzeiro se consolidando com o meio de campo já pré-definido. Tô bem ansioso pelo duelo tático dos dois treinadores.
17: Danilo.
21: Eu vou na mesma linha do nosso querido Léo Dias, até porque
2: O Cruzeiro vem com o meio de campo muito forte e o Atlético reforçando a sua defesa, colocando três zagueiros. Estou interessado para ver como que vai ser esse duelo tático nesse sentido, como que o Atlético vai tentar ocupar esse espaço do lado defensivo para tentar travar o bom ataque do Cruzeiro e como o Cruzeiro vai fazer para criar esses espaços numa defesa fechada do Atlético. Pelo menos essa é a expectativa.
21: Tá certo, agora são 8:07, 8:07, e no plantão de esportes vou acompanhar você durante toda a nossa transmissão, a 14ª rodada, que tem clássicos regionais. No Rio de Janeiro tem show da Shakira em Copacabana, e a cidade está tão cheia, mas tão cheia, que até a zebra apareceu no Nilton Santos. Deu Remo diante do Botafogo. E também tem bola rolando neste momento. Clássico entre Palmeiras e Santos no empate em 1-1. E também o Vitória goleando o Coritiba por 4-1. Está começando o Esquenta TMC. Você ligado, você ligada aqui na TMC 88.7. E agora sim, aquele giro de informações com os nossos repórteres. E é claro, a informação que todo mundo aguarda, todo torcedor espera. Primeiro do Cruzeiro, repórter Marcos Botelho, boa noite. E a escalação do Cruzeiro. Cruzeiro pronto e preparado. Quais serão os 11 atletas que começam o jogo dessa noite, Botelho?
22: Salve, salve!
23: Existe um grande clube na cidade.
22: Salve, salve, meu grande Thiago Malta, meu muito boa noite a você, boa noite a todos os amigos da Jornada Esportiva. Alô, gente. Aquele abraço mais do que especial. Vamos lá, ao som do Cruzeiro Esporte Clube, escalar Raposa 5 estrelas de Arthur Jorge, que tem mais uma vez Otávio no gol, número 81. A lateral direita hoje é de Cauã Moraes, número 2. A zaga de 15, Fabrício Bruno, 34, Jonathan Jesus, e número 6, Kaique. Número 6, Kaique, meia dúzia, faz a lateral pela esquerda e assim fecha o sistema defensivo do Cruzeiro. O meio de campo do Estrelado tem 29, Berro Lucas Romero, camisa 29 e braçadeira de capitão. 11 para o Coringa Gerson, 88 para o artilheiro do Cruzeiro no Brasileirão, Christian. E número 10 para o maestro gelado, Matheus Pereira. Atacando o Atlético, a dupla Kaká, número 99 para Kenny Arroio e número 19 para Caio Jorge. Cruzeiro de Otávio, Cauã Moraes, Fabrício Bruno, Jonathan Jesus, Kaique, Romero, Gerson, Christian, Matheus Pereira, Kenny Arroio e Caio Jorge. 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
21: O Cruzeiro é o 13º colocado em 13 jogos do Campeonato Brasileiro, conquistou 4 vitórias, 4 empates e 5 derrotas. Marcou 17 gols, sofreu 21, tem um saldo negativo de menos 4 gols, aproveitamento de 41%. Christian é o artilheiro celeste com 5 gols neste Campeonato Brasileiro. Agora são 8:10, 8:10, então Cruzeiro definido, Cruzeiro escalado, e eu aciono os nossos comentaristas, Léo Dias e Danilo Marra. Era uma escalação que vocês já esperavam? Tem alguma novidade, algum ponto que vocês destacam?
24: Muito me surpreende a presença do Cauã Moraes como titular, né?
21: Ô, Léo,
24: diga.
21: A empolgação tá tanta, Léo. Agora sim, uma boa noite pra você, uma boa noite também pra Danilo.
24: Ah, não, com certeza, porque hoje é jornada, a gente fica um pouco ansioso, né? Clássico, né, cara? Boa noite a toda a nossa equipe, boa noite principalmente aos nossos queridos ouvintes ligadinhos aqui na TMC. Muito me surpreende, Thiago, a presença do Cauã Moraes. É claro que o Arthur Jorge, ele tem como padrão girar um ou outro jogador, mas realmente me surpreendeu porque muda a característica do lateral. O Fagner é um pouco mais defensivo, o Cauã Moraes...
22: Léo, diga. Rapidinho, só para informar, corremos atrás da informação, controle de carga, o Cruzeiro tem jogo importante quarta-feira contra a Católica, controle de carga para o Fagner.
24: Perfeito, então é isso mesmo, porque a gente falava, o Cruzeiro, a gente sabe até de cor a escalação, o Cruzeiro deve ir com, muito provavelmente, aquele mesmo meio de campo, quase a mesma escalação contra o Boca Juniors, mas que o Arthur Jorge, ele costuma poupar um pouco mais um ou outro jogador por conta de controle de carga, ele respeita muito a questão física de cada jogador e faz até sentido. E para isso também você vai ter um lateral um pouco mais ofensivo, o Caio Moraes, ele tem um pouco mais de ímpeto, um pouco mais de saúde, né, para ir, para voltar. Acho que quando você enfrenta um adversário com uma linha de 5, como o Atlético vai vir, você precisa de usar bastante seus laterais também. E acho que o Barba meio que esperava o Fagner, talvez, e veio o Caio Moraes. O Arthur Jorge hoje mandando o que tem de melhor, viu, Thiago? Acho que você pega o meio de campo do Cruzeiro hoje com o Romero, a saída de bola de três do Cruzeiro com o Romero é sempre quase que perfeita. Gerson, Matheus Pereira, sempre entregando muito munição, né? Muita munição, principalmente a Arroyo, que deve deitar pelo lado direito, né? Falo deitar no sentido de realmente é um jogador que vai ser muito acionado buscando atacar a defesa frágil do Atlético, o lado frágil do Atlético. Então, o Arroyo hoje vem como talvez uma das principais armas do Cruzeiro para tentar quebrar essa linha de 5 hoje. Não sei pro Danilo, né, meu cara?
21: E para você, Danilo, também é uma análise similar à do Léo, ou tem algum ponto que você discorda?
2: Não, concordo com o Léo, concordo com o Léo. Acho que até assim, deve ser muito interessante você poder contar com essa dobradinha do lado direito, né? Ainda mais para cima do Renan Lodi junto com o nosso querido Júnior Alonso, que tem tido dificuldades recentemente. O Júnior Alonso, muito criticado pela torcida atleticana. E aí, o Cauã Moraes é um jogador destro que gosta de levar a bola para a linha de fundo. É uma função muito diferente do que o Arroyo faz. E aí, eles geralmente ocupam ou ocupariam a mesma faixa de campo. Então, eu espero o Arroyo um pouco mais centralizado, caindo da direita pro meio, ficando mais próximo ali de um contra um contra o Júnior Alonso, enquanto o Cauã Moraes ampliando esse ataque do Cruzeiro, e é um jogador muito perigoso nesse sentido, né? Porque essa dobradinha nas costas de um zagueiro que é conhecidamente um pouco mais lento pode causar muitos problemas à defesa atleticana. Eu acho que o caminho do gol pro lado do Cruzeiro tá por aí.
21: Tá certo, esses os nossos comentaristas, Léo Dias e também Danilo Marra. Agora são 8 horas e 14 minutos, 8 e 14, você está ligado na TMC 88.7, é o Esquenta TMC. Daqui a pouquinho tem bola rolando para Cruzeiro Atlético direto do Mineirão, e vamos acionar agora o outro lado, o Galo, definido e escalado, também chegando o repórter Giovana Oliveira. Uma boa noite para você, Giovana, e a escalação do Galo.

0: 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Galo está escaladíssimo para enfrentar o Cruzeiro nesta noite no Estádio Mineirão. Sob o comando de Eduardo Domingues, o Galo está escalado com 22. Everson no gol, na lateral direita, 2 Natanael, hoje um pouco mais aprofundado. Trio de zaga, 4 André Solti, 13 Nianco, 6 Junior Alonso e com a 16 Renan Lodi. Abrindo o meio de campo, 8 Maicon, 21 Alan Franco. Na frente, 11 Bernard, 27 Alan Minda e com a 9 o Galalau Cassierra. Escalado para enfrentar o Cruzeiro aqui no Gigante da Pampulha com Everson, Natanael, André Soldi, Lianco, Junior Alonso, Renan Lodi, Maicon, Alan Franco, Bernard, Alan Minda e Cassierra.
1: O Galo é o 16º colocado no Campeonato Brasileiro com 13 jogos. Ele conquistou 4 vitórias, 2 empates e 7 derrotas. Marcou 14 gols, sofreu 19, um saldo negativo de menos 5, aproveitamento de 35%. Vitor Hugo e Coelho são os artilheiros do Galo com 3 gols neste Campeonato Brasileiro. Agora são 8 horas e 16 minutos, 8:16, o Galo escalado, definido, com mudanças, com desfalques. Eu chamo ele, Danilo Marra, primeiro, para falar sobre essa escalação do Galo. O que você achou dessa escalação, Danilo? Na sequência, o Léo Dias.
2: Olha, Thiago, uma escalação diferente do Atlético, né? Com 3 zagueiros dessa vez, eu entendo a ideia de tentar fazer um time mais defensivo mesmo. O Atlético vem sofrendo recentemente nessa questão da defesa, vem tomando muitos gols em período recente agora com o Barba, que até chegou num primeiro momento consertando a defesa do Atlético, mas isso daí foi se perdendo de acordo com o decorrer do trabalho. Eu esperava um time um pouco mais fechado no meio de campo para tentar travar essa construção rápida do Cruzeiro, que é muito boa. A ideia foi por ter uma defesa com mais jogadores, muito provavelmente para impedir cruzamentos, que também é uma faceta aí desse ataque do Cruzeiro. Acho interessante a escolha, mas ainda acho um meio de campo um pouco vazio demais para um time que tem uma construção tão boa quanto é o Cruzeiro.
3: E eu concordo com o Danilo, Thiago, porque, de certa maneira, o Atlético vai colocar 3 zagueiros vigiando o Caio Jorge, por exemplo. E no meio de campo, que você tem um tal de Matheus Pereira e um tal de Gerson, o Atlético vai ter menos jogadores nesse setor. E tendo o Maicon e o Alan Franco como dupla de volantes, o Atlético ainda vai ficar vulnerável no entrelinhas. Então aquele espaço entre os 3 zagueiros e os 2 volantes ainda vai estar livre para o que o Matheus Pereira possa transitar, ou até mesmo o Christian, que às vezes ataca por dentro, né, com o Cauã Moraes fazendo talvez a dobradinha, né, ali pelo lado direito, o Christian vindo por dentro, da esquerda para dentro, o Christian pode gerar uma confusão nessa zaga do Atlético, gerar dúvida nos marcadores, e o Atlético ter zagueiro demais para pouco meio campista. Eu acho que o Barba Domingues toma escolhas no mínimo questionáveis. Dá pra entender o que ele quis fazer, mas eu discordo. Eu iria com mais meio campistas. Eu colocaria talvez o Thomas Pérez pra fechar um pouco mais essa parte onde o Cruzeiro é muito forte, onde tem o Matheus Pereira. No último jogo do Atlético na Arena MRV, colocar o Maicon na individual da Arrascaeta foi um erro, e hoje ele, pelo visto, opta, né, por ter esses 2 volantes que são mais segundo volantes, né? Eu acho que o Franco ultimamente tem tido pouquíssima eficiência defensiva. Tem hoje também um dos seus zagueiros que é um jogador extremamente questionável, que é o Junior Alonso. Então não faz sentido você colocar 3 zagueiros para colocar o Junior Alonso atuando no trio de zaga e abrir mão de um meio de campo mais forte. Então, no meu ponto de vista, a escalação do Atlético surpreende, mas eu acho um caminho incorreto tomado pelo Barba Domingues. Até porque quem assistiu Cruzeiro e Boca viu que o Boca Juniors toma o gol do Cruzeiro no momento em que sai de um 4-4-1, que o Boca tinha um jogador a menos na ocasião, e opta por jogar com uma linha de 5 com 3 no meio campo apenas. Ou seja, praticamente o mesmo desenho do Atlético aqui, né? Você pode considerar talvez que o Minda vai recuar para a linha de meio campistas, ok, mas o Atlético deve ter hoje, muito provavelmente, Alan Franco, Maicon, e aí o Bernard voltando um pouco mais, né, tentando, contando com o apoio do Natanael, mas ainda acho pouco meio campo para enfrentar um Cruzeiro que é muito forte nesse setor, Thiago.
1: Tá certo, agora são 8 horas e 20 minutos. 8 horas e 20 minutos, você ligada no Esquenta da TMC. A TMC, né, que é a rádio que acompanha o Atlético, acompanha o Cruzeiro, acompanha o América. Nós estamos aqui, sabe quem que é o Camisa 10? Você, torcedor, você ouvinte que acompanha a nossa programação e pode participar dela através do WhatsApp no 99944-8870. 99944-8870. Já registrando a participação do Carlão. Tá mandando aqui, ó, hashtag Paz no Clássico e nas ruas. E também tá mandando a escalação do Galo aqui, raça Galo, é torcedor do Atlético, Carlão, tá mandando aqui um abraço para toda a equipe da TMC. Agora são 8 horas e 21 minutos, fazendo mais uma vez aquele giro de informações com os nossos repórteres. Primeiro ele, Marcos Botelho, para trazer, Botelho, esse clima, né? Como que tá a chegada, como é que foi a chegada do Cruzeiro no Mineirão e também a movimentação da torcida, né? A torcida que hoje a maioria cruzeirense no Gigante da Pampulha e adquirindo todos os ingressos para esse jogo. Então, como é que foi essa chegada, essa movimentação do torcedor para receber o time nessa noite, Botelho?
4: Opa, vamos lá, meu caro Thiago Malta. Inclusive, torcida foi a loucura alguns minutos atrás com a entrada dos jogadores do Cruzeiro, os jogadores de linha para o aquecimento no gramado do Mineirão. Então, portanto, nós já temos os goleiros aquecendo já há algum tempo e agora os jogadores de linha. Estamos aqui perto acompanhando o aquecimento do Cruzeiro. A turma trabalhando muito bem com a comissão técnica e o torcedor foi a loucura neste momento. A torcida chegou, a expectativa de público na casa dos 60 mil. Não vamos bater esse número porque o Cruzeiro, nosso Júnior de Castro, brilhantemente entrevistou forças da Polícia Militar que confirmaram pra gente, né, a situação dos ingressos. 57 mil ingressos destinados à torcida do Cruzeiro, 2.500 à torcida do Atlético. A torcida do Cruzeiro não esgotou os ingressos que estavam à disposição, ao menos até agora. Então, expectativa de público próxima ao que foi do jogo contra o Boca na terça-feira passada. Lá nós tivemos 59.126 torcedores. Os ingressos para o clássico de hoje, para o sócio do futebol, valendo a partir de R$40, para o público em geral de R$55 a R$220. Mas nós estamos aqui, ó, tô até olhando aqui para o setor amarelo, aqui na nossa posição, concentradas as principais torcidas organizadas do Cruzeiro, já fazendo uma bela festa com tirantes, bandeiras de mastro, aquelas faixas, uma festa muito bonita e o trânsito incrivelmente bem, viu, Thiago? Sem uma preocupação, cheguei aqui um pouco mais cedo no Mineirão, dei uma olhada lá no entorno do estádio, o trânsito na Avenida Abraão Caram tranquilo, na Catalão um pouco mais agarrado, mas na Avenida Abraão Caram um pouco tranquilo. E o público chegou bem, já vem enchendo aqui, provavelmente mais de 30 mil torcedores. O Mineirão faz aquela contagem, parou no momento, mas tranquilamente mais de 30 mil neste exato momento aqui dentro do Mineirão. E deixa eu passar uma informação aqui atípica, porque amanhã nós teremos um evento religioso aqui dentro do Mineirão. Não vai ser na Esplanada, vai ser dentro do Mineirão. Por isso a gente já está até vendo aqui algumas das estruturas para o evento. O palco será pequeno, fiz aquela pergunta para o nosso grande Thiago Nogueira, que nos garantiu que a logística vai ser muito bem executada. Como o palco é pequeno, a logística vai ser muito bem feita e com agilidade. Durante a madrugada, acabou o jogo, tirou toda aquela estrutura do jogo. A estrutura para o evento religioso que ocorrerá aqui amanhã no Mineirão, dentro do estádio, vai começar a ser montada e por isso tivemos o clássico aqui mesmo no Mineirão, já que esse evento religioso foi marcado, agendado antes da tabela do Brasileirão ser detalhada e o clássico ter sido definido para essa data, viu, Thiago?
1: Tá certo, então que bom, né, que tem na sequência o evento religioso e, como disse o nosso Carlão, que essa noite tenhamos o clássico da paz e que essa paz reine também com muitas orações,
5: precisa,
1: né? Rapaz, é importante.
5: Ô, Thiago.
1: Oi.
5: Falando clássico da paz, é complicado. O último Bavi que tivemos da paz não foi tão paz assim.
1: Pois é, mas a gente segue fazendo votos, viu, Giovana? Agora são 8 horas e 24 minutos, 8h24, você ligada no Esquenta TMC. Daqui a pouco, a partir das 9 horas, a bola rola para Cruzeiro e Atlético, 14ª rodada do Campeonato Brasileiro. Botelho com informações do Atlético e saber de você, Giovana, do lado do... Ali, o Botelho com informações do Cruzeiro, O Atlético, quem vem com as informações? Giovana Oliveira para falar sobre o Atlético. Giovana, o Botelho falava sobre a movimentação do torcedor, até complementando o que o Botelho disse, eu acho que um trânsito legal também, aí tem feriado, né, o feriado ontem, então ajuda um pouco também a movimentação na cidade. Do lado do Galo, 10% do torcedor é presente, né, acredito que fez aquela concentração no Mineirinho, depois o deslocamento para o estádio. Como que tá essa movimentação? Como foi essa movimentação do torcedor? E traga também, Giovana, com relação à saída do Hulk, né? Como que fica? Como que tá esse momento dessa saída do Hulk? É o primeiro jogo oficialmente sem Hulk no Atlético, né, Gel?
0: É, oficialmente, né, Thiago? No jogo contra o Flamengo, ali diante da massa atleticana, ele não entrou em campo, nem sequer foi relacionado justamente para não completar o 13º jogo no Campeonato Brasileiro. Ontem, então, foi anunciado oficialmente que ele e o Galo entraram numa rescisão amigável, né? E agora está livre para assinar com o Fluminense até o ano de 2027. Por lá, meu caro Thiago Malta, a informação que temos é que vai ser o maior salário do elenco do Fluminense, tá? Mais de 2 milhões de reais que o Hulk vai receber no Tricolor das Laranjeiras, mas mais sobre o Hulk na semana que vem. Despedida do jogo contra o Botafogo, dia 10, dentro de casa, na Arena MRV. Hoje foram vendidos 2.500 ingressos para a massa atleticana, que foi totalmente esgotado, cerca de 5% da capacidade total de ingressos hoje aqui no Mineirão. A massa já se faz presente para mostrar também toda a sua satisfação com o Atlético. Satisfação não, né? Com esse momento atual não, mas mostrar realmente que está com o time, está com o elenco, porque é necessário, né, meus caros? Informação, ô Thiago, em relação ao departamento médico, porque até trouxe a informação ontem à noite que o Coelho e o VH não estariam disponíveis para esse compromisso de hoje. Porém, meus caros, informação de última hora, a dupla Vitor Hugo, o zagueiro, também está de fora. Atualizando então o departamento médico atleticano, temos Patrick, uma lesão no joelho direito, Índio também com uma lesão no joelho direito, Cissé, lesão muscular na coxa esquerda. Agora as novidades: VH, o Victor Hugo, meio campista, edema na coxa esquerda, Coelho, lesão na panturrilha esquerda, e o Vitor Hugo, zagueiro, com uma lesão muscular no adutor, coxa direita. Então realmente uma situação bem delicada para o técnico Eduardo Domingues, que já vem sofrendo com o desgaste do elenco e agora com o DM completamente cheio, meu caro Thiago Malta.
1: Tá certo, diga.
4: Observando aqui na torcida do Cruzeiro, ela está aqui presente no setor amarelo inferior, a Fé, que foi embora em 2019.
1: Opa!
4: Tá presente aqui a Fé. Tá bem posicionada, acompanhando o aquecimento dos goleiros. A Fé está presente, Thiago.
1: Excelente sinal, viu? Excelente sinal. Se a Fé está presente, se ele está com nós, nós estamos fortalecidos, né? Então tá tudo certo. Agora são 8 horas e 28 minutos. E quem tá com a gente também são os nossos ouvintes, né? A programação TMC sempre tem a participação do Jeremias, do bairro Tupi. Boa noite, galera. Eu acho que 5 é pouco, mas o Cruzeiro tem que jogar e não ficar achando que o clássico faltou completar, hein, Jeremias? Mas ele tá colocando aqui que o Cruzeiro vai golear o Atlético, é o que acredita o Jeremias. E o Carlão também tá contando aqui, ó, se o Lianco não for expulso, é lucro. Então o Carlão também participando com a gente. Agora são 8 horas e 28 minutos. 8h28, aproveito para atualizar essa 14ª rodada do Campeonato Brasileiro. Inclusive, acompanhando neste momento aqui nos estúdios da TMC, o clássico paulista entre Palmeiras e Santos, que acontece na Arena Barueri. Neste exato momento, jogo no finalzinho, o Palmeiras havia feito o segundo gol, tinha virado para cima do Santos, já que o Santos abriu o marcador e o Palmeiras empatou, mas o gol foi anulado. Houve uma posição irregular do atacante Arias do Palmeiras. Agora 51 minutos do segundo tempo, segue Palmeiras 1, Santos também 1. E eu trazia no destaque o primeiro jogo que aconteceu para essa 14ª quarta rodada no Rio de Janeiro, no Nilton Santos. O Botafogo recebeu o Remo e deu Remo. O Remo venceu com um gol no finalzinho de Aleph Manga. 2-1 para o Remo diante do Botafogo no Rio de Janeiro, no estádio Nilton Santos. O outro jogo que acontece nesse momento, como eu disse, Palmeiras e Santos vão empatando em 1-1. E quem está lavando a alma é o Vitória, metendo 4-1 para cima do Coritiba. Jogo que acontece no Barradão, em Salvador. Vitória vencendo também nesta rodada do Campeonato Brasileiro. Outro jogo começando nesse exato momento. Atlético Paranaense e Grêmio na Arena da Baixada. E o jogo que fecha essa noite de sábado de Campeonato Brasileiro, Cruzeiro e Atlético, direto do Mineirão. Lembrando que a bola rola dentro de 30 minutos. Amanhã, sequência dessa rodada para as 16h, Flamengo e Vasco, direto do Maracanã. Jogo que você, ouvinte da TMC, vai acompanhar também aqui na TMC Belo Horizonte. Também tem São Paulo e Bahia, direto de Bragança Paulista. Às 18h30, Internacional e Fluminense no Beira Rio, Chapecoense e Bragantino na Arena Condá. E às 18h30 da noite tem Mirassol e Corinthians no Maião, fechando essa 14ª rodada do Campeonato Brasileiro. Agora são 8h30, 8h30, estamos fechando o nosso esquenta, vamos para um rápido intervalo. Na volta vem a jornada esportiva e muita emoção, muita informação, porque é noite de clássico, é noite de Cruzeiro e Atlético, Atlético Cruzeiro, e você ligado, você ligada aqui na TMC 88.7.
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2: Boa noite para você, ouvinte da TMC. Agora são 8 horas e 34 minutos. 8 e 34. É, rapaz, a gente que às vezes não tá sempre no microfone, esses acontecimentos, essas escorregadas, elas às vezes acontecem. E ao vivo, ouvinte, nosso companheiro sempre sabe que tem essas questões. E eu já peço perdão em algumas escorregadas que possa vir a dar aqui nessa transmissão, mas o importante é que a empolgação, a emoção e a expectativa para o maior jogo de futebol do planeta é Cruzeiro e Atlético, é Atlético e Cruzeiro, é no Mineirão, o maior

0: Botelho com o Cruzeiro, Giovana Oliveira com o Atlético e todos os detalhes. E agora, novamente, uma boa noite para você, Marcos Botelho. E vamos trazer para o nosso ouvinte, para a nossa audiência, aquele ouvinte que ligou o rádio agora, que está começando a acompanhar o Esquenta, aliás, o pré-jogo aqui, a nossa jornada esportiva, para atualizar esse ouvinte com relação à escalação do Cruzeiro. Boa noite, Marcos Botelho.
1: Salve, salve, meu, muito boa noite pra você mais uma vez, Thiago Malta, todos os amigos da Jornada Esportiva, é claro, pra você, meu caro ouvinte da MC. No exato momento que os jogadores do Cruzeiro estão naquele trabalho de finalização no gramado do Mineirão pra fechar o aquecimento antes do jogo. O Cruzeiro assim escalado pelo técnico Arthur Jorge, que vai em busca da sétima vitória dele sob comando da Raposa. De Otávio no gol número 81. Cauã Moraes na lateral direita com a número 2. A dupla de zaga com 15, Fabrício Bruno. 34, Jonathan Jesus. Kaique, número meia dúzia, é o lateral pela esquerda. E fecha o sistema defensivo do Cruzeiro. Que tem no meio de campo, Berro. Romero, capitão, com a número 29. 11 para o Coringa, Gerson. 88 para Christian, artilheiro do Cruzeiro no Brasileirão. Número 10 para o maestro gelado, Matheus Pereira. O ataque do Cruzeiro é da dupla Kaká. Kenny Arroio, 99, e Caio Jorge, 19. Otávio, Cauã Moraes, Fabrício Bruno, Jonathan Jesus, Kaique, Romero, Gerson, Christian, Matheus Pereira, Kenny Arroio e Caio Jorge. Só informação que importa pra você, só na TMC.
0: O Cruzeiro, neste momento, é o 13º colocado no Campeonato Brasileiro, com 13 jogos, conquistou 4 vitórias, 4 empates, 5 derrotas, marcou 17 gols, sofreu 21, saldo negativo de menos 4 gols, aproveitamento de 41%. Christian é o artilheiro do Cruzeiro, com 5 gols neste Campeonato Brasileiro. E no momento que eu estou aqui, só porque neste momento a gente ainda não tem aqui na TMC Belo Horizonte as imagens no YouTube, né, nas nossas plataformas de vídeo, que em breve, já deixando aí expectativa para o nosso ouvinte, teremos essas imagens. No exato momento em que eu tratava dos detalhes do Cruzeiro, né, a agendinha do Cruzeiro no Campeonato Brasileiro, uma mariposa, aquela que a gente chama de bruxa, né, dependendo da, mas vamos chamar de mariposa, né, tipo uma borboletinha, pousou no meu óculos. Eu confesso que não lembro disso, uma mariposa pousando no meu óculos. Então, acredito que sempre torço assim, acredito que seja mais um sinal de sorte para toda a nossa equipe. Agora são 8:38, 8:38. E você ligado aqui na Jornada Esportiva da TMC, essa escalação do Cruzeiro, Cruzeiro definido, Cruzeiro forte, Cruzeiro preparado. Danilo Marra, o que você espera com relação a essa escalação do Cruzeiro? É uma escalação que o Arthur Jorge pode pensar e tratar uma vitória para o Cruzeiro?
2: Com certeza uma escalação pensando na vitória, o time é até um pouco mais ofensivo do que costuma ser, né, com a titularidade do Cauã Moraes. De fato, uma escalação muito boa do Arthur Jorge, né, era o que eu vinha pedindo pra ver do Cruzeiro em campo. Eu gosto muito do Cauã Moraes, acho que ele entrega um diferencial em relação tanto ao William quanto a Fagner, porque o William é até um jogador ofensivo também, mas eu enxergo mais qualidade no Cauã Moraes pra criar essas jogadas, um jogador mais habilidoso e mais jovem, né, então tem mais pulmão pra aguentar e também voltar com qualidade. Gosto muito dessa escalação do Cruzeiro. Agora, eu fico muito interessado para poder ver como que vai ser essa dupla pelo lado direito, Cauã Moraes e Kenny Arroio, uma dupla com velocidade para cima do lado esquerdo da defesa do Atlético, que tende a ser o lado mais lento na recomposição, até porque o Renan Lodi avança muito naturalmente e o Júnior Alonso é dos zagueiros mais lentos desse elenco do Atlético. Então acho que é ofensivamente a combinação do Cruzeiro que pode causar muitos problemas defensivos para o Galo. E até por isso gosto muito dessa escolha do Arthur Jorge. Acho que ele mandou muito bem na escalação do Cruzeiro.
1: Ô, Thiago,
0: diga.
1: Rapidinho, essa...

0: Isso aqui é para a Giovana e para o torcedor atleticano ficar no mínimo empolgado, porque a convite do Pedro Lourenço, hoje tem convidado ilustre no Mineirão, Ronaldo Nazário de Lima, o fenômeno, ex-proprietário da SAP do Cruzeiro. Ronaldo Fenômeno está presente na casa e a turma costuma falar que ele é pé frio, viu, turma?
1: Pois é, mais um ingrediente para este clássico, mais um ingrediente para Cruzeiro e Atlético, Atlético e Cruzeiro, Ronaldo Fenômeno, que fez muita história como jogador, também como dirigente do Cruzeiro, né? Afinal de contas, esteve à frente do Cruzeiro num dos piores momentos da história celeste e trouxe o Cruzeiro de volta à Série A do Campeonato Brasileiro, de onde a Raposa nunca deveria ter saído. Agora, 8 horas e 41 minutos. Léo Dias, você durante toda a semana, você com a bandeira aqui, olha, Arthur Jorge, Otávio no gol, não vem com outra conversa, Arthur Jorge, tem que ser o Otávio, Otávio se provou, e o Arthur, ouvinte assíduo, né, do Papo de Craque da TMC, de toda a programação da TMC, já foi na sua, né, Léo, você cantou a pedra e ele foi nela.
2: Exatamente, Thiago, eu falei, cara, goleiro tem que jogar quem tá bem, quem tá com sequência sem falha, sequência seguro. Goleiro seguro é torcida tranquila. Goleiro frágil é torcida desesperada, porque o Mineirão com clima, com o Otávio como titular, é completamente diferente com o Matheus Cunha como titular. Isso a gente sente no frisson da torcida. E um goleiro questionável, como o Matheus Cunha vinha sendo, com a torcida, de certa maneira, desconfiando, é um risco a mais pro Cruzeiro. Então, eu acho que o Arthur Jorge tem que dar sequência pro Otávio. O Otávio foi muito bem contra o Boca Juniors. Hoje, clássico, a grande maioria do torcedor presente é o torcedor do Cruzeiro aqui no Mineirão. E esses mais de 55 mil cruzeirenses aqui vão muito mais apoiar o Cruzeiro do que ter algum tipo de receio em relação a goleiro, a qualquer tipo de jogador. Então, mandou muito bem o Arthur Jorge, que o Cruzeiro já vem com essa zaga, né? O Jonathan Jesus e o Fabrício Bruno vêm fazendo bons jogos, até ótimos jogos, né? Acho que vem de uma sequência muito positiva os dois zagueiros do Cruzeiro. Quando você coloca um goleiro que tá com confiança, um goleiro que tá seguro apesar da pouca idade, aí todo mundo fica mais tranquilo, até mesmo porque tem um cara que sai mais do gol. E acho que o Cunha, pelo momento dele, seria muito arriscado o Arthur Jorge voltar ele pro time titular. Então, Arthur Jorge, vem na minha, meu filho, vem na minha. Já escutou, já colocou o Otávio, que é, pra mim, o melhor goleiro à disposição do Cruzeiro hoje.
1: Tá certo, agora são 8 horas e 43 minutos, 8h43, você acompanhando a jornada esportiva da TMC Belo Horizonte. Você pode participar da nossa transmissão, da nossa jornada, no 99944-8870. A Ana tá mandando aqui o seu placar. 1-0 pro Cruzeiro, torcedora do Cruzeiro também participando com a gente através do WhatsApp. Um forte abraço para você, Ana. E agora, falei do Cruzeiro, com a sua escalação, com a sua definição, com a presença de Ronaldo Fenômeno, saber a Giovana Oliveira. Giovana, para trazer pro nosso ouvinte, pra Ana, para todos os torcedores que estão acompanhando, pro Jeremias do bairro Tupi, para o Carlão, a escalação do Galo para o clássico de logo mais do Gigante da Pampulha, Giovana.

0: proximidade da zona de rebaixamento. Sob o comando de Eduardo Domingues, o Galo está escalado com gol. 22, Everson, Muralha, Alvinegra. 2, Natanael. 4, André Soldi. 13, Lianca, o Pitbull atleticano. 6, Júnior Alonso. Com a 16, Renan Lodi. No meio de campo, 8, Maicon. 21, Alan Franco. 11, Bernard. Na frente, 27, Alan Minda. E com a 9, o Galalau Cassier. Estes 11 iniciais do Galo com Everson, Natanael, Tressolte, Lianco, Júnior Alonso, Renan Lodi, Maicon, Alan Franco, Bernard, Alan Minda e Cassier.
1: Esse é o Atlético, 16º colocado no Campeonato Brasileiro, com 13 jogos. Conquistou 4 vitórias, 2 empates e 7 derrotas. Marcou 14 gols, sofreu 19. Saldo de menos 5, saldo negativo de 5 gols, aproveitamento de 35%. Vitor Hugo e Coelho são os artilheiros do Galo, com 3 gols neste Campeonato Brasileiro. Então, o Atlético definido e escalado com a Giovana Oliveira. E eu já vou de primeira para você, Léo Dias, uma escalação do Atlético com essa novidade dos 3 zagueiros. E que você, como você avalia? Acha que o Atlético vai se resguardar um pouco mais? Você é daqueles que pensa que jogar com 3 zagueiros é pensar mais defensivamente, ou o contrário? Pensa que jogar com 3 zagueiros é para liberar os alas, por exemplo, e pode fazer estocadas diferentes no time?
2: Então, Thiago, o Barba Domingos hoje tem muitos problemas para escalar a equipe, né? Você mesmo disse no seu plantão perfeitamente que Vitor Hugo e Coelho são os artilheiros do time. Ambos não estão à disposição por conta de lesão, né? Então, ele ficou um pouco desguarnecido, eu diria, de 2 dos seus melhores jogadores na temporada. Então, mas isto posto, eu não teria ido com 3 zagueiros, porque o Atlético vai se resguardar em uma região do campo em que o Cruzeiro tem um jogador que, de certa maneira, é muito decisivo, que é o Caio Jorge. Mas esse jogador, não é que ele demanda de 3 zagueiros para vigiar apenas um jogador. Esse jogador, ele demanda de um passe de 2 caras que estão na parte do meio de campo do Cruzeiro. Então, eu encheria mais o meio de campo. Acho que o Barba Domingues, ele tenta ser cauteloso, mas ele aposta na arma incorreta, porque o Natanael não é um lateral que vai dar muito escape. Então o jogo vai ser praticamente o Atlético entregando a bola para o Cruzeiro e o Cruzeiro tentando furar esses 3 zagueiros. Só que, ao mesmo tempo, você tem o Alan Franco e o Maicon como dupla de volantes, sendo que os 2 meio-campistas mais criativos do Cruzeiro são caras que gostam muito do entrelinhas. Então, aquele espaço entre esses 3 zagueiros do Atlético e os 2 volantes, o Maicon e o Alan Franco, é muito grande. Então, ao invés de você colocar um primeiro volante para dar um pouco mais de sustentação, para não permitir que tanto o Pereira quanto o Gerson façam o seu jogo com esse entrelinhas, ele acaba optando por 2, né, volantes com um pouco mais de saída, que é o caso do Maicon e do Alan Franco, e um pouco mais de zagueiros. Eu acho uma escolha incorreta, até porque o Atlético vai ter hoje o Bernard e o Minda para dar vazão. O Bernard é um jogador que fisicamente é muito abaixo, e o Cruzeiro é um time muito físico. Se o Bernard jogar pelo lado esquerdo, vai ter que lidar com o avanço do Caio Moraes, que fisicamente é muito mais forte que ele. E se ele jogar pelo lado direito, a mesma coisa, porque o Kaique é um dos melhores laterais nesse ponto físico. Então, o Atlético, no meu ponto de vista, o Barba Domingues faz uma leitura errada. Mas é claro que ele é treinador, não é à toa, né? Campeão de tudo lá com o Estudiantes. Não à toa, eu sou comentarista, ele é o treinador. Vamos ver se vai dar certo aí a estratégia do Eduardo Domingues. Tchau.
1: Ô Danilo, você também acha que essa estratégia do Domingues não é das melhores? E o quanto esses desfalques vão pesar nessa formação do Atlético para esse jogo de hoje?
3: Olha, Thiago, eu concordo com o nosso querido Léo Dias. Acho que é um esvaziamento grande desse meio de campo, principalmente pensando que é o setor mais forte do Cruzeiro, né? Onde estão ali Lucas Romero, Matheus Pereira, Gerson e até mesmo Christian, que gosta de cair um pouco mais centralizado. Acho que a tendência do Cruzeiro levar vantagem numérica naquele setor. Mas eu queria falar do Alan Minda como titular, que é um jogador pelo lado Atlético, já vinha pedindo passagem há algum tempo, né? Ele foi fundamental para a última vitória do Atlético, a vitória contra o Ceará. Ele cria a jogada que acaba no gol do Renan Lodi. E aí, ganhando oportunidades no segundo tempo contra o Flamengo, também foi um jogador criativo. E pensando nessa escalação com três zagueiros, uma ideia muito provavelmente de se segurar um pouco mais e gerar espaços para sair no contra-ataque, o Alan Minda é o jogador mais veloz do Atlético. Então acho que o Barba escolhe a dedo e escolhe muito bem o Alan Minda para essa situação, ainda mais na ausência do Tomás Coelho, né? Que é um jogador que poderia também fazer as vias de um jogador veloz, com essas características também de arraste, né? De conseguir conduzir a bola por longos períodos. Então eu acho que é um grande acerto do Barba a titularidade do Alan Minda. E nesse sentido também, acho que o Cassierra como titular, em detrimento do Reinier, também é um acerto, porque é um jogador que tem capacidade para reter a bola ali um pouco mais na frente durante alguns segundos, esperando a aproximação de outros jogadores do Atlético, como o próprio Alan Minda ou até como o Bernard, que deve jogar aberto na noite de hoje. Então, nesse sentido, pensando no contra-ataque, eu acho que o Barba acerta, mas na questão defensiva, talvez o Atlético fique um pouco exposto nesse meio de campo.
1: Tá certo, agora são 8 horas e 51 minutos, mais 9 minutos a bola vai rolar aqui na TMC. Você vai acompanhar o maior jogo do planeta, Atlético e Cruzeiro. Cruzeiro e Atlético, hoje é Cruzeiro e Atlético, Cruzeiro é o mandante, Cruzeiro recebe o Atlético no Mineirão e você também está convocado. Participe conosco através do WhatsApp no 99944-8870, 99944-8870. Agora registrando toda a Caeté participando com a gente. O Gagal tá mandando um abraço também para o filho dele, para o Leandro, para o Guilherme, para a Aline. Também o Neto, o Bernardo, o Dudu, o Leonardo, a Ana Beatriz e também a Nora, a Mariana, do restaurante Delícias do Fogão. Só te falar o nome, já deu água na boca. Nesse sabadão à noite, placar de 2-0 pro Galo. Também mandando um abraço para a esposa do Gagal, para a Luciana. Toda a Caeté em peso acompanhando a jornada esportiva da TMC no 88.7. Eu agradeço demais pela companhia, pela audiência. Quem também tá mandando, falando aqui, ó, o Ronaldo Fenômeno na área. Xiii! Quem mandou aqui foi o Carlão. Tá falando também que tá contando com essa presença do Carlão, como disse bem o Botelho, que seria uma presença que daria talvez algum azar para o Cruzeiro. Será? Vamos acompanhar. E quem também tá participando, Jeremias. Esquecer que o clássico hoje é um jogo normal. Aí atropela o Atlético, é o pensamento do Jeremias com relação ao Cruzeiro. E ao passar ao lado da Avenida Alonso Pena e também da Lianco Machado para se jogar a bola na rede, é o que acredita aqui o Jeremias. Agora, jogadores e times também, né? Os jogadores entrando em campo, agora são 8 horas e 53 minutos. Vamos com as informações da arbitragem, né? A turma do apito, quem vai comandar, orientar as ações do jogo. Marcos Botelho, traz a arbitragem pra gente, Botelho.
4: Claro, em campo todo mundo é brasão FIFA. E todo mundo também daquele quadro profissional da CBF. O árbitro central é o senhor Flávio Rodrigues de Souza, paulista, 45 anos. O assistente número 1 é do Rio de Janeiro, é o Rodrigo Figueiredo Henrique Correia. E o assistente 2 também é de São Paulo, é o Alex Engue Ribeiro. O VAR fica a cargo do paulista Rodrigo Guarizo Ferreira do Amaral, VAR FIFA também daquele quadro profissional da CBF, ele que tem 49 anos. Agora, presta atenção que isso aqui é curioso, os assistentes do Rodrigo Guarizo Ferreira hoje no VAR é o Herman Prumelvani e o Alexandre Vargas Tavares de Jesus. O Herman é federado à Federação Paulista e o Alexandre ao Rio de Janeiro, a Carioca. Só parceiro, que é o seguinte, ambos são nascidos em Juiz de Fora, na nossa belíssima Minas Gerais.
1: Pois é, agora 8 horas e 54 minutos, tem sempre aquela brincadeira, né? Que a turma de Juiz de Fora, a gente tem, né, já puxa o S, né, um pouco mais, juiz fora. Então fica essa brincadeira aí, mas legal a turma de arbitragem para este Cruzeiro e Atlético, Atlético e Cruzeiro. E agora eu quero saber se ele está preparado, porque o nosso Bruno Amorelli brincou no papo de craque do segundo tempo ontem que a noite é o horário que o bicho papão aparece. O bicho papão tá por aí no Mineirão, Luiz?
5: Estamos sim, viu, Thiago? Muito boa noite, né, para nossa audiência rotativa. Estamos prontos para mais um grande clássico Cruzeiro e Atlético, viu, Thiago?
1: Tá certo. Agora são 8 horas e 55 minutos. 8 e 55. Agora passo a bola, passo o bastão para ele, que vai comandar esse primeiro tempo e todas as emoções deste grande clássico Cruzeiro e Atlético, 14ª rodada do Campeonato Brasileiro. Vem aí, Luiz Soares, o bicho papão da narração.
5: É isso aí, Thiago! E você ligado pela 88.7. Tá tudo pronto pro grande clássico Cruzeiro e Atlético, Atlético Cruzeiro. As emoções nas ondas da 88.7. De um lado, a torcida do Cruzeiro cantando bem alto, porque é maioria. E do outro lado, os 10%, né, do torcedor atleticano, que tenta responder de alguma forma. A festa na arquibancada tá bonita. Ui. Agora, resta a festa dentro do gramado. Giovana.
0: Neste momento, o Everson puxa todos os jogadores do Galo para ir lá aplaudir a massa atleticana, que está hoje em 2.500 torcedores aqui no Estádio Mineirão, para mostrar também a força da massa atleticana no gigante da Pampulha, apesar de estar em menor número.
5: Tá certo, então, é a festa do torcedor, você ligado pela 88.7. Vai rolar a bola no gramado daqui a pouquinho. Você, torcedor atleticano cruzeirense, já manda pra galera que tá ligado na 88.7. A bola vai rolar pro clássico. Primeiro tempo comigo, Luiz Soares. O segundo tempo com Bruno Amorelli, que já tá aqui nos esquentas, né? Preparando o gogó pra o segundo tempo, né, Bruno Amorelli? Daqui a pouco você fala com a gente. Ele tá naquele negócio de treinamento, né? De aquecimento vocal. E daqui a pouco ele assume aqui os microfones no segundo tempo.
6: Exatamente.
5: Tá certo então. Vamos lá então pro jogo. 45 minutos e o torcedor do Galo já fala: eu quero raça do time todo. Já cobra antes, né, Danilo?
7: É, exatamente, né? Aquela cobrança preventiva, porque é o que estava faltando nos últimos jogos. O Atlético teve exibições, algumas vezes até contra equipes de menor poderio financeiro, a gente pode dizer, como foi o caso do jogo contra o Cienciano, também contra o Puerto Cabello. Então, o Atlético, que de fato tinha ficado devendo nesse quesito da raça, hoje a torcida já começa antes do jogo cobrando raça do time todo. Vamos ver se vai entregar, né?
5: Exatamente. Ô, pelo cara. Diga ao meu querido Marcos Botelho.
8: É, parceiro, é o seguinte: o cara coroa, houve a inversão de lado, tá? Cruzeiro vai atacar pelo lado da cidade, onde estou posicionado, à sua direita. Cruzeiro vai atacar pra cá e o Atlético vai atacar à esquerda. O gol da Lagoa, a inversão de lado. E só um detalhe, tá, Luiz? Cruzeiro que vai em busca de quebrar um tabu que já é incômodo, parceiro. Já são quase 13 anos, já são quase 13 anos que o Cruzeiro não vence o Atlético no Mineirão em jogos do Campeonato Brasileiro. Venceu até pela Copa do Brasil, mas Brasileirão, a última vitória em 2013, 4-1. Aquele jogo que o Atlético entrou em campo de ressaca pelo título da Libertadores. De lá pra cá foram 6 empates e 2 derrotas. São 8 jogos sem vitória do Cruzeiro contra o Atlético no Mineirão pelo Campeonato Brasileiro.
5: Tá certo então, mais um tabu aí pro Cruzeiro enfrentar. O Léo Dias também tá aqui para comentar com a gente os olhares clínicos, né, de Danilo Marra e Léo Dias. A bola vai rolar no gramado do Mineirão. O Cruzeiro vai dar saída no seu uniforme tradicional azul com, né, com os calções brancos, meiões brancos. O Galo com seu uniforme tradicional preto e branco, calções pretos, meiões pretos. Esperando só a autorização do Flávio Rodrigues de Souza. A bola vai rolar e você vai acompanhar na 88.7. olhou pro relógio. Tá tudo preparado, a festa tá bonita no Mineirão. É o grande clássico mineiro. É mais um clássico de muitos emocionantes. Um barulho ensurdecedor aqui nas arquibancadas. Olhou pro relógio. Ao som do apito começa o jogo. E você vem comigo, Luiz Soares, o bicho papão da narração. Já vem a primeira tentativa de descida, afasta ali o camisa de número 6, Júnior Alonso. A bola parada, marcando ali uma falta para a equipe do Galo. No meio de campo ali, posse de bola para a equipe do Galo, que vai sair jogando pelo setor defensivo. Você ligado pela 88.7. 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A bola vai sendo dominada ali com o Júnior Alonso. Ele vai recuar, se a bola lá atrás para o goleirão Everson, que vai sair no chute. Um bico lá para frente para brigar com o Lucas Romero. A bola vai sair nas costas ali agora do...